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1: Porque sou eu que conheço os planos que tenho para vocês, diz o Senhor. Planos de fazê-los prosperar e não de causar dano. Planos de dar a vocês esperança e um futuro. Jeremias 29:11.
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0: Seu nome?
1: Marilene.
0: O que, que aconteceu, irmã Marilene?
1: Olha, eu nunca fui desse ministério, pastor. Um dia eu ouvi uma oração no rádio e cheguei aqui. E durante o dia que eu pisei nessa igreja aqui, abençoada, minha vida mudou, sabe?
0: Olha só.
1: Como minha família não acredita em nada disso, é muito difícil para mim, porque parece que tudo mal vem para cima de mim. E trabalhava numa loja e a menina, eu emprestei um cheque para ela e ela sujou meu nome, sabe? Aí o que aconteceu? Um dia eu estive aqui, aí estava eu e minha irmã. O pastor me revelou: Deus impôs seu nome. Aí minha irmã falou: levanta a mão que é para você. Aí eu levantei assim mesmo. Eu falei assim: meu Deus, mas é tão difícil. Aí tá. Um dia no shopping, eu querendo comprar uma televisão, porque a nossa estava ruimzinha. Aí o vendedor insistiu comigo, que eu trabalhava no shopping. E aí ele falou assim: entra para ver se você compra. Eu falei assim: ah, eu acho que não vai dar não. Aí quando chegou lá dentro, ele falou assim: dá para você levar até duas.
0: Meu Deus do céu.
1: Não contava nada com isso. Eu comprei.
0: O nome já estava limpo.
1: Já estava limpo.
0: Ô, minha irmã, essa bênção é grande ou é pequena?
1: É grande.
0: A senhora começou a vir nessa igreja através do rádio.
1: Sim.
0: Continua vindo, porque você e a sua família vão ser salvos em nome de Jesus.
1: Amém.
0: Quem é que dá glória a Deus por isso? Você está vendo por que Deus levantou, pastor José Marcos, o exército dos mantenedores do programa Voz da Libertação? Através do rádio, é fruto do rádio. Então, às vezes você acha assim: ah, eu não vou ajudar o programa. Ajuda, porque tem muitas pessoas ouvindo a programação.
2: Meu esposo estava pelejando para aposentar, não conseguia. Aí eu fiz um propósito com Deus e Deus abençoou. E eu trouxe o primeiro salário para a igreja para ajudar a obra de Deus.
3: Meu Deus do céu, ele fez um propósito de dar o primeiro salário que ele recebesse da bênção da aposentadoria para ajudar a pagar o programa de rádio. É isso mesmo?
2: Sim.
3: Não vai fazer falta, não?
2: Não, em nome de Jesus.
3: Deus tem prosperado?
2: Deus tem prosperado, em nome de Jesus.
3: O nome da sua?
2: Maria José Gomes.
3: Seu nome?
4: Arlindo.
3: Valeu a pena?
4: Valeu.
3: Primeiro salário, abençoando a igreja?
4: Sim.
3: Valeu a pena?
4: Valeu.
3: Seu nome?
4: Arlindo.
3: Seu pai?
4: Veneda.
3: Deus te abençoe.
0: É um milagre virando notícia. Quem dá glória a Deus?
3: Desde 2019, ele entrou no propósito: meu milagre vai virar notícia, causa ganha. Ele fez um voto de gratidão de R$750 para ajudar a pagar o programa de rádio. Seu nome?
5: Flávio.
3: É desse jeito, Flávio?
5: É desse jeito mesmo.
3: Desde?
5: 2019, 7 anos.
3: 7 anos?
5: 7 anos, fez em fevereiro.
3: Entrou na campanha, fez o voto, a vitória chegou.
5: A vitória chegou.
3: Pastor Guilherme, impressionante. É a campanha, o meu milagre. Milagre vai virar notícia. Seu milagre virou notícia.
5: Virou notícia, amém.
3: Valeu a pena.
5: Valeu.
3: Seu nome e seu bairro?
5: É Flávio da Amaral Sueli.
3: Deus te abençoe.
5: Amém.
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1: Quando as dúvidas te assaltar, mantenha firme o seu coração no desejo sincero de perseverar até o fim. Se estás tristes, estás angustiado, estão te atirando pedras dia e noite, faça o contrário, orai a Deus por todos os inimigos de forma humilde, pois Deus transformará todas essas pedras em uma rocha para alicerces da tua alma. 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

maravilhoso Deus e Pai, Senhor, aqui estamos uma vez mais, ó Deus, pedindo ao Senhor e apresentando agora, ó meu Deus, as centenas e centenas, por que não dizer milhares de irmãos e irmãs que já estão, meu Deus, colaborando, que já estão ajudando a manter o programa Voz da Libertação no ar. É, Senhor, são ouvintes fiéis que têm nos ajudado, ó Pai, a pagar as contas forçadas para que esta programação chegue até estas muitas vidas que precisam de ouvir a Tua voz. Senhor, continue abençoando, abençoe os mantenedores, abençoe os operadores, meu Pai, abençoe a equipe de gestão, abençoe os locutores que têm levado, meu Pai, o Evangelho através, meu Pai, das ondas desta emissora. Senhor, meu Deus, continue prosperando a vida de cada um dos muitos mantenedores, repreendendo agora o migrador, o devorador, a inveja. Repreenda, Senhor, essa obra maligna. Prospera a vida deste querido irmão, prospera este empresário, este trabalhador, este lojista, esta pessoa, meu Deus, que está com essa causa na justiça. Parecia até mesmo impossível para os homens, mas agora ele faz um voto contigo, agora ela faz um propósito contigo, meu Deus, dizendo que se o Senhor a abençoar, ah, ela vai se tornar o mantenedor, ele vai se tornar o mantenedor também desta programação. E assim eu creio, meu Deus, que o teu nome será glorificado e muitas bênçãos chegarão, e mais pessoas o Senhor enviará para fazer parte deste grande exército dos mantenedores do programa Voz da Libertação. Abençoe este povo, abençoe esta igreja e confirma o milagre e a vitória, e graças a Deus e glória ao nosso Deus.

Que Deus abençoe a todos vocês que já se tornaram mantenedores do programa Voz da Libertação e também aos meus irmãos e irmãs que ainda não se tornaram. Corre, dá tempo, porque o meu Deus, Ele quer te abençoar. Fique ligadinho conosco, porque a qualquer momento eu volto com vocês dentro desta programação para orar por mais ouvintes e também por mais mantenedores do programa Voz da Libertação.

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Muito bem, já são 21 horas com mais 16 minutos. É, estamos de volta com todos vocês dentro desta programação A Voz da Libertação, órgão este oficial informativo da Igreja Pentecostal Deus e Amor, que tem por presidente mundial nossa querida irmã Ereni de Miranda, e a sede mundial das Igrejas Pentecostal Deus e Amor está situada na Avenida do Estado 4568, na Liberdade, em São Paulo. E aqui em Belo Horizonte, nós estamos localizados na Avenida Amazonas 8410, no bairro do Cabana. E na direção geral, pastor Guilherme Ribeiro, juntamente com a sua esposa Cleicilane Ribeiro. Uma ótima noite de sexta-feira. Quem tem o prazer de vos cumprimentar sou eu, seu irmão em Cristo, presbítero Natanael Oliveira. Estarei com todos vocês até o horário das 23 horas. Lembrando que no horário das 22 horas, nós teremos aqui aquela poderosa campanha de oração. Então não deixe de enviar a sua mensagem de texto com o pedido de oração aqui no nosso WhatsApp do estúdio. O DDD é 31 975 19 19 94. Comunique conosco. Fale de onde você está ouvindo o programa Voz da Libertação. Queremos te ouvir, interagir com todos vocês. DDD 31 99975 19 19 94. Deixe o seu pedido de oração, porque estaremos orando por todos vocês ainda dentro desta programação. Chega cantando pra nós, Novos Valores, Me Dê a Mão.

Hoje, dia 31 de julho, último dia do mês de julho de 2026. E muitas vezes nós fizemos vários planos no início desse mês, várias coisas almejávamos alcançar. E mesmo aquelas que nós não alcançamos, tenhamos a certeza que o Senhor, Ele é maravilhoso para nos dar força, para nós não desistirmos e alcançarmos o foco a qual nós estabelecemos uma meta, o Senhor te ajudará. O conselho de Deus para a sua vida está em 1 Tessalonicenses, capítulo 5, versículo de número 18. Em tudo dai graças, porque esta é a vontade de Deus em Cristo Jesus para convosco. Paulo não escreveu dai graças pelas coisas boas. Ele disse em tudo. Em tudo é igual no dia difícil, na conta que chegou, na porta que fechou, na espera, na alegria, na saúde e na luta também. Não é ser grato pela dor, é ser grato em meio à dor, porque Deus continua no controle. E por que Deus pede isso? Porque gratidão muda o foco. Quando agradecemos, tiramos os olhos do problema e lembramos de quem é Deus. Gratidão abre os olhos para ver a mão dele, até nas coisas pequenas. Esta é a vontade de Deus. Esta é a vontade de Deus. Não é opcional, não é uma opção. Deus sabe que um coração grato é um coração protegido da amargura, da ansiedade e do desânimo. E esta é a vontade de Deus em Cristo Jesus. A gente consegue agradecer não porque a vida está perfeita, mas porque em Cristo já temos a maior bênção, a salvação, o perdão, presença e promessa de eternidade. O resto é somente um acréscimo. Então, transforme a reclamação em oração de gratidão ao nosso Deus. Troque, Senhor, tá difícil, por Senhor, obrigado porque Tu estás comigo nisso. Lembre-se, gratidão não muda Deus, gratidão muda você para caber no que Deus já está fazendo. Deus não está pedindo para fingir que está tudo bem. Ele está te convidando a confiar que Ele está bem, mesmo quando nada mais está. Peça a Deus um coração grato. Peça perdão quando você só reclama. Escolha agradecer em tudo, porque essa é a vontade dEle para a sua vida em Cristo Jesus. Veja as mãos dEle. Mesmo nas situações difíceis, o nosso Deus está com as mãos agindo em nosso favor. Em tudo, dai graças, porque esta é a vontade de Deus em Cristo Jesus para convosco. Primeira carta de Paulo aos Tessalonicenses, capítulo de número 5, versículo de número 18. Sentimento de gratidão é o que define este mês de julho, neste dia 31 que nós estamos vigente.

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1: Com 31 minutos, Deus abençoe pela audiência, nosso querido irmão Carlos de Franca, que pede oração por sua filha Flávia. Nós estaremos orando para que Deus dê saúde para sua filha e também para sua esposa. Nós estaremos orando por todos vocês dentro desta programação. Deus abençoe. Muito obrigado por sua audiência dentro do programa A Voz da Libertação. Nós estaremos orando por sua vida e o nosso Deus certamente vai estar alcançando aonde quer que vocês estejam. As mãos de Deus, ela há de ir ao encontro de cada um de vocês nesta noite de sexta-feira para garantir o livramento e a vitória divina na vida de cada um de vocês. Acabamos de sair de um culto maravilhoso, poderoso, aqui na Igreja Pentecostal Deus e Amor, na campanha Guerra contra o Mal, onde o presbítero Gleice Eustáquio esteve ministrando a palavra de Deus, orando em favor de todos, e o nosso Deus respondendo dos altos céus. Mas não para por aí, porque as bênçãos de Deus, elas são derramadas constantemente sobre as nossas vidas, e nós alcançamos do Senhor a benevolência das suas mãos, e por isso nós nos alegramos, porque o Senhor jamais, ele nos desampara. Para o Senhor jamais ele nos deixa só, porque as suas mãos estão estendidas para poder nos ajudar.

Deus tem operado grandemente na campanha Guerra contra o Mal, e hoje, nesta última sexta-feira do mês de julho, o nosso Deus falou de uma forma tremenda, de uma maneira extraordinária, onde pessoas conseguiram alcançar de Deus a libertação, o benefício. E o Senhor abençoa todos aqueles que compareceram aqui na Igreja Pentecostal Deus e Amor nesta sexta-feira, este dia maravilhoso que Deus proporcionou para nós estarmos aqui juntos, reunidos, buscando a presença de Deus e o Senhor com certeza renovando as nossas vidas. Mas atenção, porque não para por aí, que daqui a pouquinho, logo mais, no horário das 23 horas, nós teremos aquela poderosa vigília, a vigília com os homens de fé da sede estadual aqui do Cabana. Todas as sextas-feiras, a Igreja Pentecostal Deus e Amor fica e permanece de portas abertas todo o dia e também pela madrugada, porque na madrugada nós temos aqui aquela vigília poderosa, aquela vigília abençoada. E nesta sexta-feira, a última do mês de julho, nós teremos a vigília com os homens de fé, e nesta feita estará ministrando a palavra de Deus o cooperador Eberton, vai estar transmitindo a palavra de Deus para todos nós, e com certeza o Senhor estará renovando a nossa fé em sua presença, para que prosseguimos firmes, abundantes e constantes no Senhor.

som de labareda do Espírito na voz de Cristina Santana. Estamos aqui na fé, na expectativa para esta madrugada, onde todo o povo de Deus estará reunido para juntos buscarmos a presença de Deus nesta madrugada de poder. Você sabe muito bem, eu amo os que me amam e os que de madrugada me buscam, estes o encontrareis. Isto que diz a palavra do Senhor para todos nós, e nós já estamos aqui nesta expectativa, até porque é a preparação para o segundo encontro dos homens de fé da sede estadual do Cabana e também de Minas Gerais, que vai acontecer no mês de setembro de 2026 aqui na Igreja Pentecostal Deus e Amor. A labareda do Espírito já está queimando os nossos corações, já está queimando as nossas vidas, e por isso nós estaremos clamando, buscando a presença do Senhor, e o nosso Deus, ele vai com certeza realizar coisas extraordinárias aqui nesta madrugada de poder. Você que está ouvindo o programa Voz da Libertação, não pôde estar conosco no culto da guerra contra o mal, não há problema, e não há por que reclamar e desanimar, temos a oportunidade. A partir das 23 horas, você voltar com tudo, já buscando a presença de Deus nesta madrugada poderosa da vigília com os homens de fé, já na preparação para o segundo encontro de homens de fé aqui da sede estadual do Cabana, da Igreja Pentecostal Deus e Amor. Você que é mulher de fé, está também convocada a estar aqui conosco, até porque na vigília das mulheres, os homens sempre marcam presença, e também as mulheres estarão conosco, as mulheres do Coluna de Fogo, mulheres de fé, jovens, o Expansão, todos os adolescentes também, todos juntos em uma fé, em um só propósito, clamando, buscando a presença do Espírito Santo, sendo renovado e sendo batizado, recebendo dons espirituais, dons ministeriais, para poderem estar preparados para cumprir com a missão que Jesus Cristo confiou nas suas mãos. Vigília é lugar de buscar poder de Deus, de ser revestido de todas as armaduras de Deus, e é aqui mesmo na Avenida Amazonas 8410, no bairro do Cabana, é o endereço onde nós estaremos de portas abertas para receber todas as pessoas, independente da faixa etária de idade, independente da sua nacionalidade, independente de raça, língua, tribo e nação, independente da sua naturalidade. Todos juntos estaremos em um só propósito, clamando a Deus para que a sua presença nos renove e também nos restaure nesta madrugada.

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0: A paz do Senhor Jesus, amados ouvintes do programa Voz da Libertação, quem tem o imenso prazer de falar e cumprimentar todos vocês por esta emissora de rádio Firmou em Cristo, pastor Cristiano Marcos, falando com vocês aqui da cidade de Conselheiro Lafaiete, passando por aqui para confirmar a minha presença juntamente com o nosso pastor estadual Guilherme Ribeiro, onde estaremos no dia 2 de agosto, no horário das 8 horas da manhã, para juntos comemorarmos os 50 anos de existência da nossa Igreja Deus e Amor. Chegou o Jubileu de Ouro e você faz parte desta história. Pastor Marcos Magno vai estar ministrando a Palavra de Deus e você não pode ficar de fora. O endereço é Avenida Amazonas, número 8410, no bairro do Cabana. Esperamos por você e toda a sua família.
1: A paz do Senhor Jesus, pastor Guilherme. A paz do Senhor Jesus, amados ouvintes do programa Voz da Libertação. Eu vos saúdo com a doce paz do Senhor Jesus. É teu irmão em Cristo, presbítero Alexandre Marcos. Venho nessa oportunidade confirmar a minha presença juntamente com toda a região de Independência nesse dia 2 de agosto, a qual nós estaremos comemorando o Jubileu de Ouro, os 50 anos da Igreja Pentecostal Deus e Amor no estado de Minas Gerais. Quero também abraçar a oportunidade para convidar você e toda a sua família para participar dessa data tão especial na história dos mineiros. Há 50 anos atrás, essa igreja foi fundada, onde eu tenho certeza que Deus salvou muitas almas. Tem uma história tremenda e maravilhosa na vida dos mineiros. Então não fique de fora, participe. O endereço da sua bênção, da sua vitória, é na Avenida Amazonas, número 8410, no bairro Cabana. Participe conosco, seja abençoado em nome de Jesus.
2: A paz do Senhor Jesus, pastor Guilherme. A paz do Senhor Jesus, todos os ouvintes. Que Deus abençoe grandiosamente a vida de todos vocês. Estaremos sim aqui do Castanheira, presbítero Luiz, juntamente com todo o campo aqui do Castanheira. Já estamos preparando, ou até preparado, né, para estar aí dia 2, domingo agora, às 8 da manhã. O ônibus já está preparado, estamos ansiosos para estar aí nessa festividade, nessa grande bênção de Deus, 50 anos da nossa igreja aqui no estado de Minas Gerais, aqui em Belo Horizonte, uma grande bênção para nós. Deus abençoe, pastor Guilherme, até domingo, em nome de Jesus. Deus abençoe ouvintes, fique na paz do Senhor Jesus.
3: A paz do Senhor, pastor Guilherme Ribeiro, a paz do Senhor, amados ouvintes, o programa Voz da Libertação, passando por aqui por esse áudio, para informar uma caravana aqui de Nova Contagem, para o Jubileu de Ouro, dia 2 de agosto, na Avenida Amazonas, 8410, na Igreja Pentecostal, Deus e Amor.
4: Pastor Guilherme Ribeiro, a paz do Senhor Jesus Cristo, aqui quem vos cumprimenta é o presbítero Anderson da Sede Central Industrial. Pastor Guilherme Ribeiro, eu quero confirmar uma caravana para dia 2 de agosto, a partir das 8 horas da manhã, nesse domingo especial, dia que o Senhor vai operar no meio de nós. São 50 anos, Jubileu de Ouro da nossa igreja, e não vai ser diferente, porque o Senhor é o mesmo ontem, hoje e eternamente. Ele vai continuar operando sinais no meio de nós. Na presença da pregação especial, o nosso pastor Marcos Magno, vindo de São Paulo, capital, vai estar orando por todos nós. Pastor Guilherme Ribeiro, eu quero confirmar o endereço da nossa estadual Cabana, é Avenida Amazonas, no número 8410, no bairro Cabana. Fique na benção, fique na paz do Senhor Jesus.
5: Paz do Senhor Jesus, queridos ouvintes do programa Voz da Libertação. Aqui quem vos cumprimenta é o vosso irmão em Cristo, o pastor Marvin Santana. Estou passando aqui para confirmar a minha presença, como também de todo o campo da Setorial de Contagem Centro, para esse dia 2 de agosto, onde nós teremos o Jubileu de Ouro. É os 50 anos da Igreja Deus e Amor, da nossa sede estadual do Cabana. Nós estamos aqui com fé para confirmar a nossa presença nesse culto especial. Que Deus abençoe a todos vocês e aguardamos a todos.

Daqui a pouquinho, logo mais às 23 horas, nós estaremos aqui naquela poderosa vigília. Atenção, povo de Belo Horizonte, cidades circunvizinhas, venha estar conosco aqui nesta poderosa vigília com os homens de fé da Igreja Pentecostal Deus e Amor. Deus quer falar com você nesta madrugada. O Espírito de Deus quer te renovar nesta madrugada. Ainda dá tempo de você estar conosco aqui, porque a vigília começa ainda às 23 horas. Você pode vir de Uber, você pode vir de metrô, você pode estar vindo de ônibus, ou você que mora bem próximo aqui pode vir caminhando mesmo. O importante é todo o povo de Deus reunido, buscando a presença de Deus nesta madrugada de poder.

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Santíssimo Deus e Eterno Pai, Pai de nosso Senhor e Salvador Jesus Cristo, estamos mais uma vez, meu Deus, perante a Sua presença, perante a Sua face, perante a Sua majestade. Queremos pedir ao Senhor, primeiramente, perdão pelos nossos pecados. Queremos pedir ao Senhor, meu Deus, que o Senhor venha, em nome de Jesus, perdoar as nossas falhas. Senhor Jesus, eu te peço agora que o Senhor venha, meu Deus, visitar os nossos irmãos, as nossas irmãs, meu Pai, que estão deixando o seu pedido de oração, estão deixando, meu Deus, os seus nomes para orar. Olha aí, meu Deus, o teu povo que crê, o teu povo que confia, o teu povo que acredita, o teu povo que crê na tua majestade, na tua glória, no teu poder inefável, no teu amor imensurável. Senhor, faz de encontro agora aquelas pessoas que estão hospitalizadas. Vai de encontro, meu Deus, aquelas pessoas que estão em uma penitenciária, em uma cadeia pública. Vai de encontro, meu Deus, aquelas pessoas que estão, neste exato momento, dando entrada, meu Pai, em um bloco cirúrgico. Sim, meu Deus. Quantas pessoas estão neste momento agora crendo no grande livramento do Senhor? Meu Deus, Tu és bom e a Tua misericórdia dura para sempre. Tu és Deus fiel, Tu és Deus grande, Tu és Deus poderoso, Tu és Deus, meu Pai amado, que abre as janelas dos céus. Tu és Deus, meu Pai, que pode agora, neste momento, visitar estas pessoas que estão, meu Deus, clamando a Ti por um socorro. Ah, meu Deus. Olha aí, Senhor, quantas pessoas aguardaram por este momento e estão com a sua fotografia levantada, com a peça de roupa levantada, com a chave levantada, com, meu Pai amado, a carteira de trabalho deste ente querido, seu levantada. Estamos crendo, Senhor, que o Senhor vai abrir as portas. Ah, Deus poderoso, Deus bendito, visita agora, meu Pai, aquelas pessoas que trabalham, meu Pai amado, em cima de uma moto. Ó, Deus de poder, Deus de salvação, eu te peço, meu Deus, perdoa os nossos pecados, abençoa as nossas vidas. Meu Deus, derrama a Tua unção, abre as portas. Abre as portas, meu Pai, para esta vida, abre as portas para esta pessoa. Multiplica o salário, multiplica as vendas. Tira, meu Pai amado, todo impedimento do nosso caminho e garante a vitória. Em nome de Jesus, meu Deus, eu te peço, ó Pai, que o Senhor venha neste momento, ó Deus, venha agora, meu Pai amado, estar visitando esta pessoa, meu Deus, venha visitar esta vida que está, meu Pai, acamada. Venha visitar esta pessoa que está aflita, que está angustiada. Quantas e quantas pessoas, meu Deus, estão neste exato momento, meu Pai, crendo que o Senhor vai falar com elas e que o Senhor vai agir por elas, porque agindo Deus, quem impedirá? Meu Deus e meu Pai, olha aí, Senhor, esta pessoa que está clamando a Ti.
Essa pessoa, meu Deus amado, que está crendo, meu Pai, no grande livramento, na resposta do Pai, do Filho e do Espírito Santo. Ah, Senhor Jesus, neste exato momento de oração, meu Pai, eu quero suplicar ao Senhor que o Senhor venha responder a nossa oração, e que o Senhor venha responder o nosso pedido, e que o Senhor venha, meu Pai amado, visitar estas vidas, visitar as pessoas que estão agora, meu Pai amado. Meu Deus, acompanhando esta oração, estão acompanhando este clamor, estão, meu Pai amado, na certeza que o Senhor irá fazer algo por eles, que o Senhor vai visitar elas, que o Senhor vai fazer algo por elas. Meu Deus e meu Pai, visita agora, neste exato momento, esta pessoa, meu Deus amado, que está internada em um CTI, em uma UTI, meu Pai, tenha misericórdia. Senhor, olha ali, eu te peço, neste exato momento de oração, vai repreendendo, meu Pai, os espíritos de enfermidade, vai jogando por terra as obras ao contrário, meu Deus e meu Pai. Olha aí, Senhor, quantas e quantas vezes esta pessoa, meu Pai, já pensou em desistir, já pensou em parar, já pensou em largar tudo, já pensou em abandonar, meu Pai, a sua casa, sair da sua casa, sair da sua família, meu Deus, porque, meu Pai, ó Deus, em nome do Senhor Jesus Cristo, olha aí, meu Deus, ó Deus, em nome do Senhor Jesus Cristo, eu te peço, meu Pai, em nome do Senhor Jesus Cristo, meu Pai amado, vai visitando agora, meu Deus, em nome do Senhor Jesus Cristo, vai visitando, meu Pai, em nome do Senhor Jesus Cristo, as vidas, as casas, as famílias, ó Deus, eu te peço agora, vai visitando, meu Pai, vai visitando, Senhor, vai visitando, meu Deus, vai visitando, Senhor, estas vidas, vai visitando os lares, vai visitando as casas, meu Pai, este lar que vive em brigas, meu Deus, este lar que vive em contenda, esta pessoa, meu Pai, que só vive, meu Pai amado, em um estado, meu Pai amado, de enfermidade, meu Deus amado, tenha misericórdia, vai entrando, ó Deus, com a providência, vai entrando, Senhor, com socorro, vai entrando, meu Pai, em nome de Jesus Cristo, com a resposta dos céus, com a resposta do Espírito Santo, meu Deus, em nome de Jesus Cristo, agora, vai libertando, ó Pai, as vidas, vai libertando as casas, vai libertando os lares, vai libertando as famílias, liberta esta pessoa do vício, liberta esta pessoa, meu Pai, do vício agora, há poder no teu nome, há poder no teu sangue, meu Pai. Ó Deus, eu te peço agora, visita os nossos irmãos lá de Santa Luzia, os nossos irmãos do São Benedito, os nossos irmãos de Vespasiano, os nossos irmãos de Lagoa Santa, meu Deus e meu Pai. Abençoa os irmãos de Sabará, abençoa, meu Pai, os irmãos de Itaúna, abençoa, meu Deus, os irmãos de Itatiaiuçu, abençoa, meu Deus, os irmãos de Sarzedo, meu Deus, de Contagem, Nova Contagem, meu Deus, os irmãos aqui do Cabana, meu Deus, em nome de Jesus Cristo, ó Deus de poder, abençoa o pastor Guilherme, a sua esposa, seus filhos, o presbítero José Marcos, o diácono Davi, a sua esposa, meu Deus, em nome de Jesus Cristo, nos abençoa. Abençoa nós aqui, meu Pai, estamos ao vivo, meu Deus, com os milhares e milhares de ouvintes agora, que estão acompanhando a rede, meu Pai amado, a voz da libertação, meu Deus, em nome de Jesus, muitos e muitos deles, meu Pai, estavam aguardando, ansiosos por este momento da oração, meu Pai, estavam, meu Pai, aqui, meu Pai amado, Senhor, na beira do rádio, aguardando o momento da oração, meu Pai, o momento de falar com o Senhor, o momento de falar com Deus, meu Pai, abre as portas, abre as janelas dos céus, abre agora, meu Pai, as janelas dos céus, meu Pai, para esta vida, ó Deus, em nome de Jesus Cristo, abre, meu Pai, as janelas celestiais agora, renova as forças, renova, meu Pai, as forças desta pessoa, esta pessoa, meu Pai,
que está desanimada, esta pessoa que está triste, esta pessoa que está abatida, esta pessoa, meu Pai, que não tem força para orar, esta pessoa, meu Pai, que não tem força, em nome do Senhor Jesus Cristo, ó Deus de poder, Deus de glória, Deus de salvação, vai visitando as casas, vai visitando as famílias, vai visitando as vidas, Senhor, neste exato momento agora, em nome do Senhor Jesus, meu Deus, eu te peço agora, eu te peço, Senhor, ó Deus, em nome do Senhor Jesus Cristo, eu te peço, meu Deus, ó Deus, vai visitando as vidas agora, vai visitando as casas, Senhor, garante o grande livramento, garante, meu Pai, a resposta, garante, meu Deus, o milagre, garante, meu Deus, a salvação, garante, meu Deus, a resposta, garante, meu Deus, o milagre para esta vida, garante, meu Pai, a salvação, garante, meu Deus, o livramento, ó Deus, abre as portas, abre as portas, abre as portas, abre as portas, abre as portas, abre as portas, abre as portas, meu Deus e meu Pai, abre as portas do emprego, abre a porta do bom ganho, abre a porta do bom salário para esta vida, meu Pai, ó Deus querido, Deus santo, nós cremos no grande livramento. Meu Deus, eu creio, meu Pai, eu creio, Senhor, eu creio, meu Deus, de que o Senhor há de fazer algo por nós, e por isso estamos alegres, meu Deus, em nome de Jesus. Vai fazendo, meu Pai, a diferença, faz a diferença, Senhor, nesta casa, faz a diferença neste lar, faz a diferença nesta família, ó Deus de poder, Deus de glória, fica, Senhor, conosco, fica, meu Deus, com o teu povo, meu Deus, fica com a tua igreja, meu Deus amado, eu creio, Senhor, no agir sobrenatural de Deus, no agir sobrenatural do Senhor. Meu Deus e meu Pai, faz a diferença do Senhor, meu Deus, faz a diferença. Olha aí, Senhor, esta pessoa que está, meu Pai amado, com a fotografia do seu ente querido, com a fotografia, meu Pai, ó Deus, em nome do Senhor Jesus Cristo. Meu Deus amado, ó Deus, em nome do Senhor Jesus Cristo, meu Pai, eu te peço, Senhor, em nome do Senhor Jesus Cristo, vai, meu Pai amado, vai agora de encontro aos nossos irmãos, meu Pai, ó Deus amado, que estão, meu Deus, em nome de Jesus Cristo, lá na torre, ó Deus dos transmissores, abençoa, meu Pai, o irmão João, abençoa, meu Pai, o presbítero Adalto, abençoa, meu Pai, os nossos irmãos lá, meu Pai, o Fábio, o nosso irmão Walter, ó Deus, abençoa o Marcos, abençoa, meu Pai, todos, garante a vitória, garante a bênção, abençoa o nosso irmão João, meu Pai, ó Deus, em nome do Senhor Jesus Cristo, confirma, ó Deus, em nome do Senhor Jesus Cristo, a grande resposta, confirma o grande milagre, confirma a porta aberta, sai espírito do impedimento, sai em nome de Jesus Cristo, abençoa o presbítero José Marcos, meu Pai, usa o presbítero José Marcos mais e mais, meu Deus, em nome de Jesus Cristo, Senhor, ó Deus, eu creio na certeza, eu tenho a certeza.

Muito bem, ouvintes, esta foi a oração. Que Deus abençoe, que Deus abençoe a todos vocês. Que Deus possa abençoar a vida de cada um de vocês, tá bom? Não fica, não saia da programação, não. Não fica de fora das bênçãos de Deus. Prossegue aí o programa A Voz da Libertação.

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1: Já estamos de volta com todos vocês dentro desta programação, já nos preparativos para daqui a pouquinho, logo mais às 23 horas, aquela poderosa vigília com os homens de fé da nossa Igreja Pentecostal Deus e Amor, sede estadual, aqui no Cabana, na Avenida Amazonas, 8410. E estamos aqui aguardando todos vocês, que certamente estará conosco, adorando, glorificando e bendizendo ao nome do Senhor. Jesus preparou esta madrugada para você buscar a presença de Deus, honrar a Ele na beleza da sua santidade. Teremos a participação do cooperador Weberton, que estará ministrando a poderosa palavra de Deus para todos nós nesta madrugada de poder, nesta madrugada aonde a presença de Deus será notória, perceptível aqui na Igreja Pentecostal Deus e Amor. Estamos aguardando, todos nós já estamos numa grande expectativa. Já estou aqui com o pastor Reinaldo, que vai coletar as expectativas do povo de Deus que já ocupa o interior da Igreja Deus e Amor, porque todos atenderam este chamado glorioso, maravilhoso, para esta madrugada, a última madrugada do mês de julho de 2026. E você que está aí ouvindo, você que está ouvindo através do aplicativo, você que ouve através do rádio, você que está na escuta aí da Voz da Libertação, corra para cá mesmo, porque será uma madrugada de poder, uma madrugada de bênção, uma madrugada da manifestação dos dons espirituais. E estamos aqui aguardando por todos vocês nesta vigília com os homens de fé, já no preparativo para o segundo encontro dos homens de fé, que acontecerá no mês de setembro, a nível mineiro de Minas Gerais, a nível do estado de Minas Gerais. Nós estaremos aqui no mês de setembro, já estamos no preparativo deste grande encontro com os homens de fé. Nós já vamos ao interior da nossa igreja com o posto volante. Nosso querido pastor Reinaldo já está na expectativa lá em cima, e nós vamos passar agora para os nossos irmãos, para eles também compartilharem com todos nós a sua expectativa. Pastor Reinaldo, é contigo, linha aberta dentro do programa A Voz da Liberdade. Libertação.
2: A paz do Senhor, ouvintes do programa Voz da Libertação, quem vos fala aqui é teu irmão e amigo pastor Reinaldo Miguel, diretamente da sede estadual de Belo Horizonte, Minas Gerais. Nós já estamos na expectativa para colher aqui, para estar pegando aqui a expectativa do povo, o testemunho de cada irmão, de cada irmã, daquilo que Deus tem feito na vida de cada um aqui na Igreja Pentecostal Deus e Amor, ainda mais para a vigília de hoje, a vigília das mulheres de fé, pela qual Deus irá fazer milagre mais uma vez no nosso meio. E você que está nos ouvindo aí, que ainda não veio, que ainda não chegou, vem, que Deus tem milagre, tem bênção para a sua vida, para a tua família, para o teu lar, pois Deus é maravilhoso, queridos. Então vem para a Igreja Deus e Amor, vem aqui. Qual que é o endereço, pastor Reinaldo? Avenida Amazonas, 8410, aqui no bairro Cabana. Um pronto-socorro, onde o milagre acontece, onde você entra com fé em Cristo Jesus e Deus faz tudo aquilo que você almeja, sonha na tua vida, pela qual você talvez pensa que não vai dar certo, porque você acha que não vai conseguir chegar ou realizar o teu sonho ou receber aquela cura que você tanto espera. Deixa eu te dizer, vem com fé que Deus, ele faz o impossível se tornar possível. Estamos com um varão aqui também abençoado, homem de Deus. Como você se chama?
3: Irmão Caio Bruno.
2: Irmão Caio, vem de qual bairro?
3: Araguaia.
2: Irmão Caio, como é que está a expectativa, como é que está a fé do irmão, como é para esta vigília de hoje, a vigília das mulheres de fé?
3: Nós estamos aí, né, na expectativa aí de adorar o Senhor Jesus Cristo, né, que é o único que merece a adoração, né.
2: Ô, maravilha, isso é bênção demais, irmão, veio para cultuar, para adorar o Senhor numa adoração em espírito e em verdade, pela qual a Bíblia nos escreve que, né, a adoração tem que ser em espírito, não uma adoração da boca para fora, mas que ela vem da parte do Senhor, né, para nossa vida, e que vem de nós também para Deus, porque é uma via de mão dupla, irmão Caio. Por causa do quê? Porque a adoração sobe e Deus derrama as bênçãos para bons aqui na terra. E a melhor coisa é estarmos na presença de Deus, né?
3: Glória a Deus, com certeza. Não tem outro caminho, né?
2: E hoje você veio buscar o Senhor, veio clamar a Deus como de costume, porque crê que Deus vai fazer milagre na sua vida nessa vigília.
3: Em nome do Senhor Jesus Cristo, né? A mais importante, né? A salvação, né?
2: Verdade, a Bíblia fala que quando Jesus ele enviou teus discípulos de dois em dois, ele fala assim, não leva sacolas, não leva mochila, vai apenas com a roupa do corpo, uma sandália, não leva bagagem, e aonde você for, né, entre nessa casa, come, dorme ali, se ele bem recebeu, essa casa também seria abençoada. Então, vem para a casa do Senhor, aonde nós nos colocamos os nossos pés, Deus abençoa. Então, ou seja, temos que ir fazer a vontade do Senhor, buscar o Senhor, adorar a Deus, vir para a casa de Deus e ser abençoado, né, irmão Caio?
3: Com certeza, não tem outro caminho. É buscar, né, as vigílias maravilhosas, né, porque a palavra de Deus fala que aqueles que me buscam de madrugada me acharão. E nós estamos aí prontos para adorar o Senhor a eternidade.
2: É isso aí, ouvinte. Aqui, na verdade, é só um ensaio, né? Aqui é só um ensaio porque a adoração continua no céu.
3: Glória a Deus, aleluia. Continua lá, na glória com Deus.
2: É verdade, continua lá, meu querido. Agora a Bíblia me fala, tá falando que Deus, quando Jesus, quando enviou de dois em dois, voltar alegre, irmão Caio. Né? Voltar alegre, né? Finalizando aqui, voltar alegre. E quando eles voltaram alegre, porque em nome de Jeová foi feito milagres, em nome de Jesus Cristo Deus operou, né? Ou seja, em nome de Jesus Cristo Jeová operou milagre, pessoas foram curadas, libertas, voltaram alegre, saltitante. E Cristo falou assim: não se alegrei por essas coisas, mas pelo teu nome está escrito no livro da vida. A melhor coisa é a salvação.
3: Melhor coisa, não tem outra coisa melhor, né? Nós temos o desejo, né, da almas, né? Que tem muitas almas perecendo aí neste mundo. Nós estamos aqui para fazer a vontade do Pai, né? E de por todo mundo pregar o Evangelho a toda criatura, né?
2: Verdade, verdade. Nós estamos aqui para pregar o Evangelho. Então, ou seja, não fica só ouvindo, né, irmão Caio? Vem também ser usado pelo Espírito Santo. Vem também deixar Deus ser Pai da tua vida. Porque hoje, irmão Caio, pode estar aí perdido. Mas amanhã se torna um ministro do Evangelho, né? Pregando a palavra de Deus assim como nós.
3: Não seja só ouvinte, né? Mas como também praticante da palavra do Senhor, né? Espalhar o Evangelho a toda criatura, né?
2: Verdade. Seja usado pelo Espírito Santo. Dê lugar para Deus te usar também.
3: Sim, com certeza. Não tem outra solução. É Deus que nos dá o sustento, né? É a mão dele que nos sustenta cada dia. Nas provações, né? Nas tribulações a qual nós temos que passar, né? Por esse período, né? Até a volta dele. Até ele vir arrebatar a tua igreja, né?
2: É verdade, é verdade. Então, ou seja, vem buscar o Senhor. Vem, porque Deus tem bênçãos e vitória para a sua vida. Irmão Caio, faça aquele convite abençoado para aquele irmão, para aquela irmã, aqueles que nos ouvem no programa Voz da Libertação neste momento, né? Às vezes tem aquela vontade de vir para a igreja, mas fica assim, ah, mas será que se eu vou, Deus vai abençoar? Será que eu vou? E é isso mesmo que eu ouço aqui na rádio. Na verdade é, faz aquele convite para eles, porque acreditamos que se eles vierem, receberão também as bênçãos de Deus, assim como nós recebemos, porque estamos aqui.
3: Quero deixar para vocês, queridos ouvintes, que estão no alcance dessa voz, né, de convidar vocês a hoje, a partir das 11 horas, 23 horas, daqui a pouquinho, né, a grande vigília. Vem aqui receber o seu milagre, receber sua bênção, receber a presença do Senhor, que é mais importante. Você que precisa de uma cura, seja lá a cura, uma enfermidade, um câncer que está precisando ser curado, a enfermidade espiritual também, né? Você que está sem força, pede Deus o sustento, pede Ele socorro aí, que é Ele que te sustenta. Venha a partir das 23 horas, não perca a grande vigília. Vai estar muito bacana, vai estar muito bom, principalmente com a presença do Espírito Santo aqui a esta madrugada conosco, né? Então vamos aí buscar a do Senhor enquanto é tempo, invocar o Senhor quando se pode achar, enquanto Ele está perto, em nome do Senhor Jesus Cristo. Muito obrigado.
2: É isso aí, busca Cristo enquanto está perto, não deixa de vir não, busca porque Deus tem bênçãos para a tua vida. Vem que Deus irá fazer milagre para você, não fica de fora não, que Deus tem maravilha para a tua vida, tem maravilha para a nossa. E é hoje, nessa vigília poderosa, maravilhosa, na Igreja Pentecostal Deus Amor. Irmão Caio, que Deus abençoa, muito obrigado pela tua participação no programa Voz da Libertação, que Deus seja contigo nesta vigília mais uma vez, em nome de Jesus. É isso aí, ouvinte, é isso aí, não fica de fora não, vem, que Deus tem bênção recalcada, sacudida para a tua vida. Então vem para cá, que Deus irá abençoar a tua vida, a tua casa, a tua família, o teu lar. Não deixa de buscar o Senhor, não deixa de estar na presença de Deus, não deixa de se entregar para Deus. Hoje é dia de buscar o Senhor, na verdade hoje é noite, é madrugada de buscar a Cristo, hoje é madrugada de se entregar para Cristo, hoje é madrugada de se colocar na presença de Deus, hoje é madrugada de buscar o Senhor. Hoje tem uma vigília poderosa, a vigília das mulheres de fé, que começa daqui a pouquinho às 23 horas, né? Já tem bastante pessoas aqui, e aos pouquinhos vai chegando mais, boa parte das pessoas estão aqui, já ficou no culto às 19 horas, aproveitou, não, vou passar a vigília hoje, vou ficar nessa madrugada na presença de Deus, na presença do Rei, não perco a oportunidade por nada, vou aproveitar hoje, vou me colocar hoje mais uma madrugada na presença do Senhor, porque eu sei que Deus vai abençoar a minha vida. Vigília das Mulheres de Fé começa logo mais às 23 horas, não perca, vem para a presença de Deus, vem buscar o Senhor, vem que Deus tem bênção e maravilha para a tua vida. Mulheres de fé daqui a pouquinho, né? Mulheres de fé, não fica de fora não, que Deus tem bênção para a sua vida, Deus tem milagre para você. Mulheres de fé daqui a pouquinho, às 23 horas, hein? Pastor, qual é o endereço? Avenida Amazonas, anota aí, pega esse papel, pega uma caneta aí, anota aí. Avenida Amazonas, 8410, bairro Cabana. E você não pode ficar de fora, não. Você não pode perder. Vem pra cá que Deus tem bênção pra sua vida. Deus tem milagre, vitória pra você. Não fica de fora. Vem, vem receber as bênçãos do Senhor nesta madrugada. Oh, maravilha, não fica de fora, cooperador Eberton, é, essa madrugada, hein, cooperador Eberton pregando a palavra de Deus, oh, glória, Eberton pregando a palavra de Deus, né, um dos líderes do Expansão Jovem do Estado de Minas Gerais, pregando a palavra de Deus nesta vigília poderosa, essa vigília maravilhosa. É hoje, ouvinte, é hoje, não é amanhã não, é hoje. Hoje é dia de milagre, hoje é dia de buscar o Senhor, hoje é dia de receber as bênçãos de Deus, né? Não fica de fora não. Não fica de fora, vai que Deus tem bênção para a tua vida, Deus tem bênção para você. Cooperador Eberton hoje ministrando o Evangelho de Deus, o Evangelho do Senhor Jeová nessa vigília poderosa das mulheres de fé, né, ouvinte, das mulheres de fé. E você que está aí nos ouvindo, vem receber, vem buscar tudo aquilo que Deus tem para a sua vida. Aquilo que você talvez fale assim, ah, não consigo, não tem jeito. Deixa eu te dizer, não tem jeito. É quando a gente deixa de acreditar, deixa de usar a fé, de confiar em Cristo, que o milagre vai acontecer. Mas quando saímos da nossa casa e falamos, vou lá, que Deus vai me abençoar, coloca a fé em prática, chega aqui, Deus opera o milagre. Não fica de fora, vem para cá. Também estamos com um varão abençoado aqui, né, esperando a vigília começar, e daqui a vigília vai iniciar às 23 horas e você não pode ficar de fora, não. Vem para cá, que Deus tem bênção para tua vida. Como o varão se chama?
0: Valdir.
2: Irmão Valdir, você sempre está aqui na vigília buscando a presença do Senhor, buscando a Deus. Eu acredito que hoje essa vigília também não vai ser diferente, né?
0: Jamais foi diferente. Cada uma é melhor do que a outra. É bênção e cura sem medida.
2: Ô, glória, isso é bênção demais, meus ouvintes. Às 23 horas, não fica de fora não, que inicia a oração, né, irmão Valdir?
0: Para a glória e honra do Senhor Jesus, todos que estão de fora, que sejam convidados, não precisa ser, basta participar. Eu vim do meu trabalho, fui em casa e agora estou aqui, alegre, contente, satisfeito, orando por todos aqueles que por algum motivo não puderam vir.
2: Ô, maravilha, hein? Jesus, ele dá oportunidade, cabe a gente aproveitar, né?
0: Com certeza, cabe a gente aproveitar. Eu não posso citar aqui o nome de um grande milagre que Jesus fez por mim, mas eu fui chamado para uma empresa e eu tenho certeza absoluta, estou de joelho dobrado agradecendo a Deus, porque há 25 anos atrás eu prestei serviço às Forças Armadas. Recebi diploma do presidente da República, recebi diploma do governo do estado. Eu fui um militar super exemplar na época, que eu prestei serviço militar no exército. Quando foi agora, eu fui chamado para participar de novo das Forças Armadas. E eu tenho a prova aqui que eu vou mostrar para o irmão que agora. E um dia desse eu vou subir lá no altar e vou mostrar. Eu tenho a prova e já estou aqui com a prova.
2: Oh, maravilha, olha para você ver como Deus tem abençoado, hein, ouvinte? Como é que Deus abre a porta, faz um milagre, honra os teus filhos, abençoa. Só não abençoa aquele que não dá lugar para Deus, que não quer realmente deixar Deus fazer, né, irmão Valdir?
0: Realmente, que tem muitos aí. Aí eu sirvo a Deus, mas só que tem uma coisa. Ele serve a Deus do jeito dele, do jeito que ele acha que deve ser. Não é assim. Você tem de se humilhar. Buscar-me-eis e me acharás. Eles não querem buscar. Querem sim, que aconteça sem sacrifício. É uma coisa impressionante, viu? É uma coisa impressionante. Se você quiser receber bênção, quer receber a vitória, procura, busca. Buscar-me-ei e me achareis.
2: É verdade, quando me buscares de todo o vosso coração, e olha para você ver, tá aqui, ó, cabo soldado, olha para você ver do exército, olha só para você ver, soldado, um cabo do exército, e Deus, como Deus tem feito maravilha, convite novamente, foi chamado para na incorporação militar, e olha para você ver como é que Deus tem honrado, como é que Deus tem abençoado a vida do nosso irmão Valdir. Isso é uma honra, irmãos. Honra, você servir a sua pátria, o seu país, isso é uma honra que Deus mesmo nos dá. Então olha para você ver, tá aqui a convocação, tá o convite aqui, nele me mostrando aqui, eu sei que bênção, né? Isso é vitória de Deus, isso é bênção de Deus, né, irmão Valdir?
0: Só consegue isso quem fica na presença de Deus. Eu comprei chuva, tempestade, eu estou aqui, ó, trabalho o dia inteiro, passo a noite inteira aqui de joelho trabalho agradecendo a Deus. Por isso que vem a vitória. Eu não esperava disso, na hora eu fiquei em dúvida, mas depois falei, não, se vem de Deus, não é minha. É tanto que eu que tive um passado não muito agradável devidamente a dificuldades financeiras, mas Deus me honrou. É tanto que poucos conseguiram fazer o que eu fiz, ganhar um diploma do presidente da república, ganhar um diploma de Romero do governo do estado. Olha, não é para qualquer um.
2: Verdade, isso é mérito, né? Mérito do estado, né? Que o estado dá para as nossas vidas, e quando a gente merece, a gente faz a nossa parte, né? De honrar a pátria, de trabalhar em prol não só de nós mesmos, mas em prol das outras pessoas. Tem um reconhecimento, né, do estado, tem reconhecimento, né, do país. E olha para você ver que honra muito grande, é uma honra ter, né, uma honra sim, irmãos. Então ele está aqui testemunhando aquilo que Deus tem feito na vida dele. Olha para você ver que maravilha, né? Isso é bênção demais. Irmão Valdir, muito obrigado pela tua participação. Que Deus continue te abençoando, te honrando cada vez mais, né? Poderosamente. E tenha uma ótima noite de vigília, irmão Valdir. A paz do Senhor, meu querido. Então é isso aí, ouvinte. Tá aí o testemunho do nosso irmão Valdir aí, o testemunho maravilhoso, né, de como Deus tem feito milagre na vida dele, como Deus honrou a vida dele e tem honrado. E ele aqui contando os seus testemunhos, né? E você que está nos ouvindo, não fica de fora não, que Deus tem vitória para a sua vida também. Então vem para cá, ouvinte, vem receber as bênçãos de Deus aqui na Igreja Pentecostal Deus e Amor, na Avenida Amazonas, 8410, aqui no bairro Cabana, pertinho aqui da estação do metrô Vila Oeste, pertinho aqui do viaduto industrial, próximo aqui à empresa Vilma Alimento, Magnesita, né? Então, seja, vem pra cá, que Deus tem bênção, tem vitória pra sua vida, né? Não fica de fora, não. Vem que Deus vai te abençoar, Deus vai derramar as bênçãos dele sem medida, recalcada na tua vida. Vem, que Deus tem bênção para a tua vida. É hoje, vigília. Vigília hoje, às 23 horas. Vigília das mulheres de fé. Daqui a pouquinho, é daqui a pouquinho, ouvinte. Vem para cá receber as bênçãos e vitórias de Deus. Vem para cá que a vigília está quase começando. Falta aí 18 minutos para começar. Vem para cá que Deus tem bênçãos. Ou, na verdade, 8 minutos, nem 18, 8 minutos. Então vem para cá que Deus vai derramar as bênçãos dele na sua vida, né? Já é quase 11 horas, ouvinte. Não fica de fora, não. Vem receber bênção, vem receber milagre. Vem ser abençoado aqui na Igreja Pentecostal Deus e Amor, na Avenida Amazonas, 8410, bairro Cabana, aqui na Igreja Pentecostal Deus e Amor. Né, já daqui a pouquinho, né, já estamos contando os minutos para o milagre na nossa vida, já estamos contando os minutos, né, para o milagre acontecer, para a vigília começar, para começar a buscar a presença do Senhor, para buscar a face de Deus. Já estamos esperando as bênçãos de Deus. Não fica de fora não, vem para cá ouvinte, vem para cá, né? Não fica de fora não, que Deus tem bênção para a sua vida, Deus tem vitória para você, é daqui a pouquinho, hein? Vigília das Mulheres de Fé, onde vai estar o cooperador Eberton pregando a palavra de Deus. Tem duas irmãs abençoadas aqui, né? Já aqui esperando a vigília começar, esperando para o momento da oração, para o momento do louvor, momento da palavra, momento de reunir com as demais irmãs, demais irmãos aqui, para buscar a face do Senhor. Daqui a pouquinho. Minha irmã, como a senhora se chama?
4: Rosane.
2: Uma Rosana, vem de qual bairro?
4: Do Céu Azul.
2: Bairro Céu Azul, conheço, o bairro abençoado, de onde tem homens e mulheres de Deus ali que busca a presença do Senhor. Irmã Rosana, como é que está a sua fé? Está aquela fé forte, avivada em Cristo, né? Por estar na vigília, mais um dia na presença de Deus, né?
4: Graças a Deus. Buscar as bênçãos, né? É um motivo gratificante estar aqui, né? Que eu tenho recebido só bênçãos, só tem bênçãos para contar, inúmeras bênçãos, só tem que agradecer o Senhor, que aqui, quem tiver doente, pode vir aqui, né, com fé, com a fé ele vai sair curado, né, um problema para resolver, pode vir com certeza, vai sair selecionado.
2: É verdade, está enfermo, vem na igreja do amor, sai curado. Problema, vem na igreja do amor, Deus ajuda a resolver o problema, ou quando Deus mesmo não resolve, Deus dá sabedoria para estar resolvendo aquele problema, abre porta, né, irmão Rosana? Dá cura, dá libertação, transformação, salvação, que é o primeiro, que é o mais importante, né, irmão Rosana?
4: Verdade. Deus já fez grandes coisas na minha vida. Eu já fui curada de enfermidades, como também da minha família. Então eu tenho só que agradecer. E aquele que estiver em casa lá, está perdendo tempo, está perdendo as bênçãos. Que aqui é o lugar aonde que ele vai achar a cura, aqui no pronto-socorro de Jesus.
2: É verdade, é aqui na Igreja Pentecostal dos Amor, no pronto-socorro de Jeová. Vem para cá, que Deus tem bênção para a tua vida. Irmã Rosana, faz aquele convite para aqueles irmãos, para aquelas irmãs que nos ouvem agora no programa Voz da Libertação, para que eles também possam vir e receber as vitórias, assim como nós também recebemos da parte de Deus. Porque a Bíblia fala que a mesma chuva que cai para o justo, cai para o ímpio. Ou seja, as mesmas bênçãos que caem sobre a nossa vida, cairá sobre a vida deles também, se eles vierem buscar a Deus aqui nesta madrugada, né? Então faz o convite para eles.
4: É vocês que estão em casa aí ouvindo o programa, não fica só no ouvir não, vem para cá para vigília, que grandes bênçãos o Senhor tem para vocês, vocês que estão enfermos, com problemas difíceis para ser resolvido, vem para cá, vamos passar a noite glorificando e exaltando o santo nome do Senhor, você vai levar suas bênçãos, a cura e a solução dos problemas para você e para a sua família.
2: É verdade, vem pra cá, que Deus tem bênção pra tua. Irmã Rosana, muito obrigado pela tua participação, programa Voz da Libertação. Que Deus continue te abençoando. Uma boa noite de vigília. É isso aí, ouvinte. É milagre atrás de milagre, é bênção atrás de bênçãos. Não fica de fora, não. Que Deus tem bênção pra tua vida. Deus tem vitória pra sua vida. É hoje, milagres, vitórias, bênção na Igreja Pentecostal, Deus e amor, não fica de fora, que Deus irá fazer maravilha hoje, nessa madrugada, na tua vida, se você vier, é claro, se você vir buscar o Senhor, porque a vigília de hoje não é transmitida na rádio não, irmãos, a vigília de hoje não é transmitida, você tem que estar aqui, pessoalmente, para receber as bênçãos e vitória de Jesus Cristo, né? Então vamos voltar lá também para os estúdios, lá para o presbítero Natanael, que está lá no estúdio lá. Vamos voltar para lá Ah, ouvinte, né? E Deus hoje vai abençoar maravilhas, bênçãos e vitória para aquele que vier aqui nesta vigília. Então não perca não, vem para cá, vem que Deus tem bênção para sua vida. E quem vos despede aqui nesta noite, ou seja, mais uma sexta-feira, colhendo na expectativa de cada pessoa que comparece aqui na nossa igreja para receber as bênçãos aqui nesta vigília maravilhosa. Quem vos despede é teu irmão e amigo, pastor Reinaldo Miguel, diretamente da sede estadual de Minas Gerais, Belo Horizonte. Né? Que a paz do Senhor seja contigo, cada ouvinte, e que você possa vir receber as bênçãos de Deus e cultuar conosco na Igreja Pentecostal Deus e Amor. E que Deus vos abençoe. E é com você aí, presbítero Natanael, é com você, estúdio.
1: Que Deus abençoe, pastor Reinaldo, que Deus abençoe todos os irmãos, ouvintes do programa Voz da Libertação. Aí está a expectativa do povo, que já está no interior da igreja Deus e Amor, para buscar o poder de Deus nesta vigília poderosa e abençoada que vai dar-se início às 23 horas. E nós já estamos aqui aguardando por todos vocês, porque o Senhor muito Ele há de fazer, o nosso Deus muito há de operar, para todos aqueles que vierem e estiverem conosco aqui na Igreja Pentecostal Deus e Amor. O endereço é muito conhecido, Avenida Amazonas, 8410, aqui no bairro do Cabana, Belo Horizonte. Este é o endereço onde passaremos a madrugada adorando a Deus e recebendo a sua poderosa palavra. 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

0: Muito bem, 22 horas com mais 50 minutos e eu quero aqui agradecer a todos os ouvintes que estão aí participando conosco dentro desta programação e nós queremos orar daqui a pouquinho por todos vocês, irmão Carlos. Estaremos sim apresentando a sua vida, a vida da sua filha Flávia em oração e do esposo da sua filha, agora sim, o Guilherme, nós estaremos apresentando em oração. Deus abençoe a irmã Joseli, ela que está no hospital, mas mesmo assim está sintonizada no programa Voz da Libertação, ela que é de Carangola. O Senhor nosso Deus, Ele te dá saúde, Deus, Ele te ajuda, o Senhor te fortalece. Muito obrigado por sua participação e muito obrigado por sua audiência dentro do programa Voz da Libertação. Que Deus abençoe também a vida do nosso irmão Gilberto, que sempre está a ouvir o programa Voz da Libertação. E ele pede também, manda uma saudação para a minha irmã, que ela está ouvindo também em casa, ela que chama Ana Maria Gomes dos Santos. Que Deus abençoe, irmã, por sua participação e audiência aqui no programa. Que Deus abençoe também a vida da irmã Madalena, que pede oração por Varley Júlio Silva. Estaremos orando. Irmã Patrícia, ela diz a paz do Senhor Jesus. Irmãos, meu nome é Priscila. Meu nome é Priscila, quero pedir oração para mim e também quero pedir oração por minha família, Marco, Natividade, Nilvana, Lucas, Marco Vinícius também está pedindo oração por eles. Nossa irmã Priscila, estaremos sim orando por sua vida. Nós estaremos orando também pela Ivanilde, que pede oração. Ela que está passando, enfrentando uma luta na saúde. E também ela pede oração pela mãe dela, Maria. Estaremos orando por você e por toda a sua família, irmã Ivanilde, de Betim, Minas Gerais. Estaremos, sim, apresentando a vida de todos vocês. É vocês que fazem este programa ficar melhor e faz ficar este programa cada vez mais abençoadíssimo através da sua participação e através do seu pedido de oração. É momento de nós clamarmos a Deus. É momento de nós orarmos ao Senhor. Neste momento que nós estaremos orando, você que enviou a sua mensagem de texto, nós estaremos orando por vocês agora. Antes das 23 horas, nós estaremos apresentando a vida de todos vocês. Joseli é um homem, que Deus abençoe a vida do Senhor, que está aí no hospital. Nós estaremos orando em seu favor e o nosso Deus estará te visitando nesta noite de sexta-feira, dia 31 de julho, aqui na Rádio Pentecostal Deus e Amor, diretamente dos estúdios da Igreja Pentecostal Deus e Amor. Sem mais delongas, é momento de nós falarmos com Deus, é momento de oração, é momento de nós buscarmos a face do nosso Deus.
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0: Querido Deus maravilhoso, poderoso, bendito e eterno Pai, ó Deus de amor, graça, bondade e misericórdia, Senhor nosso Deus, nós queremos aqui, ó Pai, neste momento, apresentar as nossas vidas, Senhor, como sacrifício vivo diante de Ti, Senhor. E nós pedimos a Ti neste momento de oração, ó Pai, que o Senhor venha alcançar a vida de cada ouvinte, meu Deus, que está sintonizado no programa Voz da Libertação. Nós sabemos, ó Deus, que são dezenas de pessoas, centenas de pessoas, ó Pai, que estão a pedir, que estão a clamar, que deixam, Senhor, meu Deus, o seu pedido de oração. Confiando, ó Pai, que o Senhor é poderoso para realizar, meu Deus, todas as obras infindas, meu Pai. Em nome de Jesus Cristo, alcança a vida da Helenice, Senhor, que deixou o seu pedido de oração em favor do Jonathan, do Gabriel, da Luna, da Nara, Senhor. Ó Deus, pelo poder do Teu Santo Espírito, que estão em viagem neste momento. A vida de todas as pessoas que foram mencionadas anteriormente, Pai, que estão aqui, meu Deus, na sintonia conosco. Deus, Deus e que oram com a gente neste momento de oração. Pai, eu confio no seu poder, Senhor. Nós confiamos na sua graça, na sua bondade, na sua misericórdia, Senhor. Nós apresentamos a vida daqueles que estão hospitalizados e que estão crendo certos, meu Pai, que receberão a alta, porque o Senhor é o Deus que visita, Senhor. Confiamos sim, meu Deus, na medicina, Pai, mas também temos o Senhor que é médico dos médicos e que pode fazer, Senhor, muito bem mais além do que pensamos, do que esperamos e daquilo que imaginamos, meu Pai. Arranca, Deus, neste momento esta enfermidade que é julgada incurável, esta enfermidade, Senhor, meu Deus, que tem assolado a vida desta pessoa, deste homem e desta mulher, Deus, a tal ponto que tem tirado o sono, que tem tirado a paz, Senhor, que tem tirado a esperança, meu Deus e meu Senhor, é neste momento que nós clamamos a Ti, Pai, na certeza que o Senhor é o mesmo Deus que está aqui e o mesmo Deus que alcança onde estas pessoas estão. Deus, verdade é e escrito está que Tu és um Deus de perto, mas Tu és Deus de longe também, meu Pai, o mesmo Deus que opera aqui opera lá, e nas palavras que disse Jesus, vai, porque a Tua fé te salvou, vai, porque certamente será feito conforme a Tua petição, meu Senhor, e nós vemos vários exemplos na Bíblia que o Senhor curou a larga distância, meu Pai, porque o Senhor não se limita a espaço geográfico, o Senhor não se limita, Senhor, meu Deus do céu, a lugares, mas o Senhor alcança a vida de todos aqueles que estão necessitados, Senhor, meu Deus, Senhor, meu Pai, eu lhe clamo, eu lhe peço, Deus, dê a estes irmãos, meu Pai, que estão em casa, uma boa noite de sono, um repouso em paz, em segurança, Senhor, Deus, que a sua presença possa acalmar neste momento os corações mais turbulentos, mais turbados, Senhor, Deus, que não consegue deitar a cabeça no travesseiro e descansar, nós pedimos a Ti, Senhor, para que ele, para que ela possa deitar em paz, repousar em segurança, Senhor, meu Deus, porque é o Senhor, meu Pai, que nos ajuda a descansar, aquilo que nós não conseguimos neste mês de julho, aquilo que as nossas mãos não alcançaram neste mês, Senhor, nós sabemos que tudo está em Tuas mãos e que ao tempo certo o Senhor há de entregar e colocar em nossas vidas, meu Pai, por isso conseguimos descansar, por isso queremos, meu Pai, Te pedir descanso, Senhor, Deus, que esta pessoa que está ansiosa, afadigada, meu Pai, ó Deus Todo-Poderoso, preocupada com o dia de amanhã, que ela possa deitar e dormir em paz, confiando que o Senhor é fiel, porque fiel é o que prometeu, o Senhor é fiel, o Senhor é maravilhoso e jamais o Senhor vai desamparar o justo, meu Pai, o Senhor responderá, ainda que pareça ser tardio, meu Pai, como o Senhor nos ensinou, o dever de nós orarmos e nunca desfalecermos, Senhor, nos ensinaste o valor da perseverança e nós queremos alcançar sim, Deus, as mais bênçãos, meu Pai, as mais ricas bênçãos, meu Deus, dispensada por nós, pelas nossas vidas, Deus, eu apresento a Ti, Senhor, esta semana celebrativa dos 50 anos, a vida do pastor Guilherme, toda a comitiva de obreiros, meu Pai, Deus, seja comigo, seja conosco, seja com todos nós, meu Pai, que esta obra continue sendo firmada, esteja firmada sobre a rocha, até a volta de Cristo Jesus, meu Pai, esteja conosco, leva-nos em paz, guarda-nos, livra-nos de todo mal, é o nosso pedido, é a nossa oração, em nome de Jesus Cristo, amém e graças a Deus. Chegamos ao fim de mais uma programação diretamente dos estúdios da Igreja Pentecostal Deus e Amor. Meu agradecimento a todos vocês que sempre estão aqui fazendo aquela companhia maravilhosa para nós que estamos aqui do outro lado. Que Deus abençoe sua vida, que Deus te honre, que Deus te abençoe. Tenha todos um excelente final de semana, que Deus venha conduzi-los em todas as suas decisões e tenha também um ótimo início de mês. um mês de agosto que já está logo ali, está chegando. Que Deus abençoe. Eu vou ficando por aqui, mas não saia porque a programação continua. Deus abençoe nosso querido irmão João Batista nas Torres dos Transmissores, quem despede de todos vocês. Seu amigo e irmão em Cristo, presbítero Natanael Oliveira, fiquem todos na paz do Senhor Jesus.

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0: sintonizado, acompanhando o Culto no Lar, as informações, tudo que tem preparado para você e também a vigília que acontecerá daqui a pouquinho. Deus abençoe a todos. 23 horas nós iremos à identificação das emissoras e você continuará acompanhando a programação da rádio Deus é Amor. Até uma próxima oportunidade. Fiquem todos na paz de Cristo Jesus.
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3: Vamos abrir as nossas Bíblias. Tiago capítulo 5, versículo 11.
4: James chapter 5, verse 11.
3: Eis que temos por bem-aventurados os que sofreram.
4: As you know, we count as blessed those who have persevered.
3: Ouvistes qual foi a paciência de Jó?
4: You have heard of Job's perseverance.
3: E vistes o fim que o Senhor lhe deu?
4: And have seen what the Lord finally brought about.
3: Porque o Senhor é muito misericordioso e piedoso.
4: The Lord is full of compassion and mercy.
3: Mas sobretudo, meus irmãos,
4: above all, my brothers and sisters,
3: não jureis nem pelo céu, nem pela terra, nem façais qualquer outro juramento.
4: Do not swear by heaven and earth or by anything else.
3: Mas que a vossa palavra seja sim, sim e não, não.
4: All you need to say is a simple yes or no.
3: Para que não caiais em condenação.
4: Otherwise you will be condemned.
3: Está alguém entre vós aflito?
4: Is anyone among you in trouble?
3: Ore.
4: Let them pray.
3: Está contente?
4: Is anyone happy?
3: Cante louvores.
4: Let them sing songs of praise.
3: Está alguém entre vós doente?
4: Is any among you sick?
3: Chame os presbíteros da igreja e orem sobre ele.
4: Let them call the elders of the church to pray over them.
3: Ungindo-o com azeite em nome do Senhor.
4: And anoint them with oil in the name of the Lord.
3: E a oração da fé salvará o doente.
4: And the prayer offered in faith will make the sick person well.
3: E o Senhor o levantará.
4: The Lord will raise them up.
3: E se houver cometido pecados, serão perdoados.
4: If they have sinned, they will be forgiven.
3: Confessai as vossas culpas uns aos outros.
4: Therefore confess your sins to each other.
3: E orai uns pelos outros.
4: And pray for each other.
3: Para que sareis.
4: So that you may be healed.
3: A oração feita por um justo.
4: The prayer of a righteous person.
3: Pode muito em seus efeitos.
4: Is powerful and effective.
3: Elias era um homem sujeito às mesmas paixões que nós.
4: Elijah was a human being even as we are.
3: E orando,
4: he prayed,
3: pediu que não chovesse,
4: that it would not rain.
3: E por 3 anos e 6 meses não choveu sobre a terra.
4: And it did not rain for the, in the land for 3.5 years.
3: E orou outra vez,
4: again he prayed,
3: e o céu deu chuva,
4: and the heavens gave rain.
3: E a terra produziu o seu fruto.
4: And the earth produced its crops.
3: Só, meus irmãos, toma os seus assentos. Só, na verdade, lemos bastante, na verdade, né?
4: Please have a seat, dear brothers.
3: Nós lemos bastante. Então quero que todos vocês que aqui estão saibam que pela oração de vocês Deus pode ajudar e Deus pode salvar muita gente.
4: So know that by your prayer God can help and save many people.
3: Pela nossa oração muita coisa pode acontecer.
4: Through our prayer many things can happen.
3: Eu quero fixar nossa mensagem no texto ou deixar como texto base.
4: And I would like to leave as the base text.
3: O versículo 16.
4: Verse 16.
3: Observem vocês.
4: Please observe.
3: Confessai as vossas culpas uns aos outros.
4: Confess your sins to each other.
3: E orai uns pelos outros para que sareis.
4: And pray for each other so that you may be healed.
3: Nós estamos falando aqui, meus irmãos,
4: here we are saying, dear brothers,
3: a respeito da cura mais profunda que possa existir,
4: regarding the most profound cure that can exist,
3: na vida das pessoas,
4: in the lives of people.
3: É a cura da alma,
4: the cure of the soul.
3: É o perdão dos pecados,
4: the forgiveness of sins.
3: Nós somos pessoas que temos as nossas necessidades,
4: we have our needs.
3: E às vezes nós, as nossas necessidades passam por um tipo de ajuda que talvez não seja necessariamente a oração.
4: Sometimes we need something other than prayer.
3: E às vezes a nossa ajuda tem e deve ser a oração.
4: But sometimes the only help that can come is from prayer.
3: Porque a oração é eficaz em qualquer tipo de necessidade que nós temos.
4: Because prayer is effective in any type of need that we have.
3: Por exemplo, eu poderia falar a respeito. A Bíblia Sagrada fala de dois servos, Pedro e João.
4: For example, the Bible tells us of Peter and John.
3: Eles estavam indo para a oração das 3 da tarde.
4: And they were going to the 3 o'clock prayer.
3: E a Bíblia fala que existia um homem que tinha uma necessidade muito grande.
4: The Bible tells us of a man in great need.
3: Ele precisava pedir esmola para se alimentar, para se vestir.
4: He needed to beg, to dress, and to feed.
3: E ele ficava na porta do templo, um templo chamado Formosa.
4: And he would stand outside the temple.
3: E a Bíblia fala que ele pedia esmolas.
4: The Bible tells us he would beg.
3: E quando Pedro e João passavam por ali,
4: when Peter and John walked by him,
3: o homem olhou para eles e pediu para eles esmola.
4: That man asked them for some help.
3: Aqui no Brasil a gente sempre vê as pessoas pedindo.
4: Here we see a lot of people in Brazil asking for money.
3: Cada tem um tipo de linguagem para pedir.
4: And anyone has their type of language to ask.
3: Mas há muito tempo atrás no Brasil se usava uma frase para pedir esmola.
4: But there was a phrase that was rarely used to beg.
3: E se dizia uma esmola pelo amor de Deus.
4: And they would say, give me something for the love of God.
3: E eu creio que foi por aí.
4: And I believe it was about this.
3: Acredito que aquele homem coxo,
4: believing that man that was crippled,
3: ele falou com Pedro e João esperando receber ouro, prata ou dinheiro ou alguma ajuda.
4: He spoke to Peter and John asking for some type of financial help.
3: Uma esmola pelo amor de Deus.
4: Some type of help for the love of God.
3: E a Bíblia Sagrada nos fala que Pedro e João estavam, como a gente fala no nosso português, estavam duros, ué?
4: And Peter and John were broke.
3: Estavam sem dinheiro.
4: They didn't have any money.
3: Mas eles tinham algo melhor que o dinheiro.
4: But they had something that was better than money.
3: Eles tinham algo maior que ouro e prata.
4: They had something more valuable than gold and silver.
3: E eles olharam para aquele rapaz coxo e disseram para ele.
4: They looked unto that man that was crippled and said to him.
3: Nós não temos nem ouro e nem prata.
4: We don't have gold or silver.
3: Mas o que nós temos, nós ofertamos e oferecemos a você.
4: But what we have, we offer to you.
3: E o que é que eles tinham?
4: And what did they have?
3: Eles tinham uma oração para realizar em favor daquele rapaz.
4: They had a prayer they would do for that man.
3: Pois eu quero dizer a vocês que estão aqui que nós temos algo mais valioso que ouro e prata para oferecer aos necessitados.
4: And I say to you that we have something more valuable than gold and silver to give.
3: Nós temos a nossa oração.
4: We have our prayer.
3: A partir do momento que nós oramos.
4: From the moment on that we pray.
3: Que nós colocamos a nossa fé em ação para orar por outras pessoas.
4: We put our faith into action to pray for others.
3: Através da fé o Senhor vem e realiza o que precisa ser realizado.
4: Through faith the Lord comes and does what needs to be done.
3: E por que dar à pessoa ouro e prata se nós podemos orar para Deus curar e ela trabalhar e ganhar o seu sustento com o suor do seu próprio rosto?
4: Why give them gold and silver if we can pray for them to work for themselves?
3: Por que dar o milho se nós podemos ensinar a pessoa a plantar o milho?
4: Why give the corn if we can teach them to plant the corn?
3: Por que dar arroz e feijão se nós podemos dar condições para as pessoas plantarem para o seu próprio sustento?
4: Why give them rice and beans if they can plant for themselves and own?
3: A oração.
4: Prayer.
3: É mais preciosa do que ouro.
4: Is more precious than gold.
3: Do que prata.
4: Than silver.
3: Do que real.
4: Than real.
3: Do que dólar.
4: Than dollars.
3: Porque através da oração nós podemos conseguir.
4: Because through prayer we can achieve.
3: Recursos para nós nos mobilizarmos, eu diria, na nossa vida secular.
4: Resources for us to use in our secular lives.
3: E através da oração nós podemos conseguir.
4: And through prayer we can achieve.
3: Não só a cura para o nosso físico.
4: Not only the cure for our physical body.
3: Mas nós podemos conseguir também.
4: But we can also achieve.
3: A cura para a nossa alma.
4: The cure for our soul.
3: Perdão dos nossos pecados.
4: Forgiveness of our sins.
3: Se nós observarmos esse texto que nós lemos.
4: If we observe this text that we read.
3: Tá aflito, ore.
4: If you are afflicted, pray.
3: Tá contente? Aleluia, glória a Deus, cantemos.
4: If you are happy, let them sing songs of praise.
3: Tá doente? Chama o ancião, chama o presbítero, chama o bispo.
4: If you are sick, call the elders, the priest.
3: Eles vão orar e vão ungir com azeite em nome do Senhor.
4: They will pray over you, anoint you with the oil in the name of the Lord.
3: E há de se separar.
4: And you need to separate.
3: Tem muita gente que fala, vou receber unção para ser perdoado dos meus pecados.
4: Many people believe they will be anointed with oil to be forgiven of their sins.
3: Não é isso que a Bíblia está dizendo.
4: This is not what the Bible is telling us.
3: A Bíblia está dizendo que o presbítero vem, ora e unge.
4: The Bible tells us the priest comes and anoints you with oil.
3: Agora a Bíblia Sagrada está falando da oração da fé.
4: But the Bible tells us of the prayer of faith.
3: A oração da fé salvará o doente.
4: The prayer offered in faith will make the sick well.
3: E o Senhor o levantará.
4: And the Lord will raise them.
3: É a oração da fé. Vejam vocês o quanto é preciosa, o quanto é poderosa a oração.
4: Observe how powerful the prayer is.
3: Me causa admiração, meus irmãos, ver tanta gente participando de uma campanha basicamente de oração.
4: Sometimes I admire so many people participating in a campaign of prayer.
3: E me traz muita alegria poder falar a vocês a respeito da oração. 5 dias falando a respeito da oração.
4: I am very joyful to talk about the power of prayer to you.
3: E a cada dia nós vamos fazendo novas descobertas.
4: And every day we start to discover new things.
3: E o nosso coração vai se expandindo cada vez mais no sentido de queremos buscar cada vez mais ao Senhor.
4: And our heart grows consistently in seeking the Lord's face.
3: Porque nós estamos a cada dia mais aprendendo.
4: Because we are learning every day.
3: Que não existe nada mais poderoso do que uma oração que fazemos ao nosso Deus.
4: There's nothing more powerful than a prayer that we hold to
3: God. Não é à toa, meus irmãos.
4: It is no use, dear people.
3: Que pessoas poderosas já confessaram.
4: That powerful people have confessed.
3: Ter muito mais medo de um povo em oração.
4: To be more afraid of a people in prayer.
3: Do que todos os canhões do mundo voltados para elas.
4: Than all of the cannons in the world aimed at them.
3: A oração é mais poderosa do que uma bomba atômica.
4: Prayer is more powerful than an atomic bomb.
3: A oração, ela mobiliza.
4: Powerful prayers mobilize.
3: Não somente as coisas aqui nessa terra.
4: Not only the things in this earth.
3: A oração mobiliza o céu, a terra.
4: Prayer moves heaven and earth.
3: A oração faz mobilizar espaços que nós ainda não conhecemos.
4: Prayer moves things that we do not yet know.
3: Através da oração nós podemos realizar coisas que nenhum homem pode realizar por si mesmo através do seu trabalho.
4: Through prayer we can achieve something that no one can achieve by themselves.
3: Quando a Bíblia fala a oração da fé salvará o doente.
4: When the Bible tells us the prayer and faith will make the sick well.
3: O Senhor o levantará.
4: And the Lord will raise them up.
3: E se houver cometido pecado, serão perdoados.
4: If they have sinned, they will be forgiven.
3: Porque a pessoa que ora a Deus, meus irmãos,
4: because the person that prays to God, dear
3: brothers, ela sabe muito bem que não pode dirigir-se a Deus sem antes confessar a Ele as suas fraquezas.
4: She knows that she can't go to God without before confessing their sins.
3: Qualquer pessoa que entenda que vai orar e Deus vai ouvir a sua oração.
4: Any person that wants to pray and be heard in their prayer.
3: Ela sabe que Deus não vai ouvir pessoas que estão em pecados.
4: The person knows that God does not listen those who are in sin.
3: Então é claro que essa pessoa imediatamente.
4: So of course immediately this person.
3: Ela faz o que o versículo 16 está falando.
4: Does what verse 16 tells us.
3: Ela confessa ao Senhor as suas culpas, os seus erros.
4: The person confesses to the Lord their sins.
3: E a Bíblia Sagrada nos diz que podemos também confessar as nossas culpas a outras pessoas.
4: And the Bible tells us we can confess our sins to other people as well.
3: E diz a Bíblia Sagrada, confessai as vossas culpas uns aos outros.
4: Confess your sins to each other.
3: E orai uns pelos outros para que sareis.
4: Each other so that you may be healed.
3: Vejam vocês, meus irmãos, que não é só orarmos por nós mesmos. É orarmos também pelas outras pessoas. É por isso que nós estamos nessa campanha. Alguém ora por mim, porque nós estamos orando para outras pessoas.
4: This is why we're in this campaign. Someone prays for me because
3: we pray for others. E quando a Bíblia Sagrada diz,
4: and when the Bible tells us,
3: orai uns pelos outros.
4: Pray for each other.
3: Orai uns pelos outros.
4: Pray for one another.
3: Para que sareis.
4: So that you may be healed.
3: A Bíblia Sagrada está dizendo.
4: The Bible is telling us.
3: Eu oro por você.
4: I pray for you.
3: Você ora por mim.
4: You pray for me.
3: E Deus cura você e Deus cura mim também.
4: And God cures you and myself as well.
3: Não tem mistério nenhum.
4: There is no mystery.
3: Confessamos aos outros.
4: We confess to each other.
3: Oramos uns pelos outros.
4: We pray for one another.
3: E Deus vem e cura você e cura mim e cura todos nós.
4: And God comes and cures us all.
3: E completa a palavra do Senhor dizendo: a oração feita por um justo, ela pode muito nos seus efeitos.
4: And the Bible tells us that the prayer by a just has a lot of effectiveness.
3: Primeiro dia da nossa campanha.
4: The first day of our campaign.
3: A gente falava sobre Jó.
4: We were talking about Job.
3: E a Bíblia Sagrada nos fala,
4: and the Bible tells us,
3: que Deus começou a ouvir o clamor de Jó.
4: That God started to hear the prayer of Job.
3: Quando Jó começou a orar pelos seus amigos.
4: When Job started to pray for his
3: friends. É o que a Bíblia Sagrada fala.
4: It is what the Bible is telling us.
3: A Bíblia fala que enquanto Jó orava pelos seus amigos, Deus ia mudando a sorte dele.
4: When Job prayed for his friends, God started to change his history.
3: Jó poderia se revoltar até mesmo pela forma que os seus amigos

0: era um homem íntegro, era um homem que amava a verdade, era um homem que tinha temor do Senhor.
1: Job prayed to God regarding his situation.
0: Então eu estou revoltado, Senhor. Estou revoltado porque eu não merecia o que eu estou passando. Ele poderia falar isso.
1: So he could have been revolted because he didn't deserve his situation.
0: Mas não foi isso que ele falou, não.
1: But this is not what he said.
0: A Bíblia Sagrada nos mostra Jó.
1: The Bible shows us Job.
0: Em tudo se defendendo e nunca ofendendo a Deus.
1: Defending himself and never offending God.
0: E orou por aqueles amigos que não lhe ajudaram no momento em que ele mais precisou.
1: And prayed for his friends in the moment that they did not help him.
0: E a Bíblia fala.
1: And the Bible tells us.
0: Quanto orava Jó pelos seus amigos.
1: While Job prayed for his friends.
0: Que não foram lá tão amigos assim.
1: That were not truly friends at that moment.
0: Deus trabalhava para mudar a sorte de Jó e para dar a ele duas vezes mais tudo quanto ele tinha.
1: God started to change Job's luck and gave him twice of everything he had once had.
0: A atitude de Jó.
1: Job's attitude.
0: A atitude de Pedro e de João.
1: The Peter and John's attitude.
0: Agradou ao Senhor tremendamente.
1: He pleased God so tremendously.
0: Porque isso demonstra amor pelas outras pessoas.
1: Because this is what's showing love to other people.
0: Mas hoje nós estamos chegando a um nível muito mais profundo espiritualmente falando.
1: But today we are reaching a more profound spiritual situation.
0: Porque hoje nós estamos vendo.
1: Because today we can see.
0: Que à medida que oramos pelos outros.
1: That when we pray for one another.
0: E os outros oram por nós.
1: And others pray for us as well.
0: Na realidade nós estamos meio que colhendo.
1: Truly we are reaping.
0: Não só o efeito da nossa oração.
1: Not only the effect of our prayer.
0: Mas também o efeito daqueles que oram por nós enquanto oramos por eles ou por outros.
1: The effect of those who pray for us while we pray for them.
0: E a Bíblia Sagrada está dizendo.
1: And the Holy Bible is telling us.
0: Que é nesse momento que os nossos pecados estão sendo perdoados.
1: It is in this moment that our sins are forgiven.
0: Que é nesse momento que nós estamos sarando perante o Senhor uma cura espiritual.
1: It is in this moment that we are cured by a spiritual healing.
0: É nesse momento que nós estamos também sarando a respeito das coisas concernentes à nossa vida, à nossa família, ao nosso corpo.
1: It is in this moment that our family, our bodies are cured as well.
0: E o próprio Deus se utilizando de Tiago está dizendo.
1: And God himself using James.
0: Você está achando que a oração é fraquinha, é?
1: He's saying, do you think your prayer is not powerful?
0: Se você não conhece o poder da oração, deixa eu mostrar para você.
1: If you don't know the power of a prayer, let me show you.
0: Se você confia.
1: If you trust.
0: Quando você ora.
1: When you pray.
0: Deus está falando através de Tiago.
1: God is speaking through James.
0: Elias era uma pessoa igualzinha a você.
1: Elijah was a human being as we are.
0: Elias era igual a mim.
1: He was just like me.
0: E a Bíblia está dizendo, era um homem sujeito às mesmas paixões.
1: And he was a man just as we are today.
0: Mas ele orou e falou, eu não quero que chova por 3 anos e meio.
1: But when he prayed, he didn't want rain for 3.5 years.
0: Deus está dizendo a você, não despreze a oração, porque essa oração é tremenda e é poderosa.
1: And God is saying, do not despise prayer because it is powerful and effective.
0: Eu confio que Deus está ouvindo a sua oração e a sua oração é poderosa.
1: I trust that God has heard your prayer and your prayer is powerful.
0: E pode confiar na oração de todos os irmãos que estão orando uns pelos outros.
1: You can have faith in the prayer of all the brothers who are praying for
0: one another. E pode confiar que Deus está dando a resposta a todos nós, curando as nossas enfermidades.
1: You may have faith that God is listening to all our prayers and curing us.
0: Abrindo portas que estavam fechadas.
1: Opening doors that were closed.
0: Fazendo maravilhas em torno da nossa família.
1: Doing wonders in our family.
0: Executando o projeto, o plano que ele tem na nossa vida.
1: Doing, executing his plan.
0: A oração é poderosa.
1: Our prayers are powerful.
0: Elias orou.
1: Elijah prayed.
0: Não vai chover.
1: It would not rain.
0: Depois Elias orou.
1: And then Elijah prayed once again.
0: E disse, agora vai chover.
1: And he said, now it will rain.
0: Não é fraco não.
1: And it is no joke.
0: Igreja Pentecostal, Deus de amor, pode orar porque não existe coisa mais poderosa do que uma oração feita ao nosso Deus.
1: Let us pray because there is nothing more powerful than a prayer before our God.
0: Recentemente eu cantava o hino O Poder de um Cristão.
1: Recently I sang the song The Power of a Christian.
0: E uma pessoa falou, não, mas o poder do cristão está na oração, onde está isso? A Bíblia fala.
1: And it is the Bible that is telling us the power.
0: A oração feita por um justo pode muito nos seus efeitos.
1: The righteous prayer is powerful.
0: E sem confusão.
1: And without confusion.
0: Nós não estamos orando para imagem de escultura.
1: We are not praying for sculptured images.
0: Nós não estamos orando para deuses mortos.
1: We are not praying to dead gods.
0: Nós estamos orando para deuses que estão fora de moda.
1: We are not praying for gods that are out of
0: Nós
1: order.
0: Estamos orando para um Deus poderoso, verdadeiro, em cuja a presença estamos todos nós e nele não há

0: morte numa sombra de variação.
1: We are praying for a live God who is among us here today.
0: Nós estamos clamando a um Deus que nos ouve.
1: We are praying to a God who hears us.
0: Nós estamos clamando a um Deus poderoso que nos acompanha em cada passo que damos em nossa vida.
1: We are praying for a powerful God that accompanies us in each
0: step. Então pode acreditar que Deus está nos ouvindo.
1: So have faith that God is hearing our prayers.
0: Pode acreditar que Deus está perdoando pecados.
1: You believe that God is forgiving
0: pode
1: sins.
0: Pode acreditar que Deus está curando enfermidades.
1: Believe that God is curing infirmities.
0: Pode acreditar que se você estiver dentro da vontade de Deus.
1: Believe that if you are in the center of the will of God.
0: E se você entende os preceitos de Deus.
1: And if you understand the precepts of God.
0: Se você está dentro do agir de Deus.
1: If you are within God's way.
0: Se você falar essa porta vai fechar, ela vai fechar.
1: If you say that door will be closed, it will be closed.
0: Se você falar esse demônio vai sair, ele vai sair.
1: This demon will be departed and he will leave.
0: Se você falar agora vai chover no Nordeste, vai chover no Nordeste.
1: If you say it will rain in the Northeast, it will rain.
0: Se você falar agora não vai chover, não vai chover.
1: If you say there will be no more rain, there will be no more rain.
0: Porque você está orando a um Deus vivo e a um Deus poderoso.
1: Because you are praying to a God who is alive.
0: Que fala na sua palavra que a oração dessa igreja é poderosa.
1: It says in his word that this prayer is powerful.
0: Que fala nessa palavra que nada pode resistir à oração dessa igreja.
1: And his word says that nothing can resist the prayer of the righteous.
0: Nem o mundo.
1: Not even the world.
0: Nem aquilo que chamam de natureza.
1: Not even what they call nature.
0: Nem os astros.
1: Not even the stars.
0: Josué orou.
1: Joshua prayed.
0: Ele falou, detenha-te, sol.
1: He said, stop, sun.
0: E o sol se deteve.
1: And the sun stopped.
0: O profeta diante do rei.
1: The prophet before the king.
0: Ele orou para que o sol retornasse 10 graus.
1: He prayed that the sun would return 10 degrees.
0: E o sol retornou.
1: And so it did.
0: Voltou.
1: It came back.
0: E Deus está falando.
1: And God is saying here.
0: Mesmo o profeta disse não vai chover e não choveu.
1: The same prophet said it will not be rain and it didn't.
0: E você tem medo de orar para Deus curar uma simples enfermidadezinha?
1: And you are afraid to pray for the cure of a sickness.
0: E você acha que Deus não está te ouvindo só que está falando para o Senhor curar essa unhazinha encravada?
1: You think God is not hearing your prayer because
0: eu tenho um problema na minha família, um grande problema.
1: Oh, I have a great problem in my family.
0: Ao invés disso diga problema é você não é grande, grande é o meu Deus.
1: Say to the problem that he is not great, great
0: eu
1: is our God.
0: Vou orar e Deus vai responder a minha oração.
1: I will pray and God will answer my prayer.
0: Eu vou orar a um Deus chamado Deus dos impossíveis.
1: I will pray to a God of the impossible.
0: Eu vou orar e a feitiçaria vai ser desfeita.
1: I will pray and the black magic will be destroyed.
0: Eu vou orar e a minha família vai ser tocada por Deus e salva.
1: I will pray and my family will be saved.
0: Eu vou orar e a minha miséria vai embora. Eu vou passar a partir de hoje a ser rico.
1: I will pray and my misery will leave.
0: Com a misericórdia de Deus e dentro dos processos e projetos de Deus.
1: Through the mercy and projects of God.
0: Eu vou orar e a miséria vai embora.
1: I will pray and misery will leave.
0: Eu vou orar e a minha família vai ser salva.
1: I will pray and my family will be saved.
0: É isso que Deus quer que você faça.
1: This is what God wants you to do.
0: Que você clame com fé.
1: That you pray with faith.
0: E Deus diz mais a você.
1: And God says even more to you.
0: Você clama e eu respondo.
1: You pray and I will answer.
0: Você pede 10 e eu te dou a quantidade que você não pode contar.
1: You ask for 10 and I will give you something.
0: É isso que Deus está
1: count.
0: Falando.
1: This is what God is saying.
0: E nós estamos aqui hoje para orar uns pelos outros.
1: And we are here today to pray for one another.
0: E Deus está aqui hoje.
1: And God is here today.
0: Para responder o clamor de cada um de vocês.
1: To answer the prayer of each
0: cada
1: one of
0: um de nós.
1: Each one of us.
0: Que Deus está dizendo é simples, igreja.
1: What God is saying is simple, dear church.
0: Vocês não são diferentes do profeta Elias.
1: You are not different than the prophet Elijah.
0: Então podem clamar, porque se eu ouvir o profeta, eu vou ouvir vocês também.
1: So you can pray, because if I heard the prophet, I will hear you.
0: É a vitória da fé, é a vitória do Senhor, é a vitória dos que oram.
1: It is the victory of faith of the Lord and those who pray.
0: É a vitória dos que clamam a Deus.
1: It is the victory of those who pray to God.
0: Com confiança que Deus está ouvindo nosso clamor.
1: With faith that God is hearing our prayer.
0: Que Deus abençoe vocês, meus irmãos.
1: May God bless you all, dear brothers.
0: A oração salva o doente.
1: The prayer saves the sick.
0: Levanta o doente.
1: Raise them up.
0: Através da oração, confissão das nossas culpas, somos perdoados.
1: Through the prayer and confession, we are
0: somos
1: forgiven.
0: Sarados.
1: We are cured.
0: A oração tem um efeito tremendo.
1: Prayer has a tremendous effect.
0: Se o profeta que era igual a gente orou e parou,
2: e parou de chover,
1: if the prophet prayed and rain ceased,
2: eu vou orar hoje, eu quero mais é que chova na minha horta.
1: We'll pray today if
2: Aleluia.
1: Rain over my crops.
2: É? Eu vou orar hoje, eu quero mais que chovam bênçãos sobre a minha vida.
1: I want blessings to rain upon my life.
2: O que está de menos na minha vida, eu vou pedir para que Deus equilibre a ação, a situação.
1: Whatever I lack in my life, I will ask God to balance it.
2: O que está demais, vou pedir ao Senhor para cortar.
1: Whatever I have too much, I will ask God to cut it down.
2: Eu quero mais é viver na presença de Deus, desfrutando os benefícios desse Deus vivo.
1: What I really want is to live in the presence of God.
2: E é isso que Deus tem para todos nós.
1: And this is what God has for
2: us. Que Deus os abençoe, meus irmãos. Que o Espírito de Deus siga falando aos vossos corações, às vossas vidas.
1: Continue to speak into your lives.
2: Hoje eu quero orar mais por vocês.
1: Today I want to pray a little more for all of you.
2: E esse tempo incrivelmente seco e quente,
1: and this hot and dry temperature,
2: me fez hoje falar com o Senhor, eu quero pregar um pouquinho menos e orar um pouquinho mais pelo povo de Deus.
1: Made me want to preach a little less and pray a little more.
2: Eu não vou pedir para chover ou não chover.
1: I'm not going to ask for rain or not.
2: Eu penso que você também não vai pedir se chove ou não chove.
1: I believe that's not what you're going to pray for either.
2: Ou se você quiser pedir também, por que não?
1: But if that's your will, there is no problem.
2: Mas vou pedir para Deus visitar.
1: But I'm going to ask God to visit.
2: Com a sua misericórdia, todos aqueles que estão aqui, levanta a sua mão, levanta. Senhor meu Deus, Senhor meu Pai, nós estamos clamando ao Senhor. Nós estamos buscando a sua presença. Em favor dessas vidas, ó Pai, que estão clamando. Estão invocando a presença do Senhor. Eu estou orando a Deus por tanta gente. E eu sei que muita gente está orando por mim também. Senhor meu Deus, a nossa comunicação com o Senhor é uma comunicação verdadeira, Senhor. É uma comunicação de coração para coração. Nós estamos falando contigo de coração para coração. Estamos nos colocando diante do Senhor com a nossa vida, Senhor meu Deus. A nossa alma está com essas pessoas que estão pedindo socorro no momento tão difícil da vida. A nossa alma está com esses que estão orando conosco também, Senhor meu Deus. Senhor, nós somos como Elias mesmo, o Senhor mesmo fala. Elias era um homem sujeito às paixões que nós também somos sujeitos. E a sua palavra está nos dizendo que ele orou e por 3 anos e meio não houve chuva. Senhor meu Deus, tudo tem um tempo, tudo tem um contexto, tudo tem um propósito. Nós queremos, ó Deus, orar ao Senhor entendendo o quanto o Senhor está dizendo que nós podemos alcançar coisas grandes. Nós podemos alcançar impossíveis. Nós podemos alcançar, Senhor, coisas impressionantes. Eu sei, ó Deus, que através da oração da igreja, eu sei, meu Pai, eu sei que o Senhor estará fazendo coisas inacreditáveis. Sei que através do clamor desse povo, o Senhor estará repreendendo todo o mal que está afligindo vidas. O Senhor estará reestruturando lares e famílias. Senhor meu Deus, Senhor meu Pai, eu creio, Senhor, eu creio no mover do Senhor. Eu creio, meu Deus, que o impossível não existe. Eu creio, ó Deus, que nós podemos clamar, podemos buscar a presença do Senhor e apresentar as coisas aparentemente tão difíceis, até as consideradas impossíveis. Mas o Senhor é o Deus que fez voltar o sol. O Senhor é o Deus que fez não chover. O Senhor é o Deus que mudou a sorte, o cativeiro de Jó. O Senhor é o Deus que abriu o mar vermelho. O Senhor é o Deus que enviou as pragas sobre o Egito. O Senhor é Deus que ressuscitou mortos. Senhor, Senhor, Senhor, os nossos casos não chegam a ser tão grandes, mas o poder do Senhor é tão grande. As nossas questões não chegam a ser tão grandes, mas o poder do Senhor é tão grande, o amor do Senhor é tão grande. A sua palavra nos fala que o Senhor é piedoso,
0: E o Senhor é dono de uma misericórdia incontável, imensurável. Senhor meu Deus, perdoa os pecados do seu povo e também os meus. Perdoados, queremos clamar a Ti. E queremos ver o Senhor operando maravilhas. E queremos ver o Senhor fazendo sinais. Queremos ver o Senhor curando o enfermo. Queremos ver o Senhor fazendo paralíticos andarem. Queremos ver o Senhor abençoando lares e famílias. Queremos ver o Senhor fazendo coisas que irão chocar esse mundo. Senhor meu Deus, nós estamos nessa campanha. E eu quero que o Senhor ouça a nossa oração, meu Deus. Eu quero que o Senhor ouça o meu clamor. Eu quero que o Senhor ouça o meu pedido de oração em favor das pessoas. Quero que o Senhor ouça a oração desses que estão orando por mim. Senhor meu Deus, nós queremos ver os sinais do Senhor. Nós queremos ver os sinais do Senhor. Essa igreja confia, Senhor meu Deus, no Seu poder. E essa igreja quer ver os Teus sinais. Essa igreja quer ver as Tuas maravilhas. Essa igreja quer ver os Teus sinais, quer ver os Teus prodígios. Essa igreja quer ver as operações do Senhor. Essa igreja quer ver os sinais nas nossas crianças. Essa igreja quer ver os sinais na abertura de portas. Senhor meu Deus, o Seu povo é vencedor sobre a crise. Pode estar seco, pode não estar chovendo para aqueles que não são povo do Senhor. Mas eu sei, ó Deus, que o Senhor está fazendo vir a chuva, a abundância sobre a vida do Seu povo, sobre a vida da Sua igreja. Senhor meu Deus, abra a porta da prosperidade. Abra a porta, meu Deus, de uma vida próspera e abençoada, que glorifica o nome do Senhor. Abra essa porta agora, Senhor meu Deus. O Seu povo não é que quer um subemprego. O Seu povo não quer um empreguinho. O Seu povo quer uma vida abundante. O Seu povo mantém a obra do Senhor. O Seu povo é dizimista na sua casa. O Seu povo serve ao Senhor com alegria. Abra a porta agora, meu Deus, agora. Abra a porta agora para essa vida, para essa família. Sim, meu Deus, eu creio na prosperidade do Senhor, porque não é uma prosperidade vazia, é uma prosperidade que tem propósito, é uma prosperidade que está dentro dos planos do Senhor, é uma prosperidade que está dentro da Sua vontade. Sei que a vontade do Senhor é essa: prospere esse povo, prospere essa igreja, prospera com a prosperidade das Tuas mãos, prospera, Senhor meu Deus, prospera também espiritualmente, prospera o Seu povo também no conhecimento, prospera o Seu povo também no realizar da Sua obra. Senhor meu Deus, Senhor meu Pai, em nome de Jesus, nós pedimos saúde, saúde, saúde para a Sua igreja. Nós pedimos saúde, saúde, saúde para o Seu povo. Nós pedimos, Senhor meu Deus, venha ser o socorro para aqueles que estão em profunda necessidade. Venha ser o socorro para essa família que está buscando aquele membro, aquele que desapareceu e ninguém sabe por onde anda. Senhor meu Deus, recompõe essa família, Senhor. Essa família que pede socorro também, por ser uma família que infelizmente está sofrendo os reveses de estar, ó Deus, sendo martelada por forças do inferno. Senhor, o Senhor é poderoso para livrar esses que estão sendo apresentados, que ainda vivem no mundo das drogas, esses que ainda vivem no mundão aí perdidos. O Senhor é Deus poderoso para trazer para a Sua presença, para livrar das drogas, para livrar da vida promíscua, para livrar da vida, Senhor meu Deus, que não agrada a Ti. Deus de poder, Deus de misericórdia, vá operando nesse coração, vá operando nessa vida. Vai, meu Deus, fazendo algo grande, faça algo grande, faça algo tremendo. Essa pessoa, Senhor meu Deus, que está sofrendo dessa enfermidade, Senhor, essa pessoa que tem esse nódulo, essa pessoa, Senhor meu Deus, que tem essa enfermidade no útero, essa pessoa que tem essa dor, que se recusa a ir embora, Deus de piedade, a Sua palavra diz, Senhor, o Senhor é um Deus piedoso, o Senhor é um Deus misericordioso, o Senhor é um Deus que levanta o aflito e o necessitado. Agora, meu Deus, nesse momento, ouça o clamor dessa igreja em campanha de oração. Ouça o clamor desse povo em campanha, clamando pelo Seu nome. Nós queremos ver, ó Deus, o fogo do Senhor caindo.
2: Nós queremos sentir o poder do Senhor impactar as nossas vidas. Nós queremos ver o Senhor curando todo o mal que aflige esse corpo, toda a enfermidade, onde quer que ela esteja, toda a desintegração familiar, onde esteja ocorrendo. Senhor, eu creio nos teus milagres, eu creio nas tuas bênçãos, eu creio nas tuas misericórdias, eu creio no agir do Senhor, eu creio, Senhor meu Pai, que o Senhor é Deus vivo, o Senhor é Deus poderoso, o Senhor é Deus de sinais, o Senhor é Deus de maravilhas. Faça maravilhas, ó Deus. Muitas pessoas aguardam, ó Deus, para pedir somente quando estão na extrema necessidade. Alguns apenas quando estão ou estarão na ânsia da morte. E sei, ó Pai, que o Senhor é Deus e é poderoso. E sei que o Senhor entende a situação de todos. Mas sei também que o Senhor é um Deus onisciente. O Senhor é um Deus poderoso que entende todas as coisas. Pai de poder, Pai de misericórdia, em nome de Jesus Cristo. Fala ao seu povo, fala à sua igreja, em nome de Jesus Cristo, responda o clamor desses que estão clamando, de todo o coração, aqueles que estão fazendo o clamor da alma, em nome de Jesus Cristo, que sejam ouvidos, em nome de Jesus Cristo, amém, Senhor, amém, Senhor, amém, Senhor.
1: Amen.
2: Que todos digam amém. Eu estou orando por alguém.
1: I am praying for someone.
2: Eu estou clamando por alguém.
1: I am calling out for
2: Ouço
1: someone.
2: Meu clamor, Senhor. Agora, meu Deus, manda fogo. Senhor, meu Deus, Senhor, meu Pai, manda fogo. Senhor, meu Deus, Senhor, meu Pai, manda fogo do céu. E nós estamos clamando pelas pessoas que confiaram a nós. Confiaram, Senhor, meu Deus, as orações, os pedidos. Pessoas necessitadas, mas acima de tudo, pessoas com fé no coração. Quanta dor, ó Deus, está vivendo essa pessoa. Quantos dissabores estão passando essas famílias. E nós estamos aqui, Senhor meu Deus, intercedendo por essa igreja. Nós estamos aqui intercedendo por esse povo. Nós estamos aqui intercedendo por essa gente, Senhor meu Deus. Pai de poder, Pai de misericórdia, nós estamos diante do Senhor. Nós estamos diante da sua presença, apresentando, Senhor meu Deus, essas pessoas que estão registradas no nosso pedido de oração. Estamos apresentando ao Senhor vidas que clamam por socorro, vidas que clamam, Senhor meu Deus, por prosperidade, por salvação, vidas que clamam, Senhor meu Deus, pela libertação da opressão que estão sofrendo terrivelmente. Vidas que estão sendo, Senhor meu Pai, esmigalhadas por forças do inferno. Senhor meu Deus, nós queremos que o Senhor venha contemplar a nossa fé. Que o Senhor venha contemplar a fé desse povo. Que o Senhor venha com as suas mãos santas e poderosas. Nesse momento, Senhor meu Deus. Nesse exato momento, Senhor meu Pai, fazer maravilhas nas nossas vidas. Fazer sinais nas nossas vidas. Nós estamos clamando ao Senhor por socorro. A sua palavra nos adianta, Senhor meu Deus, profeticamente, o resultado do nosso clamor e o tamanho da sua resposta. Senhor meu Deus, Senhor meu Deus, eu estou pedindo ao Senhor socorro em favor desse povo. Socorro em favor dessas pessoas que estão com os nomes delas aqui no meu pedido de oração. Senhor meu Deus, desde as plantas dos pés ao alto da cabeça, eu sei que o Senhor é poderoso para curar, cura agora, Senhor meu Deus. Eu sei que o Senhor é poderoso para se manifestar nessa vida, se manifesta agora, meu Pai, se manifesta agora. Esse povo é um povo de fé, Senhor. Se assim não fosse, esse povo aqui não estaria. Essa gente confia no Senhor, confia na resposta do Senhor. E eu também confio na resposta do Senhor em favor desse povo. Senhor meu Deus, em nome de Jesus, em nome de Jesus. Derrama fogo do céu sobre nós nesse momento. Estenda as tuas mãos santas e poderosas nesse momento. Estenda as tuas mãos ao clamor desse Senhor. Que está, Senhor, colocando toda a fé que tem no coração. Clamando por outras pessoas que talvez nem conheça. Nesse sentido altruísta, Senhor, nessa demonstração de fé e de amor, nós cremos, ó Deus, que a única coisa que resta ao Senhor é a resposta ao clamor desse povo. em nome de Jesus, ó Deus, em nome de Jesus, ó Deus, venha curar o enfermo, em nome de Jesus, ó Deus, venha curar essa enfermidade que está levando essa pessoa a gastar todas as suas possessões que ajuntou ao longo dos anos. Senhor meu Deus, Senhor meu Pai, venha derramar fogo do céu agora, Senhor, para curar a enfermidade, por pior que ela possa parecer. O Senhor falou na sua palavra e nos disse que nós temos as mesmas condições de resposta que tinha o seu profeta, o seu servo Elias, porque ele era igualzinho a nós. E o Senhor nos orienta, Senhor, que orando ele por 3 anos e meio não houve chuva. O Senhor está nos falando e nós estamos entendendo a mensagem. O Senhor está dizendo, se eu ouvir o profeta, eu ouvirei também a voz. E nós estamos nos apossando, Senhor, desse entendimento e dessa proposta. E estamos na presença do Senhor pedindo. Senhor meu Deus, faça o impossível acontecer. Faça acontecer o que ao homem é impossível. As coisas possíveis nós cremos sim, mas nós cremos também no impossível, ó Deus dos impossíveis. O Senhor é poderoso, meu Deus, para agir agora em nome de Jesus, para curar essa pessoa que está desenganada pela medicina, para curar essa pessoa, Deus, que a medicina não dá a ela, mas nem sequer um mês de vida. O Senhor é poderoso para curar nesta tarde, meu Deus, aqui. Ouça minha oração, meu Deus. Ouça o meu clamor, ó Pai, ouça. Eu peço ao Senhor, em nome de Jesus, ouça o meu clamor. E ouça o clamor dessa igreja. Nós somos servos do Senhor, porque o Senhor é um Deus vivo. Glorificamos e exaltamos o nome do Senhor. E todas as coisas que o Senhor tem feito e as coisas que vier a fazer, todas elas são para a glória e honra do Teu santo nome. Senhor meu Deus, olha esse corpo abatido por essa enfermidade respiratória e cura agora, Senhor meu Deus, cura agora. Olha essa vida, Senhor meu Deus, temerosa e também abatida por essa enfermidade, ó Deus, que atinge os pulmões, o coração, o fígado, o estômago, o esôfago, os rins, Senhor meu Deus, os ossos, o sangue, o cérebro, a boca, o nariz, a garganta, as questões químicas, as questões hormonais, as questões de bactérias, as viroses, as enfermidades que atingem esses corpos, que atingem essas vidas pelas deformidades celulares. Eu repreendo agora no poder do nome do sangue de Jesus. Saia a enfermidade em nome de Jesus. Saia Satanás em nome de Jesus. Ouça bem, Satanás, o meu Deus ouviu o profeta Elias, e ele diz que nós não somos diferentes do profeta. Ouça bem, Satanás, o meu Deus está ouvindo o nosso clamor. Sai agora em nome de Jesus Cristo, sai agora, no poder do nome do sangue de Jesus. Amém, Senhor Jesus, amém, amém, amém. Amém. Que todos digam amém. Olha, meus irmãos, você quer reconciliar-se com Deus ou aceitar Jesus como seu Salvador e ser um vencedor? Levanta sua mão assim, olha, dá um sinal. Isso, olha que maravilha, quanta gente, está vendo? Levanta sua mão para Jesus, para servir a Deus. Aí você vai ter poder sobre esse mal. Está acontecendo aqui hoje, vocês acham que o médico resolve esse problema? Vocês acham que psicólogos, vocês acham que meditação resolve problemas como Deus está resolvendo aqui agora? Não. Quando é uma ação maligna, só Deus para libertar, e você vai ter esse poder para se ver livre desses espíritos imundos quando você aceitar Jesus como seu Salvador, quando você reconciliar-se com Deus. Quem mais quer aceitar Jesus como Salvador, faz assim com a mão, olha, faz assim com a mão. Você que está em casa, aceita Jesus agora. Eu vou orar por vocês, maravilhoso Deus, grandioso Pai. Receba essas pessoas que estão aceitando o Senhor Jesus como Salvador. Receba esses que estão voltando para o Senhor para serem servos do Senhor uma vez mais. Perdoa os pecados deles, ó Pai, escreva o nome deles no livro da vida para o dia em que o Senhor chamar. Dê a eles força para que perseverem até o dia, Senhor, estabelecido pelo Senhor para levá-los para a sua glória. Esteja sempre com eles, porque agora, Senhor, meu Pai, pertencem a Ti, são propriedade do Senhor, em nome de Jesus. Amém, Senhor. Amém, Senhor. Amém. Eu agradeço a presença de todos vocês, meus irmãos, que estamos nós na presença de Deus. Olha que maravilha. Amém? Digam comigo assim, meus irmãos. A paz do Senhor. Antes de falar a segunda vez, eu quero agradecer a vocês e dizer a vocês que é um prazer falar de Deus para vocês. E vocês são muito gentis em participarem do culto. Então, muito obrigado. Venham sempre. Não importa a igreja que você é, você está aos pés do Calvário. Somos irmãos. Venham sempre. Vocês sempre serão bem-vindos aqui na Igreja Deus e Amor. Mais uma vez, a paz do Senhor. A paz do Senhor Jesus. Vão com Deus, meus irmãos. Que o Senhor Jesus esteja convosco de hoje para sempre. Digam amém. Ouvintes, um fenômeno hoje aqui na igreja, o povão tomou frente de tudo aqui, ficamos sem mobilidade, mas é muita gente aqui na igreja hoje buscando a presença de Deus. Amém?
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0: Boa noite, que a paz do nosso Senhor e Salvador Jesus Cristo esteja com todos vocês. Eu sou o pastor Fabrício Beata, com imenso prazer estou aqui para que hoje nós possamos clamar a Deus juntos mais uma vez. Nós estamos no Ministério de Intercessão Global e todos os dias nós temos oração à meia-noite, clamando com você, por você e clamando por todos. A Bíblia diz que nós devemos orar sem cessar e orar uns pelos outros. Agora são 23 horas e 51 minutos. Está do meu lado a minha esposa, Raquel. A paz do Senhor, Raquel. Boa noite.
1: Paz do Senhor. Que Deus abençoe você e a todos os irmãos que estão conosco. Nós estamos, Fabrício, a 9 minutos do dia 1º de agosto de 2026. De hoje para amanhã, sexta para sábado, nós deixamos julho e já começamos agosto.
0: Já passamos da metade do ano. Hoje é 31 de julho, daqui a pouquinho já é o mês de agosto. Algumas pessoas dizem que o mês de agosto é o mês de desgosto, né?
1: Mas tem quem um ditado tem Jesus, popular, né?
0: Para quem tem Jesus, todos os meses está guardado e está protegido pelas suas mãos, né?
1: Todos os meses são bons. Às vezes as pessoas perguntam, oi fulano, tudo bem? Sim, tudo bem, com Jesus vai tudo bem. Porque nós sabemos que quando nós temos o Senhor, virão adversidades, virão situações difíceis, mas com o Senhor, sim, vai tudo bem. Porque nós temos esperança, nós temos consolo, nós temos a graça do nosso Deus.
0: Esse tudo bem, ele não é a ausência de problema, de dificuldade, né? Sim. Porque dificuldade, problema, todos nós temos. Mas está tudo bem, porque com Jesus realmente está tudo bem. Nós podemos todas as coisas naquele que nos fortalece, mesmo que passemos por lutas e provações, mas o Senhor tem uma saída para o seu povo, ele tem uma porta de escape. Então não é que nós estamos com jargões, não, porque está tudo bem, porque é uma forma de dizer, não, é que com Jesus está tudo bem mesmo.
1: Exatamente.
0: Até em meio à tempestade, quando ele está no barco, está tudo bem.
1: Exatamente, não é falar assim, é uma falsa afirmação de que está tudo bem. Não, quando nós respondemos sim, vai tudo bem, com Jesus vai tudo bem, nós entendemos que mesmo aqueles dias em que está acontecendo alguma coisa, nós temos esperança de que sim, está bem, porque quando nós servimos ao Senhor, nós aprendemos nessa vida cristã a olhar para Cristo acima das nossas adversidades. Nós olhamos para o Senhor em um alto e sublime trono e o temos como nosso Pai, como nosso ajudador, como nosso consolador. E todo o resto está debaixo do poder e da autoridade do Senhor.
0: Com certeza.
1: Todo o resto está debaixo da mão de Deus. Então, quando nós declaramos que sim, vai bem, eu estou dizendo todas as coisas vão bem, porque estão debaixo da mão do meu Deus. E haja o que houver na minha vida, seja qual for a situação que nós estivermos passando, nós sabemos que é permissão do Senhor.
0: E que todas as coisas cooperam para o bem daqueles que amam a Deus.
1: Até o dia mau, até os dias difíceis. Depois, quando passa, a gente vai fazer uma análise e vai falar, puxa vida, realmente foi bem para mim. Foi, de algum modo, isso trouxe bem à minha vida. Então, tudo que o Senhor faça ou tudo que o Senhor permite, contribui para um bem maior na nossa vida.
0: É porque o Senhor é quem controla todas as coisas, né? Ele é quem governa todas as coisas. Eu costumo dizer que Deus está no trono do universo. Ele não governa somente a nossa vida, ele governa o universo. Então, todas as coisas estão debaixo do controle das mãos de Deus. E você que está aí do outro lado, creia nisso. Creia que Deus está no controle da sua vida. E nós queremos animar você a orar conosco, a clamar, a buscar a presença de Deus conosco. E você também convidar alguém para estar engajado conosco nessa oração. Você pode compartilhar essa transmissão, enviar para alguém, enviar para um familiar, enviar para um amigo, enviar para alguém que precisa de oração e que precisa orar também.
1: Uhum.
0: Não é? Porque às vezes nós não precisamos somente de oração, nós precisamos orar também.
1: Exatamente.
0: Né? Porque quando nós clamamos a Deus, o Senhor responde. A oração de um justo, ela pode muito em seus efeitos. A oração daqueles que foram justificados pelo sangue do Cordeiro.
1: E uma vida de oração, ela contagia.
0: Com certeza.
1: Se você conhece alguém que tem uma vida de oração, que leva a Deus os seus medos, o seu louvor, tudo aquilo leva ao Senhor, se você convive com uma pessoa assim, automaticamente você também vai sentir vontade de buscar ao Senhor, porque é contagiante. Quando nós entramos na presença do nosso Deus em clamor, em oração, nós sentimos uma coisa tão maravilhosa, algo tão lindo, algo tão doce. E quando outros veem essa transformação de vida, porque quem tem realmente uma vida de oração, ele tem esperança, ele tem fé, ele sabe que todas as coisas terão um fim favorável, segundo a bondade e a misericórdia do nosso Deus. Então, conviver, viver e olhar, ter como referência alguém que tem uma vida de oração, é algo maravilhoso e que motiva. Não tem como ficar perto de alguém que tem uma vida de oração e ficar alheio a isso. Uhum. A gente tem vontade também de estar com essa pessoa, de orar com essa pessoa e desfrutar de tudo aquilo que Deus tem a falar conosco, as maravilhas de Deus a serem reveladas através da oração. E eu quero lembrar que amanhã, agora já quase 4 minutos para amanhã, sábado, todas as mulheres de fé estarão no jejum de Esther. Todo primeiro dia do mês nós estamos neste jejum de consagração, buscando a Deus, entregando a nossa vida ao Senhor. Então, você que é mulher de fé que está nos acompanhando, esteja conosco amanhã nesse grande jejum, o jejum de Esther. Jejum, oração, e assim nós vamos, Fabrício, seguindo, buscando ao nosso Deus, assim nós vamos tendo uma vida com Deus e nós vamos sendo fortalecidos, porque muitas são as coisas que tentam minar a nossa fé, mas se nós estivermos em Cristo, verdadeiramente firmados, edificados com o nosso coração nele, nós não vamos desanimar, nós vamos permanecer, porque o nosso Deus é fiel e Ele é poderoso.
0: Com certeza. E você pode deixar o seu pedido de oração aqui também, para que possamos estar orando pela sua vida, para que possamos apresentar ao Senhor a sua causa. Nós queremos orar por você. E, mais uma vez eu digo, queremos que você também ore conosco, clame e busque a presença de Deus. E vamos compartilhar com alguém. Olha, estamos agora ao vivo com o pastor Fabrício, com a irmã Raquel, o Ministério de Intercessão Global. Eles já vão começar a orar daqui a 3 minutinhos. E você que está aí do outro lado, porque talvez você conheça alguém que está abatido, que está sem esperança, que está passando por uma situação difícil, precisa de uma restauração. A oração restaura, a oração levanta a vida das pessoas, a vida espiritual, aquela pessoa que já não tem mais alegria no coração e precisa da paz. Através da oração, essa paz chega, que é a paz que Jesus dá. Não a paz que o mundo dá, aquela paz falsa, não é aquela paz fake, mas a paz verdadeira que traz satisfação para o coração das pessoas.
1: E essa paz do Senhor, ela está em nós, em todos os momentos. Quando nós passamos por um leito de enfermidade, se nós passarmos pelo vale da sombra da morte, esse não temer mal algum, que o salmista dizia, passar pelo vale da sombra da morte e não temer mal algum, é a paz. A paz que excede todo entendimento, a paz do Senhor que habita no nosso coração, para nós passarmos por vales, para nós enfrentarmos dias difíceis, enfrentarmos enfermidades, desemprego. Essa é a verdadeira paz que o Senhor tem para nós. A paz que não depende das circunstâncias exteriores, mas a paz que preenche o nosso coração dessa presença
0: que
1: maravilhosa
0: o entendimento,
1: do nosso Deus.
0: Né? Diz a Bíblia, é a paz que excede o entendimento. Então nós cremos que em nome de Jesus Cristo essa paz estará entrando no seu coração agora. 23:59, bem rapidinho eu quero avisar a todos que nesse domingo agora, nesse domingo, dia 2 de agosto, nós teremos mais uma vez o culto com o grupo Vozes da África, que estão conosco no Brasil. Eles já estiveram lá em Belo Horizonte, estiveram também no Rio de Janeiro, e domingo agora estarão conosco no culto às 15 horas. Pela última vez é a despedida, porque depois, na segunda-feira, já estarão retornando para a África.
1: Exatamente. É uma oportunidade, você que não veio domingo passado, que acompanhou a transmissão do culto, você que sentiu essa alegria da presença do Espírito Santo no culto do domingo passado, é a oportunidade de você estar presente também, adorando ao Senhor. No culto da tarde, a partir das 15 horas, nós estaremos aqui com esse grupo tão animado, tão cheio de fé, tão cheio de alegria, para adorar o nosso Deus.
0: Com certeza. Meia-noite, hoje é 1º de agosto, mês abençoado em nome do Pai, do Filho e do Espírito Santo. E agora nós vamos iniciar a nossa oração. Agora nós vamos falar com Deus. Se você puder, dobre o seu joelho, curve a sua cabeça e ore a Deus conosco. Ore de todo o seu coração e com toda a fé. Raquel, vamos iniciar então esse momento de clamor, esse momento de intercessão.
1: Amém. Senhor Deus e Pai, Deus bendito, Deus amado, nós nos colocamos aqui, Senhor, hoje, dia 1º de agosto de 2026, nos primeiros minutos desse dia, nos primeiros minutos desse mês. Jesus, nós temos tanto a agradecer, nós temos tanto a glorificar o Teu nome, nós temos tanto, Jesus, para dizer o quanto o Senhor é maravilhoso, o quanto o Senhor é fiel, o quanto o Senhor é santo, é justo, porque o Senhor tem sido bom para conosco. Verdadeiramente, o Senhor tem sido bom para com os Teus filhos. Verdadeiramente, ó Pai, o Senhor tem sido maravilhoso, um Deus zeloso, um Deus que socorre, um Deus que ajuda, um Deus de providência e um Deus de tanta longanimidade. Pai amado, mesmo quando nós falhamos, mesmo quando nós erramos, mesmo, Senhor, quando nós não acertamos o caminho, o Senhor tem nos ensinado com paciência, com misericórdia, o Senhor tem nos instruído, o Senhor tem nos orientado como um pai zeloso que se dedica, ó Deus, para com o Seu Filho. De maneira nenhuma, Senhor, nós nos sentimos órfãos. De maneira nenhuma, Pai, nós nos sentimos desamparados, porque vemos o Teu cuidado todos os dias na nossa vida. Como um filho, o Senhor busca refúgio no Seu Pai. Como um filho, ó Deus, busca e encontra o amor do Seu Pai, assim o Teu povo, Jesus, tem encontrado amor e refrigério na Tua presença. Assim, Senhor, nós temos encontrado misericórdia no Senhor, ó Deus. Ó, Pai amado, neste momento, eu sei que há muitos irmãos, que há muitas irmãs orando conosco, intercedendo, clamando, pedindo, suplicando, ó Pai. Tantas situações que vêm para minar a nossa esperança, tantas situações, Senhor, que vêm para nos impedir, ó Deus, de estar na Tua presença, mas eu creio, ó Pai, eu creio que é o Senhor que tem pelejado por nós, o Teu Espírito Santo intercedendo com gemidos inexprimíveis, ó Deus, aleluia, Pai, tantas investidas do maligno, tantas investidas de Satanás e nenhuma delas foi frutífera, porque o Senhor nos guardou, o Senhor levantou a Sua mão ao nosso favor e por isso nós te louvamos. Eu quero agradecer, Senhor, por cada um dos Teus filhos que se encontram neste momento orando, clamando, pedindo, ó Pai, aplicando o seu coração a buscar a Tua face, aplicando o seu coração, Senhor, a ter mais e mais comunhão e intimidade com o Senhor. Meu Deus, nos ensina, Pai, nos leva à Tua presença, nos conduza, Senhor, à Tua presença, para que possamos, ó Pai, sentir alegria, alegria, anseio, desejo de buscar a Tua face, ó Deus. Ah, Senhor, não deixe as distrações dessa vida corromperem o nosso coração. Não deixe, Pai, as distrações dessa vida nos tirarem do caminho, nos tirarem do propósito, mas que nós aprendamos, que nós, ó Pai, venhamos ser instruídos pelo Senhor para tirar as primícias do nosso tempo e dedicar a Ti, dedicar ao Senhor, ó Pai, a colocar a nossa vida no Teu altar. Ah, Pai amado, nos ensina a orar pela nossa família, nos ensina, Senhor, a orar pelos nossos filhos, nos ensina, Senhor, a levar a nossa casa em oração diante da Tua presença, meu Deus, nos ensina a buscar, nos ensina, Senhor, a interceder. Nos ensina, Jesus, para que através de nós, a nossa casa, a nossa família também tenha prazer e alegria na oração. Tenha também prazer e alegria em buscar a Tua face. Meu Deus, eu sei que o Senhor nos deu uma responsabilidade como pais. A cada um, ó Pai, o Senhor deu uma responsabilidade de levar os nossos filhos a Ti, de mostrar aos nossos filhos quem é o Senhor, para que eles também vivam as suas próprias experiências contigo e os sirvam de todo o coração. Meu Deus, não deixe, Senhor, a Tua igreja ser negligente. Não nos deixe ser negligentes com os nossos filhos, ó Pai, mas que nós saibamos instruí-los, que nós saibamos orientá-los na Tua palavra, para que tenhamos, Senhor, famílias sadias, para que tenhamos, Senhor, famílias estruturadas, para que tenhamos a nossa família, ó Deus, na Tua presença, e nenhuma seta do maligno, Senhor, venha chegar à nossa casa, e nenhuma seta do maligno venha chegar à nossa família. Repreenda, Senhor, todo laço, quebra toda lança, Senhor, queima os carros no fogo, tudo aquilo que se levanta para a destruição dos lares, tudo aquilo que se levanta, Senhor, para a destruição das famílias, tudo aquilo, Senhor, que se levanta como destruição para os casais, tudo aquilo que se levanta, Senhor, como destruição para tirar a harmonia dentro de uma casa, que o Senhor possa repreender, que o Senhor possa lançar por terra pelo poder do sangue de Jesus, Pai amado. Ajuda-nos, ó Deus, ajuda-nos, ó Pai, para que possamos orar e clamar pela Tua presença, que o Senhor possa tomar o Teu lugar de honra dentro de cada casa, que o Senhor, ó Deus, venha ser o centro de cada família, que o Senhor venha ser o ajudador, venha ser, ó Pai, o consolador, o bom conselheiro, meu Deus, que nós possamos buscar conselhos em Ti para direcionar a nossa família, que nós possamos buscar conselhos em Ti para direcionar a nossa própria vida, as nossas próprias atitudes, ó Pai, que o Senhor seja o nosso fiel conselheiro, meu Deus, que a Tua palavra, ó Pai, seja bússola para a nossa vida, que a Tua palavra, Senhor, não seja parte do nosso coração.

que haja alegria, Senhor, ao examiná-la, meu Pai, porque somente nela, ó Deus, nós entendemos a maneira que devemos nos comportar como filhos do Deus Altíssimo. Somente pela Tua palavra, Senhor, nós encontramos a maneira que o Senhor quer que sejamos. É nela, Jesus, que nós aprendemos a nos comportar como filhos Teus. É na Tua palavra, Senhor, que nós aprendemos a guardar o nosso coração, a nossa mente, os nossos olhos, os nossos ouvidos e a nossa fala. É na Tua palavra, Senhor, que nós aprendemos a Te honrar e a Te glorificar. É na Tua palavra, Senhor, que nós aprendemos a abrir mão do nosso próprio querer para que o Senhor, ó Deus, venha efetuar toda a Tua vontade na nossa vida. É através da Tua palavra, ó Deus, que nós entendemos aquilo que vem de Ti e aquilo que não vem. É pelo discernimento da Tua palavra, Jesus, que nós compreendemos o que é bom e agradável e aquilo que não é bom também para fazermos e para sermos. Ó Jesus querido, desperta, Senhor, corações, desperta-nos, ó Pai, como igreja Tua, para a Tua palavra, para a oração, para o jejum, para a santificação. Senhor, nós Te suplicamos, nós Te pedimos, ó Deus, porque por nós mesmos, quantas vezes nós não temos forças, ó Pai, quantas vezes nós não conseguimos, quantas vezes, Senhor, nós nos abatemos, desfalecemos, desanimamos, paramos e nos distanciamos da Tua presença, mas pelo Teu amor, ó Pai, resgata-nos para Ti, pela Tua bondade, Senhor, atrai-nos para Ti, Senhor, para que tenhamos a cada dia mais a nossa fé fortalecida, os nossos pés edificados no Senhor. Deus bendito, Deus de glória, nesse momento, ó Pai, de oração, talvez haja pessoas acompanhando esse clamor, ó Deus, e pedindo: Deus, traga novamente força, refrigério para minha alma, refrigério para minha vida, traga, Senhor, novamente forças para eu prosseguir, ó Pai. O Senhor dá ânimo ao cansado, o Senhor traz alegria ao que está triste, o Senhor traz força ao que não tem nenhum vigor, e nós sabemos que nada, absolutamente nada é impossível para Ti. Nós clamamos agora ao Deus dos impossíveis, nós clamamos agora a um Deus que não tem limite, nós clamamos agora a um Deus que é todo poderoso, que é soberano, que governa, que reina e que tem tudo na palma da mão. O Senhor governa os ventos, o Senhor governa os mares, o Senhor governa as estações, ó Pai, aleluia, o Senhor governa todas as coisas, ó Deus, pela Tua vontade, pela Tua palavra, Senhor, tudo passou a existir, aquilo que antes era sem forma e vazio, pela Tua palavra, Senhor, começou a existir. A Tua palavra, Senhor, pela Tua palavra, as coisas se iniciaram e aconteceram, meu Deus. Coloca no nosso coração o entendimento da grandiosidade do Deus a quem nós servimos. Porque às vezes, Senhor, nós olhamos para a situação e temos uma fé tão pequena, temos uma fé, Senhor, tão fragilizada, mas que o Senhor venha nos dar uma fé ousada para que possamos, ó Deus, reconhecer a grandeza de quem Tu és, a autoridade, Jesus, de quem Tu és, o poder do Deus fiel, o poder do Deus Todo-Poderoso, ó Pai, aleluia, Deus bendito, Deus amado, Tu és aquele que resgatou a nossa alma do pecado, Tu és aquele, Jesus, que nos resgatou da condenação eterna, Tu és, ó Pai, aquele que confiou em nós, mesmo quando nem nós acreditávamos em nós mesmos. O Senhor, ó Deus, colocou em nós, ó Pai, pela Tua misericórdia, esta oportunidade de sermos chamados de filhos do Deus Altíssimo. O Senhor abriu para nós a porta da salvação, a porta da redenção, ó Deus, e não há nada, Jesus, que possamos fazer para agradecê-lo, não há nada, Senhor, que possamos fazer, doar, não há nada, Jesus, porque nada se compara à Tua misericórdia de trazer salvação para cada um de nós que andávamos como ovelhas desgarradas, cada um de nós, ó
Pai. Andávamos perdidos, desfalecidos, em dores, em angústias, ó Deus. Mas o Senhor nos alcançou, Pai. E neste momento, eu quero aproveitar esta oportunidade para orar para aqueles que saíram da Tua presença, aqueles que se desviaram, aqueles que se afastaram de Ti. Aqueles, Senhor, que por uma tristeza da vida, que por uma decepção da vida, deixaram de confiar em Ti, deixaram, ó Pai, a fonte da água da vida e foram atrás de cisternas rotas. Pai, nesse momento nós clamamos, ó Deus, que o Senhor venha ter misericórdia de cada um. Traga de volta, Senhor, para a Tua presença. Oh, Espírito Santo, o Senhor pode visitar essa alma que está angustiada, esse coração que está abatido, meu Deus, desfalecido, sem confiança, que já não consegue mais confiar, que já não consegue mais acreditar, que não consegue mais se levantar, ó Deus. O Senhor pode visitar agora, porque Tu és onipresente, Tu és onipotente, Tu és onisciente, Senhor. Ah, Jesus, quantos que antes tinham a alegria da Tua presença e agora não conseguem mais retornar à Tua casa, não conseguem, Senhor, mais voltar à Tua presença, mas eu creio, Jesus, que o Senhor pode ir, o Senhor pode falar, o Senhor pode restaurar, o Senhor pode fazer novas todas as coisas. Tira, Senhor, tira essa angústia do coração, essa decepção, ó Deus, que abateu de tal modo essa pessoa. Cura agora, meu Pai. Oh, Senhor, talvez olhos viram coisas que entristeceu tanto, que houve um desfalecimento, mas o Senhor pode, ó Pai, colocar a alegria da presença do Teu Espírito Santo de novo. Talvez essa pessoa ouviu coisas a longo tempo que decepcionaram tanto a sua vida, que agora não consegue mais caminhar, mas é o Senhor quem pode limpar, é o Senhor quem pode libertar, é o Senhor quem pode transformar, é o Senhor, ó Deus, quem pode fazer maravilhas novamente. O Senhor pode fazer águas jorrarem em uma terra seca. O Senhor pode fazer brotar a semente, Senhor, em um solo árido. O Senhor pode fazer soprar o vento de paz, de refrigério, em um ambiente completamente seco e inóspito. O Senhor pode, meu Deus, aleluia, fazer chover novamente. O Senhor pode fazer o que quiseres, ó Pai. Não há, Senhor, não há um fim sem que o Senhor diga que realmente Ele está decretado. Quem coloca o fim somos nós. Nós é que colocamos fim na nossa esperança. Nós é que colocamos fim na nossa alegria. Nós é que colocamos fim, Senhor, nos nossos sonhos e projetos, mas o Senhor, ó Deus, é aquele que pode restabelecer, o Senhor é aquele que pode redirecionar, o Senhor é aquele, Jesus, que pode fazer com que as coisas sejam modificadas, ó Deus. A Tua mão alcança corações, a Tua mão, Senhor, alcança as mentes, a Tua mão, Senhor, alcança o mais profundo do nosso interior, Jesus. Meu Deus e meu Pai, Senhor amado, quantos, Jesus, se perderam pelo caminho. Tenha misericórdia, meu Pai. Tenha misericórdia, Senhor. Tenha misericórdia dessas vidas. Tenha misericórdia, Senhor, desses nossos irmãos, ó Deus. Que o Senhor venha usar os Teus servos. Que o Senhor venha usar a vida de cada um de nós, para nós sermos enviados do Senhor para alcançar essas vidas, para fortalecê-las através de Ti, ó Pai, através da Tua palavra, meu Deus, porque não há alegria no nosso coração sabendo daqueles que se apartaram da Tua presença, daqueles que se desviaram, daqueles que desfaleceram, meu Deus. Oh, Senhor amado, tenha misericórdia, nós Te clamamos, nós Te suplicamos, ó Pai, nós Te pedimos, porque sabemos que cada alma foi comprada pelo sangue precioso derramado ali naquela cruz do Calvário, um sangue
sangue de um cordeiro mudo, um cordeiro inocente, um cordeiro que não tinha pecado nenhum, padeceu, sofreu por cada um de nós, pelas nossas transgressões, pelas nossas iniquidades, Senhor. Aleluia, Pai. Te louvamos, ó Deus, te louvamos, ó Pai, te louvamos, Senhor, te louvamos, ó Deus. Meu Pai, nós imaginando todo o teu sofrimento, toda a angústia que o Senhor passou, nós nos sentimos tão pequenos, ó Deus, nós nos sentimos tão pecadores, porque sabemos que a nossa culpa o Senhor levou, que o nosso pecado o Senhor levou, ó Deus. Oh, aleluia, Pai, nos ajuda a valorizar esta tua misericórdia. Não deixa, Senhor, nós levarmos a nossa vida como se esse preço tivesse sido baixo, tivesse sido pequeno, mas que nós possamos ter a consciência cada dia mais do quanto foi caro, Senhor.

oro nesse momento, Jesus, pelas crianças. Oro, Senhor, por cada irmã, por cada irmão que tem se dedicado ao ministério infantil, que tem doado as suas vidas, Senhor, para cuidar dessas crianças, que tem doado o seu tempo, as suas habilidades, os seus dons, para instruir, para orientar essas crianças, ó Deus, no teu caminho, na tua palavra. Eu creio, Senhor, que grandes obras o Senhor tem feito. Eu creio, Jesus querido, que obras maravilhosas o Senhor está fazendo na vida de cada pequeno, na vida de cada criança, de cada um que está recebendo a tua palavra. Meu Deus amado, envia, Jesus, as famílias, envia as crianças para que elas possam ser instruídas dentro da tua casa, para que elas possam ser orientadas, alimentadas, ó Deus, pela palavra do Senhor. Jesus, dá saúde para cada um, dá saúde, Senhor, a todos aqueles que estão dizendo: Pai, eu quero ser um evangelista, eu quero ser um pregador, eu quero cuidar dessas crianças, eu quero levar o evangelho a elas. Eu sei, ó Deus, que grandes são as adversidades, que grande é a fúria do maligno, ó Pai, mas eu sei também, Jesus, que o Senhor tem dado ousadia, eu sei que o Senhor tem dado coragem, eu sei que o Senhor tem dado vitória. Vitória, ó Pai, entendimento, para que eles continuem adiante, para que eles continuem perseverantes. Todo o ministério infantil, Senhor, nós oramos, nós clamamos, nós pedimos para que o Senhor continue fortalecendo, que o Senhor continue dando direção, Senhor, porque todo direcionamento vem de Ti, vem do Teu Espírito Santo. Nós apenas precisamos estar sensíveis à Tua voz para compreender o que Tu queres fazer, o que Tu queres falar, mas todo o direcionamento vem de Ti, ó Pai, toda a direção para a Tua obra vem de Ti, meu Deus, aleluia. E eu sei, Senhor, que será ainda mais frutífero, que será ainda mais frutífero esse trabalho que os Teus filhos, que as Tuas filhas têm desempenhado através do ministério infantil. Senhor, há tanto para ser feito. Toca nos corações, Senhor, de mais e mais pessoas para que se unam a trabalhar na Tua seara. Nós temos, Senhor, campos tão grandes, campos imensos que precisam de bons trabalhadores, trabalhadores zelosos, idôneos, cheios da Tua bondade, cheios de misericórdia, meu Deus. Nós precisamos, ó Deus, ainda mais de trabalhadores para a seara. Quantas igrejas, ó Pai, tem tantas crianças e nos faltam professores, nos faltam irmãs dispostos. Envia, Senhor, trabalhadores à Tua seara, envia, Senhor, corações sensíveis à Tua voz, onde, Senhor, ainda não temos esse trabalho do ministério infantil, que o Senhor possa prover, que o Senhor possa providenciar, que o Senhor possa, Senhor, levantar e capacitar a todos aqueles, ó Deus, que tem esse chamado para esta boa obra. Meu Deus e meu Pai, abençoa, Senhor, os pastores com as suas famílias, abençoa, Senhor, de uma forma gloriosa, de uma forma tremenda, de uma forma sobrenatural, a todos aqueles que se dedicam a cuidar do Teu rebanho, a todos aqueles, ó Pai, que se dedicam a cuidar da Tua obra, a todos aqueles, Senhor, que se dedicam, que ofertam, que entregam as suas vidas para que a Tua obra siga adiante, para que a Tua igreja, Senhor, prospere, para que o Teu povo, aleluia, Jesus, seja direcionado. Abençoa, Senhor, aqueles que estão em outros estados, em outros países, que deixaram as suas casas, que deixaram as suas famílias, que deixaram tudo para entregar ao Senhor, para ter essa vida de entrega. Aqueles também, Senhor, que estão pastoreando, que estão cuidando da igreja do seu bairro, aqueles que estão se doando a Ti, sejam das igrejas grandes, das igrejas pequenas, todos, ó Deus, todos que estão nesta função, nesse trabalho do pastoreio, que o Senhor venha abençoá-los, que o Senhor venha guardá-los, as suas famílias, as suas esposas, os seus filhos, que o Senhor venha revesti-los, ó Pai, de misericórdia. Estenda a Tua mão, ó Deus, estenda a Tua mão, porque a cada dia o inimigo, como um lobo devorador, tem tentado adentrar, ó Pai, para tomar a força, para devorar as Tuas ovelhas. Meu Deus, mas assim como Davi protegeu as ovelhas de um urso,

0: urso, de um leão, mesmo sendo pequeno, sendo frágil diante de animais tão ferozes. Eu sei que o Senhor tem revestido os pastores para que eles também cuidem do teu rebanho, para que eles sejam perseverantes, para que eles sejam vigilantes, ó Pai, para conduzir os teus filhos, para conduzir o rebanho do Senhor. Sabemos, ó Pai, que o Senhor é o nosso fiel pastor, aquele que deu a vida pelas suas ovelhas. O Senhor é o bom pastor, o Senhor é aquele, Jesus, que cuida de cada um de nós com grande amor, com grande misericórdia. Oh, Pai amado, abençoa, Senhor, abençoa as igrejas. Pai, aquelas igrejas que estão em reforma, igrejas, Senhor, que estão passando por um processo de construção de templo, igrejas, Senhor, que estão passando adversidades até mesmo para arcar com as despesas necessárias de aluguel, que o Senhor possa suprir as necessidades, que o Senhor venha tocar no coração de cada um, Senhor, para ofertar, para que haja prosperidade na tua casa, para que teu evangelho seja propagado, meu Deus. Abençoa, Senhor, que haja bonança na tua casa, que haja bonança, Senhor, para que o teu nome continue sendo levado, apregoado e glorificado, meu Deus. Aproveito também essa oportunidade para orar pela obra assistencial da nossa igreja, as instituições Reviver. Jesus, Pai amado, como tem sido maravilhoso ver o teu nome ser glorificado através de tudo que as instituições Reviver estão fazendo. Todo o amparo, todo o apoio, toda a ajuda, meu Pai, o nosso coração se regozija, porque nós vemos a tua boa mão alcançando a cada pessoa. Nós vemos a tua boa mão, Senhor, em cada ação feita. Nós vemos a tua mão trabalhando, cada família alcançada, nós vemos a tua mão operando, cada família alcançada, nós vemos a tua mão operando e glorificamos o teu nome, ó Pai, porque o Senhor se importa com o necessitado, o Senhor se importa com a viúva, com o órfão, o Senhor se importa com o menos favorecido, o Senhor se importa com as necessidades de cada um, ó Deus, e através da Reviver, ó Pai, nós vemos o teu amor se estendendo como uma mão que se estende em misericórdia. Oh, Pai amado, nós te louvamos, Senhor. Nós te agradecemos, ó Deus, pela diretoria das instituições Reviver, pela irmã Ireni, por cada um que tem se doado, por cada um que tem sido instrumento do teu Espírito Santo. Pai, cada projeto não nasce do coração humano, cada projeto nasce em ti e é repassado a nós, ó Deus. Cada projeto vem direcionado do céu, para que o Senhor possa fazer segundo a tua vontade. Eu sei, Senhor, que muito mais ainda o Senhor fará, muito mais o Senhor ainda irá operar, muito mais, Jesus, o Senhor irá fazer, ó Pai, e por isso nós te louvamos. Nós já nos encontramos maravilhados com tudo que o Senhor tem feito, e eu sei que muito mais há no teu bom celeiro para ser distribuído. Eu sei que muito mais ainda há no teu bom celeiro, ó Deus, para ser espalhado, para ser bênção na vida de muitas pessoas. Meu Deus e meu Pai, nós entendemos que o teu evangelho tem sido pregado em obras, um poder, ó Pai, com poder, com eficácia, com autoridade, e muitos, ó Deus, têm visto e glorificado o teu nome. Assim como o Senhor curava, as pessoas saíam maravilhadas, e isso era a pregação do evangelho. Eu sei, Senhor, quando muitas pessoas eram libertas, eram transformadas, elas anunciavam o teu nome, declarando a Jesus como Filho de Deus. Assim também, Senhor, o evangelho que tem sido pregado através de boas obras tem glorificado o teu nome, tem anunciado o teu nome, Jesus, e eu creio que muitos corações têm se quebrantado, ó Pai, diante da tua misericórdia. Continua abençoando aqueles que estão trabalhando, continua abençoando, ó Deus, aqueles que estão contribuindo com seus votos, com as suas ofertas em favor das instituições Reviver, que o Senhor possa recompensá-los infinitas vezes mais, que o Senhor possa derramar, ó Pai, chuvas de bênçãos e de graça sobre a vida deles, porque a recompensa vem de ti, o único que pode recompensar a cada um é o Senhor, meu Deus. Oh, Jesus querido, continua expandindo, continua elevando, Senhor, a lugares longínquos, a lugares necessitados. Continua revelando, Senhor, o que deve ser feito e continua tocando em cada coração para que haja discernimento da Tua voz, para que haja discernimento daquilo que Tu queres, para que haja discernimento, Jesus, do que deve ser feito. Oh, Pai amado, aleluia, Jesus, nós sabemos, ó Deus, que grandes obras, que obras ainda maiores o Senhor fará, que os nossos olhos ainda verão obras ainda maiores do que aquelas que estão sendo feitas a cada ano, Jesus, a cada dia. O Senhor vem ampliando, o Senhor vem fazendo crescer de uma forma tão maravilhosa, e nós oramos e apresentamos a Ti, Senhor, todo o trabalho das instituições Reviver, tudo aquilo, ó Pai, as creches, os lares para idoso, toda a obra assistencial, todo o trabalho desenvolvido, Jesus, nós apresentamos a Ti, nós colocamos diante do Senhor, porque sabemos que muito mais ainda o Senhor fará. Oh, Jesus, todo aquele que se levanta e diz, Pai, eis-me aqui para Te servir, usa-me, Senhor, meu Deus. Quantos estão doando o seu tempo, doando a sua profissão para a glória do Teu nome, Jesus, continua tocando nesses corações, continua tocando, Senhor, na nossa vida, ó Pai, para que possamos abrir a nossa mão, para que possamos, Senhor, honrar, para que possamos ajudar, para que possamos, Senhor, fazer o que pudermos para alcançar aqueles que estão em grande necessidade. Jesus, nos ajuda a interceder também uns pelos outros, a orar uns pelos outros, a levar as cargas uns dos outros. Nos ajuda, Senhor, para que nos tornemos como um só. Aleluia, como o Filho e o Pai e o Espírito são um só, meu Deus, que nós também tenhamos essa unidade no nosso meio, que nós também tenhamos essa comunhão no nosso meio, como Igreja de Cristo, que nós, Senhor, também tenhamos, ó Pai, esta comunhão como filhos do Deus Altíssimo, em nome do Senhor Jesus.
1: Sim, aleluia, meu Deus, muito obrigado pelo privilégio de estarmos aqui em Sua santa presença. Muito obrigado, Senhor, pelo privilégio que o Senhor nos dá de poder falar contigo, de abrir o nosso coração e trazer diante de Ti todas as nossas necessidades. Senhor, eu quero apresentar em Suas mãos todas as pessoas que estão neste momento orando conosco, que estão buscando a Sua presença juntamente conosco, ó Pai. Quantas pessoas que pela fé estão deixando aqui escritos seus pedidos de oração, estão rogando as nossas orações para que o Senhor possa intervir na situação de cada um deles. E eu sei, meu Deus, que quando nós clamamos ao Senhor com fé, os céus se movem, as Sua palavra diz, eis que a mão do Senhor não está encolhida para que não possa salvar, e nem o seu ouvido agravado para não poder ouvir. O braço do Senhor não está cortado para que não consiga ajudar o necessitado, para que não consiga apoiar aquele que realmente precisa do apoio das mãos do Senhor. Muito pelo contrário, Senhor, as Tuas mãos estão estendidas para o seu povo, e eu lhe peço agora para visitar cada pessoa, para visitar cada lar, cada família, cada um que está orando conosco agora. Quem sabe, Senhor, esta pessoa que está derramando lágrimas diante do seu rádio, está derramando lágrimas, ó Pai, diante dessa transmissão, pedindo, Deus, me ajuda, pedindo, Senhor, socorre-me, e eu lhe peço agora, Senhor, estenda as Tuas mãos para esta pessoa, socorre aquele que está no hospital, que está naquele leito de dor, aquela pessoa, meu Deus, que talvez foi desenganada pela medicina, pelos recursos humanos, talvez ela foi desenganada pelos especialistas que já não sabem mais o que fazer. Tome em Suas mãos, ó Deus, esta pessoa que está sentindo tantas dores, e são inúmeras noites que tem passado passado por isso. São muitas noites chorando, são muitas noites sentindo dores, ó Pai. Muitas vezes a dor na vida desta pessoa tem sido tão intensa que quando chega a noite, já chega a angústia junto, a ansiedade e a tristeza, porque esta pessoa sabe que todo dia é a mesma coisa, que toda noite é a mesma coisa. Muitas pessoas que acordam, Senhor, no meio da noite com tanta dor, acordam no meio da noite com tanta angústia, com tanta tristeza e não consegue mais dormir. Esta pessoa precisa de paz, precisa do seu Espírito Santo, precisa da sua presença, ó Deus. Entra agora dentro deste coração, entra na casa desta pessoa, aonde ela estiver agora, que o Senhor possa alcançá-la, Pai. O Senhor é o Deus onisciente, onipotente, onipresente. O Senhor pode fazer todas as coisas. Em suas mãos está todo o poder e está toda a autoridade. Senhor, eu quero orar por esta pessoa que talvez está acompanhando a nossa oração em viagem, talvez está acompanhando a nossa oração na estrada. Eu lhe peço, ó Pai, para que o Senhor possa cortar os laços do inimigo, para que o Senhor possa repreender o espírito de morte, para que o Senhor possa repreender toda a cilada do adversário contra a vida desta pessoa, que talvez está no caminhão, no carro, no ônibus, talvez, Senhor, está viajando neste momento. Estenda as suas mãos, porque Tu és um Deus de misericórdia, Tu és um Deus amoroso. Senhor, eu quero orar neste momento também, em nome de Jesus Cristo, pela vida espiritual da sua igreja, pelo avivamento da sua igreja. Eu peço, ó Pai, que o Senhor venha trazer para o seu povo uma restauração, que o Senhor venha trazer um renovo para a sua igreja, que o Senhor possa manifestar mais e mais os dons do seu Espírito Santo na nossa vida, para a glorificação do seu nome e para a edificação da sua igreja, porque os dons espirituais são para a edificação da sua igreja. Usa-nos, ó Deus, usa os pastores, usa os presbíteros, diáconos, evangelistas, usa com poder, com autoridade em suas mãos para pregar a sua palavra, não somente para pregar a sua palavra, mas usa-nos, ó Deus, com discernimento, para que possamos trazer direção ao seu povo, para que possamos trazer esclarecimento ao seu povo, para que possamos pastoreá-los e guiá-los ao seu caminho, conforme o seu querer e conforme a sua vontade. Nós precisamos muito de Ti, Espírito Santo. Nós precisamos muito de Ti, Senhor Jesus. Nós precisamos que o Senhor venha nos orientar. É por isso que nós buscamos a sua face, porque nós queremos ser guiados através dos seus olhos, Senhor. Nós dizemos, eu quero dizer como o salmista disse, guia-nos através dos seus olhos, ó Pai. Nós precisamos disso. Senhor, nos dá a direção do seu Espírito Santo a todos os pastores, aos teus servos, para que possamos saber lidar, Senhor, com os desafios do dia a dia, para que possamos saber lidar, Senhor, com todos os problemas que se colocam diariamente na nossa frente, que possamos resolvê-los, ó Deus, com a sabedoria celestial, que possamos resolvê-los, Senhor, direcionados pelo Teu Espírito Santo, para que haja crescimento na Sua obra. Traga, Senhor, a cada dia mais a unidade, a união entre o Seu povo, a união da Sua igreja, para que possamos ser mais fortes, para que possamos assim ganhar muito mais almas para o seu reino, porque quando nós estamos unidos, nós somos mais efetivos, nós ganhamos muitas almas para o seu reino. Vai limpando, Senhor, o coração do seu povo, vai purificando o coração dos teus filhos, vai purificando a mente do seu povo, ó Deus, para que nós possamos enxergar além, Senhor, para que nós possamos enxergar aquilo que o Senhor tem para nós, nós, para que nós possamos enxergar além dos olhos carnais e alcançar, ó Deus, os objetivos espirituais. Sim, meu Deus, em nome de Jesus Cristo, eu te peço agora, ensina-nos a orar, Senhor, porque nós não sabemos orar da forma correta, muitas vezes nós não sabemos orar da forma que precisamos, ó Pai. É a sua palavra quem diz que muitas vezes, ó Deus, nós não recebemos porque nós pedimos mal e nós queremos orar conforme o teu querer, queremos orar conforme a tua vontade. Senhor, eu quero orar mais uma vez pelo trabalho da beneficência, Senhor, pelo braço assistencial em nossa igreja pentecostal, Deus e amor. Nós estamos no mês da beneficência, que é o mês de agosto, Senhor. Ensina-nos, ó Pai, a amar mais o nosso próximo, porque a sua palavra diz que nós devemos sim carregar as cargas uns dos outros, nós devemos preocupar uns com os outros, precisamos ter mais empatia. Sim, Senhor, ensina-nos, ajuda-nos, ó Deus, para que tenhamos mais empatia, para que nos preocupemos mais com o nosso semelhante, com as pessoas necessitadas, com aqueles que precisam de cuidado, com aqueles que precisam de ajuda, Senhor. Nós queremos ser bons samaritanos. Nos direciona, Senhor, a fazer o bem a cada dia mais. Nós devemos orar, sim, até para fazer o bem, porque o inimigo luta. O inimigo peleja, Senhor, para que não venhamos fazer o bem para as pessoas, para que não venhamos fazer o bem para o próximo, porque a sua palavra disse que esta é a verdadeira religião, é estender as mãos para o necessitado, é livrar da prisão aquele que está aprisionado, aquele que está acorrentado. Esse é o jejum que o Senhor quer, que tenhamos misericórdia das pessoas. Oh, glória a Deus, aleluia. Sim, Senhor, ajuda-nos para que sejamos pessoas mais amorosas, mais pacientes, para que sejamos bondosos para com os nossos irmãos, para que sejamos atenciosos para com os nossos irmãos, ó Pai. Sim, ó Deus, ajuda-nos, ó Pai, para que possamos expressar o seu amor, para que possamos levar o seu amor através das boas obras e através das nossas ações. Nós queremos glorificar o seu nome, e nós sabemos que com isso nós glorificamos o seu santo nome, quando nós nos preocupamos com as pessoas, quando nós ajudamos o necessitado. É a sua palavra quem diz que aquele que dá ao pobre, ele empresta para Deus. Aquele que ajuda o necessitado, ele empresta para Deus, e o Senhor manda do céu a recompensa para a nossa vida. Usa-nos, ó Deus, com poder para ajudar as pessoas que realmente precisam. Senhor, eu quero orar para os nossos irmãos, em favor daqueles, Senhor, que ficaram desabrigados lá no Rio de Janeiro, Senhor, com esse temporal, com essas chuvas que houveram, com esse vendaval. Eu oro por eles, ó Deus. Eu peço para que o Senhor possa estender as mãos e preparar para eles tudo aquilo que eles precisam. Quantas pessoas preocupadas, quantas pessoas que estão apreensivas, quantas pessoas com medo, Senhor, mas eu lhe peço para estender as suas mãos para estas pessoas e trazer a providência que elas precisam, que elas necessitam, Senhor. Eu oro, Senhor, pelos nossos irmãos lá na Europa, especialmente lá na Itália, Senhor, aonde aconteceu aquele terremoto. Visita agora, ora, Senhor, quantas famílias em angústia, quantas pessoas em angústia, Senhor. Sim, ó Deus, pessoas que às vezes nós não conhecemos, mas o Senhor conhece, e o Senhor as ama também, ó Deus, e eu lhe peço para visitá-los neste momento, para estender as suas mãos para eles, ó Deus. Aqueles países que estão em guerra, Senhor, aqueles países que estão em conflito, ó Pai, em derramamentos de sangue, quantas crianças inocentes,
2: pobres têm perdido as suas vidas, quantas pessoas inocentes têm perdido as suas vidas, ó Deus, nas guerras, nos conflitos, nas batalhas, Senhor, quantas mães, quantos pais chorando a morte dos seus filhos, que não poderão mais abraçar os seus filhos, que foram para a guerra e nunca mais retornarão e não mais voltarão, Senhor, tenha misericórdia, estenda as suas mãos, ó Deus, eu sei que é o cumprimento da sua palavra, mas eu sei também, ó Pai, que a nossa esperança está em Ti e que o Senhor tem a saída, o Senhor tem a solução e o Senhor tem a paz para este mundo. Toma, Senhor, todos esses países que estão em guerra nas suas mãos, toma, Senhor, esses governantes que muitas vezes têm endurecido o coração, ó Pai, que muitas vezes têm permitido o orgulho e a vaidade tomar conta do coração deles e com isso sangue inocente é derramado. Toma esses governantes nas suas mãos, ó Deus, porque é o Senhor quem estabelece e remove os reis da terra. O Senhor é o Deus que tem domínio sobre todo o universo e o Senhor tem o coração deles nas suas mãos, assim como o Senhor tinha o coração de Faraó, assim como o Senhor controlava o coração de Faraó, assim como o Senhor dominava o coração do Faraó, o Senhor tem também em suas mãos o coração desses governantes. Toma, sim, ó Deus, em suas mãos, trabalha, Senhor, segundo o seu querer, segundo a sua vontade, ó Senhor, eu oro também pela restauração das famílias, pela união das famílias, para que os pais, ó Deus, possam abraçar os seus filhos, para que os filhos possam abraçar e honrar os seus pais, porque é isso que a sua palavra ensina, que os filhos devem honrar os seus pais e os pais também não provocar a ira dos seus filhos, mas amar os seus filhos como pais, ó Deus. Nós precisamos muito ser guiados pelo Senhor. Vai repreendendo agora toda a ira, Senhor, todo o rancor que talvez esteja no coração deste pai, deste filho, desta mãe, deste genro, desta nora, este rancor que separa esta família, este ódio, esta ira que tem separado esta família, que tem minado a união desta família. Vai repreendendo agora, meu Deus, em nome de Jesus Cristo, vai repreendendo, Senhor, todas as ciladas, vai repreendendo, Senhor, todo o esquema que o inimigo tem usado para dividir a família, colocando a falta de perdão nos corações, colocando orgulho no coração das pessoas, dizendo que eu não preciso perdoar, ou aquele não precisa perdoar. Este é um pensamento das trevas, mas que possam se humilhar uns para os outros, que possam reconhecer as falhas, que possam reconhecer as fraquezas. Sim, Senhor, quebranta agora os corações para que as pessoas possam reconhecer isso, para que possam reconhecer, não, realmente eu falhei, realmente eu disse aquilo que não era para dizer, realmente eu tive um pensamento equivocado. Senhor, toca nos corações para que haja esse entendimento, para que haja arrependimento, para que haja pedido de perdão, e para que as famílias possam se reconciliar. Sim, Senhor, eu oro não somente pela reconciliação da família, mas eu oro também pela salvação dos lares, eu oro pela salvação da família, que o Senhor possa usar os pais, que o Senhor possa usar o pai que é o sacerdote da família, para que ele possa conduzir os seus filhos à sua presença, para que ele possa conduzir a família a buscar a sua presença, para que ele possa trazer toda a família aos pés da cruz, para que ele possa trazer a família ao seu altar, para te adorar, para buscar a sua presença. Eu oro também pela mãe, para que ela seja sábia, para que ela seja conciliadora, para que ela seja aquela mulher virtuosa que a sua palavra ensina, aquela mulher virtuosa que a sua palavra, Senhor, que a sua palavra nos instrui, perdoe, abençoe, Senhor. Toma em suas mãos esse casal novo. Talvez, ó Deus, estas pessoas que têm pouco tempo de casamento estão enfrentando uma crise porque falta experiência, Senhor. Que o Senhor possa tocar no coração deles agora. Que o Senhor possa ensiná-los neste momento como devem conduzir o matrimônio, como deve conduzir a família, para que o inimigo não venha achar espaço, para que o inimigo não venha achar uma brecha para entrar e destruir este casamento e destruir essa família. Toma, Senhor, este casal em suas mãos agora. Senhor, eu oro também por aqueles que estão presos nos vícios, ó Deus, e não conseguem largar, estão acorrentados, ó Pai, seja qual for o vício, seja o vício do cigarro, da bebida, das drogas, da pornografia, dos jogos, seja qual for esse vício, que o Senhor possa repreender agora em nome de Jesus, que o Senhor possa derramar a sua unção sobre esta vida agora em nome de Jesus, porque a unção do Senhor que despedaça todo o jugo, Senhor, e a sua unção, a sua unção é o Espírito Santo, derramado sobre a nossa vida, que despedaça todo o jugo do maligno, que despedaça todo o jugo do mal agora, Senhor. Olha, Senhor, este rapaz, esta moça, este homem, esta mulher que está sendo escravizado, Senhor, por esse vício maligno, por esse vício que tem atrapalhado a vida dele. Toma em suas mãos agora e despedaça, quebra, Senhor, todos os jugos satânicos, todo jugo do inimigo, em nome de Jesus Cristo. Ó Deus, eu quero orar neste momento, ó Pai, em favor dos jovens, em favor dos adolescentes, em favor das crianças. Eu apresento sim em suas mãos, ó Deus. Toma, Senhor, esta geração nas suas mãos. Eu sei que o Senhor tem promessas grandes para os nossos jovens. Dê a eles a cada dia direcionamento do seu Espírito Santo, enche os nossos jovens da sua presença, enche eles da sua graça, Senhor, e usa os nossos jovens com poder, com autoridade, para levar a sua palavra, para brilhar, para dar bom testemunho aonde eles estiverem, lá na faculdade, lá na universidade, lá no trabalho, Senhor. Usa, Senhor, os nossos jovens aonde eles estiverem, ó Pai, para que eles possam fazer brilhar a luz do Senhor através do testemunho de vida. Sim, meu Deus, alcança eles, alcança aquele jovem que está desanimado, talvez se afastou da sua presença, talvez está decepcionado, talvez está ferido. Derrama o seu bálsamo sobre o coração dele agora, Senhor. Restaura, mostra para este jovem o propósito de vida que o Senhor tem para ele, porque os seus pensamentos são mais altos do que os nossos pensamentos, Senhor. Os seus planos e os seus projetos são melhores que os nossos projetos, são mais alto do que os nossos projetos. Então, dai a eles visões, dai a eles revelações do seu Espírito Santo. Fala com eles de forma profunda, de forma poderosa. Toma as nossas crianças em suas mãos, ó Deus. Quantas crianças, ó Pai, têm sido violentadas, têm sido, ó Pai, muitas vezes atacadas por obras satânicas, por obras malignas. Toma, Senhor, as crianças em suas mãos, porque dos tais é o reino dos céus. Assim nos ensina a sua palavra, que a palavra do Senhor seja levada ao coração das nossas crianças, que é um coração fértil, para que eles possam crescer na sua presença. Nós já aprendemos, Senhor, para que possamos mudar a sociedade, para que possamos mudar o amanhã, nós precisamos levar a sua palavra ao coração das nossas crianças, o ensinamento às nossas crianças, aos jovens e adolescentes. Senhor, eu quero orar também, ó Pai, em favor, ó Pai, da liderança da nossa igreja. Eu quero orar em favor de toda a diretoria. Eu quero orar em favor da nossa irmã Irene Miranda, que o Senhor possa continuar usando a sua serva como o Senhor tem usado, como o Senhor tem derramado o seu amor no coração dela, Senhor. Continue usando a sua filha poderosamente, dando a cada dia mais entendimento, sabedoria, dando a ela, Senhor, a fortaleza do seu Espírito Santo, para que ela possa prosseguir fazendo a sua obra, para que ela possa prosseguir ganhando almas. Eu oro, Senhor, pela irmã Débora Miranda, pelo pastor Lorival de Almeida. Eu oro, Senhor, pelo Davi Miranda Neto, que o Senhor possa usá-los com poder, com autoridade, dando a eles a cada dia mais o direcionamento do seu Espírito Santo, ó Deus. Que o Senhor possa continuar usando a vida deles, ó Pai, para ganhar muitas e muitas almas para o seu reino. Proteja eles, ó Pai, cubra eles debaixo das suas asas, cubra eles, Senhor, debaixo das tuas asas e com teu sangue poderoso, livra eles de todos os ataques do maligno, Senhor, livra eles de todas as investidas de Satanás, que são muitas, cobre a cada um deles, a família deles, ó Pai, com teu sangue, Senhor. Eu oro também pelo pastor Marco Magno, pela irmã Andréia, que o Senhor possa abençoá-los, guardá-los de todo mal, pelo pastor Gerry, pela irmã Antônia, Senhor, eu clamo pela vida dos seus filhos, da irmã Maria Josefina também, Senhor, da sua família, guarda, Senhor, com teu sangue poderoso. Eu oro pelo pastor Milton Almeida, que o Senhor possa guardar o teu servo, a sua esposa, a sua família. Eu oro sim, Senhor, de todo o meu coração, pedindo a tua bênção por eles, que o Senhor possa protegê-los, o pastor Antônio Osmar, a sua esposa, visita, Senhor, o teu servo ali no Peru, em Lima, guarda, Senhor, debaixo das tuas asas, Senhor Jesus, guarda com teu sangue, toma minha casa, toma minha família em suas mãos, a minha esposa que está aqui do meu lado, os meus filhos, a Mariana, o Rael, cobre, Senhor Jesus, com teu sangue. Eu oro por todos os pastores que estão no campo, fazendo a sua obra, Senhor. Eu oro sim pelos pastores, pela esposa dos pastores, pelos filhos deles, ah, Senhor, toma os filhos dos pastores nas suas mãos, que tem sido alvo também de muito ataque do maligno, Senhor, cobre com teu sangue os missionários que estão pregando a sua palavra, fora do país, aqui dentro do país, os nossos irmãos, Senhor, que estão aqui conosco agora no estúdio, trabalhando, Senhor, que o Senhor possa visitar a casa deles, que o Senhor possa visitar a família deles, ó Pai, dar a eles, ó Deus, saúde, livramento quando eles saírem daqui de regresso para casa, que o Senhor possa cobri-los, oh glórias, oh alamassuri clama alabassurianda alabaias, oh lamanarassure calabassubia clama alabassubias, cobre com teu sangue, Senhor, alabaste calabassuba narabassuri clama alamaias. Ah, meu Deus, derrama esta porção do seu Espírito Santo agora, sobre a vida do nosso ouvinte também, sobre o lar do nosso ouvinte também, Senhor. Vai derramando agora da sua graça, do seu poder. Ah, meu Deus, levanta aquele que está caído. Traga esperança para aquele que já não tem mais esperança. Aquele que pensa, Senhor, que tudo está acabado, aquele que acha que já não tem mais jeito para ele, que o Senhor possa estender as suas mãos. Oh, glórias! Orica labassube, clama labassurianda lamanai. Como é maravilhoso sentir a tua presença, meu Pai. Oh, aleluia! Como é maravilhoso sentir a sua graça. Derrama mais sobre o lar desta pessoa, sobre a vida de cada ouvinte agora. Oh, glória a Deus. Ah, Senhor, muito obrigado. Muito obrigado pela sua presença que enche o nosso coração, que enche a nossa vida, Senhor. Tu és fiel, tu és maravilhoso. Eu oro com toda a minha fé e creio, Senhor, que o Senhor está respondendo o nosso clamor. Em nome do Pai, do Filho e do Espírito Santo de Deus. Amém. Queridos irmãos e irmãs, como é bom sentir a presença de Deus. Como é bom orar ao Senhor e sentir que Deus está respondendo o nosso clamor, que Deus está respondendo a nossa oração.
1: Você que orou conosco agora, creia, tenha fé em nome de Jesus. Você que estava sentindo dores, receba a cura. E no nome de Jesus, receba o seu milagre. Você que precisava de paz para o seu coração, Espírito Santo de Deus está visitando você agora, receba a paz. A verdadeira paz que vem do Senhor Jesus Cristo na sua vida agora. Recebe em nome de Jesus. Você que estava preso nos vícios, do cigarro, da bebida, em nome de Jesus, declare comigo, eu estou liberto. Eu estou liberto pela fé. Eu creio que o sangue do Senhor Jesus foi derramado sobre a minha vida e a misericórdia de Deus me alcançou. Você que ainda não havia levantado a sua mão para confessar, para declarar o Senhor Jesus como seu Salvador, faça isso agora. Aonde você estiver, não importa como está a sua vida, o que aconteceu na sua vida, não, o Senhor Jesus te ama e Ele tem um futuro para você. O Senhor Jesus veio para que tenhamos vida e vida com abundante. Chega desta vida de pecado, chega desta vida de sofrimento. Você que se afastou da presença do Senhor, você tem o conhecimento da palavra de Deus, não deixe o tempo passar. Volte para o Senhor Jesus agora. Pastor Fabrício, eu não estou preparado para aceitar Jesus, eu não estou preparado para voltar para o Senhor Jesus. A gente nunca está preparado. Nós nos entregamos a Deus, nós nos rendemos a Ele e Ele faz o resto. Então aí, aonde você estiver, não perca tempo. Receba Jesus agora como Salvador da sua alma. Nós temos aqui na tela, você quer aceitar Jesus, entre em contato conosco, porque aonde você estiver, os nossos pastores estarão entrando em contato com você para te ajudar, para te orientar, para orar por você e estendendo a mão para que você esteja firme na presença de Deus. Repita comigo essas palavras agora. Senhor Jesus, eu te recebo como um único e suficiente Salvador da minha alma. Escreve o meu nome aí no céu, no livro da vida, e sela com teu sangue. Em nome de Jesus. Amém. Ainda com os teus olhos fechados, aonde você estiver, levante agora as suas mãos. Um minuto. Senhor, esta pessoa que está neste momento lhe aceitando como único e suficiente Salvador de sua alma, toma a vida dela em suas mãos, faça uma grande obra, derrama o teu Espírito Santo sobre ela, que a tua graça e a tua bondade alcance agora, em nome do Pai, do Filho e do Espírito Santo. Amém e amém, Senhor Jesus. Bom, que Deus abençoe a todos vocês, que esse mês de agosto seja um mês de muita bênção, de muita vitória, de muitas vitórias sobre a vida de todos vocês. Estamos aguardando vocês aqui em nossos cultos, em nossa Igreja Pentecostal Deus e Amor, aqui na sede mundial. Esteve comigo aqui também a minha esposa, Raquel Beata. Que Deus os abençoe em nome de Jesus. E amanhã tem mais, hein? Ministério da Intercessão Global. Vamos orar, vamos buscar a presença do Senhor Jesus. Que a paz do Senhor esteja convosco. Um grande abraço a todos vocês.

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O Espírito de Deus, o Espírito Santo de Deus, está separando pessoas aqui hoje, nesta madrugada. O diabo não vai ter coragem de parar na tua frente. Eu vejo bandeiras levantadas. Eu vejo espada, ó Deus, falando ali, ó. Eu vejo crente tirando espada da bainha. Eu vejo o diabo desesperado.

0: não tá achando, pode procurar. Esse caroço já desapareceu pelo poder da unção de Deus. As suas mãos aí em cima. Estei, estou, estei que mais. Urai, estei. Vai ser o momento de adoração agora. Vai ser o momento de adoração. Enquanto você adora, Deus vai mandar poder lá na tua casa. Enquanto você adora, agrilhões do inferno serão despedaçados. Enquanto você adora, laços estão sendo quebrados. Vamos lá. Vamos lá, prepara aí, irmão. Prepara aí. Ai, ai. Eu digo glória ao Pai. Eu digo glória ao Filho. Glória ao Espírito Santo. Adore agora, adore agora, adore agora. Ai, adore, adore, adore, adore. Adore, adore, adore, adore aqui atrás, adore ali na frente. Ei, ei, palma, palma e glória, palma e glória, palma e glória. Repapadarabacadarabacai, urabacadarabacai. Não para não, não para lá, para lá. Glória, glória, glória. Oh, oh, mais um minuto, mais um minuto. Você veio para adorar. Você veio para adorar. Receba, receba, receba poder. Urabadakatarabakandarai. Urabadarabakandurabakai. Urabakandurabaxandarai. Vai levantando a mão e vai adorando. Vai levantando a mão e vai adorando. Bate palma e dá glória. Oh, glória. Bate palma e dá glória!
1: Aleluia! Vai batendo palma e dando glória! Bate palma e dá glória! Bate palma e dá glória! Jesus está aqui! Quem já sente a presença de Deus neste lugar? Quem já sente? Aleluia! Continua de pé pra gente louvar a Deus! Continua de pé! Aleluia! Ô, glória! Você vai louvar comigo nessa madrugada. Aleluia, os céus estão abertos. Não para de adorar, não para de adorar. Aleluia. Ô, glória.

0: Jesus. Bate palma e dá glória para Jesus. Bate palma e dá glória para Jesus. Bate palma e dá glória para Jesus.
1: Glória a Deus. Eu cumprimento a igreja com a santa paz do Senhor Jesus. Amém. Aleluia. Pode bater palma e glorificar o nome do Senhor. Aleluia. Continua adorando ao Senhor. Aleluia. Oh, glória. Da glória. Glorifica o nome do Senhor. Oh, aleluia. Glória a Deus. Medita na letra desse hino, igreja. Oh, glória. O Senhor, Ele é grande.

0: com mais vigor. Que Deus abençoe a todos. Queridos, de pé, por gentileza, já está conosco o pastor Milton. E o pastor Milton está na responsabilidade de compartilhar conosco aquela palavra. Só que antes da palavra, tem aquela oração, que é a oração do derramamento dos dons do Espírito Santo. Gostei. Gostei. Tem alguém que tem fome pelos dons de Deus? Levante as tuas mãos, diga: sou eu, sou eu, sou eu. Diga: sou eu, em nome de Jesus. Então, assim como vocês estão, aqueles que têm sede dos dons, deixa eu perguntar, que tem pessoa que não quer, ele já tem, já disse que foi, já disse que está, mas você que tem sede dos dons, dá um sinal com as tuas mãos. Então, é esta oração que você vai fazer com o nosso pastor, e nós vamos estar aqui, ó, pastores e presbítero. Pastor, eu quero a imposição de mão. Calma, não é unção. Eu quero a imposição de mão. Os presbíteros vão estar aqui comigo para impor as mãos. Pastor, eu quero os dons e não quero imposição de mão. Fica ao teu critério. Quem entendeu, diga glória a Deus. Agora, pastor, eu quero os dons e creio que através da imposição de mão e a oração dos pastores e presbíteros, eu vou ser cheio. Então, aonde você estiver, se você quiser, pastores, presbíteros, Gustavo, por gentileza, todos aqui agora, nós vamos fazer, eu sei que vocês estão lindos, olha que vitrine, mas aqui não é para vitrine não, Deus vai usar a cada pastor desse. Quem quer ver Deus usando a cada pastor desse? Só deixa um espaço, amém? Só deixa um espaçozinho para os pastores e presbíteros aqui, porque foi assim que nos orientou a nossa diretoria. É através da oração de imposição de mãos, e Deus vai usar o pastor Milton, pastor desta igreja, e nós vamos sair daqui cheio dos dons. Orou até agora, não recebeu, vai receber. Pediu até agora e não viu acontecer, vai acontecer. Porque quando nós nos unimos em oração, os céus se abrem e vem manifestação. Pastor, eu já tenho os dons, não consigo desempenhar, eu preciso é de renovo. Sai do teu lugar e vem também. Irmãos, fica tranquilo, Deus tem a sua forma e maneira, e você só precisa abrir o seu coração e crer. Os pastores já estão aqui, e nós vamos impor as mãos nesta oração, e a oração será o tempo e o momento que Deus colocar no coração do pastor Milton. Quem está preparado para receber? Diga: meu Deus. Ai, que fraqueza. Diga comigo: meu Deus. Eu estou preparado para receber deste poder. Obreiras, nos ajude aqui agora. Todas as obreiras vão ser pouco. Pastor, estou paisano. Vem também. Vem para cá. Vamos receber o pastor Milton como tristeza ou alegria? Então, com palmas bem forte para Jesus.
1: Glória a Deus. Aleluias. Saúdo a todos presentes e irmãos que estão nos acompanhando pelas redes sociais com a paz do Senhor Jesus. Quem tem a paz de Jesus, diga amém. Irmãos, como vocês já estão aqui à frente, nós vamos buscar a presença de Deus. Igreja Deus de Amor é isso, é a igreja do Pentecoste. A chama continua acesa, não pode apagar. Se tiver algum aí que está quase se apagando, o Espírito Santo vai soprar. E essa chama vai, e essa fagulha vai incendiar. Aleluias. Feche os olhos. Liga o pensamento com Deus. Isso. Reconheça que tu é limitado, carente, necessitado da presença de Deus. Reconheça que tu é dependente da presença do Senhor. Feche os olhos. Dá lugar ao Espírito Santo. Oh, glória a Deus, glorioso Deus, maravilhoso Pai, neste momento de oração nós nos colocamos diante de Tua presença, Senhor, nos colocamos, Senhor, como uma fagulha que precisa ser incendiada neste momento, os nossos irmãos pastores, presbíteros, diáconos, irmãos que vão impor as mãos, que o Senhor venha usar a vida dos nossos irmãos com poder e autoridade. Senhor, venha confirmar, ó Deus, a Tua presença. Espírito Santo, vai movendo. Vai movendo, Espírito Santo. Isto, meu irmão, vai dando lugar. Dá lugar, dá lugar ao Espírito Santo. Vai glorificando. Vai glorificando, vai glorificando. Espírito Santo de Deus, perdoa os nossos pecados, perdoa as nossas falhas. Reconhecemos, ó Deus, a sua misericórdia. Reconhecemos, ó Deus, que somos nesta manhã sempre, sempre dependente do Senhor. Aleluia. Oriclanda labasteri clanda labaia. Enche, Senhor, enche corações nesta madrugada. Enche corações nesta madrugada. Batiza com fogo. Batiza com fogo e com o Espírito Santo. Vai movendo, vai movendo, vai movendo, vai movendo. A igreja está sentindo o poder. A igreja está sentindo a glória. A igreja está sentindo a unção. Oriclanda labasteri clanda labaia. Enche, Senhor, enche, enche, enche, enche esses corações. Senhor, vai queimando com fogo, vai queimando com fogo, com fogo, com fogo, com fogo do Espírito Santo. Este povo vieram nesta madrugada para dar lugar ao Espírito Santo, para dar lugar ao renovo, ao revestimento. Vai revestido de poder, vai revestido de poder, vai revestido de poder. Enche, Senhor, enche, enche, enche, enche, enche, enche, enche, Senhor. Enche os corações da Sua glória, enche os corações da Tua presença, Espírito Santo. Santo, vai movendo o Espírito de Deus, esta chama é incendiando corações, usando louvor, usando aqueles que fazem parte, Senhor, desta vigília em busca do Teu Santo Espírito. Batiza com fogo, batiza com fogo, batiza com fogo e com o Espírito Santo. Vai queimando, vai queimando, vai queimando o Espírito de Deus. Vai queimando com fogo, a igreja está glorificando, a igreja que o Senhor comprou com alto preço, a igreja que foi comprada com o sangue de Jesus. Vai queimando com fogo do Espírito Santo, renovando, renovando, renovando. Já posso ouvir língua estranha no meio da igreja, já posso ouvir língua estranha no meio deste povo. Oriclanda labasteri clanda labaia, enche, Senhor. Enche, enche, enche, enche, enche. Enche, Espírito Santo. Enche, Espírito Santo. Enche os corações. Enche os corações da Tua glória. Enche os corações da Tua glória. Este irmão, esta irmã, que já derramou tantas lágrimas na Tua presença, e agora não consegue mais, agora não consegue mais nem orar. Que o Senhor possa renovar agora. Que o Senhor possa renovar os meus irmãos. Senhor, possa renovar as minhas irmãs agora. Espírito Santo, vai movendo, vai movendo, vai movendo. A igreja vai glorificando. O fogo está caindo. O Espírito Santo está em nosso meio, visitando cada coração, examinando cada coração. Aleluias. Oh, Espírito de Deus, Espírito de Deus. Move, move, move, move, move, move, move, move, Espírito Santo, vai movendo, vai movendo, vai movendo, vai movendo, Espírito Santo. Tem crente que já está sentindo, outro não, ainda não está sentindo nada. Vai enchendo da Sua glória, vai enchendo do Seu poder, da Sua glória divina. Oh, meu Senhor, move a Tua igreja, move este povo, move os nossos irmãos em casa também, que estão acompanhando esta vigília. A chama não pode apagar, a chama continua acesa, a chama, a chama, a chama, a chama do Teu Santo Espírito. Oh, Espírito Santo, vai queimando com fogo, vai queimando com fogo, com fogo, com fogo, com fogo, com fogo, com fogo, com fogo santo, com fogo santo. Vai enchendo, enchendo esses corações, enchendo esses corações da Sua glória. Espírito Santo, Espírito Santo, enche, enche os nossos corações. Senhor, reveste, reveste os meus irmãos que já são selados com fogo, com fogo, com fogo, com fogo do Espírito Santo. Vai enchendo agora, vai enchendo esses corações, vai queimando com fogo, esse fogo inteligente, esse fogo que queima o pecado, esse fogo que cura a alma, esse fogo que renova, esse fogo que restaura, esse fogo que anima. Oriclanda labaia, enche, enche, enche, enche, enche. Enche esses corações, enche os corações da sua glória, enche os corações da tua glória, Senhor. Oh Espírito Santo, Espírito Santo, Espírito Santo, Espírito Santo, vai movendo, vai movendo. A igreja vai glorificando, não cessa de glorificar, não cessa de glorificar, igreja. Busque, é a oportunidade que você está tendo agora para receber poder dos céus. Poder dos céus, poder, poder, poder, poder, poder, poder dos altos céus, Espírito Santo, vai movendo, vai movendo, vai movendo, Espírito Santo, vai movendo este coração, vai movendo, vai tirando, Senhor, aqueles que estão na zona de conforto, aqueles que não conseguem orar, aqueles que não conseguem expressar uma palavra na oração, Espírito Santo, vai movendo, vai movendo, oriclando a labaia, vai movendo. Vai movendo, Espírito Santo, vai movendo, Espírito de Deus, enche, que a tua glória possa encher esta casa, que a tua glória possa encher este lugar, que a tua glória possa ser manifesto em nossas vidas, Espírito Santo, Espírito Santo, Espírito Santo, vai movendo, vai batizando com fogo, vai batizando com fogo, com fogo, com fogo, com fogo, com fogo, com fogo, com fogo, com fogo, Senhor, enche, enche esses corações, traz o renovo, Senhor, traz o renovo para o nosso tempo, traz o avivamento para o nosso tempo, traz o avivamento para este momento, traz o avivamento, traz o avivamento, Senhor, traz o avivamento, avivamento, avivamento, avivamento é o que nós buscamos nesta madrugada, avivamento é o que nós buscamos nesta madrugada, avivamento é o que nós desejamos, avivamento é o que nós precisamos, avivamento é o que nós desejamos, Senhor, enche, enche, enche, enche, enche, enche, enche, enche, enche, enche, enche, enche, enche, enche esses corações, vai queimando com fogo, vai queimando com fogo, com fogo, com fogo, com fogo, com fogo santo, Senhor, eu me recordo agora, em Atos capítulo 2, na descida do Espírito Santo, no batismo com fogo, na inauguração da igreja primitiva, a igreja foi renovada, a igreja ficou animada, a igreja tiverá ousadia dia que propagar o evangelho, oh meu Senhor, e é esse avivamento que nós pedimos nesta madrugada, é esse avivamento, Espírito Santo, é esse avivamento, Espírito Santo, vai movendo, vai movendo, vai movendo, vai movendo, vai movendo, vai movendo, vai movendo, vai movendo, Espírito Santo, vai movendo, Espírito Santo, vai movendo, vai movendo, vai movendo, a igreja vai orando, a igreja vai glorificando, e o poder dos céus descendo agora. Espírito Santo, move, move, Espírito Santo, move da tua glória sobre a nossa nação, move a tua glória sobre esta igreja, move a tua glória sobre as nossas igrejas espalhadas no Brasil e no mundo, move, Senhor, move, Senhor, move, move da tua unção, da tua graça, oricranda la balabaste. Oriclanda labasteri, clanda labaia, vai queimando com fogo, este fogo que queima, este fogo que purifica, este fogo que renova, este fogo que levanta, este fogo que faz o crente glorificar, este fogo, esta graça, esta força, esse ânimo que não vem do nosso físico, esse ânimo que não vem de nós mesmos, não, esse poder renovador que vem dos céus, nós te glorificamos, Senhor, nós te glorificamos, ó Deus, nós te glorificamos, Senhor, pela tua presença gloriosa, pela tua presença divina, Espírito de Deus, vai movendo da tua glória, vai movendo do seu poder, vai movendo, vai movendo, vai movendo, isto, igreja, vai glorificando, aproveita a oportunidade, aproveita, aproveita, criando agora relacionamento com Deus, buscando Ele, oh meu Senhor, que coisa tremenda é este poder, que coisa tremenda, Senhor, esta glória, esta unção, atenção, esta misericórdia que o Senhor manifesta através do teu amor. O Senhor nos escolheu, o Senhor nos chamou, o Senhor nos chamou para fazer a diferença nesta terra, Senhor, nesta geração. Oh, meu Senhor, usa cada irmão, a cada irmã que está dando lugar. Usa, Senhor, usa com poder, usa através dos dons do Espírito Santo. Usa, Senhor, só com o sobrenatural da tua parte, ao sobrenatural de Deus na vida deste crente que já está preparado para receber poder, que já está preparado para receber a unção, que já está preparado para receber o batismo, que já está preparado para receber o dom do Espírito Santo. Oh, meu Senhor, vai queimando com fogo, vai queimando com fogo. Senhor, nós imploramos este fogo purificador, este fogo renovador, este fogo que queima, este fogo que vai lá no íntimo, no oculto, lá no mais íntimo do ser humano. É esse fogo que vai queimando. Oh, meu Senhor, nós te glorificamos pela presença, pela unção, pela presença que o Senhor está manifestando em nosso meio. Oh, meu Deus, eu sei que a nossa vinda até este lugar não é em vão. Eu sei, Senhor, os nossos irmãos deixaram, ah, meu Deus, o conforto, o aconchego da casa para estar na casa do Senhor nesta madrugada, neste primeiro dia deste mês de agosto. Oh, meu Senhor, somente o Senhor para recompensar. E já tem crente sentindo a glória, já tem crente sentindo a presença, já tem crente glorificando, já tem crente exaltando, já tem crente dizendo glória a Deus, já tem crente dando aleluia, já tem crente exaltando, já tem crente louvando, já tem crente sentindo o poder, já tem crente sentindo a unção, o sobrenatural de Deus, o sobrenatural de Deus já está movendo sobre aqueles que estão dando lugar. O sobrenatural do Senhor, oh, meu Jesus, continua renovando. Oh, meu Deus, que coisa tremenda. Oh, meu Senhor, a cura já está chegando, o milagre já está chegando. A tua glória, Senhor, a tua glória toma toda a casa, a tua glória, Senhor, está sobre este lugar. O Senhor escolheu este lugar para derramar bênção, para derramar cura da alma, para o Senhor cicatrizar feridas. Oh, meu Senhor, vai queimando com fogo, vai arrancando, Senhor, tudo aquilo que impede a glória do céu descer. Vai queimando, Senhor, se houver resquício do pecado, vai queimando agora, vai queimando agora, vai queimando agora. Que nada venha impedir a manifestação do Espírito Santo, que nada venha impedir o teu amor, a tua graça, a tua glória, o teu poder. O fogo, o fogo, o fogo, o fogo, o fogo descer. Vai queimando com fogo, com fogo, com fogo, com fogo, com fogo dos céus. Oriclam da labaia, ó Espírito Santo, já estamos sentindo a glória, já estamos sentindo a unção, já estamos sentindo este poder. Renova, Senhor, renova, Senhor, renova, renova, renova, renova, Senhor, renova a tua igreja, renova a tua igreja. Isto, meu irmão, vai dando lugar, vai dando lugar, vai dando lugar. Manda a glória para cima, manda a glória para cima. Vai glorificando o teu Deus, vai glorificando o Senhor, vai exaltando a Ele. Oh, meu Deus, que coisa tremenda é este poder sobrenatural que estamos sentindo aqui agora. Que poder glorioso, Senhor, que unção, que não tem palavra para explicar, não temos palavra para expressar o quão bom é estar na tua casa, o quão bom é sentir a sua glória, o quão bom é sentir a sua presença. Oh, meu Senhor, que esta presença possa aumentar, aumentar, e que possamos ter o desejo de cada dia criar, cultivar intimidade com teu Santo Espírito, que essa intimidade, esse relacionar-se com Deus, oh meu Senhor, eu te glorifico, este fogo que está queimando, já está queimando corações dos nossos ouvintes também, já está queimando esta pessoa que está acamada, o Senhor já está levantando, esta pessoa que está ouvindo essa transmissão gemendo de dores, o Senhor já está queimando, o milagre já está acontecendo, eu posso sentir este fogo dos céus, é um fogo divino dos céus, que está queimando todo o pecado, que está arrancando toda a frieza, que está incendiando corações, oh meu Senhor, eu te louvo, te engrandeço o teu santo nome, Espírito Santo, vai envolvendo os crentes, Senhor, oh meu Senhor, os dias são maus, Senhor, oh meu Jesus, se o Senhor não avivar a tua igreja, a igreja não vai suportar, mas eu tenho certeza que todo esse tempo, todos esses anos, ah, meu Deus, desde o início da sua igreja, lá em Atos capítulo 2, o Senhor encorajou os nossos irmãos, o teu Santo Espírito levantou os nossos irmãos, o teu Santo Espírito usou nossos irmãos, oh meu Senhor, os nossos irmãos não se acovardaram, os nossos irmãos permaneceram fiéis, os nossos irmãos permaneceram fiéis em tua presença, e eu tenho certeza que essa mesma porção está sendo derramada sobre os nossos irmãos aqui agora, esta mesma porção, a porção divina do Espírito Santo, oh glória a Deus, te louvamos, engrandecemos o teu santo nome, te louvamos, ó Pai, pela sua presença gloriosa e santa, nós te louvamos, nós te adoramos, nós te adoramos, Senhor, glória a Deus, te damos graças, Senhor, por este momento de oração, por este momento de louvor, por este momento de glorificação, por este momento, Senhor, de podermos estar aqui orando, clamando, suplicando a tua presença, esta presença que estamos sentindo aqui, que não encontra em outro lugar, ah, meu Deus, é a sua presença, é manifesto diante daqueles que acreditam, que crê, que recebe, estão recebendo agora, Senhor, meu Deus, eu quero te agradecer, Senhor, traz uma palavra nesta madrugada, traz uma palavra aos nossos corações, para que nós possamos refletir, para que nós possamos, ó Pai, colocarmos, ó Deus, a nossa vida diante de tua presença, colocar a nossa vida no centro da tua vontade, Senhor Jesus, venha falar ao meu coração, estou ansioso para ouvir a tua voz, Espírito Santo, vai movendo da tua glória, do teu poder maravilhoso, oh meu Deus, eu te louvo, engrandeço o teu santo nome. Ah, meu Senhor, continua conosco. Ah, esta vigília, Senhor, não faria sentido algum se o Senhor não estivesse conosco. Mas estamos sentindo a tua presença aqui. Estamos sentindo a tua presença aqui, Senhor. Muito obrigado, Senhor. Muito obrigado por estar conosco. Muito obrigado por fazer parte, Senhor, desse evento, desse movimento, desse avivamento. Muito obrigado, Senhor, por este momento de oração. Muito obrigado, meus irmãos. Deus, pela vida dos meus irmãos que vieram de tão longe para te adorar, quero te agradecer, Senhor, pela tua presença, no nome santo de Jesus Cristo, amém, amém, palmas e glória a Deus, igreja, aleluia. Quem dá glória a Deus, igreja? Irmãos e presentes, irmãos que estão nos acompanhando a longa distância, eu quero falar para vocês sobre um tema muito importante, que está lá em Levítico. Pode vocês abrir, vai ser um versículo muito curtinho, vai ser um versículo. Eu convido vocês para abrir a Bíblia em Levíticos, capítulo 6, versículo 13. Quem está aqui conosco, você não é da Igreja Deus de Amor, você é de outro ministério, levanta sua mão para dar as boas-vindas. Sejam todos bem-vindos. Aqui você tem liberdade para buscar e receber o poder de Deus. Glória a Deus. Esse versículo, esse tema, irmãos, é muito importante para os crentes que querem chegar na reta final. Quem aceitou a Cristo para chegar, para ir até o fim, levante a mão. Quem entregou a sua vida para Jesus para chegar na reta final, levanta a mão. Glória a Deus. Então abra sua Bíblia em Levítico capítulo 6, versículo 13. Aleluias. Quem dá glória a Deus?

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0: Aleluia! Glória a Deus. Amém. Vamos ler capítulo 6 de Levítico, versículo 13. Capítulo 6, versículo 13 de Levíticos, que nos diz assim: o fogo arderá continuamente sobre o altar e não se apagará. Vamos lá, todo mundo, junto comigo. O fogo arderá continuamente sobre o altar e não se apagará. Amém. Wellington, vem aqui, você vai cantar Espalhe o Amor, porque é um ponto que precisa hoje. É um dos temas que vamos falar dentro desse versículo. Está preparado? Espalhe o amor,
1: espalhe a alegria, onde você for, sorria, sorria. A dupla aqui hoje, hein? Aleluia, sauda a todos com a paz do Senhor Jesus. Quem está alegre, dá glória a Deus. Ô, glória. Eu quero convidar você a adorar o Senhor comigo nesta madrugada. Com este hino, Espalhe o Amor. E essa canção, pastor Milton, ela me chama bastante atenção, que ela deixa bem claro: se você puder ajudar alguém, faça o bem sem olhar a quem. Eita glória!
0: Já começa a inauguração, o Agosto Verde, dia 1º de agosto.
1: Forte, ô glória, ó! Aponta o dedinho pra alguém e fala assim: vamos espalhar o amor? Agosto Verde chegou. Ah não, dá pra ser melhor, dá ou não dá? Vamos lá? Vamos espalhar o amor? Agosto Verde chegou! Ô glória! Vamos lá, palmas pra Jesus! Ô glória! Aleluia!
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1: Levante a mão e cante. 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

Deus, aplausos para o Senhor. Aleluia. Irmãos, eu quero ser breve na meditação desse versículo. Eu sei que a gente tem aqui, se formos explorar esse versículo, seria no mínimo uma hora, duas horas. Mas eu prometo a vocês que vou usar 30 minutos do tempo de vocês para falar um pouquinho sobre o fogo arderá continuamente sobre o altar e ela não pode se apagar. E a gente sabe, irmão, na parte literal, para nós mantermos um fogo aceso, precisamos de lenha. Não é? Precisamos estar dispostos para colocar lenha na fogueira. E é isso que a gente vai trabalhar um pouquinho aqui nesse versículo. Altar era lugar para quê? Do encontro entre Deus e o homem. E a gente tem falado muito, irmãos, acho que todos os pregadores que estão aqui, eles têm observado, e muitos deles, a maioria, eu creio que todos, têm falado e focado muito sobre presença de Deus. O que seria de nós, igreja, se não fosse a presença de Deus nas nossas vidas? O que seria de nós se não tivéssemos a presença dEle em nossas vidas? Nós não estaríamos aqui hoje. Quem moveu vocês para vir aqui hoje é o Espírito Santo. O fim de semana árduo, cheio de trabalho, preocupações, tantos problemas, vocês enfrentaram, resistiram, sobreviveram e hoje estão aqui. Hoje vocês estão aqui nesta madrugada para quê? Deixar a sua cama, o seu aconchego, tudo isto para estar na casa de Deus. E o fogo que queimava sobre esse versículo, que fala muito sobre isto, ele havia aceso, irmãos, pelo próprio Deus. Não foi um homem que chegou lá, vou acender o fogo, não. O próprio Deus. Ele falou, eu sou um fogo abrasador. E ao mesmo tempo, como eu sou um fogo abrasador, eu também uso este fogo inteligente. Este fogo que queima, que purifica, que levanta, que anima, que renova, que transforma, que levanta o caído, que dá ânimo ao fraco. Aquele que está sem ânimo para caminhar, para glorificar, já começa a sentir o aquecimento com o calor deste fogo. E hoje, meus irmãos, não temos aqui na igreja um altar, não temos aqui animais como era na época. Hoje aqui nós somos o altar do Espírito Santo. Deus continua desejando que este fogo, a fé no coração, na comunhão, permaneça vivo em cada coração, independente do tempo, da época. Este fogo vai continuar aceso. Deus envia fogo do céu para quê? Para consumir o holocausto. E aí eu me recordo um pouquinho do profeta Elias, homem experiente, íntimo com Deus, ele desafiou os profetas de Baal, aleluias! E se vê tão interessante, de tanta experiência e comunhão com Deus que Elias tinha, ele chegava a zombar de Baal e os seus profetas. O Deus que responder com fogo, esse é o verdadeiro Deus. E ali foi literalmente, eu acredito nisto. Elias preparando o altar, todos preparando o altar, enquanto os profetas estavam clamando para Baal, dizendo, manda fogo, Baal, manda fogo. E o fogo não descia. E Elias zombava dizendo, grita mais alto, quem sabe ele foi no banheiro, quem sabe o Baal está dormindo, ou está viajando, ou está preocupado com outra coisa, clama mais alto. Eles começaram a clamar o ponto, irmãos, e começaram a se ferir. E Elias, clama, o tempo de vocês está se esgotando, continua clamando. Elias sabia que Baal não responderia com fogo, mas Elias tinha intimidade com Deus e falou, o meu Deus é um fogo abrasador. O meu Deus é um fogo consumidor.
E o Senhor chama nós nesta ilustração de Elias que eu estou trazendo a vocês para uma realidade nos dias de hoje. Deus precisa de mulheres e homens jovens cheios do Espírito Santo para fazer a diferença. Para fazer a diferença na sociedade, onde colocar a planta dos seus pés, que haja a presença de Deus, que a presença de Deus seja manifesta através de você como o templo do Espírito Santo. Deus envia o fogo do céu. Esse fogo que Elias clamou, não precisou clamar várias horas. Ele consertou o altar e pediu fogo, e o fogo desceu e lambeu toda a água e consumiu o holocausto. Você tem a dimensão de quem é esse Deus, meus irmãos? Vocês já pararam para pensar, irmãos que estão nos acompanhando, vocês já pararam para pensar que Deus é este? Um Deus maravilhoso, tremendo, um Deus que não poupou dar do seu melhor para a gente. O nosso Deus, o Criador de todas as coisas, todas as maravilhas do mundo, que se você pesquisar na internet, ou você tiver a oportunidade de conhecer presencialmente os lugares mais bonitos da natureza, as cataratas do Iguaçu, as cataratas do Niágara lá no Canadá, as maravilhas, a neve, tudo isso, se você presenciar, você fala, não, meu Deus é grande. Esse Deus é muito mais além do que eu já imaginava. Esse Deus é soberano. Mesmo assim, Ele não poupou o seu melhor, o único filho dEle, para morrer por nós na cruz do Calvário. Voltando ao versículo, o fogo arderá continuamente sobre o altar e não se apagará. O fogo não se apagava por falta, não se apagava por falta de alguma coisa mais exigente, extremo da parte de Deus. Ali o fogo tinha que continuar acesa. O fogo não se apagava por falta de Deus, mas por falta de cuidado. O fogo no altar aqui nesse versículo não se apagava, é porque, não, acho que Deus hoje não está muito bem. Por isso que o fogo está diminuindo. Você não vai encontrar na Bíblia sobre isto. Porque Ele continua sendo essa chama de fogo, essa chama viva. E quando falamos isto, o fogo não se apagarava ou não se apagava por falta de Deus, mas sim por falta de cuidado. Crente, com o passar do tempo, ele vai se descuidando, ele vai se relaxando, ele acha que não precisa mais de oração, ele acha que não precisa mais do jejum, ele acha que não tem necessidade mais de vir para uma vigília, ele quer usar outros meios para tentar burlar isso, porque acha que é tão chato ficar numa vigília até as 4 da manhã orando, é tão chato, deveria estar fazendo outras coisas melhores, mas aqui parece tão chato. Mas o crente que quer ser cheio do Espírito Santo, não, aqui é prazeroso, não tem nada de chatice, aqui é bênção. Sabe aquela pessoa que fica olhando o relógio, que hora que vai terminar isto? Que hora que vai acabar isto, a oração? Eu me preocupava quando era novo convertido. É para fazer campanha de oração? É quantos dias? 7 dias consecutivos. Mas quanto tempo de oração? É 1 hora de joelho. Tudo isto é 1 hora. Mas como eu era persistente, falava, já que o irmão que tem quase 50 anos, eu estou com 16, ele consegue ficar 1 hora de joelho, também vou ficar. E lá estava eu, confesso a vocês que no começo, eu começava a oração, nem sei para onde ia, acabava dormindo no banco. Mas estava ali de joelho. E quando veio o ministério da oração, Jesus, está surgindo agora o ministério da oração. Os Daniéis e as Anas, quem lembra disso, levante a mão. Como na minha cidade só tinha culto aos domingos, às 2 da tarde, de manhã não tinha, então nós tínhamos que dobrar o joelho 8 da manhã e se estender de joelho até às 2 da tarde.
Então a gente marcou esse compromisso. Nós vamos fazer a oração ininterrupta das 8 até o irmão chegar para iniciar o culto da tarde. E assim fizemos. E você não sabe quantos livramentos Deus deu a esta igreja através dessa oração longa. É bem verdade que muitas pessoas usam meios para dizer, não é muito por falar que seremos ouvidos. E eu estava, meus irmãos, nos Estados Unidos, ali em Newark. E o dirigente pediu para eu conversar com os novos convertidos que estão se preparando para o batismo, estão no processo de libertação. Aí uma pergunta que essa irmã me fez, uma nova convertida me fez, e eu achei tão interessante que eu guardei isso no meu coração. Ela disse, como que vocês... Eu admiro isso na igreja, eu sou desta igreja, estou chegando na maconha, eu admiro tanto. Como que vocês começam uma oração e se brincar vai uma hora, duas horas de oração sem parar? Me explica. Sabe qual foi a melhor explicação que eu dei? Eu falei, irmã, é o seguinte, quando a comunhão e a conversa com Deus está boa, a conversa rende. Quando a conversa, quanto nós temos intimidade com Deus na oração, a oração se estende. E é tão gostoso esta comunhão, esta oração que a gente faz, não lançar palavras ao vento, mas aquela oração íntima com Deus, aleluias. Eu convido vocês e dou uma dica para vocês, irmãos, como pastor e com propriedade, já com algumas experiências, é quando você se junta dois ou três para falar unicamente de Jesus, quando você se reúne em três e quatro para falar de Jesus, sabe o que acontece? A presença. A presença do Espírito Santo se manifesta. Quem já adquiriu essa experiência? Aí eu sempre falo, a irmã Maria convidou mais três para o chá da tarde, mas ela já deixou bem clara a nossa conversa, sabe o que vai ser? Nós vamos falar de alguém, e este alguém se chama Jesus, não vamos falar disso ou daquilo, o nosso assunto na nossa conversa no chá da tarde é falar de Jesus, é compartilhar experiência, testemunho, a presença de Deus se manifesta. De uma forma sobrenatural. Eu quero colocar aqui, meus irmãos. Você não precisou trazer hoje para a vigília lenha. Senão estava feia a coisa aqui, né, meus irmãos? Eu fico imaginando Jerusalém. No tempo da lei. Para a festa do Pentecoste, era uma mistura, era um cheiro, uma mistura de carne assada, de holocausto, tempero, na feira, meu Deus do céu, e aqui você não precisou trazer lenha, porque a gente não precisa queimar nada aqui, gente, a lenha hoje é uma lenha espiritual, que ela compõe os seus ingredientes, oração constante, leitura da palavra, jejum, comunhão com a igreja e santidade. Mas como eu posso ser santo se eu sou pecador? Aí reina o mistério de Deus na vida de cada um que tem a sua particularidade com o Senhor. Quem falou para você, irmãos, que a nossa igreja, Deus e Amor, é a igreja dos perfeitos? Se tem alguma irmã que fala, não, nossa igreja é perfeita. Não é perfeita. Nenhuma igreja é perfeita. E eu tenho resposta para isto. A igreja, não invisível, a igreja visível, a igreja composta por seres humanos, tão complexo, ela deixa de ser uma igreja perfeita. Mas é uma igreja que o Senhor escolheu. Com todos esses nossos defeitos. Com todas estas nossas falhas. Com todas as nossas limitações. Ou a limitação do ser humano. Com tudo isto, Deus nos escolheu.

Jesus que me purifica de todo o pecado. Talvez você se assusta em ouvir isso de um pregador. Talvez vocês ficam até mesmo assustados ou começa chegando aos seus ouvidos meio estranho. Mas como o pastor tem coragem de falar isto? Que a igreja de Cristo, a igreja visível, a igreja orgânica, a igreja física, ela não é perfeita. Porque nós somos imperfeitos. Nós somos imperfeitos, meus irmãos. Pecamos toda hora. Pensamento, palavra, atitude, comportamento. Até na oração a gente peca de vez em quando, né? Você chega na igreja irado, revoltado e começa na oração. E começa a lançar Salmo 91, Salmo 23 para Deus, né? Salmos 40 para Deus. E fica lá impondo a Deus, dizendo, Deus, resolve isso, fala isso que é a tua palavra. E aponta com o dedo. É a tua palavra que está falando aqui, Senhor. Se o Senhor não resolver meu problema, tu tem que ser Deus. Isso é um pecado tamanho, irmão. E você tentar acender a ira de Deus, irmão, quando Deus se ira, cuidado. Quando Deus se ira, meus irmãos, sai da frente. Por isso que eu quero cair na mão de um Deus como filho carente da presença de Deus. A chama tem que continuar acesa justamente para isso, irmãos. E o que a gente vê hoje, mais que falta hoje, talvez a oração nós estamos indo bem. Talvez na oração estamos indo bem. Temos vigília, temos santuário, temos oração, temos busca. Temos, a oração está bem. Talvez no jejum também. Mas talvez está faltando palavra. Faltando a palavra de Deus em nossos corações. E o que nós precisamos é não carregar a Bíblia Sagrada uma vez por semana, mas examiná-la todos os dias. Examinar a palavra de Deus. E se você for bem curioso, como aquele filho de Deus curioso, fala, pai, eu quero aprender mais, eu quero entender. Eu quero entender a tua palavra, eu quero entender a tua vontade. Se você é um filho nesse jeito, glória a Deus por isto. Continua sendo assim. Você vai aprender a fazer perguntas para o texto, perguntar para o versículo, perguntar para a palavra de Deus. E você vai, talvez vai criar algumas dúvidas, mas nessa dúvida aí que é bom, porque você vai em busca de conhecimento, de palavra, da presença de Deus. E a presença de Deus vai trazer na sua vida fogo, poder, graça e restauração e comunhão. Eu quero fazer uma pergunta aqui para a igreja e todos que estão me acompanhando. Quantos de vocês se relaciona com o teu Deus? Levante a sua mão. Nem todos levantaram a mão. O que é eu relacionar com Deus? É aquele momento que eu tenho com Deus. O que é relacionar? É você ter intimidade com Deus. É ser igual Elias. Elias obedeceu, comeu o pão, bebeu a água e caminhou 40 dias até chegar na caverna de Adulão. E quando chega na caverna, Deus fala para ele, o que faz aqui, Elias? O que é que tu está fazendo aqui? Ele diz, Senhor, eu tenho sido zeloso e só eu de profeta que restou. Todos caíram. E o Senhor fala, tu está enganado, Elias. Ainda em Israel tem 7 mil que não se prostraram diante de Baal. Mas antes de Deus falar com Elias, houve manifestação. E a voz de Deus é inconfundível. Isso é só para quem tem intimidade com Deus. Só para quem se relaciona com Deus. Sabe o porquê que nós, crentes, precisamos nos relacionar com Deus, criar intimidade com Deus? Porque existem tantas vozes no mundo, meus irmãos. Existe até o lobo querendo imitar a voz de Jesus. Dizendo, eu sou Cristo. Eu sou teu Senhor. E você fala, está meio estranha essa voz. Eu conheço a voz do meu Senhor. Eu conheço a voz dEle. E esta voz está estranho. Se você está achando estranho, sai de perto e começa a clamar pelo sangue do Cordeiro. Porque a voz do Senhor é inconfundível. Mas como eu vou entender, como eu vou conhecer a voz de Deus? Isto vai requerer de você muita comunhão e intimidade com Deus. O que vocês estão recebendo aqui nesta noite, irmão? O que vocês vieram fazer aqui nesta noite? Buscar a presença.

0: Receber poder de Deus, vocês vão sair daqui hoje muito sensível à voz do Espírito Santo. Vocês vão ter sensibilidade para ouvir a voz do Espírito Santo. E por mais que alguém fale, não tem problema agir desta forma, o próprio Espírito Santo vai te conduzir para o caminho da santidade. O cristão, irmãos, quando perde esse fogo espiritual, ele perde a alegria da salvação. Deixa de evangelizar, enfraquece na fé e torna-se vulnerável às tentações. Eu vou repetir, irmãos, mas eu quero que você receba para você. Para você. O cristão que perde esse fogo, a intensidade do fogo espiritual, do fogo do Espírito Santo vai abaixando, quase se apagando. Ele vai perdendo a alegria da salvação. Ele fala, não importa se eu perder a salvação. Não tem mais prazer na salvação. Deixa de evangelizar, deixa e se torna uma pessoa tão fria. Enfraquece na fé e torna-se vulnerável às tentações. Vulneráveis às tentações. E você sabe quais são as tentações que te atentam todos os dias. Você sabe. E como você tem se comportado diante disto? Das tentações. Mas Deus procura uma igreja com o altar aceso. O Senhor continua buscando homens e mulheres, sabe de quê? Cheio do Espírito Santo. Ele procura pessoas que oram, pessoas que adoram, pessoas comprometidas, pessoas disponíveis para a obra do Senhor. Uma igreja com o altar aceso ilumina o mundo e influencia a vida. Influencia. Elas não são influenciadas pelo mundo, ela consegue influenciar as pessoas, mesmo não sendo pregador. Mesmo não sendo pregador, mas através do que ele tem de Deus na vida, ele passa a ser o evangelista. Pastor, eu estava tão bem, mas quando se mexeu no meu tempo. Ele procura pessoas que oram, pessoas que adoram, pessoas comprometidas, pessoas disponíveis para a obra do Senhor. Uma igreja com o altar aceso ilumina o mundo e influencia a vida. Influencia. Elas não são influenciadas pelo mundo, ela consegue influenciar as pessoas, mesmo não sendo pregador. Mas através do que ele tem de Deus na vida, ele passa a ser o evangelista. Pastor, estava tão bem, mas quando se mexeu no meu tempo. Influencia. Elas não são influenciadas pelo mundo, ela consegue influenciar as pessoas, mesmo não sendo pregador. Mas através do que ele tem de Deus na vida, ele passa a ser o evangelista. Pastor, estava tão bem, mas quando se mexeu no meu tentado. Incomoda. Se está te incomodando, eu glorifico a Deus que a palavra do Senhor está fazendo efeito. Se isso está lhe incomodando, peço que você reveja conceitos na sua vida. Revejam isto, para que você seja uma pessoa oculta. Isso me incomoda. Se está te incomodando, eu glorifico a Deus que a palavra do Senhor está fazendo efeito. Se isso está lhe incomodando, peço que você reveja conceitos na sua vida. Revejam isto, para que você seja uma pessoa oculta. Isso me incomoda. Se está te incomodando, eu glorifico a Deus porque a palavra do Senhor está fazendo efeito. Se isso está lhe incomodando, peço que você reveja conceitos na sua vida. Revejam isto, para que você seja uma pessoa... Vai continuar aceso e não pode apagar. Não podemos viver apenas de experiência do passado, irmãos. Embora que faz muito bem a gente recordar lá do passado. Mas que as boas recordações do passado possam trazer para o presente um incentivo para nós perseverar. para nós perseverar na presença de Deus. Irmão, sabe como começou os grandes avivamentos? Você tem ideia como surgiu os grandes avivamentos através dos séculos? Incendiou-se lá em Atos 2. O coração se incendiou, o Espírito Santo tomou aquela igreja. Ali foi a base bem consolidada para o início. Mas coisas piores estavam por vir. Perseguições, mortes. Mas os irmãos davam vida pelo amor de Cristo. Eu não sei se nós nessa geração suportaríamos o que nossos irmãos suportaram a partir do final do primeiro século em diante, que foi mais ferrenha, mais árdua a perseguição. Talvez você conheça a perseguição por hinos, por louvor, mas nossos irmãos sofreram para valer. Que tal você, sabendo que você fazia parte de uma congregação, que no dia seguinte você seria lançado na arena com os irmãos para ser devorado pelos leões? Como você se comportaria? Ou aquela mãe, mãe de 7 filhos, que as autoridades falam, olha, é pena, é morte, é execução, se você continuar adorando esse Deus. Mas aqueles homens foram tão carrasco, tão covardes, que pegaram o filho mais novo dos 7 e foi executado na frente dos 6 irmãos e mais a mãe. E foi executando, executando. Só que cada filho que era executado antes de morrer, a mãe falava, aguenta filho, continua firme que já já estaremos com Jesus. Essa era a palavra da mãe. Aguenta firme, você vai morrer, você vai ser executado, você vai ser devorado, mas aguenta firme, que já já estaremos nos braços do nosso Senhor. Será que nós suportaríamos isso, meus irmãos? Será que suportaríamos? E o carrasco, tá vendo, mãe? Negue teu Jesus, senão mais um filho vai ser executado. Ela falou, eu não nego a Jesus, não vou negar. E vai, executa o segundo, o terceiro filho e vai. E a mãe deu um bom exemplo, um bom cuidado, cuidou bem dos filhos. Se a gente morrer, a gente vai morrer feliz. Porque o que a nossa alma deseja é o céu. É o céu. Eles podem matar o corpo, mas a nossa alma tem que descansar em Deus. Estou trazendo esse breve testemunho para mostrar para vocês, irmão, será que a igreja de Jesus do século 21 tem que passar por uma perseguição como esta? Essa é a pergunta que eu faço, não para Deus, mas para vocês. Será que a igreja do século 21 tem que passar por esses apertos? Porque o comodismo está tão grande. O pessoal está totalmente na zona de conforto. A pandemia já passou, mas tem muita gente que está com síndrome pandêmico ainda. Não sai de casa para a igreja. Não vem para o culto. Ah, porque o culto se tornou chato. Tem coisa mais prazerosa para eu ver, para eu assistir, para onde eu ir. O que é que eu vou fazer na igreja? Isso são crentes que estão doentes, demonstrando que o fogo está se apagando. Eu sei que dói ouvir isto, mas é a pura realidade. Será que teremos que passar por uma pandemia 2 vezes pior do que o coronavírus para que a igreja se desperte? A igreja que foi fechada por um ofício local, a proibição de ter cultos, imagina o quanto a gente levou aqui. Quando é que vai abrir a igreja? A porta que Deus abre, ninguém fecha, a porta está fechada. Mas eles que ficaram na porta, para o lado de lá reclamando, não voltaram mais para a igreja. Se você está me ouvindo, eu quero te recordar, a igreja está de portas abertas e você não vem para se alimentar da palavra, se encher do poder e que venha ter a chama do Espírito Santo acesa em seu coração. Que nesta vigília, meus irmãos, nós possamos fazer um exame e verificar qual é a intensidade dessa chama que está em nosso coração e nosso ser. Será que é apenas brasas? Ou o fogo precisa ser reavivado? Todo reavivamento é bom. Você sabe que a oração que perdurou por um bom tempo, ininterrupta, começou com uma confusão na igreja? Quem sabe disto? Não sabem? Eu vou ser breve. É muito conhecida esta história, meus irmãos, sobre os moravianos, irmãos morávios, os moravianos. A igreja na Europa começou a passar por mudanças, e nessas mudanças eram confrontados aqueles que buscavam a santidade e aqueles que não buscavam tanto. Então os que buscavam santidade, buscavam oração, buscavam comunhão, incomodavam aqueles que não tinham mais compromisso. Eles eram expulsos das suas próprias cidades, e houve uma cidade na Alemanha que era a cidade do refúgio. Um homem de Deus, tinha dono de muitas terras, conhecido pela sociedade, e ele vendo os irmãos sendo expulsos das suas cidades, dos seus países, ele acolheu. E ali ele acolheu o irmão sem acepção. Você é da igreja tal? Não. Todos venham. Só que quando chegou, olha, eu agradeço, eu estou aqui nesse local que o senhor cedeu, mas eu sou de uma igreja tal. Outros, não tem problema. Eu vou dividir partes para vocês e vocês podem construir a igreja de vocês. Se você é da igreja A, construa a igreja A. A igreja B, construa a igreja B. A igreja C, construa a sua igreja sem problema. Eu quero ver vocês bem. Então eles construíram a igreja. Depois de culto, quase todos os domingos, aparecia o irmão da igreja A e na porta da igreja C, que falava: os seus falsos profetas, os seus perturbados, vocês não são de Deus. Aí o outro daqui ia para lá: vocês também são. E começou essa briga, essa contenda entre as igrejas. Ao ponto, chegou ao que doou, ao que recebeu, ao que acolheu, chamou: vem para cá que domingo vamos ter uma reunião. Chamo todos vocês. Eu doei parte do meu terreno para vocês, não para vocês ficarem brigando. Ele trouxe um texto da Bíblia e mostrou para ele que é fruto do Espírito. Irmão, tem que parar de brigar, irmãos. Você é crente. Qual é o céu que vocês estão lutando para chegar? Mas a palavra, Deus usou aquele homem numa palavra tão profunda que no finalzinho da reunião levantou uma pessoa e falou: que tal a gente fazer um relógio de oração de 24 horas ininterruptas? A gente faz meia hora para cada um, a gente fecha as 24 horas de oração. E pareceu bem, vai ser muito bom, porque se todo mundo agora, independente de placa de igreja, se reunir na oração, vai ser bênção. Não, tudo bem. Só que essa oração de 24 horas, sabe quanto tempo durou? Um século, 100 anos de oração ininterruptas. Amém? Nestes 100 anos de oração ininterruptas, sem interrupção, Deus levantou grandes avivamentos. E uma delas, os irmãos morávios, dois jovens, que existia nas redondezas uma fazenda que tinha 2.000 escravos, e o dono desta fazenda era ateu. E esses dois irmãos se chegaram ao proprietário dizendo: nós queremos evangelizar os 2.000 escravos. E ele falou: aqui crente não entra. Eu sou ateu e não acredito em Deus, e crente aqui não entra. Sabe o que eles fizeram? Chegaram e disseram para sua família: nós vamos nos vender como escravo. Eles se venderam como escravo, com uma passagem de ida sem volta. mas eles conseguiram entrar na fazenda e evangelizar os 2000. Irmãos, o poder da oração, meus irmãos, quebranta correntes. O poder da oração arrebenta o inferno. O poder da oração move a mão de Deus de tal forma. De tal forma, vocês não estão entendendo a intensidade disto. O poder da oração move a mão de Deus de tal forma. Está difícil o evangelho entrar na Coreia do Norte, mas quando Deus se move, Ele manda e abala todo. Ele abala, Ele move. Então por isso que eu digo para vocês, irmão, ter intensidade, manter comunhão, dedicar a sua vida em oração, em estudar a palavra de Deus, você está no bom caminho. No bom caminho. E eu não sou um pregador, meus irmãos, não quero ser esse pregador que vem aqui para dizer para vocês, eu acho que é assim. Para mim aqui não tem achismo, para mim aqui a palavra é afirmativa. Se eu tenho a Bíblia Sagrada como regra da minha fé, eu não tenho que achar nada. Eu tenho que afirmar aquilo que a palavra de Deus me dá suporte para eu afirmar a vocês. Uma das coisas que muitos pregadores estão deixando de pregar é a volta de Jesus. Porque talvez ele não acredita mais. Talvez ele não pode acreditar. Será que Jesus vai arrebatar a igreja mesmo? Está tão difícil, está tão demorado. Mas sabe por que está demorando, filho de Deus? Porque você não está mais evangelizando, só sabe abrir a boca para murmurar. Sabe aquela criança que está sendo gerada no ventre daquela mulher? Aquela criança vai ter que ser evangelizada por você. Sabe por que Jesus está demorando? Porque esse evangelho do reino não chegou a todo mundo, a toda criatura. Quando isso acontecer, a trombeta vai tocar e os escolhidos vão embora. Eu acredito nisto. Se alguém me convencer que a morte não é real, aí eu vou pensar, e se você me convencer, provar que a morte não é real, é conversa, aí eu posso dizer, ó, você me convenceu, então a Bíblia Sagrada é puro achismo. Mas se você provar que a morte não é real, porque eu provo para você que é real. Já perdi entes queridos, já fui em velório, já acompanhei sepultamento e vi, olhei, enxerguei. A morte, a pessoa sendo levada ao sepultamento. Isso para mim é real. Isso para mim é real, não sei para vocês, mas para mim isso é real. Mas se tiver alguém aqui que queira provar para mim, fala, pastor, eu vou provar para você que a morte não é real. Eu vou parar e vou só te ouvir. Vou perder meu tempo, mas eu vou ficar ouvindo. Porque jamais você vai me convencer. Que para mim a morte é real. Se a morte é real, foi o que a palavra do Senhor disse. E se o Senhor disse que Ele iria preparar lugar para o seu povo, então Ele foi preparar lugar. E se Ele disse que vai voltar novamente, eu acredito que Ele vai voltar novamente. Se Ele disse aos discípulos, olha, eu vou para o Pai, rogarei ao Pai para enviar o Consolador que esteja convosco, e esse Consolador estará com vocês todo o tempo, Ele estará convosco todos os dias até o fim dos séculos, eu acredito que o Espírito Santo está conosco nesta madrugada. Como que você pode provar isso real? Não vem com ciência para o meu lado, irmão, porque olha, não dá. Por isso que muita gente bate na gente. Você prova a Bíblia, mas não prova cientificamente. Não. Porque para ter prova científica, baseada na Bíblia, o caso de Jesus ser gerado no ventre de Maria, teria que ter outros eventos. E o único foi de Maria, que gerou Jesus no seu ventre. Desculpe, eu não menosprezo, eu não desprezo a ciência. É de Deus, é permitido por Deus. Mas eu não preciso da ciência para eu afirmar a vocês, pela minha fé, que Deus existe, que Deus é vivo, que Deus é tremendo. Se for pelo meio da ciência, mas o Senhor nos diz bem claro, a minha palavra é revelada. A minha palavra tem essência. A minha palavra transforma. E eu já vou encerrar, meus irmãos. Eu vou encerrar. Mas vou só deixar um testemunho para vocês. Ouvi o testemunho de um arqueólogo. Crente, não era arqueólogo. Mas ele era uma pessoa muito conhecida. Um teólogo. Que tinha um desejo de conhecer a Terra Prometida. Ele tinha uns amigos arqueólogos da arqueologia que fazia busca na Terra Santa, em Jerusalém, aquela região. E ele recebeu um convite, uma passagem. Queremos levar você como pastor para nós lá, porque, olha, na realidade, na moral, vou ser bem claro com você. Nós não acreditamos nessa fábula, na palavra. Então, nós estamos buscando descobrir na arqueologia para comprovar que vocês estão errados. E esse irmão pegou um amor pela arqueologia, que além de pastor, ele passou a ser também arqueólogo. E foi para a arqueologia. E ele acompanhava os amigos dele a cada descoberta que os arqueólogos descobriam. Sabe qual é, qual o ponto que eles chegavam? Realmente, o que nós descobrimos está comprovando a veracidade da palavra de Deus. Não dá. Quanto mais descobertas eles encontravam, mais fiel a palavra se revelava para eles. Então a palavra transforma em todos os âmbitos, em toda a área, em todo o contexto. A palavra do Senhor aqui, meus irmãos, ela não transforma somente aqueles leigos, ou aqueles que não teve, ou aquelas pessoas humildes. Não, a palavra de Deus tem poder para transformar o pobre, o rico, o que não tem conhecimento, o que tem um pouco de conhecimento, o que é ateu e o que não é ateu. Tem poder. E você sabe aquele crente que está revoltado com Deus, meus irmãos? É uma das coisas que eu não consigo me calar, pastor, não consigo me calar. Eu vou dar esse testemunho só para fechar essa mensagem. O fogo não pode se apagar. Uma vez eu estava viajando, irmão, de São Paulo para o interior, no ônibus, onde estava lotado. E por bênção de Deus, eu sentei do lado de um irmão que é crente. E começamos a falar de Jesus, tá? E ele começou a falar muito alto. E um rapaz de dois bancos da frente estava se incomodando. Tinha um policial perto da gente. E o policial somente observando. E aquele homem ficou tão revoltado. Falou, pelo amor de Deus, não fala mais em Deus porque eu sou ateu. Dentro do ônibus. O irmãozinho ficou meio assim, assustado. Falou, deixa quieto, vamos lá. Eu não quero que fale mais em Deus porque eu sou ateu. Aí eu tive a oportunidade. Falei, meu irmão, me diga uma coisa. Qual que é o seu nome? Ah, meu nome é Jeremias. Nem nome de ateu tu não tem. E o policial olhando, nem nome de ateu tu não tem, meu irmão. Como você vai falar que você é ateu? Eu sou ateu. Tá bom. Há 10 anos, onde você estava? Ah, eu era crente de uma igreja. Então me desculpa, meu, tu não é ateu, tu é uma toa da vida, viu? Eu não aceito que alguém venha me impedir de falar das bênçãos de Deus. Nós somos o sal da terra. Não dá, meus irmãos, não dá. Aleluias. Eu defendo muito essa parte, viu, meus irmãos? Se eu conheço um crente e aparece uma pessoa falando mal de crente para mim, eu falo, você está me ofendendo. É comigo? Eu falo, não é com você, é comigo, porque eu faço parte dessa família. Eu faço parte dos crentes também. Eu sou um aleluia, um glória a Deus, eu sou. A chama continua acesa, ela tem que manter acesa no altar. Amém? Que o Senhor te abençoe, meus irmãos. Que o Senhor te guarde. Que essa chama do Espírito Santo continue acesa em seu coração. Aplausos para o Senhor. Aleluia. Glória a Deus. Eu quero que vocês agora façam um exame na sua própria vida e descubra onde é que tem que melhorar, onde é que tem que se ajeitar na sua vida. Não é para perguntar para a esposa nem para o esposo, onde é que você acha? Não é não, é você e Deus. Onde é que eu estou errando, Senhor? Onde é que eu estou errando? Você vai descobrir na mesma hora. Quem conhece você melhor, sabe quem é? Deus. Você pode esconder do esposo, da esposa, pode ficar no segredinho, escondidinho, mas agora chega a hora que Deus te chama você agora na realidade. Onde é que está precisando haver um ajuste na sua vida? Onde? Mas seja humilde, reconheça, seja humilde. Reconheça onde é que você tem que melhorar. Não quero que você fale para alguém, eu quero que você responda para você mesmo. Ou você busque, onde é que eu preciso melhorar? Eu vim hoje nesta vigília para ser queimado com fogo. Para ser revestido de poder. E eu quero fazer esse apelo. Pessoas que já sabem onde é que você precisa melhorar, ou se você quer usar aquela palavra, onde é que você precisa se consertar, você vai vir aqui à frente. E eu quero fazer uma oração de 5 minutos com vocês. Quero fazer uma oração de 5 minutos por vocês. Não precisa falar. Essa vigília aqui não é para julgar vocês. Essa vigília veio aqui para ajudar vocês. Venham à frente vocês que precisam melhorar. Venham. Você que já descobriu onde é que eu preciso fechar a brecha. Venham à frente. É um apelo que Deus está te dando. Isso, vem à frente. Ah, meu Deus, esse negócio de se conser... É o que temos. É o que o Senhor nos dá. Eu não estou chamando você para confessar os seus pecados para mim. Quem sou eu? Quem sou eu? Você vai perder o tempo de vir aqui ficar conversando. Ô, pastor... Eu pequei isso hoje, o que, que eu faço? Não, não é isto. É você e Deus. Se você sabe onde precisa, onde que está a falha, o Espírito Santo vai te ajudar agora. E eu quero fazer o apelo com vocês, mas aquele apelo como se estivesse aceitando Jesus agora. É para valer. É para valer. Tem irmãos que falam, eu não vou na frente porque eu sei da minha vida, quem manda o meu nariz sou eu. Você está enganado. Não é tu que manda o teu nariz não, viu? Isso é mentalidade de jovem. De adolescente. Isso é mentalidade de adolescente. Você não é adolescente, já passou dos 30. Sabe o que adolescente e jovem tem na cabeça? Eu não vejo hora de completar meu 18, 19, 21 anos que eu fico livre de meu pai. Aí se torna independente, torna nada. Que independente, coisa nenhuma. Aí você sai da casa do pai e fala, eu vou viver minha vida. Você precisa depender do trabalho, depender do patrão. E se casar, vai depender da esposa. Ou do marido. Então sempre você vai ser dependente de alguém. Nunca você vai ser independente. E hoje o Senhor está dizendo, olha, só eu posso salvar você. Então dependa de mim, não tenha vergonha, chega para mim, chega para o Senhor e fale comigo as suas inquietações. Uma certa feita o Senhor falou na palavra bem claro, o povo estava reclamando, murmurando demais, falou, olha, faz o seguinte, vem até a mim, apresenta as suas razões para que eu possa te justificar. Quem sabe Deus está falando para você? Você que acha que está cheio de razão, vem até a mim, apresente as tuas razões para que eu possa te justificar. Agora veja, meu irmão, qual é a razão que eu tenho que apresentar a Deus hoje? Qual é a razão? Eu não tenho nenhuma. As minhas razões aqui, falam, essas razões é sua? Tem que ser razões consistentes. Aquela que faz sentido, sabe? Aquelas razões. Apresenta para mim as tuas razões para que eu possa te justificar. E tudo que nós vamos tentar apresentar a Deus, você fala, eu conheço, eu sei. Antes de você abrir a boca, eu sei o que você está precisando. Só uma coisa eu peço, abra o seu coração e se entrega para mim hoje. Deixa eu tomar a sua vida. Deixa eu tomar a direção da sua vida. O Senhor está dizendo, o Senhor está usando a minha voz. Eu prometo que você vai, não vai se arrepender. Deixa eu cuidar da sua vida, da sua casa, do seu coração. Você não vai se arrepender, eu vou cuidar bem de você. Para de achar que você consegue fazer tudo sozinho. Para de achar que você é a pessoa que sabe de tudo. Você não sabe, você está super limitado, mas eu posso te ajudar nesta madrugada. Muito obrigado, meus irmãos, pela sua humildade de vir à frente e falar, Senhor, eu preciso melhorar em alguns aspectos na minha vida. Obrigado, isso faz bem, isso agrada a Deus. Levanta sua mão agora, de todo o seu coração, diga, Senhor Jesus, eu reconheço que sou falho e preciso melhorar muito. Senhor, há momentos na minha vida que tem faltado paciência. Tem dias, Senhor, que eu fico tão com os nervos à flor da pele, perco a paciência. Meu Deus, tenha misericórdia da minha vida. Eu preciso melhorar. Eu preciso ser mais resistente nas tentações. Senhor, eu entrego a minha vida, o meu ser, o meu coração, a minha alma em tuas mãos. Eu sei que o Senhor vai cuidar da minha vida muito bem. Eu entrego o meu coração. Este coração tem dono, pertence ao Senhor Jesus. Amém. Amém. Amém. Vocês que oraram comigo, vocês vão recordar de todas as palavras que você falou. E quando você se recordar dessas palavras, você vai entender, é o Senhor cuidando da minha vida. É o Senhor cuidando do meu coração. Eu estou aqui e vou fazer a diferença. Fique tranquilo, viu, meus irmãos? Fique tranquilos, a partir de hoje, o Senhor vai te direcionar. E você vai vencer no nome de Jesus. Que o Senhor te abençoe. Amém? Amém? Glória a Deus. Irmão, tem um pastor aqui, abençoado, que ele vai continuar com vocês. Vou até deixar a oferta para ele fazer. E daqui a pouquinho estamos finalizando esta vigília. Quem sentiu a presença do Senhor até esse momento? Então a graça de Deus vai continuar. Amém. Pastor Rivaê, olha aqui. Quem tem uma carteira aí na sua mão, levante a mão. Só eu. Onde é que vocês guardam o cartão de crédito? A tarjeta aí. Aonde você guarda a tua tarjeta?
1: No teléfono.
0: Em teléfono? Mas como eu sou do tempo antigo, tem carteira ainda, viu? Irmãos, apresente seu celular, você que tem aplicativo aí, banco, tudo está na palma da sua mão. Fique em pé e apresenta a Deus. Eu não vou pedir oferta, eu não vou, fique tranquilo. Quem vai pedir oferta é o pastor Rivaê, eu não vou pedir oferta. Isso daqui, irmãos, olha, o que eu guardo numa carteira e o que você guarda no celular? Tudo. Tudo. E uma coisa eu sempre falo, quanto mais eu me apego em Deus, mais eu tenho a Deus a oferecer. Então levanta para os céus aquilo que você tem em sua mão, carteira, celular, levanta. Levanta. Você que se você tem o seu telefone. O pastor Rivera falou teléfono. Mas talvez vocês não entendam o que é teléfono. Telefone ou celular. Levanta bem alto. Quem quer providência de Deus, provisão de Deus, diga: meu Deus, eu entrego tudo em tuas mãos. Eu levanto a minha carteira, o celular. Senhor, olha para a minha vida financeira. Eu creio na sua misericórdia e na provisão do nosso Deus. Não é errado você orar assim: Senhor, eu sou o mantenedor da tua obra. E eu também sei que o dono desta obra é o Senhor. Então o Senhor é o maior interessado em me abençoar. Porque se o Senhor me abençoar, eu sempre terei alguma oferta para apresentar. Amém? Deus abençoe vocês, irmãos. Deus abençoe. Lembrando que hoje é sábado, amanhã domingo, Vozes da África no culto das 15h aqui, louvando ao Senhor. Vocês estão convidados, porque é a última apresentação deles, que estarão voltando para Moçambique. Recebamos o pastor Rivaí com palmas para Jesus, bem alegre.
1: Glória, Deus abençoe. A Deus. Deus abençoe, pastor Milton. Pode bater palma e dar glória para Jesus, igreja. Só quem está acordado bate palma e dá glória para Jesus. E quem está dormindo, acorda ele, porque o fogo permanece aceso. Vamos ficar em pé, meus irmãos. Quem veio adorar a Deus, quem veio adorar a Deus. Quem está sentindo a presença de Deus, diga glória a Deus. Quem está sentindo algo diferente acontecendo na sua vida, diga glória a Deus. O segredo é colocar lenha, o segredo é para receber o fogo de Deus. E nós não podemos deixar a chama se apagar, sim ou não? Sim ou não? Sim ou não? A maior preocupação do crente é manter a chama acesa. Quando está se apagando, vigília. Quando está se apagando, oração. Então levanta para Deus, levanta para Deus. Levanta para Deus assim as suas mãos. Tem crente acordado aí ainda, tem crente cheio aí ainda. Ou já apagou a chama. Então levanta suas mãos, porque a vigília está começando ainda, meu irmão. Vai até a meia-noite desse dia ainda. Então levanta suas mãos, adora a Deus assim, ó. Deus não rejeita a oração. Oração é alimento. Bem bonito, solta a voz. Nunca vi um justo sem ou ficar no sofrimento. Solta a voz e adora. Bem bonito. 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

sem fé. Deixa eu te fazer uma pergunta. Quem crê em livramento? Quem crê em livramento? Nós vamos fazer um clamor agora, porque Deus já começou a acender a chama no seu coração. E o diabo está de olho na sua família. Queima ele ou deixa ele? O diabo, ele é covarde, meu irmão. O diabo, ele é... E você sabe que ele não vai atacar você, porque você já está debaixo de uma unção. Quem está debaixo de uma unção, diga glória a Deus. Tem crente aqui que ele vai ter que vigiar até por onde ele vai passar, porque até a sombra dele tem unção. E eu quero fazer uma oração com você para Deus proteger a nossa casa, proteger a nossa família. Tem um jovem neste momento na sua família que o diabo já está procurando destruí-lo. Queima ele, diga queima ele. E eu quero fazer esta oração: livra-me, ó Deus. Quem quer que Deus te livra? Quem quer que Deus te livra? Eu vindo para cá agora, irmãos, eu encontrei um monte de camaradas, mulheres, todo de branco, galinha debaixo do braço. Falei, esse povo vai aonde essas horas? Vai para a vigília, será? Tá, vai para onde? Uma da manhã, vai para onde, Douglas? Galinha, churrasco não é. Hã? Vela e tudo mais. Eu falei, enquanto eles estão indo, a igreja também já está orando. Enquanto eles estão invocando os demônios, a igreja está buscando o Espírito Santo. Aí na hora que eu cheguei aqui, irmão, veio um cheiro de vela no meu nariz. Eu falei, que cheiro de vela é esse? Falei, Gustavo, você está acendendo vela? Ele falou, não. Falei, é Jesus já quebrando todo o embaraço do cão. Quem crê que Deus já desfez tudo o que estava sendo preparado? Então você vai sair do teu lugar agora e vai pegar esse voto do livramento, porque nenhuma ferramenta preparada contra ti prosperará. Vem para cá, vem rapidinho. Nós vamos levantar esse voto do livramento. Para quem está com raiva do cão, sai do teu lugar e vem pegar esse voto. Diga, livra-me, ó Deus, livra-me, ó Deus. Diga, livra minha casa, livra minha família. Diga, livra. É livramento agora. Deus vai livrar agora. Deus vai livrar tua família agora. Alivia o som para mim, por favor. Deus vai dar livramento agora. Deus vai dar livramento agora. Deus vai dar livramento agora. Vem, minha irmã. Deus vai dar livramento agora. Tudo que foi preparado contra a tua vida já caiu por terra. Deus vai dar livramento agora. Diga livramento. Você pela live, clama pelo livramento. Você que me ouve, clama pelo livramento. Livramento para aquele que está hospitalizado. Livramento para aquele que está dentro do presídio. Não, não, não. Você não entendeu. Porque se você tivesse entendido, você já estava na frente desse altar, com o voto na mão e o capeta com a cara arrebentada no chão. Diga, queima ele. Toda ferramenta preparada contra ti não prosperará. Tem crente que vem para vigília, o diabo está recebendo oferenda na porta do cemitério para destruir. Tem crente que está na vigília, o diabo está rodeando pessoa da tua casa para tirar tua paz. Diga, queima ele, Jesus. Levanta para Deus que nós vamos orar agora. Levanta para Deus. Levanta para Deus e diga, sai do meu caminho, Satanás. Sai da... Não, tem crente que não entendeu que Deus está falando com ele. Você não vai pedir para você, porque você já está debaixo da unção. Você vai pedir para alguém da tua casa, que o diabo está rodeando. O diabo quer fazer acidente. O diabo quer fazer bala perdida atingir. Ei, meu irmão, Deus quer dar livramento. Deus quer dar livramento. Quem crê que Deus dá livramento, diga glória a Deus. Deus vai te dar livramento. Deus vai te dá livramento. Deus vai te dar livramento. Escuta esse testemunho. Aconteceu em Paraisópolis há 10 anos atrás. Uma irmã na vigília de Santo Amaro, ela disse, pastor, eu peguei o voto do livramento, coloquei dentro da jaqueta do meu filho, e naquela madrugada, pastor, meu filho saiu com as má companhia, acabou encontrando com a polícia da rota sentou bala neles, e o meu filho foi atingido, pastor. Meu filho foi atingido, e o meu telefone tocou, que quando eu cheguei lá, os policiais olhou e disse, menos um. Naquele momento, meu coração disparou, minhas pernas bambiou, e eu caí de joelhos, e disse, mataram meu filho. Quando ela virou o filho dela, ele disse, mamãe, todas as balas que foram atingidas nas minhas costas, eu senti uma mão me protegendo. O policial disse, e o sangue que foi derramado? Ele não está morto?
Naquela hora, quando a mãe virou ele, pastor Kleber tirou de dentro da jaqueta dele o voto do livramento. O policial disse: não tem como, nós alvejamos muitos tiros, eu vi o sangue escorrendo, não tem como ele estar vivo. Quando virou ele, ninguém via sangue, só os policiais viam o sangue. A mãe disse: eu não estou vendo sangue, eu estou vendo vida. Quem crê que Deus vai dar livramento? Deus vai dar livramento para alguém da sua casa. Deus vai dar livramento para os seus. O diabo, ele é covarde, ele procura alguém da nossa casa e ele vai tentar atingir o mais fraco vai ser o mais forte. Pega a capitã, aqui nessa igreja tem um coronel, tem a capitã, levanta para Deus que nós vamos orar agora, levanta para Deus, nenhuma ferramenta preparada contra ti prosperará, levanta para Deus, não, levanta para Deus, esfrega no focinho do cão, você pela live, no que já está disponível o QR Code, vamos lá GC, já liberando o QR Code, todo mundo agora, madrugada é hora de batalha, meu irmão, enquanto muitos estão domínio, nós estamos guerreando. Enquanto muitos estão dormindo, nós estamos pelejando. Enquanto muitos estão dormindo, tem alguns que estão na beira da praia levantando sacrifício, na mata levantando sacrifício, mas a igreja está aqui em guerra. Diga: é batalha. Levanta essa mão aí, meu irmão. Fica em pé, igreja, que agora é hora de guerra. Agora é hora de batalha. Agora é hora de pedir proteção para Deus proteger. Deus vai proteger. Vai ou não vai? Deus vai proteger, vai ou não vai? Deus vai proteger agora, meu irmão, Deus vai proteger agora. Agora é hora do livramento de Deus, então levanta para Deus e diga: cai fora, Satanás. Não, levanta como homem de Deus e mulher de Deus, protetora do lar, protetor do lar, levanta e diga: sai, miséria, sai da minha casa, sai do meu lar, sai da minha família, porque eu creio no livramento. Começa dando glória, clama com autoridade agora que Deus já te deu autoridade do céu. Deus está te dando para expulsar esse espírito, para expulsar esse demônio da enfermidade, para expulsar esse demônio do assalto, demônio do sequestro, da bala perdida. Deus está te dando agora, então clama: meu Deus, livra, Senhor, agora, livra, meu Deus, este homem, esta mulher, livra este jovem, Senhor, livra a nação brasileira, meu Deus. Que coisa linda que eu já estou vendo uma bola de fogo nas mãos de crente clamando com autoridade. Clama com autoridade, meu irmão, autoridade do Espírito Santo, a porta não vai fechar, não, olha Deus entrando aí, olha Deus agindo aí, olha Deus fazendo algo notório na tua vida aí, ori calabasturianda lá pra calabasteia, isso, clama a Deus, olha Deus fechando sepultura, olha Deus abrindo céus, olha Deus alegrando o coração, olha Deus mudando o cenário, muda, vai mudando, meu Deus, agora vai transformando, meu Deus, agora o cenário de guerra vai ter paz.

entrega do que é seu. Olha Deus protegendo. Isso, clama, meu irmão, clama. Eu já estou ouvindo os gritos dos demônios no inferno. Eu já estou ouvindo o grito de Satanás sendo derrotado. Debaixo dos teus pés já está derrotado. Na palma da tua

sai, sai, sai, sai, sai, sai, sai desta casa, sai deste lar, sai desta família, sai daí, espírito de Lucifer, trabalho consagrado a demônios, tem que sair agora, trabalhos consagrados a entidades, tem que sair agora, trabalhos consagrados na porta do cemitério, na mata, tem que sair.

0: vida, clama, peça para Deus prosperar, peça para Deus multiplicar, peça para Deus te abençoar. Honra, meu Deus, honra, meu Deus, e abençoa para a tua glória, em nome de Jesus, diga amém. Que Deus te abençoe e te guarde, você diz, ah, aonde colocar os teus pés, abençoado será, você diz, ah, aonde colocar as tuas mãos, prosperará, você diz, ah. Coloca dentro do alfolí, Sara, louvando a Deus, enquanto você coloca a sua oferta, QR Code liberado, maquininha de cartão de crédito, você que está em casa, manda a sua oferta também, porque Deus vai te abençoar. Vamos receber Sara com palmas para Jesus, glorifica aquele que vive, glorifica aquele que reina, porque Ele está em nosso meio.
1: Glória a Deus. Cumprimento a igreja com a paz do Senhor Jesus, amém. Com a paz do Senhor Jesus, amém. Glória a Deus. Vamos louvar ao Senhor.

0: já tem crente recebendo milagre.
1: Eu viverei.
0: Isso, solta a sua voz.
1: Fôlego.

Aleluia! Ainda em pé. Ainda em pé. Quem quer mais de Deus? Quem quer mais de Deus? Quem quer transbordar sua vasilha de azeite? Quem quer transbordar? Quem quer transbordar o seu vaso de azeite? Então já levanta essas mãos aí. Levanta. Levanta essas mãos. Põe a mão no ombro desse irmão e diz: Deus vai transbordar de azeite. Deus vai te encher do azeite. Diga: Deus vai te encher do azeite. O Espírito de Deus já está me dando uma revelação. São 85 pessoas que naquela oração que o pastor Milton estava fazendo, Deus te deu unção, poder e autoridade. Deus está dizendo: a luta veio para te parar, mas Deus veio para te encher e te honrar. O Espírito de Deus me revela 146 pessoas que eu vejo Deus pegando pelas tuas mãos. Deus está dizendo: vai ser tudo diferente daqui para frente. Cadê tu com a mão levantada? Levantou, já vem para cá, já vem para cá, já vem para cá, já vem aqui na frente, nós vamos fazer um clamor contigo agora. 59 pessoas, eu via Deus te dando um dom nesta madrugada. Deus está dizendo: tô eu te dando saúde, estou te dando do tom para orar e milagre acontecer. Sai do teu lugar e vem, vem, vem, vem, vem. O Espírito de Deus me revela 48 pessoas. Eu vejo Deus secando as tuas lágrimas, colocando um cântico novo. Deus está dizendo: as páginas vão ser viradas e uma nova história estou eu escrevendo na tua vida hoje. Levantou lá, levantou ali, levantou ali. Vem, vem, vem, vem, vem. O Espírito

que eu faço mais. Deus está dizendo, não é para você, mas é para Ele fazer. Cadê? Levanta a mão ali, levanta a mão aqui, levanta a mão ali, vem para cá. O Espírito de Deus está me revelando 43 pessoas. Eu via Deus curando seus joelhos nesta madrugada. Deus está dizendo que você ficou mais período sentado do que em pé, porque as dores estavam muito fortes. Pode procurar que não tem mais nada. Ele já te curou, Ele já te curou, Ele já te curou. Vem, vem, vem, vem, vem, vem pra cá. O Espírito de Deus me revela.

e libertação. Deus está entrando no ambiente familiar, salvação e libertação. Cadê? Alá pra calabaste, calabasteia, alá pra condo, alá pra cala, vem, vem, vem. O Espírito de Deus me revela, são 119 pessoas. Você disse: Deus, eu não merecia passar por tudo aquilo. Deus viu a humilhação e Deus está dizendo que eles vão ter que ver a exaltação de Deus.

condição para nada. Veio para esta vigília, foi uma luta para chegar aqui, mas Jesus está te dando saúde hoje. Jesus está te dando saúde hoje. Jesus está te dando saúde hoje. O Espírito de Deus me revela 8 pessoas. Você dobrou os joelhos e fez uma oração e disse: Deus, o Senhor pode visitar e dar saúde. Jesus foi no leito do hospital nesta madrugada. Eu via Deus batalhando contra o espírito de morte. Deus está me dizendo que a tua entrada aqui hoje, Ele acrescentou os anos de vida de uma pessoa que tu estava pedindo. O espírito de morte voltou para o inferno derrotado, porque o dono da vida chegou primeiro. Olha aqui, olha lá, pode chorar porque Ele revela e dá saúde. Levanta as duas mãos para Ele, levanta, levanta as duas mãos. Só quem quer unção de Deus na sua vida. O Espírito de Deus me revela que Ele vai batizar 83 pessoas com o Espírito Santo e com fogo. Então chegou a tua vez. Vem pra cá, vem pra cá, vem pra cá, vem pra cá, vem pra cá, vem pra cá, vem pra cá. Eu vejo Deus levantando 74 pessoas aqui. Ninguém dá nada por você, mas a partir de hoje vão olhar com um olhar diferente para você. Eu vejo uma porção dobrada do Espírito de Deus descendo sobre a sua vida. Você vai cantar com unção, você vai pregar na unção. Deus está me dizendo que o vento que soprava ao contrário terminou hoje. Porque hoje Deus começa a abrir porta ministerial para essas pessoas que estão aqui. O Espírito de Deus está me dando uma revelação com 8 pessoas. Você não conseguiu adorar do jeito que você adora, porque existia uma preocupação dentro de você. Deus está dizendo para você descansar, porque Ele te trouxe aqui hoje para falar contigo que Ele já resolveu tudo para você. Ele vai te dar um sinal ainda hoje. Levantou aqui, levantou lá, levantou ali, levantou ali. Levanta as duas mãos para Deus, levanta. Só quem quer que Deus transborde o seu vaso de azeite. Só para quem quer intimidade com Deus, levanta as duas mãos. Deus não vai dar para quem não quer, Deus vai dar para quem quer. Deus não vai encher quem não quer, Deus vai encher quem quer. Deus não vai, ei, não, não, não, não, Deus não vai, Ele não vai entregar para quem não quer, Ele vai entregar para quem quer. E quem quer já está com a mão levantada, quem quer já está com a mão levantada. Você só vai dar glória, somente glória e mais nada. Agora Deus vai te batizar, vai ter crente que vai pular, vai ter crente que vai, ei, vai agora, é a hora, meu querido irmão, de você receber o que você nunca recebeu. Tem crente que vai falar uma língua que nunca falou. Então levanta esta mão para Deus. Deus vai batizar pessoas que estão na live. Deus vai batizar pessoas que estão no rádio. Deus vai batizar crente que está aqui hoje. Meu Deus, que unção tremenda que eu já estou sentindo aqui. Levanta esta mão, levanta esta mão. Tu não será mais um, tu será diferente. Elias e Eliseu. Elias disse para Eliseu: pede o que tu queres. Ele disse: eu quero porção dobrada, porção dobrada. Ele disse: eu quero porção dobrada do teu espírito. Ele disse: quando você conseguir, ou se você me ver subindo, certamente Deus te concederá, porque isso para mim não tem como, mas para Deus tem. Deus vai te dar o que você vai pedir agora. Então levanta para Ele. Eu não posso, mas o Deus que nós servimos pode. Levanta essa mão para Deus, levanta, levanta, levanta e começa dando glória, glória, glória, glória, glória. É glória, glória, glória. Abre a tua boca e vai dando glória. Abre a tua boca e vai dando glória. Abre a tua boca e vai dando glória. É glória, é glória, é glória. A unção está descendo. O renovo está descendo. A autoridade está descendo. Vem Espírito de Deus. Vem Espírito de Deus. Vem Espírito de Deus. Isso é glória, é glória, é glória. Clama, clama, clama, clama, clama, clama que Ele vai batizar, clama que Ele vai renovar, clama, clama, clama. Ó, vem Espírito de Deus, vem sobre aquele que está doente, vem sobre aquele que está enfermo. Meu Deus, é porção dobrada do Teu Espírito, é porção dobrada do Teu Espírito, é porção dobrada que Ele vai te dar agora, é porção dobrada, vem.

dê liberdade para o Espírito, dê liberdade para o Espírito de Deus. Ó, vem Espírito Santo, vem sobre os obreiros, vem sobre os pastores, vem sobre o ministério. Orianda Labaia, alá para Calabás, que Calabás, orianda lá para Calabás, teia Labás, orianda lá para Calabás, Síria Labastê. Já tem crente recebendo, já tem crente sentindo, já tem crente sendo cheio. Enchei-vos do Espírito, enchei-vos do Espírito, Deus vai te

Vem, vem, vem. Oricalabaste. Só não sente quem não dá lugar. Só não recebe quem não dá lugar. Quem dá lugar já está recebendo. Quem dá lugar já está se enchendo. Quem dá lugar.

hoje, um céu, olha Deus te dando um céu, olha Deus te dando autoridade, olha Deus te dando poder, é a graça, é um céu, é um renovo, renova meu Deus agora, cai por terra todo o mal que vinha lutando, cai por terra toda a seta do inferno, cai por terra agora.

Deus quer te usar. Deus quer te usar nas nações. Isso. Deus vai te encher. Enchei-vos do Espírito. Enchei-vos do Espírito. E calabaci, lá para calabasteia. Alá para condo, lá para calabaci. Ori palabasteia, alabas. Alá para condo, lá baia. Meu Deus, meu Deus, orianda lá para calabasteia. Em Atos capítulo 2, estavam todos reunidos no mesmo lugar. De repente um vento veemente veio. Eu já estou ouvindo o som deste vento que está soprando neste lugar. Eu já estou sentindo algo diferente acontecendo. Seja batizado, seja renovado, seja

meu irmão, de o diabo não tem medo das tuas vestes, o diabo não tem medo das suas roupas diferenciadas, meu, não, não, não, mas o diabo tem medo de crente cheio. Então seja cheio, seja cheio, seja cheio. O diabo tem medo de crente que ora, o diabo tem medo de crente que consagra. Então consagra a tua vida agora, seja cheio da unção, seja cheio do renovo. Olha Deus te dando, olha Deus te entregando, olha Deus te renovando, olha Deus te enchendo. Quem dá lugar, Deus clama. Olha, calabaste. Quem dá lugar, Deus toca. Quem

enchemos do Espírito. Enche, Espírito Santo. Oh, glória, glória, glória. Oh, Espírito de Deus. Batiza, batiza, batiza. Batiza, Espírito Santo. Enche, enche, enche. Orive, canta, lava, calava, fé. Recebe poder, recebe poder, recebe o poder de Deus. Derrama poder, meu Pai. A chama continua acesa. A chama continua acesa. Enche, enche.

Espírito. Sopra o teu Espírito e levanta, meu Pai, o exército poderoso. Ora pra cantar lá pra calabasté. O Senhor nesta madrugada derrama variedade de língua. Tem 19 pessoas. Receba variedade de língua. Receba variedade de língua. Oh glória. Vem Espírito de Deus. Vem Espírito de Deus. Vem. Receba. Vem Espírito de Deus. Vem. Se apodera.

está cheia da sua glória. A glória de Deus está descendo. A glória de Deus está descendo. Recebe esta glória. Recebe esta graça. Recebe esta unção. Oh glória, oh glória, oh glória. Pai, derrama agora, Senhor, o dom da profecia, o dom da palavra, o dom da ciência da palavra. Ouri calamastor e me clama calamastor.

Pastor, olha aí, olha aí. O Espírito Santo está batizando. O Espírito Santo está renovando. Ele está passeando na igreja. Ele está passeando na igreja. Tem milagre. Tem milagre esta madrugada. Tem milagre. Recebe a glória. Recebe o poder. Recebe esta unção. Abre o teu coração e dá glória. Abre o teu coração e dá glória. Enche.

0: Brabaxá.
1: Ô glória, ô glória, glória, ô glória, glória, ô glória. Derrama Espírito Santo, derrama poder Espírito Santo, derrama revestimento Espírito Santo, reveste, reveste.
0: Arasubi calamandarai, orimi candora mando e atau a set, orimi anda lamando e anda lamando e canda lamandarai, erebei alamando e a céu, enei oramando e a canda e a set, vai recebendo.

recebendo de Deus, vai recebendo de Deus, vai recebendo do Espírito de Deus. Ora, mando e atar a súbica.

derramando poder, Ele está derramando unção, Ele está derramando autoridade, Ele está derramando ousadia. Olha aí, ó. Olha aí, ó. Olha aí.

animado. Olha ele segurando nas suas mãos aí agora. Olha ele segurando aí, ó. Ora se, ora manda e de comanda. É madrugada, é madrugada. De renovo, de renovo. Renova Jesus, renova Jesus, renova.

estubida calabá, estubinaie, eremando yacé. Tem armadura descendo, tem armadura descendo. Recebe revestimento, recebe revestimento, recebe agora. Olha aí, olha aí, olha aí. Ele tá manaraia sebida. Ele entregou aqui, ele entregou lá, ele entregou, olha aí, subi.

0: vencer. Não vai, não vai, não vai, não vai, não vai, não vai. Ele está te renovando, ele está te renovando, ele está te renovando. Ele está lá, sé, ora manda, sé, ora manda, e a candala mandarai. Ele é bem, ora manda, estube da calabá, estube da calamandai, a sé, ele é bem, derede, dere, urabá, aramanda, ora manda, e a sé, oh, glória. Ora manda aí a fé, ele está fortalecendo a sua alma. Chega, chega, chega de perder a batalha para o diabo, chega de perder a batalha para a carne, chega de perder a batalha para o mundo. Ele está te fortalecendo, ele está te seguindo, ele está te capacitando. Ora mando e a fé, ora mando calamandara saio.
1: Seja o nome do Senhor, sim, meu Deus, continua derramando do teu poder, da tua graça, sim, meu Deus, continua renovando, renova, renova, renova, renova cada vida, renova, meu Deus, cada pessoa, Senhor, meu Deus, nesta manhã, enche, enche, Senhor, esse teu servo, meu Pai, que está clamando, que está buscando, ó Pai, a tua presença, batiza, batiza, batiza no Espírito Santo, renova com a tua graça. Oh, aleluia, aleluia, aleluia, aleluia, aleluia, aleluia, aleluia, aleluia, aleluia. Vai glorificando porque ele está enchendo, vai glorificando porque ele está batizando, vai glorificando porque ele está renovando. Oh, glória, glória, glória, glória, glória, glória. Isso, isso, isso, isso, isso. Vai glorificando, vai exaltando ao nome do Senhor. Oh, meu Deus e meu Pai, renova, renova, renova, renova, renova esse irmão, renova essa irmã, Senhor.

enche, enche essa irmã, enche esse irmão, enche, enche do teu poder, enche do teu poder, enche do teu poder, enche do teu poder, oh glória, oh glória, oh glória, oh glória, oh glória, oh glória, oh glória, lamas, reclama, lamas, tu clamai, meu Deus, meu Deus, meu Deus.

Deus, o Senhor vem a renovar, renova, renova, renova, renova, renova, renova. Oh glória, oh glória, oh glória, oh glória, oh glória, oh glória, oh glória, oh glória, oh glória. Aleluia, aleluia.

0: Deus, oh meu Deus, restaura mesmo, restaura, restaura, restaura, restaura, Senhor, restaura cada vida, restaura, meu Deus, cada pessoa, restaura, Senhor, restaura, restaura o lar dessa irmã que está clamando, restaura o lar desse irmão que está buscando, meu Deus, a sua presença maravilhosa, a sua presença poderosa.
1: Continue clamando, clame, clame, clame, clame, clame. Vai orando, vai orando, vai orando, vai dando glória, vai dando glória, vai dando glória, vai dando glória, vai dando glória. Abre sua boca e diga glória, abre sua boca e diga glória. Nesta madrugada é madrugada de renovo, de renovo, de renovo, de renovo, de renovo, de unção, unção, unção. Clame, clame, clame, clame. Espírito de Deus, batiza teus filhos. Espírito de Deus, renova tua igreja. Espírito de Deus, traz uma vida. Espírito de Deus, quebranta coração, quebranta, quebranta, derrama fogo, fogo, fogo, fogo, fogo, fogo, fogo, fogo, fogo, fogo, fogo, fogo do teu espírito, fogo do teu espírito, meu Pai, fogo do teu espírito na vida desta irmã, fogo do teu espírito na vida deste irmão. Clame, fale mistério, fale mistério, fale mistério com o Senhor, clame ao Senhor, clame ao Senhor, clama a mim, clama a mim, clama a mim, clama a mim e responder-te-ei e anunciar. Anunciar-te-ei coisas grandes, grandes, grandes, grandes e ocultas que não conheces. Oribica labasuribi canta labasteri clama labai. Ideca labacudica labasuri clama labaia. Renova, Senhor, renova. Sinto renovo, sinto renovo. Sinto renovo, sinto renovo. Sinta o renovo de Deus na sua vida. Sinta Deus renovando suas forças. Sinta Deus reescrevendo sua história. Sinta Deus repreendendo demônios, sinta Deus entrando na sua casa. Clame agora, clame agora, clame pelo seu lar, clame pela sua casa, clame pela sua família, clame pelo seu esposo, clame pela sua esposa, clame pelos teus filhos, clame, clame, clame pelos dons de Deus, clame pelos dons de Deus. Espírito de Deus, renova, renova, renova, renova, renova, sinto renovo, sinto renovo, sinto renovo, sinto renovo, sinto renovo, sinto renovo de Deus na sua vida, sinto renovo de Deus na sua casa, sinto renovo de Deus na sua família, sinto renovo de Deus no seu lar, sinto renovo de Deus na sua empresa, sinto renovo de Deus naquele local de serviço, sinto renovo de Deus na vida dos seus filhos. Espírito de Deus, quebra grilhões, quebra grilhões, quebra grilhões, quebra muralhas nesta manhã. Deus está quebrando muralhas nesta manhã. Deus está repreendendo o mal nesta manhã. Deus está fechando a sepultura nesta manhã. Deus está entrando na sua casa nesta manhã. Oh, e canta labasuri, clama labai. Edica labasuri, biclama labaia. Sinta Deus te renovando. Sinta Deus te renovando. Sinta Deus te renovando. Sinta Deus te renovando. Renova, renova, renova, renova, renova, renova, renova, Senhor, renova. Renova com fogo, fogo, fogo. Fogo, fogo, fogo, fogo do teu espírito, fogo do teu espírito, fogo do teu espírito, fogo do teu espírito, fogo do teu espírito, fogo do teu espírito, Espírito de Deus, Espírito de Deus, Espírito de Deus, renova, restaura, reaviva, aviva, confirma o milagre, a vitória. Clame, clame, não cesse de clamar, não cesse de clamar, não se esqueça que você está numa guerra. Não se esqueça que você está no...

que veio nesta madrugada está saindo daqui cheia, cheia, cheia da tua presença, cheio do teu Espírito Santo, ó Pai. Por isso que nós te glorificamos.

0: sentindo a presença de Deus ainda, igreja? Você está sentindo ainda a graça de Deus? Você está sentindo ainda o fogo do Espírito Santo? Então sinta agora. Dá o seu melhor glória nesta manhã. Dá o seu melhor glória nesta manhã. Deus ainda quer renovar nesta manhã. Então receba. Levanta tuas mãos e receba. Levanta tuas mãos e receba. Receba. Receba. Presta para Deus um pouco mais. Um pouco mais. Um pouco mais.
1: É madrugada, Senhor, de poder, meu Pai. Meu Deus, vai enchendo o teu povo, ó. Vai renovando, Senhor. A tua palavra diz, ó Pai, que aqueles que esperam no Senhor renovarão as tuas forças e subirão como asas de

0: sobre esta igreja, sobre o teu povo, meu Pai, em nome de Jesus Cristo. Sim, meu Deus, eu creio, Senhor, envia o anjo acerca do teu povo. Pedro estava preso, meu Pai, guardado, Senhor, por quarteto de soldados, mas perto da meia-noite, a igreja orava, a igreja clamava, e o Senhor enviou o anjo daquela prisão. Sim, meu Deus, envia o anjo a respeito desta pessoa. Quantos que estão aqui clamando, quantos que passou, meu Pai, esta madrugada na sua presença, mas deixou alguém em casa enfermo, mas deixou alguém no hospital, mas nesta madrugada Deus já enviou o anjo, nesta madrugada Deus já enviou o socorro, Deus já enviou a providência. Eu creio, Senhor, meu Deus, eu faço as palavras de Abacuque, as minhas palavras. Renova, meu Pai, aviva a tua obra, aviva teu povo, enche teu povo, enche de azeite, enche do teu Espírito Santo, enche de unção, meu Pai, enche, Senhor, enche nesta madrugada. Vai renovando, dá lugar aí, recebe o renovo, recebe a presença, seja cheio do Espírito Santo. A Bíblia diz que o choro dura pela noite inteira, mas a alegria, ela vem pela manhã, ela vem, seja abraçado pelo Espírito Santo. Recebe aí o abraço do Espírito Santo nesta madrugada, recebe a presença de Deus, recebe, porque nesta peleja não tereis que pelejar. A peleja não é vossa, mas é do Senhor. A peleja não é vossa, Deus já está pelejando por você, Deus já está pelejando. Oh glória, ripalabastê, oh glória, sinta a presença, não deixa a chama apagar, não deixa o fogo, aleluia, apagar, não deixa o azeite acabar. Era 10 virgens e o fogo apagou, o azeite acabou, mas 5 tinha azeite de reserva, 5 tinha azeite de reserva. Oh glória, enche a lamparina de azeite, oh glória.
1: Senhor, nós te pedimos, meu Pai, continue conosco, Senhor, obrigado, meu Deus, por essa madrugada, obrigado, meu Deus, por esse dia, obrigado, meu Deus, por esta madrugada intensa em sua presença. Espírito Santo de Deus, nós te clamamos, fica conosco, Senhor, e continue a operar, continue a mover, continue a realizar os seus sinais. É o que nós te pedimos, e toda a igreja diz...

0: Vigília pentecostal é assim, um crente começa a dar glória a Deus e a glória de Deus começa a encher a casa. Pode tomar o teu assento. Antes de vocês irem embora, rapidinho, nós já vamos embora. As irmãs podem tomar o assento por um minuto. É um minuto, eu quero agradecer vocês. Quem sentiu Jesus nessa casa, diga glória a Deus. Quem quer mais sextas-feiras como essa, diga glória a Deus. Toda sexta-feira, aqui na sede mundial, tem alguém que você está aqui pela primeira vez nessa vigília? Tem alguém? Toda sexta-feira tem uma grande vigília aqui na sede mundial, sexta-feira do renovo, toda sexta-feira às 23 horas. Mas eu já quero convidar os irmãos para a próxima sexta-feira, que vai ser a primeira sexta-feira de agosto, onde teremos nosso irmão pastor Rivair pregando a palavra. Mas esta vigília que vocês estão vendo, esta vigília que vocês, internautas e ouvintes, estão acompanhando, a vigília com a diretoria, ela vai acontecer toda quarta sexta do mês. Quem entendeu, diga glória a Deus. E eu já quero convidar todos vocês para a próxima quarta sexta-feira. Quem entendeu comigo, diga glória a Deus. Quarta sexta, ou seja, a última sexta-feira do mês de agosto, que nós estaremos aqui dia 28. Diga comigo, dia 28. Dia 28. 28 de agosto, às 23 horas, aqui em nossa sede mundial. E eu quero chamar e convidar esse povo de fé para estar conosco neste propósito. Quem crê que a chama permanece e continua acesa, diga glória a Deus. Quem tem essa fé de você entrar nesta vigília, de você entrar neste propósito, e na próxima sexta-feira você vai vir, vai clamar, vai adorar e vai trazer mais alguma pessoa com você, diga glória a Deus. Estamos vivendo dias difíceis. E nós precisamos buscar a presença de Deus. Porque se não for pela presença de Deus, nós não conseguimos vencer. Quem concorda comigo, diga glória a Deus. Então, toda sexta-feira, vigília aqui na sede mundial. Sábado também. E nós aguardamos os irmãos. Próxima sexta-feira, pastor Rivair Silva pregando a palavra de Deus. Mas na quarta sexta, última sexta-feira de agosto, dia 28... Nós esperamos todos vocês aqui para mais uma grande vigília aqui na sede mundial. Quem já vai interceder por esta data, diga glória a Deus. Então, o seu propósito é anotar na sua agenda. Você já vai montar uma caravana. Você já vai chamar todos os seus irmãos de fé, as mulheres de fé, todas as pessoas que você conhece. Porque estaremos aqui. Quem vai? Não é só o irmão, a irmã, não. É toda essa equipe de pastores que estarão aqui em consagração, em oração, esperando você para nós sermos cheios do Espírito Santo de Deus. Quem dá glória a Deus por esta madrugada? Quem dá glória a Deus? Quem pode exaltar ao Senhor por esta vigília? Louvado e engrandecido seja o nome do Senhor Jesus.
1: Extraordinários aconteceram aqui na madrugada, ao qual Deus operou de uma maneira gloriosa.
0: Nossa Veja irmã aí, igreja, vamos
1: está
0: ver.
1: Testemunhando, a nossa irmã está testemunhando, dizendo que chegou aqui na vigília com muitas dores. Sofreu um acidente doméstico na perna e chegou aqui com muitas dores. Não tinha nem dinheiro para estar aqui, mas Deus preparou e ela chegou com dores, mas está voltando para casa curada. Seu nome, minha irmã?
2: Sueli.
1: Irmã Sueli, o que foi que aconteceu? Relate aos nossos irmãos internautas e também os que estão presentes aqui, o que aconteceu nesta madrugada?
2: Há um mês atrás, na chuva, então... Entrou mais água dentro de casa e eu...
1: Nos operou de uma maneira gloriosa.
0: Nossa Veja aí, igreja, vamos ver.
1: Testemunhando, a nossa irmã está testemunhando, dizendo que chegou aqui na vigília com muitas dores. Sofreu um acidente doméstico na perna e chegou aqui com muitas dores. Não tinha nem dinheiro para estar aqui, mas Deus preparou e ela chegou com dores, mas está voltando para casa curada. Seu nome é minha irmã?
2: Sueli.
1: Irmã Sueli, o que, que foi que aconteceu? Relate aos nossos irmãos internautas e também os que estão presentes aqui, o que aconteceu nesta madrugada?
2: Há um mês atrás, na chuva, então, entrou mais água dentro de casa e eu...
1: E ela chegou com dores, mas está voltando para casa curada. Seu nome, minha irmã?
2: Sueli.
1: Irmã Sueli, o que, que foi que aconteceu? Relate aos nossos irmãos internautas e também os que estão presentes aqui, o que aconteceu nesta madrugada?
2: Há um mês atrás, na chuva, então,

0: Fiquei no banheiro, falei, não vou entrar mancando com a perna assim, meu Deus, me ajuda. Aí eu pus uma meia, aí, porque tá feio.
1: A perna tava inchada, irmã, e o inchaço desapareceu?
0: Feio a perna, aí eu não consegui entrar, sentei. Fiquei ali, só Deus. Aí a moça começou a cantar a cura. E eu falei, eu tomo posse, Senhor, desse louvor da cura. Eu tomo posse, eu vou sair daqui andando, curada.
1: O que a senhora não podia fazer antes que agora a senhora pode fazer? Não podia abaixar?
0: Dobrar a perna e nem fazer isso.
1: Quem tá vendo ela dobrando a perna? Dobra a perna aí, minha irmã. Quem tá vendo ela dobrando a perna? Olha ela agachando.
0: Eu não podia.
1: Que isso, irmã? O milagre aconteceu.
0: Foi. Minha filha falou que vou mandar dinheiro para a senhora ir no doutor consulta. Eu falei, não, eu confio que Deus vai fazer eu andar. E na hora eu falei assim, eu vou para frente. Aí eu vim, aí fiquei orando, falando com Deus. Aí vê a voz, anda, anda.
1: Anda agora aqui, minha irmã, para a gente ver. Anda agora aqui. Ô, glória, quem dá glória a Deus? Quem dá glória para Jesus? Quem adora a Ele? Ele merece. É isso, pastor Gustavo.
2: Glorifiquemos ao Senhor, glorifiquemos ao Senhor. É madrugada de cura, madrugada de milagre, é madrugada do poder de Deus. Meu Deus do céu. Tá vendo aí, irmãos? Deus está operando. Valeu a pena vir para a vigília. E quem vai estar nesse propósito na próxima vigília? Quem vai estar? Você já vai compartilhar, é a madrugada dos milagres, madrugada do poder, madrugada do renovo do Senhor, aleluia, louvado seja o nome do Senhor Jesus. Então nós aguardamos todos vocês, próxima sexta-feira, pastor Rivair, e quarta sexta, que dia? Dia 20, nós esperamos todos vocês, a sua missão é entrar no propósito, já chamar mais pessoas para buscar o poder de Deus conosco. Quem vai estar neste propósito, diga glória a Deus. Se coloquem em pé, meus irmãos, e eu quero agradecer a cada um de vocês que aqui estiveram nesta madrugada, mesmo com frio, mesmo com tantos desafios, vocês estão aqui, que Deus abençoe cada um de vocês. Muito obrigado pela presença. Quero agradecer imensamente aos pastores, aos estaduais, setoriais, à equipe da sede mundial, à equipe local da sede mundial, que Deus

vídeo, que Deus abençoe a banda, essa banda maravilhosa, esse povo abençoado, esforçado, a irmão Wendel, está sempre aqui na vigília nos ajudando, que Deus abençoe, até aqui o Senhor nos ajudou e vai continuar operando maravilhas em nosso meio. Não se esqueça que domingo aqui na sede mundial, esperamos todos vocês, às 15 horas, Vozes da África e pastor Wilson Siqueira pregando a palavra do Senhor Jesus. Quem sai daqui abençoado, diga glória a Deus! Quem sai daqui abençoado, diga glória a Deus! Levante as suas mãos, levante, vamos agradecer a Deus, vamos agradecer ao Senhor. Os irmãos que quiserem, não saiam daqui sem a unção. Já vem para frente que nós vamos orar agora. A irmã Sara, se puder, já prepare um louvor de encerramento, porque nós vamos terminar essa vigília glorificando e agradecendo a Deus. Oremos ao Senhor. Soberano Deus e eterno Pai, muito obrigado, meu Deus. Muito obrigado, Senhor, muito obrigado. Obrigado, meu Deus, pela vida de cada irmão presente. Senhor, meu Deus, por essa multidão que rompeu as barreiras, que rompeu o frio, que rompeu o desânimo, meu Pai. Muito obrigado, Senhor, por todos os pastores, ó Deus, estaduais, setoriais, a Grande São Paulo, que estiveram conosco, Senhor, nesta madrugada. Obrigado, meu Deus, pelos presbíteros, os obreiros, ó Pai, a equipe de voluntários, os músicos, os sons, o vídeo, Deus, muito obrigado, ó Pai, ó Deus, pelos trabalhadores de sua obra que sempre estão, Senhor, na vigília do renovo, ó Deus e meu Pai, continue a abençoar, leva o teu povo em paz e em segurança para o lar, livrando e guardando de todo mal, e confirma a bênção, confirma a vitória, confirma, meu Deus, o milagre, leva-os em segurança, meu Deus, é o que nós te pedimos e desde já te agradecemos. E a igreja diz, e a igreja diz, levante as suas mãos, vamos agradecer, toda a igreja se despedindo, na paz, no amor e na fé, toda a igreja, a paz do Senhor Jesus, a paz do Senhor Jesus, e a paz do Senhor, vem aqui na frente, receber a unção com os nossos presbíteros, que Deus abençoe a todos, que Deus abençoe São Paulo, que Deus abençoe Brasil.

Paz do Senhor Jesus, tudo bom com vocês? Eu sou Yasmin Rodrigues e eu estou passando aqui para convidar você para vir participar dos nossos cultos aqui na nossa sede mundial. E atenção, papai, mamães e responsáveis. Você que vai vir participar do culto, todo final de semana, aos sábados e domingos, temos a escolinha do pequeno Galileu. Venha ser abençoado. Eu sou muito abençoada quando participo dos cultos, recebo as minhas bênçãos, minhas vitórias e você também vai ser. E não esqueça, não venha sozinho, traga sua criança para ela vir participar juntamente com vocês. Deus abençoe.

0: venha para cá conhecer a sede mundial. Venha, porque eu tenho certeza que Deus vai trabalhar na sua vida e vai trazer resposta, assim como Ele trabalhou na minha. O endereço é fácil. 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
1: Neste domingo, a partir das 14 horas, o culto de gratidão a Deus aqui na nossa sede mundial, com a presença confirmada da nossa banda, da banda vindo ali de Moçambique, o grupo Nielete, Vozes da África. Adorando a Deus, trazendo toda aquela alegria da parte de Deus aos nossos corações através dos louvores, das danças, e vai ser uma bênção. Já estiveram conosco no domingo passado e estarão novamente adorando a Deus neste domingo aqui na nossa sede mundial. Eu estarei ministrando a palavra de Deus e orando com vocês e por vocês aqui na nossa sede mundial. Será uma tarde de salvação e milagres. Eu quero convidar você para estar presente. Mas não venha sozinho, não. Convide mais alguém para estar com você. Traga mais alguém com você. Convide a família, convide os amigos. E venham se alegrar na presença de Deus e também ouvir a palavra do Senhor e receber a oração da diretoria, a oração de todos os pastores que estarão aqui presentes para orar por vocês. 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Você pode também vir pela Avenida Prefeito Passos, número 10, onde você terá acesso ao nosso estacionamento. Que Deus em Cristo vos abençoe, meus irmãos, e eu aguardo por todos vocês neste domingo, em nome de Jesus.

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0: Eu me lembro que naquele dia eu terminei o culto e a irmã chegou para mim. E nós conversamos e ela era afastada do evangelho. E no meio do diálogo, no meio da conversa, eu percebi que além dessa ajuda espiritual, era uma família carente. E muitas vezes nós temos vergonha de falar, há pessoas que não conseguem falar, há pessoas que não são desinibidas para pedir um favor, pedir uma ajuda. E em conversa, ela falava do seu esposo, eu conversava com ela em como poder reverter a situação. Ela tinha filhos, tinha crianças que precisavam do leite, que precisavam, não é, de um alimento. Então nós nos propusemos ajudar com uma cesta básica, com uma caixa de leite. E ela sai dali com a sensação de que havia alguém disposto para me ouvir e alguém disposto a me ajudar. Foi então nesse momento que o seu esposo também se propõe a vir para a igreja, para ver o que realmente estava a acontecer, porque até então estavam os dois sem Cristo e sem comida, ele desempregado, ela também. E aí então ela começa a servir ao Senhor e eu começo a ter um trabalho mais intenso com o seu marido. Ele fumante, longe de Jesus, longe da igreja. E foi através daquele pequeno gesto que eles puderam perceber que nós estávamos ali para auxiliar em tudo aquilo que eles fossem precisar. Começaram as aulas para o batismo e o homem se liberta daquilo que eram seus vícios, daquilo que ele vivia até o momento. E aquela família que estava completamente longe do Senhor e sem perspectiva de vida e sem encontrar um socorro em lugar nenhum, encontrou ali naquele lugar, quando falávamos do Senhor. E foi uma experiência maravilhosa, porque levar ele até o batismo, ver ele se batizar, participar da Santa Ceia firme com o Senhor, traz a nós um sentimento não só de gratidão, mas de dever cumprido por alguém que, sem perspectiva nenhuma, a palavra do Senhor vem e transforma o seu ser. E quem sabe você está aí, tem essa chamada, tem essa vontade de querer servir ao Senhor, tem esse desejo de querer servir o Senhor e não sabe por onde começar. O meu conselho é que você comece com essa pessoa que está aí do seu lado. Comece aí com esse seu vizinho, com esse seu amigo, com essa pessoa que lhe vem, e o Espírito Santo ele vai confirmar no seu coração a necessidade, o desejo, e você vai se sentir realizado por ajudar uma alma a encontrar o Senhor Jesus. Que Deus te abençoe e que você fique firme, que cumpra o chamado do Senhor.
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6: 4 horas e 32 minutos.
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8: Programa Espaço Eu e Mais Um chegando no seu rádio. Nós estamos aqui com muita satisfação. Eu me sinto tão útil no serviço a Deus para o crescimento do seu reino ao fazer esta programação. Eu gosto muito desse trabalho de compartilhar com os novos convertidos os ensinamentos da palavra de Deus. Nós falamos nas programações anteriores dos elementos para o crescimento do novo convertido. Você aceitou Jesus, você talvez tenha até se batizado, então você precisa agora crescer conhecendo a Deus, crescer no conhecimento da palavra de Deus. E nós falamos dos elementos para que haja crescimento, que é oração, que é a palavra, que é também adoração, enfim, outros elementos que eu também citei. Também começamos a falar o que é adoração, que também é um dos elementos para o crescimento espiritual. Aí eu disse que a gente pode adorar o Senhor através dos cânticos, não é? Através dos hinos. Depois, podemos adorar ao Senhor lendo a sua própria palavra. E também adoramos quando nós falamos com Deus em oração. Você pode adorar ao Senhor por meio da oração humilde e simples que exalta e glorifica o nome do Senhor. Está em 2 Crônicas 7:3. Podemos adorar a Deus quando damos a Ele o que é nosso. Você pode adorar a Deus com seus dízimos, com as suas ofertas. É uma maneira de demonstrar o seu amor por Deus. E o que damos na igreja deve ser usado para proclamar o Evangelho e ajudar os necessitados. Assim como você foi alcançado por Deus através de uma oferta, de um dízimo que alguém deu à igreja, esta oferta, esse dízimo foram usados para levarmos o Evangelho às pessoas, e você ouviu do Evangelho e aceitou Jesus. Muitas outras pessoas ainda precisarão ouvir deste Evangelho, e nós temos que adorar a Deus dando também as nossas ofertas e os nossos dízimos. Para que você cresça espiritualmente, é preciso você dar lugar ao Espírito Santo de Deus em sua vida. E o Espírito Santo é como o nosso advogado. A Bíblia diz que quando Jesus estava a ponto de subir ao céu e se separar corporalmente dos seus discípulos, ele disse que enviaria um outro Consolador, ou seja, o Espírito Santo, para que nos acompanhasse sempre. E a palavra Consolador vem do termo grego paracleto, ou seja, significa o qual se designa a um advogado, um conselheiro, um maestro ou qualquer que esteja cuidando e ajudando alguém. O Espírito Santo não é somente nosso advogado, mas também o nosso ajudador. Em tudo nessa vida, para todas as áreas, nós precisamos do Espírito Santo. E ele foi dado aos crentes como um ajudador constante, para todos os dias, para todas as horas. Tudo que você precisa, nas suas dificuldades, podemos dizer nas provas da vida, é orar ao Senhor, para que ele te encha e que te guie com seu Santo Espírito. Mas lembre-se que para que isso aconteça, você tem que ser sensível e obediente e dar lugar para que o Espírito Santo venha agir e lhe ajudar, inclusive na adoração. Está escrito em Gálatas, capítulo 4, versículo 6. Vai anotando aí os versículos para depois você ler. Qual é a obra do Espírito Santo em você? O que ele faz? Você recebeu o Espírito Santo, quando você aceitou Jesus, ele veio morar dentro de você. Mas o Espírito Santo é o selo também, dizendo para você que você é uma propriedade de Jesus. No momento em que você levantou sua mão e aceitou Jesus, você tem um selo, como dizendo, você é propriedade de Cristo. Este é o selo original, dizendo que você verdadeiramente é filho de Deus. Não somente o Espírito Santo, ele nos sela, mas também nos ajuda a orar, porque a gente não sabe como pedir. Mas o Espírito Santo, ele intercede diante de Deus, sabe como? Gemendo por nós. A Bíblia diz com gemidos inexprimíveis, ou seja, que não se dá para expressar-se com palavras. Então, quando você não tem palavras do Espírito Santo, vai diante de Deus. Então é preciso você dizer, Senhor, envia teu Espírito Santo para gemer por mim diante do Senhor. E ele faz isso. E também o Espírito Santo é o guia que nos leva à verdade. A palavra de Deus, ela é profunda e ela somente pode ser interpretada através do Espírito Santo que mora dentro de nós. A Bíblia diz que o Espírito Santo nos ensinará todas as coisas e fará a gente recordar tudo que o Senhor tem nos ensinado. É o Espírito Santo que nos guiará a toda a verdade. E foi Ele quem inspirou a todos os escritores da Bíblia. E também ilumina e guia nós, crentes, para que nós a estudemos, a entendamos e a pratiquemos. Na próxima aula nós vamos continuar falando sobre o Espírito Santo, o crescimento espiritual. Não percam a próxima edição. Se despede Débora Miranda, deixando aqui o WhatsApp 11 98292 9207. 3392. Um forte abraço e até a próxima programação.
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1: Meu nome é Laila, sou de Santo Antônio do Itambé, Minas Gerais. Eu sempre tive um sonho de ter filhos. Eu sempre pedi a Deus duas crianças, ou dois meninos, ou duas meninas, ou um casal. E quando eu me casei, eu engravidei e perdi o bebê. Aí eu fui ao médico, o médico falou pra mim, você não pode ter filhos porque seu útero é infantil. Eu fiquei muito triste com essa notícia. Cheguei em casa, falei pra minha mãe que era da Deus de amor, que papai do céu já levou ela há 1 ano e 8 meses. Nós fomos pra oração. Na época, o pai dos meus filhos não era evangélico e eu sempre frequentei a igreja Deus de amor, juntamente com minha mãe. Nós fomos orar. Oramos de madrugada, fizemos jejuns, pedimos oração na igreja. Aí passou um certo tempo, eu ia começar um tratamento para eu conseguir engravidar. Aí no dia que eu fui ao médico para começar o tratamento, eu descobri que eu estava grávida do meu primeiro filho. Aí assim que o médico falou para mim, você está grávida. Começou tantas dores, tanto enjoo. Nossa, muito, muito enjoos, muitas dores e a pressão começou a subir. Ao longo da gravidez, minha pressão foi subindo, subindo, ficou muito alta e eu inchei muito, fiquei muito, muito inchada. Aí teve um dia de domingo, que era culto de Santa Ceia, minha mãe foi na minha frente para a igreja e eu ia logo atrás dela, né? Aí assim que eu cheguei na igreja, a dirigente da igreja, ela falou para minha mãe, irmã Dionísia, a Laila tá muito inchada, leva ela pro médico. Aí eles chamaram o táxi, me levaram pro Cerro, que é a cidade vizinha aqui, e chegando lá, eles me internaram. E me deram para tomar os mesmos remédios de pressão que minha mãe tomava, porque eu tava muito, muito inchada. Aí fizeram muitos exames e falaram que eu tinha dado pré-eclâmpse. Aí eu fiquei num quarto do lado da sala dos médicos. E eu ouvi eles falando, o que, que nós vamos fazer com essa mãe? Vamos deixar ela morrer e salvar o bebê? Ou salvar ela e deixar o bebê morrer? Só que Deus é tão lindo que eu ali, na minha simplicidade, eu falava com Deus, Deus, eu não quero morrer e nem perder essa criança. E meus irmãos, fiquei ali 1 semana internada. Aí no dia 24 de junho, eles fizeram meu parto. Aí eu dormi por 1 hora na mesa, né? Mas antes ali, deu ali dormir por causa da anestesia, por causa de pré-eclâmpse e tudo mais. Eu pedi a Deus, Deus, não deixe o meu filho morrer e não me deixe morrer. Irmãos, quando eu acordei, dali quando eu tive meu parto, depois de 1 hora, eu dei sinal para a enfermeira, porque eu não conseguia me mexer, a voz não saía, perguntando para o meu filho. Eles trouxeram meu filho. Meu filho, no mês de junho, ele vai fazer 18 anos. Eu estou viva pela honra e glória do Senhor Jesus. E meu filho, Felipe Meirelles, também está vivo. Porque meus dois filhos, eu tenho também a Dionina Mirella. Os meus dois filhos foram pedidos a Deus. Eu tenho um casal de filhos que o Senhor Jesus me deu. Eu sou muito, muito grata a Deus. Laila, de Santo Antônio do Itambé.
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3: 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Estou preparando aqui também para ir para a casa do Senhor, glorificar e exaltar o nome dele. E agradeço a vida dos irmãos, que o Senhor Jesus Cristo abençoe a todos aí na rádio, a todos aí desse ministério, em nome de Jesus.
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0: 4 horas e 50 minutos.
6: Obrigada pela sua audiência. Eu sou a Cristine Luiz e vamos ao momento de informação aqui na Rádio Deus é Amor. Dormir bem é essencial. Sono de qualidade protege o coração e reduz riscos cardiovasculares. Um estudo brasileiro publicado na revista científica Sleep revelou que dormir 90 minutos a mais nos finais de semana pode reduzir significativamente o risco de problemas do coração. Essa pesquisa acompanhou 1.170 adultos com rotina de trabalho das 8 da manhã às 5 da tarde, todos sem histórico de doenças cardiovasculares. Os participantes usaram um dispositivo no pulso durante uma semana para monitorar os ciclos do sono. Depois, realizaram um exame que mede a calcificação nas artérias coronárias, um importante marcador de risco para infarto. 5 anos depois, repetiram esse procedimento para comparação dos resultados. O levantamento apontou que aqueles que prolongaram o sono no fim de semana apresentaram 38% menos risco de calcificação arterial. A conclusão é clara. Além de aliviar o cansaço acumulado, dormir um pouco mais nos dias de folga pode ser uma estratégia muito importante para proteger o coração. Café com moderação. Consumo moderado de café pode trazer benefícios para a saúde. Um estudo de uma universidade americana revelou que o consumo moderado de café pode reduzir o risco de morte e doenças do coração. Então, beber de 1 a 3 xícaras por dia de café está associado a uma diminuição de até 17% na mortalidade. Os dados foram publicados numa revista científica. A pesquisa analisou cerca de 46 mil pessoas ao longo de quase 20 anos, observando também o impacto do açúcar e da gordura adicionados ao café. O consumo sem ou com baixos níveis desses aditivos apresentou os melhores resultados. já quem ultrapassou 3 xícaras diárias não obteve benefícios extras. Um outro estudo, dessa vez publicado em um jornal, apontou que o horário de consumo também faz diferença. Tomar café pela manhã pode reduzir em até 31% o risco de morte por doenças cardiovasculares. Os especialistas reforçam: para obter os benefícios, o ideal mesmo é consumir o café puro ou com o mínimo de açúcar e de gordura.
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9: 4 horas e 54 minutos.

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2: Olá, meu nome é Joab, falo da cidade de Embu das Artes. Bom dia para os ouvintes da rádio A Voz da Libertação.
3: Meu nome é Sirlei, sou da cidade de Governador Valadares e vou deixar dois versículos da palavra do Senhor. É Mateus 18:18, que diz assim: o que é ligado na terra é ligado no céu, o que é desligado na terra é desligado no céu. E também deixar o Salmo 133, somente um versículo: bom e suave que os irmãos vivam em união.
4: Bom dia! Que Eliane, da cidade Curvelo, Minas Gerais, e a paz do Senhor para todos.
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1: Pai do Senhor Jesus, aqui é a irmã Luciene. Eu moro aqui na cidade de Guarulhos e eu quero contar uma bênção que eu recebi de Deus, né? Nosso Senhor Jesus Cristo. A libertação do meu filho. Meu filho estava nas drogas, irmãos, e eu ali orando, jejuando, né? Mas nada estava acontecendo e ali se aprofundando mais ainda nas drogas. Aí quando foi um dia, o Senhor colocou no meu coração para que eu pegasse um cofrinho da Fundação Reviver e fizesse um propósito, fizesse um voto. E preenchi aquele cofrinho. E assim eu fiz, assim eu peguei aquele cofrinho, né, com muita fé, comecei a colocar ali as moedas, né? Colocando moeda. Aí quando estava mais ou menos na metade do cofrinho, eu ouvindo a rádio, né? Deus é Amor. E ali eu ouvi um testemunho de uma mãe, que ela contava que ela tinha pegado um cofrinho da Fundação Reviver, feito um propósito, que ela estava com dois filhos nas drogas, né? E ela pegou esse cofrinho da Fundação Reviver, mas antes de terminar de preencher aquele cofrinho, ela falou assim que os filhos delas foram libertos. Aí a minha fé aumentou, minha fé foi, né, a mil. Eu falei, amém, Senhor, eu creio, Jesus, eu creio que assim como o Senhor fez na vida dessa mãe, o Senhor também vai fazer na minha vida. Aí eu tive mais pressa, pegava dinheiro, trocava por moeda para colocar, porque o meu propósito era só de moeda de 25, né, de 50 e de 1 real. Estava faltando mais ou menos dois dedos para encher aquele cofrinho. Meu filho foi liberto. Ele chegou e falou para mim, mãe, eu tomei uma decisão, falei com Deus que a partir de hoje eu não vou usar mais drogas. É assim que Jesus faz, irmão. É assim que Jesus faz, para que o nome dele venha ser glorificado e exaltado. E assim aconteceu, irmão. Já vai para um ano, né, que meu filho parou de usar drogas, para a glória de Deus. Então você que está me ouvindo nesta hora, né, você que está ouvindo esse áudio, creia, confia no Senhor. Porque no momento certo ele vai libertar o teu filho também. Faça a proposta da Fundação Reviver, pega o cofinho, né? Faça a proposta e creia, porque a vitória é nossa, em nome de Jesus Cristo. Eu agradeço ao Senhor por mais essa bênção, porque as bênçãos são muitas. Mas essa eu queria relatar para o nome do nosso Deus ser glorificado. Amém? Que Deus abençoe a todos, em nome de Jesus.
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7: Meus amados irmãos, a paz do Senhor Jesus, Elias Santos aqui. E essa canção que você vai ouvir agora é chamada Enche-me de Fé. Se a sua fé precisa ser renovada hoje, confie no Senhor e peça, porque Ele vai encher o teu coração. Que Deus abençoe sua vida.

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1: 5:14.
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1: 5:18.
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Isaías, capítulo 53, versículo 5. Livro do profeta Isaías, capítulo 53, e versículo 5. Quem já encontrou? Porém, ele foi ferido por nossas transgressões, e moído pelas nossas iniquidades. O castigo que nos traz a paz

pode tomar os vossos assentos. Desocupe as vossas mãos. Se você sentir, glorifique o teu Deus. Se você sentir de glorificar, glorifique. Se você sentir de adorar, adore. Onde há o Espírito Santo, há liberdade. A liberdade de você chorar, a liberdade de você glorificar, a liberdade de você sentir, a liberdade de você ter comunhão com o Espírito Santo de Deus. Só não há liberdade para bagunça, mas aonde há o Espírito Santo, há liberdade para senti-lo. A Páscoa, ela representa uma nova vida para o povo de Deus. Deixamos de ser escravos para sermos peregrinos da terra prometida. Quando olhamos para a questão central da Páscoa na Bíblia, eu vejo o Cordeiro. Na noite do juízo, que o anjo do juízo passou pela terra, a mesma noite da morte para os egípcios foi de libertação para o povo de Israel. De um lado o juízo, do outro a salvação. A diferença entre a morte e a vida, a condenação e a salvação, foi, é e sempre será o sangue do Cordeiro de Deus. Mas eu quero convidar você a voltar lá em Gênesis, capítulo 22, e versículo 7. Onde um pai e um filho estão subindo um monte, chamado Moriá. E o filho está ali, o pai caminhando com o pai. E aí o filho pergunta ao seu pai: pai, onde está o cordeiro? Eu quero lhe fazer essa pergunta. Onde está o Cordeiro na sua vida? Quem é o Cordeiro para você? Você conhece o Cordeiro? Você tem intimidade com o Cordeiro? Você tem sido discipulado pelo Cordeiro? Você tem falado com Ele? Às vezes as pessoas vêm e falam: pastor, eu preciso de uma palavra, o senhor me ajudar. E a primeira pergunta: você já falou com Deus? Você já leu a palavra? Você já dobrou o seu joelho? Já falou com Ele? Quem é o Cordeiro? Onde está o Cordeiro? Em Isaías, no capítulo 9, versículo 2, está escrito: o povo que andava em trevas viu uma grande luz, e sobre os que habitavam na região da sombra da morte, resplandeceu a luz. Quem é esse Cordeiro? Quem é esse que Isaías está dizendo? Quem é essa luz que Isaías está profetizando? Em Gênesis, no capítulo 49, no versículo 10, quando Jacó está ali abençoando seus filhos, ele olha para Judá e diz: olha, Judá, o cetro não se arredará de Judá, nem o legislador dentre os seus pés, até que venha Siló, e eles se congregarão os povos. Em 2 Samuel, no capítulo 7, versículo 12, está escrito: então farei levantar depois de ti um dentre a tua descendência, o qual sairá das tuas entranhas, estabelecerei o seu reino, e este edificará uma casa ao meu nome, e confirmarei o meu trono no seu reino para sempre. Quem é esse? Isaac pergunta para Abraão: onde está o Cordeiro? Quem é esse Cordeiro? Isaías, ele diz em Isaías capítulo 11, versículo 1: porque brotará um rebento,

do tronco de Jessé e das suas raízes um renovo frutificará e repousará sobre ele o Espírito do Senhor, o Espírito de sabedoria e de entendimento, o Espírito de conselho e de fortaleza, o Espírito de conhecimento e de temor do Senhor. Onde está o Cordeiro? Miqueias capítulo 5 verso 2 está escrito: e tu, Belém, Efratá, posto que pequena entre os milhares de Judá, de ti me sairá o que governará Israel. Quem é esse que vai governar Israel? Quem é esse que vai confirmar o seu trono na terra, que confirmou? Aleluias! E a pergunta foi finalmente respondida por João Batista. Eu quero que você, se possível for, pegue a sua Bíblia. Em João capítulo 1, Isaac pergunta: onde está o Cordeiro? Em João 1, livro do profeta São João, capítulo 1, verso 1, a Bíblia começa dizendo: e no princípio era o Verbo, e o Verbo estava com Deus, ele estava com Deus, e o Verbo era Deus, ele estava no princípio com Deus, e todas as coisas foram feitas por intermédio dele, e sem ele, nada do que foi feito existiria, a vida estava nele, e ele era a luz dos homens. E a luz resplandece nas trevas, e as trevas não prevaleceram contra ela. Houve um homem enviado por Deus, seu nome era João, mas não era João. Ele veio como testemunha, a fim de dar testemunho da luz, para que todos crescem por meio dele. Ele não era luz, mas veio para dar testemunho da luz. Pois a verdadeira luz, que ilumina todo homem, estava chegando ao mundo. O Verbo estava no mundo, e este foi feito por meio dele, mas o mundo não o reconheceu. Ele veio para o que era seu, mas os seus não receberam, rejeitaram. Mas a todos os que o receberam, aos que creem no seu nome, deu-lhes a prerrogativa de se tornarem filhos de Deus. E em 1 João, capítulo 1, versículo 29, o profeta João Batista, ele diz: eis o Cordeiro de Deus que tira todo o pecado do mundo. Aleluia! Ele é Salvador, ele é Redentor, ele é o pão da vida, ele é o Senhor. Ele é o Criador, ele é o Filho do Deus vivo, ele é o Filho unigênito, ele é o Filho amado, ele é o Pai da eternidade, ele é maravilhoso, e ele é um maravilhoso conselheiro. Aleluia! Ele é o Alfa, ele é o Ômega, ele é a principal pedra de esquina, ele é o autor e consumador da nossa fé, ele é o Cordeiro de Deus, ele é o bom pastor, ele é a rocha, ele é o Messias, ele é a videira verdadeira, ele é a resplandecente estrela da manhã, ele é o eu sou, ele é o filho do homem, ele é o carpinteiro, ele é o Cordeiro de Deus. Você pode glorificar o Cordeiro? Enquanto uns olham para a Páscoa de outras maneiras, nós vemos em 1 Coríntios capítulo 5 versículo 7 o apóstolo Paulo afirmando, e ele diz à igreja de Corinto que Cristo é o Cordeiro Pascual. Em Atos capítulo 8 verso 35, o evangelista Felipe, ele alcança o eunuco que estava lendo Isaías, e ele diz: olha, o Cordeiro aí é Jesus. Apocalipse capítulo 5, o apóstolo João o vê no céu, e Jesus lhe é apresentado como o Cordeiro que foi morto, mas está vivo pelos séculos dos séculos. Diga assim: Jesus é o Cordeiro Pascual. Aleluias! Em Gênesis, capítulo 22, versículo 13,
Está escrito que Jesus é o Cordeiro suficiente para uma pessoa. Em Êxodo capítulo 12, versículo 3, a Bíblia declara que Jesus é o Cordeiro suficiente para uma família. Em Isaías capítulo 53 e versículo 8, Jesus é o Cordeiro suficiente para uma nação. Em João capítulo 1 verso 29, Jesus é o Cordeiro suficiente para o mundo inteiro. O que vai importar no grande dia não é a sua religião, não serão as suas obras, méritos, feitos, dons. Se você é melhor, mais hábil, mais santo, mais preparado, suas faculdades, seus conhecimentos, seu grau de parentesco e etc. A Bíblia diz em Hebreus capítulo 9, versículo 22, e sem derramamento de sangue não há remissão. Em Mateus 26, 28 está escrito, porque isto é o meu sangue, o sangue do Novo Testamento, que é derramado por muitos para a remissão dos pecados. Eu quero dizer para você que uma das melhores notícias do mundo vieram de um túmulo vazio. Enquanto uns aproveitam a Páscoa para celebrar o feriado, outros a ver a Páscoa. Não, é momento de viajar, é descansar, é comer chocolate. Eu e você celebramos a ressurreição de Cristo Jesus. Aleluias, aleluias. Em Mateus capítulo 28, verso 1. A Bíblia diz, e no fim do sábado, quando já despontava o primeiro dia da semana, Maria Madalena e a outra Maria foram ver o sepulcro, e eis que houveram um grande terremoto, porque um anjo do Senhor, descendo do céu, chegou, removeu a pedra da porta e sentou-se sobre ela, e o seu aspecto era como de um relâmpago, as suas vestes brancas como a neve, e os guardas, com medo deles, ficaram muito assombrados e como mortos. Mas o anjo respondeu e disse às mulheres: não tenhais medo, pois eu sei que buscais a Jesus que foi crucificado. Aleluias! Ele não está aqui, ele já ressuscitou. Oh, aleluia! Oh, aleluia! Você já viu uma frase semelhante a essa? Ah, a esperança é a última que morre. Quem já ouviu isso? Quem já ouviu? Oh, a esperança, rapaz, vai lutando. A esperança é a última que morre. Quem sabe você já proferiu isso? Mas eu quero dizer para a igreja que a esperança da igreja já morreu. A esperança dos cristãos já morreu. Já morreu já. Ah, desceu o inferno, venceu a morte. Aleluia. A esperança da igreja é Jesus. É Jesus. É Jesus, ela morreu, venceu a morte, subiu, ressuscitou. As melhores notícias do mundo vieram de um túmulo vazio. O sepulcro vazio de nosso Senhor Jesus é o berço da igreja. Se a morte tivesse triunfado sobre o Cordeiro Pascual, a igreja não teria mais esperança. A ressurreição de Cristo é a pedra de esquina da nossa esperança. Garantia absoluta de que caminhamos para um glorioso amanhecer. Você lembra que João escreveu lá em João 8, 36? Se, pois, o Filho vos libertar, verdadeiramente sereis livres. Diga, eu sou livre, porque Jesus morreu na cruz por mim. Aleluia! A ressurreição de Cristo é um algo incontestável. Por que, pregador?
1 Coríntios capítulo 15, versículo 3. Paulo escreve que Cristo morreu por nossos pecados segundo as Escrituras. E que foi sepultado. E que ressuscitou ao terceiro dia, segundo as Escrituras. E que foi visto por Cefas, Pedro. E depois pelos 12. Opa, já são 13 pessoas. E depois foi visto uma vez por mais de 500 irmãos, dos quais vive ainda a maior parte, Paulo escrevendo naquela época, mas alguns já dormem também. Ele ressuscitou. Ele ressuscitou. Quem é o Cordeiro? Você conhece o Cordeiro? Quem é o Cordeiro? Você conhece o Cordeiro? Você tem falado com o Cordeiro? A ressurreição de Cristo abalou o inferno. A ressurreição de Cristo fez estremecer os inimigos. A ressurreição de Cristo, meu irmão, aleluia, é algo tremendo, é algo maravilhoso. Ainda hoje, a mensagem da ressurreição transforma vidas, restaura famílias. Aquilo que os homens não têm conseguido pelo poder das armas, pela truculência das guerras, Cristo fez pelo poder da ressurreição. A ressurreição de Cristo é a garantia da nossa ressurreição. Se coloque de pé em nome de Jesus. Aleluia. Aleluia. Eu quero que você coloque as duas mãos sobre o seu coração. Eu quero que você, se você souber, cante essa canção comigo. O choro, ele pode durar uma noite inteira. A igreja chorou demais. Jesus estava morto. Jesus tinha morrido, tinha sido crucificado, padeceu tanto. Furaram as mãos de Jesus. E sabe, às vezes quando você vai efetuar uma compra, um algo, você sempre tem que ter um recibo, não é verdade? Qual é a prova que você pagou por isso? Não, eu tenho um recibo aqui, eu tenho... Qual é a prova que Jesus morreu na cruz? Ele tem nas suas mãos a marca dos cravos.

por lutas, por situações tão difíceis. E essas lutas, elas não batem na porta dizendo: oh, posso fazer parte, eu posso entrar, posso chegar aí. Você está preparado? Não, de repente. De repente você está envolto de uma nuvem tão negra e você não consegue ver luz. E você não consegue mais ter esperança.

convidar você agora. Você que está tão longe de Deus. Pastor, eu estou na contramão, pastor. Eu conheço a verdade. Estou tão longe. Estou tão distante. Meus pensamentos, as minhas ações. Jesus hoje está aqui te chamando. Vem. Eu morri por você na cruz. Eu paguei o preço na cruz por você. A cruz, Jesus, ele foi o cordeiro substituto. Era minha, era sua. Eu sou o pecador, você. E ele morreu por nós. O castigo que nos traz a paz estava sobre ele. Quero que você agora, você que sente pelo Espírito Santo. Pastor, o senhor está falando aí, eu estou sentindo algo no meu coração. Eu quero fazer as pazes com Deus. Eu quero estar de bem com o Senhor. Eu quero estar no caminho do Senhor. Eu me sinto tão sozinho, pastor. Por mais que eu digo para as pessoas, eu sorri, não, está tudo beleza, tudo ok, não, está beleza. Tá... Não é verdade. Jesus hoje te chama. Ele te quer, Ele te ama, Ele te chama. Se houver alguém aqui, sai do seu local, não sem vergonha. Pastor, mas eu vou ter que ir na frente. Vem aqui na frente, quero orar por você. Pastor, eu tenho vergonha. Convido o irmão que está do seu lado. Já está vindo a primeira pessoa. Às vezes você quer aceitar, reconciliar, voltar, fazer uma nova aliança. Pastor, não é que eu dizia, eu quero fazer uma nova aliança. Deu um tempo, eu parei, pastor. Eu preciso de Deus na minha vida. Eu preciso de paz, eu preciso de alegria. Sai do seu local, vem aqui à frente. Jesus está com os braços abertos, pronto para te receber. Jesus está com os braços abertos, pronto para te abraçar. Onde está? Sai do seu local, vem aqui. Ele te ama.

vem, vem, vem chorando, vem. Mas o gesto de Jesus, ele está aqui, irmãos. Demonstra amor por nós. Eu queria que os jovens ajudassem. Sai do seu local, os irmãos, vem abraçar, venha receber.

Aleluia, aleluia. Se você está aí, puxa, pastor, eu estou aqui, mas eu estou sentindo de aí, então sai, vem, vem. Mas pastor, a minha família, meus amigos, pastor, meus filhos, não foram eles que morreram na cruz por você, foi Jesus. Nos momentos mais difíceis da minha vida, muitos que se diziam meus amigos bateram a porta na minha cara. Mas Jesus, o Cordeiro de Deus, ele é o amigo certo nas horas incertas. O amigo certo nas horas incertas. Ele é Jesus. Pastor, eu parei. Eu não vou dizer que eu estou desviado, mas eu estou. Pastor, então eu quero fazer uma nova aliança com Deus. Vem aqui à frente. Vem, sai do seu local. Vem. Tome essa decisão maravilhosa. Jesus tem coisas extraordinárias para você. Melhor decisão que eu tomei na minha vida foi receber Jesus. Porque em todos os momentos eu sinto Ele. Nos momentos difíceis eu sinto a presença dEle. Ele é o Cordeiro Pascual. Ele morreu por mim. Ele pagou a dívida lá no Golgota. Quando Ele disse lá na cruz do Calvário, está consumado. Eu posso dizer também que Ele diz, está pago. Foi pago todas as dívidas. Eu quero orar por vocês. Se coloque de pé, meus irmãos. Levante as mãos para cá. Eu quero orar por essas vidas. Meus irmãos e minhas irmãs em Cristo Jesus. Senhor meu Deus e eterno Pai, escreva o nome deles no livro da vida. Sela com teu sangue, Espírito Santo, dê a força necessária, ajude eles, ajude a cada um deles, Senhor. Visita eles, meu Pai. Oh Senhor, nós entregamos estas almas, estas vidas nas tuas mãos. A Bíblia diz que o choro pode durar a noite inteira, mas a alegria, ela vem pelo amanhecer. Você pode levantar as suas mãos? Levante as suas mãos.

0: Aleluias. Você pode dar uma salva de palmas para Cristo? Aleluia. Aleluia. Está muito fraco. É para Jesus. Nos glorificar a Deus por os nossos irmãos. Estão tomando essa decisão maravilhosa. Que Deus abençoe. Que Deus abençoe.
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ontem, ó. Hoje, 1º de agosto, rapaz. Sábado, já estamos aqui no Sertão Evangélico. Quem diz que a equipe do Sertão Evangélico não trabalha dia de sábado? Pois é, pro Brasil inteiro, Sertão Evangélico pra você, ó. Você que tá agora aí ouvindo a programação pelo Rádio Deus e Amor, quer ter uma melhor experiência com o programa, migra agora pro YouTube, Igreja Pentecostal Deus e Amor Oficial, e você vai acompanhar a oração do amanhecer aqui no Sertão Evangélico, é, e também com os melhores momentos. Então deixa agora o seu pedido de oração aqui, vai, deixa o seu joinha, compartilha no status, compartilha com o papai, com a mamãe, com o vovô, com todo mundo, porque o Sertão Evangélico já tá no ar pro Brasil inteiro, viu? Então, sem muita conversa, vamos prosear com Deus. Pai nosso que estás no céu, santificado seja o teu nome. Venha a nós o teu reino e seja feito a tua vontade. Assim na terra como no céu, o pão nosso de cada dia nos dá hoje. Perdoai as nossas dívidas, assim como perdoamos os nossos devedores. Não nos deixas cair em tentação, meu Deus, mas livra-nos do mal. Amém. Soberano Deus, eterno, altíssimo Pai, Pai de nosso Senhor e Salvador Jesus Cristo, aqui estamos, ó Deus, mais uma manhã na tua presença, com estas centenas de milhares de ouvintes que estão agora, ó Papai amado, orando conosco. É, meu Deus, estamos aqui reunidos, ó Deus, porque acreditamos, porque sabemos, ó Deus, que é o Senhor. É o Senhor que é digno de toda a oração, digno de todo louvor. Por isso nós estamos aqui enaltecendo o teu nome santo. Papai, eu oro juntamente agora com esta pessoa que no dia de hoje, ele ou ela se encontra descansando. Trabalhou de segunda a sexta, mas agora está ouvindo a programação juntamente com a sua família. É, meu Deus, papai, contempla agora um homem do campo, um homem da cidade, aqueles que estão no trabalho, aqueles que estão descansando, o idoso, a senhora, o senhor, o adolescente, a criança, o bebê, o recém-nascido, meu Deus, vai ao encontro agora. Sim, meu Deus, livrando, protegendo, e guarda-os, Deus, guarda-os, Pai, e livra-os do homem sanguinário, livra-os do homem que tem maldade no seu coração. Meu Deus, é o Senhor que corta o laço, sim, é o Senhor que livra aos nossos caminhos, oh, meu Deus, é o Senhor que conhece aonde foi preparado, armado, o laço do passarinheiro. Quantas vezes tem armadilhas, tem tantas coisas ali no nosso caminho, mas o Senhor conhece tudo. E o Senhor vai nos livrando. É, meu Deus, continua a livrar-nos, ó Deus. Pai, livra a nossa casa, livra a nossa família, livra, meu Deus, que o Senhor venha guardar-nos de todo mal. Oh, aleluia, papai, tu és maravilhoso. Tu és tão bondoso, meu Deus. O Senhor que morreu em uma cruz de madeiro para dar-nos hoje essa oportunidade de termos a salvação em Cristo Jesus. Meu Deus, nós não temos nada a oferecer, papai. Somos pobres, podres, pecadores. E o Senhor, um Deus imaculado, um Deus que não tem sequer um pecado, meu Deus, mas mesmo assim o Senhor desceu à terra. O Senhor se desfez da sua glória, o Senhor deixou a presença dos anjos de Deus Pai do céu e veio à terra, papai, sofreu na mão dos homens pecadores. O Senhor sofreu nesta terra como homem, foi humilhado, mesmo assim, em momento algum, o Senhor fugiu da sua responsabilidade. Pai, muito obrigado, Deus. Obrigado pelo Senhor ter morrido no madeiro
e nos dá esse privilégio de hoje termos comunhão, intimidade com o Senhor que tem sido fiel, papai, o Senhor que tem sido um Deus tão maravilhoso, o Senhor que é fiel com as suas palavras. Ah, meu Deus, muito obrigado. Obrigado pela oportunidade que o Senhor tem nos dado, oh Deus, de sermos chamados de teu filho. Oh, aleluias. Meu Deus, muito obrigado. O Senhor, que mesmo sabendo que nós não temos nada de bom para oferecer, mesmo sabendo que nós somos, oh Deus, falhos, que nós somos corruptos, nós somos, oh Deus, totalmente, eu posso dizer, uma carne podre, oh Deus, cheia de pecados, o Senhor nos amou, o Senhor nos resgatou, o Senhor ainda chama de meus irmãos, meus filhos. Meu Deus, onde tem um Deus igual ao Senhor? Não tem outro. Não tem outro. Mesmo a gente tropeçando, mesmo nós ali falhando, o Senhor continua ainda insistindo, chamando, tu és meu. Papai, muito obrigado por tudo. Palavra de gratidão é o que nós, ó Deus, agora estamos aqui falando. Muito obrigado, Pai. Obrigado, meu Deus. Senhor, olha agora, contempla a oração essa pessoa que está sentindo tantas dores. Olha para essa pessoa que agora está angustiada. Olha para essa pessoa que está em outros países. Aqueles que foram abandonados. Quantos agora estão na sintonia da programação e se encontram em lágrimas? Sim, meu Deus. Talvez o esposo, o marido, abandonou a família, abandonou essa esposa com seus filhos. Quantos deixa agora, Deus, se encontram desolados, sem saber o que irá fazer o amanhã, sem ter nenhum tipo de esperança? Foi abandonado pelos pais, foi abandonado pelo esposo, foi abandonado pela família, mas agora essa pessoa está ouvindo a programação. Essa pessoa mesmo, ali, sozinha, oh Deus, mas está pedindo ao Senhor a tua misericórdia. Essa pessoa se encontra agora pedindo a ti, Senhor, uma felicidade que só o Senhor pode dar. Quantos destes agora se encontram afastados dos teus caminhos? Meu Deus, olha aí para esta mãe que ainda não teve notícia dos seus filhos. Olha aí para esse pai, para este parente que tem orado tanto e pedido ao Senhor que o Senhor ajude a encontrar o seu parente que está desaparecido. Meu Deus, olha aí, papai, essa pessoa que saiu na noite de ontem e ainda não retornou para a sua casa. Essa pessoa, esse familiar aqui, está em oração conosco, pedindo ao Senhor que o Senhor livre. Papai, livra da morte. Livra do homem mau. Livra do homem sanguinário. Livra, Senhor, das maus amizades, das maus companhias. Livra, Senhor, essa pessoa que passou a noite toda, papai. Oh, meu Deus. Olha aí, papai. Essa pessoa que antes cantava na tua casa, te adorava. Essa pessoa que tinha até funções dentro da tua casa. Mas agora, essa pessoa, meu Deus, só vive nas vielas. Só vive agora, desce morro e sobe morro. Só vive agora, meu Deus, andando para cima e para baixo. Agora essa pessoa dorme armado. Só vive armado. Essa pessoa que agora se intitula membro de facção. Meu Deus. Mas antes era membro do teu corpo. Antes essa pessoa fazia parte do corpo de Cristo, mas agora ela diz: não, eu não sou mais parte do corpo de Cristo, agora eu sou membro do corpo dessa facção. Meu Deus, nós repreendemos agora, sim, todos os planos do adversário. Papai, contempla aí agora essa pessoa que se intitula, meu Deus, dono da cidade, dono do bairro, não respeita as leis dos homens, não respeita mais as leis de Deus, não respeita mais os teus filhos, não respeita mais os pais, nem o familiar. Meu Deus, eles fazem de tudo, dizem em nome de tal grupo, papai,
tenha de misericórdia. Dá o livramento, meu Deus. Que eles possam te aceitar como Salvador. Que eles possam reconhecer os seus podres pecados. Que eles possam reconhecer que a vida que eles estão levando só vai levar eles, oh Pai, para o abismo. Só estão fazendo aquilo que o diabo ou deseja, papai. Mas tem uma mãe que ora em seu favor. Mas tem um parente que está orando pela libertação desses homens que vivem, meu Deus, em grupos armados. Meu Deus, vai ao encontro agora, livrando, protegendo, meu Deus. Papai, essa família está sendo vítima, papai, de chantagens malignas, sendo vítimas, meu Deus, de homens e mulheres tão mal. Papai, mostra a tua glória, mostra o teu poder. Quantos deles estão mexendo na sua cidade, o seu bairro, a sua casa, sobre ameaças, meu Deus, e facções. Papai, que o Senhor venha nesta manhã, meu Deus, proteger essa família que não tem onde morar, protege essa casa que não tem onde morar mais, meu Deus. Contempla aí esse adolescente, esse jovem que tem dado tanto trabalho para a sua família, para a sua casa, para os seus pais. Contempla aí esse adolescente, meu Deus, que está numa rebeldia e tanto, não obedece mais a Deus, não obedece mais ninguém. Agora são as amizades, agora é somente viver na prática do erro, na prática do pecado. Mas o Senhor é um Deus de misericórdia. O Senhor é um Deus que sim pode mudar o coração desta pessoa. Meu Deus, contempla esse coração de pedra. Olha esse coração tão duro. Esse coração que rejeita a tua palavra, que rejeita, meu Deus, ali a voz do Senhor Jesus, rejeita o Evangelho, não quer sequer nem ouvir a palavra de Deus. Mas um dia ele já esteve na tua presença. Mas um dia já foi um filho amado, meu Deus. Mas hoje está aí. Odeia tudo o que é do teu Evangelho. Odeia os crentes, odeia sua família. Eles agora não suportam falar de Cristo. Meu Deus, vai de encontro agora, papai. Confronta com seus atos e pecados. Confronta e mostra, Senhor, que é o Senhor que é rei. Mostra-te, Senhor, a tua presença no meio deste povo de credo, incrédulo, com coração duro, um coração de pedra, papai. Meu Deus, faz um coração de carne, um coração mole, um coração que na qual os seus ouvidos venham estar gravados para ouvir a tua voz. Faz essa pessoa uma nova criatura, meu Deus, que na qual eles venham testemunhar da grandeza, da bondade, da misericórdia do Senhor Jesus Cristo. Meu Deus, continua conosco, ó Pai. Continua com a tua igreja. Olha aí, papai, esses pastores que se encontram agora pregando a tua palavra em outros países. Estes missionários, os evangelistas, que deixaram a sua pátria, deixaram o seu país, deixaram a sua estrutura, meu Deus, aqui no Brasil, deixaram os seus amigos e estão em outros países nessa missão. Meu Deus. Olha para eles agora. É uma nova cultura. É tudo novo. Até o idioma é novo, pai. Eles não estão conseguindo adaptar-se ao clima, à culinária. Não estão conseguindo, meu Deus, ter a estratégia de como irão iniciar os trabalhos de evangelismo. Meu papai, toma a direção. Que o Senhor venha dar sabedoria a estes missionários, aos familiares, dá sabedoria para que eles possam pregar o teu evangelho. Sim, livra-os de pessoas tão maus. Livra, meu Deus, desse governo aonde está pregando a palavra, onde eles massacram, matam os cristãos. Meu Deus, tenha de misericórdia. Livra esses missionários de doenças, papai, de vírus, de bactérias, de protozoários. Sim, meu Deus, livra, papai, a sua família, livra a sua casa aqui no Brasil, as seus familiares, os seus parentes, os seus amigos. Honra a fé deles, para que eles possam ganhar almas para o teu reino, e possam ver e contemplar e saber
que valeu a pena sim todo este esforço, tudo aquilo que tem feito, Pai, em prol da tua obra, que o Senhor venha recompensá-los. Abençoa os pastores que estão no Brasil. Meu Deus, quantos destes agora estão passando um momento de lutas, de provas. É a enfermidade que tem destruído o seu corpo. É a enfermidade que chegou destruindo a sua família. É tantos problemas, meu Deus. É adaptação ao clima. Às vezes não tem uma boa estrutura hospitalar, é a escola, é a faculdade. Meu Deus, tenha de misericórdia desses pastores que têm pregado tanto lá no norte do país, no nordeste, em lugares tão remotos, nas regiões ribeirinhas. Meu Deus, que o Senhor venha livrá-los da doença. Livra, Senhor, livra os pastores, livra a sua casa, livra a sua família, meu Deus. Sim, livra de assaltos, de acidentes, que cada pastor, que cada evangelista, cada pregador, mulher, homem, mulher de Deus, que agora está levando a palavra de Deus. Oh, meu Deus, que o Senhor venha livrar, livra, papai, dos laços que para eles foram preparados. Só o Senhor conhece. Nós não conhecemos o oculto, o escondido. Nós não sabemos o que virá amanhã, mas o Senhor sabe, mas o Senhor contempla, mas o Senhor é um Deus que está presente, ó Deus, em todos os nossos passos. É o Senhor que sempre vai adiante de nós e quebrando, ó Deus, as correntes, cortando o arco, quebrando as lanças e jogando os carros no fogo. Oh, aleluia. Pai, faz-nos os teus servos verdadeiros, que a nossa vida venha a ser para a tua glorificação. Sim, que o Senhor venha santificar os nossos passos, o nosso caminho, a nossa casa, nosso lar. Que o Senhor venha santificar, ó Deus, o nosso falar, o nosso agir, o nosso pensar, o nosso ofertar. Que toda a nossa vida venha estar em santificação. Oh, aleluia, Senhor. Obrigado, meu Deus, por cada ouvinte desta programação. Obrigado por esse que agora está ouvindo a programação no seu carro, os motoristas aplicativos, os taxistas, os carreteiros, os boiadeiros, os caminhoneiros, os motoristas, ó Deus, nas grandes cidades, os dos interiores, os tratoristas, aqueles que nesse exato momento estão nas BRs viajando com a sua família, aqueles que estão nos barcos viajando pelos rios, pelo ar. Meu Deus, guarda e livra-os de todo mal. Meu Deus, obrigado, meu Deus. Obrigado, meu Senhor. Obrigado pela vida de cada internauta. Aqueles que estão ouvindo agora estão sentindo dores no seu corpo, dores na sua cabeça, essa infecção que não passa, essa febre altíssima. Contempla aí, meu Deus, essa criança recém-nascida que se encontra agora já nesta UTI com esse problema tão grave. Os médicos, ó Deus, já deixaram os pais sem esperança nenhum. Contempla aí essa pessoa que passou mal uma noite de ontem para hoje, está internada em estado grave. Meu Deus, visita as UTIs, visita, meu Deus, esses lugares de hospitais aonde tem uma pessoa agora na UTI, meu Deus, à beira da morte, alguns respirando com os aparelhos. Oh, meu Deus, essa pessoa agora que precisa de ajuda, de um aparelho para poder respirar. Meu Deus, que o Senhor venha dar vida novamente, dá o fôlego novamente. Dá o fôlego novamente de vida para esse que está entrando em óbito agora. Essa pessoa que está agora orando com toda a fé, está pedindo ao Senhor que o Senhor venha trazer novamente um fôlego de vida nesta UTI, nesta neonatal. Meu Deus, sopra o teu Espírito Santo. Sopra com o que o fôlego de vida venha voltar novamente nesse corpo, essa pessoa que acabou de entrar em óbito. Meu Deus, olha para aí. Tem uma pessoa agora de joelhos, desesperado, clamando por misericórdia, meu Deus. Sim, que o Senhor venha fazer um milagre acontecer neste hospital. Essa pessoa que foi diagnosticada com este câncer maligno, é câncer na boca, é câncer na pele, é câncer nos órgãos, é câncer, meu Deus, tanto outro tipo de câncer, tumores malignos, é tantas enfermidades incuráveis. Oh, meu Deus. Mas o Senhor cura todas as doenças. Meu Deus, cura, queima agora essa infecção.
Queima agora esse câncer. Queima, meu Deus, esse início de câncer agora. Queima, Senhor, todo o mal que tem destruído a saúde desta pessoa agora. Olha para aí, essa pessoa que não dormiu a noite toda, já tomou todos os tipos de medicamento que podia tomar, e essa dor não cessa, essa dor não passa, ameniza, mas não passa. Contempla aí, meu Deus, essa pessoa que ainda não conseguiu dormir devido a essas dores tão intensas, mas há poder sim em teu nome, meu Deus, há poder sim no teu nome santo para repreender essa enfermidade. Enfermidade, nós te repreendemos. Enfermidade, em nome de Jesus, que saia desta casa, saia deste corpo. Câncer maligno, nós te repreendemos. Espírito maligno que leva essa pessoa à loucura, espírito de loucura, nós te repreendemos. HIV, AIDS, todos os tipos de enfermidades incuráveis, doenças autoimunes, nós te repreendemos em nome de Jesus Cristo, meu Deus. Que essa pessoa agora venha a ser tocada pelo teu Espírito Santo, que essa pessoa agora venha a ser tocada por ti, Jesus. Que essa pessoa agora venha a sentir o toque da cura, o toque dado por ti, esse toque, meu Deus, que traz esperança, que traz renovação, que traz, meu Deus, reestruturação, que traz, meu Deus, uma nova vida, que essa pessoa possa receber uma nova oportunidade de vida. Oh, aleluia, Senhor, é um dia onde nós tiramos para te agradecer, meu papai do céu, mas também o Senhor está curando, mas também o Senhor está libertando, mas o Senhor também está operando na família, na casa, na empresa, no trabalho, na vida.

haja luz, meu Deus, oh, aleluias. Haja luz nesse casamento, haja luz nessa saúde, haja luz na vida dessa pessoa que está com a vida oprimida, haja luz na vida dessa pessoa que agora está ouvindo a programação, ainda não abriu a boca para te adorar, mas está ouvindo a oração, com o coração angustiado, com o coração triste, com o coração totalmente despedaçado. Oh, meu Deus, que o Senhor nesta manhã, o Senhor venha curar agora, passar o teu bálsamo, meu Deus, cura este coração que foi traído, que foi martirizado, é, papai, quantas pessoas que oram conosco agora, foi traído pelo seu companheiro, foi traído por uma amizade, foi traído pela pessoa de confiança, meu Deus, mas essa pessoa agora está triste, está ao ponto de entrar numa depressão, meu papai do céu, dá um abraço a essa pessoa, abraça essa pessoa, meu Deus, abraça ela agora, que eles venham, meu Deus, receber o teu abraço santo, e venham saber que é o Senhor, oh, aleluias, meu Deus, é o Senhor que cuida, é o Senhor que zela, é o Senhor que tem cuidado nos mínimos detalhes, meu Deus, o Senhor é lindo, o Senhor é maravilhoso, o Senhor é um Deus de misericórdia, o Senhor que contempla, atravessa gerações, o Senhor que não foi criado, o Senhor sempre existiu, o Senhor que não foi formado, mas sempre o Senhor é e foi, sempre será Deus, oh, aleluias, o Senhor não tem poder, o Senhor é o próprio poder. Então, meu Deus, cura, cura agora, restaura, restaura, meu Deus, o ministério desse homem, restaura o ministério desta mulher, deste obreiro, deste dirigente. Quantas pessoas agora que tinham um ministério tão bonito e hoje está numa situação tão precária, hoje já não consegue mais pregar como pregava antes, hoje já não ora mais como orava antes, hoje essa pessoa se encontra já anêmico, doente na tua casa, meu Deus, restaura a vida espiritual, que eles venham receber o renovo do Senhor, o renovo de Deus, ó Pai, que essa pessoa venha ser renovada, que o jovem venha ser renovado, que esse Senhor venha ser renovado, que esta senhora venha ser renovada, papai, continua conosco. Continua com a tua igreja, meu Deus, que aqueles que nessa manhã tomarão uma decisão de te servir novamente, aqueles que tomarão uma decisão, meu Deus, de voltar para os teus caminhos, que nesta manhã eles possam ter a convicção que a melhor coisa que o homem e a mulher faz é te adorar. Que a melhor coisa, que a melhor decisão que um homem e uma mulher toma, oh, meu Deus, em toda a sua vida, é te adorar e aceitar a ti como Salvador. Porque, meu Deus, essa decisão é que resgata, é que livra essa pessoa da morte, da condenação eterna, que livra, Senhor, essa vida lá, papai, do inferno, meu Deus, continua com a tua igreja, continua conosco, livrando, guardando, assim eu te peço e te agradeço, muito obrigado, em nome de Jesus, amém. E amém, Senhor Jesus Cristo. Amém e amém, Senhor Jesus. Maravilhas de Deus. Deus é bom demais para mim, para mim, para você. Deus é bom demais para nós, não é verdade? Deus, ele é perfeito. Deus, ele também conhece todas as coisas. Meu amigo, você que orou conosco nessa oração, ó, participou conosco, que orou, que ouviu, você já foi abençoado. Ah, mas eu só ouvi a oração pela metade. Você já foi abençoado por Deus. Você acredita? Você confia? Passou a semana toda em lutas, pelejas, é os teus filhos, é o teu esposo, é tua esposa, é no trabalho, é luta em todos os lugares. Acredite que o Senhor já acalmou a tempestade. Mas agora eu quero fazer uma oração para você que quer aceitar a Jesus. Ó, você que quer tomar essa decisão de fé, de coragem, de ânimo, ora assim comigo neste exato momento. Diga: Senhor Jesus, obrigado.

obrigado, Pai, por mais um dia na Tua casa. Obrigado pelo o Senhor ter me dado a oportunidade de Te servir novamente. Pai, eu sei que eu errei, que eu transgredi os Teus mandamentos e que eu não fui fiel com as minhas palavras. Mas mesmo eu, Rodeu, sendo falho, pecador, o Senhor tem me sustentado e tem me dado novamente a oportunidade de fazer esse conserto com o Senhor. Meu Deus, obrigado. Escreve o meu nome lá no céu, no livro da vida, e sela com Teu sangue. Amém. Ó, você que tomou esta decisão de fé e de coragem, você vai entrar em contato conosco agora. E-mail: queraceitarjesus@ipda.com.br. Eu disse: quer aceitar Jesus, @ipda.com.br. E o nosso WhatsApp é 11 9 594 4645. Eu disse 11 9 594 4645. Este é o número do nosso WhatsApp para você interagir conosco. Manda mensagem de texto, de áudio, dizendo o seu nome, a cidade, o estado onde você está aceitando ou se reconciliando. Um pastor que agora está de plantão, meu amigo, ele vai te retornar a mensagem e te direcionar para o pastor mais próximo de você, e esse pastor vai te dar as orientações para você aceitar, você voltar a cear ou mesmo descer as águas baixas mais. Isso mesmo! Seja bem-vindo à Igreja Pentecostal Deus e Amor. Aqui é mais do que uma igreja. Somos uma família. Aqui é a família que vai morar no céu.

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em nossa capital mineira, relógio marca 6 horas e 32 minutos. É a voz da libertação chegando até você, meu querido irmão, meu querido irmão. Programa este, órgão oficial da Igreja Pentecostal, Deus e Amor. Direção Mundial Ibaneri Miranda, Estadual Pastor Guilherme Ribeiro, Sede Mundial Avenida do Estado 4568, Liberdade, São Paulo. E Estadual é ali na Avenida Amazonas 8410, bairro Cabana. Que os santos céus de nosso Senhor os abençoe. Sou teu irmão em Cristo, Pastor José Garcia. Que a paz de Deus Pai reine em cada coração. E vamos aí para mais uma manhã abençoada nesse sábado tão lindo, sábado festivo em nossa Igreja Pentecostal Deus e Amor. Eita, meu Deus do céu, estamos fechando aí a semana. Louvado seja Deus, da presença do Senhor, amados. Que bênção, graças a Deus. E ali na Igreja Deus de Amor, mais um dia da celebração dos 50 anos da nossa Igreja Pentecostal Deus e Amor. Hoje, sábado, dia do Senhor, dia 1 de agosto. Eita, e vamos ter ali na manhã de hoje, Salão 2, a festa está com o pequeno Galileu, a criançada que vão estar também jubilando na presença de Deus. Vamos ter ali a recreação especial, vamos ter brincadeira, dinâmicas bíblicas e louvor infantil. Eita, que benção, hein? Vai ser algo extraordinário ali em nossa sede do estado. E na parte da tarde, na parte da tarde hoje, é a tarde jovem, gincanas, desafios bíblicos, louvor e adoração, meditação da palavra, momento de comunhão entre adolescentes e juventude. Louvado seja Deus. Povão de Deus, não perca a oportunidade de estar. Leva sua criança para que possa se divertir na presença de Deus Pai ali nesse dia festivo de mais um dia aí, jubileu de ouro em nossa capital mineira. E vamos aí, meus irmãos, porque é chegado. Amanhã, domingo, é dia 2, e dia 2... vamos ter aí todo o estado de Minas Gerais. Louvado seja Deus, 11 caravanas virão de todas as partes. E uma grande massa humana que vai superlotar, finalizando aí, louvado seja Deus, essa grande festividade. E com a presença do homem de Deus, pastor Marcos Magno, membro da diretoria da Igreja Pentecostal Deus e Amor, que vai estar em nossa capital mineira, amados. E o pastor Guilherme Ribeiro, oh, aleluia, jubilando de muita fé, de muita graça, de muita alegria. Ele conta aí com o apoio de todo o povão, pastores, membros, obreiros, de uma maneira em geral, para que todos estejam nesta manhã de domingo, ali na Avenida Amazonas 8410. E o pastor Guilherme conta aí com a participação e o apoio de todo o pastoreado da nossa Minas Gerais. E vamos aí a participação dos pastores que junto, ao lado a lado, junto com o pastor Guilherme e o pastor Marcos Bagner, nesta grande festa que vai ficar marcado em nossos corações.

0: A paz do Senhor, Pastor Guilherme, a paz do Senhor ouvinte do programa Voz da Libertação. Quem vos salva, teu irmão Cristo, presbítero Manuel, confirmando a minha presença, juntamente com a sede central do Alipo de Melo e toda a região, nesse dia 2 de agosto, comemorando o jubileu de ouro, nos 50 anos da Igreja Pentecostal Deus e Amor, no estado de Minas Gerais. E nesta oportunidade eu quero convidar a todos os ouvintes para que venham participar com nós desta grande festividade, desta concentração, comemorando o jubileu de ouro. Você é o nosso convidado, ouvinte. Venha todos, te aguardando você para nós juntos estar comemorando o jubileu de ouro nesse dia 2 de agosto. Que Deus abençoe a todos. Fique na paz, em nome do Senhor.
1: Paz o Senhor Jesus, amados ouvintes do programa Voz da Libertação. Eu tenho imenso prazer de falar e cumprimentar todos vocês por esta emissora de rádio, Irmão em Cristo, Pastor Cristiano Marcos, falando com vocês aqui da cidade de Conselheiro Lafaiete. Passando por aqui para confirmar a minha presença, juntamente com o nosso pastor estadual, Guilherme Ribeiro, onde estaremos no dia 2 de agosto, no horário das 8 horas da manhã, para juntos comemorarmos os 50 anos de existência da nossa Igreja Deus e Amor. Chegou o jubileu de ouro e você faz parte desta história. Pastor Marcos Magno vai estar ministrando a palavra de Deus e você não pode ficar de fora. O endereço é Avenida Amazonas, número 8410, no bairro do Cabana. Esperamos por você e toda a sua família.
2: A paz do Senhor Jesus, Pastor Guilherme. A paz do Senhor Jesus, amados ouvintes do programa Voz da Libertação. Vos saúdo com a doce paz do Senhor Jesus. É o teu irmão em Cristo, presbítero Alexandre Marcos. E nessa oportunidade, confirmar a minha presença, juntamente com toda a região de Independência, nesse dia 2 de agosto, a qual nós estaremos comemorando o jubileu de ouro, os 50 anos da Igreja Pentecostal Deus e Amor, no estado de Minas Gerais. Quero também abraçar a oportunidade para convidar você e toda a sua família para participar dessa data tão especial na história dos mineiros. Há 50 anos atrás, essa igreja foi fundada, onde eu tenho certeza que Deus salvou muitas almas. Tem uma história tremenda e maravilhosa na vida dos mineiros. Então não fique de fora, participe. O endereço da sua bênção, da sua vitória, é na Avenida Amazonas, número 8410, no bairro Cabana. Participe conosco, seja abençoado em nome de Jesus.
3: A paz do Senhor Jesus, Pastor Guilherme, paz do Senhor Jesus, todos os ouvintes. Que Deus abençoe grandiosamente a vida de todos vocês. Estaremos sim aqui do Castanheira, presbítero Luiz, juntamente com todo o campo aqui do Castanheira. Já estamos preparando, ou até preparado, né, para estar aí dia 2, domingo agora, às 8 da manhã. O ônibus já está preparado, estamos ansiosos para estar aí nessa festividade, nessa grande bênção de Deus, 50 anos da nossa igreja aqui no estado de Minas Gerais, aqui em Belo Horizonte, uma grande bênção para nós. Deus abençoe, Pastor Guilherme, até domingo, em nome de Jesus. Deus abençoe os ouvintes, e que na paz do Senhor Jesus.
4: A paz do Senhor, Pastor Guilherme Ribeiro, a paz do Senhor, amados ouvintes, do programa Voz da Libertação, passando por aqui por esse áudio para informar uma caravana aqui de Nova Contagem para o Jubileu de Ouro, dia 2 de agosto, na Avenida Amazonas, 8410, da Igreja Pentecostal Deus e Amor.
5: Pastor Guilherme Ribeiro, a paz do Senhor Jesus Cristo, aqui quem vos cumprimenta é o presbítero Anderson, da sede central industrial. Pastor Guilherme Ribeiro, eu quero confirmar uma caravana para dia 2 de agosto, a partir das 8 horas da manhã, nesse domingo especial, dia que o Senhor vai operar no meio de nós. São 50 anos, o jubileu de ouro da nossa igreja. E não vai ser diferente, porque o Senhor é o mesmo ontem, hoje e eternamente. Ele vai continuar operando sinais no meio de nós. Na presença da pregação especial, o nosso pastor Marcos Magno, vindo de São Paulo, capital, vai estar orando por todos nós. Pastor Guilherme Ribeiro, eu quero confirmar o endereço da nossa estadual cabana, é a Avenida Amazônia, no número 8410, no bairro Cabana. Fique na benção, fique na paz do Senhor Jesus.
2: Paz do Senhor Jesus, queridos ouvintes do programa Voz da Libertação, aqui quem vos cumprimenta é o vosso irmão Cristo, o pastor Marvin Santana. Estou passando aqui para confirmar a minha presença, como também de todo o campo da Setorial de Contagem Centro, para esse dia 2 de agosto, onde nós teremos o Jubileu de Ouro, aos 50 anos da Igreja Deus e Amor, da nossa sede estadual do Cabana. E nós estamos aqui com fé para confirmar a nossa presença nesse culto especial. Que Deus abençoe a todos vocês e aguardamos a todos.

0: Agora são 6h44 dessa, em nossa Minas Gerais. Que Deus, ouvintes! Estamos aí a 24 horas e 15 minutos desse grande evento que vai acontecer em nossa capital mineira. Um evento que vai ficar marcado em nossos corações. Pastor Marcos Magno, deixando a capital paulista, vai estar em nossa sede estadual para pregar o Santo Evangelho de Cristo e orar pelos dons do Espírito Santo de nosso Senhor.
1: E oremos agora pedindo, Senhor, nessa quarta-feira do grande mover, faz um grande mover aqui agora, em nome de Jesus. Nós repreendemos agora toda a enfermidade, sai a enfermidade. Nós repreendemos agora todo espírito de enfermidade, sai espírito de enfermidade, sai opressão. Nós repreendemos agora toda doença, sai enfermidade, sai da coluna, sai dos ossos, sai do coração. Sai dos rins, sai do pâncreas, sai do pulmão, sai agora, sai do cérebro, sai das vistas, dos olhos, sai do estômago, sai do intestino, sai agora, hipertensão, diabetes, artrite, artrose, reumatismo, saia, sai problemas do sangue, saia, sai agora, saia, problemas dos nervos, sai agora, sai problema na medula óssea, saia problemas na tireoide, saia, sai enfermidade, sai dor, em nome de Jesus nós repreendemos todo o mal, sai agora, queima, meu Pai, queima, sai Satanás, sai toda a opressão, sai toda a santa, sai toda a obra maligna, em nome de Jesus, sai, em nome de Jesus Cristo, em nome de Jesus, usa as obreiras, usa Senhor, meu Deus, em nome de Jesus, usa os obreiros, queima todas as trevas, em nome de Jesus, nós repreendemos sua enfermidade, sai opressão, sai espírito maligno, nós repreendemos agora, todo nódulo, sai agora, repreendemos todo mioma, sai agora, problemas na pele, sai do útero, sai do ovário, sai da próstata, sai dos seios, sai agora, sai linfoma, carcinoma, sai leucemia, sai, em nome de Jesus, sai enfermidade, sai em nome de Jesus, queima, Senhor, meu Deus, formando os ossos, Senhor, meu Deus, vem com a vitamina necessária, Senhor, neste organismo, sai inflamação, sai infecção, sai vírus, sai bactéria, em nome de Jesus, nós repreendemos agora, perde a sua força, espírito do mundo, perde a sua força, espírito das trevas, perde a sua força, Satanás, saia, nós ordenamos, a igreja do Senhor, nós ordenamos em nome de Jesus Cristo, saia da sua vida, saia dessa pessoa, saia enfermidade, saia em nome de Jesus, meu Deus, queima, meu Pai, olha só essa enfermidade bem escondidinha aí, Senhor, que Satanás colocou queima agora, meu Deus, alcança-os aqui, alcança, Senhor, na longa distância também, alcança, meu Deus, pelo programa Voz da Libertação, alcança, Senhor, nós te pedimos, meu Deus, faz a obra nessa vida, meu Deus, em nome de Jesus Cristo, nós clamamos, meu Deus, vem, toca, Senhor, meu Pai, todo mal sai, Sai, sai, sai, maligna, sai, sai, sai, sai, sai, sai, sai, em nome de Jesus, queima, Senhor, queima, Senhor, todo mal, a mão do fogo da glória, o fogo do trono, o fogo da sua presença, sai, sai, sai, sai, sai, sai, sai, sai do cotovelo, sai do estômago, sai do destino, sai agora, em nome de Jesus, em nome de Jesus, em nome de Jesus, todo problema, sai do destino dela, dele, sai dos rios, sai agora, Satanás, sai enfermidade, queima, meu Deus, queima esse mal, grandioso Deus, é no nome de Jesus, a poder do sangue de Jesus, a poder do sangue, a poder, tira essas dores, Senhor, nas juntas, tira, Senhor, meu Deus, meu Pai, nós te pedimos, grande Deus, grandiosíssimo Deus, tira essas dores nas juntas, tira essas dores nos joelhos, tira, Senhor, meu Deus, meu Pai, em nome de Jesus Cristo, meu Senhor, grande Deus, essa mulher, Senhor, meu Deus, com dores nos pés, no caminhar, meu Deus, tira essas dores agora, saiam em nome de Jesus, saiam em nome de Jesus, toda dor, todas as trevas, sai, sai, sai, em nome de Jesus, e não volte mais, amém. Graças a Deus.
2: Graças a Deus.
1: Graças a Deus.
2: Graças a Deus.

0: Disco 51 em nossa capital mineira, e o servo de Deus virá com essa autoridade divina que está na vida dele para orar e repreender toda a força do mal, toda a enfermidade, em nome de nosso Senhor. Uma oração prodigiosa, repreendendo todo o mal. Eita, que bênção, meu Pai do Céu. Uma não, várias orações. Porque quando o servo de Deus assumiu o santo altar, meu Deus do céu, as orações vão subir aos santos céus do Senhor, e do céu virá a resposta de Deus, o nosso Pai.
1: Graças a Deus, Deus.
2: Obrigado, Senhor.
1: Eu vi aqui, o poder de Deus alcançando.
2: Uma pessoa, né?
1: Que caminhava com dificuldades.
2: Não sei qual é o problema.
1: Na sola dos pés.
2: Na sola, na planta dos pés.
1: Era nos pés.
2: Nos pés.
1: O poder de Deus alcançou você e agora.
2: O poder de Deus alcançou.
1: Esse mal foi embora.
2: Esse mal se foi.
1: Vem aqui na frente.
2: Pensa
1: duas vezes.
2: Pensa duas vezes.
1: Se o poder de Deus era com você, vem aqui na frente. Sentiu o poder de Deus que foi com você, vem aqui na frente. Pode vir aqui na frente, em nome de Jesus Cristo.
2: Glória a Deus.
1: Louvado seja Deus.
3: Irmã, seu nome?
4: Meu nome é Alice.
3: Irmã Alice, o que a senhora sentia até chegar a este culto hoje?
4: Porque eu tive em Minas, e aí quando eu estava subindo, quase o segundo andar, e aí meu joelho colocou uma mesa e uma gaiola para o cachorro não passar. E eu estava lá em cima, na altura, e quando eu fui para colocar, eu tirei a mesa, mas a gaiola ficou. E quando eu fui para colocar o pé, e sabe que a gaiola, aquele fio da gaiola, eu enfiei, meu dedo virou todinho. Semana passada eu vim de chinelo, nessa semana que eu falei, eu vou de sapato, mas só que o dedo está como se tivesse quebrado o dedinho, sabe? Então, eu ando com dificuldade, mas graças a Deus, ó, agora, ó, o dedo
3: está curado.
4: Graças a Deus, ó,
3: está curado.
4: Deus, melhor.
3: Glória, quem dá glória a Jesus?
4: Está tudo roxo, ó. Roxo por causa do... Aqui.
3: Olha aí, pastor Marco, a marca da ferida. Mas ela agora...
4: Fica como virada e estava como se quebrado. Mas como eu estava no interior, eu cheguei semana retrasada, eu não fui no médico. Mas o médico foi esse daqui que eu...
3: A senhora consegue andar? Caminha um pouquinho, vamos lá. Firma o passo, vamos lá. Quem dá glória a Deus por esse milagre, aleluia!
1: Deus é maravilhoso, aleluia!
3: Deus é maravilhoso.

coração, junto com o pastor Marcos Magno. Oh, maravilha, já pensou? Nesta manhã de domingo, como vai ser então, amados? Quando o servo de Deus se colocar em oração, meu Deus do céu, enfermidades, problemas, aflições, demônios, tudo vai embora em nome de nosso Senhor Jesus Cristo. E você, meu irmão, que está aí sintonizado com o programa Voz da Libertação, vai ficar em casa? De maneira nenhuma, não, mil vezes não, mas é ali na Avenida Amazonas que você vai dizer o sim diante de Deus Pai, nosso Senhor. Está em chamas da graça do Espírito Santo, esse grande evento que vai ficar marcado em nossos corações.

Quem já sabe o que vai acontecer dia 2 de agosto? Quem já sabe? Quem já sabe? 50 anos da nossa sede estadual do Cabana. Vai ser uma semana glorificando a Deus, uma semana de festa, uma semana adorando a Jesus, onde nós estaremos louvando a Deus, relembrando momentos que ficaram marcados na história desta igreja. No sábado pela manhã, das 9 ao meio-dia, nós teremos um momento especial para todas as crianças. Todas as nossas crianças, traga as criancinhas no sábado das 9 ao meio-dia, porque das 2 às 16 será com os adolescentes, das 16 às 18 com os jovens, às 18 horas aquele culto de gratidão, isso no dia 1º de agosto, e no dia 2 de agosto, aí sim, no domingo 7 da manhã, que é um conselho, chega cedo, porque nós estaremos recebendo as caravanas e todo o povo de Deus vai estar aqui jubilando ao Senhor pelos 50 anos desta igreja, para a glória de Deus, aleluia! Quem dá glória a Deus por isso? E quem vai participar desta semana de vitória? Quem vai? Então eu quero ver vocês aqui, hein? E a gente não vai em aniversário de mãos vazias. Vai, pastor José Mar? Não vai. Nós vamos trazer o nosso presente. Qual é o presente, pastor? É aquele mais simples que você imagina. É este aqui, ó. 1 quilo de alimento não perecível. Este é o presente que você vai trazer para nós ajudarmos as famílias que estão precisando. Eu tenho certeza que quando você trazer o seu 1 quilo de alimento não perecível, o meu Jesus vai visitar a sua dispensa e ele vai multiplicar muito mais. Vai ou não vai? Sim ou não? Ele multiplica ou não multiplica? Irmão, é um mistério tremendo. Quanto mais você abre a mão, quanto mais você abençoa, mais Jesus te abençoa também. É assim ou não é? E quem vai preparar o seu 1 quilo de alimento? Quem vai preparar? Então tá bom, já para nós emendarmos no Agosto Verde, que está chegando, essa ação social da Fundação Reviver. Amém? Amém.

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0: 7 horas, 1 minuto em nossa capital mineira. Meu Deus do céu, vai ser algo extraordinário. Olha, hoje é sábado, penúltimo dia já do término dessa grande festividade. E, portanto, hoje a criançada ali no Salão 2 daquela grande festa, onde vai ter brincadeiras, gincanas e vai ter tudo mais. A diversão vai ser muito grande. Logo mais tem mocidade e adolescentes. Meu Deus do céu, vai ser algo extraordinário. E desse dia 2, todo o estado de Minas Gerais reunidos na sua fé, em um só amor, em um só espírito, irmandados em uma só graça, e todos vão jubilar diante de Deus Pai, o nosso Senhor. Pastor Marcos Magno, cheio da fé, da unção de Deus, vai estar em nossa capital mineira. 27 horas, 2 minutos, e nós vamos orar a Deus. Chegou o momento de nós clamarmos a Deus, o nosso Pai. Então vamos lá, povo de Deus, que já estão aí em sintonia conosco, né, irmã Isabel lá no Rosa Neve, está aí sintonizado, junto com a sua família. Nós vamos orar a Deus agora. Irmã Consuelita, como sempre, irmã Consuelita, 24 horas, né, irmã Consuelita? Que Deus te abençoe e te dê muita graça.
1: Bom dia, pastor José Garcia, paz do Senhor Jesus. Deus vos abençoe e vos guarde, aleluia, graças a Deus. Deus me abençoe poderosamente essa semana, segunda campanha, aleluia. Meu milagre vai virar notícia. Eu sirvo isso aqui para uma pessoa, a pessoa me pediu R$6.000. E quando me deu a nota para comprar o material, comprei o material. Quando o material chegou, aquela ferragem para que perder, nenhuma valeu, nenhuma serviu, não. Essa ferragem, nenhuma aí, uma que não vai dar e outra ficou curta, tudo curta. Falei, ô Jesus, tem misericórdia. Ele foi lá, eu tinha que pagar mais R$1.500 para trocar a ferragem. E o outro, um pouco pareceu outro pedreiro aqui. Eu falei, ó, Senhor, tá nas tuas mãos. Cheguei aí, irmão, para a honra e glória do nome do Senhor, dei R$120 naquele envelope, que as primeiras irmãs teve aí, e aquele irmão Moreno pediu, dei R$120. O que que aconteceu? Comprei uma peça por R$270. Então ganhei R$2.240. Amém? Ganhei R$2.240. Em vez de eu pagar, eu ganhei para a glória e honra do nome do Senhor. Veio um outro pedreiro que pegou o serviço todo por R$5.000 e já está quase acabando para a glória e honra do nome do Senhor. Esses votos é voto de vitória do programa A Voz da Libertação. Não posso parar. Em Deus de 75 que eu dou esse voto e não posso parar. Eita glória de Deus. Deus nos abençoe, igreja. Aleluia. Essa festa maravilhosa nesse dia de hoje. Fica com Deus. Pastor José Garcia, em nome de Jesus.
0: É Deus aí. Deus abençoe, meu conselheiro. Eita. É sobreira, né, de fé mesmo. Louvado seja Deus. Tem muita experiência com Deus. Deus deu vitória na sua reforma aí, na sua construção. Eita, meu Deus do céu. Desde 75. Eita. Louvado seja Deus. 76, lembra, conselheiro? Desde essa época aí, ó. Experiência com Deus nos votos e na providência do Senhor Jesus Cristo. Deus abençoe a todos que estão aí em sintonia. Irmão Marinete está mandando mensagem aqui, mandando a paz do Senhor para todo o povão. Ei, irmão Marinete, essa é a bênção de Deus. Deus abençoe, irmão Renato. Oh, maravilha, está aí sintonizado. A irmã Cida também. Oh, glória, que bênção, meu pai. Irmã Maria, irmã Lia, Deus abençoe, povão de Deus. Olha, irmão Edmar, com o nome. Antônio está aí sintonizado. Irmã Verônica! Irmã Verônica lá em Sabará! Eita, olha a grande festa, hein, irmã Verônica? A grande festa que vai acontecer em nossa capital mineira. Irmã Verônica também é uma das iniciantes da Igreja Deus Amor. Eita, que bênção! Tem irmã Eleni, tem irmã, olha, tem vários aí, o pastor José Arruda, pastor Enio, pastor Odilon Narciso. Eita, meu Deus, pastor Daniel, aqui de Venda Nova, olha, tem muita gente, meu Deus do céu. Tem muitas aí, das remanescentes desta obra de Deus. 50 anos na presença de Deus, o nosso Pai. Deus abençoe, pastor Orlando, irmã Margarete. Olha só, meu Pai do céu. Pessoas que estão aí jubilando na presença de Deus, o nosso Pai. E agora chegou o momento da oração, irmã Corina, irmã Valéria. Meu Deus do céu. É uma multidão de irmãos ainda dos 50 anos dessa igreja pentecostal, Deus Amor. Vamos de oração agora, vamos? Vamos orar o Senhor?
2: Quando as dúvidas te assaltar, mantenha firme o seu coração no desejo sincero de perseverar até o fim. Se estás tristes, estás angustiado, estão te atirando pedras dia e noite, faça o contrário, orai a Deus por todos os inimigos de forma humilde, pois Deus transformará todas essas pedras em uma rocha para alicerces da tua alma. Agora é momento de falarmos com Deus.

te abençoe grandemente. Oi, pastor, tô passando pra pedir o Senhor a oração por mim, que eu tô indo pro médico agora. O Senhor abençoe, ora por mim, em nome de Jesus. Eu vou passar pelo médico 8 horas e já tô saindo.

Voltou seu Deus e Pai, mais uma vez diante da vossa presença, meu Deus, como é bom, como é maravilhoso, meu Deus, a oportunidade, a vida, Senhor, amanhecer de cada dia, Senhor, e contemplar a tua glória, contemplar, meu Deus, a tua bondade, a tua misericórdia, Senhor, causa de não sermos consumidos. Ó Pai querido, que o Senhor venha abençoar poderosamente, meu Deus, cada irmão, cada irmã, que estão aí em sintonia comigo, meu Deus. Meu Deus, que o Senhor venha abençoar poderosamente, meu Pai. É uma alegria imensa saber que estamos aqui entre quatro paredes desse estúdio, Senhor. Mas do outro lado estão aí os milhares e milhares de ouvintes, sintonizados, meu Deus, em oração junto comigo, Senhor. É um prazer imenso, uma alegria em saber que a voz da libertação chegando aos lares, meu Pai, e os nossos queridos irmãos e irmãs sendo contemplados por Deus Pai, contemplados pelas tuas mãos poderosas, Senhor. Que a graça dos santos céus possa nos ajudar a vencer mais um dia, Senhor. Oh, aleluia! E na presença do Senhor, ajuda-nos, meu Deus, a fugirmos da aparência do mal. Ajuda-nos, meu Deus, a estar diante da vossa presença, Senhor. Porque, meu Deus, maravilhoso é amanhecer. E quando chega o anoitecer, meu Pai, nós temos somente de que agradecer ao Senhor. E como é bom, meu Pai, chegar com a consciência tranquila diante da vossa pessoa, ao final de cada dia, Senhor. Porque o pecado somente nos entristece, meu Deus, trazendo amarguras. E portanto, meu Deus, dai-nos graça para que fujamos da aparência do mal, não dando lugar a Satanás. Meu Deus, toma-os pelas tuas mãos, tão abençoada, Senhor. Abençoe meus irmãos que já estão aí em sintonia, mandando mensagem aqui para mim, meu Deus, através das redes sociais. Abençoe meu querido irmão, pastor Fábio Rodrigues, Senhor. Abençoe teu servo que já mandou mensagem aqui. Abençoa sua esposa, nossa irmã, missionária Mariana, Senhor. Que esse casal possa ter uma vida jubilante diante da vossa presença, em bênçãos e muita graça no teu Espírito Santo. Abençoe meu querido irmão José Barnabé, meu Pai, que está em oração junto comigo, Senhor. Dê graça a tua esposa. Abençoa, meu Pai, o meu querido irmão cooperador Faustino, Senhor, que já está aí junto comigo, orando ao Senhor, que o Senhor venha abençoar toda a sua família, esposa, filha, na presença do Senhor, ó Pai querido. Abençoa na tua abundante luz a nossa Mazelita, meu Pai. Dê graça à tua serva, na presença do Senhor, ó Pai querido. E quando chegar, meu Deus, diante daquele médico, oh, meu Deus, seja tudo de bons resultados, e aquele exame que a tua serva vai se passar, vai diante dela, meu Deus, abençoando, meu Deus, a sua saúde, abençoando esse exame. Abençoa minha irmã Marilene, que está em oração. Toma tua serva pelas tuas mãos, tão abençoada, meu Deus. A minha querida irmã cooperadora Consolita, dê graça a tua serva, meu Deus, mais e mais na presença do Senhor. Abençoe meu primo, meu Deus, que está lá em São Paulo, sintonizado comigo, Senhor. Dê a ele graça, sua esposa. Abençoe seu filho na presença. Abençoe o dia do teu servo na presença do Senhor. Abençoe poderosamente, meu Deus,
os irmãos do grupo líderes ali do Cabana, que também estão em sintonia, meu Deus. Vem abençoar a minha irmã Ana Borges. Dê graça a tua serva na presença do Senhor, que a luz do teu Espírito Santo ilumine o dia da tua serva, meu Pai. Abençoe meu irmão Renato. Abençoa, meu Deus, o meu irmão, a nossa irmã Cida, que também está em sintonia conosco. Abençoe poderosamente, meu Deus, toma pelas tuas mãos o grupo de orações, meu Pai. Abençoe poderosamente, em nome de nosso Senhor, o grupo de oração que move as mãos de Deus. Abençoa, meu Pai, em nome de nosso Senhor, a nossa irmã Maria Verônica, meu Pai, anciã da tua casa, contando aí anos e anos na presença do Senhor. Abençoe meu irmão, cooperador João Amorim, meu Pai. Dê graça a teu servo e a tua esposa também. Abençoe meu irmão José Francisco, Senhor. Oh, meu Deus, abençoa poderosamente, que na face do Senhor nós possamos nos abrilhantar os nossos caminhos. Abençoe, meu Deus, o meu querido irmão cooperador Fábio. Oh, meu Deus, abençoe o teu servo na presença do Senhor, a nossa irmã Neuza Correia, meu Pai. Confirma a bênção, meu Pai. A grande vitória, irmã Rose, ali no bairro São Luís, meu Deus, quanta gente. E eu oro em favor de todos, ó Pai. E não tem como citar o nome de todos que aqui me mandam mensagem, meu Pai. Mas que o Senhor vai contemplando cada um agora, na tua santa presença. Abençoe meu irmão, pastor Guilherme. Abençoe sua esposa. Abençoe seus filhos, meu Pai, que deixou a sua terra natal para estar em nossa Minas Gerais. Está aí jubilando junto com o povo mineiro nesta grande festa, meu Pai. Abençoe poderosamente, em nome de nosso Senhor, o nosso querido irmão pastor Marcos Wagner, que deixando a capital paulista vai estar em nossa capital mineira para pregar o santo evangelho. Meu Deus, abençoe meus irmãos, meu Pai, que marcaram épocas na igreja pentecostal Deus de Amor. Está aí, meu Deus, desde os anos 76, e estão vivos, ó Pai, e mais importante, cheios da graça e do conhecimento. Abençoa a todos de uma maneira em geral, meu Pai, que ajudaram a alavancar esta obra, meu Pai, que vem aí, meu Deus, a cada dia, contemplando as maravilhas dos santos céus e a providência do Senhor. Meu Deus, toma pelas tuas mãos muitos anciões, meu Pai, que hoje estão idosos, a alavancar esta obra, meu Pai. E estão aí, meu Deus, jubilando com muita alegria em saber que um dia, meu Deus, tiveram forças para marchar em busca das almas, Senhor. Toma-os pelas tuas mãos, tão abençoado. E hoje eles estão idosos, ó Pai, e contemplando aí os frutos da boa obra que fizeram diante da vossa presença, Senhor. Quantas visitas esse ancião fez, quantas vezes foram em busca das almas, Senhor. Hoje estão idosos, ó Pai amado, mas estão aí alegres, felizes, na presença do Senhor, ó Pai querido. E o Senhor encoberto de muita graça, de muita saúde. Ó Deus dos santos céus, que a alegria do Senhor esteja em cada coração, Senhor. Abençoa na tua abundante luz, por amor do teu santo nome.
Abençoa, meu Pai, também os novos convertidos que chegaram no dia de ontem, vão chegar no dia de hoje, ó Pai. Segura-os em Tuas mãos, Senhor, livrando-os das ciladas a qual o inimigo tem procurado os tirar da Vossa presença. Meu Deus dos céus, vem abençoar poderosamente os que estão sobre os hospitais, Senhor. Estão sobre os cuidados médicos. Meu Deus, tem misericórdia, Senhor. Encoberta-os com Teu sangue, ó Deus. Ordena os Teus santos anjos a tocar na saúde desse servo do Senhor agora, na vida dessa criança, meu Deus. Tendo grande compaixão, nós rogamos por aqueles que nessa caminhada desfaleceram, meu Pai. Estão sobre os espinhais, estão sobre os pedregulhos, ó Deus. Jesus, os toma pelas Tuas mãos, Senhor. Deixaram a cruz, meu Deus, mas ajuda cada um a tomar a sua cruz e andar, não arrastando, Senhor, porque nessa caminhada, se nós for arrastar a cruz, fica mais pesado, Senhor. Mas como ouvindo o Senhor, toma a sua cruz e siga. Oh, alabança, é maravilha, meu Deus. Dando graça a cada um que estão em oração junto comigo, meu Pai. Os que estão em nossa Minas Gerais, os que estão em outros locais desse país, até do mundo, Senhor. Abençoe nossa irmã Cleide da Assembleia de Deus que está lá na Espanha, Senhor, acompanhando o programa Voz da Libertação. Abençoa, meu Deus, o irmão cooperador, agora já diácono também, nosso irmão José Maria, meu Deus, que está lá na Itália. Abençoe os teus servos, meu Deus, que também caminharam junto comigo ali em Portugal, meu Deus. Abençoa cada um, Senhor. Abençoe poderosamente, na luz do Teu Espírito Santo, meu Pai. Oh, Deus grande, opera maravilha em cada lar agora. Repreende as ações de

Abba, Pai amado, meu Deus dos céus, o Senhor é Deus maravilhoso, é Deus grande, meu Pai, que confirma a vitória, que confirma a bênção a cada manhã e a cada dia, Senhor. Opera maravilha, meu Pai, que esse lar tenha paz, que esse lar possa ter, meu Deus, a alegria de estar diante da vossa presença. Abençoa, repreendendo os espíritos de confusões e contenda entre família, meu Deus. Dá vitória, meu Pai. Garante a bênção em nome de Jesus Cristo. Amém, Senhor. E amém, Senhor Jesus.

0: aqui vamos nós, são 7h29 em nossa capital mineira. Deus abençoe, povão de Deus. Deus abençoe. Olha aí, pastor Fábio Rodrigues, sempre conosco, junto com a esposa aí, a nossa irmã missionária Mariana. Pastor Fábio, Deus te abençoe.
1: Eu não poderia deixar de cumprimentar os meus irmãos da Igreja Pentecostal Deus é Amor do bairro Cabana, em Belo Horizonte. Igreja do meu coração. Igreja onde eu já fiz campanhas, campanhas e mais campanhas, e já fui extremamente abençoado. Que essas portas continuem abertas até a volta do nosso Senhor e Salvador Jesus Cristo. Parabéns, Cabana. Parabéns, Igreja Pentecostal Deus é Amor do bairro Cabana, em Belo Horizonte. Meu carinho, o homem de Deus, José Abraci Conceição, pastor honrado, homem de Deus. Pastor Guilherme Ribeiro, Deus está te usando, hein, pastor? Pastor Adalto Luiz, pastor Gilmar Santos e todos os homens e mulheres de Deus que congregam nessa porta abençoada, essa porta que Deus opera com muita profissão, com muita unção. Deus abençoe todos vocês. Vamos orar. Jesus está voltando. No nome do Senhor Jesus Cristo, eu cumprimento todos os irmãos e as irmãs da Igreja Pentecostal Deus é Amor do bairro Cabana. É motivo de festa, hein? É motivo de alegria, é motivo de glorificar o nome daquele que vive e reina para todo sempre, o nosso Senhor e Salvador Jesus Cristo. Vamos orar. Quem busca mais, recebe mais. Quem busca menos, recebe menos. Quem não busca nada, não recebe nada. Vamos orar, gente. Jesus está voltando. Abraço, meu irmão. Pastor José Abraci. Deus te abençoe, queridão.
0: Deus abençoe, pastor Fábio. Deus abençoe sua querida esposa aí, irmã Mariana. Ei, maravilha. Louvado seja Deus. Deus é o casal 20, né? Eita, que casal lindo, meu Deus do céu. Deus abençoe. É o pastor Fábio da Assembleia de Deus, sempre junto conosco. Alegre, feliz. Eu sempre digo, pastor Fábio é um pastor diferenciado. Eita, bênção. E essa diferença é o Espírito de Deus na vida do servo do Senhor. Deus abençoe. E vamos aí na alegria do Senhor. Na bênção de Deus, Pai, o nosso Senhor, louvado seja Deus. Irmã Marilene também está mandando mensagem aí, né, irmã Marilene? Deus abençoe, daqui a pouquinho nós vamos ouvir. E nós vamos aí à fé do povo, porque nesse domingo, o Santo Céu se manifestando em graça e virtude na vida de todo o povão. A fé do povo aí para nós, presbítero Adalto.
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Queridos ouvintes da programação A Voz da Libertação, e olha, passando por aqui para lembrar a vocês que está chegando, hein? Está chegando a comemoração dos 50 anos, jubileu de ouro da nossa sede estadual do Cabana. E nós vamos agora, as precisas informações, vamos agora à expectativa do povo. Vamos aos nossos irmãos nos postos volantes para ouvir a expectativa e a fé do povo para este grande dia 2 de agosto, jubileu de ouro na nossa sede estadual, Cabana.

0: Muito obrigado, pastor Guilherme Ribeiro. Já vamos pegar a expectativa do povo para a grande festa do Jubileu de Ouro. É isso mesmo, Jubileu de Ouro, celebrando 50 anos de existência da IPDA, sede mãe aqui do Cabana. Já tem uma senhora empolgada, emocionada, para falar no microfone do programa. O nome da senhora?
1: Flávia.
0: A fé do povo vai estar na festividade do Jubileu de Ouro. Conte a bênção, amigo.
1: A bênção que eu vou contar, irmão, é muito grande. Eu tive um sonho, que Deus mostrou um sonho, para me poder ligar numa caixa. Mostrou. Passou uns dias, eu falei assim, vou ligar, porque eu não tenho nenhum benefício, eu não trabalho.
0: Só não tinha dinheiro para nada?
1: Nada, nada, nada, nada.
0: Nem um centavo?
1: Nem um centavo. Quando eu liguei lá na caixa...
0: Não, mas antes a senhora teve uma visão, um sonho.
1: Uma visão do sonho.
0: Relata essa visão para os ouvintes.
1: Eu sonhei que Deus falava comigo, liga lá na caixa, vai lá na caixa. Eu peguei e fiquei, porque eu moro no sítio. Depois eu falei assim, eu vou ligar para lá, senhor.
0: Depois que a senhora passou a frequentar as campanhas aqui na IPDA Sede Mãe do Bairro Cabana, a senhora teve uma visão da parte de Deus. E Deus falou com a senhora, a voz do Espírito Santo, vai na Caixa Econômica Federal. É isso mesmo?
1: Sim, só que eu estava escutando primeiramente pelo rádio.
0: Sim. Mas a senhora teve um sonho que a voz falou com a senhora?
1: Sim, tive.
0: Prossiga.
1: Aí eu peguei, liguei lá na caixa, tinha um salário lá no país.
0: Maravilhas. Antes não tinha nada.
1: Não tinha nada, não tinha nada. Zero, zero. Né?
0: Depois que a senhora passou a ser ouvinte, cadeira cativa do programa de rádio A Voz da Libertação e frequentar as campanhas, a voz falou com a senhora, vai na Caixa Econômica. A senhora chegou lá, misteriosamente o salário apareceu lá.
1: Apareceu.
0: A senhora está feliz.
1: Glória a Deus.
0: Está prosperada.
1: Prosperada, e trouxe o meu voto aqui para poder ajudar o programa Voz da Libertação.
0: Olha aí, pastor Guilherme Ribeiro, a atitude dela, ó, um salário já trouxe para ajudar. Programa de rádio A Voz da Libertação. Vale a pena?
1: Muito.
0: Não vai fazer falta para a senhora? Não?
1: Jamais. Só tenho prosperado.
0: O Deus Jeová Jirê tem abençoado a senhora?
1: Muito.
0: O nome da senhora?
1: Flávia.
0: Congrega em qual ministério evangélico?
1: Eu sou da Deus e Amor.
0: Da Deus e Amor.
1: Eu aceitei pelo rádio.
0: Aceitou pelo rádio, pastor Guilherme, e as grandes coberturas com o nosso líder espiritual do estado de Minas Gerais, pastor Guilherme Ribeiro, uma bela horizontina, aceitou Jesus como salvador, recebeu o salário e veio trazer para ajudar o programa de rádio A Voz da Libertação. Dá um glória a Deus, hein, menino?
1: Glória a Deus!
0: Esse milagre é grande ou pequeno?
1: É grande!
0: Valeu a pena?
1: Valeu a pena!
0: Seu nome e seu bairro, confirme.
1: Flávia, eu moro em Contagem.
0: Concentração do Jubileu de Ouro, começando domingo agora. A senhora com a família da senhora está dentro da bênção ou fora da bênção?
1: Dentro da bênção.
0: Então dá glória a Deus aí.
1: Glória a Deus!
0: Deus te abençoe, honras e glórias ao nosso Jesus, por mais uma Belo Horizontina abençoada por Deus, ao contribuir ser uma mantenedora do programa A Voz da Libertação. Seu nome?
2: Meu nome é Maria do Carmo.
0: Para aumentar a fé do povo que vai estar na concentração do Jubileu de Ouro, conte a bênção.
2: Eu vou estar contando a bênção, meus irmãos, que eu recebi, glórias a Deus do Senhor, fazendo as campanhas aqui. Há muitos anos que eu vivia, né, orando a Deus, vindo para as campanhas, mas o inimigo estava lutando de uma forma, irmão, que estava travada essa vitória que eu estava esperando o Senhor. Agora, graças a Deus, o Senhor deu a vitória que realizou, né, essa obra ali na minha casa, reformando a minha cozinha.
0: A senhora reformou a cozinha da senhora?
2: Tava uma luta travada, mas travada.
0: Luta travada?
2: Meu irmão, foi anos e anos, meu irmão, eu orando, vindo pra campanha.
0: Pegando os votos?
2: Pegando voto e cumprindo com o voto e orando com aquele voto ali no chão, eu joelhava, eu orava. E Deus, né, viu a minha fé e me abençoou e me deu a vitória.
0: O céu se abriu, a vitória chegou.
2: Graças a Deus, o céu se abriu, Deus me deu a cerâmica, o que eu queria pra minha cozinha, pra parede, e tá uma bênção na minha cozinha. Eu só tenho que agradecer ao Senhor.
0: A casa da senhora agora está faraônica, né, minha irmã?
2: A minha casa está.
0: Fez uma obra faraônica.
2: Fez. O Senhor Jesus me deu a vitória, irmão. Fez uma grande obra na minha casa.
0: Valeu a pena?
2: Oh, mesmo. Valeu a pena. E como valeu, irmão?
0: E o Jubileu de Ouro? A senhora e irmã Maria está dentro da bênção ou fora da bênção?
2: Em nome de Jesus, eu estou dentro da bênção. Não vou perder de jeito nenhum.
0: Pensei que a senhora ia perder.
2: De jeito nenhum, tô dentro da bênção, irmão.
0: Então, glória a Deus bem alto.
2: Glória a Deus! Deus, aleluia.
0: Seu nome e seu bairro, confirma.
2: Meu nome é Maria do Carmo Soares Martins. Eu moro no bairro Vila Pio, na região do Barreiro.
0: Deus abençoe, honras e glórias ao nosso Jesus por mais uma Belo Horizontina. Mora lá no Barreiro, abençoadíssima por Deus ao participar das grandes concentrações de fé aqui na IPDA Sede Mãe com o pastor Guilherme Ribeiro e toda a equipe da fé. O nome da senhora?
3: Luciana Guimarães.
0: Para aumentar a fé do povo que vai estar no Jubileu de Ouro aqui no Cabana, nessa semana comemorativa, conte a bênção, minha.
3: A minha bênção é a bênção do meu esposo, né? Porque ele estava muito tempo desempregado e ele é vigilante, né? E aí, na primeira quarta-feira que ele veio aqui iniciar a campanha, né? Na quarta-feira de manhã, ele participou do culto das 7 horas da manhã e também das 9. E aí, ele saindo daqui, o irmão Adalto orou por ele, profetizou a bênção na vida dele, né?
0: Pastor Guilherme também orou, toda a equipe?
3: O pastor Guilherme orou e toda a equipe. E aí, quando ele virou a esquina aqui do Cabana, o telefone dele tocou, né? E uma empresa de vigilância muito boa telefonou para ele, já para ele ir tomar posse do trabalho, né? Porque ele já tinha feito várias entrevistas em várias empresas, né?
0: Não tinha conseguido nada.
3: Não tinha conseguido nada. E nós congregamos lá no São Benedito, né? Somos obreiros, fazemos a obra de Deus. E ele colocou o propósito no coração de levantar, vir em jejum, né? E fazer a campanha aqui no Cabana. E no mesmo dia, na primeira quarta-feira, ele assistiu os dois cultos de 7 das 9, também cumpriu os votos, ele dobrando aqui a esquina, e a empresa ligou para ele.
0: Mesmo dia?
3: No mesmo dia, e ele já foi trabalhar, ele já tá trabalhando na rodoviária ali de Belo Horizonte, muito feliz, e nós com os nossos 8 filhos, né, pra glória de Deus.
0: 8 filhos?
3: 8 filhos, abençoados pra glória de Deus.
0: Graças a Deus, é como a areia do mar. Está vendo aí, pastor Guilherme e amados e diletos ouvintes, essa senhora, ela está colhendo o resultado da fé exercitada. O esposo dela, inclusive, para enfatizar o depoimento de fé dela, o esposo dela realmente esteve aqui, participou da campanha, pegou os votos e ele estava procurando emprego. O emprego no ramo que ele trabalha de vigilante, e no primeiro dia que ele entrou na campanha, exercitou a fé, pegou o voto, o céu se abriu, a porta se abriu e a vitória chegou. É um salário satisfatório, gratificante.
3: Gratificante, salário gratificante, plano de saúde, ticket de alimentação, tudo.
0: Bênção completa.
3: Bênção completa, estamos abençoados para a glória de Deus.
0: E o Jubileu de Ouro, vai ser bênção pura ou não é?
3: Vai ser bênção, temos muito que agradecer ao Senhor e estamos juntos para a glória de Deus.
0: 50 anos de existência da IPDA Sede Mãe aqui do Cabana e do programa de rádio A Voz da Libertação, é só vitória.
3: Só vitória, para a honra e glória do Senhor Jesus.
0: E a senhora com o marido da senhora, com aqueles 10 leprosos que foram curados, aquele leproso samaritano que voltou para agradecer e ele caiu aos pés de Jesus. A senhora com o esposo da senhora, durante um dia dessa semana comemorativa, vai estar aqui para agradecer a Jesus.
3: Vou vir pro Jubileu de Ouro, graças a Deus. Todos os dias da minha vida agradecendo a Jesus.
0: Dá um glória a Deus para Jesus.
3: Glória a Deus, aleluia.
0: Não, dá um glória a Deus com queijo.
3: Glória a Deus! Aleluia, Jesus, obrigado, Senhor.
0: Seu nome e seu bairro?
3: Luciana Guimarães, eu congrego na sede do São Benedito, Santa Luzia.
0: Deus abençoe, conterrânea, lá do bairro São Benedito, a região lá da cidade de Dona Luzia. Ela veio aqui hoje expressando a sua expectativa para o Jubileu de Ouro, pastor Guilherme. A expectativa do povo está muito grande e uma explosão de milagres aguarda o povo belo-horizontino. Seu nome?
4: Luciene.
0: A senhora está ansiosa para falar no microfone do programa, né?
4: Tô.
0: Tá ou não tá?
4: Tô.
0: Conte a bênção, minha.
4: A minha bênção é muito grande. Há muitos anos eu tinha um desejo de tirar a carteira de motorista. Toda vez que eu vi uma mulher dirigindo, olhava e falava comigo mesmo: eu vou tirar uma carteira de motorista e eu vou dirigir também. Mas eu tenho uma coisa assim que eu leio e depois eu esqueço.
0: A senhora sofre déficit de atenção. A senhora lê uma coisa, esquece. Prossiga.
4: Eu acredito que é verdade. Mas aí eu fui revelada aqui que Deus estava me dando uma carteira de motorista por duas vezes, uma vez pelo pastor Adalto e outra vez pelo outro irmão. E aí eu coloquei no meu coração que eu ia tirar a carteira. Eu fiz um voto com Deus, falei assim: Deus, se o Senhor está mandando eu tirar a carteira, eu vou tirar essa carteira. E aí toda vez que eu ir lá na igreja, eu vou dar um voto para abençoar a tua casa de R$50 ou R$100. E aqui toda vez que eu vinha na quarta-feira, eu dava o voto. E eu falava: Jesus, a hora que o Senhor vê que é a hora de eu ir lá na autoescola, o Senhor me fala. E ali veio no meu coração o desejo de ir na autoescola. Peguei, fui lá, paguei tudo à vista e comecei a fazer as aulas. Aí quando eu cheguei na minha casa, que eu falei que estava fazendo autoescola, todo mundo riu de mim, debochou e falou assim que eu não ia passar. Eu falei assim: eu vou porque Jesus mandou. E ali eu comecei, fiz tudo bonitinho. Chegou no dia, fui lá fazer o último exame. O rapaz tinha me ensinado tudo errado. Ele não me ensinou nem dar ré no carro. E eu não sabia nem dar ré. Mas aí eu fui, voltei para casa. E a minha menina falou assim comigo: mãe, eu conheço uma autoescola que vai ensinar a senhora direito, que lá os meninos lá é bom. Eu falei: onde que é? Ela falou assim: mãe, vem aqui para casa. Minha filha mora lá no Morro Alto. E ela falou assim: é lá no Nova Pampulha. O rapaz lá vai ensinar a senhora direito. Eu tenho certeza que a senhora vai passar. E aí meu menino chegou e falou: mãe, eu vou te prestar a senhora o dinheiro. Eu te presto a senhora 3 mil. A senhora vai lá e tira a sua carteira. Aí, irmãos, eu fui, tirei a carteira. A carteira tá aqui.
0: Já tá habilitada.
4: Habilitada. Tá aqui, ó. Pode olhar.
0: Meu Deus do céu. Pastor Guilherme Ribeiro, amados e diletos ouvintes, olha aqui, ó. Jesus mata a cobra. E ele mostra a cobra morta também. Está vendo aí, ouvintes? Ela trouxe a CNH. Está reportando aqui que depois ela tinha uma dificuldade, déficit de atenção, TDAH, mas ela comparecendo aqui nas campanhas com o pastor Guilherme, foi revelada pelo Espírito Santo e já passou de primeira e já está prosperada e habilitada. Valeu a pena?
4: Valeu muito. O meu filho tem 18 anos, ele começou a tirar carteira primeiro que eu, não passou. E todas as meninas que começou a tirar carteira comigo lá, nenhuma delas passou e parou. E graças a Deus eu continuei, minha carteira está aqui na minha mão, e até a hora que eu mesmo olho e falo assim: Jesus, foi o Senhor mesmo que me deu, que é de mim, eu não conseguia.
0: Deus preparou tudo.
4: Preparou tudo.
0: E a nave está estacionada ali?
4: E ainda não.
0: Já está chegando.
4: Já está chegando.
0: Pela fé já chegou.
4: Eu já sei até a cor e o nome do carro.
0: Jubileu de ouro. A senhora está dentro da bênção ou fora da bênção?
4: Estou dentro da bênção.
0: Então dá um glória a Deus bem alto aí.
4: Glória a Deus, aleluia.
0: Seu nome, seu bairro, confirma.
4: Meu nome é Luciene, moro no bairro São Cristóvão.
0: Deus abençoe. Vamos entrevistar nossa irmã Terezinha. Eu pensei que a senhora já estava no paraíso, lá no seio de Abraão. Ei, Jesus, pensei que Jesus já tinha colhido essa rosa aí, ó. A senhora está ansiosa para falar no microfone do programa, né? Seu nome?
5: Terezinha Maria de Macedo.
0: Conte a bênção, Terezinha Macedo.
5: Acho que você nem lembra. Você lembra?
0: Lembro, lembro, sim. Prossiga.
5: 30 e tantos anos, né, irmão?
0: Sim.
5: A dona, ela estava com diabetes. E ela hoje foi curada para agora. Eu digo: dá o testemunho e dá uma oferta. Ela deu um testemunho.
0: Está completamente curada.
5: A dona que está completamente curada. Eu estou dando o testemunho da
0: senhora. A senhora está dando o testemunho representando ela.
5: Isso, exatamente. Fui lá três vezes.
0: E a senhora está até com o voto do jubileu na mão aí, ó. Já está com o voto aí, ó.
5: Para dar agora. Pra...
0: Os votos funcionam?
5: Isso, exatamente.
0: Olha aí, pastor Guilherme. Já está com o voto, vai pagar agora, ó. Cadê a salva, ó? Já vai abençoar a igreja agora. Nossa irmã Terezinha. A senhora já é centenária, já? A senhora tem quantos anos?
5: Tá 90.
0: 90? Meu Deus do céu, olha aí, ó. Desde a época da Arca de Noé. A senhora tá feliz, né, irmã Terezinha?
5: Feliz.
0: Valeu a pena.
5: Valeu a pena.
0: Quem cura?
5: Jesus.
0: Quem opera?
5: Jesus.
0: Quem revelou a campanha?
5: Jesus.
0: Quem manda na igreja?
5: Jesus.
0: Seu nome e seu bairro?
5: Meu bairro é Guarani, né? Bairro Guarani.
0: Senhora.
5: Terezinha Maria Soares Macedo.
0: Terezinha, velha de guerra, olha aí, ó. Deus abençoe, quase centenária. Pode ir lá. Vai lá na livraria, com a mão da senhora, coloca dentro do cofre e abençoa a igreja. Vamos entrevistar mais uma senhora. Seu nome?
6: Meu nome é Maria Elza Jesus.
0: Conte a bênção, minha.
6: Ô, pastor, minha Vitória, que eu tenho uma filha que é altíssima. Então ela não falava, a língua era colada. Hoje ela fala, ela escuta, pastor, estou feliz.
0: E qual foi a atitude de fé da senhora? Ela não falava e não andava, aí a senhora passou a fazer as campanhas, os votos, aqui na IPDA Céu de Mãe com o pastor Guilherme. Ela foi curada por Jesus?
6: Foi, a linguinha soltou, fala papai, mamãe.
0: Não falava?
6: Não.
0: Falou papai, mamãe?
6: Falou, fala direto, papai, mamãe.
0: E não andava e tá andando?
6: Não andava direitinho, agora tá andando direitinho, tá gordo, tá feliz, tá saudinha, sabe?
0: Quem curou ela, minha irmã?
6: Jesus, irmão.
0: Há quanto tempo ela tinha essa enfermidade?
6: Desde que nasceu, irmã.
0: Desde o nascimento. um milagre bíblico aconteceu aqui na IPDA Sede Mãe, aqui nas grandes campanhas com o pastor Guilherme e toda a equipe da fé. Ela não falava, não andava, e agora ela está falando e andando.
6: Falando e andando, fala de tudo, irmão, pede as coisas para comer, está na escolinha, uma gracinha, irmão.
0: Isso é um milagre do período da igreja primitiva do passado.
6: É.
0: Da era apostólica.
6: Era apostólica.
0: Quem curou ela?
6: Jesus, irmão.
0: Quem opera nessas campanhas?
6: Jesus.
0: Quem vai operar no jubileu de ouro?
6: Jesus.
0: E a senhora está dentro da bênção ou fora da bênção?
6: Então, irmão, se você sair da minha colher, ontem da minha colher, eu estou aqui.
0: Ah, não, mas claro que Jesus vai dar força, porque é da vontade de Deus que todos venham. E quarta-feira, a caravana vindo da África, e ninguém não pode perder.
6: Pode não, somos que em nome de Jesus, irmão.
0: A senhora está afinco na campanha?
6: Estou, irmão, em nome de Jesus.
0: Então dá uma glória a Deus bem alta aí, vamos ver.
6: Glória a Deus!
0: Está fraco? Dá uma glória a Deus com queijo bem alto.
6: Glória a Deus! Com queijo.
0: Seu nome e seu bairro?
6: Mariel Jesus, bom parto Aquário.
0: Deus abençoe. Honras e glórias ao nosso Jesus, por mais uma senhora abençoadíssima por Deus no prosseguimento das grandes concentrações de fé e milagres aqui na IPDA Sede Mãe do Bairro Cabana, e já expressando a sua expectativa para o jubileu de ouro, 50 anos de existência da IPDA Sede Mãe aqui de Belo Horizonte, aqui no Bairro Cabana, aqui na Avenida Amazonas, 8410 do Bairro Cabana. Muito obrigado, pastor Guilherme Ribeiro, presbítero Zé Adracina, ator dos transmissores, e também todos os reporteiros aqui da IPDA Sede Mãe. E a qualquer momento nós voltamos com mais informações ao vivo dentro do programa A Voz da Libertação. Vem pra cá, Belo Horizonte, vem pra cá, Minas Gerais. Adelante, estúdio é contigo agora.

0: Agora são 7:51 em nossa capital mineira, a voz da libertação que chega até você. O nosso muito obrigado, presbítero Adalto.
1: Graças a Deus.
0: Nosso muito obrigado, povão de Deus. Deus abençoe pela sintonia querida. Você que participou junto com o presbítero Adalto, Deus abençoe em nome de nosso Senhor. E vamos aí, vamos aí. Programa Voz da Libertação, pessoas mandando mensagens aqui. Louvado seja Deus. Irmãos que estão aí, felizes e alegres. Nosso muito obrigado a nossa irmã Maria das Graças Caetano. Eita! É outra também que marcou história e vive marcando, porque a fé da nossa irmã Maria continua viva e eficaz. Irmã Maria Caetano, que junto com o saudoso Milton ajudou a alavancar essa obra, né, irmã Maria? Mandou a mensagem aqui, vamos ouvir. Deus abençoe, paz do Senhor.
2: Para o Senhor, vamos nos agradecer. A Maria das Graças Caetano aqui, da Nova Bandeira. Estou muito alegre, feliz de poder participar dos 50 anos da Igreja Pentecostal dos Amores aqui em Belo Horizonte, meu irmão. Esta obra que vimos crescer lado a lado com cada dirigente que por aqui passou, né, trabalhando desde 1976, juntamente com esse ministério, desde os primeiros dias da igreja aqui no bairro Cabana. A gente ali, na presença do Senhor, ganhando almas para Jesus, né? Passamos em várias cidades aqui no estado de Minas Gerais. Eu, juntamente com meu esposo, que hoje já descansa no Senhor, fizemos a obra de Deus com todo amor, com todo carinho. Hoje, na verdade, como eu ouvi meu irmão orando, e na oração do irmão dizendo, hoje já estamos bastante idosos, já não tenho mais aquela força para fazer a obra do Senhor. Mas no momento que eu me pego pensando, Senhor, como é maravilhoso poder estar na sua presença, poder dizer obrigado, Senhor, pela Igreja Pentecostal Deus e Amor. Eu posso dizer assim, muito obrigada, Senhor, pela Igreja Pentecostal Deus e Amor em Minas Gerais. É uma bênção poder participar da festividade de 50 anos da igreja aqui em BH. O que a gente pode dizer é parabéns para a Igreja Pentecostal Deus e Amor. Parabéns para cada irmão que sempre esteve firme na presença do Senhor, nunca desistiu e sempre ali e continuou fazendo a obra de Deus, hein? Orando, jejuando, ajudando com suas ofertas, com os dízimos. Tudo isso é evangelização, né, irmão? Mas que Deus abençoe, a Deus abençoe o irmão também, que é um veterano na obra do Senhor. Estamos aqui. Enquanto o Senhor nos dá vida, dá fôlego de vida, vamos louvar a Deus. Vamos trazer força nas nossas pernas para caminhar até vamos estar na presença do Senhor, vamos estar na igreja do Senhor. O que podemos dizer agora é muito obrigada, Jesus, pela Igreja Pentecostal dos Amores em Belo Horizonte. Amém, Jesus.
0: Deus abençoe, irmã Maria. Eita! É muito emocionante, né? Louvado seja Deus, irmã Maria, que também desde os primeiros dias, Igreja de Deus de Amor, ali na Avenida Amazônia, junto com o nosso querido irmão saudoso Milton Caetano. Louvado seja Deus. Eu me lembro quando eu cheguei na Igreja de Deus de Amor, irmão Nilton, irmã Maria ainda eram bem jovens, nós éramos bem jovens, né, irmã Maria? Louvado seja Deus. O meu marido já está aí, jubilante, 50 anos. E eu tenho 44 anos nessa caminhada. E o saudoso Milton Caetano, meus irmãos, foi um batalhador desta obra do Senhor, me lembro muito bem. Me lembro da, lá em 82, lembro da primeira vez que o nosso irmão Milton Caetano foi lá no Justinópolis pregar. E a mensagem que ele pregou foi sobre o juiz Inico. Eita, essa mensagem até nos dias de hoje, me lembro como fosse hoje, como se eu estivesse vendo o irmão pregar aquela mensagem. Louvado seja Deus. Passou por várias regiões do estado de Minas, ganhando almas, abrindo igreja. Foi um batalhador, amado. E a irmã Maria cantando ao lado dele. Que Deus te abençoe, irmã Maria, por ter marcado essa presença toda, decisão toda aí na presença de Deus. Deus recolheu o nosso querido irmão Milton, seu esposo. Mas a irmã Maria está aí, ó, caminhando, feliz, alegre na presença do Senhor. Só para contar o testemunho, irmã Maria, eu me lembro que quando o servo do Senhor passou por Ribeirão das Neves, ele dirigiu a sede do Sevilha, e eu ajudava ele ali, ele ainda era diácono, e aí recebeu um chamado de São Paulo para fazer a prova a presbítero. E tanto é que eu me achava tão pequeno, já falei com o presbítero meu, tão humilde, eu sou pastor, eu me acho tão pequeno para fazer prova, para ser consagrado a presbítero. Ele virou, ele me deu o maior incentivo, ele pegou o papel da minha mão, falou assim: Diácono José, você já é um irmão capacitado, assinou na hora, toma aqui, vai lá fazer a prova agora, vai lá e faça essa prova. Porque o irmão já tem capacidade. Ele me incentivou na fé, meu irmão. Ai, pastor Milton. Meu Deus do céu, hoje já dorme no Senhor. Louvado seja Deus. Foi um grande batalhador. Parabéns aí à irmã Maria, que está aí na presença de Deus. Tá, irmã Maria? Que a glória de Cristo seja sobre a senhora, com toda a sua família.

0: Vamos lá, povo. Hoje é 7h59. Opa, passou tão rapidinho, meu Deus. Agora vamos a Estúdio C, São Paulo. Mãos mais às 8h30. Estaremos de volta aqui com o programa Voz da Libertação, tá bom? Nosso muito obrigado pela companhia agradável. Louvado seja Deus. Eu quero mandar um alô aí a todos que marcaram presença na obra de Deus desde os anos 76, porque ainda são centenas de irmãos que estão aí felizes, alegres, como eu disse, idosos, mas jubilantes na presença de Deus. Deus abençoe a você, meu querido irmão, que está aí, às vezes hoje está sobre os cuidados da família. Quantos que não conseguem nem mesmo andar, né, irmãos? Louvado seja Deus, mas marcaram presença. A coroa de cada um está guardada nas mãos de Jesus Cristo, tá bom, queridos? Vamos felizes e alegres aguardando aí o grande momento do arrebatamento de nosso Senhor. É o maior evento que a Igreja do Senhor espera na face dessa terra. Que os santos céus abençoe cada um. Meu coração transborda de alegria nesses 44 anos de vida ministerial até aqui, com muitas lutas, com muitas aflições, mas com muito júbilo na presença do Senhor. Parabéns, parabéns ao pastor Guilherme, que na sua vida ministerial tem o prazer de, junto com o povo de Minas Gerais, jubilando aí 50 anos da presença do Senhor. E não fique somente em ouvir, amados, mas pastor Marcos Magno, pastor Guilherme Ribeiro, aguardo por todos nós ali na Avenida Amazonas, nesta manhã de domingo, com esta grande encerramento desta grande festa que vai ficar marcante em nossos corações. Deus abençoe a todos. Vamos a Estúdio C, São Paulo.
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0: Paulo, ótimo dia para você. Muito obrigado pelo carinho da sua audiência. Eu sou o presbítero Rafael Gonçalves e somos da Igreja Pentecostal Deus e Amor. De volta e ao vivo para todo o Brasil. Muito obrigado você que nos ouve no Piauí, Rio Grande do Norte. Você que nos ouve no Maranhão, Pernambuco, Ceará, Bahia, Sergipe, Alagoas. Vamos juntos até 8:30 da manhã. Muito obrigado, pastores, operadores que nos cederam esse espaço. Estamos em cadeia nacional e internacional para todo o Brasil, compartilhando momentos de fé, a palavra de Deus, louvores que edificam. Obrigado pela sua audiência. Este é o programa Voz da Libertação, Manhã com Deus, no dia de hoje, sábado, 1º de agosto de 2026.
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0: Porto Velho, olha, o sol por lá se esconde sobre as nuvens e o tempo está chuvoso. A máxima 32 graus, mínima 23 graus, a probabilidade de chuva 62%. Boa Vista, Roraima, o sol também se esconde sobre as nuvens, o tempo está chuvoso, a máxima 34 graus, a mínima 23 graus, 62% de probabilidade de chuva. Belém, Pará, o sol também se esconde por trás das nuvens, por lá não chove. A máxima 32 graus, mínima 23 graus e a probabilidade de chuva é 0%. Manaus, Amazonas, o sol também se esconde sobre as nuvens, a máxima 33 graus, a mínima 25 graus e a probabilidade de chuva 0%. Fonte climatempo.com.br.
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Paz de Cristo, família, Elias Santos aqui. E a canção que você vai ouvir agora é chamada Só Preciso Crer. Quando as circunstâncias dizem não, a fé continua dizendo que sim. Que Deus abençoe sua vida e que você seja edificado.

0: 8:06. Ouvintes, desde as primeiras horas do dia, estávamos aqui com a programação em São Paulo, convidando os ouvintes a nos enviar a sua mensagem. Recebemos muitos pedidos de oração, algumas ligações, e agora chegou aquele momento de unirmos a nossa fé, não só com os paulistas, mas também com todo o povo de Deus, amada audiência de todo o Brasil. Chegou o momento de clamarmos ao Senhor, e o tema desta oração é renovo. Talvez você está triste, desanimado, cansado, oprimido, não tem forças para orar, para jejuar, para buscar a presença de Deus. Vamos juntos orar, vamos juntos clamar ao Deus vivo. Prepare o seu coração, é momento de oração.
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0: Santíssimo Deus e Eterno Pai, aqui estamos mais uma vez em Tua santa e maravilhosíssima presença, nos humilhando, nos prostrando e pedindo perdão pelos nossos pecados, pelas nossas transgressões. Nos apresentamos diante de Ti, com o coração quebrantado, coração contrito, para que as Tuas misericórdias nos alcance aos milhares. Ó meu Pai, quantas vidas, quantas pessoas chegaram no dia de hoje, tristes, desanimadas, abatidas, mas quantas não conseguiram ver o novo raiar do dia. Por isso nós agradecemos, porque apesar das lutas, provações e dificuldades, temos a esperança de que dias melhores virão, porque o Senhor é bom e a Sua misericórdia dura para todo sempre. Senhor, no livro de Neemias, capítulo 8, versículo 10, está escrito que a alegria do Senhor é a nossa força. Quantas pessoas, ó Pai, que acham que para serem felizes é necessário que tudo esteja perfeito. Meu Deus, nesta oração nós colocamos a nossa confiança no Senhor. Muitas das pessoas que nos ouvem receberam uma péssima notícia. Muitas das pessoas que nos ouvem estão entristecidas, abatidas, devido às situações da vida. Mas eu oro por estas pessoas para que a esperança de todas elas seja renovada nesta manhã, renovada no Senhor. Renove esta vida, cure esta vida que espiritualmente está doente. Levante esta pessoa que está caída e a coloque de pé. Ressuscite esta pessoa que espiritualmente já morreu. Venha, meu Deus, levantar esta pessoa de novo na oração, no jejum, na consagração. Quantos, ó Pai, têm deixado de ministrar a Sua palavra? Quantos têm deixado de louvar, engrandecer o Teu santo nome através do dom que recebeu? Senhor, eu oro pelo renovo do Senhor na vida desta criança, na vida deste adolescente, na vida deste jovem, na vida deste homem e desta mulher que precisa em muito da ajuda do Senhor. Não permita que o adversário venha atrair esta pessoa para as coisas mundanas, profanas e passageiras deste mundo. Meu Deus, toque nesta vida, para que ainda hoje procure congregar, para que ainda hoje procure cultuar ao Senhor, para que ainda hoje esta pessoa possa ouvir uma palavra que transforma, cura e liberta. Eu apresento todos aqueles que desde as primeiras horas do dia, na vida deste jovem, na vida deste homem, desta mulher que precisem muito da ajuda do Senhor. Não permita que o adversário venha atrair esta pessoa para as coisas mundanas, profanas e passageiras deste mundo. Meu Deus, toque nesta vida, para que ainda hoje procure congregar, para que ainda hoje Procure cultuar ao Senhor, para que ainda hoje esta pessoa possa ouvir uma palavra que transforma, cura e liberta. Eu apresento todos aqueles que desde as primeiras horas do dia de procure congregar, para que ainda hoje procure cultuar ao Senhor, para que ainda hoje esta pessoa possa ouvir uma palavra que transforma, cura e liberta. Eu apresento todos aqueles que desde as primeiras horas do dia está com bom salário, salário digno, compensador. Visite esta pessoa que está no trabalho, está no trânsito. Visite este motorista de aplicativo, este pedestre, ciclista, motociclista. Visite, meu Deus, estas vidas que estão esperando o atendimento, estarão prestes a passar por uma cirurgia. Eu oro, meu Deus, e creio que o renovo do Senhor, pensador, visite esta pessoa que está no trabalho, está no trânsito. Visite este motorista de aplicativo, este pedestre, ciclista, motociclista. Visite, meu Deus, estas vidas que estão esperando o atendimento, estarão prestes a passar por uma cirurgia. Eu oro, meu Deus, e creio que o renovo do Senhor já está chegando para a vida deste pastor também, para a vida deste obreiro, para a vida desse diácono, presbítero, missionário. Obrigado, Jesus, por mais um dia, por mais um sábado, por mais um fim de semana. Glória ao Pai, ao Filho e ao Espírito Santo de Deus. Amém e amém, Senhor Jesus.

0: 8 da manhã e 14 minutos, você que orou conosco, tenha plena certeza que Deus abençoa a sua vida, o seu lar, a sua família. Tem um sábado de muitas bênçãos, que a alegria do Senhor seja a vossa força. Tem um sábado abençoado, não só você, mas toda a sua família. Eu sou o presbítero Rafael Gonçalves e somos da Igreja Pentecostal Deus e Amor. Após esta oração, este momento de comunhão com Deus, vamos à meditação do dia. Pastor Lorival de Almeida chega com uma palavra transformadora aos nossos corações com o seguinte tema: ser como Elias. Vamos ouvir e vamos ser edificados por Deus, o nosso Pai.
1: Meditação do dia. Nós vamos falar sobre o profeta Elias. Você lembra daquela nuvenzinha pequenininha? Vamos falar sobre aquela nuvenzinha, né? Quando o profeta viu aquela nuvem bem pequenininha. Nós estamos no reinado de Israel, nos tempos de Acabe, um homem corrupto, aproximadamente 875 a.C. E havia muita seca sobre a face da terra, porque pela palavra do profeta, Deus havia fechado os mananciais de águas, e por 3 anos e 6 meses não choveu em Samaria. É muito tempo, né? Não foi fácil, não. O período foi difícil. E foi predito pelo profeta quando disse: vive o Senhor, Deus de Israel, perante cuja face estou, que nesses anos nem orvalho, olha, Débora, nem orvalho, nem chuva,
2: os céus mesmo,
1: pois,
2: né?
1: É, haverão, se não segundo a minha palavra. Está em 1 Reis 17, versículo 1. Vocês devem saber também, ouvintes amados, que Acabe havia se casado com uma mulher horrível. Santo Deus tenha misericórdia.
2: Não a beleza física, né?
1: É, no caráter,
2: caráter, né?
1: O nome dela é Jezabel. Tanto que hoje, quando uma pessoa quer ofender outra, já fala só a Jezabel, né? A gente fala sempre isso. E passaram os dois a odiar Elias. Para eles, o profeta era responsável pelos males que estavam acontecendo em Samaria. Só que a nação estava em declínio, não por causa do profeta, mas porque era uma nação que havia se curvado à idolatria. O rei e a sua esposa mandaram caçar os profetas de Deus, e a Bíblia fala que matavam os profetas de Deus porque julgavam, não, Baal, que é assim, era aquela Baal, Baal, Baal, aquele Baal, Baal, daqui para lá, né? Eram instrumentos do diabo. E Elias, servo de Deus, e juntamente com Elias, outras pessoas acabaram por escapar desse massacre. Deus então falou ao profeta: olha, vai, apresenta-te a Acabe, porque eu vou dar chuva sobre a terra. É 1 Reis 18. E foi assim, revestido da bênção de Deus, que o profeta se dirigiu ao rei para anunciar a chuva. Disse Elias a Acabe: sobe, come, bebe, porque há ruído de uma abundante chuva. Não havia uma só nuvem no céu quando Elias anunciou a chuva forte. A Bíblia fala que Elias se prostrou diante de Deus pedindo a chuva, que ele mesmo havia prometido. E a Bíblia fala que mesmo quando Deus havia prometido, por 6 vezes orou Elias, e nem sinal de chuva aparecia, nem sinal. E a Bíblia fala em 1 Reis 18, 43, Senhor, não há sinal ainda de chuva, nada, nadinha, nadinha. Depois que ele orou, ele adentrou a sétima oração. Na sétima oração, a Bíblia fala: eis que uma pequena nuvem, como a mão de um homem, subindo do mar. 1 Reis 18,44. Às vezes as pessoas pegam, fazer campanha de 7 dias e tal. Mas eu acho que pode, simbolizando isso, aquilo, pode. Mas a gente sabe que tudo é por fé, né? E às vezes a gente faz realmente campanha de 7 meses, porque o 7 é o número da perfeição, mas não é também um número mágico. As pessoas não podem usar o número 7 como, não, eu faço 7, no 6 até não acontece nada, mas no 7 acontece tudo. Não é assim, não é? Porque senão a pessoa sai, Débora, usando isso aí como se fosse uma coisa,
2: né?
1: Mágica, é uma superstição, uma crendice, uma bobagem.
2: Com certeza.
1: Na verdade, você pode demarcar aí, fazer campanha, mas a campanha ela exerce, ou seja, você precisa exercer fé, não é? Porque sem fé você pode fazer a campanha de 70, de 700, que não vai acontecer nada. Mas a bem da verdade, ouvintes, a Bíblia Sagrada fala que Elias orou 6 vezes, não havia nem sinal, mas na sétima oração, uma pequena nuvem. E é isso que nós estamos falando, a nuvenzinha de Elias. Era uma nuvem do tamanho assim da mão de um homem subindo do mar. Nem estava descendo do céu, estava subindo do mar, né? E a Bíblia fala que Elias, diante daquele mínimo sinal, anunciou ao rei assim: olha, Arruma o teu carro aí, viu? E pode descer correndo. Senão a chuva vai te apanhar. E a Bíblia fala que veio uma grande chuva. 1 Reis 18:45. É isso aqui que nós queremos falar com você. Essa lição da pequena nuvem, né? A palavra de Deus, ela contém tantas promessas que são destinadas aos servos que creem. Mesmo sabendo que elas nos pertencem, ou seja, as promessas, nós devemos buscar as promessas. Eu sempre digo que o fato da gente buscar denota a nossa fé, mesmo porque não é só a questão de pedir sem a fé, porque o que nós pedimos, por mais que nós possamos pedir, Deus já nos ofereceu, ou seja, Deus prometeu, mas Deus quer ver a fé para nós recebermos. Elias tinha a garantia de Deus que haveria chuva, mesmo assim orou insistentemente. Ele creu que o céu mudaria. Elias creu, obedeceu, orou, a promessa se cumpriu. Poderia ter desistido. Ah, já orei 6 vezes aqui, senhor, também não dá, não dá. O senhor falou que ia mandar. Mas não tem nada aqui, senhor. Mas ouvintes amados, ele continuou. E nós vamos pedir a você também para continuar, mesmo que na sua vida parece que nesse momento não está acontecendo nada, nenhum sinal, né? Coisa que você possa se apegar para continuar crendo, para prosseguir, acreditar que a seu tempo a chuva virá, né? Não desista não, viu? Mesmo que os mensageiros olhem para você, para nós e digam, por que você está continuando a crer? Não está acontecendo nada, não há nada. Você precisa ser como Elias nesse momento. Mantenha o ânimo, creia, siga orando, obedeça, acredite, Deus falou. Você se lembra de José, filho de Jacó? Ele era ainda uma criança, uma nuvem pequenininha, né? Eu diria assim, uma coisinha. De repente, em sonhos, Deus falou através de simbolismos que seria ele um influente rei. Pessoas, né? No caso, céu, lua, estrelas, se curvavam diante dele. Ele creu, foi obediente, manteve a sua integridade. Por 20 anos não aconteceu nada. O céu para José era como... como que ela não tinha nuvem nenhuma? Foi desprezado, foi caluniado, foi preso, jogado no fosso, revendido, foi acusado, foi para a cadeia. Mas a seu tempo, quando José já estava preparado para receber a promessa, Deus enviou então o que nós chamaríamos de a chuva na vida dele. Quando as promessas se cumprem em nossas vidas, sempre outras pessoas se animam. Quando nós desistimos, outras pessoas...

0: isso, meus irmãos, nós estávamos aqui na nossa cidade, aqui da nossa igreja. Eu fui revelada ali pelo servo de Deus que estava surgindo uma pequena enfermidade no meu corpo, que era para me tomar posse da minha vitória, que Deus estava me curando naquele momento, se eu cresce. E eu tomei posse da vitória, meus irmãos. Fui fazer ali no dia 8, fiz a internação ali para fazer a retirada da ferida no dia 9, tipo uma curetagem. E ali no momento que terminou, meus irmãos, aquilo ali, o doutor chegou do meu lado e falou: Rosana, não tem nada no seu útero. Seu útero tá limpinho. Eu tenho um laudo médico que consta tudo normal.
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2: 8:25, eu sou o pastor Rafael Gonçalves. Vamos juntos até 8:30 com transmissão para todo o Brasil. Lembrando que nesse mês de agosto nós teremos a reunião ministerial com a diretoria. Atenção, pastores, dia 30 de agosto, dia 30 deste mês, domingo, das 9 às 11 da manhã, reunião ministerial. Teremos a transmissão online em todas as sedes estaduais, setoriais do Brasil e centrais. Aqui em São Paulo, acima de 100 quilômetros de distância. Então, atenção, pastores, já prepare a sua pauta. Em parte, essa reunião será ministrada pela diretoria e também pelos pastores da região. Lembrando que também nesse mês de agosto, no dia 22, teremos o 32º aniversário da Fundação Reviver, culto especial com o tema O Dia de Semear. Como de costume, o culto especial da Fundação Reviver, primeiro, ocorre em nossa sede mundial, para que em seguida ocorra nas demais sedes em todo o Brasil. Você já preparou a sua caravana? No dia 22, às 14h, presença confirmada do pastor Jerry Bochá, pregando a palavra, orando por nós, participações especiais da nossa presidente mundial, Eriri Miranda, Débora Miranda, Eliana Miranda, evangelista internacional Maria Lorena, toda a diretoria da nossa igreja e da Fundação Reviver, cantores da gravadora MC Music, grupos de louvores e muito mais. Agosto Verde é o mês da beneficência cristã e já estamos arrecadando alimentos não perecíveis, para que possamos ajudar o pobre e o necessitado. Você pode procurar a nossa sede mundial aqui na Rua Prefeito Passos, número 10, para fazer a sua doação, ou uma de

0: nossas igrejas Deus e Amor, que estão espalhadas por todo o Brasil. Afinal, nesse mês de agosto, vamos comemorar o 32º aniversário da Fundação Reviver, recuperando vidas com amor. 8h28, muito obrigado pela sua companhia. O mês de setembro se aproxima e é batismo nas águas todos os finais de semana de setembro. No Brasil, a sede mundial também irá batizar milhares de vidas juntamente com as sedes setoriais. No exterior, conforme orientação local e condições climáticas do país. E na sua igreja local, será programado por seus dirigentes o dia e o horário do batismo. 8h28, muito obrigado pela sua audiência, pela sua participação. Obrigado, pastores, operadores de todo o Brasil. Vamos encerrar a rede e dentro de alguns instantes voltaremos precisamente às 10 da manhã para todo o Brasil. Eu sou o pastor Rafael, vamos prosseguir com a nossa programação local.
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E vamos lá, são 8 horas e 32 em nossa capital mineira. A voz da libertação chegando até você. Estamos aí numa expectativa total para esse grande dia 2, encerramento aí da grande festividade Jubileu de Ouro em nossa capital mineira, estado de Minas. Meu Deus do céu! Presença marcante é do homem de Deus, pastor Marcos Magno. De frente dessa pessoa.

poder, a poder. Põe a sua mão poderosa, meu Deus, nós te pedimos um milagre, um milagre, um milagre, um milagre sobre essas vidas. Nós te pedimos, meu Deus, vem, Espírito Santo, toca, meu Deus, nessa vesícula. Toca, Senhor, meu Deus, nessa vesícula. Toca, meu Pai, em nome de Jesus, vem, Espírito de Deus. Oh, grandioso, grandioso, vem, toca nesse intestino, meu Pai. Toca.

novo seu poder, tocando, curando, curando, renovando, restaurando, restauração física, em nome de Jesus, restauração física, restaura, meu Deus, restaura, Senhor, toca, toca, toca, toca, Senhor, toca, Senhor, toca, Senhor, toca.

0: nosso horário já foi. Eu vou chamar você, vem aqui na frente correndo.
1: Vem
0: correndo.
1: Aqui adelante, vem.
0: Eu vi o poder de Deus tocando.
1: Vi o poder de Deus tocando. Alguém.
0: E Deus falava.
1: E Deus dizia.
0: Vesícula.
1: Vesícula.
0: Deus tocando na sua vesícula.
1: Deus tocando
0: na
1: tua vesícula.
0: Não sei, pedra, não sei o que. O poder de Deus tocou
1: poder.
0: Aí. Vem aqui na frente.
1: O poder
0: frente
1: de Deus
0: agora.
1: Tocou. Vem aqui,
0: vem
1: adelante.
0: Aqui na frente.
1: Vem.
0: Tocou aí.
1: Vem, tocou.
0: A vesícula.
1: La vesícula.
0: Vem aqui na frente,
1: vem.
0: Já vem aqui na frente.
1: Aqui adelante.
0: Você sentiu que foi com você? Vem aqui na frente. Isso.
1: Sentiste que foi contigo?
0: Fica
1: vem.
0: Aqui na frente.
1: Chévate aqui adelante.
0: Em nome de Jesus Cristo.
1: Em nome de Jesus.
0: Pode vir aqui na frente.
1: Vem aqui adelante.
0: Em nome de Jesus.
1: Em nome de Jesus.
0: Nessa oração eu vi também aqui o poder de Deus.
1: Vi também que o poder de Deus.
0: Alcançando.
1: Alcançando.
0: E o Senhor me falava tireoide.
1: Deus me dizia tireoides.
0: Eu não sei, alteração na tireoide, não,
1: não
0: sei qual é o problema que você tem na,
1: não sei que problema
0: na glândula
1: tienes,
0: aí.
1: Na glândula.
0: Vem aqui na frente.
1: Vem
0: o poder
1: aqui
0: de
1: adelante.
0: Deus alcançou você. Vem.
1: Deus te alcançou. Vem.
0: Vem correndo. Vem aqui na frente.
1: Correndo. Vem aqui adelante.
0: O nosso horário já foi.
1: Já se terminou o horário.
0: Em nome de Jesus. Vem aqui na frente.
1: Vem aqui adelante.
0: Em nome de Jesus, que o nosso horário já foi
1: el
0: também.
1: O horário já se terminou.
0: Aleluia.
1: Glória
0: aleluia.
1: A Deus.
0: Tem pessoas que estão aqui, estavam sentindo dores,
1: que sentia dolores, malestares.
0: O mal-estar foi embora, você percebeu isso?
1: Se foi, as lutaram.
0: Os nossos pastores aqui na frente. Você sentiu o poder de Deus tocando você nessa
1: sentiste
0: oração.
1: O poder veio tocando o teu coração.
0: Vamos levar o Moniz e falar com ele aqui.
1: Vamos.
0: Sentiu o poder de Deus te tocando, já fala
1: sentiu
0: com ele aqui
1: o poder
0: agora.
1: De Deus, hablando.
0: Pastor Kleber ali. Já vem aqui em nome de Jesus.
1: Vem
0: já se levanta
1: adelante,
0: com
1: nome
0: fé.
1: De Deus. Com fé.
0: Senti.
1: É sentido.
0: Me tocou.
1: Me
0: atocou. Foi embora.
1: Você foi.
0: Eu quero falar. Quero testemunhar.
1: Quero testificar. Vem.
0: Vem aqui na frente.
1: Vem aqui,
0: Jesus. Para você testemunhar. Vem aqui
1: para
0: na frente
1: testificar.
0: Agora.
1: Vem aqui, adelante.
0: Em nome de Jesus Cristo.
1: Em nome de Jesus Cristo.
0: Não vá embora
1: não
0: sem testemunhar.
1: Sem testificar.
0: Não vá embora sem testemunhar.
1: Não te vayas sem testificar.
0: Bom, não vá embora sem testemunhar.
1: Não te vayas sem testificar.
0: Também você pode procurar os pastores depois aqui para
1: buscar os pastores.
0: Testemunhar também.
1: Também logo para
0: mas
1: testificar.
0: Não vá embora.
1: Não te vayas
0: sem testemunhar.
1: Sem testificar.
2: Agno.
0: Sim.
2: Temos uma irmã aqui que quer, ela não quis ir na frente, mas quer testemunhar. Como é o seu nome?
3: Valdirene.
2: Valdirene, o que você recebeu, Valdirene?
3: Eu recebi uma grande vitória na minha saúde. Eu tive visão comigo mesmo, um órgão meu para fora. E para a honra e glória do Senhor Jesus, ele me curou. Eu estou curada, igreja.
2: A senhora foi curada do quê? Não entendi.
3: É porque é íntimo, entendeu? Eu vou dizer mais ou menos para os irmãos entender. Aquela situação de bexiga baixa, é por aí. E para a honra e glória do Senhor Jesus, Deus me livrou de uma grande cirurgia. Deus usou um vaso para dizer que me via toda aberta de cirurgia, mas para a glória do meu Jesus, Ele me curou. Não precisei fazer essa cirurgia.
2: Glória a Deus. Deus abençoe.
0: Deus é maravilhoso.
1: Deus é maravilhoso.
0: Aleluia.
1: Glória a Deus.
0: Louvado seja o nome do Senhor.
1: Alabado seja o nome do Senhor.
0: E pessoas que foram alcançadas aqui, você aí. Não vai embora sem testemunhar.
1: Quem foi alcançado?
2: E percebeu, pastor.
0: Verdade.
2: Tem gente que foi curado e nem percebeu ainda.
0: Acontece muito isso.
2: É.
0: Né? Acontece muito. Mas o nosso horário já foi.
1: Você terminou
0: o horário. Nós vamos aproveitar que os irmãos estão aqui na frente nessa oração da fé. Nós vamos orar por eles
1: oração
0: aqui na
1: da
0: frente.
1: Frente. Por os que estão aqui,
0: tá certo?
1: Adelante.
0: Você pode se colocar em pé. Que Deus abençoe vocês. Que Deus abençoe vocês!
1: Deus abençoe.

Agora são 8:38 em nossa capital mineira, expectativa de fé para que neste domingo os santos céus vai se abrir em graça e virtude e poder para todo o povão, caravanas que virão de toda a grande Belo Horizonte, por que não dizer de muitas vários lugares aí do interior. Atenção, conselheiro Lafayette, atenção, povão de Deus, louvado seja Deus. É, o pastor Cristiano está aí com a caravana formada, Deus abençoe, povão aí de conselheiro Lafayette, Deus abençoe, povão de Nova Contagem. Olha, os santos céus vai se manifestar, os irmãos ali de Esmeralda, os irmãos ali de Curvelo, oh maravilha, os irmãos ali de Nova Lima, de Rio Acima, de Honório Bicalho. Olha, essa concentração vai ficar marcada em nossos corações e você não pode perder. Atenção, grande BH, atenção, povão aí de Caeté, povão, louvado seja Deus, de Conceição do Mato Dentro. É, temos ali a nossa irmã Juliana, em Conceição do Mato Dentro, toda aquela família ali, Deus abençoe, pela companhia agradável com o programa Voz da Libertação. E vamos aí, meus irmãos, porque a fé do povo já está a 1000%, meu Deus do céu. Pastor Guilherme, fala conosco aí, fala conosco, porque hoje tem a mocidade, tem as criançadas, tem tudo ali na Avenida Amazonas, nessa grande festividade.

E quem já sabe o que vai acontecer dia 2 de agosto? Quem já sabe? Quem já sabe? 50 anos da nossa sede estadual do Cabana. Vai ser uma semana glorificando a Deus, uma semana de festa, uma semana adorando a Jesus, onde nós estaremos louvando a Deus, relembrando momentos que ficaram marcados na história desta igreja. No sábado pela manhã, das 9 ao meio-dia, nós teremos um momento especial para todas as crianças. Todas as nossas crianças, traga as criancinhas no sábado das 9 ao meio-dia, porque das 2 às 16 será com os adolescentes, das 16 às 18 com os jovens, às 18 horas aquele culto de gratidão, isso no dia 1 de agosto, e no dia 2 de agosto, aí sim, no domingo 7 da manhã, que é um conselho, chega cedo, porque nós estaremos recebendo as caravanas e todo o povo de Deus vai estar aqui jubilando ao Senhor pelos 50 anos desta igreja, para a glória de Deus, aleluia! Quem dá glória a Deus por isso? E quem vai participar desta semana de vitória? Quem vai? Então eu quero ver vocês aqui, hein? E a gente não vai em aniversário de mãos vazias. Vai, pastor José Mar? Não vai. Nós vamos trazer o nosso presente. Qual é o presente, pastor? É aquele mais simples que você imagina. É este aqui, ó. 1 quilo de alimento não perecível. Este é o presente que você vai trazer para nós ajudarmos as famílias que estão precisando. Eu tenho certeza que quando você trazer o seu 1 quilo de alimento não perecível, o meu Jesus vai visitar a sua dispensa e ele vai multiplicar muito mais. Vai ou não vai? Sim ou não? Ele multiplica ou não multiplica? Irmão, é um mistério tremendo. Quanto mais você abre a mão, quanto mais você abençoa, mais Jesus te abençoa também. É assim ou não é? E quem vai preparar o seu 1 quilo de alimento? Quem vai preparar? Então tá bom, já para nós emendarmos no Agosto Verde, que está chegando, essa ação social da Fundação Reviver. Amém?

0: nome, Senhor Jesus. Bom dia, a paz do Senhor Jesus, pastor José Gracim, pastor Guilherme Ribeiro. Nós aqui do IPBA Central de Sinope saudamos aos pastores, aos irmãos do Estudo da Voz da Libertação, aos pastores e família que têm cuidado com carinho pelas suas ovelhas. Que Deus abençoe poderosamente por mais essa vitória, 50 anos de jubileu de ouro, que nós possamos jubilando, sempre caminhando com o Senhor, mas carregando a nossa cruz, não vamos arrastar não, porque com Jesus ela se torna mais leve, né? E nós, o compromisso que nós temos com Deus de sempre carregarmos a nossa cruz. E podemos dizer, Senhor, muito obrigado, 50 anos do Ministério Deus Amor, aqui na cabana Belo Horizonte. Fique conosco, meu Pai, que sempre podemos estar carregando a nossa cruz e saber que nós não estamos caminhando sozinhos. Jubilando, nós andamos com o Senhor. Nós agradecemos a Deus pela vida do pastor José Gracia e família, ao pastor Guilherme Ribeiro. São os pastores que, caminhando conosco, carregando a nossa cruz, ela se torna mais leve, né? Pelo carinho que os pastores têm pelas suas ovelhas. Que nós possamos dizer 50 anos de Deus Amor Cabana. Que até aqui nós podemos dizer, até aqui, Senhor, o Senhor nos ajudou, até aqui o Senhor nos carregou, cuidou de nós com carinho. Deus abençoe os pastores e famílias que têm cuidado com tanto carinho de suas ovelhinhas. Parabéns, jubileu de ouro, Belo Horizonte, que possamos dizer que até aqui o Senhor nos ajudou. Parabéns, jubileu de ouro, 50 anos, cabana. Muito obrigado, Senhor, até aqui o Senhor nos ajudou. Glória a Deus, aleluia.
1: Que Deus abençoe, meu companheiro Marilene, batalhadora do Santo Evangelho de Cristo, nosso Senhor. Maravilha! Parabéns aí a nossa irmã Maria Rodrigues, membro da Igreja desde o primeiro batismo, hein, irmã Maria? Batalhou, calejou, Jesus levou os pulos, mas irmã Maria está aí, jubilante, e de ti saiu um grande homem de Deus, igual Ismael Rodrigues. Louvado seja Deus, que Deus abençoe. E vamos aí nesta alegria, vamos, na graça do Espírito Santo. Deus abençoe, irmã Corina, eita glória, irmã Valéria. Deus dá saúde a vocês, que calejaram por esta obra, Deus de amor, e nesse domingo, Deus dando graça para estar ali, jubilando na alegria, e vendo aí os frutos que o Senhor concedeu, por esse esforço tão imenso, tão batalhador. Parabéns a você, irmão, que tanto pelejou pela obra de Deus, vários irmãos, várias irmãs. Irmã Maria, irmã Aparecida, louvado seja Deus, Deus abençoe. Tá aí feliz. É a irmã Aparecida Carlos, outra que também marca a presença de Deus, jubilando aí, né, irmã Aparecida? Jesus levou o diácono Aécio, mas a irmã Aparecida tá aí, foi batalhadora também desse santo evangelho de nosso Senhor. Irmã Alice! Malice de Melo, oi Malice, Deus abençoe. É outra que também está aí jubilando. Jesus levou o presbítero Arquimedes, mas ela está aí firme, feliz na presença. E filhos maravilhosos como José Arquimedes, grande homem de Deus, professor da obra de Deus, o nosso Pai. Parabéns, irmão José. Louvado seja Deus, Deus abençoe o povão de Deus, olha nesse dia 2, Vamos nos encontrar jubilando na presença de Deus, o nosso Pai. Louvado seja Deus. Eita glória. Irmã Lisângela, Diácono José Carlos, Deus abençoe. Louvado seja Deus. Olha, são 8:50. Vamos aí. A participação dos pastores.

0: paz do Senhor, pastor Guilherme, na paz do Senhor ouvinte do programa Voz da Libertação. Quem vos salva, teu irmão Cristo, presbítero Manuel, confirmando a minha presença, juntamente com a sede central do Alico de Melo e toda a região, nesse dia 2 de agosto, comemorando o jubileu de ouro, nos 50 anos da Igreja Pentecostal Deus e Amor, no estado de Minas Gerais. E nesta oportunidade eu quero convidar a todos os ouvintes para que venham participar conosco desta grande festividade, desta concentração, comemorando o jubileu de ouro. Você é o nosso convidado, ouvinte. Venha todos, te aguardando você, para nós juntos estar comemorando o jubileu de ouro nesse dia 2 de agosto. Que Deus abençoe a todos. Fique na paz, em nome do Senhor.
1: Paz do Senhor Jesus, amados ouvintes do programa Voz da Libertação. Então, é nosso prazer de falar e cumprimentar todos vocês por esta emissora de rádio, Firmão em Cristo, pastor Cristiano Marcos, falando com vocês aqui da cidade de Conselheiro Lafaiete. Passando por aqui para confirmar a minha presença, juntamente com o nosso pastor estadual, Guilherme Ribeiro, onde estaremos no dia 2 de agosto, no horário das 8 horas da manhã, para juntos comemorarmos os 50 anos de existência da nossa Igreja Deus Amor. Chegou o jubileu de ouro e você faz parte desta história. Pastor Marcos Magno vai estar ministrando a palavra de Deus e você não pode ficar de fora. O endereço é Avenida Amazonas, número 8410, no bairro do Cabana. Esperamos por você e toda a sua família.
2: A paz do Senhor Jesus, pastor Guilherme. A paz do Senhor Jesus, amados ouvintes do programa Voz da Libertação. Vos saúdo com a doce paz do Senhor Jesus. É o teu irmão em Cristo, presbítero Alexandre Marcos. E nessa oportunidade, confirmar a minha presença, juntamente com toda a região de Independência, nesse dia 2 de agosto, a qual nós estaremos comemorando o jubileu de ouro, 50 anos da Igreja Pentecostal Deus e Amor no estado de Minas Gerais. Quero também abraçar a oportunidade para convidar você e toda a sua família para participar dessa data tão especial na história dos mineiros. Há 50 anos atrás, essa igreja foi fundada, onde eu tenho certeza que Deus salvou muitas almas. Tem uma história tremenda e maravilhosa na vida dos mineiros. Então não fique de fora, participe. O endereço da sua bênção, da sua vitória, é na Avenida Amazonas, número 8410, no bairro Cabana. Participe conosco, seja abençoado em nome de Jesus.
3: A paz do Senhor Jesus, pastor Guilherme, paz do Senhor Jesus, todos os ouvintes. Que Deus abençoe grandiosamente a vida de todos vocês. Estaremos, sim, aqui do Castanheira, presbítero Luiz, juntamente com todo o campo aqui do Castanheira. Já estamos preparando, ou até preparado, né, para estar aí dia 2, domingo agora, às 8 da manhã. O ônibus já está preparado, estamos ansiosos para estar aí nessa festividade, nessa grande bênção de Deus, 50 anos da nossa igreja aqui no estado de Minas Gerais, aqui em Belo Horizonte. Uma grande bênção para nós. Deus abençoe, pastor Guilherme, até domingo, em nome de Jesus. Deus abençoe ouvintes, e que na paz do Senhor Jesus,
4: na paz do Senhor, pastor Guilherme Ribeiro, na paz do Senhor, amados ouvintes, o programa Voz da Libertação, passando o equipe nesse áudio para informar uma caravana aqui de Nova Contagem para o jubileu de ouro, dia 2 de agosto, na Avenida Amazonas, 8410, da Igreja Pentecostal Deus e Amor.
5: Pastor Guilherme Ribeiro, a paz do Senhor Jesus Cristo, aqui quem vos cumprimenta é o presbítero Anderson, da sede central industrial. Pastor Guilherme Ribeiro, eu quero confirmar uma caravana para dia 2 de agosto, a partir das 8 horas da manhã, nesse domingo especial, dia que o Senhor vai operar no meio de nós. São 50 anos, jubileu de ouro. da nossa igreja. E não vai ser diferente, porque o Senhor é o mesmo ontem, hoje e eternamente. Ele vai continuar operando sinais no meio de nós. Na presença da pregação especial, o nosso pastor Marcos Magno, vindo de São Paulo, capital, vai estar orando por todos nós. Pastor Guilherme Ribeiro, eu quero confirmar o endereço da nossa estadual cabana, é a Avenida Amazônia, no número 8410, no bairro Cabana. Fique na benção, fique na paz do Senhor Jesus.
2: Paz do Senhor Jesus, queridos ouvintes do programa Voz da Libertação, aqui quem vos cumprimenta é o vosso irmão Cristo, pastor Marcos Santana. Estou passando aqui para confirmar a minha presença, como também de todo o campo da Setorial de Contagem Centro, para esse dia 2 de agosto, onde nós teremos o Jubileu de Ouro. É os 50 anos da Igreja Deus e Amor, da nossa sede estadual do Cabana. E nós estamos aqui com fé para confirmar a nossa presença nesse culto especial. Que Deus abençoe a todos vocês e aguardamos a todos.

0: 58 minutos em nossa capital mineira. Eita glória! Louvado seja Deus, olha, irmãos, não deixe de comparecer. A nossa presença nesta manhã de domingo ali na Avenida Amazônia, ela é indispensável. Você vai ali agradecer a Deus. Eita, meu Deus do céu! Pela igreja, Deus de amor. Louvado seja Deus. Oi, irmã Leia, paz do Senhor, irmã Leia, tenho ainda essa participação aqui.
1: Bom dia, pastor José Brasci, a paz do Senhor Jesus Cristo. Um dia abençoado para o Senhor e toda a família do Senhor e as irmãs da Igreja Pentecostal Deus e Amor. Deus abençoe, estou aqui ó, ligadinho pelo meu rádio aqui, ó. Já ouvindo toda a programação, eita glória. Deus abençoe o Senhor, um dia abençoado, em nome do Senhor Jesus Cristo.
0: Que Deus abençoe, povão de Deus de toda a grande BH. Pastor Guilherme, primeiro Senhor Jesus Cristo. Pastor Guilherme, pastor Marcos Magno, aguardo por todo o povão nesta manhã de domingo. Vamos lá, último dia da grande festividade e ninguém pode ficar de fora. Vai ser uma chuva de milagre, vai ser algo muito extraordinário que Deus irá fazer. E nós vamos à identificação, meus irmãos, porque eu creio que agora as irmãs, mulheres de fé, direto dali da Avenida Amazonas, 8410. Quero mandar um abraço a todo o povão do novo convertido, ao mais idôneo da fé, a você ancião, que sempre marcou presença na Igreja Deus de Amor, você que um dia calejou por essa obra, fazendo visitas, orações, vigílias, aí está o fruto, povão abençoado, que Deus abençoe a você, minha querida irmã, que para defender esta obra, muitas vezes sacrificaram até mesmo os seus filhos nos estudos. Louvado seja Deus, quantos filhos que perderam até mesmo anos escolares, por devido aos irmãos estar indo para um lado por outro, né, irmã Maria Caetano? Indo para um lado por outro, em defesa do Evangelho, filhos que começava a estudar numa escola, terminava de outro, às vezes perdia um ano letivo, mas estão aí, felizes e alegres na presença do Senhor. Que os santos céus abençoe a todos vocês, amados. Pastor Odilon Narciso, grande homem de Deus, que marcou a presença e fez o que pôde nessa obra de Deus, foi um grande homem e continua sendo um grande servo do Senhor, um grande apóstolo de Cristo. Que o Santo Céu te abençoe e te guarde. E vamos aqui na fé, vamos à identificação. Fique com Deus, amados. Que o Senhor Jesus abençoe a todos.
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Quando o crente está firmado na unção de Deus, e ele chora, ele geme, mas ele é fiel. 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

0: agora são 9:06 em nossa capital mineira. É, e vamos tocando o barco daqui. Não está sendo possível ir direto à Avenida Amazonas. Pastor Davi Reis, Deus abençoe pela mensagem enviada. E nós vamos aqui, meus irmãos, na expectativa, de muita fé, de muita alegria, sabendo que, louvado seja Deus, Igreja, Deus, amor, segue avante nessa caminhada, e até aqui o Senhor tem nos abençoado. E nós vamos aí na fé do povo para esse grande dia em nome de nosso Senhor.
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Queridos ouvintes da programação A Voz da Libertação, e olha, passando por aqui para lembrar a vocês que está chegando, hein? Está chegando a comemoração dos 50 anos, jubileu de ouro da nossa sede estadual do Cabana. E nós vamos agora às precisas informações, vamos agora à expectativa do povo. Vamos aos nossos irmãos nos postos volantes para ouvir a expectativa e a fé do povo para este grande dia 2 de agosto, jubileu de ouro na nossa sede estadual, Cabana.

0: Muito obrigado, pastor Guilherme Ribeiro. Já vamos pegar a expectativa do povo para a grande festa do Jubileu de Ouro. É isso mesmo, Jubileu de Ouro, celebrando 50 anos de existência da IPDA Sede Mãe aqui do Cabana. Já tem uma senhora empolgada, emocionada, para falar no microfone do programa. O nome da senhora?
1: Flávia.
0: A fé do povo que vai estar na festividade do Jubileu de Ouro. Conte a bênção, minha.
1: A bênção que eu vou contar, irmão, é muito grande. Eu tive um sonho, que Deus mostrou um sonho, para me poder ligar numa caixa. Mostrou. Passou uns dias, eu falei assim, vou ligar, porque eu não tenho nenhum benefício, eu não trabalho.
0: Só não tinha dinheiro para nada?
1: Nada, nada, nada, nada.
0: Nem um centavo?
1: Nem um centavo. Quando eu liguei lá na caixa...
0: Não, mas antes a senhora teve uma visão, um sonho.
1: Uma visão, um sonho.
0: Relata essa visão para os ouvintes.
1: Eu sonhei que Deus falava comigo, liga lá na caixa, vai lá na caixa. Eu peguei e fiquei, eu moro no sítio. Depois eu falei assim, eu vou ligar para lá, Senhor.
0: Depois que a senhora passou a frequentar as campanhas aqui na IPDA Sede Mãe do Bairro Cabana, a senhora teve uma visão da parte de Deus. E Deus falou com a senhora, a voz do Espírito Santo, vai na Caixa Econômica Federal. É isso mesmo?
1: Sim, só que eu estava escutando primeiramente pelo rádio.
0: Sim. Mas a senhora teve um sonho que a voz falou com a senhora?
1: Sim, tive.
0: Prossiga.
1: Aí eu peguei, liguei lá na caixa, tinha um salário lá para mim.
0: Maravilhas. Antes não tinha nada.
1: Não tinha nada, não tinha nada. Zero, zero.
0: Depois que a senhora passou seu ouvinte, cadeira cativa do programa de rádio A Voz da Libertação e frequentar as campanhas, a voz falou com a senhora, vai na Caixa Econômica. A senhora chegou lá, misteriosamente o salário apareceu lá.
1: Apareceu.
0: A senhora está feliz.
1: Glória a Deus.
0: Está prosperada.
1: Prosperada e trouxe o meu voto aqui para poder ajudar o programa Voz da Libertação.
0: Olha aí, pastor Guilherme Ribeiro, a atitude dela, ó, um salário. Já trouxe para ajudar. Programa de rádio A Voz da Libertação. Vale a pena?
1: Muito.
0: Não vai fazer falta para a senhora? Não?
1: Jamais. Só tenho prosperado.
0: O Deus Jeová Jirê tem abençoado a senhora?
1: Muito.
0: O nome da senhora?
1: Flávia.
0: Congrega em qual ministério evangélico?
1: Eu sou da Deus e Amor.
0: Da Deus e Amor.
1: Eu aceitei pelo rádio.
0: Aceitou pelo rádio, pastor Guilherme. E as grandes coberturas com o nosso líder espiritual do estado de Minas Gerais, pastor Guilherme Ribeiro, uma bela horizontina, aceitou Jesus como Salvador, recebeu o salário e veio trazer para ajudar o programa de rádio A Voz da Libertação. Dá um glória a Deus em mim.
1: Glória a Deus!
0: Esse milagre é grande ou pequeno?
1: É grande!
0: Valeu a pena?
1: Valeu a pena!
0: Seu nome e seu bairro, confirme.
1: Flávia, eu moro em Contagem.
0: Concentração do Jubileu de Ouro, começando domingo agora. A senhora com a família da senhora está dentro da bênção ou fora da bênção?
1: Dentro da bênção.
0: Então dá uma glória a Deus aí.
1: Glória a Deus!
0: Deus te abençoe, honras e glórias ao nosso Jesus, por mais uma Belo Horizontina abençoada por Deus, ao contribuir ser uma mantenedora do programa A Voz da Libertação. Seu nome?
2: Meu nome é Maria do Carmo.
0: Para aumentar a fé do povo que vai estar na concentração do Jubileu de Ouro, conte a bênção.
2: Eu vou estar contando a bênção, meus irmãos, que eu recebi, glórias a Deus do Senhor, fazendo as campanhas aqui. Há muitos anos que eu vivia, né, orando a Deus, vindo para as campanhas, mas o inimigo estava lutando de uma forma, irmão, que ele estava travado essa vitória que eu estava esperando o Senhor. Agora, graças a Deus, o Senhor deu a vitória que realizou, né, essa obra ali na minha casa, reformando a minha cozinha.
0: A senhora reformou a cozinha da senhora?
2: Tava uma luta travada, mas travada.
0: Luta travada?
2: Irmão, foi anos e anos, meu irmão, eu orando, vindo pra campanha.
0: Pegando os votos?
2: Pegando voto e cumprindo com o voto e orando com aquele voto ali no chão, eu joelhava, eu orava. E Deus, né, viu a minha fé e me abençoou e me deu a vitória.
0: O céu se abriu, a vitória chegou.
2: Graças a Deus, o céu se abriu, Deus me deu a cerâmica que eu queria pra minha cozinha, pra parede, e tá uma bênção na minha cozinha. Eu só tenho que agradecer ao Senhor.
0: A casa da senhora agora está faraônica, né, minha irmã?
2: A minha casa está.
0: Fez uma obra faraônica.
2: Fez. O Senhor Jesus me deu a vitória, irmão. Fez uma grande obra na minha casa.
0: Valeu a pena?
2: Oh, mesmo. Valeu a pena. E como valeu, irmão?
0: E o Jubileu de Ouro? A senhora e Maria está dentro da bênção ou fora da bênção?
2: Em nome de Jesus, eu estou dentro da bênção. Não vou perder de jeito nenhum.
0: Pensei que a senhora ia perder.
2: De jeito nenhum, tô dentro da bênção, irmão.
0: Então, glória a Deus bem alto.
2: Glória a Deus! Deus, aleluia.
0: Seu nome e seu bairro, confirma.
2: Meu nome é Maria do Carmo Soares Martins. Eu moro no bairro Vila Pio, na região do Barreiro.
0: Deus abençoe, honras e glórias ao nosso Jesus por mais uma Bela Horizontina. Mora lá no Barreiro, abençoadíssima por Deus ao participar das grandes concentrações de fé aqui na IPDA Sede Mãe com o pastor Guilherme Ribeiro e toda a equipe da fé. O nome da senhora?
3: Luciana Guimarães.
0: Para aumentar a fé do povo que vai estar no Jubileu de Ouro aqui no Cabana, nessa semana comemorativa, conte a bênção, minha.
3: A minha bênção é a bênção do meu esposo, né? Porque ele estava muito tempo desempregado e ele é vigilante, né? E aí, na primeira quarta-feira que ele veio aqui iniciar a campanha, né? Na quarta-feira de manhã, ele participou do culto das 7 horas da manhã e também das 9. E aí, ele saindo daqui, o irmão Adalto orou por ele, profetizou a bênção na vida dele, né?
0: Pastor Guilherme também orou, toda a equipe?
3: O pastor Guilherme orou e toda a equipe. E aí, quando ele virou a esquina aqui do Cabana, o telefone dele tocou, né? E uma empresa de vigilância muito boa telefonou para ele, já para ele ir tomar posse do trabalho, né? Porque ele já tinha feito várias entrevistas em várias empresas, né?
0: Não tinha conseguido nada.
3: Não tinha conseguido nada. E nós congregamos lá no São Benedito, né? Somos obreiros, fazemos a obra de Deus. E ele colocou o propósito no coração de levantar, vir em jejum, né? E fazer a campanha aqui no Cabana. E no mesmo dia, na primeira quarta-feira, ele assistiu os dois cultos de 7 das 9, também cumpriu os votos, ele dobrando aqui a esquina, e a empresa ligou pra ele.
0: Mesmo dia?
3: No mesmo dia. E ele já foi trabalhar, ele já tá trabalhando na rodoviária ali de Belo Horizonte, muito feliz. E nós com os nossos 8 filhos, né, pra glória de Deus.
0: 8 filhos!
3: 8 filhos, abençoados pra glória de Deus.
0: Graças a Deus, é como a areia do mar. Está vendo aí, pastor Guilherme e amados e diletos ouvintes, essa senhora, ela está colhendo o resultado da fé exercitada. O esposo dela, inclusive, para enfatizar o depoimento de fé dela, o esposo dela realmente esteve aqui, participou da campanha, pegou os votos e ele estava procurando emprego. O emprego no ramo que ele trabalha de vigilante, e no primeiro dia que ele entrou na campanha, exercitou a fé, pegou o voto, o céu se abriu, a porta se abriu e a vitória chegou. É um salário satisfatório, gratificante.
3: Gratificante, salário gratificante, plano de saúde, ticket de alimentação, tudo.
0: Bênção completa.
3: Bênção completa. Estamos abençoados para a glória de Deus.
0: E o Jubileu de Ouro, vai ser bênção pura ou não é?
3: Vai ser bênção. Temos muito que agradecer ao Senhor e estamos juntos para a glória de Deus.
0: 50 anos de existência da IPDA Sede Mãe aqui do Cabana e do programa de rádio A Voz da Libertação. É só vitória.
3: Só vitória, para a honra e glória do Senhor Jesus.
0: E a senhora com o marido da senhora, com aqueles 10 leprosos que foram curados, aquele leproso samaritano que voltou para agradecer e ele caiu aos pés de Jesus. A senhora com o esposo da senhora, durante um dia dessa semana comemorativa, vai estar aqui para agradecer a Jesus.
3: Vou vir para o Jubileu de Ouro, graças a Deus. Todos os dias da minha vida agradecendo a Jesus.
0: Dá um glória a Deus para Jesus.
3: Glória a Deus, aleluia.
0: Não, dá um glória a Deus com queijo.
3: Glória a Deus! Aleluia, Jesus, obrigado, Senhor.
0: Seu nome e seu bairro?
3: Luciana Guimarães, eu congrego na sede do São Benedito, Santa Luzia.
0: Deus abençoe, conterrânea, lá do bairro São Benedito, a região lá da cidade de Dona Luzia. Ela veio aqui hoje expressando a sua expectativa para o Jubileu de Ouro, pastor Guilherme. A expectativa do povo está muito grande e uma explosão de milagres aguarda o povo belo-horizontino. Seu nome?
4: Luciene.
0: A senhora está ansiosa para falar no microfone do programa, né?
4: Tô.
0: Tá ou não tá?
4: Tô.
0: Conte a bênção, minha.
4: A minha bênção é muito grande. Há muitos anos eu tinha um desejo de tirar a carteira de motorista. Toda vez que eu vi uma mulher dirigindo, olhava e falava comigo mesmo: eu vou tirar uma carteira de motorista e eu vou dirigir também. Mas eu tenho uma coisa assim que eu leio e depois eu esqueço.
0: A senhora sofre déficit de atenção. A senhora lê uma coisa, esquece. Prossiga.
4: Eu acredito que é verdade. Mas aí eu fui revelado aqui que Deus estava me dando uma carteira de motorista por duas vezes. Uma vez pelo pastor Adalto e outra vez pelo outro irmão. E aí eu coloquei no meu coração que eu ia tirar a carteira. Eu fiz um voto com Deus. Falei assim, Deus, se o Senhor está mandando eu tirar a carteira, eu vou tirar essa carteira. E aí toda vez que eu ir lá na igreja, eu vou dar um voto para abençoar a tua casa de R$50 ou R$100. E aqui toda vez que eu vinha na quarta-feira, eu dava um voto. E eu falava, Jesus, a hora que o Senhor vê que é a hora de eu ir lá na autoescola, só me fala. E ali veio no meu coração o desejo de ir na autoescola. Peguei, fui lá, paguei tudo à vista e comecei a fazer as aulas. Aí quando eu cheguei na minha casa, que eu falei que estava fazendo autoescola, todo mundo riu de mim, debochou e falou assim, que eu não ia passar. Eu falei assim, eu vou porque Jesus mandou. E ali eu comecei, fiz tudo bonitinho. Chegou no dia, fui lá fazer o último exame. O rapaz tinha me ensinado tudo errado. Ele não me ensinou nem dar ré no carro. E eu não sabia nem dar ré. Mas aí eu fui, voltei para casa. E a minha menina falou assim comigo, mãe, eu conheço uma autoescola que vai ensinar a senhora direito, que lá os meninos lá é bom. Eu falei, onde que é? Ela falou assim, mãe, vem aqui para casa. Minha filha mora lá no Morro Alto. E ela falou assim, é lá no Nova Pampulha. O rapaz lá vai ensinar a senhora direito. Eu tenho certeza que a senhora vai passar. E aí meu menino chegou e falou, mãe, eu vou te prestar a senhora o dinheiro. Eu te presto a senhora 3.000. A senhora vai lá e tira a sua carteira. Aí, irmãos, eu fui, tirei a carteira. A carteira tá aqui.
0: Já tá habilitada.
4: Habilitada. Tá aqui, ó. Pode olhar.
0: Meu Deus do céu. Pastor Guilherme Ribeiro, amados e diletos ouvintes, olha aqui, ó. Jesus mata a cobra. E ele mostra a cobra morta também. Está vendo aí, ouvintes? Ela trouxe a CNH. Está reportando aqui que depois ela tinha uma dificuldade, déficit de atenção, TDAH, mas ela comparecendo aqui nas campanhas com o pastor Guilherme, foi revelada pelo Espírito Santo e já passou de primeira e já está prosperada e habilitada. Valeu a pena?
4: Valeu muito. O meu filho tem 18 anos, ele começou a tirar carteira primeiro que eu, não passou. E todas as meninas que começou a tirar carteira comigo lá, nenhuma delas passou e parou. E graças a Deus eu continuei, minha carteira está aqui na minha mão e até a hora que eu mesmo olho e falo assim, Jesus, foi o Senhor mesmo que me deu, que de mim eu não conseguia.
0: Deus preparou tudo.
4: Preparou tudo.
0: E a nave está estacionada ali?
4: E ainda não.
0: Já está chegando.
4: Já está chegando.
0: Pela fé já chegou.
4: Eu já sei até a cor e o nome do carro.
0: Jubileu de ouro. A senhora está dentro da bênção ou fora da bênção?
4: Estou dentro da bênção.
0: Então dá um glória a Deus bem alto aí.
4: Glória a Deus, aleluia!
0: Seu nome e seu bairro, confirma.
4: Meu nome é Luciene, moro no bairro São Cristóvão.
0: Deus abençoe. Vamos entrevistar nossa irmã Terezinha. Eu pensei que a senhora já estava no paraíso, lá no seio de Abraão. Ei, Jesus, pensei que Jesus já tinha colhido essa rosa aí, ó. A senhora está ansiosa para falar no microfone do programa. Né? Seu nome?
5: Terezinha Maria Soares Macedo.
0: Onde a bênção, Terezinha Macedo?
5: Acho que você nem lembra. Você lembra?
0: Lembro, lembro sim. Prossigo.
5: 30 e tantos anos, né, irmão?
0: Sim.
5: A dona, ela estava com diabetes. E ela hoje foi curada para agora. Eu disse, dá o testemunho e dá uma oferta. Ela deu um tipo.
0: Está completamente curada.
5: A dona que está completamente curada. Eu estou dando testemunho da.
0: A senhora está dando o testemunho representando ela.
5: Isso, exatamente. Fui lá três vezes. Irmão.
0: E a senhora está até com o voto do jubileu na mão aí. Aí, ó. Já tá com o voto aí, ó.
5: Pra dar agora. Pra...
0: Os votos funcionam?
5: Exatamente.
0: Olha aí, pastor Guilherme, já tá com o voto, vai pagar agora, ó. Cadê a salva, ó? Já vai abençoar a igreja agora. Nossa irmã Terezinha, a senhora já é centenária, já? A senhora tem quantos anos?
5: Tá 90.
0: 90? Meu Deus do céu, olha aí, ó. Desde a época da Arca de Noé. A senhora tá feliz, né, irmã Terezinha?
5: Feliz.
0: Valeu a pena.
5: Valeu a pena.
0: Quem cura?
5: Jesus.
0: Quem opera?
5: Jesus.
0: Quem revelou a campanha?
5: Jesus.
0: Quem manda na igreja?
5: Jesus.
0: Seu nome e seu bairro?
5: Meu bairro é Guarani, né? Bairro Guarani.
0: Senhora.
5: Terezinha Maria Soares Macedo.
0: Terezinha, velha de guerra, olha aí, ó. Deus abençoe, quase centenária. Pode ir lá, vai lá na livraria, com a mão da senhora, coloca dentro do cofre e abençoa a igreja. Vamos entrevistar mais uma senhora. Seu nome?
6: Meu nome é Marielza Jesus.
0: Conte a bênção, minha.
6: Ô, pastor, minha vitória, que eu tenho uma filha que é altíssima. Então ela não falava, a língua era colada. Hoje ela fala, ela escuta, pastor, estou feliz.
0: E qual foi a atitude de fé da senhora? Ela não falava e não andava, aí a senhora passou a fazer as campanhas, os votos, aqui na IPDA Sede Mãe com o pastor Guilherme, ela foi curada por Jesus?
6: Foi, a língua soltou, fala papai, mamãe.
0: Não falava?
6: Não.
0: Falou papai e mamãe?
6: Falou, fala direto, papai e mamãe.
0: E não andava e tá andando?
6: Não andava direito, agora tá andando direito. perdi. Tá gorda, tá feliz, tá saudinha, sabe?
0: Quem curou ela, minha irmã?
6: Jesus, irmão.
0: Há quanto tempo ela tinha essa enfermidade?
6: Desde que nasceu, irmã.
0: Desde o nascimento. Um milagre bíblico aconteceu aqui na IPDA Sede Mãe, aqui nas grandes campanhas com o pastor Guilherme e toda a equipe da fé. Ela não falava, não andava e agora ela está falando e andando.
6: Falando e andando, fala de tudo, irmão. Pede as coisas para comer, está na escolinha, uma gracinha, irmão.
0: Isso é um milagre do período da igreja primitiva do passado.
6: É.
0: Da era apostólica.
6: Era apostólica.
0: Quem curou ela?
6: Jesus, irmão.
0: Quem opera nessas campanhas?
6: Jesus.
0: Quem vai operar no jubileu de ouro?
6: Jesus.
0: E a senhora está dentro da bênção ou fora da bênção?
6: Então, irmão, se você sair sem me colher, antes de me colher, eu estou aqui.
0: Ah, não, mas claro que Jesus vai dar força, porque é da vontade de Deus que todos venham. E quarta-feira, a caravana vindo da África, e ninguém não pode perder.
6: Pode não, somos que em nome de Jesus, irmão.
0: A senhora está afinco na campanha?
6: Estou, irmão, em nome de Jesus.
0: Então dá um glória a Deus bem alto aí, vamos ver.
6: Glória a Deus!
0: Está fraco? Dá um glória a Deus com queijo bem alto.
6: Glória a Deus!
0: Com queijo. Seu nome e seu bairro?
6: Maria Jesus, bom parto Aquário.
0: Deus abençoe. Honras e glórias ao nosso

lançando a sua expectativa para o Jubileu de Ouro, 50 anos de existência da IPDA sede mãe aqui de Belo Horizonte, aqui no bairro Cabana, aqui na Avenida Amazonas 8410 do bairro Cabana. Muito obrigado, pastor Guilherme Ribeiro, presbítero Zé Adracina, ator dos transmissores e também todos os reporteiros aqui da IPDA sede mãe. E a qualquer momento nós voltamos com mais informações ao vivo dentro do programa A Voz da Libertação. Vem pra cá, Belo Horizonte, vem pra cá, Minas Gerais. Adelante, estúdio é contigo agora.

Graças a Deus e glória a Deus, você acabou de acompanhar as mais precisas informações de tudo aquilo que vai estar acontecendo aqui na nossa sede estadual. Só está faltando você. Anote aí, 2 de agosto, 8 da manhã, jubileu de ouro, 50 anos da nossa sede estadual Cabana. Eu vou e aguardo por você nesta grande festa do povo de Deus.

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0: Seu nome, minha irmã?
1: Odete.
0: O que, que aconteceu, irmã Odete?
1: É o meu irmão que era aposentado por invalidez, cortaram a aposentadoria dele. E ontem à tarde, para a glória de Deus, eu fiquei sabendo que voltou a aposentadoria. Aí eu falei, não, amanhã eu tenho que falar então lá para...
0: Amanhã o testemunho tem que virar notícia.
1: É, eu falei, tem que glorificar o nome de Deus lá amanhã, contando essa bênção.
0: Está feliz.
1: Muito feliz.
0: A bênção
1: muito...
0: é grande ou é pequena?
1: É muito grande.
0: Quem é que aplaude a Jesus e dá glória a Deus por isso? Seu nome, minha irmã?
1: Zilda.
0: O que, que aconteceu, irmã Zilda?
1: O meu filho, ele tem muita vontade de ir para a igreja Deus é Amor. Mas a minha nora, que é essa aqui, ela tem raiva. Ela não gosta que toque assunto da igreja Deus é Amor com ela. Aí foi quarta-feira, atrasada... Eu senti de trazer essa identidade com a foto dela, apresentar para Deus e pedir ao Senhor misericórdia. Quando foi quarta-feira, a mora lá em Portugal. E a minha filha, que mora lá também, me ligou e falou, mãe, você acredita que a Anne chamou o Isaac... E foi lá para a igreja, mãe. E está muito alegre e satisfeita.
0: Meu falei, Deus amém. Do céu. Não queria nem saber de ouvir o nome de igreja. A senhora trouxe a identidade, orou por ela, orou pelo filho. E já recebeu a boa notícia. A família já está indo para a presença de Deus.
1: Graças a Deus.
0: Está feliz.
1: Muito feliz.
2: Valeu a pena.
1: Muito.
0: Quem é que dá glória a Deus por isto?

0: O meu nome é Consuelita Álvares Maciel. É minha experiência com Deus. É coisa muito linda e maravilhosa. No ano de 75, eu estava bêbada, caída na rua, que eu bebi em Deus de idade, 12 anos. Quando o meu esposo saiu para o trabalho, voltou, me pegou na rua, caída na rua, e me levou para dentro de casa, de madrugada, me pôs na cama. E naquele momento que me colocou na cama, havia ali perto de mim um rádio. Então eu levei o dedão lá para caçar um caipira. Quando eu fui procurar aquele caipira, que a minha vida era só no caipira mesmo, na cachaça, naquele momento eu ouvi a voz da libertação entrou no meu lar, para a glória e honra do nome do Senhor. E naquele momento eu ouvi um programa, aquele hino que falava, eu era triste, muito triste, sem vigor. Até que um dia alguém de Cristo me encontrou. Glória a Deus. E naquele momento, peguei só o endereço da igreja. Porque se eu tivesse aberto outro endereço, eu nem sabia vir. Porque o inimigo não ia deixar eu vir se falasse que era igreja, né? Mas graças a Deus, o Senhor fechou a porta do inimigo e abriu a porta da vitória para mim. E ao entrar aqui, em novembro de 75, caída, embriagada, toda suja, eu vim da maneira que eu estava, ao entrar aqui para pegar aquele disco, na porta da igreja, eu já fui apanhada pelas irmãs, porque o inimigo não deixou eu entrar. Mas para a honra e glória do nome do Senhor, eu entrei, eles me trouxeram, cuidaram de mim, recebi um carinho que eu nunca tinha recebido, um obreiro me teve, me deu todo apoio, e naquele momento que eu recebi aquele apoio, oh meu Deus, nunca recebi isso que eu estou recebendo hoje. Mas achava que era outro local, não sabia que era uma igreja. Quando eu acabava, falasse, o inimigo me pegava, me jogava para o chão. Mas Deus tem uns propósitos maravilhosos, me deu grande vitória. Eu levantei minha mão, aceitei Jesus como meu Salvador, que na igreja pentecostal Deus é amor, e o Senhor me deu grande livramento. Meu endereço é bairro Santa Cecília, região de Esmeralda, Rua Menino Jesus, número 285. Estou muito feliz, muito agradecido, Senhor, por essa oportunidade.
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2: Agora são 9:39 em nossa capital mineira. Eita, a Voz da Libertação, levando toda a informação do bom andamento da obra de Deus. Então, olha, já está acontecendo nesse momento, as crianças ali no Salão 2, com gincanas, brincadeiras e muito mais. À tarde, a juventude e os adolescentes, num belo e grande trabalho, onde vai ter meditação da palavra e outras coisas, em nome de nosso Senhor. À noite, a mocidade aí, louvando e adorando a Deus, em nome de nosso Senhor. E lembre-se que amanhã, encerramento dessa grande festa, presença marcante, pastor Marcos Magno, e o povão de toda a grande BH, estado de Minas Gerais. E você, meu irmão, de outros ministérios, de outras denominações, você que já passou pela Igreja Deus e Amor, vai lhe agradecer a Deus, jubilar na presença do Senhor, pela Igreja Deus e Amor, aonde você conheceu o Mestre Jesus Cristo, autor da nossa salvação. E para fechar com chave de ouro essa programação, vamos dar oração prodigiosa do homem de Deus, pastor Guilherme Ribeiro, orando aí em favor de todos os dizimistas e todos os mantenedores do programa Voz da Libertação. Vamos lá!

Graças a Deus e glória a Deus, queridos ouvintes, pastor Guilherme Ribeiro de volta com todos vocês dentro da programação A Voz da Libertação. E preste muita atenção agora, porque todos estes nomes que você irá ouvir receberão agora oração, porque já ingressaram no maior exército, o exército dos mantenedores do programa Voz da Libertação.

0: já, já ouviu.
1: Vamos orar pela vida da nossa irmã divina Feliciana, pela Maria Madalena, pela Geralda de Fátima, Samuel Ferreira, Dulcineia, Cosme Benedito, Vera Lúcia dos Santos, Ivone Maria, Tainara Pereira, Antônia Pereira dos Santos, Rosana Miguel, também Maria José, Isaura, Evânio. Vamos orar em favor da vida da irmã Flávia Barbosa, da Maria Helena, do Gilson, da Sandra Luzia, da Maria Isabel. Vou orar em favor da nossa irmã Terezinha e também do Alverino, também da Tereza Menezes, Ederson Menezes, Rita Isabel, João Galdino, Carmelita Rosa, Charles Ribeiro, Sanes Xavier. Vamos orar em favor do irmão Raimundo Oliveira, também a Maria da Paz, a Luzia Conceição, a Yolanda Pires. Vou orar pelo Plácido, pela Maria dos Anjos, pelo Geraldo Elias, pela Conceição Nobre, pela Maria Isabel, pela Darcy. Vamos orar agora pela Grace Lane Santos, pela Lenir Silva, pelo Fabrício, Elaine Cristina. Vamos clamar pela vida do Alzírio e também da Ivone Santos. Vamos orar pela vida da nossa irmã Kênia Cristina, Floripa. Vou orar pela vida do Aloísio Bispo, pela Maria Rosa, pela Ângela Maria, pela Ivani Soares, pela Eliane Barbosa, pela Carla, pela Aurora Soares. Vamos clamar a Deus pela vida do Edivaldo de Souza.

0: Cleusa, a Edna Maria, a Maria Cleusa, o Manuel Rocha. Vamos orar a Deus pela vida do José Alves, Justino Souza, Sônia Maria. Vamos clamar pela Jéssica, pela Jandira Gomes, o Arlindo e também a Lair Rosa. Vamos orar pela vida do Brian Almeida, pela Maria Helena, a Maria Dias, o Crésio Soares, Miguel Natalino. Vamos orar pela vida do Gil, da Maria Lindolfa, também da Iraildes, do Adelino. Vamos orar pela vida do Osírio Rosa e também da Cleide. Vamos clamar a Deus agora pela vida do Jefferson Pinheiro, Alberino Santos, a Ana Paula, a Zenir, a Carmen Lúcia, o Lázaro, o John Silva. Vamos orar em favor da vida também do Alenir Correia. Vamos clamar a Deus pela vida também da Celina Gomes, da Sebastiana, da Shirley de Fátima. Vou orar pela vida do Elvésio, também da Consolação, do Manuel dos Santos, do Isaltina Dias. Vamos clamar pela vida da Iraildes Maia, da Maria das Graças, da Lecineia. E também vou orar pela vida do Ederson Alves, do Israel Carlos de Jesus, da Maria Domingos, também do Aloísio de Paula. E em favor, nesta hora de oração, vamos orar em favor do Gilmar Mendes.
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2: Porque sou eu que conheço os planos que tenho para vocês, diz o Senhor. Planos de fazê-los prosperar e não de causar dano. Planos de dar a vocês esperança e um futuro. Jeremias 29:11.
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0: 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Mas escute aí agora, escute o que Deus já está operando na vida destas várias pessoas que já se tornaram mantenedores do programa Voz da Libertação.

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1: Seu nome?
2: Marilene.
1: Que aconteceu, irmã Marilene?
2: Olha, eu nunca fui desse ministério, pastor. Um dia eu vi na oração no rádio e cheguei aqui. E dentro do dia que eu pisei nessa igreja aqui, abençoada, minha vida mudou, sabe?
1: Olha
2: e
1: só.
2: Como minha família não acredita em nada disso, é muito difícil para mim, porque parece que todo mal vem para cima de mim. E trabalhava numa loja e a menina, eu emprestei uns cheques para ela e ela sujou meu nome, sabe? Aí o que aconteceu? Um dia eu estive aqui, aí estava eu e minha irmã. O pastor me revelou: Deus limpou seu nome. Aí minha irmã falou: levanta a mão que é para você. Aí eu levantei assim mesmo. Eu falei assim: meu Deus, mas é tão difícil. Aí tá. Um dia no shopping, eu querendo comprar uma televisão, porque a nossa estava ruimzinha. Aí o vendedor insistiu comigo, que eu trabalhava no shopping. E ele falou assim: entra para ver se você compra. Eu falei assim: ah, eu acho que não vai dar não. Aí quando chegou lá dentro, ele falou assim: dá para você levar até duas.
1: Meu Deus do céu.
2: Não contava nada com isso. Eu comprei esse
1: negócio. O nome já estava limpo.
2: Já estava limpo.
1: Ô, minha irmã, essa benção é grande ou é pequena?
2: É grande.
1: A senhora começou a vir nessa igreja através do rádio.
2: Sim.
1: Continua vindo, porque você e a sua família vão ser salvos em nome de Jesus.
2: Amém.
1: Quem é que dá glória a Deus por isso? Você está vendo por que Deus levantou pastor José Marcos, o exército dos mantenedores do programa Voz da Libertação? Através do rádio, é fruto do rádio. Então, às vezes você acha assim: ah, eu não vou ajudar o programa. Ajuda, porque tem muitas pessoas ouvindo a programação.
3: Meu esposo estava pelejando para aposentar, não conseguia. Aí ele fez um propósito com Deus e Deus abençoou. E ele trouxe o primeiro salário para a igreja para ajudar a obra de Deus.
4: Meu Deus do céu, ele fez um propósito de dar o primeiro salário que ele recebesse da bênção da aposentadoria para ajudar a pagar o programa de rádio.
3: Amém.
4: É isso mesmo?
3: Sim.
4: Não vai fazer falta, não?
3: Não, em nome de Jesus.
4: Deus tem prosperado?
3: Deus tem prosperado, em nome de Jesus.
4: O nome da sua?
3: Maria José Gomes.
4: Seu nome?
5: Arlindo.
4: Valeu a pena?
5: Valeu.
4: Primeiro salário, abençoando a igreja?
5: Sim.
4: Valeu a pena?
5: Valeu.
4: Seu nome?
5: Arlindo.
4: Seu bairro?
5: Veneza.
4: Deus te abençoe.
1: É um milagre virando notícia. Quem dá glória a Deus?
4: Desde 2019, ele entrou no propósito: meu milagre vai virar notícia, causa ganha. Ele fez um voto de gratidão de R$750 para ajudar a pagar o programa de rádio. Seu nome?
6: Flávio.
4: É desse jeito, Flávio?
6: É desse jeito mesmo.
4: Desde?
6: 2019, 7 anos.
4: 7 anos?
6: 7 anos, fez em fevereiro.
4: Entrou na campanha, fez o voto, a vitória chegou.
6: A vitória chegou.
4: Pastor Guilherme, impressionante. É a campanha, o meu milagre. Milagre vai virar notícia. Seu milagre virou notícia.
6: Virou notícia, amém.
4: Valeu a pena.
6: Valeu.
4: Seu nome e seu bairro?
6: É Flávio da Amaral Sueli.
4: Deus te abençoe.
6: Amém.
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É, e você também será o próximo, a próxima, que irá receber o milagre de Deus e irá testemunhar daquilo que o nosso Deus pode fazer.

0: vamos clamar. Chegou a hora de falarmos com Deus em prol de todos os mantenedores do programa Voz da Libertação. 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
1: Quando as dúvidas te assaltar, mantenha firme o seu coração no desejo sincero de perseverar até o fim. Se estás tristes, estás angustiado, estão te atirando pedras dia e noite, faça o contrário, orai a Deus por todos os inimigos de forma humilde, pois Deus transformará todas essas pedras em uma rocha para alicerces da tua alma. Agora é momento de falarmos com Deus.

Maravilhoso Deus e Pai, Senhor, aqui estamos uma vez mais, ó Deus, pedindo ao Senhor e apresentando agora, ó meu Deus, as centenas e centenas, por que não dizer milhares de irmãos e irmãs que já estão, meu Deus, colaborando, que já estão ajudando a manter o programa Voz da Libertação no ar. É, Senhor, são ouvintes fiéis que têm nos ajudado, ó Pai, a pagar as contas forçadas para que esta programação chegue até estas muitas vidas que precisam de ouvir a Tua voz. Senhor, continue abençoando, abençoe os mantenedores, abençoe os operadores, meu Pai, abençoe a equipe de gestão, abençoe os locutores que têm levado, meu Pai, o Evangelho através, meu Pai, das ondas desta emissora. Senhor, meu Deus, continue prosperando a vida de cada um dos muitos mantenedores, repreendendo agora o migrador, o devorador, a inveja. Repreenda, Senhor, essa obra maligna. Prospera a vida deste querido irmão, prospere este empresário, este trabalhador, este lojista, esta pessoa, meu Deus, que está com essa causa na justiça. Parecia até mesmo impossível para os homens, mas agora ele faz um voto contigo, agora ela faz um propósito contigo, meu Deus, dizendo que se o Senhor a abençoar, ah, ela vai se tornar o mantenedor, ele vai se tornar o mantenedor também desta programação. E assim eu creio, meu Deus, que o teu nome será glorificado e muitas bênçãos chegarão, e mais pessoas o Senhor enviará para fazer parte deste grande exército dos mantenedores do programa Voz da Libertação. Abençoe este povo, abençoe esta igreja e confirma o milagre e a vitória, e graças a Deus e glória ao nosso Deus.

Que Deus abençoe a todos vocês que já se tornaram mantenedores do programa Voz da Libertação e também aos meus irmãos e irmãs que ainda não se tornaram. Corre, dá tempo, porque o meu Deus, Ele quer te abençoar. Fique ligadinho conosco, porque a qualquer momento eu volto com vocês dentro desta programação para orar por mais ouvintes e também por mais mantenedores do programa Voz da Libertação.

Agora são 9:59. Deus abençoe, pastor Guilherme. Deus abençoe ouvintes que estão aí em sintonia com a Voz da Libertação. Deus abençoe, irmã Maria das Graças, lá no bairro Água Branca também, né, irmã Maria? Creio que a irmã também, muitos anos na Igreja Deus de Amor. Deus te abençoe pela sintonia. E que a glória de Cristo seja contigo. Tá bom, irmã Maria das Graças? Aí no bairro Água Branca. Deus abençoe, irmã Maria das Graças também. Lá em Ribeirão das Neves. Eita, tanta. É muitas irmãs com um nome só, né? Deus abençoe, irmã Maria das Graças também. Junto com o pastor José Pereira. Deus abençoe pela sintonia. Que a glória de Cristo resplandeça aí na vida de vocês, tá bom, amados? Irmã Maria das Graças aí, junto com o pastor José Pereira, há anos também, há várias décadas, está aí jubilando também, que bênção! Louvado seja Deus, irmão Antônio, seu papai, eita glória! Que a glória de Cristo resplandeça em cada lar, em cada família, em nome de nosso Senhor. Nós vamos à identificação. Pois vem aí agora Estúdio Ser São Paulo.

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0: Agradeça aos nossos pastores, operadores, todos ligados e transmitindo o programa Voz da Libertação desde a Central de Produção Internacional. Vamos juntos, ouvindo louvores, depoimentos, ouvindo tudo o que acontece e o que vai acontecer neste fim de semana em todas as nossas igrejas, Deus e Amor. Hora certa, 10:03, vamos ao bloco informativo, saiba seus direitos.
1: Seja sempre bem-vindo à Rádio Deus e Amor. A gente vai para mais informações aqui. Auxílio-doença acidentário. Autônomos têm direito ao benefício do INSS? O auxílio-doença acidentário é o benefício por incapacidade devido ao segurado do INSS que fica incapacitado temporariamente para o trabalho ou para sua atividade por decorrência de acidente do trabalho. Acidente do trabalho é o que acontece pelo exercício do trabalho ou a serviço do empregador ou pelo exercício do trabalho, provocando lesão corporal ou perturbação funcional que cause a morte ou a perda ou até a redução permanente ou temporária da capacidade para o trabalho. O empregado sem carteira assinada também pode receber o auxílio-doença acidentário. Porém, vai precisar comprovar o seu vínculo empregatício através de uma reclamação trabalhista de outros documentos que comprovem a relação de emprego. Vale ressaltar que, durante o período de afastamento por auxílio-doença comum, o empregador não é obrigado a recolher o FGTS. Aposentadoria por insalubridade. Saiba com quantos anos o profissional pode se aposentar. Aqueles contribuintes que trabalham ou já trabalharam expostos a condições insalubres podem ter direito a uma aposentadoria com regras mais vantajosas. A insalubridade é um conceito utilizado no direito trabalhista e no direito previdenciário para definir condições de trabalho que podem comprometer a saúde do trabalhador devido à exposição a agentes nocivos. No campo trabalhista, a legislação prevê o pagamento de um adicional de insalubridade para compensar o risco enfrentado pelos trabalhadores expostos a essas condições adversas. A aposentadoria especial é um benefício previdenciário concedido pelo INSS aos trabalhadores que atuaram em condições prejudiciais à saúde ou à integridade física por um período de tempo. Esse período ele varia conforme o grau de exposição, entre 15 anos para atividades de risco elevado e 20 anos para atividades de risco moderado e até 25 anos para atividades de risco leve.
0: Dez e seis, bom dia.
2: 10:06.
3: Paz de Cristo, família. Eu sou Elias Santos e essa canção que você vai ouvir agora é a canção Som da Adoração. Que você possa abrir o seu coração e adorar o Senhor juntamente comigo. Que Deus abençoe a sua vida.

0: 10:11, que Deus abençoe a sua vida, você que nos ouve do norte ao sul do Brasil, muito obrigado pela sua audiência. Você que nos escuta lá em Teresina, Piauí, um ótimo dia para você. Você que nos ouve de Natal, Rio Grande do Norte, que este sábado seja um sábado muito abençoado para você e para sua família. Você que nos ouve em Goiânia, Goiás, que seja uma manhã de muitas vitórias para você. Um forte abraço para os ouvintes de Campo Grande, Mato Grosso, Brasília, Distrito Federal, Belo Horizonte, Minas Gerais, Vitória, Espírito Santo, Rio de Janeiro. É o Manhã com Deus, em cadeia nacional e internacional, até às 11 da manhã, transmitindo o amor de Deus para o seu lar e para a sua família. Vamos aumentar a sua fé? Vamos ouvir o que Deus faz através da atitude de muitas pessoas, tomando a decisão de estar conosco, participando das grandes concentrações que são realizadas em nossas igrejas, Deus e Amor.
1: Paz do Senhor, me chamo Carolina, eu venho testificar uma bênção que o Senhor me concedeu. Irmãos, desde dezembro de 2020, eu estava com sangramento que não parava. Fui ao médico, decorrer desses meses, fui fazer um monte de exame de imagem, exame de sangue, para ver se podia achar a possível causa, né, daquele sangramento que eu tava. Irmãos, e fiz o exame, deu adeniose, passou remédio para me tomar, o médico não cortava aquele sangramento. Voltei ao médico, fiz outro ultrassom, foi para endometriose. A adeniose já virou outra doença, endometriose. Aí o médico tornou a passar para mim remédio para anemia, remédio para tentar cortar o fluxo, né, de sangue, que já durava 6 meses. Nada cortava esse sangramento. Voltei ao médico, fiz outro ultrassom e fui diagnosticada com cisto de 6 centímetros no ovário esquerdo. E aí, irmão, de lá pra cá, em médico, fazendo consulta, acompanhamento, tomando remédio, nada. Daquele cisto sumir. Aí, quando foi agora, mês passado, eu tava assistindo culto online em casa, né? O pastor daqui de Goiânia tava na sede mundial, ministrando a palavra. E eu senti que aquela palavra era comigo. E eles começaram a orar. Aí eu comecei a colocar a mão na minha barriga e repreender: Senhor, me cura. Senhor, eu não aceito isso na minha vida. Eu não aceito essa dor. Porque doía demais, irmãos, esse cisto. E de lá pra cá, aquele culto vem orando, orando, orando, orando, orando. E eu senti a minha barriga queimar. Queimava, queimava. E na hora eu falei: Deus me curou. Deus me curou, tenho certeza. Aí, irmãos, quando foi sexta-feira agora, fui no médico, fui fazer um ultrassom, pela misericórdia de Deus. Eu não tenho mais adeniose, eu não tenho mais endometriose, eu não tenho mais nada no meu ventre, nada no meu ovário. Deus me curou. E eu fui fazer aquele exame de ultrassom só para confirmar a bênção que o Senhor me deu, através da fé, através do clamor. Deus me curou. Eu sou Carolina, moro aqui em Goiânia, pela misericórdia de Deus, Deus me curou.
2: A paz do Senhor Jesus, quem vos fala é o irmão Blay, da cidade de Timóteo, Minas Gerais. Queria contar uma pequena parte do que Deus fez na minha vida, né, para aumentar a fé dos irmãos ouvintes. Um fato que aconteceu comigo no início de outubro do ano passado. Estava no mundo crime, no mundo tráfico de drogas. Eu caí ali numa emboscada armada por alguns falsos amigos do mundo ali e fui atingido por 11 disparos de pistola calibre 9mm, sendo encaminhado para o hospital em estado gravíssimo. Fui dado como morto diversas vezes. A própria família chegou a chorar meu luto e quando eu vi que não tinha mais jeito, não tinha uma solução, creio ali que no meu último minuto de vida, minhas vistas já estavam já escurecendo, já não tinha mais o fluido de vida, já estava expirando com muita dificuldade. Eu lembrei do Deus da minha mãe, o Deus que minha mãe continuamente orava a Ele em meu favor. E fiz ali uma breve oração, pedi Deus misericórdia dele, prometi mudar de vida. E Deus teve misericórdia, ouviu minha oração, ouviu as orações da minha mãe e me deu novamente o fôlego de vida. Fui atingido por 11 disparos em regiões letais, mas Deus teve misericórdia, recuperei, não ficou nenhuma sequela e pela misericórdia de Deus eu fui liberto do mundo do crime, do mundo das drogas, para a honra e glória de Deus. E você que tem um irmão, um primo, um parente, um filho nas drogas, tá? Muitas vezes alguns estão na penitenciária, estão jurados de morte, não deixe de orar não, em favor do filho seu, do parente seu, que Deus a todo momento, a todo instante, Ele lê suas nossas orações e Ele está cuidando, amém?
0: 10:17, Deus abençoe o irmão Brian pelo seu maravilhoso testemunho de fé relatado aqui no programa A Voz da Libertação. Afastado de Deus, vivendo nas drogas, na criminalidade, é alvejado com 11 tiros. Ele entende que quem o livrou foi Jesus, mas passou por uma situação complicada. Foi levado ao hospital e no seu leito de morte pediu a Deus misericórdia. Ele voltou a crer, a acreditar no Deus de sua mãe, que em casa e no hospital também estava orando por ele. Ele entende que se não fosse a misericórdia do Senhor, ele não estaria vivo. Passou por todo esse processo, mas entendeu que Deus o queria para si, mas como um pregador do Evangelho. Então ele volta para Jesus. Após sair do hospital, totalmente recuperado e com vida, busca em Deus a libertação das drogas. Passa a frequentar a igreja. E hoje um pregador da palavra fala do amor de Deus e através do seu testemunho, ele tem ganhado muitas almas para a glória de Deus. Deus abençoe o irmão Brian pelo seu testemunho de fé. Aumentou a minha fé e a fé dos ouvintes que estão em casa. Quantas pessoas que estão no mundo das drogas, do tráfico e da violência, que ainda não tomaram a decisão de entregarem as suas vidas a Jesus. O nosso irmão Brian passou por esse processo. Ele tinha que passar para reconhecer que se não fosse Deus, ele não estaria vivo. Honramos a Deus pela vida do nosso irmão Brian, glorificamos a Deus pelo livramento que ele recebeu, livramento de morte. Ouvimos também o testemunho da nossa irmã Carolina, desde dezembro de 2020, com sangramento que não parava, fez exames e foi diagnosticada com uma enfermidade seríssima. Causando anemia, outras enfermidades, ela tomou a decisão. Eu vou para o culto, eu vou para a sede mundial das igrejas Deus e Amor. E nesse dia, orando, buscando em Deus o milagre das mãos do Senhor, ao voltar do culto, ela vai ao médico durante a semana e através de exames foi constatado a cura de todas as suas enfermidades. Inclusive, o cisto que ela tinha desapareceu. Ouvintes, é isso que Deus está fazendo todos os dias na vida de milhares de pessoas que têm comparecido à igreja Deus e Amor. Alguém orando por você. Aqui na sede mundial, alguém orando pelo filho, alguém orando pelo marido, alguém orando pela esposa. A sede mundial, o templo da glória de Deus, é um lugar de oração, reverência, um lugar de jejum, consagração, um lugar de restauração, um lugar de salvação. Se você está passando por uma situação parecida como passou a mãe do nosso irmão Brian, não deixe de buscar a presença de Deus e buscar pela vida, pela salvação do seu filho ou da sua filha. O nosso irmão Brian passou por uma situação bem complicada, alvejado com 11 tiros, não era para estar vivo, mas uma mãe que ora, jejua, busca, tem a plena certeza que a sua esperança, não está plenamente na medicina ou naquilo que os médicos dizem, a sua esperança está em Deus. A fé em Cristo fez com que o nosso irmão Brian fosse salvo. No leito de morte, fez com que ele se lembrasse do Deus da sua mãe, de um Deus que restaura, cura, liberta. A nossa irmã Carolina, mesmo em uma situação em que o médico a desenganou, ela veio à igreja como a mulher do fluxo de sangue, segundo o texto sagrado, sofrendo e padecendo nas mãos dos médicos, esgotando todos os seus recursos. Ela tomou a decisão: eu vou até Jesus, e se a minha enfermidade não permite falar com ele, vou tocar em suas vestes. Ela tocou e do Senhor Jesus saiu virtude e ela foi curada. A história da nossa irmã Carolina nos faz refletir sobre o amor, a bondade de Deus e a recompensa do Senhor para a vida daqueles que perseveram e tomam uma atitude, dizendo em seus corações: eu vou para a igreja, eu vou buscar a presença de Deus. E foi aqui na sede mundial, em um culto, orando, buscando a Deus, ela foi curada. Ouvintes, chegou um fim de semana abençoado aqui em nossa sede mundial. Chegou um fim de semana para você estar conosco e participar das grandes concentrações que aqui estão sendo realizadas. Daqui a pouco, às 15h, teremos o culto de ensinamento com o pastor Jorge Tenório. Às 19h, culto Regenere no Auditório Renascense com o presbítero Davi Miranda Neto e toda a equipe Regenere. Um sábado abençoado e propício para que você esteja na casa de Deus cultuando ao Senhor. Você que é mãe e pai, venha buscar pelos filhos. Filhos, venham buscar pelos pais. Está doente? Venha buscar saúde, não só para você e para a sua família. Se você não pode estar conosco hoje sábado, amanhã domingo, já teremos o primeiro culto às 9h, Famílias em Busca do Espírito Santo, e na sequência, 15h, o culto principal de amanhã, aonde estará o presbítero Wilson Siqueira pregando a palavra e orando por todos nós em um culto especial de agradecimento pela vida do grupo, pela banda Enelete de Moçambique, Vozes da África, onde o mesmo estará orando pelos dons do Espírito Santo para que milagres como estes que a nossa irmã Carolina recebeu, você possa também receber.
3: Ei, Jesus tem horário marcado aqui no Poço de Jacó hoje, e ele vai libertar você do teu passado, ele vai te tirar, ele vai mudar a tua história.

0: à beira do poço de Jacó, e ele te pede água hoje aqui, ele te pede água. Jesus está aqui neste lugar.
1: Qual que é o nome do Senhor?
2: Luiz Carlos.
1: O que que acontecia aí?
2: Eu fui desenganado com uma lesão nos ossos na cadeira.
1: Sim.
2: O câncer na cadeira e no pulmão.
1: O senhor tinha me contado isso?
2: Não.
1: O senhor está te tocando hoje aqui.
2: Glória a Deus.
1: O senhor está te curando. Estava com dores quando chegou aqui?
2: Cheguei com dor aqui nas pernas.
1: E agora? Procura. Tá aliviando?
2: Tá.
1: O Senhor está curando o Senhor aqui.
2: Glória
1: agora.
2: Deus, okay.
1: Pode fazer os movimentos que o Senhor não fazia, em nome de Jesus. Vai pela minha fé, Jesus está te curando aqui agora.
3: 10:25, não se esqueça, amanhã domingo, o presbítero Wilson Siqueira, em santo jejum a Deus, pregando a palavra e orando pelos dons do Espírito Santo. Banda Inhelete, do país de Moçambique, continente africano, com a presença da nossa irmã Débora Miranda, toda a diretoria e banda J. Rafá. Esses milagres, esses testemunhos, são de pessoas que vieram à igreja e foram tocadas e libertas por Jesus. Nós vamos agradecer a Deus amanhã por tudo que o Senhor fez no último domingo, por tudo que o Senhor tem feito na obra missionária por meio da Igreja Pentecostal Deus e Amor. E eu tenho o costume de dizer que quando nós agradecemos, recebemos mais do que quando pedimos. Venha agradecer por tudo que o Senhor fez por você. Venha receber as orações do presbítero Wilson, presbíteros, pastores e diáconos que aqui estarão presentes em nossa sede mundial. Rua Prefeito Passos, número 10. Esperamos que esses testemunhos tenham aumentado a sua fé e você tenha tomado a decisão de estar conosco amanhã.
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3: 10:26, vamos falar agora de Bíblia. Gabriel Miranda chega com o quadro Bíblia em Foco, trazendo um tema maravilhoso: multiplicação dos pães e peixes. Vamos ouvir e vamos ser edificados por Deus.
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7: Olá, eu sou o Gabriel Miranda. E o episódio de hoje é a primeira multiplicação dos pães e dos peixes. E vamos abrir nossas Bíblias em Mateus capítulo 14. E vamos iniciar no verso 15. Ao cair da tarde, os discípulos aproximaram-se dele e disseram: este é um lugar deserto e já está ficando tarde. Manda embora a multidão para que possa ir aos povoados comprar comida. Respondeu Jesus: eles não precisam ir. Dê-lhes vocês algo para comer. Eles lhe disseram: tudo que temos aqui são 5 pães e 2 peixes. Tragam-nos aqui para mim, disse ele. Aqui Jesus, ele faz um convite aos discípulos. Ele faz um convite para participar do milagre. Jesus, ele podia realizar tudo sozinho. Ele não precisava chamar os discípulos para pegar os pães ou os peixes. Mas, mesmo assim, Jesus insistiu: me tragam os pães e os peixes. E Jesus faz esse convite para que os discípulos participassem junto do milagre. E Jesus faz assim conosco também. Ele nos convida a viver um milagre. Ele nos convida a viver tudo que ele tem para nós. Vamos continuar no verso 19. E ordenou que a multidão se assentasse na grama. Tomando 5 pães e 2 peixes, e olhando para o céu, deu graças e partiu os pães. Em seguida, deu-os aos discípulos e estes à multidão.

todos comeram e ficaram satisfeitos. E os discípulos recolheram 12 cestos cheios de pedaços que sobraram. Os que comeram foram cerca de 5.000 homens, sem contar mulheres e crianças. Às vezes, você pode olhar que 5 pães e 2 peixes é pouco, mas na mão do Senhor é suficiente. Às vezes você pode achar que você não tem valor ou você não é capaz de alguma coisa, mas saiba que o Senhor que define quem você é. Mesmo você achando que você é pequeno, mesmo que você achando que você é falho, eu mesmo achava que eu não era capaz mesmo de pregar a palavra de Deus por conta das minhas limitações. Só que eu sei que o Senhor, Ele está comigo. Então, às vezes você acha que é pouco, mas saiba que o Senhor está contigo também. E o Senhor está te pedindo hoje para você entregar o que você tem. Não importa se você tem pouco, mas saiba que é suficiente para Deus. Muito obrigado por ter acompanhado esse episódio. Que Deus te abençoe e até a próxima.

0: você faria se tivesse mais uma oportunidade?
1: Meu nome é Sara, moro em Jacareí. Fazia 15 dias que eu tava com muita dor em todos os dentes, no maxilar. 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
5: Em Porto Alegre, Rio Grande do Sul, sol se esconde sobre as nuvens e por lá chove muito. A máxima 31 graus, mínima 16 graus. A probabilidade de chuva é 80%. Florianópolis, Santa Catarina, o sol também se esconde sobre as nuvens, a máxima por lá 21 graus, a mínima 14 graus e a probabilidade de chuva 0%. Curitiba, Paraná, a máxima 24 graus, a mínima 9 graus. O sol está escaldante em Curitiba, sol em Curitiba, pastor, sim. e a probabilidade de chuva 0%. Informação climatempo.com.br.
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0: Tina Santana, Tua Vida Me Ensina, linda canção do álbum Dia de Festa. Você pode adquirir em uma de nossas livrarias, em nossas igrejas, Deus e Amor. Hinos que edificam, hinos que falam ao seu coração, gravadora MC Music. A cada dia vem crescendo, a cada dia uma novidade, a cada dia um novo cantor, uma nova cantora, pessoas cheias de Deus que adoram ao Senhor em espírito e em verdade. Hoje é sábado, 1º de agosto, e nós estamos no mês dos pais. Você, papai, que Deus abençoe grandemente a sua vida. É claro, nós queremos deixar um versículo bíblico para você. Ouça o que diz em Provérbios, capítulo 14, versículo 26. Quem teme ao Senhor tem uma fortaleza segura, e isso é refúgio para os seus filhos. Querido papai, o maior papel, o seu maior papel é mostrar o caminho de Cristo pela fé e pelo amor diário na rotina do lar. Quando o pai busca a Deus, ele ganha paz, sabedoria para cuidar da família com muita paciência. Nós orientamos você à luz da palavra que converse com seus filhos, não só hoje, mas sempre. Abençoe a vida deles e ouça o que eles têm a dizer. Nesse mês, recomendamos que faça a seguinte oração: Senhor, ajuda-me a ser um pai temente a Ti. Dai-me sabedoria para guiar meus filhos no Teu caminho e ser um porto seguro em nossa casa. Então, papai, foque no temor ao Senhor, no exemplo de amor e na missão para guiar os filhos no caminho de Cristo, no caminho que leva à salvação. Feliz mês dos pais, que Deus abençoe papai, que Deus continue dando força, graça, saúde, que o Senhor continue livrando não só você, mas toda a sua casa, em nome de Jesus.
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0: 10h42, você já nos enviou a sua mensagem? DDD 11982923392. Daqui a pouquinho, às 11h10 da manhã, teremos um clamor a favor de todos que têm enviado as suas mensagens. Inclusive, ao meio-dia, através do Facebook, YouTube, Instagram e pela rádio, teremos também mais um clamor por toda a amada audiência. Faça como a nossa irmã Cida Matos, que nos enviou seu pedido de oração, Natália Moraes, Leandro Pereira, Marlene, José Carlos, Cid Oliveira, Dario, Adria Martins, Maria Azevedo, Miriam, Marcelo Barreira, Silva Nascimento e William. Muito obrigado pelo carinho da audiência. Daqui a pouquinho nós vamos clamar, vamos orar pela sua vida e, é claro, onde quer que você esteja, você será abençoado por Deus, o nosso Pai. Mas antes, muita atenção para os eventos que serão realizados nesse mês aí na Igreja Deus e Amor da sua cidade. Nesse mês de agosto, a Fundação Reviver comemora o seu 32º aniversário. E aqui em nossa sede mundial, no dia 22, nós teremos às 14h o culto especial com o tema O Dia de Semear. Pastor Jerry Bochar estará pregando a palavra de Deus e orando pelos dons do Espírito Santo. E já iniciamos a arrecadação de alimentos aí na igreja, bem próxima à sua casa. Você pode procurar o pastor ou a pessoa responsável pelas instituições Reviver nesta igreja e fazer as suas doações. Você pode doar 1 quilo de alimento não perecível, pois nós vamos e continuaremos a ajudar o pobre e o necessitado. Quando Deus revelou esta obra missionária para nossa irmã Ereni Miranda, Deus revelou com o intuito de ajudar as pessoas que estejam em necessidades. Então, nesse mês de agosto, teremos o 32º aniversário da Fundação Reviver, com a arrecadação de alimentos em todas as igrejas do Brasil. Aqui no dia 22, teremos esse culto memorável com caravanas de todo o Brasil. Participações da nossa irmã Irene Miranda, Débora Miranda, Eliana Miranda, Evangelista Internacional Maria Lorena, toda a diretoria da IPDA e Fundação Reviver, cantores da gravadora MC Music, grupos de louvores e muito mais. O Agosto Verde é o mês da beneficência cristã. É um mês que estaremos ajudando, mais uma vez, o pobre e o necessitado. Mês de agosto é o mês de estendermos as mãos para quem precisa. E muita atenção, pastores, dirigentes, obreiros, cooperadores, diáconos, você que tem esta missão em levar o Evangelho no dia 30 de agosto, domingo, das 9 às 11 da manhã, reunião ministerial com a diretoria. Transmissão online em todas as sedes estaduais e setoriais do Brasil e centrais, acima de 100 quilômetros de distância. Em parte, a diretoria estará presidindo esta reunião e também você, pastor estadual, setorial e central. Já convoque os pastores, obreiros do seu campo, da sua região, para esta importante reunião no domingo, dia 30 de agosto. 10h46 é um pouco da nossa agenda do mês de agosto, para que você e a sua família não se esqueça. Você tem um compromisso na casa de Deus. Vamos aumentar a nossa fé? Vamos meditar na palavra de Deus agora? Presbítero Davi Miranda Neto traz o quadro Está Escrito, com o seguinte tema, Os Dois Lobos. Vamos ouvir e vamos ser edificados por Deus, o nosso Pai.
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3: Uma certa feita, um avô está conversando com seu neto. Quando eu li isso, não foi falado isso, isso já é uma imaginação minha. Queria que você imaginasse esse avô assentado ao lado de uma fogueira com seu neto, explicando ele, dando lições de vida e falando sobre uma parte mais filosófica. E nessa conversa entre esse avô e o seu neto, o avô chega para o neto e fala: meu amigo, dentro de nós existem dois lobos. Um desses lobos, ele representa o quê? Ele representa tudo o que há de ruim nessa vida. Ele representa inveja, ódio, ganância, arrogância, ressentimento, tudo aquilo que nós naturalmente enxergamos como algo negativo, como algo ruim e algo que nós não desejamos para nós. Mas, em contraparte, temos também um outro lobo. Esse lobo, ele representa amor, bondade, humildade, generosidade, paz, honra e tudo aquilo que nós almejamos ver nas nossas próprias vidas. Essa conversa filosófica, ela é uma fábula, mas ela tem profundas verdades que nós podemos ver também naquilo que está escrito nas Sagradas Escrituras. Eu queria que você fosse comigo para Gálatas 5, versículos 16 e 17. Gálatas 5 é uma das passagens mais emblemáticas do Novo Testamento, porque ela representa a totalidade da vida cristã que eu e você podemos viver no século 21 mediante o Espírito Santo. Digo, porém, andai em espírito, e não cumprireis a concupiscência da carne, porque a carne cobiça contra o espírito, e o espírito contra a carne, e estes opõem-se um ao outro, para que não façais o que quereis. Assim como representado na fábula, nós vemos em Gálatas 5 que o cristão genuíno, todos aqueles que receberam o próprio Espírito Santo do Senhor, o Espírito que ressuscitou Jesus dos mortos, que habita dentro de todo aquele que teve fé genuína em Jesus Cristo, ele vive uma guerra interna. E qual é essa guerra? São entre duas naturezas, a natureza da nossa carne é a natureza do Espírito Santo de Deus, que é o maior presente que podemos receber aqui nessa vida terrena. E essa guerra, ela é contínua. Do momento que nós acordamos de manhã até o momento que vamos dormir à noite, nós estamos nessa constante guerra entre carne e espírito. E aí vale uma reflexão, uma pergunta que o neto fez ao seu avô naquela fábula em que eu contei a vocês. Quem vence essa guerra? Quem está disposto a vencer essa guerra entre carne e espírito, espírito contra carne? A resposta é a mesma. Vence a guerra aquele que está melhor alimentado. Nessa guerra que vivemos continuamente, nós estamos continuamente alimentando, seja a carne, nossas refeições. Tenho certeza que a maioria de vocês, se não tomou, vai tomar o seu café da manhã nesse exato momento, ou você vai ter seu almoço, vai ter seu café da tarde. Você alimenta a sua carne porque é uma necessidade fisiológica. Nós precisamos sobreviver. Mas o quanto que nós temos alimentado o nosso espírito com o Espírito Santo de Deus? E mediante essa alimentação, aquele que nós vamos fortalecendo é aquele que tem a vitória nessa guerra interna que habita dentro de todo cristão genuíno. Em Gálatas 5, 19 a 21, essa passagem continua falando sobre essa guerra e ela diz o seguinte: as obras da carne são manifestas, as quais são adultério, fornicação, impureza, lascívia, idolatria, feitiçaria, inimizades, contendas, ciúmes, iras, pelejas, dissensões, heresias, invejas, homicídios, bebedices, glutonarias e coisas semelhantes a estas, acerca das quais vos declaro, como já antes vos disse, que os que cometem tais coisas não herdarão o reino de Deus. Essas são as obras da carne, aquilo que é explicitamente pecado, conforme a palavra de Deus, aquilo que está escrito, que condena a alma de todo ser humano que vive conforme as obras da carne. O que que isso é representado naquela fábula que eu falei? Isso obviamente é o lobo mau, é o lobo ruim, perverso, corrupto, que habita dentro de nós. E a própria palavra de Deus nos diz que todos pecaram, estão destituídos da glória de Deus. O salmista, ele tem uma passagem que ele escreve algo que é muito poderoso para mim e fala muito comigo. O salmista, ele escreve: do pecado eu fui gerado, no ventre da minha mãe eu estava sendo gerado no pecado. Isso é a nossa natureza corrompida, isso é o lobo mau que habita dentro de nós, a nossa carnalidade e as nossas obras maldosas que estão naturalmente sendo alimentadas no nosso dia a dia à medida que vamos vivendo aqui nessa terra. Mas, em Gálatas 5, 22 a 23, esse relato de Paulo à igreja da Galácia, ele continua falando sobre o lobo bom, sobre a parte que compete a nós vivermos segundo o Espírito Santo que nos é depositado em nossas vidas. Mas o fruto do Espírito é amor, gozo, paz, longanimidade, benignidade, bondade, fé, mansidão, temperança. Contra estas coisas não há lei. Isso é a natureza do próprio Espírito Santo de Deus. Conforme já vimos anteriormente, um dos principais atributos, o caráter de Deus, ele é santo. E quando nós recebemos esse Espírito Santo de Deus em nossas vidas, essa natureza divina, ela sobrepõe as obras da nossa carne. Mas é aí que eu vejo que nós vivemos nessa guerra interna, diariamente tendo a cautela em quem nós estamos alimentando nessa guerra. Qual é o lobo que nós temos alimentado em nossas vidas? Assim como nós nos alimentamos de comida física para manter e sobreviver na nossa carne, que é necessário, quanto que nós temos alimentado o nosso espírito? O quanto que nós temos lido da palavra de Deus? O quanto que nós temos tido comunhão com o Espírito Santo? E quanto que nós temos vivido na presença do próprio Deus? Aliás, o que é o jejum, se não uma prática da fé, onde nós estamos literalmente mortificando a nossa carne, nos abstendo da energia e da comida que mantém a nossa carne viva? Lá para o fim dessa passagem em Gálatas, no versículo 24 e 25, está escrito o seguinte: e os que são de Cristo crucificaram a carne com as suas paixões e concupiscências. Se vivemos no Espírito, andemos também no Espírito. É nesse sentido que a Bíblia reforça que nós fomos salvos uma vez que o Espírito Santo é depositado na nossa vida. E hoje, pós-conversão, pós-salvação, com os nossos nomes já escritos no livro da vida, nós somos chamados a viver em Espírito. Muitas vezes me perguntam, o que é pecado, o que é viver em santidade? De uma forma bem resumida, em cima daquilo que está escrito, por exemplo, em Gálatas 5, que nós usamos aqui como a nossa base bíblica ao longo desse devocional como um todo. Viver em santidade é viver pelo Espírito Santo de Deus. Como alimentamos então o lobo bom na nossa vida? Como alimentamos o Espírito Santo de Deus em nós para que ele vença essa batalha? Em primeiro lugar, oração e comunhão com Deus. Deus é a fonte de toda a santidade e ele vai nos santificando o quanto mais próximos estivermos dele. Leitura e meditação na palavra de Deus. A própria Bíblia nos diz que santificai-vos na verdade, a tua palavra é a verdade. Fugindo das tentações, relacionamentos saudáveis, nos sujeitando e obedecendo à palavra de Deus. Dessa forma, estaremos revestidos e fortalecidos pelo Espírito Santo para que a gente vença o lobo mau em nossas vidas. Romanos 8, versículo 13, a palavra diz o seguinte: porque se viverdes segundo a carne, morrereis, mas se pelo Espírito mortificardes as obras da carne, vivereis. A palavra de Deus está nos falando simplesmente o seguinte: essa guerra interna, esse lobo bom, esse lobo mau que habita dentro de nós, ela determina como nós vamos viver aqui na terra e se nós viveremos ou morreremos. Isso está falando sobre salvação. Se nós alimentarmos o lobo bom, se nós estivermos constantemente na presença de Deus, nos alimentando da sua palavra, nos alimentando o seu espírito, estarmos fortalecidos e vencermos o lobo mau, certamente viveremos, porque estaremos vivendo segundo a plenitude do Espírito Santo. Mas, se nós estivermos perdendo essa guerra, e o lobo mau, a nossa carnalidade, a nossa natureza corrompida estiver vencendo essa guerra, o nosso caminho é para a morte. É nesse sentido que a própria palavra de Deus nos direciona, nos orienta e nos alerta. Entre essa fábula que traz verdades profundas para nós, nessa guerra interna que nós vivemos, entre carne e espírito contra carne, entre o lobo bom e o lobo mau, eu quero deixar uma reflexão para que você escolha alimentar o Espírito Santo de Deus que habita em nossas vidas. E isso é o único caminho para a salvação, para a vida eterna e para uma vida em plenitude com o nosso Deus.
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0: 10h59, eu sou o presbítero Rafael Gonçalves e somos da Igreja Deus e Amor. Muito obrigado pela sua companhia. Estivemos juntos para todo o Brasil, mas nesse momento vamos encerrar a rede. Você fica com a sua programação local e logo mais ao meio-dia estaremos em um clamor para todo o Brasil, de volta da Central de Produção Internacional para todo o Brasil. Fique na paz do Senhor Jesus. Vamos ao prefixo, a identificação das emissoras.
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0: 11 horas da manhã, com mais 4 minutos na capital mineira. Amados ouvintes, aceitem a paz de nosso Senhor e Salvador Jesus Cristo. E quem tem o prazer de vos cumprimentar com a paz do Senhor Jesus é o vosso irmão em Cristo, cooperador Adina Emerson. Estamos em cobertura total para a festividade de 50 anos da nossa Igreja Pentecostal Deus e Amor, aqui da nossa sede estadual do Cabana.
1: Divino Jesus.
0: Esse programa é um órgão oficial das Igrejas Pentecostal Deus e Amor, onde a nossa sede mundial se encontra localizada na Avenida do Estado 4568, na Baixada do Glicério em São Paulo, sob inteira responsabilidade da Mulher de Deus, da nossa irmã Ereni Miranda. E a nossa sede estadual de Belo Horizonte se encontra localizada na Avenida Amazonas, 8410, aqui mesmo, no bairro Cabana, sob inteira responsabilidade do consagrado homem de Deus, pastor Guilherme Ribeiro.

0: Amados ouvintes, vocês são os nossos convidados mais que especiais para participarem conosco do aniversário de 50 anos aqui da nossa sede estadual do Cabana, aqui em Belo Horizonte. Você é o nosso convidado para receber as bênçãos de Deus juntamente conosco, onde, uma vez mais, às 8 horas da manhã, no Santo Altar de Deus, pastor Guilherme Ribeiro, pastor Marco Magno, vindo diretamente da nossa sede mundial, São Paulo, pregando a palavra de Deus, orando em favor de todos e orando pelos mais excelentes dons das divinas revelações do Espírito Santo e fazendo a poderosa oração de explosão de milagres. E você é o nosso convidado todo especial. O endereço da bênção é Avenida Amazonas, 8410, aqui mesmo no bairro Cabana. Não fique em casa, porque ficar em casa é perder as bênçãos de Deus. Você que ouve vozes, você que vê vultos, você que não dorme bem de noite, você que está com a causa na justiça, que não resolve um problema de enfermidade, foi desenganado pela medicina, está com um problema familiar, um problema no casamento, um problema financeiro, às vezes você está passando por uma situação de depressão, você é o nosso convidado para receber as bênçãos de Deus aqui amanhã, no aniversário de 50 anos da nossa Igreja Deus e Amor aqui na cidade de Belo Horizonte. São 50 anos de bênção, de vitória, são 50 anos de milagre, de salvação de almas, de cura divina, de transformação de vida, e você não pode ficar de fora. Onde, uma vez mais, às 8 horas da manhã, no Santo Altar de Deus, pastor Guilherme Ribeiro, presbítero José Marcos, pastor Carlos Magno, Marcos Magno, vindo diretamente da sede mundial São Paulo, juntamente com a equipe de pastores, diáconos e presbíteros, no Santo Altar de Deus, pregando a Santíssima Palavra de Deus, orando em favor de todos, orando pelos mais excelentes dons das divinas revelações do Espírito Santo e fazendo a poderosa oração de explosão de milagres, onde Deus vai estar curando, libertando, transformando, onde Deus vai estar impactando vidas através do seu grandioso poder. O endereço da bênção, Avenida Amazonas, 8410, no bairro Cabana. Estamos ao lado do Sacolão Verão da Fartura, a poucos metros da estação de metrô Vila Oeste. Temos mais de 30 linhas de ônibus que passam na porta da nossa igreja Deus e Amor. E temos amplo estacionamento para você estacionar o teu carro e você não pode ficar de fora.
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0: A paz do Senhor Jesus, amados ouvintes do programa Voz da Libertação, que tem o imenso prazer de falar e cumprimentar todos vocês por esta emissora de rádio Firmou em Cristo, pastor Cristiano Marcos, falando com vocês aqui da cidade de Conselheiro Lafaiete, passando por aqui para confirmar a minha presença juntamente com o nosso pastor estadual Guilherme Ribeiro, onde estaremos no dia 2 de agosto, no horário das 8 horas da manhã, para juntos comemorarmos os 50 anos de existência da nossa Igreja Deus e Amor. Chegou o Jubileu de Ouro e você faz parte desta história. Pastor Marcos Magno vai estar ministrando a Palavra de Deus e você não pode ficar de fora. O endereço é Avenida Amazonas, número 8410, no bairro do Cabana. Esperamos por você e toda a sua família.
1: A paz do Senhor Jesus, pastor Guilherme. A paz do Senhor Jesus, amados ouvintes do programa Voz da Libertação. Vos saúdo com a doce paz do Senhor Jesus. É teu irmão em Cristo, presbítero Alexandre Marcos. Venho nessa oportunidade confirmar a minha presença juntamente com toda a região de Independência nesse dia 2 de agosto, a qual nós estaremos comemorando o Jubileu de Ouro, os 50 anos da Igreja Pentecostal Deus e Amor no estado de Minas Gerais. Quero também abraçar a oportunidade para convidar você e toda a sua família para participar dessa data tão especial na história dos mineiros. Há 50 anos atrás, essa igreja foi fundada, onde eu tenho certeza que Deus salvou muitas almas. Tem uma história tremenda e maravilhosa na vida dos mineiros. Então não fique de fora, participe. O endereço da sua bênção, da sua vitória, é na Avenida Amazonas, número 8410, no bairro Cabana. Participe conosco, seja abençoado em nome de Jesus.
2: A paz do Senhor Jesus, pastor Guilherme, paz do Senhor Jesus, todos os ouvintes, que Deus abençoe grandiosamente a vida de todos vocês. Estaremos sim aqui do Castanheira, presbítero Luiz, juntamente com todo o campo aqui do Castanheira. Já estamos preparando, ou até preparado, né, para estar aí dia 2, domingo agora, às 8 da manhã. O ônibus já está preparado, estamos ansiosos para estar aí nessa festividade, nessa grande bênção de Deus, 50 anos da nossa igreja aqui no estado de Minas Gerais, aqui em Belo Horizonte, uma grande bênção para nós. Deus abençoe, pastor Guilherme, até domingo, em nome de Jesus. Deus abençoe ouvintes, fique na paz do Senhor Jesus.
3: Na paz do Senhor, pastor Guilherme Ribeiro, na paz do Senhor, amados ouvintes, o programa Voz da Libertação, passando por aqui por esse áudio para informar uma caravana aqui de Nova Contagem para o Jubileu de Ouro, dia 2 de agosto, na Avenida Amazonas, 8410, da Igreja Pentecostal Deus e Amor.
4: Pastor Guilherme Ribeiro, a paz do Senhor Jesus Cristo, aqui quem vos cumprimenta é o presbítero Anderson da Sede Central Industrial. Pastor Guilherme Ribeiro, eu quero confirmar uma caravana para dia 2 de agosto, a partir das 8 horas da manhã, nesse domingo especial, dia que o Senhor vai operar no meio de nós. São 50 anos, o Jubileu de Ouro da nossa igreja, e não vai ser diferente, porque o Senhor é o mesmo ontem, hoje e eternamente. Ele vai continuar operando sinais no meio de nós. Na presença da pregação especial, o nosso pastor Marcos Magno, vindo de São Paulo, capital, vai estar orando por todos nós. Pastor Guilherme Ribeiro, eu quero confirmar o endereço da nossa estadual cabana, é Avenida Amazonas, no número 8410, no bairro Cabana. Fique na benção, fique na paz do Senhor Jesus.
5: Paz do Senhor Jesus, queridos ouvintes do programa Voz da Libertação, aqui quem vos cumprimenta é o vosso irmão em Cristo, pastor Marvin Santana. Estou passando aqui para confirmar a minha presença, como também de todo o campo da Setorial de Contagem Centro, para esse dia 2 de agosto, onde nós teremos o Jubileu de Ouro. É os 50 anos da Igreja Deus e Amor, da nossa sede estadual do Cabana. E nós estamos aqui com fé para confirmar a nossa presença nesse culto especial. Que Deus abençoe a todos vocês e aguardamos a todos.

0: 11 horas da manhã com mais 22 minutos na Capital Mineira. Este é o meu, este é o seu, este é o nosso querido programa Voz da Libertação. Direção e supervisão geral é da nossa irmã Erene Miranda e direção estadual pastor Guilherme Ribeiro.
1: Maravilhoso, grande.
0: Amados ouvintes, tivemos aí a participação dos pastores confirmando as suas caravanas para o Jubileu de Ouro aqui na nossa sede estadual do Cabana, onde a nossa sede estadual do Cabana está completando 50 anos de existência aqui na cidade de Belo Horizonte, no estado de Minas Gerais, com o tema Uma Igreja Firmada na Rocha. E você é o nosso convidado mais que especial para participar conosco do prosseguimento também da poderosa campanha A Medicina de Deus, todos os domingos de manhã, aqui na nossa sede estadual do Cabana. E também estaremos comemorando 50 anos de existência da nossa Igreja Pentecostal Deus e Amor, aqui em Belo Horizonte, onde uma vez mais, às 8 horas da manhã, no Santo Altar de Deus, pastor Guilherme Ribeiro, presbítero José Marcos, pastor Marcos Magno, vindo diretamente da nossa sede mundial São Paulo, pregando da palavra de Deus, orando em favor de todos, orando pelos mais excelentes dons das divinas revelações do Espírito Santo e fazendo a poderosa oração de explosão de milagres, onde Deus estará operando sinais, maravilhas e grandes prodígios, e você não pode ficar de fora. O endereço da bênção é Avenida Amazonas, 8410, aqui mesmo, no bairro Cabana. Estamos ao lado do Sacolão Feirão da Fartura, a poucos metros da estação de metrô Vila Oeste. Temos amplo estacionamento para você estacionar o teu carro. Venha receber as bênçãos de Deus juntamente conosco. Venha, traga uma pessoa que está problemática, traga uma pessoa doente, traga uma pessoa enferma, traga uma pessoa paralítica, traga uma pessoa que precisa do socorro de Deus. Igreja.

0: de existência da nossa Igreja Deus e Amor, estaremos comemorando o Jubileu de Ouro e você é o nosso convidado mais que especial para receber as bênçãos de Deus juntamente conosco amanhã, no dia 2 de agosto. E lembrando, amados ouvintes, traga um presente para a igreja, traga um quilo de alimento não perecível para poder ajudar as pessoas necessitadas, as pessoas em situação de rua, para ajudar também a nossa casa aberta, que acolhe pessoas em situação de rua, dá o almoço, dá o lanche, prega a palavra. É uma bênção muito grande a nossa Igreja Deus de Amor, espalhando o amor sobre as vidas, e as vidas são impactadas pelo poder de Deus, vidas são restauradas pelo poder de Deus, através da nossa casa aberta, aqui na nossa sede estadual do Cabana. Jesus está perto, segura em sua mão.
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11 horas da manhã, com mais 28 minutos na Capital Mineira. Amados ouvintes, nós agora vamos aos postos volantes, na voz do presbítero Adalto Luiz, dando a cobertura total para o Jubileu de Ouro que vai estar acontecendo aqui na nossa sede estadual do Cabana, nesse dia 2 de agosto de 2026, às 8 horas da manhã, onde, uma vez mais, às 8 horas da manhã, no Santo Altar de Deus, pastor Guilherme Ribeiro, presbítero José Marcos, pastor Marcos Magno, vindo diretamente da nossa sede mundial São Paulo, juntamente com a equipe de pastores, diáconos e presbíteros no Santo Altar de Deus, pregando a Santíssima Palavra de Deus, orando em favor de todos, orando pelos mais excelentes dons das divinas revelações do Espírito Santo, e você é o nosso convidado todo especial. O endereço da bênção é Avenida Amazonas, 8410, no bairro Cabana. De

Queridos ouvintes da programação A Voz da Libertação, e olha, passando por aqui para lembrar a vocês que está chegando, hein? Está chegando a comemoração dos 50 anos, jubileu de ouro da nossa sede estadual do Cabana. E nós vamos agora às precisas informações, vamos agora à expectativa do povo, vamos aos nossos irmãos nos postos volantes para ouvir a expectativa e a fé do povo para este grande dia 2 de agosto, jubileu de ouro na nossa sede estadual.

0: 11 horas da manhã, com mais 29 minutos na Grande BH. Este é o meu, este é o seu, este é o nosso querido programa Voz da Libertação. Vamos agora aos postos volantes, dando a cobertura total para esse jubileu de ouro, com o tema Uma Igreja Firmada na Rocha.
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0: Muito obrigado, pastor Guilherme Ribeiro. Já vamos pegar a expectativa do povo para a grande festa do Jubileu de Ouro. É isso mesmo, Jubileu de Ouro, celebrando 50 anos de existência da IPDA Sede Mãe aqui do Cabana. Já tem uma senhora empolgada, emocionada, para falar no microfone do programa. O nome da senhora?
1: Flávia.
0: Está a fé do povo que vai estar na festividade do Jubileu de Ouro. Conte a bênção, minha.
1: A bênção que eu vou contar, irmão, é muito grande. Eu tive um sonho, que Deus mostrou um sonho, para me poder ligar numa caixa. Mostrou. Passou uns dias, eu falei assim, vou ligar, porque eu não tenho nenhum benefício, eu não trabalho.
0: Só não tinha dinheiro para nada?
1: Nada, nada, nada, nada.
0: Nem um centavo?
1: Nem um centavo. Quando eu liguei lá na caixa...
0: Não, mas antes a senhora teve uma visão, um sonho.
1: Uma visão, um sonho.
0: Relata essa visão para os ouvintes.
1: Eu sonhei que Deus falava comigo, liga lá na caixa, vai lá na caixa. Eu peguei e fiquei, porque eu moro em sítio. Depois eu falei assim, eu vou ligar para lá, senhor.
0: Depois que a senhora passou a frequentar as campanhas aqui na IPDA Sede Mãe do Bairro Cabana, a senhora teve uma visão da parte de Deus. E Deus falou com a senhora, a voz do Espírito Santo, vai na Caixa Econômica Federal. É isso mesmo?
1: Sim, só que eu estava escutando primeiramente pelo rádio.
0: Sim. Mas a senhora teve um sonho que a voz falou com a senhora?
1: Sim, tive.
0: Prossiga.
1: Aí eu peguei, liguei lá na caixa, tinha um salário lá para mim.
0: Maravilhas. Antes não tinha nada?
1: Não tinha nada, não tinha nada. Zero, zero. Né?
0: Depois que a senhora passou seu ouvinte, cadeira cativa do programa de rádio A Voz da Libertação e frequentar as campanhas, a voz falou com a senhora, vai na Caixa Econômica. A senhora chegou lá, misteriosamente o salário apareceu lá.
1: Apareceu.
0: A senhora está feliz.
1: Glória a Deus.
0: Está prosperada.
1: Prosperada, e trouxe o meu voto aqui para poder ajudar o programa Voz da Libertação.
0: Olha aí, pastor Guilherme Ribeiro, a atitude dela, ó, um salário, já trouxe para ajudar o programa de rádio A Voz da Libertação. Vale a pena?
1: Muito.
0: Não vai fazer falta para a senhora? Não?
1: Jamais, só tenho prosperado.
0: O Deus Jeová Jirê tem abençoado a senhora?
1: Muito.
0: O nome da senhora?
1: Flávia.
0: Congrega em qual ministério evangélico?
1: Eu sou da Deus e Amor.
0: Da Deus e Amor.
1: Eu aceitei pelo rádio.
0: Aceitou pelo rádio, pastor Guilherme, e as grandes coberturas com o nosso líder espiritual do estado de Minas Gerais, pastor Guilherme Ribeiro, uma bela horizontina, aceitou Jesus como salvador, recebeu o salário e veio trazer para ajudar o programa de rádio A Voz da Libertação. Dá um glória a Deus em mim.
1: Glória a Deus!
0: Esse milagre é grande ou pequeno?
1: É grande!
0: Valeu a pena?
1: Valeu a pena!
0: Seu nome e seu bairro, confirme.
1: Flávia, eu moro em Contagem.
0: Concentração do Jubileu de Ouro, começando domingo agora. A senhora com a família da senhora está dentro da bênção ou fora da bênção?
1: Dentro da bênção.
0: Então dá glória a Deus aí.
1: Glória a Deus!
0: Deus te abençoe, honras e glórias ao nosso Jesus, por mais uma Belo Horizontina abençoada por Deus, ao contribuir ser uma mantenedora do programa A Voz da Libertação. Seu nome?
2: Meu nome é Maria do Carmo.
0: Para aumentar a fé do povo que vai estar na concentração do Jubileu de Ouro, conte a bênção.
2: Eu vou contar na bênção, meus irmãos, que eu recebi glórias a Deus do Senhor fazendo as campanhas aqui. Há muitos anos que eu vivia, né, orando a Deus, vindo para as campanhas, mas o inimigo estava lutando de uma forma, irmão, que estava travado essa vitória que eu estava esperando o Senhor. Agora, graças a Deus, o Senhor deu a vitória que realizou, né, essa obra lá na minha casa, reformando a minha cozinha.
0: A senhora reformou a cozinha da senhora?
2: Estava uma luta travada, mas travada.
0: Luta travada?
2: Irmão, foi anos e anos, meu irmão, eu orando, vindo para a campanha.
0: Pegando os votos?
2: Pegando voto e cumprindo com o voto e orando com aquele voto ali no chão. Eu joelhava, eu orava. E Deus, né, viu a minha fé e me abençoou e me deu a vitória.
0: O céu se abriu, a vitória chegou.
2: Graças a Deus, o céu se abriu. Deus me deu cerâmica, o que eu queria para minha cozinha, para a parede. E tá uma bênção na minha cozinha. Eu só tenho que agradecer ao Senhor.
0: A casa da senhora agora está faraônica, né, minha irmã?
2: A minha casa tá.
0: Fez uma obra faraônica.
2: Fez. O Senhor Jesus me deu a vitória. Irmão, fez uma grande obra na minha casa.
0: Valeu a pena?
2: Oh, mesmo. Valeu a pena. E como valeu, irmão?
0: E o Jubileu de Ouro? A senhora e Maria está dentro da bênção ou fora da bênção?
2: Em nome de Jesus, eu estou dentro da bênção. Não vou perder de jeito nenhum.
0: Pensei que a senhora ia perder.
2: De jeito nenhum, estou dentro da bênção, irmão.
0: Dá um glória a Deus bem alto.
2: Glória a Deus! Deus, aleluia.
0: Seu nome e seu bairro, confirma.
2: Meu nome é Maria do Carmo Soares Martins. Eu moro no bairro Vila Pio, na região do Barreiro.
0: Deus abençoe, honras e glórias ao nosso Jesus por mais uma Belo Horizontina. Mora lá no Barreiro, abençoadíssima por Deus ao participar das grandes concentrações de fé aqui na IPDA Sede Mãe com o pastor Guilherme Ribeiro e toda a equipe da fé. O nome da senhora?
3: Luciana Guimarães.
0: Para aumentar a fé do povo que vai estar no Jubileu de Ouro aqui no Cabana, nessa semana comemorativa, conte a bênção, minha.
3: A minha bênção é a bênção do meu esposo, né? Porque ele estava muito tempo desempregado e ele é vigilante, né? E aí, na primeira quarta-feira que ele veio aqui iniciar a campanha, né? Na quarta-feira de manhã, ele participou do culto das 7 horas da manhã e também das 9. E aí, ele saindo daqui, o irmão Adalto orou por ele, profetizou a bênção na vida dele, né?
0: Pastor Guilherme também orou, toda a equipe?
3: O pastor Guilherme orou e toda a equipe. E aí, quando ele virou a esquina aqui do Cabana, o telefone dele tocou, né? E uma empresa de vigilância muito boa telefonou para ele, já para ele ir tomar posse do trabalho, né? Porque ele já tinha feito várias entrevistas em várias empresas, né?
0: Não tinha conseguido nada.
3: Não tinha conseguido nada. E nós congregamos lá no São Benedito, né? Somos obreiros, fazemos a obra de Deus. E ele colocou o propósito no coração de levantar, vir em jejum, né? E fazer a campanha aqui no Cabana. E no mesmo dia, na primeira quarta-feira, ele assistiu os dois cultos de 7 das 9, também cumpriu os votos, ele dobrando aqui a esquina, e a empresa ligou para ele.
0: Mesmo dia?
3: No mesmo dia. E ele já foi trabalhar, ele já está trabalhando na rodoviária ali de Belo Horizonte, muito feliz. E nós com os nossos 8 filhos, né, para a glória de Deus.
0: 8 filhos!
3: 8 filhos, abençoados para a glória de Deus.
0: Graças a Deus, é como a areia do mar. Está vendo aí, pastor Guilherme e amados e diletos ouvintes, essa senhora, ela está colhendo o resultado da fé exercitada. O esposo dela, inclusive, para enfatizar o depoimento de fé dela, o esposo dela realmente esteve aqui, participou da campanha, pegou os votos e ele estava procurando emprego. Um emprego no ramo que ele trabalha de vigilante, e no primeiro dia que ele entrou na campanha, exercitou a fé, pegou o voto, o céu se abriu, a porta se abriu e a vitória chegou. É um salário satisfatório, gratificante.
3: Gratificante, salário gratificante, plano de saúde, ticket de alimentação, tudo.
0: Bênção completa.
3: Bênção completa. Estamos abençoados para a glória de Deus.
0: E o Jubileu de Ouro? Vai ser bênção pura ou não é?
3: Vai ser bênção. Temos muito que agradecer ao Senhor e estamos juntos para a glória de Deus.
0: 50 anos de existência da IPDA Sede Mãe aqui do Cabana e do programa de rádio A Voz da Libertação. É só vitória.
3: Só vitória, para a honra e glória do Senhor Jesus.
0: E a senhora com o marido da senhora, com aqueles 10 leprosos que foram curados, aquele leproso samaritano que voltou para agradecer e ele caiu aos pés de Jesus. A senhora com o esposo da senhora, durante um dia dessa semana comemorativa, vai estar aqui para agradecer a Jesus.
3: Vou vir para o Jubileu de Ouro, graças a Deus. Todos os dias da minha vida agradecendo a Jesus.
0: Dá um glória a Deus para Jesus.
3: Glória a Deus, aleluia.
0: Não, dá um glória a Deus com queijo.
3: Glória a Deus! Aleluia, Jesus, obrigado, Senhor.
0: Seu nome e seu bairro?
3: Luciana Guimarães, eu congrego na sede do São Benedito, Santa Luzia.
0: Deus abençoe, conterrânea, lá do bairro São Benedito, a região lá da cidade de Dona Luzia. Ela veio aqui hoje expressando a sua expectativa para o Jubileu de Ouro, pastor Guilherme. A expectativa do povo está muito grande e uma explosão de milagres aguarda o povo Belo Horizontino. Seu nome?
4: Luciene.
0: A senhora está ansiosa para falar no microfone do programa, né?
4: Tô.
0: Tá ou não tá?
4: Tô.
0: Conte a bênção, mim.
4: A minha bênção é muito grande. Há muitos anos eu tinha um desejo de tirar a carteira de motorista. Toda vez que eu vi uma mulher dirigindo, olhava e falava comigo mesmo: eu vou tirar uma carteira de motorista e eu vou dirigir também. Mas eu tenho uma coisa assim que eu leio e depois eu esqueço.
0: A senhora sofre déficit de atenção. A senhora lê uma coisa, esquece. siga.
4: Eu acredito que é verdade. Mas aí eu fui revelado aqui que Deus estava me dando uma carteira de motorista por duas vezes. Uma vez pelo pastor Adalto, outra vez pelo outro irmão. E aí eu coloquei no meu coração que eu ia tirar a carteira. Eu fiz um voto com Deus. Falei assim, Deus, se o Senhor está mandando eu tirar a carteira, eu vou tirar essa carteira. E aí toda vez que eu ir lá na igreja, eu vou dar um voto para abençoar a tua casa de R$50 ou R$100. E aqui toda vez que eu vinha na quarta-feira, eu dava o voto. E eu falava, Jesus, a hora que o Senhor vê que é a hora de eu ir lá na autoescola, o Senhor me fala. E ali veio no meu coração o desejo de ir na autoescola. Peguei, fui lá, paguei tudo à vista e comecei a fazer as aulas. Aí quando eu cheguei na minha casa, que eu falei que estava fazendo autoescola, todo mundo riu de mim, debochou e falou assim, que eu não ia passar. Eu falei assim, eu vou porque Jesus mandou. E ali eu comecei, fiz tudo bonitinho. Chegou no dia, fui lá fazer o último exame. O rapaz tinha me ensinado tudo errado. Ele não me ensinou nem dar ré no carro. E eu não sabia nem dar ré. Mas aí eu fui, voltei para casa. E a minha menina falou assim comigo, mãe, eu conheço uma autoescola que vai ensinar a senhora direito, que lá os meninos lá é bom. Eu falei, onde que é? Ela falou assim, mãe, vem aqui para casa. Minha filha mora lá no Morro Alto. E ela falou assim, é lá no Nova Pampulha. O rapaz lá vai ensinar a senhora direito. Eu tenho certeza que a senhora vai passar. E aí meu menino chegou e falou, mãe, eu vou te prestar a senhora o dinheiro. Eu te presto a senhora 3.000. A senhora vai lá e tira a sua carteira. Aí, irmãos, eu fui, tirei a carteira. A carteira tá aqui.
0: Já tá habilitada.
4: Habilitada. Tá aqui, ó. Pode olhar.
0: Meu Deus do céu. Pastor Guilherme Ribeiro, amados e diletos ouvintes, olha aqui, ó. Jesus mata a cobra e ele mostra a cobra morta também. Está vendo aí, ouvinte? Ela trouxe a CNH. Está reportando aqui que depois ela tinha uma dificuldade, déficit de atenção, TDAH, mas ela comparecendo aqui nas campanhas com o pastor Guilherme, foi revelada pelo Espírito Santo e já passou de primeira e já está prosperada e habilitada. Valeu a pena?
4: Valeu muito. O meu filho tem 18 anos, ele começou a tirar carteira primeiro que eu, não passou. E todas as meninas que começou a tirar carteira comigo lá, nenhuma delas passou e parou. E graças a Deus eu continuei, minha carteira está aqui na minha mão e tem hora que eu mesmo olho e falo assim, Jesus, foi o Senhor mesmo que me deu, porque de mim eu não conseguia.
0: Deus preparou tudo.
4: Preparou tudo.
0: E a nave está estacionada ali?
4: E ainda não.
0: Já está chegando.
4: Já está chegando.
0: Pela fé já chegou.
4: Pela fé, eu já sei até a cor e o nome do carro.
0: Jubileu de ouro, a senhora está dentro da bênção ou fora da bênção?
4: Estou dentro da bênção.
0: Então dá um glória a Deus bem alto aí.
4: Glória a Deus, aleluia!
0: Seu nome e seu bairro, confirma.
4: Meu nome é Luciene, moro no bairro São Cristóvão.
0: Deus abençoe. Vamos entrevistar nossa irmã Terezinha. Eu pensei que a senhora já estava no paraíso, lá no seio de Abraão. Ei, Jesus, pensei que Jesus já tinha colhido essa rosa aí, ó. A senhora está ansiosa para falar no microfone do programa, né? Seu nome?
5: Terezinha Maria Soares Macedo.
0: Conte a bênção, Terezinha Macedo.
5: Acho que você nem lembra. Você lembra?
0: Lembro, lembro sim. Eu sim.
5: 33 anos, né, irmão?
0: Sim.
5: A dona, ela está com diabetes. E ela hoje foi curada para agora. Eu digo, dá o testemunho e dá uma oferta. Ela deu um testemunho.
0: Está completamente curada.
5: A dona que está completamente curada. Eu estou dando
0: o
5: testemunho da...
0: A senhora está dando o testemunho representando ela.
5: Isso, exatamente. Fui lá três vezes, irmão.
0: E a senhora está até com o voto do jubileu na mão aí, ó. Já está com o voto aí, ó.
5: Para dar agora. Pra...
0: Os votos funcionam?
5: Exatamente.
0: Olha aí, pastor Guilherme. Já está com o voto, vai pagar agora, ó. Cadê a salva, ó? Já vai abençoar a igreja agora. Nossa irmã Terezinha. A senhora já é centenária, já? A senhora tem quantos anos?
5: Está 90.
0: 90? Meu Deus do céu, olha aí, ó. Desde a época da Arca de Noé. A senhora está feliz, né, irmã Terezinha?
5: Feliz.
0: Valeu a pena.
5: Valeu a pena.
0: Quem cura?
5: Jesus.
0: Quem opera?
5: Jesus.
0: Quem revelou a campanha?
5: Jesus.
0: Quem manda na igreja?
5: Jesus.
0: Seu nome e seu bairro?
5: Meu bairro é Guarani, né? Bairro Guarani.
0: Senhora.
5: Terezinha Maria Soares Macedo.
0: Terezinha, velha de guerra, olha aí, ó. Deus abençoe, quase centenária. Pode ir lá, vai lá na livraria, com a mão da senhora, coloca dentro do cofre e abençoa a igreja. Vamos entrevistar mais uma senhora. Seu nome?
6: Meu nome é Maria Elza Jesus.
0: Conte a bênção, minha.
6: Ô, pastor, minha vitória, que eu tenho uma filha que é altíssima. Então ela não falava, a língua era colada. Hoje ela fala, ela escuta, pastor, tô feliz.
0: E qual foi a atitude de fé da senhora? Ela não falava e não andava, aí a senhora passou a fazer as campanhas, os votos, aqui na IPDA Cia de Mãe com o pastor Guilherme, ela foi curada por Jesus?
6: Foi, a língua soltou, fala papai, mamãe.
0: Não falava?
6: Não.
0: Falou papai e mamãe?
6: Falou, fala direto papai e mamãe.
0: E não andava e tá andando?
6: Não andava direitinho, agora tá andando direitinho, tá gordo, tá feliz, tá saudinha, sabe?
0: Quem curou ela, minha irmã?
6: Jesus, irmão.
0: Há quanto quanto tempo ela tinha essa enfermidade?
6: Desde que nasceu, irmã.
0: Desde o nascimento. Um milagre bíblico aconteceu aqui na IPDA Sede Mãe, aqui nas grandes campanhas com o pastor Guilherme e toda a equipe da fé. Ela não falava, não andava e agora ela está falando e andando.
6: Falando e andando, fala de tudo, irmão. Pega as coisas para comer, tá na escolinha, uma gracinha, irmão.
0: Isso é um milagre do período da igreja primitiva do passado.
6: É.
0: Da era apostólica.
6: Era apostólica.
0: Quem curou ela?
6: Jesus, irmão.
0: Quem opera nessas campanhas?
6: Jesus.
0: Quem vai operar no jubileu de ouro?
6: Jesus.
0: E a senhora está dentro da bênção ou fora da bênção?
6: Então, irmão, se você sair sem me colher, ontem eu me colher, eu estou aqui.
0: Ah, não, mas claro que Jesus vai dar força, porque é da vontade de Deus que todos venham. E quarta-feira, a caravana vindo da África, e ninguém não pode perder.
6: Pode não, somos que em nome de Jesus, irmão.
0: A senhora está afinco na campanha?
6: Estou, irmão, em nome de Jesus.
0: Então dá um glória a Deus bem alto aí, vamos ver.
6: Glória a Deus!
0: Está fraco? Dá um glória a Deus com queijo bem alto.
6: Glória a Deus! Com queijo.
0: Seu nome e seu bairro.
6: Maria Jesus, bom parto Aquário.
0: Deus abençoe. Honras e glórias ao nosso Jesus, por mais uma senhora abençoadíssima por Deus, no prosseguimento das grandes concentrações de fé e milagres, aqui na IPDA Sede Mãe do Bairro Cabana, e já expressando a sua expectativa para o jubileu de ouro, 50 anos de existência da IPDA Sede Mãe aqui de Belo Horizonte, aqui no Bairro Cabana, aqui na Avenida Amazonas, 8410 do Bairro Cabana. Muito obrigado, pastor Guilherme Ribeiro, presbítero Zé Adracina, ator dos transmissores e também todos os reporteiros aqui da IPDA Sede Mãe. E a qualquer momento nós voltamos com mais informações ao vivo dentro do programa A Voz da Libertação. Vem pra cá, Belo Horizonte! Vem pra cá, Minas Gerais! Adelante, estúdio é contigo agora!
7: Vem pra cá, Belo Horizonte, vem pra cá, Minas Gerais, vem pra cá, povo mineiro, endereço da Bença, Avenida Amazonas, 8410, no bairro Cabana. Onze horas da manhã, com mais 48 minutos na capital mineira. Este é o meu, este é o seu, este é o nosso querido programa Voz da Libertação. A direção e a supervisão geral é da nossa irmã Erene Miranda e a direção estadual, pastor Guilherme Ribeiro. Amados ouvintes, vocês são os nossos convidados mais que especiais para participar conosco do aniversário de 50 anos de existência da nossa igreja Deus e Amor, aqui na nossa sede estadual do Cabana, onde estaremos comemorando 50 anos de existência da nossa igreja Deus e Amor. Estaremos comemorando o jubileu de ouro e você é o nosso convidado mais que especial para estar aqui conosco, louvando a Deus, recebendo as bênçãos, ouvindo a palavra e sendo impactados pelo poder do Espírito Santo. Onde uma vez mais, às 8 horas da manhã, no Santo Altar de Deus, pastor Guilherme Ribeiro, presbítero José Marcos, pastor Marcos Magno, vindo diretamente da nossa sede mundial São Paulo, juntamente com a equipe de pastores, diáconos e presbíteros, no Santo Altar de Deus, pregando a Santíssima Palavra de Deus, orando em favor de todos e orando pelos mais excelentes dons das divinas revelações do Espírito Santo e fazendo a poderosa oração de explosão de milagres, onde Deus estará operando sinais, maravilhas e grandes prodígios, e com certeza os milagres vão acontecer. Onze horas da manhã, com mais 50 minutos, nós agora vamos ao que marca essa programação. Nós sabemos que são os grandes testemunhos de bênçãos, vitórias e milagres, transformação de vida, que marca o programa Voz da Libertação. Ouça aí esse belíssimo testemunho e tira suas conclusões.
8: Senhora? Marília.
0: Está chegando de qual bairro, minha irmã?
8: Eu sou do Jardim Riacho, Contagem.
0: Para aumentar a fé do povo, conte a bênção.
8: Com certeza. Aqui, pastor, eu
9: Fiquei 12 anos pelejando para vender uma casa. Eu não conseguia vender de jeito nenhum. Aí eu resolvi fazer essa campanha de 7 a quarta-feira e eu trazia foto e pedia você ou então o pastor Marques para orar e profetizar. Aí o que acontece? No quinto elo, eu consegui fazer uma permuta. Consegui uma outra casa no Jardim Riacho e fiz a troca da casa. E hoje eu trouxe a chave para ser ungida na nova casa.
0: Meu Deus do céu, pastor Guilherme Ribeiro, amados e diletos ouvintes, esta senhora entrou na campanha, pegou o voto, pegou o propósito, já está aqui com a nova casa do imóvel. Ó, escuta aí, ouvinte, ó. Já é a chave da nova casa.
9: Já é a chave da nova casa.
0: E a senhora trouxe hoje para consagrar a casa no altar de Deus.
9: Sim, com certeza, com certeza. E estou muito feliz porque foram o quê? 12 anos tentando vender a outra e eu não conseguia.
0: A senhora entrou na campanha e conseguiu.
9: Sim, no quinto elo eu já recebi o meu milagre.
0: No quinto elo da campanha.
9: Sim, sim.
0: Fala para todo o estado de Minas Gerais ouvir. Se o povo comparecer aqui na IPDA, sede Mãe do Cabana, entrar na campanha com muita fé e pegar o voto, funciona?
9: Com certeza funciona. O nosso Deus, ele é Deus do impossível. Aquilo que não é possível ao homem, é possível a Deus. E foi mais uma vez a prova que eu tive disso.
0: E a senhora é dizimista fiel?
9: Sim, sou dizimista fiel na casa do Senhor.
0: Vale a pena?
9: Com certeza, com certeza. Todos que tiver em casa, venha, porque vai ser maravilhoso.
0: Se não vir, vai perder.
9: Vai perder, com certeza.
0: Dá um glória a Deus bem alto aí.
9: Glória a Deus!
0: Vale a pena estar aqui hoje?
9: Vale a pena, vale a pena.
0: Seu nome e seu bairro?
9: Meu nome é Marília, eu moro no Jardim Riacho.

0: cego passa a ver.
1: 11 horas da manhã com mais 52 minutos na Capital Mineira. Nós agora vamos de mais testemunhos, porque Deus tem operado sinais, maravilhas e grandes prodígios nas campanhas realizadas aqui na nossa igreja pentecostal Deus e Amor, aqui na nossa sede estadual do Cabana, localizada na Avenida Amazonas, 8410, no bairro Cabana.
2: Repreenda, Senhor, o que está escondido na vida dela. Obra da bruxaria, pode cair por terra, olha aí, ó. Obra da macumbaria, olha aí o que, que foi feito para destruir a vida dela, ó. Olha aí, ó, grita, queima ele! Grita, segura, obreira, grita, queima ele! Cessa as forças, Satanás, vamos, põe as mãos para trás, vamos, cessa as forças. Quem é que está escondido aí, hein, diabo? Ei, Satanás! Quem está escondido aí, hein? Quem colocou esse câncer na vida dela, hein? Hein, diabo? Fala!
3: Eu!
2: Em nome de Jesus!
3: Desgraçada!
2: Tá vendo?
3: Desgraçada!
2: Cessa as forças! Vamos! É por isso que o médico não acha. Tu encontra, cala a boca, que agora é eu que vou falar, diabo. Você já falou demais. É por isso que o médico não encontra, a enfermidade não encontra. Olha o diabo dizendo que já era para ela ter morrido, mas hoje ele vai cair por terra. Vai ou não vai? Em nome de quem? Satanás, todos os que estão contigo, Jesus vai amarrar aí agora. Amarra, Jesus, os que estão na casa dela, os que estão lutando contra a família, olha aí, ó, vai chegar aí, ó. Vai chegar aí, ó, grita, queima ele, Jesus. Grita, queima ele, Jesus. A partir de agora, você não tem poder contra a vida dela, diabo. E não volta nunca mais, em nome de Jesus. Diga amém, senhora.
4: Amém.
2: Como é que a senhora chama?
4: Daniela.
2: Daniela. O que que você tinha, Daniela? Qual era a enfermidade?
4: Os médicos falaram que eu tenho um problema no estômago.
2: Os médicos disseram
4: que eu tenho um problema no estômago.
2: Que você tinha um problema no estômago.
4: Sim.
2: O que que você sentia no estômago?
4: Muita dor, tinha
2: muita dor.
4: Parecia que eu ia morrer.
2: Tinha dia que parecia que você ia morrer.
4: Sim.
2: E os médicos acharam o nome da enfermidade ou só...
4: Nada.
2: Nada.
4: Falava que não tinha nada, só uma úlcera no estômago.
2: Era uma úlcera, alguma coisa do tipo.
4: Isso.
2: Mas hoje Jesus te libertou.
4: Amém.
2: Você crê?
4: Sim.
2: Você está curada a partir de hoje.
4: Amém.
2: A partir de hoje você está liberta deste mal. Levanta as mãos e diga obrigado, Jesus.
4: Obrigado, Jesus.
2: Vai em paz, a tua fé te salvou, minha irmã. Quem aplaude a Jesus e dá glória a Deus.

11h com mais 56 minutos na capital mineira. Amados ouvintes, estamos aí em cobertura total para o Jubileu de Ouro que estará acontecendo aqui na nossa sede estadual do Cabana, amanhã no dia 2 de agosto, às 8 horas da manhã, onde estaremos completando 50 anos de existência da nossa Igreja Deus e Amor aqui na cidade de Belo Horizonte, no estado de Minas Gerais. E a nossa sede estadual estará completando 50 anos de vitória, 50 anos de milagre, 50 anos de existência com o tema Uma Igreja Firmada na Rocha. Meu Deus do céu! Onde, uma vez mais, às 8 horas da manhã, no Santo Altar de Deus, pastor Guilherme Ribeiro, presbítero José Marcos, pastor Marcos Magno, vindo diretamente da nossa sede mundial São Paulo, pregando a palavra de Deus, orando em favor de todos, orando pelos mais excelentes dons das divinas revelações do Espírito Santo e fazendo a poderosa oração de explosão de milagres. E com certeza Deus vai estar operando sinais, maravilhas e também grandes prodígios. Deus vai curar, Deus vai libertar, Deus vai transformar, Deus vai abençoar a massa humana, o povão que vai estar comparecendo aqui nessa manhã. E com certeza várias caravanas já estão confirmadas, vários pastores confirmaram a sua caravana. Com certeza amanhã a nossa Igreja Deus de Amor vai ficar superlotada e com certeza o nome do Senhor vai ser glorificado. O endereço da bênção é Avenida Amazonas, 8.410, no bairro Cabana.

11 horas da manhã, com mais 59 minutos na capital mineira. Amados ouvintes, chegamos aí ao final de mais uma programação. Eu vou ficando por aqui. Desde já agradeço a minha participação. Fiquem todos na paz do Senhor Jesus. E quem vos despede com a paz do Senhor Jesus é vosso irmão em Cristo, cooperador de Naemerson. Deus abençoe, pastor José Draci, nas torres dos transmissores. Fiquem agora com a programação diretamente da nossa sede mundial São Paulo. Fiquem todos na paz do Senhor Jesus e que Deus abençoe a todos. No nome do Senhor Jesus Cristo.

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1: Que Deus abençoe grandemente a sua vida. Aceite a gloriosa paz de nosso Senhor e Salvador Jesus Cristo, do seu irmão e amigo, presbítero Rafael Gonçalves. Muito obrigado pela sua audiência, você que está nas redes sociais, nos nossos canais oficiais, na rádio Deus e Amor, muito obrigado pela sua audiência. Chegou aquele momento tão aguardado, tão desejado, o momento da oração do meio-dia. Antes que possamos falar com Deus, gostaria de convidá-los à leitura do texto sagrado no livro de Salmos 91. Aquele que habita no esconderijo do Altíssimo, à sombra do Onipotente, descansará. Direi do Senhor, Ele é o meu Deus, o meu refúgio, a minha fortaleza, e nele confiarei. Porque Ele te livrará do laço do passarinheiro e da peste perniciosa. Ele te cobrirá com as suas penas, e debaixo das tuas asas estará seguro. A sua verdade é escudo e broquel. Não temerás espanto noturno, nem seta que voe de dia, nem peste que ande na escuridão, nem mortandade que assole ao meio-dia. 1.000 cairão ao teu lado, 10.000 à tua direita, mas tu não serás atingido. Somente com os teus olhos olharás e verás a recompensa dos ímpios. Porque tu, ó Senhor, és o meu refúgio, o Altíssimo é a tua habitação. Nenhum mal te sucederá, nem praga alguma chegará à tua tenda, porque aos teus anjos dará ordem ao teu respeito para te guardarem em todos os teus caminhos. Eles te sustentarão nas mãos, para que não tropeces com teu pé em pedra. Pisarás o leão e a áspide, calcarás aos pés o filho do leão e a serpente, pois que tão encarecidamente me amou, também o livrarei, pô-lo-ei no alto retiro, porque conheceu o meu nome. Ele me invocará, e eu lhe responderei, estarei com ele na angústia, livrá-lo-ei e o glorificarei, dar-lhe-ei abundância de dias e lhe mostrarei a minha salvação. Ouvintes do programa Voz da Libertação, você que está nos assistindo através desta live, se possível, curve a sua cabeça, caso contrário, continue em espírito de oração, vamos falar com Deus. Maravilhosíssimo Deus e eterno Pai, aqui estamos mais uma vez em Tua santa e maravilhosíssima presença. Viemos lhe pedir perdão pelos nossos pecados, pelas nossas falhas, pelas nossas transgressões. Perdoe-nos, ó Deus, e permita-nos nesta tarde falar com o Senhor em oração. Queremos agradecê-lo por tudo que tens feito por nós. Obrigado pela vida, obrigado pela família, obrigado pelo ar que respiramos, obrigado pelo nosso ministério, obrigado pelas oportunidades que o Senhor tem nos dado. Não temos palavras para agradecer por tudo que o Senhor faz e continua fazendo. O Senhor é soberano, o Senhor é o único Deus. Um Deus que antes do princípio já existia, que criou os céus, criou a terra, nos criou a sua imagem e semelhança. Te glorificamos, te enaltecemos nesta tarde, ó Rei dos Reis e Senhor dos Senhores. Eu oro, meu Deus, pela vida de cada um dos ouvintes do programa Voz da Libertação e de todos aqueles que nos assistem através desta live. Quantas pessoas, ó Deus, que desde as primeiras horas do dia estão entrando em contato conosco. Pessoas aflitas, pessoas desesperadas, pessoas desempregadas, pessoas que precisam e muito da Tua ajuda, ó Deus. Eu intercedo por essas pessoas agora, principalmente por estas que já estão escrevendo seus pedidos na live, onde quer que estejam neste momento, no trânsito, em casa, no trabalho, eu peço que o Senhor as visite agora. Quantas pessoas em seu veículo, eu apresento este motorista de aplicativo, este motorista de ônibus, este motociclista, este ciclista, este pedestre, esta pessoa que está saindo do trabalho para o seu merecido descanso em casa, e muitas outras que estão saindo de casa para mais uma jornada de trabalho. Eu peço ao Senhor que dê o grande livramento a estas pessoas. Livra, meu Deus, dos acidentes. Livre, meu Deus, dos assaltos. Livre-nos, ó Pai, de todo o planejamento do inimigo contra nós no dia de hoje. Guarde esta vida. Eu apresento também aqueles que estão em pleno sábado em um leito de hospital. Pessoas que sentiram dores, não se sentiram bem e tiveram que ser internadas. Meu Deus, visite e toque nestas vidas agora, em nome de Jesus, com o toque da cura. Visite as UTIs, as CTIs, as unidades básicas de atendimento. Visite esta pessoa que talvez está em uma cama, em uma maca, ou assentado, esperando o atendimento. Meu Deus, não permita que esta enfermidade tire a vida desta pessoa, mas dê a esta pessoa saúde, livramento, vitória. Não permita que esta enfermidade tire desta pessoa a saúde, impossibilitando de trabalhar, impossibilitando, meu Deus, de cuidar da família, da sua própria vida. Tenha misericórdia, dê a todos, ó Deus, o grande livramento. Eu oro por esta pessoa que recebeu no dia de hoje um diagnóstico desfavorável, dizendo que tem apenas poucos anos, meses, semanas ou dias de vida. Quantas pessoas desesperadas, pessoas que querem viver, pessoas que nos pediram oração porque querem e querem muito viver, pessoas que reconhecem a soberania do Senhor, pessoas que já bateram em tantas portas, procurando a cura, a solução para os seus problemas, mas agora reconhecem que só o Senhor pode ajudá-las. O Senhor é um Deus de misericórdia. O Senhor é a fonte inesgotável da misericórdia. O Senhor é um Deus que não vira as costas para ninguém. Os teus ouvidos estão sempre prontos para ouvir a oração daquele que te clama. Os teus braços, as tuas mãos estão sempre estendidas a favor daqueles que se apresentam diante do Senhor, com o coração quebrantado, com o coração contrito. Tenha misericórdia destas vidas agora. Toque nelas, ó Pai, e repreenda este câncer, este tumor, esta cegueira, esta mudez, esta surdez, esta enfermidade no estômago, nos ouvidos, no pâncreas, no coração, esta pessoa que não anda, está paralítica, esta pessoa que sofreu um gravíssimo acidente e agora está, meu Deus, em um leito de morte. Senhor, alcance esta vida agora, para que se recupere. Glorifique o teu nome, fazendo um grande milagre neste leito, nesta vida. Alguém que está orando, alguém que está intercedendo por alguém que está doente. São pais que oram pelos filhos, são filhos que oram pelos pais, pessoas que estão com fone de ouvido conectado ao celular ou nos assistindo através desta live, clamando por misericórdia, clamando pela vida desta pessoa que se encontra desenganada, hospitalizada. Meu Deus, o médico disse, é impossível, mas diz a tua palavra que todas as coisas para o Senhor são possíveis. E eu sou prova disso. O Senhor tem feito o impossível se tornar possível na minha vida. E eu creio que o Senhor pode fazer o mesmo a favor desta pessoa que está clamando neste momento. Esta pessoa que está prestes a fazer uma cirurgia de risco. Se o Senhor permitiu assim, ó Pai, que abaixo, que acima dos médicos, esteja as mãos poderosas do Senhor. operando nesta vida que precisa e muito passar por esse processo. Eu oro, meu Deus, também por esta pessoa que está esperando um tratamento, está esperando uma cirurgia, até o momento não saiu, e a enfermidade continua a se agravar, tomando conta do seu corpo, fragilizando ainda mais a sua saúde. Meu Deus, toque agora com o toque da cura. Nós cremos que tudo pode acontecer segundo a tua boa e agradável vontade. Eu apresento este bebê, esta criança recém-nascida, que foi diagnosticada com alguma enfermidade. Eu apresento, meu Deus, esta criança, este adolescente, este jovem, que infelizmente está no mundo das drogas, no mundo do alcoolismo, da criminalidade. Quantos pais, ó Pai, quantos avós, tios que estão clamando pelos jovens, crianças e adolescentes da família, que estão presos a um laço, presos à escravidão do vício. Senhor, visite estas pessoas agora e as liberte. Há poder no teu nome, Jesus, para libertar estas vidas do vício. Há poder no teu nome, Jesus, para libertar estas vidas das prisões, das amarras malignas. Que em nome do teu Filho amado, Jesus Cristo, ó Deus, estas pessoas sejam visitadas. Quantas vidas que saíram à madrugada e até o momento seus familiares não receberam notícia alguma. Meu Deus, quantas desesperadas. Não é apenas hoje que isso tem acontecido. Isso tem ocorrido por diversas vezes. E esta pessoa em casa que aguarda esta pessoa da família voltar fica desesperada. Visite agora, meu Deus, esta pessoa e liberte. Liberte desta vida noturna, desta vida regrada de drogas, pecado. Liberta esta vida dessa situação promíscua e pecaminosa. Meu Deus, faça uma obra de transformação. Eu creio na libertação. Eu creio nesse plano de salvação, na cruz do Calvário a favor destas almas. Alcance essas vidas, ó Deus, e não permita que o inimigo possa levar estas almas para o abismo. Há poder no teu nome, há poder no teu sangue para libertá-los agora. Liberta esta vida da jogatina. Quantas pessoas, ó Pai, que têm gastado com aquilo que não é pão. Quantas pessoas, ó Deus, viciados ou viciadas, deixando a família passar por necessidades, privando crianças dos nutrientes necessários para o seu bom crescimento, privando a esposa, a família, do alimento necessário para a sua subsistência. Tenha misericórdia, Senhor, liberte estas vidas. Quantos pais de família presos ao vício? Quantos pais de família que não estão cuidando da sua própria casa e gastando o pouco que tem naquilo que não é pão? Senhor meu Deus, liberte estas vidas agora. Entre nesta casa, entre neste lar e restaure. Restaure também este casamento que vem sendo destruído pelo adversário. Senhor meu Deus, quantos lares vivendo em guerra. Repreenda a ação do adversário que vem colocando a esposa contra o marido contra a esposa, os filhos contra os pais contra os filhos. Meu Deus, quantas famílias brigando, quantas famílias em desavença, quantas famílias na miséria, o marido ou a esposa, ambos desempregados. Meu Deus, abre esta porta de emprego, para que esta família possa ter novamente uma fonte de renda, para que esta pessoa, este cidadão de bem, venha voltar a honrar os seus compromissos. Quantas pessoas desesperadas, ó Pai, estão com seus aluguéis vencidos, o credor, o locador, o agiota bate a porta, o telefone não para de tocar, mensagens não param de chegar, cobrando esta pessoa que não tem sequer o pão para colocar à mesa. Meu Deus, não deixe que o inimigo venha se aproveitar dessa situação para introduzir pensamentos de suicídio, pensamentos de morte, introduzindo, meu Deus, nesta pessoa o desejo de matar, o desejo de roubar, subtrair aquilo que não lhe pertence para sustentar a família. Quantas pessoas, ó Pai, nessa situação, movidas pelo desespero, e hoje, meu Pai, estão encarceradas, estão presos, outras perderam a vida. Meu Deus, não deixe que isso aconteça com esta pessoa, dê um grande livramento. Abra esta porta de emprego, tenha misericórdia. Eu apresento, meu Deus, os jovens desta geração que estão tendo dificuldades para entrar no mercado de trabalho. Quantos, ó Deus, que investiram muito em uma excelente faculdade, em diversos cursos, mas estão tendo dificuldades para ingressar no seu primeiro emprego. Derruba, meu Deus, os impedimentos, as muralhas, os gigantes, tudo que se opõe a esta porta que esta pessoa tem batido. Meu Deus, abre esta porta. A porta que o Senhor abre, ninguém pode fechar. O inimigo pode tentar prevalecer, apenas tentar para fechar a porta, mas como é o Senhor que abre esta porta, a porta vai continuar aberta, o inimigo é derrotado. Abre esta porta de emprego para este jovem, este pequeno aprendiz. Abre esta porta, meu Deus, para este homem, esta mulher, pai, mãe de família, que precisa urgentemente de uma fonte de renda. Abre esta porta de emprego para esse adolescente, para cumprimentar a renda da família. Jogue por terra, meu Deus, o adversário que tem trabalhado para trancar as portas, para ver as pessoas na miséria, padecendo. Senhor Jesus, age a favor destas vidas agora. Eu oro a favor dos dizimistas, oro a favor dos ofertantes desta obra. Senhor, meu Deus, acrescente na vida dos dizimistas e ofertantes aquilo que estejam necessitando ou precisando. Glorifique o Teu nome, meu Pai, na vida de todos que com a Sua primícia têm honrado o Senhor, permitindo que esta igreja, esta obra, possa levar por meio do ID o Evangelho a todas as nações. Obrigado, meu Deus, pelo programa de rádio, o programa Voz da Libertação. Obrigado, meu Deus, pelos canais oficiais da igreja, nas redes sociais, no YouTube, que todos os dias tem transmitido a Tua palavra, todos os dias tem transmitido orações, e vidas vêm sendo tocadas e impactadas. Obrigado, meu Deus, porque nós estamos usando todos os meios de comunicações que temos para que vidas venham conhecer aquilo que o Senhor fez por elas, entregando o Seu único Filho, Jesus Cristo, para que morresse na cruz do Calvário para a salvação da humanidade. Continue, meu Deus, abençoando a Sua obra e nos dando a oportunidade de crescer a cada dia com todos os tipos de mídias para que vidas continuem conhecendo o Teu amor. Eu apresento, meu Deus, a vida do pastor Jorge Tenório, que na tarde de hoje estará pregando a Sua palavra e orando pelos dons do Teu Espírito Santo. Continue usando o Teu servo no ensinamento bíblico. Use, meu Deus, a vida do presbítero Davi Miranda Neto, a sua esposa Karina Mendes, e todo o Regenere na noite de hoje no Auditório Renascense. Meu Deus, que o auditório esteja tomado pela Tua presença e pelo Teu poder. Use, meu Deus, o pastor Wilson Siqueira, que na tarde deste domingo, às 3 horas, estará ministrando a Sua palavra. Continue usando o Teu servo com poder e autoridade, na pregação, na oração. Use, meu Deus, o Teu Filho poderosamente, nesse culto de agradecimento. Use e continue usando o grupo Inhelete, Vozes da África, que veio do país de Moçambique, continente africano, para estar louvando ao Senhor. Obrigado, meu Deus, pelas missões. Obrigado pelas almas que o Senhor colocou em nossas mãos no continente africano. Eu apresento, meu Deus, outros países que não são bem perceptíveis ao Teu Evangelho. Pessoas que nesses países não são perceptíveis à Tua Palavra. Visita, meu Deus, o continente africano. Visita aqueles países que não aderiram ao Teu Evangelho, não aceitam o Teu Evangelho. Eu apresento os cristãos nestes países. Eu apresento as autoridades destes países. Meu Deus, permita-nos levar o Evangelho até aquelas províncias. Nos ajude em meio às guerras. Nos ajude, meu Deus, em meio aos conflitos, levarmos o Teu ide a todos os países da África. Mas já Te agradecemos pelo país do Moçambique, a este país que tem abraçado o Teu Evangelho. Obrigado, meu Deus, porque neste domingo vamos continuar a arrecadar Bíblias em português, em francês, em inglês, para que o Evangelho seja levado a todas as nações, através de muitas línguas. Obrigado, Jesus. Podemos levar a Tua Palavra através de outros idiomas, mas a mensagem continua a mesma. Obrigado, Jesus, pela missão dada pelo Senhor a esta igreja, Igreja Pentecostal Deus e Amor, levar o ide de Jesus a todas as nações. Eu apresento a obra missionária aqui no Mercosul, na América Central, na América do Norte. Apresento a obra missionária, volto a repetir, no continente africano, no continente asiático, por toda a Europa. Eu apresento, meu Deus, toda a obra missionária em todos os continentes do mundo. Meu Deus, continue abençoando a sua obra para que possamos chegar a muitos outros países da Ásia e do continente europeu. Eu oro, Senhor, para que as Tuas mãos venham sempre estar estendidas, usando os nossos pastores e missionários. Não é fácil levarmos a Tua obra, não é fácil levarmos a Tua palavra, melhor dizendo, mas enquanto o Teu Espírito estiver conosco, faremos isso com ousadia, faremos isso, meu Deus, com total dedicação, porque o Senhor é conosco, o Senhor é com aquele que prega a Tua palavra. Por isso eu lhe peço, Senhor, use o pastor Wilson, use os pastores e obreiros que vão estar aqui amanhã domingo às 15h. Traga uma multidão para ouvir a sua palavra. Traga uma multidão para que se alegrem no Senhor. Com uma adoração linda e perfeita através do grupo em Elete. Obrigado, Senhor Jesus, porque o Senhor levou este grupo até o Rio de Janeiro, até Belo Horizonte. O Senhor os levou e os trouxe em paz para a capital paulista, e amanhã estaremos agradecendo. Glória ao Pai, glória ao Filho, glória ao Espírito Santo de Deus, por tudo que o Senhor tem feito por nós, por tudo que o Senhor ainda irá fazer. Eu oro também, meu Deus, pelas pessoas que estão oprimidas, depressivas. Meu Deus, repreenda esta opressão do mal, repreenda esta obra maligna que tem escravizado esta vida. Alcance agora estas pessoas que não dormem durante a noite. Alcance agora, meu Deus, estas pessoas que sofrem com insônia. Vidas que ouvem vozes, veem vultos e querem muito a libertação. E agora clamam pelo nome e pelo sangue de Jesus para que sejam livres. Meu Deus, repreenda esta obra maligna que tem sido feita nos cemitérios, nas encruzilhadas, nas matas virgens. Repreenda esta obra maligna que vem sendo renovada contra esta família. Repreenda este mal que se opõe à felicidade deste casamento, desta vida. Que em nome de Jesus, este mal seja desfeito e esta pessoa seja livre. Meu Deus, repreenda esse espírito do suicídio, esse espírito do homicídio. Repreenda esses pensamentos que vem sendo introduzidos.

que esta pessoa esteja bem psicologicamente, que esta pessoa esteja bem mentalmente, que esta pessoa volte a se alimentar bem, que seu estado emocional volte a estar equilibrado. Toque nessas vidas agora. Em nome de Jesus eu te peço que o nosso fim de semana venha a ser um fim de semana abençoado. Em nome de Jesus. Amém e amém. Muito obrigado e graças a Deus. Amigo ouvinte do programa Voz da Libertação, caro internauta, você que orou conosco, tenha plena certeza que você foi visitado por Deus. Eu sou o presbítero Rafael Gonçalves e somos da Igreja Pentecostal Deus e Amor. Gostaria de convidá-los agora a entregar a vida para Jesus. Onde quer que você esteja, estenda tuas mãos. Se você não pode fazer isso, você vai fechar os olhos. Mas se você não puder fechar os olhos, está no trabalho, está no trânsito, liga o pensamento ao Senhor e repita comigo estas palavras. Senhor Jesus, eu orei e senti no meu coração o desejo de aceitá-lo como único e suficiente Salvador da minha alma. Escreva agora o meu nome lá no céu, no livro da vida, e cele com teu sangue para o grande dia, o dia do arrebatamento da igreja. Amém. Você que entregou a vida para Jesus, procure ainda hoje uma igreja Deus e Amor mais próxima da sua casa. Um pastor vai atender você, você será direcionado ao culto de ensinamento para o batismo. Em setembro você será batizado em nome do Pai, do Filho e do Espírito Santo, se cumprindo na sua vida, por imersão, a justiça divina. Você também pode nos escrever, nós temos um e-mail, queroaceitarjesus@ipda.com.br. Repito, queroaceitarjesus@ipda.com.br. Você também pode nos enviar a sua mensagem de texto pelo WhatsApp, DDD 11 95094 4645, DDD 11 95094 4645. Tanto por e-mail como WhatsApp, nos envie o seu nome, é claro, o seu endereço. Um pastor vai entrar em contato com você. Se você precisar, vamos lhe fazer uma visita e nós vamos passar também o endereço da igreja mais próxima da sua casa. Seja muito bem-vindo à vida, seja muito bem-vindo à Igreja Deus e Amor. Muito obrigado pela sua audiência, você que esteve conosco no rádio até esse prezado momento, muito obrigado. Fique na paz do Senhor Jesus, termina aqui a oração do meio-dia, uma ótima tarde, um excelente sábado, um excelente fim de semana na presença do Senhor. Eu sou o presbítero Rafael Gonçalves, foi um prazer estar com você no dia de hoje.

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0: Deus neste domingo aqui na nossa sede mundial. 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Convide mais alguém para estar com você. Traga mais alguém com você. 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Você pode também vir pela Avenida Prefeito Passos, número 10, onde você terá acesso ao nosso estacionamento. 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
2: 12 horas e 32 minutos.
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1: Chegando no recesso da sua casa ou do seu carro, onde quer que você esteja, o programa Mensagens Cantadas. Eu sou o pastor Lourival de Almeida. Teremos aqui 90 minutos e muitas coisas boas para todos vocês. Reflexões, meditações, hinos, curiosidades, dicas de saúde. Hoje temos ensinamento bíblico, momento da família. É muita coisa boa para você aqui na nossa programação. E já conosco aqui também hoje, no horário certinho, é claro, nós já estamos sem salário. Não dá nem para comer uma comidinha mais carinha, porque ela perdeu o salário, eu perco também. Né, meu amor?
2: É verdade, querido. Tudo bem?
1: Tudo bem.
2: E espero que também esteja tudo bem com os nossos irmãos, a nossa saudação na paz de Cristo. E é tudo isso que você falou e muito mais, né? Esse programa que visa trazer conhecimento, ensinamento, edificação, alegria, muito louvor e muita adoração ao Senhor para a sua casa, para a sua vida. Nós vamos abrindo o nosso programa com o hino Tu És Precioso e também, ao mesmo tempo, já aquele medley com o hino Entronizamos. Débora e Leia ao vivo, volume 2.
3: 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Eu te amo de todo o meu coração. Ele está vendo onde você está. Aonde você está nos assistindo agora, Deus está com você. Declare a Ele o seu amor.

0: A nossa reflexão do dia: em meio à tribulação invoquei o Senhor e o Senhor me ouviu. Salmo 118, versículo 5, conhecido. O livro de Salmos é um daqueles livros que nós sentimos parte dele quando lemos. Existem livros que nos distanciam de nós mesmos. Outros livros nos conduzem a pensar na vida e na vida também dos personagens embutidos, e alguns são extremamente cansativos. Então, livros, não livros da Bíblia, né? Livros podem nos fazer, sem nós sairmos da nossa casa, visitar locais que nós nunca fomos, né? Eu me lembro que, quando criança, até comentava com meus amigos, quando criança, meu Deus, quantas vezes eu li livros, por exemplo, A Ilha Perdida. Eu me via lá na ilha, mas várias vezes eu li esse livro, Os Segredos de Taquaraporca. Eu me senti nas terras do Rei Café, mas muitas vezes eu li. Então é assim, os livros nos fazem viajar sem sair de casa, ou nos fazem rir ou chorar, como se um processo de emoções escondidas de repente fosse de súbito revelado. Quem é que não chorou lendo a Cabana do Pai Tomás, por exemplo, né? De chorar. O livro de Salmos é diferente, afinal, como palavra inspirada de Deus para a nossa vida, esse livro nos inspira. A palavra inspirar é muito importante, afinal de contas tem como objetivo nos encher de ar, fazer circular o sangue, trazer vida. Não são poucos os problemas desse salmista. Ele diz que passou por momentos de tribulação. E ele fala que a tribulação não lhe passou ao largo, né? Ou seja, não lhe passou longe. Mas engoliu. E ele se viu em meio à tribulação. O versículo 6 diz que o homem trouxe inquietações e ameaças, um problema com uma pessoa. Quantas vezes já enfrentamos problemas em nossa vida que uma pessoa sozinha conseguiu causar na nossa vida um verdadeiro terremoto? Com o salmista não foi diferente, não. No versículo 7 ele diz que o problema também aconteceu no seu relacionamento com várias pessoas. Essas pessoas o odiavam e desejavam o seu mal, imagine. Como se não bastasse ter uma pessoa trazendo problemas para a sua vida, agora ele nos fala também que várias outras pessoas odiavam a sua presença. Mas parece que é aquela velha história, né? Miséria pouca é besteira, né? Eu sempre falo isso sobre Jó. Parece que sempre um problema chama outro. E nessa luta com uma pessoa e depois com várias outras pessoas, encontramos o salmista dizendo no versículo 10... Eu tô rindo, porque é engraçado. Ele começa falando, uma pessoa tá me fustigando. Várias pessoas. Depois no versículo 10 ele fala, todas as nações me cercaram. É uma perseguição progressiva, né? É uma coisa que vai crescendo a cada momento. E luta é assim mesmo. Parece que você pega uma lutinha, a luta vai crescendo. De repente você acha que o mundo inteiro está contra você.
1: É. Que acho que quando a gente está passando luta, uma aprovação assim, parece que a gente fica meio cegado, né?
0: Parece que tudo está conspirando contra a gente,
1: exatamente,
0: né?
1: Exatamente. Não há esperança ali naquele momento, né?
0: Pois é. Alguns comentaristas bíblicos atribuem esse salmo a Moisés, porque acham que a linguagem, a semelhança histórica com os fatos vividos por Moisés são muito grandes. Olha, o que na verdade interessa para nós é que os problemas aqui descritos são muito parecidos com as avalanches que caem sobre nós na nossa vida cotidiana. A gente tem um probleminha aqui, parece que aquele problema vai se alastrando, né? E vai sugerindo um maior. E por fim, quando a gente percebe, nós, não sei se existe aí, sei lá, algum exagero da nossa parte, mas o exagero faz parte da vida, a gente exagera mesmo, né? Lembra dos espiões que foram espiar a terra de Canaã? Para eles todo mundo era gigante, para eles tudo, então existe um certo exagero. Mas a gente vai, faz parte, sei lá, é um psicológico que a gente tem aberto a essa situação. De repente a gente percebe uma quantidade de situações adversas nos levando para uma tribulação que pode ser percebida por todos os lados. E quando tudo parece perdido, de repente o salmista escreve, e o Senhor me ouviu e me deu folga. Se o Senhor ouviu foi porque ele falou. Esse testemunho de livramento do salmista é um testemunho de resposta à oração, que deve inundar nossa alma de gratidão. Deus não mudou. Deus continua respondendo nossas orações. Deus continua nos fazendo experimentar e viver a sua graça. Deus continua nos trazendo livramento e nos conduzindo em amor. Que Deus seja louvado. Eu digo isso, ouvintes amados, porque não são poucos os nossos problemas também. Nós enfrentamos problemas, enfrentamos dificuldades, mas Deus é maior e nos dá a vitória em nome de Jesus Cristo sobre todos os nossos problemas, para a glória do nome dEle. Tribulação pode vir, você pode entender, não, a coisa está ficando cada vez pior. Pode levantar a sua voz e glorificar. Pode levantar a sua voz e falar, porque o Senhor vai te ouvir e vai te dar folga. Vai te abençoar e você vai glorificar. E Deus também vai ser glorificado na sua vida. É a nossa meditação, Débora. Qual o próximo hino?
1: Convite já está ali na ponta da agulha. CD Novos Valores, volume 3.

0: Aí vocês acompanharam este no bonito convite que está no álbum Novos Valores, volume 3. Lorival, eu vou falar um pouquinho de curiosidade bíblica aqui, né?
1: Uhum.
0: Eu achei interessante que muitas vezes a gente lê alguns versículos e a gente não percebe o quanto a gente não fica focado e atento a certas palavras, né? A gente lê assim rápido e já toma a nossa interpretação e tal. Lucas 5:4 fala a respeito de depois de que Jesus tinha feito um sermão em cima de um barco que ele tinha emprestado de Pedro. Jesus ordenou a ele assim, ó, faze-te ao mar alto. E ele disse assim, Jesus, olha, lançai as vossas redes para pescar. E eu, lendo esse versículo, percebi algo interessante. Pedro obedeceu este mandamento, mas apenas parcialmente. Por isso as redes começaram a se romper.
1: Explica.
0: Jesus falou com Pedro no singular, mas ele usou o plural em relação a quem deveria pescar e em relação às redes. Ele diz, lançai, quer dizer, segunda pessoa do plural, as vossas redes, plural. E Pedro respondeu, lançarei a rede. E Jesus disse, lançai as redes. Por causa dessa desobediência, a Bíblia diz, no capítulo 5, ainda no versículo 6, rompia-se-lhes a rede.
1: Só então, era para ter lançado mais redes.
0: É, só então eles chamaram Pedro, os companheiros.
1: Pedro, não
0: sempre Pedro,
1: Pedro,
0: né?
1: Sempre, vou excluir esse camarada.
0: Só então eles aí chamaram os companheiros e usaram provavelmente todas as redes que tinham. E ainda assim, ambos os barcos quase iam a pique de tão cheio de peixes.
1: Pedro, já estava cheio o barco, rapaz. Tu vai pôr peixe ainda com o barco quase tombando, meu filho.
0: Então, a gente lendo esse versículo, a gente vê que é muito importante saber exatamente o que Jesus quer de nós. Não sermos precipitados, exagerados, mas foi assim realmente que Jesus falou ou foi de outra maneira? Vamos ser atentos e focarmos exatamente naquilo que Jesus está pedindo da nossa parte.
1: Um mínimo detalhezinho pode fazer toda a diferença, né, Débora?
0: Exatamente.
1: Então é preciso ficar realmente muito atento. Tem muita gente que não presta atenção. A gente comentava sobre isso ainda recentemente. Eu acho que a gente comentava sobre isso. Quanta gente não presta atenção às coisas.
0: Uhum.
1: E eu sempre falo, olha, meus irmãos, pode não prestar atenção se vocês não quiserem, mas um dia faz falta. Então presta atenção nos mínimos detalhes, porque são os mínimos detalhes é que fazem a diferença mesmo.
0: Exatamente.
1: Na vida das pessoas. Mas, Mino,
0: nós vamos ouvir André Alexandre cantando Só Jesus, do CD Coração Adorador.

0: Aqui é teu irmão em Cristo, Júlio César, falando aqui na cidade de Pedro Leopoldo, em Minas Gerais. Estou aqui ligadinho todos os dias, onde tem aumentado a nossa fé, e eu estou muito feliz e agradecido a Deus por ter levantado vocês como esse canal de bênção que vocês é na nossa vida. Um abraço a todos vocês e que Deus os abençoe.
1: Meu nome é Maria de Fátima, moro aqui em Manhumirim, Minas Gerais. E eu amo o programa de vocês. O programa Mensagem Cantada tem sido um culto diário no meu lar. Principalmente é o quadro Conhecendo Melhor a Sua Bíblia. E Deus abençoe vocês.
2: Amo o programa da Mensagem Cantada, Pastor Lorival, Irmã Débora. Que Deus me abençoe a cada dia ricamente vocês. Eu sou a sua Lenita daqui de Brasília.
3: Aqui quem vos fala é seu irmão em Cristo, o Alisson Ribeiro, de Fortaleza, Ceará. Acompanho sempre o programa Mensagens Cantadas, que tem sido uma bênção na minha vida e na vida da minha família. Que Deus possa estar abençoando cada um de vocês.
4: Eu sou Palmira, aqui do Jardim dos Reis. Gosto de todos, principalmente da mensagem. Fique na paz.
5: Fazer o bem é bom. Fazer o bom é bem. Um estudo que mostra que a simples decisão de fazer o bem muito antes de provocar qualquer sorriso alheio já envolve a ativação do sistema de recompensa do cérebro. Decidir fazer o bem dá prazer. E mais, o córtex subgenual, uma área envolvida na formação de laços afetivos, também participa das decisões altruístas, ou seja, decisão de ajudar outras pessoas a fazer o bem, e deve nos fazer criar vínculos com o objeto de nossas boas ações. O nosso cérebro certamente cria vínculos enormes quando nós estamos fazendo bem para algumas pessoas. E não tem, então, outra saída a não ser fazer o bem, já que fazer o bem é bom! Você fica irritado, tá nervosinho, você anda assim, Bitoca, irritado, nervosinho, tal, às vezes não, tranquilo, calmo, de vez em quando. Então, entenda o que o estresse faz no seu corpo. O estresse, sabe que é uma coisa do século, de todos os séculos, né? Mas hoje nós entendemos como, assim, mais essa enfermidade, vou dizer assim, ou esse cansaço do corpo, ele domina o nosso corpo, né? E nos faz vivermos uma vida miserável. Mas o estresse, ele é necessário também, sabia? Olha, não consegue dormir irritado, bravinho, no seu limite? Respire fundo, pode ser estresse. Em tese, é o que eu estava dizendo a vocês, o estresse não é ruim, porque é uma reação normal do organismo. Ele prepara o corpo para encarar uma situação de perigo em que você precisa lutar ou fugir. Por exemplo, você está andando em qualquer lugar e você dá de cara com uma onça. Eu vi, mandaram para mim um vídeo, uma pessoa estava fazendo uma caminhada tranquila num parque americano, e de repente a pessoa, meu Deus, meu Deus, meu Deus, o estresse, ou seja, o cortisol subiu lá em cima, eu acho, né? E deu de cara com uma onça. Já pensou se encontrar com um leão? Se encontra um pitbull, você já geme todo, não é? Treme todinho, quanto mais uma onça. Então, diante de um momento estressante, seu corpo produz hormônios que desencadeiam uma série de alterações. A pupila dilata, o coração acelera, a glicose, né, que é o combustível no sangue, aumenta e os músculos ficam prontos para agir. Isso é ótimo e garante sua sobrevivência, pois contribui para que não falte força e energia para você se livrar dessa onça, então fugir do perigo. O problema é quando o estresse se repete dia após dia. Viver em estado de alerta pode gerar dores musculares e de cabeça, problemas no coração e até perda da sua vida particular, entendeu? Pois é, não faz sentido você de repente estar aí, diria, na sua particularidade, pensando que não, tem que fugir da onça, não vai funcionar, não é verdade? O corpo não sabe diferenciar a tensão. Para ele, enfrentar o leão, enfrentar a onça ou o trânsito é a mesma coisa. Então, ouvinte amado, olha, tome cuidado com o estresse, né? Procure sempre uma vida mais calma, mais tranquila, mais sossegada. O estresse faz mal, o estresse mexe com o seu corpo, o estresse mexe com tudo. Então, olha, calma, vai dar tudo certo, vai ficar tudo tranquilo, tá bom? Tranquilinho, confia, tem esperança, vamos viver cada dia, não vamos ficar vivendo hoje pensando já na manhã, porque senão a gente vai também, não vai dar certo, né?
6: Sala do Trono é o nome do CD. O hino, No Céu é o Meu Lugar, cantando Daniela Parabéns.

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1: Creio em Ti. Débora Miranda canta, do CD É Assim Que Adoro, lançamento MC Music.

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1: O leite entrou na lista dos inimigos da dieta.
2: Não diga.
1: Geralmente acontece, né? Ai, não tome isso porque engorda, não toma aquilo porque faz isso e aquilo. Especialmente o integral. Não tomem leite devido ao teor de gordura, é muito gordo. E a questão, toma ou não toma leite, né? Tomamos ou não? E olha, na tentativa de manter o peso ou até emagrecer, muita gente retira alguns alimentos do cardápio, que é o caso do leite. Mas já está comprovado que se a pessoa não tiver nenhuma sensibilidade ao leite ou alergia, essa prática, além de ser nociva à saúde, pelas carências nutricionais que pode provocar, é ineficaz em longo prazo, já que isso pode gerar compulsão alimentar e mais ganho de peso. Então, em outras palavras, nós podemos ver que o leite é importante na nossa alimentação. Ele é aliado do peso. Todos os tipos de leite são ricos em proteínas, cálcios. O que difere é o teor de gordura. Você que quer perder peso, ou você que quer manter, tome o semi-desnatado ou desnatado. Porque, olha, realmente um copo de leite integral tem 200 mililitros, né? Um copo de 200 mililitros tem 6 gramas de gordura. E é gordura animal e não é bom. Mas retirar do cardápio não é a questão. Nenhum alimento é herói, nenhum alimento é vilão. O que engorda é o desequilíbrio, é o desbalanceamento. Ou seja, ingerir mais calorias do que se gasta. Então, veja que é importante nós termos o leite aí no consumo, no dia a dia. E muitas pessoas até passaram a substituir o leite por certos produtos, outros laticínios, né? Também é válido, né? Por exemplo, se você comer ali um macarrão integral com mussarela de búfala ou mussarela normal, vai realmente substituir o leite. Se você não gosta de leite, então procure tomar iogurte, coisas que são derivados do leite, porque
2: então
1: é importante.
2: Então vou ter que comprar uns iogurtes, que eu não tomo leite, não gosto de leite.
1: Eu vejo que você não gosta de leite, mas gosta de um queijo, né?
2: Um queijinho,
1: então,
2: sim, né?
1: O queijo é derivado do leite, também
2: queijo
1: está aí.
2: Como é que é? Filho de mineiro gosta de queijo.
1: Não, mas um queijo é muito bom, né? Quem não gosta de queijo, né? Então, é importante que o corpo tenha esse nutriente, tenha essa proteína, que realmente vai nos ajudar e no equilíbrio nutricional. E o leite também ameniza a fome, aumentando o tempo entre a última refeição e o próximo ronco do estômago, podemos dizer assim. Pesquisas comprovam que pessoas que seguem uma dieta rica em proteínas consomem menos caloria do que aquelas que têm uma alimentação composta por mais carboidratos. A explicação para a redução na ingestão, ela está ligada àquela sensação de saciedade, o que também freia a nossa compulsão alimentar. E a proteína do leite ajuda o corpo na liberação de hormônios responsáveis pela diminuição do apetite. Por exemplo, no nosso intestino, quando nós temos a proteína ingerida, é liberada o hormônio GLP-1, que ajuda na saciedade. Então, não retire o leite totalmente. Se você não gosta do leite, então vá para os derivados, o queijo, ou então iogurte, coisas assim, para que você não fique desbalanceado e ajude na sua compulsão alimentar, diminuindo o seu apetite. Falamos de saúde, falamos de leite, que é um aliado da sua boa forma.
2: É o nosso programa Mensagens Cantadas de Cada Dia. Chegue a tia, leva e cantar do CD Bálsamo. Vamos ouvir.

0: próximo, tá falando de Joelma. Eu moro em Terra Preta, trabalho aqui no Alpes da Cantareira e gosto muito de ouvir o programa de vocês. Adoro o MC, gosto muito do estudo bíblico na segunda-feira e continua, né, nessa peleja, nessa batalha aí, porque Deus é com vocês.
1: Eu estou aqui pintando algumas coisas aqui em minha oficina de pintura em casa e estou ouvindo o programa. Deus que abençoe vocês. A programação está muito boa. Eu sou Edson, de Várzea Paulista, congrego na Assembleia de Deus. Deus que abençoe vocês, meus irmãos.
0: Graças a Deus, esse programa para mim é uma bênção no meu lar. Tá falando de Joelma, eu moro em Terra Preta, trabalho aqui no Alpes da Cantareira e gosto muito de ouvir o programa de vocês, adoro o MC, gosto muito do estudo bíblico na segunda-feira e continua, né, nessa peleja, nessa batalha aí, porque Deus é com vocês.
1: Eu estou aqui pintando algumas coisas aqui em minha oficina de pintura em casa e estou ouvindo o programa. Deus que abençoe vocês, a programação está muito boa. Eu sou Edson, de Várzea Paulista, congrego na Assembleia de Deus. Deus que abençoe vocês, meus irmãos.
0: Graças a Deus, esse programa para mim é uma bênção no meu lar. Porque Deus é com vocês.
1: Eu estou aqui pintando algumas coisas aqui em minha oficina de pintura em casa e estou ouvindo o programa. Deus que abençoe vocês. A programação está muito boa. Eu sou Edson, de Várzea Paulista, congrego na Assembleia de Deus. Deus que abençoe vocês, meus irmãos.
0: Graças a Deus, esse programa para mim é uma bênção no meu lar, desde que quando fala sobre a palavra de Deus, é muito lindo, é os testemunhos, as crianças, a historinha, é muito lindo, é maravilhoso. Eu amo quando vocês brincam, quando a Débora dá risada, eu dou risada junto, é muito gostoso, muito lindo, viu, irmã? Esse programa para mim é maravilhoso, que Deus abençoe, que continue usando vocês para a glória de Deus, vocês para mim são especial, principalmente para Jesus.
2: Meu nome é Fátima, estou falando aqui da cidade de Morungaba. Sou ouvinte assíduo do programa de vocês. Não sou do Ministério Deus e Amor, mas me sinto muito bem ouvindo as programações. Sinto a presença de Deus, do Espírito Santo na minha casa.
3: Muito obrigada a todos vocês que estão mandando o seu recadinho, a sua mensagem de voz aqui para o nosso WhatsApp. Mande a sua mensagem também para 98292-3392. DDD 11 98292-3392 e desde já o nosso agradecimento.
4: Todos os dias nós oferecemos aos nossos queridos ouvintes também o momento da família. Não é só ouvir, é também praticar aquilo que você está ouvindo, porque com toda certeza, se nós praticarmos coisas que são boas para nós, para nossa família, né, cônjuge, filhos, a família de uma forma geral, nós vamos viver muito melhor, a vida vai se transformar em uma vida muito mais interessante. Débora, contigo agora o momento da família.
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6: Momento da família no ar. Tempos atrás, a revista americana Red Book publicou uma pesquisa, fazendo essa pesquisa entre milhares e milhares de casais que tiveram uma separação. E o editor da revista queria saber o porquê, o que levou esses casais a se separarem. E essa pesquisa mostrou os seguintes resultados. Sobre os principais problemas que levaram esses casais à separação, e com o auxílio de 730 conselheiros em assuntos conjugais, foram então destacados os 10 principais motivos. Houve outros motivos, mas realmente esses foram os principais. Primeiro, quebra de comunicação. Não se conversavam mais assuntos importantes, conversavam somente o trivial. Bom dia, boa tarde, tudo bem? Tudo bem? Ah, sim, tudo bem. Dormiu bem? Dormiu bem. Tem casa? Não, não estou em casa. Esses assuntos bastante comuns, mas nada mais aprofundado do que isso. Então, em primeiro lugar, que levou esses casais à separação, quebra de comunicação. Dois, perda de interesse e alvos entre o casal. O que um gostava, o outro não gostava, e foram assim se distanciando. Terceiro lugar, incompatibilidade sexual. Quarto lugar, infidelidade. Agora preste atenção neste quinto motivo que eles alegaram a separação deles: desaparecimento do companheirismo, da alegria, da cumplicidade e encantamento de viverem juntos. Sexto ponto, motivo de separação: dinheiro. Sétimo, discordâncias na educação dos filhos. Oitavo motivo, uso de álcool e ou drogas. Nono, igualdade.

entre o sogro e a sogra. Agora, quando eu li isso, eu achei muito interessante que, ressaltado em quinto lugar, está o problema do relacionamento ter se tornado sem graça. Eu li para vocês e repito, o quinto motivo foi desaparecimento do companheirismo, da alegria de viverem juntos, da cumplicidade. Agora, será que há possibilidade de mudar um casamento frio? Descongelar uma relação congelada? Será que realmente há possibilidade disso? De mudar essa situação? Eu tenho boas notícias. Eu creio que é plenamente possível. E para provar isso, eu recorro ao que eu considero essencial para reativar uma relação. O amor fileu. E esse tipo de amor fileu se encontra na amizade. É um amor emocional que implica em duas pessoas dividirem em clima de sincera camaradagem, alegrias, tristezas, sonhos, alvos, decepções, julgamentos e aí vai. Agora eu posso dizer, sem medo de errar, que em grande parte dos casamentos atuais, esta é a forma mais defasada de demonstrar amor. Agora, se fosse mais considerado pelos casais, certamente os divórcios decresceriam acentuadamente. Sem esse aspecto do amor. E esse tipo de amor fileu se encontra na amizade. É um amor emocional que implica em duas pessoas dividirem em clima de sincera camaradagem, alegrias, tristezas, sonhos, alvos, decepções, julgamentos e aí vai. Agora eu posso dizer, sem medo de errar, que em grande parte dos casamentos atuais, esta é a forma mais defasada de demonstrar amor. Agora, se fosse mais considerado pelos casais, certamente os divórcios decresceriam acentuadamente. Sem esse aspecto do amor, sem medo de errar, que em grande parte dos casamentos atuais, esta é a forma mais defasada de demonstrar amor. Agora, se fosse mais considerado pelos casais, certamente os divórcios decresceriam acentuadamente. Sem esse aspecto, do lamento não tem colorido algum. Pense nisso. Experimente desenvolver compreensão, atenção, camaradagem, comunicação com seu cônjuge. Mas, irmã Débora, eu faço, mas eu não vejo. Eu acho que ele tem de fazer ou ela tem de fazer também o mesmo. Mas com o passar do tempo, você trazendo consideração, intimidade, a outra pessoa obrigatoriamente vai começar a se sentir na obrigação, vamos dizer assim, de mudar a atitude dela. Eu duvido se você começar a trazer respeito, camaradagem, aquela amizade, aquela intimidade, o outro não vai fazê-lo também. Experimente desenvolver compreensão e você vai receber compreensão. Camaradagem, comunicação com o seu cônjuge. Você vai se surpreender ao perceber que essas pequenas atitudes, às vezes tão menosprezadas por todos, realmente funcionam. No meio do dia, que tal mandar uma mensagem no WhatsApp para o seu amor? Ai, amor, eu não te disse hoje que eu te amo. No final do dia, querida, estou indo para casa e não vejo a hora de sentarmos para jantar juntos. Mesmo que você não esteja recebendo isso inicialmente, mas faça. Tente fazer uma tentativa, vamos dizer assim. E você vai ver que você pode mudar e sair da lista de motivos, entre aspas, para uma separação. Que Deus os abençoe. E eu quero deixar para vocês 1 Coríntios 13, 13. Assim permanecem agora estes três: a fé, a esperança e o amor. O maior deles, porém, é o amor. Que Deus abençoe.

A satisfação é imensa em poder participar desse abençoado programa e compartilhar com os ouvintes a minha história de vida no quadro Minha Vida no Passado. Chamo-me Daniel da Silva e resido na Vila Jardim Pompeia, aqui na cidade de Goiânia, no estado de Goiás. Nasci em um lar cristão. Meus pais eram servos de Deus e membros da Igreja Pentecostal Deus é Amor. E eu, como toda criança, acompanhava os meus pais na igreja. Todos os dias, aliás, quase todos os dias, ali estava eu juntamente com outras crianças, ouvindo Deus falar, cantando e sendo muito felizes. Mas quando completei 17 anos, comecei a perder a vontade de estar na igreja. As coisas do mundo me atraíam muito mais. E é claro que eu não desejava nada que se relacionasse à igreja, a coisas do Senhor. Na verdade, eu estava bem que fascinado por tudo que o mundo tinha para me oferecer. Afinal de contas, por nascer num lar e num berço evangélico, as coisas do mundo eram desconhecidas até então. E como jovem, eu desejava total liberdade. Assim eu poderia curtir a minha vida e dar vazão aos meus intentos pessoais e também carnais. Mas eu conhecia a passagem bíblica que diz em São Mateus 7,13: entrai pela porta estreita, porque larga é a porta, e espaçoso o caminho que conduz à perdição, e muitos são os que entram por ela. Mas eu considerava que eu tinha de aproveitar os prazeres do mundo com intensidade e liberdade enquanto eu pudesse, como a maioria dos jovens da minha idade fazia. Logo comecei a conhecer pessoas diferentes, a fazer amizades com elas e me envolver com pessoas de má índole. Eu digo com pessoas erradas, que me levaram para o caminho da perdição. E o primeiro caminho horrível que eu comecei a trilhar, logo que eu abandonei a Deus, foi o vício das drogas. Não vigiei, e o diabo, meu adversário, nosso adversário, andando em derredor, bramando como leão, e me buscou e me tragou. E o tempo ia passando e tudo aquilo me fascinava, me atraía. Agora eu me tornava um viciado, não somente em drogas, mas também na bebida alcoólica. Ouvintes, como era gostoso participar daquelas festas. Enquanto a música rolava, a droga também ia de mão em mão. Tudo era maravilhoso. Parece que eu vivia um sonho. Um sonho, mas uma realidade. Quando eu chegava em casa, que eu me caía em mim mesmo, eu via que tudo aquilo era uma falsa alegria, uma falsa felicidade. E como consequência dos vícios, eu comecei a ter dificuldades para conciliar o meu sono. Eu via que o sono não vinha, e parecia que a minha adrenalina estava batendo aqui na minha cabeça. E eu dizia para mim mesmo: e agora, como vou dormir? Eu estou muito ainda agitado. A minha mente está, vamos dizer assim, a mil. E eu não consigo dormir. Imediatamente pensei numa solução. E a solução naquele exato momento era me drogar um pouquinho mais, para que pelo menos eu pudesse descansar um pouco. Bem que a Bíblia diz que Satanás não vem senão a roubar os nossos sonhos, matar a nossa vida mesmo e a nossa vida espiritual, a destruir as coisas que a gente conquistou. Mas também a Bíblia diz, no mesmo versículo e capítulo de São João 10:10, Jesus dizendo: eu vim para que tenham vida, mas não a vida comum, mas a tenham com abundância.
como eu me esqueci rápido dos versículos que memorizei. Não é que eu me esqueci, ouvintes, eu estava realmente tentando tapar o sol com a peneira. E assim, irmã Débora, comecei a trilhar a passos largos para a destruição da minha vida, dos meus estudos, do meu futuro, da minha vida física, minha vida financeira, enfim. Tudo agora estava comprometido. Depois de algum tempo, eu não conseguindo mais ter a vida escolar juntamente com as drogas, eu acabei abandonando os estudos. Perdi completamente o interesse por tudo que antes era considerado importante para o meu futuro. Eu era tão jovem, tinha tantos sonhos. Logo que eu saí da igreja, abandonei Jesus, eu tinha tantos sonhos ainda, mas quando entrei no mundo das drogas, foi tudo como se esmagado com a minha própria mão. Tudo aquilo que eu tinha de vontades, de ter uma carreira, um futuro, um lar, havia desaparecido. E na realidade eu estava totalmente perdido, dominado pelos vícios. Já não podia viver sem tóxicos e cada vez mais me aprofundava na concupiscência do mundo. Eu não resisti ao diabo e ele não pôde fugir de mim. Ah, quantas vezes eu acordava pela manhã. Os meus amigos já estavam me esperando na porta da minha casa para consumirmos drogas. Realmente eu já estava sem forças. Eu não tinha forças para vencer os vícios. E eu posso dizer, irmã Débora e ouvintes, que a Bíblia diz em Isaías 57:20, e isso é verdade, que diz assim: os ímpios são como o mar bravo, porque não se pode aquietar, e as suas águas lançam de si lama e lodo. Era exatamente esta a minha situação. As más conversações corromperam os bons costumes que aprendi na casa de Deus e com a minha família cristã. Ah, e quando eu me lembrava de meus pais, servo de Deus, e eu levando uma vida promíscua, não condizente com o que eu aprendi, com os ensinamentos que mamãe e papai haviam me dado durante toda a minha infância. Ah, sabe, sobrevinha um peso na minha consciência. Não, eu não posso ficar pensando nisso. Vamos esquecer isso, vamos esquecer isso. Quando eu começava a me lembrar de tudo isso, a minha mente se tornava um campo de batalha. Porque eu tinha consciência de que vivia no engano do pecado, trilhando o caminho das trevas. E se eu morresse naquela situação, não havia esperança de salvação para mim, mas sim a condenação no inferno. E quantas vezes eu parei para pensar em minha vida e tive até vontade de voltar para Deus. Mas as forças, onde estavam elas? Eu não tinha nenhuma mínima força de pelo menos pegar uma Bíblia sagrada ou então orar aonde eu estava no meu quarto e pedir a misericórdia do Senhor, porque eu me sentia um imundo, um pecador, um lixo diante da pureza, da magnitude, da grandeza do nosso Deus. Certo dia, em virtude do excesso de consumo de drogas, eu fiquei alucinado. Eu fiquei num estado de que era morrer ou morrer. Eu estava pronto para tudo. Até matar eu poderia matar, porque eu estava muito doidão. E nesse dia eu pretendia ceifar não a vida de uma pessoa, mas a minha própria. Sim, a minha própria. Satanás estava aproveitando a ocasião, a brecha que eu havia dado. Muita droga na minha cabeça me fazia meio que eu estivesse levitando ou meio que sonhando, e tudo era muito bonito. Mas ao mesmo tempo eu já estava consciente de que se eu ceifasse a minha vida, que eu tirasse a minha própria vida, tudo estaria muito bem. Entretanto, Satanás me armava laços, e ele estava com a intenção de não de apenas me fazer um escravo, mas uma vítima de suas mãos, tirando a minha própria vida em um determinado momento em que eu estava muito drogado. Ah, ouvintes amados, neste mesmo dia,
por sair para as ruas muito doido, cheio de droga na cabeça. Eu fui atacado por um indivíduo. E ele, também vendo a minha situação, a minha coragem, entre aspas, devido à minha droga, a minha braveza, entre aspas, acabamos brigando. E ele me golpeou com 13 facadas. Fui imediatamente levado ao hospital e ali conseguiram cessar a hemorragia. Graças a Deus que, pela misericórdia do Senhor, eu não morri. Deus não tinha prazer na minha morte, porque a própria Bíblia diz que Deus não tem prazer na morte do ímpio, mas a do salvo. Porque o salvo estará indo para os braços de Deus e o ímpio para o inferno. Ah, Senhor, eu te agradeço através dessa carta por ter me dado mais uma chance de não morrer na condenação de Satanás. No entanto, a partir daquele dia, eu comecei a ter mais cuidado, porque passei a temer pela minha própria vida. Eu já tinha escapado da morte duas vezes. E sabem, ouvintes, ter um grande temor, um medo, porque sabia que era necessário sair da situação em que eu vivia. Eu estava enfiado com meu pé no fundo do poço, até o pescoço de lama. E naquela situação eu jamais poderia alcançar a minha salvação. Mas eu não tinha forças. Forças me faltavam porque eu não tinha o Espírito Santo. Pois é Ele quem nos guia. É o Espírito Santo quem nos ensina. É o Espírito Santo quem nos dá força de obedecermos a Deus. E eu queria tomar uma decisão, mas que definitiva para a minha vida. E como dependente químico, eu já estava afundado nas drogas, cada dia mais pesadas, como a cocaína. Eu não enxergava um futuro promissor, mas somente catastrófico. Eu poderia ser morto a qualquer momento. E eu ficava lutando dia e noite contra isso. Eu preciso voltar para Deus. Eu preciso arrumar a minha vida. Eu preciso tomar uma decisão. Eu tenho que me afastar desses amigos e largar esse estilo de vida promíscuo. Ah, mas as orações de meus pais continuavam subindo ao trono de Deus. Eles viviam em constante oração em meu favor. E eles criam que Deus iria mudar a minha história. Que Deus iria me resgatar do pecado, da escravidão, das drogas. Bendito o homem que confia no Senhor e cuja confiança é o Senhor. Este era o lema de meus pais. Irmã Débora, agora eu chegava na idade de 20 anos e minha mãe decide mudar de cidade. Saímos de Goiânia e fomos para uma cidade do estado do Mato Grosso. No princípio foi difícil aquela mudança. Eu não conseguia ficar longe da minha mãe e resolvi acompanhá-la. E ao chegarmos na nova cidade, eu tinha que achar onde estava a boca de drogas naquela cidade. E eu não conseguia encontrar, eu tinha medo ou vergonha de perguntar para alguém onde havia um traficante para que eu pudesse comprar as drogas para meu uso. Mas eu também tinha medo de ficar em abstinência. Eu tinha levado uma reserva de drogas para alguns dias, mas ela já estava se acabando. Eu precisava tê-la para os outros dias. E por coincidência, hoje eu vejo que foi por plano de Deus. Esta nova residência onde fomos morar estava exatamente ao lado de uma igreja. E logo que chegamos, olhamos a placa e minha mãe disse: "Glórias a Deus! É a minha igreja! Igreja Pentecostal, Deus é Amor." E assim nos estabelecemos naquela casinha. Embora eu não frequentasse a igreja vinha até mim. Em virtude da proximidade do espaço físico, eu acabava ouvindo a palavra de Deus o dia inteiro.
Tinha cultos todos os dias ali. E a palavra de Deus penetrava em meu coração. Passavam-se 2 meses. E eu, um dia, pensando e olhando aquela igrejinha, as pessoas tão felizes, comecei a pensar na minha própria felicidade. E assim pensei: puxa vida, aquelas pessoas não se drogam, não precisam de tóxicos, não precisam sair da realidade para serem felizes, porque tem Deus. E eu preciso de drogas para estar dormindo, para estar acordado, para ter felicidade, para ter um pouquinho de alívio. E por que que eu não me decido de sair desta vida? Sabe de uma coisa? Eu vou até a igreja. Não preciso pegar ônibus, é apenas sair da porta da minha casa e entrar na porta desta igreja. E assim entrei naquele salão, e para minha surpresa, um local gostoso, um ambiente de irmandade, de alegria. Fiquei maravilhado com a manifestação do poder de Deus que estava presente naquele culto. Ah, naquele momento em que estava sentado naquele banco, me lembrei como se fosse um filme passando diante dos meus olhos. A minha infância, eu cantando na igreja, acompanhando meus pais, e a felicidade tão grande que invadia o meu coração. Eu era pequeno, mas eu tinha paz e tranquilidade. Acabou o culto, fui para minha casa. No dia seguinte, estava novamente na igreja. Comecei a me sentir bem naquele lugar. As pessoas que ali se encontravam pareciam verdadeiramente amigas. Direcionava-me e me aconselhava para o bem. Deus começou a enviar pessoas para me ajudar em oração, para serem minhas amigas, meus amigos. E realmente Deus começou a trabalhar, respondendo às orações de fé, às orações com fé de meus pais. E a partir daquele dia, comecei a deixar a vergonha de Deus. Comecei a apenas ver e olhar a misericórdia dele para comigo. E comecei a ter coragem de balbuciar apenas algumas palavras para Deus. O que eu falei foram estas palavras: Senhor, aqui estou. Mude a minha vida. Reescreva a minha história, porque eu ainda sou muito jovem para morrer. Morrer da maneira em que estou vivendo, vou morrer e ir para o inferno. E eu sei, meu Deus, que como a nossa vida é o resultado de nossas escolhas, eu quero escolher o bom, o melhor, escolher a Ti. Porque até o presente momento eu tenho colhido o que semeei. Mas, Senhor, eu desejo mudar o curso da minha vida. Chegava um domingo, me lembro que era dia 5 de dezembro de 2004. Liguei o rádio e ali me deparei com a transmissão do programa Voz da Libertação, quando o saudoso missionário Davi Miranda estava realizando a oração de Pentecostes. E naquele momento eu orei juntamente com o servo de Deus. E quando eu estava ajoelhado diante do rádio, naquele momento eu senti algo tão maravilhoso que eu nunca havia sentido em minha vida. Comecei a confessar os meus pecados a Deus. Comecei a reconhecer a minha miséria. E naquele momento pedi perdão de meus pecados. E falei que o Senhor me mudasse. Irmãos e ouvintes, naquele momento eu fui batizado com o Espírito Santo e com fogo. E comecei a falar línguas estranhas. Levantei daquele lugar totalmente transformado pelo poder de Deus. Porque eu reconheci os meus pecados. Eu confessei-os a Deus. E Ele se achegou até mim. Naquele mesmo ano, eu desci as águas batismais, completamente liberto das drogas,
para a honra e glória do nome do nosso Senhor Jesus. Ah, Senhor, Tu és maravilhoso. Realmente, Jesus é a luz do mundo, para que todo aquele que nele crê não permaneça nas trevas. E como dependente químico, eu agora podia dizer: não preciso mais, não quero mais, porque estou liberto. Hoje sirvo a Deus com alegria nesta igreja tão abençoada, Igreja Deus e Amor. O caminho de Deus é perfeito, ouvintes. A palavra do Senhor é provada, é um escudo para nós que confiamos nela. Sou grata a Deus que não desistiu de mim. Pelo contrário, me resgatou das trevas. Fui alcançado pela maravilhosa graça de Jesus. Que Deus continue abençoando este programa e também o programa Voz da Libertação, que tem sido um canal de bênçãos pelo Espírito Santo para tocar os corações e resgatar as almas perdidas. Agradeço a irmã Débora, ao pastor Lorival, pela oportunidade de lerem a minha carta para o quadro Minha Vida no Passado. Me despeço com a paz do Senhor Jesus, seu ouvinte e irmão Daniel da Silva, Vila Jardim Pompeia, Goiânia, Goiás.

0: Graças te damos, Senhor, por este programa. Graças te damos pela Tua Palavra, pelo Teu Evangelho transformador de vidas. Ó Pai, neste momento muitas pessoas acompanharam esse testemunho e se sentiram tocadas pelo Teu poder. E vendo a necessidade de mudança de vida, também agora se ajoelham e pedem perdão de seus pecados. Confessam seus pecados e pedem também, Senhor, a Sua misericórdia, para que possa escrever novamente os seus nomes no livro da vida. Aqueles que estavam desviados, distantes, estão agora voltando também, Senhor. Ó Pai, com certeza o Senhor não os lançará fora. Alcance também os presidiários, aqueles que estão hospitalizados, os problemáticos, aqueles que estão enfermos, ó Pai, aqueles que estão fracos na fé. Fortaleça-os, meu Pai, pois o cair é do homem e o levantar é de Deus. Senhor, ó Pai, nós também queremos orar agora pela salvação dos países onde é proibida a pregação da Tua Palavra. Senhor, quantos países estão caminhando a passos largos para a condenação? Como ouvirão, Senhor, a Tua Palavra se não há quem pregue, que possa entrar nesses países e falar deste Evangelho maravilhoso, de transformação, de poder? Levantai agora, Senhor, missionários corajosos, valentes, destemidos para levar a Tua Palavra. Senhor, meu Deus, aqui estamos com a nossa vida à disposição da Sua obra. Aqui estou eu, Senhor, com as minhas mãos levantadas também, me dispondo a fazer a Sua obra. Estou aqui a Teu serviço. Senhor, nos usai a cada dia, não porque merecemos, mas é a Tua graça alcançando as vidas perdidas, as almas perdidas. Obrigada, Senhor, por mais um programa, por nos usar como um canal de bênçãos nesta casa de salvação e libertação. Em nome de Jesus oramos e Te agradecemos no nome de Jesus. Amém, Senhor. Você também gostaria de mandar a sua carta, a sua história de vida? Conte-nos como foi a sua conversão. Mande-nos agora para programamc@ipda.com.br ou então, se você achar melhor, pela Caixa Postal 204 São Paulo Capital, programa Mensagens Cantadas. Se despede agora sua irmã em Cristo, Débora Miranda, e também pastor Lorival de Almeida, prometendo voltar amanhã às 12h30 nesta mesma emissora, ou então pelo aplicativo Rádio Deus e Amor, ou então pelo site ipda.com.br. Fiquem todos na paz do Senhor. Até amanhã, se Deus quiser.
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E quem já sabe o que vai acontecer dia 2 de agosto? Quem já sabe? Quem já sabe? 50 anos da nossa sede estadual do Cabana. Vai ser uma semana glorificando a Deus, uma semana de festa, uma semana adorando a Jesus, onde nós estaremos louvando a Deus, relembrando momentos que ficaram marcados na história desta igreja. No sábado pela manhã, das 9 ao meio-dia, nós teremos um momento especial para todas as crianças. Todas as nossas crianças, traga as criancinhas no sábado das 9 ao meio-dia, porque das 2 às 16 será com os adolescentes, das 16 às 18 com os jovens, às 18 horas aquele culto de gratidão, isso no dia 1º de agosto, e no dia 2 de agosto, aí sim, no domingo 7 da manhã, que é um conselho, chega cedo, porque nós estaremos recebendo as caravanas e todo o povo de Deus vai estar aqui jubilando ao Senhor pelos 50 anos desta igreja, para a glória de Deus, aleluia! Quem dá glória a Deus por isso?

aniversário de mãos vazias. Vai, pastor José Mário? Não vai. Nós vamos trazer o nosso presente. Qual é o presente, pastor? É aquele mais simples que você imagina. É este aqui, ó. 1 quilo de alimento não perecível. Este é o presente que você vai trazer para nós ajudarmos as famílias que estão precisando. Eu tenho certeza que quando você trazer o seu 1 quilo de alimento não perecível, o meu Jesus vai visitar a sua dispensa e ele vai multiplicar muito mais. Vai ou não vai? Sim ou não? Ele multiplica ou não multiplica? Irmão, é um mistério tremendo. Quanto mais você abre a mão, quanto mais você abençoa, mais Jesus te abençoa também. É assim ou não é? E quem vai preparar o seu 1 quilo de alimento? Quem vai preparar? Então tá bom, já para nós emendarmos no agosto verde que está chegando, essa ação social da Fundação Reviver. Amém? Amém.

Paz do Senhor Jesus, queridos irmãos, né? Venho, antes de começar, desejar a vocês uma boa tarde, né? Um ótimo final de semana. Estamos começando aqui mais um programa Espaço Jovem, né? A quem vos fala com vocês aqui é a jovem Camila, né? Hoje eu estarei trazendo a palavra e falando um pouquinho mais do Senhor com vocês, né? Hoje a gente já começa o mês de agosto, né? Novos objetivos, né? Novos sonhos. Em nome de Jesus, tudo dará certo, né? Você que tiver aí um tempinho, que puder abrir a palavra do Senhor, né? Pra gente já ir pra mensagem, pra gente começar o nosso programa, né? Hoje a gente vai estar falando lá em Romanos, né? Então, se você tiver com a Bíblia aí do seu lado, se você puder estacionar o carro pra ouvir, né? Que eu tenho certeza que muito o Senhor tem pra falar com a gente hoje, né?

Estamos aqui, né, ainda impactados com a nossa conexão semana passada, né? Agradecendo ao Senhor por tudo que aconteceu e por tudo que ainda irá de acontecer, né? Porque a gente sabe que a vida daquele que serve a Deus é somente para engrandecer o nome do Senhor, né? Então, você que está com a oportunidade aí de ler a palavra junto comigo, eu peço você que abra lá em Romanos, capítulo 12, por favor, que a gente vai estar lendo. Romanos 12, versículo 11. Amém? Vou esperar só um minutinho para dar tempo de você se assentar, dar tempo de você pegar sua Bíblia, né? Para juntos a gente ler a palavra do Senhor, amém? Vamos lá então, Romanos capítulo 12, versículo 11. A palavra do Senhor nos fala da seguinte maneira: jamais sejam preguiçosos, mas trabalhem com dedicação e sirvam ao Senhor com entusiasmo. Amém? Vamos lá novamente, em Romanos, né, capítulo 12, versículo 11. A palavra do Senhor nos diz da seguinte maneira: jamais sejam preguiçosos, mas trabalhem com dedicação e sirvam ao Senhor com entusiasmo. Amém? Quando a gente lê essa palavra, a gente lembra do servir a Cristo, né? Que o servir a Cristo, ele está muito mais do que uma obra braçal que a gente faz, né? De um momento que a gente para organizar, né? Seja nós mesmos, nosso dia, ou até mesmo a casa do Senhor, para a gente ouvir a palavra, né? Quando a gente fala para a gente não ser preguiçoso, não é somente de forma física, mas é também de forma espiritual, né? Quando a gente vier a fazer as coisas para o Senhor, que a gente faça de coração, que a gente não tenha cargos, que a gente não tenha espaço na casa do Senhor apenas por nome, mas que a gente venha trabalhar para o Senhor com vontade, que todas as oportunidades que o Senhor nos der, a gente venha trabalhar com amor ao Senhor, né? Sabemos que muitas pessoas oram hoje ao Senhor para ter a oportunidade de louvar o nome dEle, de servir Ele na igreja ou em qualquer outro espaço, né? E nós que temos essa oportunidade de estar na frente dos trabalhos, a gente tem que agradecer ao Senhor por isso, né? Sabemos que a gente não é digno, sabemos que somos falhos a todo momento, mas que cada oportunidade a gente faça por amor, né? Seja o mais simples possível, que é organizar, por um exemplo, né? Organizar as cadeiras da igreja ou até mesmo a levar a palavra. Que tudo que a gente faça para o Senhor seja com dedicação, né? Às vezes a gente vive, né? Hoje em dia a gente vive muita correria, muitas obrigações a fazer, né? Seja em casa, seja no trabalho. Em todas as nossas áreas de nossas vidas, a gente busca realizar os nossos objetivos, correr atrás dos nossos sonhos. Mas a gente tem que lembrar sempre que a maior dedicação tem que ser para as coisas do Senhor, né? Até porque se não fosse pela tua misericórdia, a gente jamais teria nada que a gente tem, né? Então, se hoje a gente vive um sonho, se hoje a gente tem uma família, se tudo aquilo que a gente um dia desejou no coração, hoje a gente tem em mãos, é pela misericórdia do Senhor, né? Então, todas as vezes que a gente tiver a oportunidade de fazer as coisas para o Senhor, que a gente venha fazer com amor. Que não seja por obrigação, né? Que não seja, ah, essa semana sou eu que estou escalado. Não, seja, se sinta privilegiado, né? É o que eu sempre falo com algumas pessoas, a gente tem que se sentir privilegiado por poder ter um espaço na casa do Senhor, né? Por seja na recepção, né? Seja até no momento do louvor ou até mesmo na ministração. Que tudo que a gente faça para o Senhor seja por amor, né? Às vezes a gente trabalha para o Senhor não dentro da igreja, não dentro, né? Não em cima do altar, mas a gente trabalha para o Senhor por meio dos nossos próprios testemunhos, né? Então, que a gente busque se examinar todos os dias e ser grato ao Senhor por cada detalhe, né? Às vezes a gente tem um dia um pouco mais complicado, um pouco mais agitado, e é nesse momento que o inimigo tenta fazer a gente se desviar do caminho, né? Ou até mesmo esquecer o que o Senhor já fez por nós. Então, a gente tem que lembrar a todo momento que a gente pode estar passando por a adversidade que for. O Senhor, Ele sempre cuida de nós, né? Às vezes a gente vive orações que a gente sequer lembra que a gente já fez, né? Então, todas as vezes que a gente tiver oportunidade para fazer alguma coisa para o Senhor, que a gente busque fazer com o amor que é devido, né? Com respeito, com cuidado, que nada seja feito por obrigação, né? Porque o Senhor nos ensina a todo momento que Ele serviu por amor, né? Que tudo que Ele veio a fazer por nós não foi por obrigação, né? Não foi
por questão menor do que o amor que ele teve por nós, né? A gente sabe que a gente jamais será digno um dia, né, de se comparar ao que o Senhor fez por nós, né? Porque jamais teríamos a coragem que ele teve. Mas a gente tem que buscar viver o testemunho dele, né? Temos que buscar ser, como Paulo falou, né, imitador de Cristo. Porque quanto mais intimidade a gente tiver com o Senhor, mais a gente vai entender que as coisas do Senhor não é feita de qualquer maneira. As coisas do Senhor têm que ser feitas com devido cuidado, devido respeito, devido zelo, né? É uma das nossas maiores responsabilidades. Às vezes você pode pensar assim, nossa, eu não posso falhar no meu trabalho, eu não posso falhar na minha faculdade, no meu curso. Mas a gente tem que entender que a gente tem que buscar, primeiramente, não falhar com o Senhor, né? Então, se a gente achar, se a gente tiver alguma oportunidade, se a gente tiver alguma coisa para fazer para o Senhor, se a gente não se dedicar, é melhor que a gente não faça, né? Porque o Senhor faz tudo com tanto zelo, com tanto carinho, né? Tudo que a gente pede ao Senhor, crendo, o Senhor nos dá. Então, por que a gente faria com menos, né? Com menos zelo, com menos amor? Que a gente venha sempre buscar fazer as coisas do Senhor com o devido respeito também, né? A gente sabe que hoje em dia temos muitas oportunidades, seja dentro ou fora da igreja, né? Temos a oportunidade de pregar o evangelho na rua, de esplandecer e engrandecer o nome do Senhor em qualquer lugar. Então, que a gente honre isso, né? Que a gente entenda que a gente tem que ter o devido cuidado e respeito ao falar da palavra do Senhor. Que a gente busque fazer as coisas sempre da forma que o Senhor nos ensina, com o devido amor, né? Até porque a gente é um espelho de Cristo, né? Se a gente que decidiu servir ao Senhor, ser filhos dele, a gente tem que buscar ser a tua imagem e semelhança, né? Que a gente busque servir ao Senhor até mesmo em palavras, né? Até mesmo por mais do que ações. A gente tem vários exemplos, né? Na própria Bíblia mesmo, daqueles que serviram ao Senhor sem temer, que preferiram perder a vida do que perder Cristo, né? A gente tem exemplos que mostram que a palavra do Senhor sempre foi inegociável. Então, que a gente busque cada dia mais entender que a palavra do Senhor e que a oportunidade que Ele nos dá é porque Ele nos ama, né? Porque o Senhor cuida da gente a todo momento. Peço a você que está aí nesse momento, ouvindo um pouquinho da palavra do Senhor, que você se sente, né? Que dê a oportunidade do Espírito Santo falar em seu coração, né? Você que tem oportunidade dentro da igreja, você que ainda não tem, que o seu coração arde por fazer a vontade do Senhor, né? Por pregar a palavra, por viver missões, que você agradeça ao Senhor pelo momento que você está hoje, né? Porque a gente sabe que tudo o Senhor faz na hora dele e no momento dele. E sabemos também que aquele que buscar ao Senhor de corpo, alma e espírito, que tiver intimidade com ele, todos os seus sonhos serão realizados, não é verdade? Hoje, quando a gente lê essa palavra que o Senhor nos fala para fazer tudo com dedicação, com entusiasmo, é para a gente entregar o nosso amor naquilo que a gente está fazendo, né? Afinal, a gente está na frente da obra do Senhor, a gente está dentro da casa do Senhor. Então, que tudo a gente venha fazer com o devido carinho e principalmente cuidado, né? A palavra do Senhor nos ensina a todo momento e nos mostra também como o Senhor amava servir, né? Que tudo que o Senhor fazia era com a devida dedicação, com respeito, com carinho. E que a gente aprenda com essa palavra, que tudo que a gente faça para o Senhor seja de coração, né? Que a gente não esteja ali para cumprir horário, que a gente não esteja ali para cobrir uma escala, né? Que a gente esteja ali porque a gente teve a oportunidade de servir ao Senhor, né? A gente fala isso, um exemplo que a gente tem há pouco tempo agora, né? Semana passada foi a nossa Conex, que a gente, né, todo mundo se juntou para trabalhar em prol do Senhor nesse grande evento. E mais uma vez o Senhor foi glorificado, né? Tenho certeza que cada um que veio, aqueles que não vieram, né, mas que acompanharam, seja pela transmissão, seja pelo YouTube, tenho certeza que todos foram impactados pela presença do Senhor. Então, quanto mais em união a gente viver, mais em união a gente buscar um único propósito, né, servir ao Senhor, honrar ao Senhor, tudo fazer com devido zelo e devido carinho, eu tenho certeza que muito mais o Senhor fará por nós, né? A gente sabe que servir o Senhor não é uma moeda de troca, né? A gente não está aqui para fazer uma coisa para o Senhor fazer outra. A gente está aqui porque a gente entendeu que Ele é maior do que todas as coisas, né? A gente entendeu que se sem Ele a gente não sobreviveria e sequer a gente entenderia o significado da
vida, né? O Senhor nos ensina todos os dias uma coisa nova, né? Às vezes a gente olha para alguma pessoa, a gente olha para alguma situação da nossa vida, e com o passar dos anos, né, com o passar das experiências que a gente tem com Deus, quando a gente se esbarra na mesma situação, a gente age totalmente diferente, porque o Senhor nos transformou, né? Às vezes a gente pode ser que a gente tinha um temperamento um pouco mais difícil, um pouco mais complicado de lidar, e aos poucos o Senhor vai nos moldando. Não porque somos dignos, porque a gente sabe que jamais seremos, né? Mas é porque o Senhor trabalha no silêncio dele, né? Hoje eu estava escutando uma pregação que fala muito sobre isso. Que quando o Senhor chega, é notório, né? A transformação, ela faz barulho, né? E aos poucos o Senhor, ele vai tomando conta de nossas vidas e ele vai trabalhando no silêncio. O inimigo, ele é diferente. Ele vem devagarzinho, né? Ele vai, entra com, igual a minha mãe fala, né? Com um sapatinho de algodão, e na hora de ir embora, ele faz um estrondo, ele faz um estralhaço, né? E o Senhor é diferente. A gente vê que o Senhor, que para quando acontece da gente ir perdendo a nossa intimidade com Cristo, é aos poucos, né? Ah, é um dia que eu deixei de ler a palavra, é um dia que eu deixei de fazer uma oração, é um dia que eu deixei de ir ao culto. E quando você olha, você fala, nossa, tem um ano que eu não vou à igreja, tem um ano que eu não oro, que eu não pego a palavra do Senhor. Então a gente tem que se policiar todos os dias, não só para trabalhar para o Senhor da forma devida, mas para a gente não esquecer, né? Que o nosso coração, ele é um ambiente, né? Se a gente não está cheio da presença do Senhor, se a gente não está naquele espaço com o Senhor, o inimigo estará lá dentro, né? A gente tem que fechar todas as brechas e buscar todos os dias nos alimentar da presença do Senhor, né? Tem pessoas que buscam ter mais intimidade com o Senhor por meio da palavra, alguns é pelos louvores, alguns é pela oração, né? Que cada um busque o Senhor da maneira que mais possa sentir a graça dele, mas que seja o nosso cotidiano, né? Assim como a gente para todos os dias para se alimentar, para tomar banho, que a presença do Senhor também seja rotineira em nossas vidas, né? Que a gente entenda que o melhor é para o Senhor, né? Às vezes a gente se dedica tanto a tantas coisas que a gente busca, né, de forma material, e a gente esquece que o Senhor é o dono de todas as coisas, né? Não adianta a gente correr atrás de nenhum objetivo se o Senhor não for o centro de tudo, né? Porque o Senhor tem o controle de todas as coisas. A partir do momento que a gente entende que o Senhor tem o controle de todas as coisas, o nosso fardo passa a ser um pouco mais leve. Porque a gente entende que, né, que a gente tem que regar, a gente tem que orar, a gente tem que buscar, mas que o Senhor tem o controle de todas as coisas. Às vezes a gente passa dias e dias com ansiedade, Senhor, o que, que eu vou fazer? Senhor, como faz? E se a gente parar um segundo para entender e para lembrar que o Senhor é que tem o controle de todas as coisas, a gente passa a ter um alívio um pouco maior. Porque a gente entende que a gente está no processo, mas que a gente não vive nele, né? O Senhor, ele nos molda dessa seguinte maneira, né? Às vezes a gente passa por situações que a gente pensa, Senhor, por que estou passando por isso? Senhor, nunca fiz nada, enfim, né? Porque a gente, infelizmente, a gente é murmurador, infelizmente, a gente é pecador. Então, às vezes, nem que seja por um segundo, os nossos olhos se fecham e a gente esquece do Senhor que a gente serve. Então eu estou aqui nessa tarde para lembrar a você que o Senhor é maravilhoso, né? Que o Senhor, ele tem o controle de todas as coisas. Se você confiar nele, tudo ele pode fazer, né? Para o Senhor não existe o impossível. Então tira esse momento, né? Coloca no seu coração, coloca na sua mente aquela pessoa que você quer que o Senhor visite, aquela transformação que você quer que o Senhor faça, aquele livramento, aquela cura, porque tudo o Senhor pode fazer. E o que a gente tem que fazer é simplesmente entender e buscar honrá-lo todos os dias, né? A gente tem que buscar viver exatamente como a palavra nos ensina, porque a gente tem a certeza que nada que a gente fizer vai ser digno do que ele fez um dia por nós,
né? Então a gente tem que aprender, a gente tem que todo dia cultivar a gratidão em nossos corações. A gente tem que todos os dias colocar em nossa mente: o Senhor é o dono de todas as coisas. Agradecer ao Senhor pelo sair de casa, agradecer ao Senhor pelo voltar para casa, porque muitas vezes a gente sequer tem noção dos livramentos que o Senhor nos deu. Às vezes eu penso que se a gente fosse ter, né, um mínimo, nem que fosse um pouquinho, da certeza de tudo que o Senhor já nos fez, eu acho que a gente ficaria envergonhado. Porque a gente nunca vai ser digno, jamais digno de nada que o Senhor faz por nós. E mesmo assim, Ele continua fazendo, né? Então hoje eu deixo para vocês essa reflexão, para vocês entenderem, sempre lembrar que a gente tem que ser grato ao Senhor por tudo que Ele faz em nossas vidas. Que todas as oportunidades que Ele nos der, que a gente trabalhe para o Senhor com o coração. Não faça nada por obrigação. Às vezes, ah, não, eu tenho que fazer isso hoje, mas eu não tive tempo, eu não li a palavra, eu fiquei um pouco agarrado. Dê a oportunidade para outra pessoa. Pense antes, né? Antes de você ir trabalhar para o Senhor, seja em qualquer coisa que for, pense: será que eu vou dar o meu melhor lá hoje? Será que eu me dediquei? Será que eu vou honrar a oportunidade que o Senhor me deu? Porque às vezes a gente faz as coisas tão, né? Acaba que a gente fala que a gente cai na rotina, vira um costume, e a gente esquece o peso que é e a responsabilidade que é fazer qualquer coisa para o Senhor, né? A partir do momento que você está representando a Cristo, né? Seja na cantina da igreja, seja no evangelismo, seja no louvor, seja em qualquer oportunidade que você tiver. A partir do momento que você está ali como mensageiro de Cristo, você tem que entender que você tem que buscar seguir a Cristo. Você tem que buscar fazer como Ele fez, né? Sabemos que jamais vamos chegar nesse nível de perfeição, mas a gente tem que ter a certeza no nosso coração que naquele momento a gente fez o melhor que a gente poderia, né? Que a gente buscou se dedicar exatamente naquilo que o Senhor nos deu a oportunidade, né? Porque quanto mais oportunidades o Senhor nos dá, mais intimidade a gente tem que criar com o Senhor. Mas também a gente tem que entender que cada oportunidade que o Senhor nos dá é mais, fica um pouco mais pesado as nossas obrigações. Afinal, o Senhor está nos dando cada dia mais espaço. Então, quando o Senhor nos dá espaço dentro e fora da casa do Senhor, é porque Ele confia em nós, né? Assim como a nossa família, né? Às vezes, por exemplo, um pai, uma mãe pede pra gente fazer alguma coisa um pouco mais séria, um pouco, né, pra resolver algum problema, é porque eles confiam em nós. O Senhor é a mesma coisa, né? Então, quando você receber uma oportunidade para fazer qualquer coisa que seja para o Senhor, busque fazer de coração, busque dar o seu melhor, busque, né, faça um jejum, né? Faça uma oração, tire um tempo específico para você se preparar para aquela oportunidade, né? Porque às vezes para você pode ser uma coisa normal, uma coisa cotidiana. Ah, eu tô lá na igreja todos os dias. Ah, eu faço isso na igreja todos os dias. Mas para o Senhor não é, né? Todas as vezes que você pega uma responsabilidade, significa que cada dia mais o Senhor está confiando em você, né? Peço a vocês então que todas as vezes que vocês forem fazer alguma coisa para o Senhor, peça ao Senhor sabedoria, né? Que você seja usado exatamente conforme Ele quer. Que o Senhor abençoe, né, todas as oportunidades que vocês vierem a ter ao Senhor, né? E fique grato, seja feliz, porque como é bom servir ao Senhor, né? Quando a gente, eu dou um exemplo eu mesma, né? Eu antes de vir para a igreja e eu depois na igreja do Senhor, eu sou outra pessoa, né? É como a palavra do Senhor nos ensina, a gente morre para o Senhor vir viver em nós. E a gente vê que como é possível a gente ter sobrevivido antes disso, né? Minha mãe fala que antes a gente sobrevivia, hoje a gente vive para Cristo, é diferente. Então eu deixo essa mensagem para vocês hoje, né? Que tudo que você vinha fazer ao Senhor, busque fazer com amor, busque dar o seu melhor. Ah, eu não tenho, né? Não tenho muitos meios, eu não tenho isso, eu não tenho aquilo, faça de coração, né? Faça da forma que você achar que é agradável ao Senhor, seja, né, oferecendo um louvor ao Senhor, um propósito, um jejum, né? Se dedique, porque você pode achar que não faz diferença, mas para o Senhor, tudo aquilo que você faz para Ele, ele é visto, é honroso ao Senhor,
né? Então eu agradeço vocês a oportunidade hoje, né? A palavra foi um pouquinho menor, né? Mas é porque a gente estava com alguns problemas técnicos aqui, mas para a graça de Deus deu tudo certo, né? Eu agradeço a vocês pela oportunidade de estar na casa de vocês hoje, né? Espero que vocês levem essa palavra no coração de vocês e todas as vezes agora que surgir qualquer oportunidade que seja para fazer ao Senhor, que vocês façam de coração, né? Que vocês se preparem de corpo, alma e espírito para fazer aquela, né? Para honrar essa oportunidade que o Senhor nos deu. Eu falo que muitas vezes eu já orei ao Senhor: Senhor, eu queria poder fazer isso, eu queria poder fazer aquilo, e hoje o Senhor já me deu todas essas oportunidades. Então a gente tem que agradecer ao Senhor e engrandecer o nome dele todos os dias, porque a gente não é digno, mas ele ouve todas as nossas orações, né? Mais uma vez eu agradeço a vocês a oportunidade, né? Peço ao Senhor que cuide de cada um de vocês, que o coração de vocês sejam enchidos da presença do Senhor, né? Que vocês sintam ânsia de louvar ao Senhor, de orar ao Senhor, que vocês sintam ânsia de trabalhar para o Senhor, porque não existe nada nessa terra que possa pagar o sentimento, né? E a gratidão de trabalhar para o Senhor. Às vezes a gente pensa: nossa, meu maior sonho é ter o carro do ano. Ah, meu sonho é ter a maior casa, enfim. Quando você conhece o Senhor, né, de uma forma especial, quando você cria uma intimidade com o Senhor, você entende que nada paga a presença dele. Que não existe dinheiro que consiga descrever o poder de Cristo em sua vida, né? Então que vocês venham a ter a oportunidade de conhecer ao Senhor dessa maneira, assim como eu conheci todos, que eu tenho certeza que estão ouvindo aqui ou já conheceram o Senhor ou ainda vão ter a oportunidade de ter essa intimidade com ele. Amém? A gente vai estar fazendo a oração da fé, mas antes, né, a gente tem que falar que hoje é sábado, e dia de sábado o que que acontece? É o nosso culto de expansão, né? Hoje, a partir das 17 horas, o nosso culto aqui na nossa estadual cabana vai começar um pouquinho mais cedo, porque hoje a gente vai ter algumas dinâmicas, né? Então hoje o nosso cronograma está um pouquinho mais cheio, né? A partir das 17 horas a gente vai estar tendo uma dinâmica no estacionamento, e o nosso culto do expansão estará acontecendo lá também, né? Então, se você tiver a oportunidade, se você tiver um tempinho, venha junto com a gente cultuar ao Senhor, né? Tire esse final de semana para engrandecer ao nome do Senhor. Estaremos aqui e você será muito bem-vindo, né? Tenho certeza que a gente não pode fazer nada por vocês, além de recebê-los muito bem, mas eu tenho certeza que muito o Senhor vai fazer por vocês, amém? Aproveitando a oportunidade para lembrar vocês que amanhã, né? Amanhã é domingo, a gente vai ter um culto especial aqui também pela manhã. Então, se você tiver a oportunidade de estar aqui em nossa sede, venha. Estaremos aqui mais uma vez engrandecendo o nome do Senhor. Se você tiver a oportunidade, venha em jejum, né? Entregue o seu jejum ao Senhor aqui nesse domingo pela manhã, que eu tenho certeza que quanto mais a gente fazer para o Senhor, muito mais ele fará, né? Como eu disse, não é por merecimento, não é uma moeda de troca, mas o Senhor é justo em todas as coisas, amém? Então eu peço a você que, se você puder, que você incline sua cabeça, que neste momento a gente vai estar fazendo uma oração para agradecer ao Senhor pela sua oportunidade, né? E contamos com cada um de vocês aqui nesse sábado, se for possível, né? Que Deus abençoe vocês e que juntos a gente continue, né, nesse mesmo propósito de engrandecer o nome do Senhor, amém? Glorioso Deus e eterno Pai, te apresento neste momento, Senhor, mais um programa Espaço Jovem em tuas mãos. Sabemos, Senhor, que nada que fazemos, Senhor, será digno daquilo que o Senhor fez, mas te agradecemos todos os dias por tudo que o Senhor nos dá. Pela água, Senhor, que a gente bebe, pelo nosso respirar, meu Deus, por tudo que o Senhor tem feito. Que o Senhor nos ajude a cada dia mais a entender que o Senhor está acima de todas as coisas. Nos ajude, Senhor, a diminuir a cada segundo para que o Senhor cresça. E nos ajude, Senhor, a cada dia mais a entender que o Senhor tem o controle de todas as coisas. Amém? Assim eu vou me despedindo de vocês. Eu agradeço a oportunidade em nome de Jesus. E sábado que vem, Deus permitindo, estaremos aqui, amém? E conto com vocês hoje no nosso culto de expansão, a partir das 17 horas. E se você tiver a oportunidade, traga a sua família, e amanhã também, né? Domingo pela manhã, né? Antes de você fazer aquele almoço com a sua família, antes de vocês se reunirem, venha para a casa do Senhor, pois estaremos aqui
mais uma vez engrandecendo o nome dele, amém? Assim eu agradeço a oportunidade e voltamos com a nossa programação normal. Que Deus abençoe cada um de vocês, amém?

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6: Luciana Ferreira dos Santos, sou de Vila Conceição de Adema, São Paulo, e conheci a IPDA daqui perto de casa mesmo, que tem uma IPDA Jardim de Adema, e aos poucos eu ia, em vez em quando eu ia, e hoje, para honra e glória do Senhor, estou na presença dele, estou na IPDA aqui do Jardim de Adema, e o Senhor me libertou dos vícios, drogas, da prostituição, me livrou de tudo. E para honra e glória do Senhor, estou na presença dele. Paz do Senhor.
7: Meu nome é Sueli Rodrigues, eu sou aqui da região de Campinas. Eu conheci o Senhor Jesus através do programa Voz da Libertação. O Senhor transformou a minha vida, a qual eu era uma pessoa infeliz, depressiva, cheia de vícios, muito enferma. E através de ouvir o programa Voz da Libertação, eu conheci o Senhor Jesus e recebi a minha cura. E eu agradeço muito esta igreja, Pentecostal Deus e Amor. Eu agradeço as orações dos irmãos pelo programa Voz da Libertação. Hoje faz 24 anos que estou na presença do Senhor Jesus, nesse ministério que eu amo tanto. Amém?
8: Eu me chamo Marta. Sou da Zona Leste. Eu conheci a sede Deus e Amor do Parque Dom Pedro através da minha cunhada. Foi quando eu estava passando uma luta muito grande no meu relacionamento e ela falou para mim: vai na sede. E eu fui e comecei a participar da campanha das quarta-feira. E foi uma bênção na minha vida. Eu escuto a Voz da Libertação. Conheci a rádio também, a Voz da Libertação, através dela. Eu não deixo de ouvir, eu não deixo de acompanhar. Eu sempre acompanho as orações, eu peço oração e eu agradeço muito a Deus por ter colocado vocês na minha vida. E que Deus abençoe a todos. Eu agradeço a oportunidade.
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1: Paz do Senhor, irmãos. Voltei uma bênção para contar, né? Minha filha se formou na área de biomedicina e assim que ela se formou, não conseguia um emprego. Aí eu fui fazer um voto, eu falei para ela, vamos fazer um voto da Fundação Reviver, Camila, para que Deus abra essas portas para você. Aí, irmãos, fiz um voto com a Fundação Reviver, né? Peguei voto num culto, fiz um voto de três dias de campanha, e a minha filha mandando os currículos em Mauá, Ribeirão Pires, Santo André, em todos os lugares, e nenhum laboratório chamava ela para fazer teste, para trabalhar, né? Aí ela desistiu de mandar currículos. No terceiro dia, quando nós fizemos aquele último dia de campanha, Deus abriu as portas para ela num laboratório muito bom em São Paulo, laboratório no Brooklyn, né? E ela está lá até hoje, graças a Deus. Está viajando para o Chile, né? Deus deu essa vitória, está viajando para o Chile. Deus deu o carro dela também, Deus deu grande livramento. Eu estou aqui contando as bênçãos para a glória de Deus.
2: Meu nome é Leonardo, eu sou aqui de Duas Barras, interior do Rio de Janeiro. 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
3: Meu nome é Jane, preciso de Jesus. 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
2: Poder, oh glória a Deus, aleluia, mostra para o teu servo e para a tua serva, derrama mesmo, Senhor, derrama, Senhor, e ninguém lá canta, Senhor Jesus, oh glória, batiza, Senhor, batiza, meu Deus, aleluia, cetro, meu Pai, o cetro da impiedade não prevalecerá, Senhor, oh glória a Deus, na congregação dos justos, aleluia, levanta as tuas mãos, Senhor Jesus, e peleja por essa vida, peleja por essa igreja, meu Pai, aleluia, Senhor Jesus, manda fogo do céu, Senhor Jesus, levanta, Pai, levanta, Senhor Jesus, homens fiéis, Senhor Jesus, voltados a Ti, Senhor, oh glória a Deus, aleluia, levanta, Senhor, oh glória a Deus, aleluia, os fiéis nessa terra, meu Pai, ah, Pai, para pelejar, pela Tua igreja, pelo Teu Evangelho, oh glória, Pai, ó Senhor Jesus, Deus vivo, batiza, vai batizando, meu Pai, derrama o dom da cura, derrama, meu Pai, Senhor Jesus, vai derramando, derrama, Senhor Jesus, a porção dobrada, meu Pai, a porção dobrada, opera, meu Pai, maravilha, Senhor, opera mesmo, Senhor Jesus, derrama, Senhor Jesus, o dom da profecia, oh glória, Deus, mostra, meu Pai, mostra, Senhor Jesus, o teu poder e canta lá, oh glória, oh Pai, vai tocando, meu Pai, toca, Senhor Jesus, com línguas repartidas do fogo, meu Pai, arderá continuamente sobre o altar e não se apagará, Senhor, oh glória, alamaste, clanta, alamaste, Senhor, oh Pai, Senhor Jesus, tem misericórdia, Senhor, vai rompendo as muralhas, Senhor Jesus, vai rompendo, Senhor, aleluia, Pai, vai, Senhor Jesus, vai abençoando, Senhor Jesus, vai abençoando, meu Pai, Senhor Jesus, quebra esse muro, Senhor, quebra esse muro de separação, meu Deus. Quebra essa muralha, Senhor Jesus, destrói, Senhor Jesus, esses obstáculos, meu Deus. Oh glória a Deus, destrói esse obstáculo, Senhor. Oh glória a Deus, aleluia, que está na frente do teu servo, na frente da tua serva. Aleluia, vai derrubando, meu Pai, derruba essas barreiras, meu Deus, derruba, Senhor. Oh glória a Deus, abre, meu Pai, abre esse mar, Senhor Jesus, abre esse mar, meu Deus. Oh glória a Deus, dá vitória, meu Pai, para essa vida. Abençoa, Senhor, abençoa, Deus vivo, Deus santo, Nipala canta lá, macê, Senhor Jesus, derrama, batiza, Senhor, com poder que vem do alto, meu Pai, com poder que vem do alto, Senhor Jesus, vai batizando, vai enchendo, vai renovando, Senhor Jesus, vai fazendo a obra. Vai fazendo a obra, Senhor Jesus, faz tua obra, meu Pai, faz tua obra na nossa vida. Oh glória, ajuda-nos a crescer na fé, na graça, no entendimento, Senhor, no conhecimento, Senhor, ajuda mesmo, Senhor, oh glória, fala mais.

Derrama o dom de línguas, Senhor Jesus, o glória e o dom de interpretar as línguas, o dom de discernir os espíritos, meu Pai. Dai-nos entendimento, Senhor. Dai-nos entendimento da Tua vontade, da Tua palavra, Senhor Jesus, o glória. Ah, Senhor Jesus, manda fogo mesmo do céu. Manda fogo mesmo do céu, Senhor. Oh, glória, o Senhor é que comanda a nossa vida. O Senhor é que comanda os nossos caminhos, meu Pai. Senhor Jesus, aleluia, Senhor, a luz do mundo, Senhor. Oh, glória a Deus, aleluia, Senhor Jesus, ilumina os nossos corações, meu Deus, oh glória a Deus, aleluia, Pai, Senhor, Senhor Jesus, fala mais na nossa vida, dai-nos força, meu Deus, para andar sobre as águas, meu Deus, dai-nos poder, Senhor, para andar sobre as águas, Senhor. Oh glória, oh glória, oh glória, oh glória, oh glória a Deus, aleluia, meu Pai, vai abençoando, Senhor, vai abençoando essa vida, vai abençoando, Senhor Jesus, no Teu poder, no Teu poder, no Teu poder, no Teu poder, oh glória a Deus, é mais um pouquinho, e o que há de vir não tardará, Senhor, aleluia, prepara-nos, ó Pai, para o dia da tua vida, prepara-te, ó Israel, para o dia da vinda do Senhor, oh glória, oh glória, oh glória, oh glória, oh glória, ó Pai, faz cair essa barreira, faz cair essa muralha, aleluia, Senhor Jesus, opera com poder, ricanta lá, se canta lá, mas tem, ô Pai, ô Deus vivo, Deus vivo, Deus santo, ó Deus vivo, Deus vivo, Deus santo, ô glória, ô glória, ô glória, ô glória, vai derrubando, Senhor Jesus, todas as barreiras, todas as muralhas, opera, Senhor, opera no Teu poder, no Teu poder, no Teu poder, no Teu poder, ô glória a Deus, manda fogo do céu, Senhor, manda fogo do céu, Senhor Jesus, dá vitória para essa vida, dá vitória, Senhor Jesus, manda fogo, abençoa, abre, Senhor Jesus, os caminhos, abre as portas, oh glória a Deus, aleluia, abençoa, Senhor Jesus, usa, Senhor, usa o Teu servo nas Tuas mãos, Senhor, usa Teu servo, usa esse jovem nas Tuas mãos, oh glória, usa, Senhor Jesus, nas Tuas mãos, usa, Senhor, com poder, com poder, com poder, com poder, com poder, com poder, abençoa, meu Pai, abençoa, Senhor Jesus, oh glória, aleluia, Tua serva, nossa irmã Eleni, dá força, saúde, graça, Senhor, ah, Pai, Senhor Jesus, manda fogo mesmo, do céu, Senhor, eu sou pobre e necessitado, mas o Senhor cuida de mim, Senhor, cuida de cada um de nós, cuida das nossas vidas, cuida dos nossos caminhos, dos nossos destinos, Senhor, oh glória, abre, Senhor Jesus, abre as portas que estão fechadas, Senhor, para essa vida, abre as portas que estão fechadas, meu Pai, para essa vida, Senhor Jesus, dá vitória, ah, Pai, manifesta a Tua glória, manifesta o Teu poder, manifesta a Tua presença, manifesta a Tua misericórdia, ô glória, ô glória, ô glória, visita essa pessoa que ora conosco, meu Pai, ah Pai, visita essa pessoa que ora agora conosco, Senhor, ô glória, ô Pai, Senhor Jesus, dai fé, Senhor, dai fé nesse coração, meu Deus, ô glória, dai fé, Senhor Jesus, para esse coração, meu Deus, ô glória, Deus, aleluia, olha, Pai, porque aquele que pede, Senhor Jesus, recebe, Senhor, aquele que busca, encontra, aquele que bate, se abre, abre, Senhor Jesus, abençoa, meu Pai, abençoa, Senhor Jesus, todo o nosso trabalho, Senhor, abençoa o nosso trabalho na fundação, Senhor Jesus, ô glória a Deus, abençoa, Senhor, ô Pai, abençoa toda a diretoria da igreja, Senhor Jesus, dai direção, dai o caminho, Senhor, tem misericórdia, meu Pai, tem misericórdia, meu Deus, ô glória, ô glória, ô glória, ô glória. Ó Deus, Senhor Jesus, Deus vivo, Senhor Jesus, manda fogo mesmo do céu, Senhor, manda fogo mesmo do céu, Senhor Jesus, abençoa essa vida, meu Pai, aleluia, que a Tua palavra, Senhor, ah Pai, que a Tua palavra, Senhor Jesus, possa, Senhor, a chegar em cada um, Senhor Jesus, em cada canto dessa terra, meu Pai, ah Pai, ô glória, visita essas vidas, meu Pai, visita, meu Deus, ô glória, tem misericórdia, aleluia, daqueles que sofrem, Senhor Jesus, Jesus, oh glória, aleluia, perseguição pelo amor do Teu nome, Senhor, oh glória a Deus, aleluia, Senhor Jesus, Senhor, aleluia, Senhor Jesus, concede o galardão no céu, Senhor, concede, meu Pai, oh glória, oh glória, oh glória, oh glória, oh glória, aria lá, canta lá, macê, Senhor, ah Pai, Deus vivo, Deus vivo, Deus santo, oh Deus de poder, Senhor Jesus, manda fogo mesmo do céu, Senhor, manda fogo mesmo do céu, oh glória, aleluia, Senhor Jesus, aleluia, Pai, mostra.

Senhor Jesus, mostra o caminho, aleluia, fala mais conosco, fala mais conosco, fala mais conosco, ó Deus, fala mais a nossa vida, fala mais os nossos caminhos, Senhor Jesus, fala pelo poder da tua palavra, lâmpada para os meus pés, Senhor, é a tua palavra, Senhor Jesus, ó glória. Oh glória a Deus, oh glória a Deus, oh glória a Deus, oh aleluia meu Pai, Senhor Jesus, manda fogo, Senhor, manda fogo meu Pai, manda fogo meu Deus, abençoa Senhor Jesus essa vida em nome de Jesus Cristo, oh glória, oh glória, oh glória, glória a Deus, aleluia, olha meu Pai, olha para tua igreja que clama, Senhor Jesus, olha para tua igreja, oh Pai que peleja na oração, Senhor, olha Senhor Jesus para tua casa, meu Deus, olha para essa vida, ajuda-nos Senhor Jesus, ajuda-nos meu Deus, ajuda-nos a fazer a tua obra, Senhor Jesus, ajuda-nos, capacita-nos, meu Pai, capacita-nos para o trabalho, Senhor Jesus, capacita-nos, Senhor, conforme a tua santa e infinita misericórdia, meu Deus, dá-nos graça. Dai-nos graças, Senhor, aleluia, Jesus, aleluia, meu Deus, dá vitória, em nome de Jesus Cristo, em nome de Jesus Cristo, manda fogo, Senhor, abençoa, confirma teu poder, confirma tua misericórdia, confirma tua graça, Senhor, a tua presença, meu Pai, oh glória, oh glória, oh glória, oh glória, abençoa essa vida, Senhor, abençoa mesmo, Senhor, faz cair as muralhas, faz cair as portas, aleluia, as barreiras, meu Pai, faz cair as barreiras, Senhor, oh glória, derruba meu Pai, derruba essa muralha, derruba essa barreira, derruba esse obstáculo, Senhor, que está na frente do teu servo, da tua serva, oh glória, Senhor Jesus, que está na nossa frente, meu Deus, ajuda, ajuda-nos, Senhor Jesus, a atravessar, Senhor, esse mar, dá vitória em nome de Jesus Cristo, Senhor, dá vitória em nome de Jesus Cristo, alcança essa casa, alcança essa vida, entra nesse hospital, nessa enfermaria, entra meu Pai, entra, Senhor Jesus, nessa UTI, Senhor, oh glória, entra com o teu poder, com a tua providência, meu Pai, com milagre, Senhor, com milagre, Senhor, nós cremos no Senhor, na força do teu poder, oh glória a Deus, manda fogo, Senhor, manda fogo do céu, Senhor, manda fogo do céu, manda fogo do céu, Senhor Jesus, ajuda-nos, meu Pai, ajuda-nos a esperar com paciência no Senhor, oh glória, oh glória, oh glória, oh glória, oh glória, oh glória, oh glória, oh glória, oh glória, oh glória da vitória, meu Pai, da vitória para essa vida, abre as portas, meu Pai, abre as portas mesmo, Senhor, Senhor Jesus, peleja, Pai, rompe essa barreira, rompe, Senhor Jesus, essa dificuldade, ó Pai, opera, Senhor Jesus, nessa vida, opera nessa vida, porque é operando Deus, quem impedirá, ajuda, meu Pai, ajuda nessa causa, ajuda nas causas impossíveis, Senhor, ó glória, ajuda nessa causa, Senhor, nós entregamos na tua mão, Senhor, ó glória, ó glória, ó glória, opera, Senhor Jesus, opera, opera o milagre, Senhor Jesus, na vida desse jovem, aleluia, Pai, aleluia, na vida dessa jovem, vai abrindo os caminhos, Senhor, a Pai da vitória, em nome de Jesus Cristo. Glória a Deus, aleluia, graças a Deus. Bate palma, palma, palma, bate palma pra Jesus, bate palma.

0: traz aqui seu pedido de oração. Maravilha, Jesus. Vamos louvar a Deus então? A irmã Luana e a irmã Sandra já estão aí. Ô glória, ô glória. Então vamos louvar a Deus. Vocês podem continuar trazendo seu pedido de oração. E as palmas do glória a Deus, aleluia, são bem fortes para Jesus.
1: Glória a Jesus. Saúde os irmãos com a paz do Senhor Jesus. Nós vamos louvar o Senhor com o hino 192, irmãos da Harpa Cristã.

0: Senhor.
1: Graças a Deus, aleluia. Aleluia, louvado seja o nome do Senhor. Traz aqui, corre, traz aqui seu pedido de oração, nós já vamos orar. Só vamos louvar mais um hino e já vamos levantar a igreja para orar a seu favor, para orar a favor do seu pedido de oração. Oh, glória, glória a Deus. Vamos louvar mais uma vez. As palmas do glória a Deus, aleluia, são bem fortes para Jesus. Maravilha, Jesus, oh glória. Oh glória, aleluia, louvado seja Deus.
2: Um abraço, Jesus. Vou tomar um louvor que dá para todo mundo acompanhar.

Aleluia, glória a Deus, aleluia, louvado, louvado, louvado, louvado seja o nome do Senhor, aleluia. Hoje é dia 1º de agosto, já começou o agosto verde, o agosto verde, oh glória, aleluia Jesus. Maravilha, glória a Deus. E o que, que a gente vai fazer no Agosto Verde? Nós vamos ajudar. Vamos ajudar aquela pessoa que necessita. Você tem uma roupa? Você tem uma roupa que está boa? Mas que você não está mais usando, porque você abre seu guarda-roupa, tem 12 camisas, tem 20 camisas, tem irmã que tem 30 camisas. Aleluia. Glória a Deus por isso. Glória a Deus por isso. Mas você tem umas que você não está usando mais. E tá boa. Você tem muitas irmãs. Oh, glória. Aleluia. Você tem muitos, varão? Oh, glória. Aquele paletó que você não usa mais, varão. Você não gosta mais dele. Você já tem outro novo. Você gosta mais do novo. Traz pra gente. Traz pra fundação. Traz para a Fundação Reviver, traz aqui. Está aberto, todos os dias vão ficar abertos os pontos de coleta, logo na entrada aqui da sede. Se você não tem como vir aqui na sede, tem problema não. Tem problema não, é só ir na Igreja Deus de Amor mais perto de você. É só trazer sua contribuição, aleluia, e entregar na Igreja Deus de Amor mais perto de você. Ô glória, quem quiser... Quem não quer se desfazer da sua roupa, você não quer, não, eu não quero não. Mas você pode trazer uma cesta básica, você pode comprar um saco de arroz, um saco de feijão, um saco de farinha. Traz, vai na compra e compra uma coisinha a mais esse mês. Faz um esforço a mais esse mês e traz aqui. E deixa a sua contribuição, o seu alimento não perecível aqui na sede mundial. Ou na igreja que você congrega. Ou na igreja que você congrega, que eles mandam aqui pra gente. Tá bom? Agosto verde. Aleluia. Pra Jesus. Bate palma. Bate palma. Sinal verde pra Jesus. Agosto verde pra você entrar no céu. Ô glória. Glória.

Fica de pé, fica de pé, fica de pé. Estão aqui os pedidos de oração. Esqueci não, estão aqui na minha mão, não tem como esquecer. Aleluia, mas eu tinha que dar o aviso do Agosto Verde, tem que lembrar, aleluia. Lembrar que Jesus vai chegar no céu e vai perguntar: o que que você tem na sua mão aí? Quem quer se apresentar para Deus com as mãos vazias? Eu não sou besta. Eu não sou besta, eu quero me apresentar com as mãos cheias, aleluia. Quem quer se apresentar com as mãos vazias, sai demônio, sai daí, sai capeta. Eu quero me apresentar com as mãos cheias, Agosto Verde. Levanta as mãos para Jesus, vamos orar, oração da igreja tem muitos... Pode muito em seus efeitos, a oração do justo pode muito em seus efeitos. Olha quantas pessoas precisam da sua oração. Mais nossos irmãos que já estão colocando oração lá no chat, aleluia, do nosso canal no YouTube. Oh, glória a Deus, vamos orar a favor de todas essas pessoas. Jesus te levantou, minha irmã, Jesus te levantou, varão, para orar, Senhor meu Pai, meu Deus, Deus de poder, Deus de misericórdia, visita essas pessoas, meu Pai, visita cada uma dessas vidas, visita nossa irmã Eleni, Senhor Jesus, visita a filha do, aleluia, do pastor Rivair, visita mesmo, Senhor, visita minha filha, Senhor Jesus, da vitória, em nome de Jesus Cristo, Deus vivo, ó Deus vivo e santo, manda fogo mesmo do céu, Senhor Jesus, manda fogo, meu Pai, da vitória, Senhor Jesus, da vitória para essa vida, ó glória a Deus, ó glória a Deus, ó glória a Deus, ó glória a Deus, ó glória a Deus, aleluia, meu Pai, da vitória, abre, Senhor Jesus, as janelas do céu, concede essa vitória, concede essa bênção, abre essa porta, rompe essa muralha que está, Senhor Jesus, na frente da minha irmã, na frente do meu irmão, da vitória, em nome de Jesus Cristo, em nome de Jesus Cristo, em nome de Jesus Cristo, Senhor meu Deus, tem misericórdia, Senhor, olha, meu Pai, olha para o clamor da tua igreja, olha o clamor da tua serva, olha o clamor do teu servo a favor dessa vida, ô glória, opera o milagre, tira dessa cadeira de roda, tira desse hospital, tira desse câncer, tira em nome de Jesus Cristo, cura, meu Pai, cura de toda infecção, de toda doença, de todo mal, Senhor Jesus, tira toda dor, tira todo sofrimento dessa casa, dessa vida, ô Pai, entra com a tua luz, Senhor, entra com a tua luz, com o teu poder, com a tua graça, com a tua misericórdia, ô Pai, ô glória, entra com a tua luz, com o teu poder, mostra, Senhor, mostra o teu poder, a tua misericórdia, a tua majestade, mostra, Senhor Jesus, abençoa, meu Pai, abençoa essa vida, tira, Senhor Jesus, toda dor, tira toda fraqueza, tira todo mal, Senhor Jesus, tira toda a violência dessa casa, tira mesmo, Senhor, tira essa pessoa da detenção, tira, meu Pai, do caminho do erro, tira das drogas, tira, Senhor Jesus, ô glória, liberta, Senhor, da prostituição, meu Deus, liberta, Senhor Jesus, rompe as muralhas, rompe as barreiras, meu Pai, dá vitória para essa vida, em nome de Jesus Cristo, manda fogo mesmo, Senhor, manda fogo mesmo, cura essa garganta, cura essa perna, cura, meu Deus, ô glória a Deus, esse útero, Senhor, vai curando, queima todo o câncer, Senhor, queima mesmo essa enfermidade nas costas, meu Deus, ô glória, nos pulmões, ô Pai, queima, Senhor Jesus, esse câncer, tira mesmo, Senhor, ô Pai, dessa infecção, Senhor, ô glória, a Pai da vitória, abre portas, Senhor, abre portas, meu Deus, ô glória. Oh, glória a Deus, aleluia, da vitória, em nome do Pai, do Filho e do Espírito Santo, aleluia, glória a Deus, aleluia, Senhor, maravilha, oh glória a Deus, aleluia, um grande mar, acho que é dó.

0: sua Bíblia, pega a sua Bíblia, pega a sua Bíblia. Pega a sua Bíblia, oh glória a Deus, aleluia, louvado, louvado seja o nome do Senhor. Pega a sua Bíblia em nome de Jesus Cristo. Pega a sua Bíblia em nome de Jesus Cristo, oh glória. O pastor está com o microfone? Oh glória, pega a sua Bíblia, Tito, depois de Timóteo vem Tito. Oh glória, Tito, carta do apóstolo Paulo. Para Tito no capítulo 2. Capítulo 2. Ô glória, louvado seja o nome do Senhor. Hoje é o último dia da campanha. Cristo é a esperança. Aleluia, Cristo é a esperança. Ô glória, última rodada, último dia da vitória. O dia da vitória, o dia de que Deus preparou todas as bênçãos. Aleluia, hoje é o dia de receber todas as bênçãos da campanha. Cristo é a esperança. Mas eu vim hoje, só hoje, irmão, só vim hoje. Tô sabendo de campanha não, mas vai receber a bênção hoje. Capítulo 2, versículo 11 até o 13. O pastor Jorge Arabutã vai ler para todos nós. Ô glória.
1: Glória a Deus. Meus irmãos, recebam a paz do Senhor mais uma vez. Tito capítulo 2, versículo 11, 12 e 13. Diz assim a palavra de Deus. Porque a graça de Deus se há manifestado, trazendo salvação a todos os homens, ensinando-nos que, renunciando à impiedade e às concupiscências mundanas, vivamos neste presente século sóbria e justa e piamente, aguardando a bem-aventurada esperança e o aparecimento

0: evento da glória do grande Deus e nosso Senhor Jesus Cristo.
1: Glória a Deus. Levanta para Jesus. Levanta para Jesus. Glória a Deus. Aleluia, fala conosco, Senhor, fala no nosso caminho, lâmpada para os meus pés, é a tua palavra, Senhor, oh glória, fala, Senhor Jesus, na nossa vida, em nome de Jesus Cristo, fala mais, Senhor Jesus, fala mais no nosso coração, fala pelo teu poder, oh glória, pode sentar, bater as palmas para Jesus, pode sentar, bater as palmas para Jesus, oh glória a Deus, aleluia, Senhor, oh maravilha, Jesus, pode bater as palmas mais forte, mais forte, mais forte, mais alegre, receba, receba, receba a bênção, receba a vitória, receba Jesus, oh glória. Quem veio aqui para ser abençoado? Só faltava você vir para não ser abençoado, que conversa de doido é essa? Aleluia, quem veio aqui para se apresentar para Deus? Quem veio aqui para se apresentar para Deus em sacrifício santo?
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1: Se você não está sentindo a presença de Deus aonde você vai, é porque você não está buscando. Porque a palavra do Senhor diz assim: buscai-me e me achareis, quando me buscares de todo o vosso coração. Então não interessa onde você esteja, ainda que eu andasse pelo vale da sombra da morte, não temeria mal algum. Por quê? Por quê? Por quê? Porque o Senhor está contigo. Porque o Senhor está comigo, pode falar assim, comigo, porque o Senhor está comigo. Então, meus irmãos, nós temos que andar sempre com Deus. Por quê? Porque a graça de Deus se manifestou na nossa vida, trazendo salvação. Trazendo salvação, nós andamos aqui, nós estamos nesse mundo, nós caminhamos, nós prosseguimos, é pela graça, é pela misericórdia, aleluia, pelo perdão de Deus, aleluia, manifesto, manifesto como que a graça de Deus se manifestou em Jesus. Em Jesus, aleluia. É assim que ela se manifesta. É em Jesus, aleluia. Em Jesus se cumprem todas as promessas. Aonde que se cumprem as promessas? Em Cristo. É em Cristo que se cumprem as promessas. Mas que promessa, irmão? Que se cumpre em Cristo? A promessa do perdão, a promessa da salvação, a promessa da regeneração, a promessa, aleluia, da vida eterna. Aleluia, a promessa de andar com Deus em cada instante. Aleluia, são as promessas de Deus. Quem tem Jesus vive nas promessas, vive rodeado, vive na nuvem de promessa de Deus. Aleluia, de poder de Deus, de graça de Deus, de presença de Deus. Presença. Presença. Sabe quando você vai num caminho e está difícil, você precisa de uma pessoa para falar, você precisa da presença daquela pessoa? Isso eu não posso te dar, eu não posso estar com você 24 horas, ninguém pode, seu marido, sua esposa, seus filhos não podem te dar essa presença. Mas Jesus pode. Jesus dá essa presença na sua vida. Ainda que eu andasse pelo vale da sombra da morte. O vale da sombra da morte representa, meus irmãos, aquele lugar que você está sozinho. Que não tem ninguém, que ninguém te entende. Que não tem ninguém para você dar uma palavra, você fala. E às vezes as pessoas não te entendem, você está vendo que a pessoa fala até para você. Jesus vai te dar solução, fica calmo, mas a pessoa não está te entendendo. Mas tem um que te entende. Ainda que eu andasse pelo vale da sombra da morte. Por quê? Porque a presença de Deus está comigo, a presença de Deus está com você. Anda na presença de Deus. Aleluia, busca a presença de Deus, aleluia. A presença de Deus, ela vai com aquele que é servo de Deus. Então a palavra que nós lemos, aleluia, aqui em Tito diz que nós estamos na graça. E a graça nos faz rejeitar tudo que não presta. Porque nós temos que andar na luz. Quem é filho da luz, anda na luz. Quem é filho das trevas, anda nas trevas. Aleluia. É dessa maneira, minha irmã. É dessa maneira, meu irmão, que você tem que andar. Você anda na luz, você não anda no segredo. Aleluia, você anda na verdade. A gente não anda na mentira, não, não. Nós andamos é na verdade. É nessa verdade que nós andamos. Aleluia. Por quê? Porque nós confiamos no poder de Jesus. Eu não tenho por que mentir, eu não tenho por que esconder. Eu confio em Jesus e Jesus vai me dar a bênção. Aleluia. Eu prefiro carregar a cruz de Cristo. Aleluia. Do que andar na bênção do mundo. A bênção do mundo não serve para mim. A bênção do mundo ela acaba, ela é de mentira, ela leva para perdição. A bênção de Deus é que leva para salvação. Andar nos caminhos de Deus é que leva para salvação. Andar nos caminhos da verdade é que leva para Jesus. Oh glória, pode bater as palmas como não, dá lugar ao Espírito. Dá lugar ao Espírito Santo, oh glória. Oh glória, a graça de Deus se manifestou. A graça de Deus é Jesus, se manifestou, aleluia, para nos trazer esperança, para nos trazer vida, aleluia. Mas ele diz bem claramente no versículo 12, rejeitemos, ou seja, tira fora. É, tira fora toda imundícia, aleluia, tudo que não presta, toda impiedade, toda vaidade, aleluia, tira da sua vida. Tira a graça de Deus, então ela nos faz rejeitar. Jesus nos faz rejeitar tudo isso. Por quê? Porque nós preferimos ficar com Jesus. Eu prefiro ficar com Jesus. E é essa que é a pergunta, com quem que você quer ficar? Você quer ficar na esperança? Na esperança, a bem-aventurança da esperança que fala no versículo 13, que quer ficar nessa alegria da esperança, ou você quer ficar na coisa passageira do mundo? Aleluia, porque vai acabar, o mundo vai acabar, a gente passa. É mais um pouquinho e o que há de vir não tardará. O que há de vir não tardará, mas logo, logo nós estaremos na glória com Jesus. Nós estaremos na glória com Jesus, porque Deus não mente. Porque pode bater as palmas mais uma vez para Jesus, pode dar lugar ao Espírito. Oh glória a Deus, aleluia. Deus não mente, Deus não mente, Deus não mente. Oh glória. O Senhor, o grande Deus e Senhor. Está escrito no versículo 13. O grande Deus e Senhor. E nosso Senhor, e nosso Senhor, quem é que tem o Senhor? O grande Deus e Senhor. Quem que é o grande Deus e Senhor? Jesus Cristo. Está bem claro logo depois. Então ele diz que Jesus, ele é o grande Deus. E também diz, aleluia, que ele é o Senhor. É isso. A palavra de Deus que nós lemos, que está falando da graça, fala para fugir, sair fora da imundícia, do pecado, da coisa do mundo. Ela fala completa no capítulo, no versículo 13, dizendo que o Senhor Jesus, ele é o grande Deus da nossa vida. Ele é o grande Deus da nossa vida. Aleluia. Então coloca Jesus acima de tudo e coloca Jesus como Senhor. Coloca Jesus como Senhor.
3: Eu sei que Paulo ele estava a caminho de Damasco, porque ele não acreditava em Jesus, porque ele não queria saber de Jesus. E no caminho de Damasco, onde ele ia prender todos os crentes que ele encontrasse pela frente, aleluia, uma luz brilhou na vida dele. Uma grande luz brilhou na vida dele. E Jesus falou para ele: Paulo, Paulo, por que me persegues? Paulo, Paulo, por que me persegues? E Paulo, caído, olhou e não via nada, só via aquela luz. Só via aquela luz. Aleluia, essa luz é Jesus, meus irmãos. Ali estava a luz que ilumina todo homem. Aleluia, estava no mundo. Está no mundo, aleluia. Veio para os seus. Aleluia, quem é de Deus bate palma para Jesus, porque Jesus veio para os seus. Aleluia. E como Paulo, que andava na ignorância, mas ele amava Deus, ele amava o grande Deus, mas não sabia que o grande Deus era o Senhor Jesus. Aleluia. Então Paulo fala: quem és tu, Senhor? Quem és tu, Senhor? Veja como mudou. Veja como Paulo já se coloca na posição, já entende com quem que ele está falando. Veja como ele tem o discernimento claro na hora do que aconteceu. Ele não achou que fosse uma tempestade, não achou que fosse um vento, não achou que fosse um sol forte, não achou nada. Ele já entendeu a voz de Deus, ninguém ouviu a voz de Deus, só Paulo. Aleluia. Paulo viu aquela luz. Quem és tu? Senhor. Quem é o Senhor da sua vida? É a vaidade, a concupiscência? Porque no versículo 12 nós falamos que a gente rejeita, a graça de Deus é manifestada e por causa da graça a gente rejeita. Por causa do amor de Deus que está na nossa vida, por causa do perdão que nós recebemos, por causa da esperança da salvação, a gente rejeita, a gente põe para fora toda a concupiscência, toda impiedade, toda aquela maldade que tinha no coração, a gente tira fora. Porque a gente vive uma nova dimensão, porque a gente encontrou Jesus, assim como Paulo, que falou: quem és tu, Senhor? Eu sou Jesus, a quem tu persegues. Dura coisa é para ti recalcitrar contra os aguilhões. Lutar contra Deus, lutar contra os aguilhões, lutar contra o vaso de Deus, era uma dura coisa para Paulo. Então Paulo compreendeu imediatamente qual que era o mistério, qual que era o segredo. Ele percebeu que ele estava errado. E todos nós temos esse momento na nossa vida, que a gente percebe que a gente tem que mudar a nossa vida. Que a gente tem que mudar nosso jeito. Que a gente tem que seguir a palavra do Senhor acima de tudo. Porque o Senhor, Ele é o Senhor, Ele é que governa. Aleluia, Ele que dita. Aleluia, Ele que manda. Ele que sabe. Ele que sabe. O que que eu sei? Nada. Nada. Pergunta para mim se eu sei se vai chover daqui a pouco. Sei não. Sei não. Entendeu? Ontem como é que era? Ontem eu saí, eu tinha uma formatura, tinha o trabalho da fundação, ia até tarde. Aí eu ouvi a previsão do tempo. Eu perguntei: qual vai ser a temperatura às 20 horas? Às 20 horas vai ser 17 graus. Eu falei: vai estar frio. Peguei uma blusinha e levei na sacola. Fiquei com a sacola na mão o dia inteiro. Cheguei em casa com a sacola na mão. É assim, porque o que que a gente sabe? Nada. Hoje nós temos ciência, satélite, não sei o que, rodando o céu. E mesmo assim, o que que nós sabemos? Nada. Nada. Quem é que sabe tudo? É Jesus. Jesus sabe tudo. Jesus é que sabe tudo. Aleluia. Eu sou pobre. Eu sou pobre e necessitado. É, não adianta você olhar para a sua conta, pegar o celular, abrir o aplicativo do banco e ver lá o seu investimento. Nós somos pobres e necessitados. E é isso que muita gente não entende. Muita gente anda na vaidade, meus irmãos, achando que é grande coisa. Aleluia. Aquele que se acha que é o que não é. Como é que é o trem? Aquele que acha que é o que não é. Aquele que acha que é, mas ele não é, ele é vaidoso. Não é vaidade? Vaidade aqui, ó. Vaidade aqui. Aleluia. Qual é a pior vaidade? A vaidade da mente. Essa é a pior vaidade, é você se achar superior. Aleluia, porque tem a vaidade que a gente põe no corpo, sei lá. Não é? Tem maquiagem, brinco, essas coisas, que é tudo vaidade. Mas tem outra vaidade que é mais cruel ainda. Que é a vaidade do homem achar que ele é o que ele não é. Da mulher achar o que é o que não é. A jovem achar o que não é o que não é. Essa é a vaidade do diabo. Essa é uma vaidade maligna. Aleluia. Porque é exatamente ao contrário. Jesus manda a gente se esvaziar. Jesus manda a gente negar a si mesmo. E o diabo quer que você seja o que você não é. Quer que você acredite na mentira, na vaidade do coração, da mente. Aleluia. Querendo se apoderar de uma coisa que não é sua. E tem gente que vive nisso e acredita nisso, que é o que ele é. Que ele é inteligente, que ele é o sábio, que ele é o profeta, que ele é o ungido, que ela é ungida. Aleluia. Que ele é que sabe. Oh, glória. Essa é a vaidade, meus irmãos, perigosa. É aquela vaidade que o camarada junta 10 mil réis, em vez de comprar uma casa, ele compra um carrão. Oh, Jesus. Tá cheio. Tá cheio. Em vez de comprar um celular bom, ele compra o mais caro. Faz 350 prestações. Misericórdia. É, para se mostrar. Ó, aqui, ó, eu tenho aqui, ó. É assim, não é desse jeito? É desse jeito. Essa é a vaidade, meus irmãos. Essa é uma das coisas que mais derruba a crente, que mais derruba as pessoas do mundo. É querer ser o que não é. É ficar dando ouvido ao diabo. Aleluia. É não aceitar que quem é soberano, que quem está acima, que quem governa, que quem dirige é Deus. Eu não dirijo nada, quem dirige é Deus. É Deus, aleluia. É não reconhecer que tudo que nós temos na vida foi dado por Deus. Aleluia, é isso que exatamente que o diabo quer. Aleluia, é isso que o mundo quer, é isso que a sua carne, a sua vaidade, o seu desejo, a sua concupiscência quer. É se afastar de Deus e viver dentro de você. Aleluia. É se achar que você faz, você sabe. Como diz o mineiro, sabe não, bobo. Sabe não. Seja besta não, senhor. Aleluia, confie em Deus. Aí é que está a sabedoria do homem. Aleluia, o temor do Senhor é o princípio. Onde é que começa a sabedoria? No temor do Senhor. Você começa a ser sábio quando você reconhece que Deus é o Senhor. Como Paulo, que estava naquela condição de estar cego, de não estar vendo nada, só ver uma luz, que teve que ser conduzido na mão, mas percebeu que aquele que estava diante dele era o Senhor. É o Senhor. Nós temos que ter essa sensibilidade de saber quem que é Deus na nossa vida. E que a gente não faz nada, não adianta fazer tratamento, não adianta fazer isso, não adianta fazer aquilo, não adianta fazer poupança, se você não faz com Deus junto. Não adianta planejar, não adianta correr, não adianta voltar, não adianta ir, se você não faz com Deus junto. Não adianta fazer nada se você não apresenta para Deus primeiro. Aleluia, se você não anda com Jesus, aleluia, se a presença de Deus não está na sua vida, aleluia, se a presença de Deus está na sua vida, você fala com Deus. Se você não fala com Deus, é porque Deus não está com você. Aleluia, porque quem está com Deus, fala com Ele. Aleluia, primeira coisa que você chega na sua casa, se não é a primeira, uma das primeiras é falar com a sua esposa, falar com seus filhos. Aleluia. Mas antes você não podia falar com eles porque você não estava lá. Mas você está com Deus toda hora. Você está na presença de Deus toda hora. Aleluia. E essa é a força que vence o mundo. Qual é a força que vence o mundo? É a nossa fé. Porque falar com Deus é fé. Confiar em Deus é fé. Andar com Deus é fé. Renunciar à vaidade, renunciar à impiedade é pela fé. Pela fé, na esperança viva. Viva, que nós somos bem-aventurados, porque nós esperamos pela vinda do Senhor. Do grande Deus e Senhor que vai se manifestar trazendo salvação. Aleluia. Nós vivemos nesse sentido. Nós vivemos nessa vida. Nós vivemos nessa direção. Nós vivemos nessa esperança. Nós vivemos nesse caminho. Nós vivemos nessa certeza. Porque é a fé que me dá certeza, a fé que me faz ser otimista, a fé que me faz sobreandar sobre as águas, a fé que me faz esperar no Senhor. Oh glória, pode bater palma para Jesus. Pode bater palma para Jesus, oh glória. Oh glória a Deus, aleluia. Renunciando tudo. Renunciando tudo. Toda maldade, toda impiedade, todo mal. Isso não existe. Isso não existe na vida de quem anda com Jesus. Quem anda na presença de Deus. O Senhor diz assim, sede santos porque eu sou santo. Deus nos restaurou, Deus nos regenerou, Deus, aleluia, nos trouxe para uma nova vida. Uma nova vida. Quem quer uma vida nova não pode viver uma vida antiga. Quem quer uma coisa nova não pode viver o passado. Quem quer, aleluia, que as coisas mudem, tem que viver a mudança. Aleluia. Quem acredita que é transformado tem que estar transformado. Aleluia. Tem que estar transformado. Tem que ser uma nova criatura. Quem é carne, quem é nascido da carne, é nascido da carne. Mas quem é nascido do Espírito vive pelo Espírito. Aleluia. Assim, meus irmãos, a gente tem que renunciar à carne e viver no Espírito. Aleluia. Mas a carne é fraca, mas o Senhor morreu por mim. A minha carne é fraca. Eu não sou o super-homem, mas o Senhor me dá força. Digo fraco, eu sou forte. Digo fraco, eu sou forte. Aleluia. É assim. Nós somos fortes porque nós podemos todas as coisas naquele que nos fortalece. Nós podemos todas as coisas naquele que nos fortalece. Pode bater a palma para Jesus. Pode bater as palmas para Jesus. Aleluia. Encontre essa força no Senhor. Renove a sua força no Senhor. Oh glória. Porque aqueles que confiam no Senhor, eles serão como as águias. Eles renovarão as suas forças e subirão como as águias. Nós vamos subir e encontrar Jesus no céu. Aleluia. Oh glória. Eu não quero ter um voo de galinha. Galinha voa e cai, cabum. Tem muito crente que é voo de galinha. Começa na fé pura. É. Mas quando vem os caprichos do mundo, a coisa difícil, aperta ele e pula fora. É que nem pipoca. Fica pulando fora da panela. Quando esquenta, pula fora. Aleluia. Mas, aleluia, aqueles que são de Deus, eles são provados no fogo. Eles são provados no fogo. Porque o ouro, meus irmãos, o ouro, ele é provado no fogo. Aleluia. É nessa hora que nós vemos quem é de Deus e quem não é de Deus. Quando a vida aperta. Aleluia. E a vida aperta mesmo. O mundo nos aperta mesmo e Deus permite. Deus permite que a gente, aleluia, mostre o nosso valor. Como é que é? Deus permite que nós mostremos o nosso valor. Como é que eu posso mostrar meu valor quando está fácil? Quando está fácil, qualquer um faz. Que valor que é esse? É quando está difícil mesmo. É no momento da peleja, é no momento da tentação, aleluia. Aí que Deus permite você enfiar na cara do diabo. Está vendo Jó? Está vendo meu servo Jó? É, não tem ninguém que nem ele não. É isso, Deus quer enfiar na cara do derrotado. Aleluia. Então Deus permite que a gente mostre o nosso valor. Aleluia, que a gente aprenda com as coisas do mundo. Aleluia. É preciso aprender, meus irmãos, é preciso crescer, é preciso avançar. Não pode ficar parado, nós temos que avançar. Aleluia, como as águas do rio. Oh glória, nós andamos para frente. Nós andamos com Jesus. Aleluia. Oh glória, rejeitando toda a impiedade e toda a concupiscência. Concupiscência é desejo, todo desejo, toda vaidade, todas essas coisas. Aleluia, isso não pertence mais para cada um de nós, porque a nossa mira não está no conforto desse mundo. Nossa mira está com Jesus e receber nosso galardão. Essa é a nossa mira, esse é o nosso mindset, como se diz. É assim que nós estamos nos preparando. Prepara-te, ó Israel, para ter o encontro com o teu Deus. O Senhor está voltando, igreja. Prepara-te, muda a sua mente, muda a sua, aleluia, a sua vontade, o seu desejo. Aleluia, o nosso desejo é estar com Cristo, o nosso desejo é estar na glória. Aleluia, nessa glória que fala no versículo 13, aleluia, na glória do reino de Deus, aleluia, na presença do Senhor para sempre, vencendo o mal, vencendo a doença, vencendo o pecado. Aleluia, morreu, aleluia, nós vivemos nessa esperança, nós caminhamos nessa certeza. Pode bater as palmas mais fortes para Jesus, pode bater mais forte as palmas para Jesus. É nessa esperança, é nessa certeza, é nessa convicção, aleluia, que nós marchamos. Aleluia. E a palavra de Deus diz: na bem-aventurada esperança, na bem-aventurada esperança, na esperança feliz, na esperança vitoriosa, na esperança alegre, na esperança viva da vinda do Senhor. Aleluia, Jesus está vindo. Bate palma para Jesus. Bate palma para Jesus. Bate palma para Jesus. Ô glória. Ô glória, ô glória a Deus. Aleluia.
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Quem já sabe o que vai acontecer dia 2 de agosto? Quem já sabe? Quem já sabe? 50 anos da nossa sede estadual do Cabana. Vai ser uma semana glorificando a Deus, uma semana de festa, uma semana adorando a Jesus, onde nós estaremos louvando a Deus, relembrando momentos que ficaram marcados na história desta igreja. No sábado pela manhã, das 9 ao meio-dia, nós teremos um momento especial para todas as crianças. Todas as nossas crianças, traga as criancinhas no sábado das 9 ao meio-dia, porque das 2 às 16 será com os adolescentes, das 16 às 18 com os jovens, às 18 horas aquele culto de gratidão, isso no dia 1º de agosto, e no dia 2 de agosto, aí sim, no domingo 7 da manhã, que é um conselho, chega cedo, porque nós estaremos recebendo as caravanas e todo o povo de Deus vai estar aqui jubilando ao Senhor pelos 50 anos desta igreja.

0: E quem vai participar desta semana de vitória? Quem vai? Então eu quero ver vocês aqui, hein? E a gente não vai em aniversário de mãos vazias. Vai, pastor José Mário? Não vai. Nós vamos trazer o nosso presente. Qual é o presente, pastor? É aquele mais simples que você imagina. É este aqui, ó. 1 quilo de alimento não perecível. Este é o presente que você vai trazer para nós ajudarmos as famílias que estão precisando. Eu tenho certeza que quando você trazer o seu 1 quilo de alimento não perecível, o meu Jesus vai visitar a sua dispensa e ele vai multiplicar muito mais. Vai ou não vai? Sim ou não? Ele multiplica ou não multiplica? Irmão, é um mistério tremendo. Quanto mais você abre a mão, quanto mais você abençoa, mais Jesus te abençoa também. É assim ou não é? E quem vai preparar o seu 1 quilo de alimento? Quem vai preparar? Então tá bom, já para nós emendarmos no Agosto Verde que está chegando, essa ação social da Fundação Reviver. Amém?
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0: Queridos ouvintes da programação A Voz da Libertação, e olha, passando por aqui para lembrar a vocês que está chegando, hein? Está chegando a comemoração dos 50 anos, jubileu de ouro da nossa sede estadual do Cabana. E nós vamos agora às precisas informações, vamos agora à expectativa do povo, vamos aos nossos irmãos nos postos volantes para ouvir a expectativa e a fé do povo para este grande dia 2 de agosto, jubileu de ouro na nossa sede estadual, Cabana.
1: Muito obrigado, pastor Guilherme Ribeiro, presbítero Zé Adracina Torre dos Transmissores, nossos queridos irmãos do estúdio, já estamos conectados, pegando a fé do povo, a expectativa do povo para essa semana comemorativa do jubileu de ouro, é isso mesmo, amados e diletos ouvintes, até o dia 2 de agosto, aonde vamos estar aqui com a presença do pastor Marco Magno, da diretoria, vindo diretamente da sede mundial de São Paulo, pregando a palavra de Deus. Pastor Guilherme, a expectativa do povo está muito grande e o povo está conectado. Seu nome?
2: José Maria da Silva.
1: Tá chegando de qual bairro, meu irmão?
2: Tô chegando lá do Montreal.
1: Vale a pena estar aqui hoje?
2: Vale a pena, claro que vale. Meu Deus do céu, não poderia nem falar que não vale a pena.
1: Verdade. E o senhor sabia que a nossa IPDA sede mãe, a mãe de todas as IPDAs, de todo o estado de Minas Gerais, está completando 50 anos de existência. O jubileu de ouro com o tema Uma Igreja Firmada na Rocha. Meu Deus do céu, e o senhor sabia que é o dia 2 de agosto, é festa aqui na Igreja Mãe, aqui no Cabana? O senhor sabia?
2: Sabia, sabia que ia ser festa aí, mas...
1: Então escuta o rádio, né?
2: Escuta o rádio lá em casa, tem dois rádios lá. Aí,
1: ouvi de cadeira cativa, pastor Guilherme, dois rádios, audiência completa aqui na Grande Belo Horizonte, dois rádios na casa dele. O senhor tá conectado na rádio?
2: Tô conectado, tô até ajudando a pagar o programa também, o bicho tá furioso comigo, mas não dou o braço a torcer pra ele. Não,
1: mas... O senhor já pegou o carnezinho e só o mantenedor do programa de rádio A Voz da Libertação, e o coisa ruim, o bicho, o diabo já levantou com retaliação contra a vida do senhor.
2: Levantou, mas eu tô firme, eu sei que a vitória é maior.
1: Verdade.
2: A última palavra quem dá é Deus.
1: É verdade. Jubileu de ouro, uma igreja firmada na rocha. O senhor tá dentro da bênção ou fora da bênção?
2: Nada, tô dentro da bênção, misericórdia, nem penso em ficar fora da bênção.
1: Pensei que o senhor tava fora, pensei que o senhor ia perder.
2: Nada, não vou perder. Não vou estar em nome de Jesus.
1: Se perder, tá...

0: aí aceitando as bênçãos de Deus, né, irmão?
1: Tá rejeitando, aí o bicho vai dar gagaiada.
2: É, rejeitou, nem não foi, olha aí, foi.
0: A voz dele aí, tá vendo aí, ouvinte? Conhece o pastor Marco Magno?
1: Não, já ouvi falar dele, não conheço.
0: Membro da diretoria?
1: Não, não conheço, não.
0: Prega lá na sede mundial.
1: Conheço o Beata, conheço.
0: Fabrício Beata.
1: Luiz Rubio.
0: Outros mais.
1: Pastor Antônio Osmar.
0: É isso. Mas o senhor vai conhecer domingo aí, bênção pura, pastor Marco Magno.
1: Amém.
0: É ou não é?
1: É, Marco.
0: O senhor tá dentro da bênção?
1: Eu tô dentro da bênção, irmão.
0: Então, Jesus. Então dá aquele glória a Deus recheado aí.
3: Glória a Deus.
0: Qual é o nome do seu bairro?
1: José Maria da Silva, bairro Montreal.
0: Deus abençoe. É, pastor Guilherme Ribeiro, presbítero José Adraci, na torre dos transmissores, tirei as mãos dos estúdios. Olha, a expectativa do povo, a fé do povo, tá grande, tá enorme. Jubileu de ouro, 50 anos de existência. Da IPDA, sede mãe de todas as igrejas aqui na capital mineira, hein? Uma igreja firmada na rocha. É, e vai até o dia 2 de agosto, pastor Marco Magno pregando a palavra de Deus. A paz do senhor, pastor Luciano.
4: A paz do senhor, pastor Adalto. É, graças a Deus, é muita bênção, muita vitória.
0: Tá chegando de qual bairro?
4: Eu tô chegando ali, vim ali de Matheus Leme.
0: Matheus Leme veio de longe?
4: É, Matheus Leme.
0: Vale a pena?
4: Vale a pena, muita bênção estar aqui na Igreja Pentecostal de Amor, aqui do bairro Cabana, 8410, recebendo a bênção de Deus. É só vitória.
0: Pastor Luciano, o senhor que já recebeu um caminhão de milagres através de fazer as campanhas, pegar os votos aqui que são ungidos por Deus e ser um dizimista e ofertante fiel. O senhor que já recebeu um caminhão de milagres, expressa sua expectativa para os ouvintes. Jubileu de ouro, 50 anos de existência aqui da IPDA, sede mãe aqui de Belo Horizonte. Sua expectativa?
4: É muita benção, pastor Adalto Luiz. É muita benção fazer o voto, muita benção mesmo, usar a fé, colocar a fé em prática e ficar firme mesmo com Jesus Cristo, porque Jesus é ele que nos garante a benção, é ele que nos garante a vitória para nossa vida, em nome de Jesus.
0: Jubileu de ouro, o senhor com toda a região, Matheus Leme, Itaúna, Juatuba, todos os pastores, dirigentes, que vai ter caravanas de todo o estado de Minas Gerais, o senhor tá dentro da benção ou fora da benção?
4: Não, estou dentro da benção em nome do senhor Jesus Cristo, né?
0: Verdade.
4: Não pode arredar o pé não, porque é só Jesus que tem palavra de salvação, só ele que tem a palavra de vida eterna para nossa vida, né? Assim, pastor Adalto?
0: Com certeza. Conhece o pastor Marco Magno?
4: Conheço.
0: É bênção pura ou não é?
4: Fogo puro na mão de Deus.
0: Usado na palavra e nos dons espirituais?
4: Amém. Usado tremendamente no poder de Deus.
0: Verdade. Seu nome e seu bairro confirma?
4: É Luciano, moro lá no bairro Matheus Leme.
0: Tem um glória a Deus bem alegre pra Jesus aí, meu irmão?
4: Glória a Deus, aleluia. É muita benção.
0: José bendiga, é muita bênção. É um caminhão de milagres. É isso mesmo, ouvinte. Expectativa total, pastor Guilherme. Presbítero Zé Adraci. É a expectativa total do povo Belo Horizontino aqui do rebanho. Aqui para o Jubileu de Ouro, a semana comemorativa, e vai até o dia 2 de agosto, fechando com chave de ouro, pastor Marco Magno, atravessando a Macedônia, vindo diretamente de São Paulo, membro da diretoria, usadíssimo na palavra, na revelação, na visão, na profecia, nos dons espirituais. A paz do senhor, pastor Ananias.
5: Quero dar a paz do senhor Jesus ao pastor Adalto Luiz, ao pastor líder aqui do estado de
0: Guilherme
5: Minas Gerais,
0: pastor
5: Guilherme Ribeiro, todos os obreiros da sede mãe do estado, as obreiras.
0: Tá chegando de qual bairro? Tá chegando de qual bairro?
5: Tô chegando do bairro Carlos Prados. Eu quero deixar uma reflexão nessa manhã, nessa hora. Não
0: sua
5: sei.
0: Expectativa já aí, pra semana é comemorativa.
5: Eu quero deixar nesse momento a expectativa e a reflexão. A minha expectativa, você que é de outro ministério, muitas das vezes vem na vigília, vem algum culto específico da Igreja Pentecostal Deus e Amor, sede estadual. Ela está fazendo 50 anos, não é isso?
0: Verdade.
5: 50
0: a sede
5: anos.
0: Mãe aqui, a sede mãe do Cabana.
5: Agora eu quero que vocês refletam sobre o que eu vou falar agora. Agora é forte, prepara o coração. Olha, gente.
0: Dá lugar,
5: gente,
0: deixa Deus te usar.
5: Gente, o que, que é um presente? Quem já ganhou um presente? Nesse aniversário, Deus vai presentear a todos que estiverem aqui no estado de Minas Gerais, na sede estadual. Dia de você receber seu presente. Deus vai presentear o aniversário da Igreja Pentecostal Deus e Amor na Vida da Amazônia, mas o presente é do povo que vai estar conosco.
0: Verdade. E o presente também é muito fácil para todo o povo de Deus Belo Horizonte, todo o rebanho. Pastor, sou de outro ministério evangélico, eu posso trazer esse presente? Pode. Pastor, eu sou católico, eu também posso trazer esse presente para a igreja? Aqui no jubileu, pode. Pastor, não tem uma crença religiosa, não tem uma religião. Eu sou ateu, pratico ateísmo, eu não creio em nada, mas eu posso comparecer e posso trazer esse presente? Pode. O presente é muito fácil, 1 quilo de alimento não perecível para o pastor Guilherme Ribeiro e toda a equipe da Fundação Reviver, distribuir para as famílias carentes. Inclusive, pastor Ananias, teve uma senhora aqui nas concentrações com o pastor Guilherme, em vez dela trazer 1 quilo, ouvinte, ela já trouxe aqui para a expectativa do Agosto Verde também, ela trouxe 10 cestas básicas. Pode ter certeza que na lei da semeadura, o Deus Jeová Jirê vai devolver para ela com juros e correções monetárias. Se não devolver nessa vida, vai devolver na eternidade. É jubileu de ouro, pastor Ananias.
5: É jubileu de ouro, é as pessoas trazendo 1 quilo de alimento
0: não perecível
5: e receber de Deus aquele presente. Quem sabe, pessoal, quem se prepara o coração que eu vou profetizar agora. Deus me deu autoridade para profetizar. Quem sabe será a restauração da sua família e salvação do seu lar, hein?
0: Verdade.
5: O maior de todos os presentes que você pode ganhar. Vem com o coração preparado, porque essa bênção já está determinado. Avenida Amazônia, 8410. O aniversário da Igreja Pentecostal, Deus e Amor, mas o maior de todos os presentes, o nosso Deus vai entregar salvação e restauração da sua família. Vem!
0: Oh, glória!
5: Glória a Deus!
0: Seu nome e seu bairro?
5: Ananias Cardoso, eu moro no bairro Carlos Prados, na rua Padre Paraíso, 119, pela misericórdia do Senhor.
0: Deus abençoe! Expectativa total, pastor Guilherme Ribeiro, presbítero Zé Adraci, na Torre dos Transmissores, companheiros de trabalho do estúdio, expectativa total, hein? Do rebanho Belo Horizontino, é as ovelhas do rebanho da família PDA e de outro ministério evangélico já expressando a sua expectativa para essa semana comemorativa. Vai até o dia 2 de agosto, pastor Marco Magno, fechando com chave de ouro, dando lugar para o Espírito Santo, porque Jeová está na casa e sendo usado por Deus neste grande dia, hein? Não esqueça de trazer o presente para a igreja, 1 quilo de alimento não perecível, comemorando 50 anos de existência da IPDA, sede mãe aqui do bairro Cabana, uma igreja na rocha, uma igreja firmada na rocha, e você não pode ficar indiferente, não fique de fora, vem pra cá Belo Horizonte, vem pra cá Minas Gerais, adelante estúdio, prossiga aí com a cobertura.

Graças a Deus e glória a Deus, você acabou de acompanhar as mais precisas informações de tudo aquilo que vai estar acontecendo aqui na nossa sede estadual. Só está faltando você, anote aí, 2 de agosto, 8 da manhã, jubileu de ouro, 50 anos da nossa sede estadual Cabana. Eu vou e aguardo por você nesta grande festa do povo de Deus.

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0: do Senhor, pastor Guilherme, a paz do seu ouvinte do programa Voz da Libertação. Quem vos salva, teu irmão Cristo, presbítero Manuel, confirmando a minha presença, juntamente com a sede central do Alico de Melo e toda a região, nesse dia 2 de agosto, comemorando o jubileu de ouro, nos 50 anos da Igreja Pentecostal Deus e Amor, no estado de Minas Gerais. E nesta oportunidade eu quero convidar a todos os ouvintes para que venham participar conosco desta grande festividade, desta concentração, comemorando o jubileu de ouro. Você é o nosso convidado, ouvinte. Venha todos, te aguardando você, para nós juntos estar comemorando o jubileu de ouro nesse dia 2 de agosto. Que Deus abençoe a todos. Fique na paz, em nome do Senhor.
1: Paz do Senhor Jesus, amados ouvintes do programa Voz da Libertação. Eu tenho o prazer de falar e cumprimentar todos vocês por esta emissora de rádio Firmou em Cristo, pastor Cristiano Marcos, falando com vocês aqui da cidade de Conselheiro Lafaiete, passando por aqui para confirmar a minha presença juntamente com o nosso pastor estadual Guilherme Ribeiro, onde estaremos no dia 2 de agosto, no horário das 8 horas da manhã, para juntos comemorarmos os 50 anos de existência da nossa Igreja Deus Amor. Chegou o jubileu de ouro e você faz parte desta história. Pastor Marcos Magno vai estar ministrando a palavra de Deus e você não pode ficar de fora. O endereço é Avenida Amazonas, número 8410, no bairro do Cabana. Esperamos por você e toda a sua família.
2: A paz do Senhor Jesus, pastor Guilherme. A paz do Senhor Jesus, amados ouvintes do programa Voz da Libertação. Vos saúdo com a doce paz do Senhor Jesus. É o teu irmão em Cristo, presbítero Alexandre Marcos. E nessa oportunidade, confirmar a minha presença, juntamente com toda a região de Independência, nesse dia 2 de agosto, a qual nós estaremos comemorando o jubileu de ouro, os 50 anos da Igreja Pentecostal Deus Amor, no estado de Minas Gerais. Quero também abraçar a oportunidade para convidar você e toda a sua família para participar dessa data tão especial na história dos mineiros. Há 50 anos atrás, essa igreja foi fundada, onde eu tenho certeza que Deus salvou muitas almas. Tem uma história tremenda e maravilhosa na vida dos mineiros. Então não fique de fora, participe. O endereço da sua bênção, da sua vitória, é na Avenida Amazonas, número 8410, no bairro Cabana. Participe conosco, seja abençoado em nome de Jesus.
3: A paz do Senhor Jesus, pastor Guilherme, paz do Senhor Jesus, todos os ouvintes, que Deus abençoe grandiosamente a vida de todos vocês. Estaremos sim aqui do Castanheiro, presbítero Luiz, juntamente com todo o campo aqui do Castanheiro. Já estamos preparando, ou até preparado, né, para estar aí dia 2, domingo agora, às 8 da manhã. O ônibus já está preparado, estamos ansiosos para estar aí nessa festividade, nessa grande bênção de Deus, 50 anos da nossa igreja aqui no estado de Minas Gerais, aqui em Belo Horizonte. Uma grande bênção para nós. Deus abençoe, pastor Guilherme, até domingo, em nome de Jesus. Deus abençoe os ouvintes, e que na paz do Senhor Jesus.
4: A paz do Senhor, pastor Guilherme Ribeiro, a paz do Senhor, amados ouvintes, o programa Voz da Libertação, passando o equipe nesse áudio para informar uma caravana aqui de Nova Contagem para o jubileu de ouro, dia 2 de agosto, na Avenida Amazonas, 8410, da Igreja Pentecostal Deus e Amor.
5: Pastor Guilherme Ribeiro, a paz do Senhor Jesus Cristo, aqui quem vos cumprimenta é o presbítero Anderson da Sede Central Industrial. Pastor Guilherme Ribeiro, eu quero confirmar uma caravana para dia 2 de agosto, a partir das 8 horas da manhã, nesse domingo especial, dia que o Senhor vai operar no meio de nós. São 50 anos, o jubileu de ouro da nossa igreja. E não vai ser diferente, porque o Senhor é o mesmo ontem, hoje e eternamente. Ele vai continuar operando sinais no meio de nós. Na presença da pregação especial, o nosso pastor Marcos Magno, vindo de São Paulo, capital, vai estar orando por todos nós. Pastor Guilherme Ribeiro, eu quero confirmar o endereço da nossa estadual cabana, é a Avenida Amazônia, no número 8410, no bairro Cabana. Fique na benção, fique na paz do Senhor Jesus.
2: Paz do Senhor Jesus, queridos ouvintes do programa Voz da Libertação, aqui quem vos cumprimenta é o vosso Senhor Cristo, pastor Marvin Santana. Estou passando aqui para confirmar a minha presença, como também de todo o campo da Setorial de Contagem Centro, para esse dia 2 de agosto, onde nós teremos o jubileu de ouro, aos 50 anos da Igreja do Amor, da nossa sede estadual do Cabana. Nós estamos aqui com fé para confirmar a nossa presença nesse culto especial. Que Deus abençoe a todos vocês e aguardamos a todos.

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0: Queridos ouvintes da programação A Voz da Libertação, e olha, passando por aqui para lembrar a vocês que está chegando, hein? Está chegando a comemoração dos 50 anos, jubileu de ouro da nossa sede estadual do Cabana. E nós vamos agora às precisas informações, vamos agora à expectativa do povo, vamos aos nossos irmãos nos postos volantes para ouvir a expectativa e a fé do povo para este grande dia 2 de agosto, jubileu de ouro na nossa sede estadual, Cabana.
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0: Jesus está operando aqui nas concentrações da IPBA do Cabana com o pastor Guilherme Ribeiro. Está operando?
1: Ah, operando muito.
0: E vai usar o pastor Marco Magno também?
1: Vai.
0: Em nome de quem?
1: Em nome de Jesus.
0: Dando glória a Deus aí, irmão. Aleluia.
1: Glória!
0: Seu nome e seu bairro?
1: Meu nome é Auri, eu moro Betim.
0: Meu Deus do céu, a expectativa está grande, pastor Guilherme. Já estamos conectados ao vivo direto da Avenida Amazonas, 8410. Nome da senhora?
1: Mãe Fátima.
0: Está chegando de qual bairro, irmão Fátima? Qual localidade?
1: Céu Azul.

0: os acordes musicais do hino O Galileu. 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

17 horas com mais 9 minutos na capital mineira. Amados ouvintes, aceitem a doce paz de nosso Senhor e Salvador Jesus Cristo, e que tenham o prazer de vos cumprimentar com a paz do Senhor Jesus. É o vosso irmão em Cristo, cooperador Adnaemerson. Estamos aqui na programação do Espaço PEMU, mas estaremos dando a cobertura total para a comemoração, o aniversário da nossa igreja Deus e Amor, aqui no Cabana, onde a nossa sede estadual do Cabana estará completando 50 anos de existência. Estaremos comemorando o Jubileu de Ouro.

0: São 50 anos de bênçãos, de vitórias, de milagres, libertações, cura, salvação e transformação de vidas aqui na nossa sede estadual do Cabana, onde estaremos completando 50 anos de existência. Estaremos comemorando o jubileu de Oronde uma vez mais amanhã, dia 2 de agosto de 2026, às 8 horas da manhã, no Santo Altar de Deus, pastor Guilherme Ribeiro, presbítero José Marcos, pastor Marcos Magno, vindo diretamente da sede mundial São Paulo, juntamente com a equipe de pastores, diáconos e presbíteros no Santo Altar de Deus, pregando a Santíssima Palavra de Deus, orando em favor de todos, orando pelos mais excelentes dons das divinas revelações do Espírito Santo, nessa poderosa concentração com o tema Firmada na Rocha. Estamos firmados na rocha. Nossa igreja, Deus Amor, é uma igreja firmada na rocha. Então venha receber as bênçãos de Deus juntamente conosco. O endereço da bênção é Avenida Amazonas, 8410, aqui mesmo, no bairro Cabana. Estamos ao lado do Sacolão Feirão da Fartura, a poucos metros da estação de metrô Vila Oeste. Temos mais de 30 linhas de ônibus que passam na porta da nossa igreja Deus e Amor. Temos amplo estacionamento para você estacionar o teu carro e você não pode ficar de fora. Vem receber as bênçãos de Deus juntamente conosco. Não fique em casa, porque ficar em casa é perder as bênçãos de Deus. No endereço da bênção é Avenida Amazonas, 8410, aqui mesmo, no bairro Cabana.
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2: 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Dentro e fora, você onde está?
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0: Com tema: uma igreja

celebrar os 50 anos de nossa igreja, você também pode demonstrar amor ao próximo. 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

A paz do Senhor Jesus, amados ouvintes do programa Voz da Libertação. Quem tem o imenso prazer de falar e cumprimentar todos vocês por esta emissora de rádio Firmou em Cristo, pastor Cristiano Marcos, falando com vocês aqui da cidade de Conselheiro Lafaiete, passando por aqui para confirmar a minha presença.

0: do Senhor, pastor Guilherme, a paz do Senhor ouvinte do programa Voz da Libertação. Quem vos salva, teu irmão Cristo, presbítero Manuel, confirmando a minha presença, juntamente com a sede central do Alico de Melo e toda a região, nesse dia 2 de agosto, comemorando o jubileu de ouro, nos 50 anos da Igreja Pentecostal Deus e Amor, no estado de Minas Gerais. E nesta oportunidade eu quero convidar a todos os ouvintes para que venham participar conosco desta grande festividade, desta concentração, comemorando o jubileu de ouro. Você é o nosso convidado, ouvinte. Venha todos, te aguardando você, para nós juntos estar comemorando o jubileu de ouro nesse dia 2 de agosto. Que Deus abençoe a todos. Fique na paz, em nome do Senhor.
1: Paz do Senhor Jesus, amados ouvintes do programa Voz da Libertação. Eu tenho o nosso prazer de falar e cumprimentar todos vocês por esta emissora de rádio, Irmão em Cristo, pastor Cristiano Marcos, falando com vocês aqui da cidade de Conselheiro Lafaiete, passando por aqui para confirmar a minha presença juntamente com o nosso pastor estadual Guilherme Ribeiro, onde estaremos no dia 2 de agosto, no horário das 8 horas da manhã, para juntos comemorarmos os 50 anos de existência da nossa Igreja Deus e Amor. Chegou o jubileu de ouro e você faz parte desta história. Pastor Marcos.
2: Queridos ouvintes da programação A Voz da Libertação, e olha, passando por aqui para lembrar a vocês que está chegando, hein? Está chegando a comemoração dos 50 anos, jubileu de ouro da nossa sede estadual do Cabana, e nós vamos agora às precisas informações, vamos agora à expectativa do povo, vamos aos nossos irmãos nos postos volantes para ouvir a expectativa e a fé do povo para este grande dia 2 de agosto, jubileu de ouro na nossa sede estadual Cabana. Nossa sede estadual Cabana.
3: Muito obrigado, pastor Guilherme Ribeiro, presbítero Zé Adracina, ator dos transmissores, nossos queridos irmãos dos estúdios, já estamos conectados, pegando a fé do povo, a expectativa do povo para essa semana comemorativa do jubileu de ouro, é isso mesmo, amados e diletos ouvintes, do dia 25 de julho, o Conexo, até o dia 2 de agosto, aonde vamos estar aqui com a presença do pastor Marco Magno, da diretoria, vindo diretamente da sede mundial de São Paulo, pregando a palavra de Deus. Pastor Guilherme, a expectativa do povo está muito grande e o povo está conectado. Seu nome?
4: José Maria da Silva.
3: Tá chegando de qual bairro, meu irmão?
4: Tô chegando lá do Montreal.
3: Vale a pena estar aqui hoje?
4: Vale a pena, é claro que vale. Meu Deus do céu, não poderia nem falar que não vale a pena.
3: Verdade. E o senhor sabia que a nossa IPDA sede mãe, a mãe de todas as IPDAs de todo o estado de Minas Gerais, está completando 50 anos de existência. O jubileu de ouro com tema, uma igreja firmada na rocha, meu Deus do céu, e o senhor sabia que do dia 25, é isso mesmo, do dia 25 de julho até o dia 2 de agosto, é festa aqui na Igreja Mãe, aqui no Cabana, o senhor sabia?
4: Sabia que ia ser festa, aí vai.
3: O senhor
4: ser...
3: escuta o rádio, né?
4: Escuta o rádio, em casa, tem dois rádios lá, aí, ó.
3: Ouvinte cadeira cativa, pastor Guilherme, dois rádios, audiência completa aqui na Grande Belo Horizonte, dois rádio na casa dele. O senhor tá conectado na rádio?
4: Tô conectado, tô até ajudando a pagar o programa também. O bicho tá furioso comigo, mas não dou o braço a torcer pra ele, não.
3: O senhor já pegou o carnezinho e só o mantenedor do programa de rádio A Voz da Libertação?

0: verdade.
1: A última palavra quem dá é Deus.
0: É verdade. Jubileu de Ouro, uma igreja firmada na rocha. O senhor está dentro da bênção ou fora da bênção?
1: Nada, estou dentro da bênção, misericórdia. Nem penso em ficar fora da bênção.
0: Pensei que o senhor estava fora, pensei que o senhor ia perder.
1: Nada, não vou perder, não vou estar em nome de Jesus.
0: Se perder, está rejeitando as bênçãos de Deus, né, meu irmão?
1: Está rejeitando, aí o bicho vai dar gagaiada. É, de tudo, ele não foi,
0: A voz dele aí, tá vendo aí, ouvinte? Conhece o pastor Marco Magno?
1: Não, já ouvi falar nele, não conheço.
0: Membro da diretoria?
1: Não, não conheço, não.
0: Prega lá na sede mundial.
1: Conheço o Beata, conheço.
0: Fabrício Beata.
1: Luiz Rubio.
0: Outros mais. Pastor Antônio Osmar.
1: É isso.
0: Mas o senhor vai conhecer domingo aí, bênção pura, pastor Marco Magno.
1: Amém.
0: É ou não é?
1: É, Marco.
0: O senhor tá dentro da bênção?
1: Eu tô dentro da bênção, em nome
0: então,
1: de Jesus.
0: Então dá aquele glória a Deus recheado aí.
1: Glória a Deus, vem!
0: O glória. Seu nome e seu bairro?
1: José Maria da Silva, bairro Montreal.
0: Deus abençoe. É, pastor Guilherme Ribeiro, presbítero José Adraci, na torre dos transmissores, queridos irmãos dos estúdios. Olha, a expectativa do povo, a fé do povo, tá grande, tá enorme. Jubileu de Ouro, 50 anos de existência. Da IPDA, sede mãe de todas as igrejas aqui na capital mineira, hein? Uma igreja firmada na rocha. É, dia 25 de julho, vai começar no Conexo e vai até o dia 2 de agosto, pastor Marco Magno pregando a palavra de Deus. A paz do senhor, pastor Luciano.
2: A paz do senhor, pastor Adalto. É, graças a Deus, é muita bênção, muita vitória.
0: Tá chegando de qual bairro?
2: Eu tô chegando ali, vim ali de Matheus Leme.
0: Matheus Leme, veio de longe?
2: É, Matheus Leme.
0: Vale a pena?
2: Vale a pena, muita bênção estar aqui na Igreja Pentecostal de Amor, aqui do bairro Cabana, 8410, recebendo a bênção de Deus. É só vitória.
0: Pastor Luciano, o senhor que já recebeu um caminhão de milagres, através de fazer as campanhas, pegar os votos aqui que são ungidos por Deus e ser um dizimista e ofertante fiel. O senhor que já recebeu um caminhão de milagres, expressa a sua expectativa para os ouvintes. Jubileu de Ouro, 50 anos de existência aqui da IPDA, sede mãe aqui de Belo Horizonte. Sua expectativa?
2: É muita benção, pastor Adalto Luiz. É muita benção fazer o voto, muita benção mesmo, usar a fé, colocar a fé em prática e ficar firme mesmo com Jesus Cristo, porque Jesus, ele que nos garante a bênção, é ele que nos garante a vitória para a nossa vida, em nome de Jesus.
0: Jubileu de Ouro, o senhor com toda a região, Matheus Leme, Itaúna, Juatuba, todos os pastores, dirigentes que vai ter caravanas, de todo o estado de Minas Gerais, o senhor está dentro da bênção ou fora da bênção?
2: Eu estou dentro da bênção, em nome do Senhor Jesus Cristo, né?
0: Verdade.
2: Não pode arredar o pé não, porque é só Jesus que tem palavra de salvação, só ele que tem a palavra de vida eterna para nossa vida, né? Assim, pastor Adalto?
0: Com certeza. Conhece o pastor Marco Magno?
2: Conheço.
0: É bênção pura ou não é?
2: É fogo puro na mão de Deus.
0: Usado na palavra e nos dons espirituais?
2: Amém. Usado tremendamente no poder de Deus.
0: Verdade. Seu nome, seu bairro, confirma?
2: É Luciano, moro lá no bairro Matheus Leme.
0: Tem um glória a Deus bem alegre para Jesus aí, meu irmão?
2: Glória a Deus, aleluia. É muita bênção.
0: José bendiga, é muita bênção. É um caminhão de milagres. É isso mesmo, ouvinte. Expectativa total, pastor Guilherme. Presbítero José Adraci, é a expectativa total do povo Belo Horizontino aqui do rebanho, aqui para o Jubileu de Ouro, a semana comemorativa, começando agora no Conexo, dia 25, e vai até o dia 2 de agosto, fechando com chave de ouro, pastor Marco Magno, atravessando a Macedônia, vindo diretamente de São Paulo, membro da diretoria, usadíssimo na palavra, na revelação, na visão, na profecia, nos dons espirituais. A paz do Senhor, pastor Ananias.
3: Quero dar a paz do Senhor Jesus ao pastor Adalto Luiz, ao pastor líder aqui do estado de
0: Guilherme
3: Minas Gerais,
0: pastor
3: Guilherme Ribeiro, todos os obreiros da sede mãe do estado, as obreiras, os
0: tá chegando de qual bairro? Tá chegando de qual bairro?
3: Estou chegando do bairro Carlos Prados. Eu quero deixar uma reflexão nessa manhã, nessa hora, não
0: sua
3: sei.
0: Expectativa, Jair, para a semana essa, comemorativa.
3: Eu quero deixar nesse momento a expectativa e a reflexão. A minha expectativa, para essa reflexão que você vai refletir, você que é de outro ministério, muitas das vezes vem na vigília, vem algum culto específico da Igreja Pentecostal Deus e Amor, sede estadual. Ela está fazendo 50 anos, não é isso?
0: Verdade. 50 a sede
3: anos.
0: Mãe aqui, a sede mãe do Cabana.
3: Agora eu quero que vocês reflitam sobre o que eu vou falar agora. Agora é forte, prepara o coração. Certo. Olha, gente.
0: Dá lugar,
3: gente,
0: deixa Deus te usar.
3: Gente, o que, que é um presente? Quem já ganhou um presente? Nesse aniversário, Deus vai presentear a todos que estiverem aqui no estado de Minas Gerais, na sede estadual. Dia de você receber seu presente. Deus vai presentear o aniversário da Igreja Pentecostal Deus e Amor na Vida da Amazônia, mas o presente é do povo que vai estar conosco.
0: Verdade. E o presente também é muito fácil para todo o povo de Deus Belo Horizonte, todo o rebanho. Pastor,

0: De outro ministério evangélico, eu posso trazer esse presente? Pode. Pastor, eu sou católico, eu também posso trazer esse presente para a igreja? Aqui no jubileu? Pode. Pastor, não tem uma crença religiosa, não tem uma religião, eu sou ateu, pratico ateísmo, eu não creio em nada, mas eu posso comparecer e posso trazer esse presente? Pode. O presente é muito fácil, 1 quilo de alimento não perecível para o pastor Guilherme Ribeiro e toda a equipe da Fundação Reviver, distribuir para as famílias carentes, inclusive pastor Ananias, teve uma senhora aqui nas concentrações com o pastor Guilherme, em vez dela trazer 1 quilo, ouvinte, ela já trouxe aqui para a expectativa do Agosto Verde também, ela trouxe 10 cesta básica, e pode ter certeza que na lei da semeadura o Deus Jeová Jirê vai devolver para ela com juros e correções monetárias. Se não devolver nessa vida, vai devolver na eternidade. É jubileu de ouro, pastor Ananias.
1: É jubileu de ouro, é as pessoas trazendo 1 quilo de alimento
0: não perecível
1: e receber de Deus aquele presente. Quem sabe, pessoal, prepara o coração que eu vou profetizar agora. Deus me deu autoridade para profetizar. Quem sabe será a restauração da sua família e salvação do seu lar, hein?
0: Verdade.
1: O maior de todos os presentes que você pode ganhar. Vem com o coração preparado, porque essa benção já está determinado. Avenida Amazônia, 8410. O aniversário da Igreja Pentecostal Deus e Amor, mas o maior de todos os presente, o nosso Deus vai entregar salvação e restauração da sua família. Vem!
0: Oh, glória!
1: Glória a Deus!
0: Seu nome e seu bairro?
1: Ananias Cardoso, eu moro no bairro Carlos Prados, na rua Padre Paraíso 119, pela misericórdia do Senhor.
0: Deus abençoe! Expectativa total, pastor Guilherme Ribeiro, presbítero Zé Adraci, na torre dos transmissores, companheiro de trabalho do estúdio, expectativa total, hein? Do rebanho Belo Horizontino, é as ovelhas do rebanho da família PDA e de outro ministério evangélico já expressando a sua expectativa para essa semana comemorativa, começando dia 25 agora no Conex e vai até o dia 2 de agosto. Pastor Marco Magno, fechando com chave de ouro, dando lugar para o Espírito Santo, porque Jeová está na casa e sendo usado por Deus neste grande dia, hein? Não esqueça de trazer o presente para a igreja, 1 quilo de alimento não perecível, comemorando 50 anos de existência da IPDA de mãe aqui do bairro Cabana, uma igreja na rocha, uma igreja firmada na rocha, e você não pode ficar diferente, não fique de fora, vem pra cá Belo Horizonte, vem pra cá Minas Gerais, adelante estúdio, prossiga aí com a cobertura.

Graças a Deus e glória a Deus, você acabou de acompanhar as mais precisas informações de tudo aquilo que vai estar acontecendo aqui na nossa sede estadual. Só está faltando você. Anote aí, 2 de agosto, 8 da manhã, Jubileu de Ouro, 50 anos da nossa sede estadual Cabana. Eu vou e aguardo por você nesta grande festa do povo de Deus.

0: A paz do Senhor Jesus, amados ouvintes do programa Voz da Libertação. Então, imenso prazer de falar e cumprimentar todos vocês por esta emissora de rádio Firmou em Cristo, pastor Cristiano Marcos, falando com vocês aqui da cidade de Conselheiro Lafaiete. Passando por aqui para confirmar a minha presença juntamente com o nosso pastor estadual Guilherme Ribeiro, onde estaremos no dia 2 de agosto, no horário das 8 horas da manhã, para juntos comemorarmos os 50 anos de existência da nossa Igreja Deus e Amor. Chegou o Jubileu de Ouro e você faz parte desta história. Pastor Marcos Magno vai estar ministrando a Palavra de Deus e você não pode ficar de fora. O endereço é Avenida Amazonas, número 8410, no bairro do Cabana. Esperamos por você e toda a sua família.
1: A paz do Senhor Jesus, pastor Guilherme. A paz do Senhor Jesus, amados ouvintes do programa Voz da Libertação. Eu vos saúdo com a doce paz do Senhor Jesus. É o teu irmão em Cristo, presbítero Alexandre Marcos. Venho nessa oportunidade confirmar a minha presença juntamente com toda a região de Independência nesse dia 2 de agosto, a qual nós estaremos comemorando o Jubileu de Ouro, os 50 anos da Igreja Pentecostal Deus e Amor no estado de Minas Gerais. Quero também abraçar a oportunidade para convidar você e toda a sua família para participar dessa data tão especial na história dos mineiros. Há 50 anos atrás, essa igreja foi fundada, onde eu tenho certeza que Deus salvou muitas almas. Tem uma história tremenda e maravilhosa na vida dos mineiros. Então não fique de fora, participe. O endereço da sua bênção, da sua vitória, é na Avenida Amazonas, número 8410, no bairro Cabana. Participe conosco, seja abençoado em nome de Jesus.
2: A paz do Senhor Jesus, pastor Guilherme, a paz do Senhor Jesus, todos os ouvintes, que Deus abençoe grandiosamente a vida de todos vocês. Estaremos sim aqui do Castanheira, presbítero Luiz, juntamente com todo o campo aqui do Castanheira. Já estamos preparando, ou até preparado, né, para estar aí dia 2, domingo agora, às 8 da manhã. O ônibus já está preparado, estamos ansiosos para estar aí nessa festividade, nessa grande bênção de Deus, 50 anos da nossa igreja aqui no estado de Minas Gerais, aqui em Belo Horizonte, uma grande bênção para nós. Deus abençoe, pastor Guilherme, até domingo, em nome de Jesus. Deus abençoe ouvintes, fique na paz do Senhor Jesus.
3: A paz do Senhor, pastor Guilherme Ribeiro, a paz do Senhor, amados ouvintes, o programa Voz da Libertação, passando por aqui por esse áudio para informar uma caravana aqui de Nova Contagem para o Jubileu de Ouro, dia 2 de agosto, na Avenida Amazonas, 8410, da Igreja Pentecostal Deus e Amor.
4: Pastor Guilherme Ribeiro, a paz do Senhor Jesus Cristo, aqui quem vos cumprimenta é o presbítero Anderson da Sede Central Industrial. Pastor Guilherme Ribeiro, eu quero confirmar uma caravana para dia 2 de agosto, a partir das 8 horas da manhã, nesse domingo especial, dia que o Senhor vai operar no meio de nós. São 50 anos, o Jubileu de Ouro da nossa igreja, e não vai ser diferente, porque o Senhor é o mesmo ontem, hoje e eternamente. Ele vai continuar operando sinais no meio de nós. Na presença da pregação especial, o nosso pastor Marcos Magno, vindo de São Paulo, capital, vai estar orando por todos nós. Pastor Guilherme Ribeiro, eu quero confirmar o endereço da nossa estadual Cabana, é Avenida Amazonas, no número 8410, no bairro Cabana. Fique na benção, fique na paz do Senhor Jesus.
5: Paz do Senhor Jesus, queridos ouvintes do programa Voz da Libertação. Aqui quem vos cumprimenta é o vosso irmão em Cristo, o pastor Marvin Santana. Estou passando aqui para confirmar a minha presença, como também de todo o campo da Setorial de Contagem Centro, para esse dia 2 de agosto, onde nós teremos o Jubileu de Ouro. É os 50 anos da Igreja Deus e Amor, da nossa sede estadual do Cabana. E nós estamos aqui com fé para confirmar a nossa presença nesse culto especial. Que Deus abençoe a todos vocês e aguardamos a todos. Você.

0: hein?
1: 17h45 na capital mineira. Este é o meu, este é o seu, este é o nosso querido programa Voz da Libertação. A direção e supervisão geral é da nossa irmã Erene Miranda. E a direção estadual é do nosso pastor Guilherme Ribeiro. Amados ouvintes, vocês são os nossos convidados mais que especiais para participar conosco do aniversário de 50 anos da nossa igreja Deus Amor, aqui da nossa sede estadual do Cabana, onde estaremos comemorando o jubileu de ouro com o tema Firmados na Rocha. E você é o nosso convidado mais que especial para vir receber as bênçãos de Deus juntamente conosco. Traga um parente, traga um ente querido, traga a tua família para ouvir a palavra de Deus, para receber uma oração especial, para receber o milagre, para receber o presente de Deus, o aniversário da igreja, mas você que vai receber o presente. O presente é a bênção de Deus sobre a tua vida, é a cura divina, é a libertação, é um livramento, a restauração da tua família, do teu casamento, é a libertação do teu filho, é uma porta de emprego aberta. Venha receber as bênçãos de Deus juntamente conosco, onde uma vez mais, às 8h, no Santo Altar de Deus, pastor Guilherme Ribeiro, presbítero José Marcos, pastor Marcos Magno, vindo diretamente da nossa sede mundial São Paulo, juntamente com a equipe de pastores, diáconos e presbíteros, no Santo Altar de Deus, pregando a Santíssima Palavra de Deus, orando em favor de todos, orando pelos mais excelentes dons das divinas revelações do Espírito Santo e fazendo a poderosa oração de explosão de milagres, onde Deus vai estar operando grandes sinais, maravilhas e prodígios, e você não pode ficar de fora. O endereço da bênção é Avenida Amazonas, 8410, aqui mesmo, no bairro Cabana. Estamos ao lado do Sacolão Feirão da Fartura, a poucos metros da estação de metrô Vila Oeste. Temos mais de 30 linhas de ônibus que passam na porta da nossa igreja Deus e Amor. E temos amplo estacionamento para você estacionar o teu carro. Já temos várias caravanas confirmadas para estar aqui conosco amanhã, louvando a Deus conosco, glorificando a Deus conosco e comemorando os 50 anos da nossa igreja Deus e Amor aqui no estado de Minas Gerais.

0: 17 horas com mais 48 minutos, amados ouvintes, nós agora vamos ao que marca essa programação. Nós agora vamos acompanhar os milagres, as maravilhas, os prodígios que Deus tem feito na vida de milhares de pessoas, nas campanhas realizadas aqui na nossa Igreja Deus e Amor, aqui na Avenida Amazonas, 8410, no bairro Cabana.
1: Vamos entrevistar mais uma senhora. Seu nome?
2: Meu nome é Maria Elza Jesus.
1: Conte a bênção, minha.
2: Ô, pastor, minha Vitória, que eu tenho uma filha que é altíssima. Então ela não falava, a língua era colada. Hoje ela fala, ela escuta, pastor, fico tão feliz.
1: E qual foi a atitude de fé da senhora? Ela não falava e não andava. Aí a senhora passou a fazer as campanhas, os votos, aqui na IPDA Sede Mãe com o pastor Guilherme. Ela foi curada por Jesus?
2: Foi, a língua soltou, fala papai, mamãe.
1: Não falava?
2: Não.
1: Falou papai e mamãe?
2: Falou, fala direto papai e mamãe.
1: E não andava e tá andando?
2: Não andava direitinho, agora tá andando direitinho, tá gordo, tá feliz, tá saudinha, sabe?
1: Quem curou ela, minha irmã?
2: Jesus, irmão.
1: Há quanto tempo ela tinha essa enfermidade?
2: Desde que nasceu, irmã.
1: Desde o nascimento, um milagre bíblico aconteceu aqui na IPDA Sede Mãe, aqui nas grandes campanhas com o pastor Guilherme e toda a equipe da fé. Ela não falava, não andava e agora ela está falando e andando.
2: Falando e andando, fala de tudo, irmão. Pega as coisas para comer, tá na escolinha, uma gracinha, irmão.
1: Isso é um milagre do período da igreja primitiva do passado.
2: É.
1: Da era apostólica.
2: Era apostólica.
1: Quem curou ela?
2: Jesus, irmão.
1: Quem opera nessas campanhas?
2: Jesus.
1: E a senhora tá dentro da bênção ou fora da bênção?
2: Tô, irmão, se você sair, se deu minha colher, ontem deu minha colher, eu estou aqui.
1: E quarta-feira, a caravana vindo da África e ninguém não pode perder.
2: Pode não, somos que em nome de Jesus, irmão.
1: A senhora tá afinco na campanha?
2: Tô, irmão, em nome de Jesus.
1: Então dá um glória a Deus bem alto aí, vamos ver.
2: Glória a Deus!
1: Tá fraco? Dá um glória a Deus com queijo bem alto.
2: Glória a Deus!
1: Com queijo. Seu nome e seu bairro?
2: Maria Jesus, Bono Barta Quaril.
1: Seu nome?
3: Meu nome é Maria do Carmo.
1: Conte a bênção, minha.
3: Eu vou contar na bênção, meus irmãos, que eu recebi, glórias a Deus do Senhor, fazendo as campanhas aqui. Há muitos anos que eu envia, né, orando a Deus, vindo para as campanhas. Estava difícil receber a bênção, irmão. Mas o inimigo estava lutando de uma forma, irmão, que estava travada essa vitória que eu estava esperando o Senhor. Agora, graças a Deus, o Senhor deu a vitória que realizou, né, essa obra lá na minha casa, formando a minha cozinha.
1: A senhora reformou a cozinha da senhora?
3: Tava uma luta travada, mas
1: luta travada.
3: Meu irmão, foi anos e anos, meu irmão, eu orando, vindo pra campanha.
1: Pegando os votos.
3: Pegando voto e cumprindo com o voto e orando com aquele voto ali no chão. Eu joelhava, eu orava. E Deus, né, viu a minha fé e me abençoou e me deu a vitória.
1: O céu se abriu, a vitória chegou.
3: Graças a Deus, o céu se abriu. Deus me deu a cerâmica, o que eu queria pra minha cozinha, pra parede. E tá uma bênção a minha cozinha. Eu só tenho que agradecer ao Senhor.
1: A casa da senhora agora está faraônica, né, minha irmã?
3: Fez.
1: Tá. Fez uma obra faraônica.
3: Fez. O Senhor Jesus me deu a vitória, irmão. Fez uma grande obra na minha casa.
1: Valeu a pena.
3: Senhor mesmo. Valeu a pena. E como valeu, irmão?
1: A senhora, irmã Maria, está dentro da bênção ou fora da bênção?
3: Em nome de Jesus, eu tô dentro da bênção. Não vou perder de jeito nenhum.
1: Pensei que a senhora ia perder.
3: Não. De jeito nenhum. Tô dentro da bênção, irmão.
1: Então, glória a Deus bem alto.
3: Glória a Deus! Aleluia.
1: Seu nome e seu bairro, confirma.
3: Meu nome é Maria do Carmo Soares Martins. Eu moro no bairro Vila

É bom estar na casa de Deus. Hoje eu vou falar.

17h52 na capital mineira, amados ouvintes. Lembrando, os amados ouvintes, lembrando todos que estão na sintonia conosco, estamos na semana de comemoração de 50 anos de aniversário da nossa Igreja Deus e Amor. Estaremos comemorando o Jubileu de Ouro aqui na nossa sede estadual do Cabana, onde uma vez mais, amanhã, no dia 2 de agosto de 2026, às 8 horas da manhã, no Santo Altar de Deus, pastor Guilherme Ribeiro, presbítero José Marcos, pastor Marcos Magno, juntamente com a equipe de pastores, diáconos e presbíteros, no Santo Altar de Deus, pregando a Santíssima Palavra de Deus, orando em favor de todos, orando pelos mais excelentes dons das divinas revelações do Espírito

tema: firmados na rocha. Estamos firmados na rocha, porque a nossa igreja, Deus e Amor, é uma igreja muito séria, é uma igreja que serve a Deus com sinceridade, é uma igreja firmada na rocha, que vive na palavra, é uma igreja de oração, é uma igreja de milagres, é uma igreja a qual Deus tem operado sinais, maravilhas e grandes prodígios.

O endereço da Benção é Avenida Amazonas, 8410, no bairro Cabana. Queria mandar um alô aí para o nosso irmão Jucinei, que está nos escutando lá do bairro Jardim América. Deus abençoe a sua vida, Deus abençoe a sua casa, a sua família, que te dê paz, que te dê saúde, que Deus te dê livramento. E Deus abençoe também todos os nossos amados ouvintes.

17 horas com mais 55 minutos. Nós agora vamos uma palavra de oração, agradecendo a Deus por essa programação e orar a Deus para que Deus possa também abençoar as pessoas que vão estar conosco amanhã na comemoração de 50 anos da nossa Igreja Deus do Amor, que é da nossa sede estadual do Cabana, onde estaremos comemorando o Jubileu de Ouro.

Eleva os meus olhos para os montes, de onde me virá o socorro? O meu socorro vem do Senhor, que fez os céus e a terra. Ore com um homem de Deus, e a bênção chegará até você.

grande Deus, maravilhoso e eterno Pai, é nesta hora gloriosa e poderosa de oração que nós entramos diante da Tua Santa Presença, nós entramos diante da Tua face, diante, meu Pai, do Teu Santo Altar, meu Deus. Pai, no nome de Jesus, perdoa os nossos pecados, perdoa as nossas falhas, ó Pai. Eu apresento o Senhor aos nossos amados ouvintes, meu Pai, do programa, a voz da libertação nas Tuas mãos, ó Pai. Entra nessas vidas, meu Pai, agora, com a Tua vitória, com o Teu milagre, com a cura divina, com a libertação, Senhor. Entra nessas vidas com as portas abertas. Vai abençoando o nosso irmão Jucinei, que se encontra ali com febre há dias, ó Pai. Repreende nessa vida toda a enfermidade. Repreende toda a obra do inimigo. Repreende essa febre, Senhor. Vai dando saúde para o Teu filho, abençoando a Tua casa, abençoando o Seu lar, Senhor. Abençoando toda a Sua família. Vai abençoando o nosso pastor Guilherme Ribeiro, vai abençoando toda a sua família, vai abençoando toda a nossa amada audiência, todas as pessoas que deixaram os seus nomes, o nome dos seus familiares, meu Pai, para receber oração. Entra nessas vidas, meu Pai, com a providência divina, meu Deus, operando sinais, maravilhas e prodígios. Vai abençoando, Senhor, ó Pai, o povão que vai estar conosco amanhã, Senhor, na comemoração, meu Deus, de 50 anos da nossa igreja, Deus de amor, onde estaremos comemorando o jubileu de ouro, meu Pai. Vai abençoando o Teu povo, Senhor. Traga as multidões aqui amanhã, Senhor, use uma vez mais, ó Pai, nosso pastor Marcos Magno, Senhor, vai usando o nosso presbítero José Marcos, pastor Guilherme Ribeiro, vai usando toda a equipe de pastores, diáconos e presbítero, abençoa o Teu povo de uma maneira especial, Senhor, e em nome de Jesus, abençoa o presbítero Adalto e também nos transmissores, juntamente com toda a Tua família, no nome de Jesus, amém, Jesus, e graças a Deus.

17 horas com mais 59 minutos na capital mineira, amados ouvintes. Chegamos aí ao final de mais uma programação, eu vou ficando por aqui. Desde já agradeço a minha participação, fiquem todos na paz do Senhor Jesus e quem vos despede com a paz do Senhor Jesus e a vosso irmão em Cristo, cooperador Adina Emerson. Deus abençoe também presbítero Adalto Luiz nos transmissores. Fiquem agora com a programação diretamente da Sede Mundial São Paulo.

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firmadas nas forças da fé. E é muito bom nós estarmos na presença de Deus, nós orarmos com o nosso coração, nós adorarmos a este Deus. E este momento é mais um desses que o Senhor nos concede, de unirmos a nossa fé. Sem fé é impossível agradar a Deus. Então, você que está nos acompanhando, não apenas assista, mas ore conosco. Se você está através da Rádio Deus e Amor, programa Voz da Libertação, você pode nos acompanhar em áudio e vídeo, seja no canal oficial da igreja ou nas redes sociais, ou se quiser permanecer através da rádio, você pode enviar o seu pedido de oração através do WhatsApp 119-8292-3392. Vamos clamar ao Senhor juntos? Vamos orar neste momento, apresentar a Deus a nossa vida, para que Ele manifeste da sua graça e do seu poder sobre nós. Se una a nós neste momento de oração e de clamor. Santíssimo Deus e eterno Pai, Deus de poder, graça e misericórdia, diante da tua presença, Senhor, reunidos estamos neste momento de oração. Esta pessoa que nos acompanha, seja pela internet ou através das ondas sonoras da rádio, se une a nós agora, Pai, para clamar também ao Deus soberano e Criador, e no coração dela há o genuíno reconhecimento de que o Senhor não é qualquer um, mas o Senhor é o verdadeiro e único Deus, e que ela é totalmente dependente de Ti. No coração dela, Pai, a expressão que há é de gratidão ao Senhor. E agora ela dobra os joelhos, se conecta em espírito para orar conosco, para apresentar as causas, a vida, tudo aquilo que, Pai, ela está vivendo a Ti. Assim como neste momento, Pai, eu me coloco diante de Ti em reverência, em sinal de gratidão e total dependência. Porque nós reconhecemos, Senhor, que nada somos sem Ti. Ah, meu Deus, o nosso coração e a nossa alma reconhece que nada podemos fazer se o Senhor não for o Deus que conduz a nossa vida. Nada temos a oferecer porque as nossas atitudes e ações são maus. Mas o Teu Espírito que opera em nós nos leva a viver e a praticar a bondade. De nós mesmos, Senhor, nenhum merecimento há, porque somos, Pai, criaturas que se afastaram do Criador e, sendo dominadas pelo pecado, praticavam todo tipo de males. Alguns, Senhor, ainda praticam, porque ainda não foram alcançados pela graça que nos alcançou. Alguns, Senhor, ainda estão dominados e acorrentados pelo pecado, porque ainda sobre eles a luz, o sol da justiça, ainda não raiou. Eles ainda estão, Senhor, perdidos, porque não tomaram ação de clamar a Ti para serem encontrados. São como ovelhas perdidas sem pastor. Mas nós que fomos alcançados por esta graça e tivemos a nossa vida transformada por esta virtude que proveio do Senhor, nós, Pai, que fomos alcançados pela obra da cruz de Cristo, pelo sangue que purifica e traz a redenção, nós que fomos redimidos por este sacrifício perfeito, nós podemos reconhecer porque os nossos olhos foram abertos, porque a nossa mente foi, Senhor, Pai, pelo Teu Espírito Santo, iluminada, porque a verdade nos alcançou e dissipou todas as trevas e toda mentira que antes nos tornava, Pai, cativos e nos tornava pessoas que rejeitavam a Ti. Agora, Pai, podemos sim com confiança entrar em oração e clamor diante do Teu Espírito Santo, porque nós temos a certeza que é o Teu Espírito Santo quem conduz a nossa vida e nos leva a termos esta sensibilidade para clamarmos. É o Teu Espírito Santo que abre os nossos olhos para que a todo instante
venhamos, Senhor, desejar estar diante de Ti. É o Teu Espírito Santo quem conduz os nossos caminhos e nos faz reconhecer que a nossa vida nada seria se o Senhor não estivesse conosco. Pai, neste momento de clamor e de oração, externamos a nossa gratidão a Ti, porque o Senhor nos alcançou e nos tem, Pai, sustentado em cada passo que damos. O Senhor tem nos sustentado diante das adversidades que enfrentamos, das lutas espirituais, dos pensamentos que permeiam a nossa mente diante, Senhor, das afrontas malignas, dos gigantes que se levantam em nossa caminhada, das barreiras que são postas diante de nós, diante da guerra espiritual que enfrentamos. Só o Senhor em nossa vida que nos faz permanecer de pé. É o Senhor conosco, segurando as nossas mãos, que nos ajuda, Senhor, a permanecer firme, inabalável, porque Tu és, Senhor, a nossa fortaleza. Tu és, Senhor, aquele quem nos sustenta e nos traz, Pai, a firmeza de alguém que não está edificado sobre areia, mas como uma construção que precisa estar, meu Deus, estruturada para que não venha cair, ceder. O Senhor é quem nos firma os pés sobre a rocha. E quem tem, Pai, cuidado do nosso coração, para que ele não seja, Senhor, enganado pelas vaidades da vida, pelos desejos pecaminosos, pelas vontades contrárias, por aquilo que pode até mesmo, Senhor, a ótica humana, a vista do homem, parecer algo bom, mas que no teor e no contexto a qual leva o homem pelo caminho de incertezas e de mentiras disfarçadas de verdade, gera, Pai, como resultado a morte, o afastamento, a frieza, o distanciamento do Senhor, a rejeição à Sua vontade. Tudo isso, Senhor, é representado pelo desejo do mais profundo do ser humano, aquele profundo desejo por viver experiências e, Pai, querer ter aquilo que não lhe agrada. São aqueles desejos, Pai, que motivados por vontades, Pai, que o homem tem sido dominado por elas, é que levam essas pessoas a rejeitarem a mais preciosa, a mais gratificante, a mais excelente dádiva oferecida a esta criatura chamada ser humano, que é a dádiva de ser feito seu filho, que é a oportunidade e a benevolência concedida a nós de sermos, Pai, achados como servos e tendo a condição de estarmos diante de Ti. É a certeza e a promessa e o dom gratuito dado ao homem de ser feito, meu Deus, participante da promessa da salvação. Mas aqui, Pai, nesta condição de instrumentos, servos, filhos, criaturas, diante do Criador, diante do Deus verdadeiro e genuíno, diante do nosso Pai, aquele que nos conhece, sabe mais do que nós mesmos, o que precisamos e quais lutas enfrentamos, quais desejos lutamos contra. O Senhor é quem, Pai, sonda nossa mente, esquadrinha o nosso coração e sabe a real necessidade desta pessoa que clama e ora agora. O Senhor conhece a real necessidade da minha alma e sabe o que eu preciso e aquilo que, Pai, verdadeiramente eu necessito fazer para que a minha vida esteja no centro da Sua vontade. Pai, por muitas vezes, diante das tantas ofertas que estão diante de nós, diante de tantos pratos oferecidos, diante, Senhor, de tantas opções de caminhos a prosseguir, a mente humana, o nosso coração é confundido e nos achamos, Senhor, perdidos, sem saber para onde prosseguir. Porque deixamos de ouvir a Sua voz. Porque as nossas ações e atitudes passam a ser motivadas e baseadas em achismos, em, Pai,
desejos e vontades momentâneas e imediatistas. Não queremos, Senhor, ser guiados por aquilo que é passageiro, por aquilo que é para agora, mas que não se sustenta amanhã. Não queremos, Senhor, ser motivados e guiados por desejos e vontades que hoje valem, mas amanhã de nada servem. Não queremos, Senhor, ser conduzidos por aquilo que foi gerado em nosso coração e representa o orgulho, a soberba, a avareza, aquilo que representa a vaidade genuína, externada, Pai, em atos que trazem benefícios, que levam muito o Senhor a ceder, porque os aplausos, os elogios, as mãos que se estendem ao redor, fazem parecer que são coisas boas, são coisas agradáveis, são coisas que carregam algum valor. Mas na realidade, Pai, nada dessas coisas são valiosas. Nada dessas coisas, Pai, representam verdadeiramente ganho para nós. Nada dessas coisas, Pai, trazem a verdadeira satisfação em estar e viver no Senhor. Nada dessas coisas representam a verdadeira alegria de ter o Teu Espírito Santo em nossa vida e sermos capazes de viver uma intimidade e comunhão que não era alcançada, que não é comprada, que não é adquirida, que não é, Senhor, Pai, algo que se constrói da noite para o dia, mas é uma profunda entrega, é um genuíno desejo de uma alma sedenta, é uma busca constante, é uma entrega e uma renúncia que deve ser realizada dia após dia, ao acordar e abrir os olhos e enxergar que toda a criação é realizada e sustentada pelo Senhor. É ter, Pai, a ciência e o conhecimento, a verdade de que, ah, meu Deus, a vida do homem não é nada sem Ti. É entender que a intimidade não se constrói, Senhor, diante dos homens, mas é nos momentos em que sozinhos nos encontramos, é nos momentos em que, Pai, estamos dentro de um quarto, com as portas fechadas, é naqueles momentos em que não conseguimos falar, não conseguimos, Pai, pronunciar palavras, mas balbuciando, ah, meu Deus, com lágrimas nos olhos, nós confessamos o que verdadeiramente está em nossa alma, no mais profundo do nosso ser, aquilo que, Pai, está em nosso coração, os projetos e sonhos que nós, Senhor, projetamos, aquilo que, meu Deus, nós queremos viver, mas que não queremos viver de qualquer maneira, não queremos alcançar, Pai, de qualquer forma, queremos viver isso, ah, meu Deus, de maneira especial, de maneira sublime, de maneira perfeita, de maneira agradável ao Senhor, de maneira que, Pai, seja algo apresentado a Ti e que carregue a perfeição do Seu manifestar, que carregue, Senhor, o Teu operar e a Sua obra sendo, meu Deus, manifestada. Que carregue, Pai, a Sua maravilhosa e grandiosa presença conduzindo os projetos e sonhos. É através de Ti, Senhor, que queremos viver tudo isso. É através da submissão da nossa vida ao Senhor que nós queremos, Pai, alcançar essas maravilhas. Queremos viver esses sonhos, mas antes deles se concretizarem em nossa vida, queremos que eles sejam, Pai, submetidos ao Senhor, que sejam gerados no Seu coração, não da maneira que nós queremos, porque, Pai, há caminhos que parecem para nós caminhos bons, há desejos e vontades e sonhos que a nossa ótica devem ser feitos e vividos de certa maneira, mas que, Pai, ao serem submetidos ao Senhor, nós viveremos coisas ainda mais excelentes, mais extraordinárias, além do que nós sonhamos, porque o Senhor não segue a linha, o pensamento do raciocínio humano. O Senhor não faz segundo a ótica e a vontade do homem.
Mas o Senhor faz coisas mais excelentes, além do que o homem imaginou, mas seguindo os teus caminhos, diante, Pai, do tempo, do propósito, daquilo que é necessário vivermos, o hoje. Vivermos, Pai, a sua vontade, e confiarmos que o Senhor, no tempo certo, no momento determinado, naquele tempo em que o Senhor assim, Pai, escolheu para nós vivermos aquilo que nós tanto desejávamos, assim nós alcançaremos se permanecermos fiéis ao Senhor. Assim nós, Pai, teremos estas promessas sendo realizadas e manifestadas em nossa vida se permanecermos firmes, crendo que o Senhor está na direção e no controle, e em uma embarcação em meio a um vasto mar. Se o Senhor não for aquele quem conduz, se o Senhor não for o capitão desta embarcação, se o Senhor não for aquele quem, Pai, toma, ah, meu Deus, a frente e o controle, certamente nós naufragaremos. Certamente, Senhor, nos perderemos, pois nós não sabemos a qual e em que direção ir. Mas o Senhor sabe. O Senhor pode nos direcionar. O Senhor pode nos fazer chegar a outra margem. O Senhor pode nos conduzir e, mediante as dificuldades, nos ajudar a vencer. O vento que sopra, as águas que se agitam. O Senhor, meu Deus, é poderoso para nos dar, meu Pai, esta vitória diante da dificuldade, diante da tribulação. Pai, a nossa oração é para que a nossa vida seja totalmente conduzida pelo Senhor. É para que os nossos sonhos e os nossos caminhos sejam direcionados pelo Teu Espírito. É para que a nossa mente não deseje, não, Pai, pense coisas que nos afastarão de Ti. A nossa oração é de gratidão porque o Teu Espírito Santo tem nos convencido todos os dias dos erros e falhas que cometemos. Somos gratos ao Senhor por esta obra que em nós está sendo manifesta, esta obra que está, Senhor, sendo realizada e que naquele grande dia se completará. Esta obra que em nossa vida está sendo, Pai, pelo Teu Espírito Santo realizada, e que nos tem levado dia após dia a vivermos mais submissos, mais dependentes, mais sensíveis ao Seu manifestar, à voz do Senhor, mas atentos à Sua vontade, aquilo que a Tua Palavra nos ensina, aquilo que as Escrituras Sagradas nos relatam e nos mostram, Pai, de que maneira devemos agir e seguir. Somos gratos ao trabalhar do Seu Espírito Santo, que tenha quebrantado o nosso coração e, mediante a Tua presença, tem nos feito, Senhor, nos humilharmos cada vez mais e mais e desejarmos, Senhor, viver não apenas na superfície, não apenas, Senhor, algo, Pai, passageiro, mas tem nos direcionado a nos aprofundarmos na comunhão. Teu Espírito Santo, que tem nos levado ao mais profundo da intimidade, para entendermos que a oração não é algo momentâneo e, Senhor, que deve ser praticada em tempos e momentos específicos, mas é uma vida inteira, desde o momento em que acordamos, o nosso respirar, o nosso contemplar, a nossa vida, o nosso viver deve ser, Pai, uma oração ao Senhor. Tudo quanto nós vivemos, todos os projetos, todas as atitudes, todas as decisões do nosso dia devem ser, Pai, motivadas através da oração, devem ser através das respostas que recebemos do Senhor. Tudo deve ser submetido ao Senhor, pois a nossa vida é um altar erguido para adoração e para glorificação do Teu nome. E não queremos, Senhor, que neste altar sacrifícios que não sejam para o Senhor sejam apresentados. Não queremos, Senhor, que neste altar fogo estranho venha queimar. Não queremos, Senhor, que neste altar adoração, Pai, que não é genuína, seja, Pai, direcionada a Ti. Mas queremos submeter a mais perfeita, a mais sincera adoração, o sacrifício mais sublime que agrada ao Senhor, assim como foi o sacrifício de Abel. Do melhor que tinha, ofereceu ao Senhor, das primícias do que ele possuía, com um coração grato, diante do altar, ele entregou ao Senhor o melhor, porque ele entendeu que o Senhor
não precisa das migalhas da nossa vida. O Senhor não precisa das migalhas da nossa adoração. O Senhor não precisa, meu Deus, ser colocado em último lugar, em que primeiro seja feita a nossa vontade. Não. O Senhor não precisa receber da nossa parte o resto. Mas sendo Deus, sendo soberano e o único Senhor, quem merece ser adorado, o Senhor, Pai, deve ser colocado como prioridade. O Senhor deve ser colocado como aquele quem está, meu Deus, conduzindo e sendo o Senhor da nossa vida, o Senhor da nossa casa. Pai, eu oro por esta pessoa que entendeu isso, que orou comigo e orou com essas milhares de pessoas, reconhecendo quem são, reconhecendo do que precisam, verdadeiramente, em primeiro lugar, que é a Tua presença, que é viver no centro do Teu querer, que é estar diante de Ti, sinceramente servindo ao Senhor, não por aquilo que o Senhor pode dar, mas por aquilo que o Senhor já nos deu, pela obra que o Senhor já realizou por nós, pela salvação que já nos foi concedida, pela libertação que já alcançou a nossa vida, pela graça que sobre nós já foi derramada, pelo amor que se manifestou, o amor genuíno e perfeito que já nos alcançou e nos deu a oportunidade de sermos feitos seus filhos. É por tudo isso que nós, Pai, oramos e pedimos, Senhor, que agora, como resultado desta intimidade, como resultado desta adoração, como resultado deste reconhecimento, o Senhor olhe para a nossa vida e nos ajude em nossas causas. Que o Senhor olhe para a vida desta pessoa e ajude o Teu filho, a Tua filha, a vencerem este mal, a vencerem esta tribulação, a vencerem esta dificuldade, a vencerem esta enfermidade, enfermidade maligna, Senhor, que está alojada no corpo, na mente, enfermidade, Senhor, que está trazendo tristeza, angústia, enfermidade nos ossos, enfermidade nos nervos, enfermidade no sangue, enfermidade, Senhor, que está levando esta pessoa ao desespero, à dor, Pai, constante, ao sofrimento. Ah, meu Deus, ela já recorreu a tantos meios, ela já buscou em tantos lugares, ela já pediu ajuda a tantas pessoas, mas ninguém pôde a socorrer, ninguém pôde ajudar, ninguém a pôde, Senhor, livrar desta angústia terrível. Mas o Senhor pode ir ao encontro e alcançar esta vida. O Senhor pode ir ao encontro desta pessoa e sarar as feridas, Pai, que ela carrega na alma. O Senhor pode ir ao encontro desta pessoa e curar esta enfermidade que está assolando a vida dela, que está levando ela, Senhor, a esses tratamentos, meu Deus, que está levando ela a se submeter a esses medicamentos tão fortes que tiram dela a alegria de viver, a esses tratamentos que tiram dela a esperança do amanhã. Pai, este câncer terrível que está levando esta pessoa ao lugar de desespero e de incredulidade, que está minando as forças, a fé e roubando a esperança do coração dela. Senhor, esta pessoa que está vivendo em meio a esse turbilhão de pensamentos, diante dessa dificuldade, deste problema, desta causa na justiça que está na mão do juiz e nada acontece porque, meu Deus, está tudo travado. Diante, Senhor, deste problema no matrimônio que está levando este casamento à ruína. Pensamentos, Senhor, que não, meu Deus, são provenientes de Ti, mas são setas malignas que, lançadas contra a mente deste homem, estão fazendo ele duvidar do caráter da sua esposa. Estão fazendo ele duvidar, Pai, da honestidade daquela quem ele, diante do altar, declarou ao Senhor que cuidaria, que amaria e que estaria com ela até o último suspiro de vida. Pai, a mente desta mulher que está sendo semeada pelo inimigo com dúvidas, com pensamentos contrários, pensamentos, Senhor, que levam ela a pensar
em traição, que levam ela a pensar em divórcio, que a levam a pensar, Senhor, o mal contra o seu cônjuge. Pai, esses matrimônios que estão sendo bombardeados pelo inimigo, e não apenas nesta área, mas também, Senhor, na área das finanças, que, Senhor, tem sido um mal na vida de muitos, que levam este casamento, esses homens, Senhor, e mulheres, meu Deus, este casal, a pensar em se separar por causa das dificuldades financeiras, por causa das lutas, Senhor, porque não conseguem organizar a vida. Mas o Senhor pode ajudá-los agora. O Senhor pode alcançá-los. Espírito de Deus, essa pessoa que enfrenta este mal, esta opressão maligna, que precisa ser alcançada pelo Senhor. Vá ao encontro agora, Pai, deste jovem, desta moça, deste homem, desta mulher, que precisa agora, Pai, entregar o controle da vida ao Senhor. Confessar que Tu és o Salvador da vida dele. Entregar os seus caminhos, esta pessoa que precisa agora reconciliar. Pai, a nossa oração é para que o Seu mover, é para que a obra do Seu Espírito Santo aconteça, se manifeste, ocorra na vida de cada pessoa, e que eles entendam as prioridades e vivam para o Senhor e recebam o benefício da graça, e o resultado disso seja uma vida, Senhor, de oportunidades concedidas pelo Teu Espírito. Fica conosco nesta oração. Alcance esta pessoa agora e abençoe a cada um deles. Em nome de Jesus Cristo, essa é a nossa oração e o nosso clamor. Em nome de Jesus. Amém e amém. Que Deus abençoe. Você que tomou a decisão de aceitar a Cristo, você que tomou a decisão de se reconciliar, nossos contatos estão na tela. Você já entendeu que precisa de Cristo. Nos envie sua mensagem. Escreva para nós em nosso e-mail queroaceitarjesus@ipda.com.br ou em nosso número de WhatsApp, prefixo 11, número 9-5094-4645. Queremos te acompanhar, te orientar e te dar todo o suporte para que você continue caminhando conosco. Seja bem-vindo à Igreja de Cristo. Seja bem-vindo à Igreja Pentecostal. Deus é

0: para nos acompanhar e daqui a pouco, às 19 horas, no culto com a juventude, culto Regenere, você é convidado a participar e ser abençoado por Deus. Que Deus abençoe a todos vocês, seu irmão em Cristo, Diácono Matheus Galvão, se despede de todos e que em uma próxima oportunidade venhamos estar juntos novamente, orando e clamando ao nosso Deus. Fiquem todos na paz de Cristo Jesus e até breve.
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2: bendito seja o teu nome glorioso. A tua grandeza está acima de toda expressão de louvor. Só tu és o Senhor. Fizeste os céus e os mais altos céus e tudo o que neles há, a terra e tudo o que nela existe, os mares e tudo o que neles existe. Tu deste vida a todos os seres, e os exércitos dos céus te adoram com louvor e ações de graças, cantaram ao Senhor. Ele é bom, seu amor a Israel dura para sempre. E todo o povo louvou ao Senhor em alta voz, pois haviam sido lançados os alicerces do templo do Senhor. Esdras 3:11.
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0: acho poderosíssima a carta que Paulo escreveu à igreja da Galácia, em capítulo 1 de Gálatas, a partir do versículo 6, onde diz o seguinte: admira-me que estejais passando tão depressa daquele que vos chamou na graça de Cristo para outro evangelho, o qual não é outro, senão que há alguns que vos perturbam e querem perverter o evangelho de Cristo. Mas ainda que nós, ou mesmo um anjo vindo do céu, vos pregue evangelho que vá além do que vos temos pregado, seja anátema. Assim como já dissemos, e agora repito, se alguém vos prega evangelho que vá além daquele que recebestes, seja anátema, ou seja, que ele seja amaldiçoado. Paulo estava falando sobre a essência do evangelho, o evangelho genuíno que ele havia ensinado. Para quem se lembra, Paulo, ele era um fariseu que, na verdade, perseguia os discípulos de Jesus. Ele perseguia os seguidores de Jesus Cristo. Quando Cristo veio à Terra, ele transicionou da aliança da lei para a aliança da graça. Então, quando Paulo recebeu uma visitação de Jesus no caminho para Damasco, onde ele estava indo para perseguir os discípulos de Jesus, Jesus apareceu para ele numa luz forte, clara, que o trouxe cegueira por 3 dias. Depois da sua cura, Paulo foi o maior pregador do Evangelho da Graça de Jesus Cristo. Paulo escreveu 75% do Novo Testamento, o maior pregador do Evangelho da Graça de Cristo. Ele está advertindo aos Gálatas, a igreja da Galácia, que ele mesmo havia implementado sobre viver o Evangelho genuíno de Jesus Cristo. O que esses cristãos da Galácia estavam fazendo? Eles estavam querendo retomar os mandamentos da aliança da lei. Estavam querendo trazer a circuncisão, a guarda do sábado, tudo aquilo que Cristo já havia dado continuidade nessa revelação do evangelho genuíno. Quando eles começaram a fazer isso, Paulo os advertiu e se admirou que tão rapidamente, depois que ele havia pregado o evangelho genuíno da graça de Cristo, eles estavam agora pervertendo o evangelho genuíno da graça de Deus. O que eu quero dizer com uma reflexão que nos pergunta e nos questiona se é que temos vivido o evangelho genuíno de Cristo? Muitas pessoas hoje eu enxergo, até mesmo com muita fé em Deus e têm vivido uma vida piedosa na presença de Deus, fazendo parte de igrejas, frequentando cultos, são pessoas que não vivem segundo os fundamentos da nossa fé. Pessoas que acreditam que serão salvas pelas suas próprias obras. Pessoas que buscam uma justificação, que acham que vão ser boas o suficiente para ser salvas. Mas quando a gente lê, por exemplo, lá em Gálatas 2:16, a palavra de Deus diz o seguinte: sabendo, contudo, que o homem não é justificado por obras da lei, mas sim pela fé em Cristo Jesus. Temos também crido em Cristo Jesus para sermos justificados pela fé em Cristo. Lei perfeita de Deus. A lei, os 10 mandamentos, os outros mandamentos que estiveram no tempo em que Moisés esteve aqui na terra, ela trouxe o caráter de Deus e mostrou o quão inalcançável são os padrões e a perfeição e a santidade do nosso Deus, para mostrar o quão corruptível, o quão corrompido está a natureza do ser humano que habita aqui na Terra. Estamos falando sobre viver o evangelho genuíno da graça, estamos falando sobre fundamentar a nossa fé no sacrifício perfeito que Jesus fez por nós. Ele pagou o preço, ele pagou pelos nossos pecados. A ira e a justiça de Deus estava sobre Jesus naquela tarde de sexta-feira, lá na cruz do Calvário. Você consegue imaginar essa cena onde o Cordeiro de Deus, que tira o pecado do mundo, foi isso que João Batista falou sobre Jesus quando ele viu ele de longe no dia que ele foi batizado, naquela tarde de sexta-feira. Sobre Jesus estava todo o peso do pecado do mundo sobre os seus ombros, estava toda a dor, toda a angústia, todo o sofrimento, o cálice da ira de Deus estava sobre ele para que eu e você pudéssemos desfrutar da vida em abundância aqui na terra e um dia a vida na eternidade com Cristo Jesus. Em Efésios 2:8, a palavra de Deus nos diz o seguinte: porque pela graça sois salvos, mediante a fé. Isto não vem de vós, é um dom de Deus. Não de obras, para que ninguém se glorie, pois somos feitura dele, criados em Cristo Jesus para as boas obras, as quais Deus de antemão preparou para que andássemos nela. O que é perverter o evangelho genuíno da graça de Cristo? É inverter a ordem. Eu quero te perguntar, por que será que nós somos chamados a obedecer a Deus? Por que você busca viver em obediência e em santidade? A palavra de Deus nos diz em Efésios 2:8 ao 10 a ordem correta disso tudo. Quando nós entendemos a justificação pela fé, a obra que Jesus realizou tão poderosa na cruz do Calvário, nós entendemos que o preço foi pago, que nós somos declarados justos e santos diante de Deus mediante a nossa fé em Jesus Cristo. Nós participamos do sacrifício perfeito do Cordeiro de Deus que veio ao mundo para tirar os nossos pecados e pagar pelas nossas iniquidades. A dívida está paga. Quando a gente vê em Efésios 2:8 ao 10, a gente entende que as boas obras, aquilo que Deus preparou de antemão para que andássemos nela, isso é a maior consequência da justificação pela fé. Eu diria que as pessoas que ainda não entenderam o Evangelho genuíno da graça estão presas, quem sabe, a um ciclo vicioso, a um ciclo pecaminoso. Estão buscando a justificação pelas boas obras, não conseguem, tropeçam, caem, pecam e desanimam na sua caminhada da fé. Mas quando nós entendemos genuinamente o Evangelho genuíno da graça, nós entendemos que uma vez que somos justificados pela fé, recebemos o Espírito Santo como esse dom, esse presente que Deus nos deu mediante o sacrifício de Jesus, o próprio Espírito Santo nos guia e nos leva a começarmos a viver as boas obras, a santidade que vem somente pelo Espírito Santo. Ou seja, qual é a causa da nossa salvação? A causa, certamente, é a nossa fé. Mas uma vez que tivermos fé genuína em Jesus Cristo e vivemos o Evangelho genuíno da graça, as boas obras, como consequência, de uma forma natural, mediante a natureza do Espírito Santo que agora habita em nós, começamos a produzir boas obras. O fruto do Espírito é para a santificação e a santidade que Deus preparou para que andássemos nela. Paulo dá continuidade à sua carta aos Gálatas, no capítulo 2, a partir do versículo 21. Não faço nula a graça de Deus, porque se a justiça vem mediante a lei, logo Cristo morreu em vão. Eu quero te falar que se você de fato teve fé genuína em Jesus Cristo, quando Jesus expirou o sopro de vida e entregou o seu Espírito a Deus na cruz do Calvário, ele disse, Tetelestai, está consumado. Eu quero te falar que Cristo não morreu em vão, porque aquilo que foi feito na cruz do Calvário, quando Ele morreu e ressuscitou pelos nossos pecados, todo aquele que nele crê não vai perecer, mas vai ter vida em abundância e vida eterna com Cristo Jesus para toda a eternidade. Será que nós temos tornado a graça de Deus nula? Será que nós não temos contado com o sacrifício maior que Jesus fez por nós na cruz do Calvário? Jesus é suficiente para perdoar todos os nossos pecados e todas as nossas falhas se nós simplesmente tivermos fé genuína naquilo que a palavra de Deus nos diz. Mas algo que eu ouço continuamente, praticamente minha vida como um todo, enquanto eu prego o Evangelho genuíno da graça, aliás, essa ênfase que eu sinto que o próprio Deus colocou e depositou sobre a minha vida para pregar o Evangelho genuíno da graça. Eu ouço ao longo de toda a minha trajetória ministerial, de todos os momentos que eu prego o Evangelho genuíno da graça. Ah, mas se Jesus já pagou o preço, então eu não preciso obedecer. Ah, mas se já está tudo pago, se já está tudo consumado, por que eu preciso andar em santidade? Paulo responde essa pergunta. Lá em Romanos 6, a partir dos versículos 1 ao 4, a Bíblia diz o seguinte. Que diremos, pois? Permaneceremos no pecado para que abunde a graça? De modo nenhum, nós que já morremos para o pecado, como viveremos ainda nele? Ou, porventura, ignorais que todos quantos fomos batizados em Cristo Jesus, fomos batizados na sua morte? Fomos, pois, sepultados com ele pelo batismo na morte, para que com Cristo foi ressuscitado dentre os mortos pela glória do Pai. Assim também andemos nós em novidade de vida. Todos aqueles que se batizaram, tiveram fé genuína em Jesus Cristo, crucificaram o velho homem com Jesus no seu batismo. As águas batismais representam como um ato público, como um ato de fé pública ao mundo, falando, olha, eu acredito nesse Jesus que morreu por mim há mais de 2000 anos atrás. Eu creio em tudo aquilo que Ele fez por mim na cruz do Calvário, esse sacrifício perfeito está sobre a minha vida, eu tenho fé genuína nele. Assim, o nosso batismo representa que nós estamos crucificando o velho homem nas águas batismais, assim como Jesus foi crucificado na cruz do Calvário. E Paulo nos questiona, como continuaremos viver no pecado? Como continuaremos vivendo por essa natureza corrompida que nós fazemos parte da nossa carne, da nossa carnalidade, aquilo que foi deturpado no Jardim do Éden mediante a desobediência de Adão e Eva? Nesse sentido que eu digo que quando nós estamos vivendo o Evangelho genuíno da graça, não tem como você permanecer mais no pecado. Mas você não está abandonando o pecado, crucificando o velho homem para ser salvo. Você faz isso como uma resposta de amor, porque Jesus nos amou primeiro. Eu quero te declarar aqui que Jesus já te amou, que o sacrifício já foi feito, que o preço já foi pago. Se você tem fé genuína em Jesus Cristo, isso é mais do que suficiente para crucificar o seu velho homem com Jesus, para que hoje você viva aquilo que Paulo continuou escrevendo em Gálatas capítulo 2, versículos 19 ao 20. Morri para a lei, a fim de viver para Deus. Fui crucificado com Cristo, assim já não vivo mais eu, mas Cristo vive em mim. Meu irmão, minha irmã, você que está me assistindo agora, eu quero te declarar que se você teve uma fé genuína em Jesus Cristo, se você está de fato vivendo na essência do Evangelho genuíno da graça, você não vive mais para você. Cristo vive no seu interior. Eu quero te convidar a refletir sobre a sua própria vida, para que a gente não viva um outro evangelho que Paulo nos advertiu para não vivermos. Eu quero te convidar a viver o evangelho genuíno da graça, onde nós sabemos que Jesus pagou o preço último, o maior sacrifício para os nossos pecados, para que eu e você hoje, mediante a nossa fé em Jesus Cristo, mediante o nosso batismo nas águas, vivemos pela nossa fé em Deus. Nós somos justificados pelo sacrifício do Cordeiro de Deus, que tirou todo o nosso pecado. E hoje somos nova criatura, preenchidos pelo poder de Deus, pelo Espírito Santo em nossas vidas. Nós temos novidade de vida, nós temos santidade, nós temos todo o direcionamento que Deus quer para a nossa vida aqui na Terra, para que a gente viva o Evangelho genuíno da graça.
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São destes acordes musicais, o Santo Galileu. Vai ao ar, mais uma edição do seu querido programa de rádio, A Voz da Libertação. E lembrando, ouvintes, que este programa de rádio é um órgão oficial informativo, pertencente às igrejas Pentecostal Deus e Amor, o qual tem por líder fundador o saudoso missionário Davi Miranda. E hoje, na responsabilidade mundial, é da serva de Deus, irmã Eremi Miranda. Lembrando que na IPBA Setorial Cabana de Belo Horizonte, nós temos cultos abençoados por Deus, de manhã, à tarde e à noite, às 9 horas da manhã, às 2 horas da tarde e às 19 horas. Venha participar conosco! Venha, traga toda a sua família e seja abençoado por Deus. Local, Avenida Amazonas, 8410, Bairro Cabana, Belo Horizonte, Minas Gerais. A poucos minutos do Hotel Intercity, do viaduto da cidade industrial e da estação de metrô Vila Oeste. Muito bem, ouvintes, vamos prosseguindo com este programa de rádio, A Voz da Libertação, ouvindo na edição deste programa belíssimos hinos de louvor a Deus, orações e avisos locais de grandes campanhas e concentrações na Igreja Pentecostal Deus e Amor. Após

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diante das grandes bênçãos de Deus. 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Sou dizimista porque eu mesmo vou gozar na casa de Deus. Sou dizimista porque mais bem-aventurado é dar do que receber. Sou dizimista porque Deus ama quem dá com alegria. Sou dizimista porque tudo vem das mãos de Deus. Sou dizimista porque não sou avarento. Sou dizimista porque meu

0: pessoa desista, porque a bênção do Senhor é que enriquece. Sou dizimista porque para cada lei Deus promete recompensa. Sou dizimista porque receberei de Deus com a mesma medida. Sou dizimista porque os pensamentos de Deus são mais altos. Sou dizimista porque Deus diz: fazei prova de mim. Sou dizimista porque Deus me escolheu e me nomeou. Sou dizimista porque a minha descendência não mendiga o pão. Sou dizimista porque meu salário não será posto em saco furado. Sou dizimista porque a minha responsabilidade é o sustento da igreja. Sou dizimista porque quero ter a consciência tranquila. 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Sou dizimista porque Deus suprirá todas as minhas necessidades.
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4: Não se esqueçam, ouvintes, que nós estamos aqui em campanha, nós temos culto todos os dias nas nossas igrejas Deus Amor, e você está ouvindo: ah, mas eu não moro perto da sede mundial, não moro na capital, mas você vai procurar a nossa igreja Deus Amor aí na sua cidade. Nós temos igrejas em todo o território nacional, no exterior, e nós temos uma igrejinha Deus Amor aí no seu bairro, na sua cidade. 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
2: Já estamos de volta com mais adoração.

0: Este é o Glória a Deus.
1: Este mesmo é
2: gravadora MC Music.
1: Ana em um poço.
3: Ora,
1: olha pra aquela mulher que fala, mulher.
3: Preste atenção.
1: Se tu soubesse
3: pois
1: quem
3: Deus
1: fala contigo,
3: poderá mudar também a sua vida.
1: E eu lhe daria
3: assim como mudou a destas pessoas.
1: Eu tenho um recado pra você. Você está.
3: Como é que é o nome da senhora?
0: É Terezinha.
3: O que aconteceu, irmã Terezinha?
0: Eu estou na campanha há muito tempo, pensando em fazer protesto de voto. Eu quero dizer para a igreja, quando anunciar o voto, não despeja. Meu filho
1: está
0: aqui, ele é testemunha.
1: Eu
0: fui revelado que eu ia para a
1: saúde. Então, a sua pergunta agora, seja aqui, Jacó teve, a que a mulher samaritana teve, o que eu faço agora?
0: A plaquete tinha dado 1.504, normal, até 450, né?
1: Meu total foi para 7, agora.
0: Já
1: estou
0: me perguntando que a senhora está dando risco de morte, gente.
1: Mas o pai
0: eu
1: procura.
0: Falei, aí a ambulância chegou para me levar.
1: O pai
0: dentro
1: procura
0: da ambulância, eu lembrei da revelação.
3: Dentro da ambulância, a senhora lembrou da revelação.
0: Lembrei. Aí quando chegou lá no UPA, eles não deixaram nem eu descer da máquina. Me carregou e fez o eletro, deu normal. O médico me atendeu, fez o pedido de exame, porque lá só tinha medicamento para baixar o potássio. Aconteceu que quando fez o exame, que levei para o médico, deu tudo normal e eu não tomei um comprimido para a glória.
3: Meu Deus do céu! Olha só! Está o filho aqui para testemunhar. A senhora não tomou nenhum comprimido.
0: Nada, né?
3: A senhora, no trajeto ali dentro da ambulância, pediu a Deus a misericórdia e a vitória. E o milagre chegou.
0: Pedi, eu lembrei da revelação, o senhor revelou e eu quero livramento, eu não aceito.
3: E hoje está aqui dando testemunho.
0: Para a glória de
3: Deus. O milagre virou notícia.
0: Amém.
3: Quem dá glória a Deus por isso? Que o Deus de Israel conceda a tua petição e te dê a tua vitória. Em o nome do Senhor Jesus, Deus está dizendo, o tempo de cantar chegou. O Senhor colhe as suas lágrimas. Aleluia, o tempo de cantar chegou. Cadê a última pessoa? Cadê o Senhor? Venha, venha. Sua vitória já está nas suas mãos. Recebe de Deus aí. Quem dá glória a Deus? Uma pessoa. Jesus está curando você de um princípio de leucemia, uma enfermidade terrível no teu sangue. É por isso que você tem sentido as forças do seu corpo se esvairarem. É por isso que você tem sentido. É assim mesmo, minha irmã. Corre lá, porque Jesus está curando a senhora aqui hoje. Como é que a senhora chama?
0: Maria Aparecida.
3: Ô, irmã Maria, há quanto tempo sentindo essas fraquezas e dores?
0: Já tem um ano já.
3: Um ano sofrendo com este mal.
0: Verdade.
3: Hoje Jesus curou a senhora.
0: Amém. Glória
3: hoje a Deus. Jesus tocou no seu
0: amém
3: sangue.
0: Glória a Deus, aleluia. Hoje eu vi de manhã nesse propósito, viu, irmão, para mim sentir curado. Eu cheguei aqui, parece que tinha, eu estava toda moída, mas eu sentei aqui, Senhor, eu vou sair daqui com o meu milagre.
3: E agora?
0: Agora eu estou bem, graças a Deus.
3: Porque Jesus já te curou.
0: Glória a Deus, aleluia.
3: Aleluia.
0: Glória a Deus, aleluia, Jesus.
3: Ela veio dizendo, eu vou lá para receber a cura, e já está levando a cura agora, aleluia, em nome do Senhor.
0: Glória a Deus,
3: diga
0: aleluia,
3: glória a Deus aí.
0: Glória a Deus.
3: Aqui tem uma pessoa, presta atenção, essa pessoa me revela o Espírito Santo de Deus. O Senhor está me dizendo, você tem sentido as mãos e os pés formigarem, mãos e pés formigarem, é assim, senhora, corre lá. Quanto tempo, pergunta para ela, quanto tempo sofrendo com este mal?
1: O nome da senhora?
0: Geralda.
1: Há quanto tempo sofrendo com esse mal, menino?
0: Tem muitos anos já que minha mão tem que dormir, a noite dói.
1: E a senhora está chorando agora de tristeza ou alegria?
0: De alegria.
1: Está curada?
0: Jesus, me curada em nome de...
1: Completamente curada, pastor Guilherme.
3: Já está em lágrimas. Por conta do milagre que Deus operou na...
0: Já
3: valeu a pena. Glória a Deus.
1: Valeu a pena?
4: Valeu a pena, aleluia.
1: Essa campanha é de Deus?
4: É de Deus, aleluia.
1: A campanha é de Deus, pastor Guilherme.
3: Então nós vamos prosseguir, porque é de Deus. Quem dá glória a Deus aí?
5: Espírito de Deus está me revelando que uma pessoa, o inimigo está lutando para fechar o teu comércio. Que Jesus chegou na frente, a vitória é tua em nome de Jesus. Lá atrás, recebe, meu irmão, a vitória é tua, filho. Pode já cair de joelhos lá. Toma posse aí, bate palma e dá glória.
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7: Vamos prosseguindo com este programa de rádio, a voz da libertação, ouvindo chamadas de grandes campanhas e concentrações na Igreja.

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1: Cantai a Deus, cantai louvores em seu nome. Louvai aquele que vai sobre os céus, pois o seu nome é Já. Exultai diante dele, Pai dos órfãos e juiz de viúvas. É Deus no seu lugar santo. Deus faz que o solitário viva em família. Liberta aqueles que estão presos em grilhões, mas os rebeldes habitam em terra seca. 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
3: Vai ao ar mais uma edição do seu querido programa de rádio, A Voz da Libertação. E lembrando que este programa de rádio é um órgão oficial informativo pertencente às igrejas Pentecostal Deus é Amor. 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E nós vamos prosseguindo com os informativos da Igreja Pentecostal Deus e Amor do bairro Cabana, com os testemunhos de fé e os belíssimos louvores do programa Voz da Libertação. Não saia desta sintonia, é a sintonia de Deus.

Graças a Deus e glória a Deus, queridos ouvintes, pastor Guilherme Ribeiro de volta com todos vocês dentro da programação A Voz da Libertação. E preste muita atenção agora, porque todos estes nomes que você irá ouvir receberão agora a oração, porque já ingressaram no maior exército, o exército dos mantenedores do programa Voz da Libertação.

0: presença ouviu.
1: Vamos orar pela vida da nossa irmã divina Feliciana, pela Maria Madalena, pela Geralda de Fátima, Samuel Ferreira, Dulcineia, Cosme Benedito, Vera Lúcia dos Santos, Ivone Maria, Tainara Pereira, Antônia Pereira dos Santos, Rosana Miguel, também Maria José, Isaura, Evânio. Vamos orar em favor da vida da irmã Flávia Barbosa, da Maria Helena, do Gilson, da Sandra Luzia, da Maria Isabel. Vou orar em favor da nossa irmã Terezinha e também do Alverino, também da Tereza Menezes, Ederson Menezes, Rita Isabel, João Galdino, Carmelita Rosa, Charles Ribeiro, Sanes Xavier. Vamos orar em favor do irmão Raimundo Oliveira, também a Maria da Paz, a Luzia Conceição, a Yolanda Pires. Vou orar pelo Plácido, pela Maria dos Anjos, pelo Geraldo Elias, pela Conceição Nobre, pela Maria Isabel, pela Darcy. Vamos orar agora pela Grace Lane Santos, pela Lenir Silva, pelo Fabrício, Elaine Cristina. Vamos clamar pela vida do Alzírio e também da Ivone Santos. Vamos orar pela vida da nossa irmã Kênia Cristina, Floripa. Vou orar pela vida do Aloísio Bispo, pela Maria Rosa, pela Ângela Maria, pela Ivani Soares, pela Eliane Barbosa, pela Carla, pela Aurora Soares. Vamos clamar a Deus pela vida do Edivaldo de Souza, a Edna Maria, a Maria Cleusa, o Manuel Rocha. Vamos orar a Deus pela vida do José Alves, Justino Souza, Sônia Maria. Vamos clamar pela Jéssica, pela Jandira Gomes, o Arlindo e também a Lair Rosa. Vamos orar pela vida do Brian Almeida, pela Maria Helena, a Maria Dias, o Crésio Soares, Miguel Natalino. Vamos orar pela vida do Gil, da Maria Lindolfa, também da Iraildes, do Adelino. Vamos orar pela vida do Osírio Rosa e também da Cleide. Vamos clamar a Deus agora pela vida do Jefferson Pinheiro, Alberino Santos, a Ana Paula, a Zenir, a Carmen Lúcia, o Lázaro, o John Silva. Vamos orar em favor da vida também do Alemir Correia. Vamos clamar a Deus pela vida também da Celina Gomes, da Sebastiana, da Shirley de Fátima. Vou orar pela vida do Elvésio, também da Consolação, do Manuel dos Santos, do Isaltina Dias. Vamos clamar pela vida da Iraildes Maia, da Maria das Graças, da Lecineia. E também vou orar pela vida do Ederson Alves, do Israel Carlos de Jesus, da Maria Domingos, também do Aloísio de Paula. E em favor, nesta hora de oração, vamos orar em favor do Gilmar Mendes.
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2: 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Planos de fazê-los prosperar e não de causar dano. Planos de dar a vocês esperança e um futuro. Jeremias 29:11.
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1: 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Mas escute aí agora, escute o que Deus já está operando na vida destas várias pessoas que já se tornaram mantenedores do programa Voz da Libertação.

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1: Seu nome?
2: Marilene.
1: O que aconteceu, irmã Marilene?
2: Olha, eu...

0: abençoadas. Minha vida mudou, sabe?
1: Olha só.
0: Como minha família não acredita em nada disso. É muito difícil para mim, porque parece que todo mal vem para cima de mim. E trabalhava numa loja e a menina, eu emprestei uns cheques para ela e ela sujou meu nome, sabe? Aí o que aconteceu? Um dia eu estive aqui, aí estava eu e minha irmã. O pastor me revelou, Deus impôs seu nome. Aí minha irmã falou, levanta a mão que é para você. Aí eu levantei assim mesmo, eu falei assim, meu Deus, mas é tão difícil. Aí tá, um dia no shopping, eu querendo comprar uma televisão, porque a nossa estava ruimzinha. Aí o vendedor insistiu comigo, que eu trabalhava no shopping. E aí ele falou assim, entra para ver se você compra. Eu falei assim, ah, eu acho que não vai dar não. Aí quando chegou lá dentro, ele falou assim, dá para você levar até duas.
1: Meu Deus do céu.
0: Não contava nada com isso. Eu comprei.
1: O nome já estava limpo.
0: Já estava limpo.
1: Ô, minha irmã, essa bênção é grande ou é pequena?
0: É grande.
1: A senhora começou a vir nessa igreja através do rádio.
0: Sim.
1: Continua vindo porque você e a sua família vão ser salvos em nome de Jesus.
0: Amém.
1: Quem é que dá glória a Deus por isso? Você está vendo por que Deus levantou, pastor José Marcos, o exército dos mantenedores do programa Voz da Libertação? Através do rádio, é fruto do rádio. Então, às vezes você acha assim, ah, eu não vou ajudar o programa, ajuda. Porque tem muitas pessoas ouvindo a programação.
2: Meu esposo estava pelejando para aposentar, não conseguia. E ele fez um propósito com Deus e Deus abençoou. E ele trouxe o primeiro salário para a igreja para ajudar a obra de Deus.
3: Meu Deus do céu, ele fez um propósito de dar o primeiro salário que ele recebesse da bênção da aposentadoria para ajudar a pagar o programa de rádio. É isso mesmo?
2: Sim.
3: Não vai fazer falta, não?
2: Não, em nome de Jesus.
3: Deus tem prosperado?
2: Deus tem prosperado, em nome de Jesus.
3: O nome da sua?
2: Maria José Gomes.
3: Seu nome?
4: Arlindo.
3: Valeu a pena?
4: Valeu.
3: Primeiro salário, abençoando a igreja?
4: Sim.
3: Valeu a pena?
4: Valeu.
3: Seu nome?
4: Arlindo.
3: Seu bairro?
4: Veneza.
3: Deus te abençoe.
1: É um milagre virando notícia. Quem dá glória a Deus?
3: De 2019, ele entrou no propósito, meu milagre vai virar notícia, causa ganha. Ele fez um voto de gratidão de R$750 para ajudar a pagar o programa de rádio. Seu nome?
5: Flávio.
3: É desse jeito, Flávio?
5: É desse jeito mesmo.
3: Desde
5: 2019, 7 anos.
3: 7 anos?
5: 7 anos fez em fevereiro.
3: Entrou na campanha, fez o voto, a vitória chegou.
5: A vitória chegou.
3: Pastor Guilherme, impressionante. É a campanha, o meu milagre vai virar notícia. Seu milagre virou notícia.
5: Virou notícia, amém.
3: Valeu a pena.
5: Valeu.
3: Seu nome e seu bairro?
5: É Flávio da Amaral Sueli.
3: Deus te abençoe.
5: Amém.
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É, e você também será o próximo, a próxima que irá receber o milagre de Deus e irá testemunhar daquilo que o nosso Deus pode fazer.

0: Vamos clamar. Chegou a hora de falarmos com Deus em prol de todos os mantenedores do programa Voz da Libertação. 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
1: Quando as dúvidas te assaltar, mantenha firme o seu coração no desejo sincero de perseverar até o fim. Se estás tristes, estás angustiado, estão te atirando pedras dia e noite, faça ao contrário, orai a Deus por todos os inimigos de forma humilde, pois Deus transformará todas essas pedras.

Maravilhoso Deus e Pai, Senhor, aqui estamos uma vez mais, ó Deus, pedindo ao Senhor e apresentando agora, ó meu Deus, as centenas e centenas, por que não dizer milhares de irmãos e irmãs que já estão, meu Deus, colaborando, que já estão ajudando a manter o programa Voz da Libertação no ar. É, Senhor, são ouvintes fiéis que têm nos ajudado, ó Pai, a pagar as contas forçadas para que esta programação chegue até estas muitas vidas que precisam de ouvir a Tua voz. Senhor, continue abençoando, abençoe os mantenedores, abençoe os operadores, meu Pai, abençoe a equipe de gestão, abençoe os locutores que têm levado, meu Pai, o Evangelho, através, meu Pai, das ondas desta emissora. Senhor, meu Deus, continue prosperando a vida de cada um dos muitos mantenedores, repreendendo agora o migrador, o devorador, a inveja. Repreenda, Senhor, essa obra maligna. Prospera a vida deste querido irmão, prospera este empresário, este trabalhador, este lojista, esta pessoa, meu Deus, que está com essa causa na justiça. Parecia até mesmo impossível para os homens, mas agora ele faz um voto contigo, agora ela faz um propósito contigo, meu Deus, dizendo que se o Senhor a abençoar, ah, ela vai se tornar o mantenedor, ele vai se tornar o mantenedor também desta programação. E assim eu creio, meu Deus, que o teu nome será glorificado e muitas bênçãos chegarão e mais pessoas o Senhor enviará para fazer parte deste grande exército dos mantenedores do programa Voz da Libertação. Abençoe este povo, abençoe esta igreja e confirma o milagre e a vitória, e graças a Deus e glória ao nosso Deus.

Deus abençoe a todos vocês que já se tornaram mantenedores do programa Voz da Libertação e também aos meus irmãos e irmãs que ainda não se tornaram. Corre, dá tempo, porque o meu Deus, Ele quer te abençoar. Fique ligadinho conosco, porque a qualquer momento eu volto com vocês dentro desta programação para orar por mais ouvintes e também por mais mantenedores do programa Voz da Libertação.

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E quem já sabe o que vai acontecer dia 2 de agosto? Quem já sabe? Quem já sabe? 50 anos da nossa sede estadual do Cabana, onde nós estaremos louvando a Deus, relembrando momentos que ficaram marcados na história desta igreja. E no dia 2 de agosto, aí sim, no domingo, 7 da manhã, que é um conselho, chega cedo, porque nós estaremos recebendo as caravanas e todo o povo de Deus vai estar aqui jubilando ao Senhor pelos 50 anos desta igreja, para a glória de Deus. Aleluia! Quem dá glória a Deus por isso? E quem vai participar desta semana de vitória? Quem vai? Então eu quero ver vocês aqui, hein? E a gente não vai em aniversário de mãos vazias. Vai, pastor José Mar? Não vai. Nós vamos trazer o nosso presente. Qual é o presente, pastor? É aquele mais simples que você imagina. É este aqui, ó. 1 quilo de alimento não perecível. Este é o presente que você vai trazer para nós ajudarmos as famílias que estão precisando. Eu tenho certeza que quando você trazer o seu 1 quilo de alimento não perecível, o meu Jesus vai visitar a sua dispensa e ele vai multiplicar muito mais. Vai ou não vai? Sim ou não? Ele multiplica ou não multiplica? Irmão, é um mistério tremendo. Quanto mais você abre a mão, quanto mais você abençoa, mais Jesus te abençoa também. É assim ou não é? E quem vai preparar o seu 1 quilo de alimento? Quem vai preparar? Então tá bom, já para nós emendarmos no Agosto Verde, que está chegando, essa ação social da Fundação Reviver. Amém?

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0: A paz do Senhor, pastor Guilherme, a paz do Senhor ouvinte do programa Voz da Libertação. Quem vos salva, teu irmão Cristo, presbítero Manuel, confirmando a minha presença, juntamente com a sede central do Alipo de Melo e toda a região, nesse dia 2 de agosto, comemorando o jubileu de ouro, nos 50 anos da Igreja Pentecostal Deus e Amor, no estado de Minas Gerais. E nesta oportunidade eu quero convidar a todos os ouvintes para que venham participar com nós desta grande festividade, desta concentração, comemorando o jubileu de ouro. Você é o nosso convidado, ouvinte. Venha todos, te aguardando você, para nós juntos estar comemorando o jubileu de ouro nesse dia 2 de agosto. Que Deus abençoe a todos. Fique na paz, em nome do Senhor.
1: Paz do Senhor Jesus, amados ouvintes do programa Voz da Libertação. Então, é o prazer de falar e cumprimentar todos vocês por esta emissora de rádio, Irmão em Cristo, pastor Cristiano Marcos, falando com vocês aqui da cidade de Conselheiro Lafaiete. Passando por aqui para confirmar a minha presença juntamente com o nosso pastor estadual Guilherme Ribeiro, onde estaremos no dia 2 de agosto, no horário das 8 horas da manhã, para juntos comemorarmos os 50 anos de existência da nossa Igreja Deus e Amor. Chegou o jubileu de ouro e você faz parte desta história. Pastor Marcos Magno vai estar ministrando a palavra de Deus e você não pode ficar de fora. O endereço é Avenida Amazonas, número 8410, no bairro do Cabana. Esperamos por você e toda a sua família.
2: A paz do Senhor Jesus, pastor Guilherme. A paz do Senhor Jesus, amados ouvintes do programa Voz da Libertação. Vos saúdo com a doce paz do Senhor Jesus. É o teu irmão em Cristo, presbítero Alexandre Marcos. E nessa oportunidade, confirmar a minha presença, juntamente com toda a região de Independência, nesse dia 2 de agosto, a qual nós estaremos comemorando o jubileu de ouro, 50 anos da Igreja Pentecostal Deus e Amor, no estado de Minas Gerais. Quero também abraçar a oportunidade para convidar você e toda a sua família para participar dessa data tão especial na história dos mineiros. Há 50 anos atrás, essa igreja foi fundada, onde eu tenho certeza que Deus salvou muitas almas. Tem uma história tremenda e maravilhosa na vida dos mineiros. Então não fique de fora, participe. O endereço da sua bênção, da sua vitória, é na Avenida Amazonas, número 8410, no bairro Cabana. Participe conosco, seja abençoado em nome de Jesus.
3: A paz do Senhor Jesus, pastor Guilherme, paz do Senhor Jesus, todos os ouvintes. Que Deus abençoe grandiosamente a vida de todos vocês. Estaremos sim aqui do Castanheira, presbítero Luiz, juntamente com todo o campo aqui do Castanheira. Já estamos preparando, ou até preparado, né, para estar aí dia 2, domingo agora, às 8 da manhã. O ônibus já está preparado, estamos ansiosos para estar aí nessa festividade, nessa grande bênção de Deus, 50 anos da nossa igreja aqui no estado de Minas Gerais, aqui em Belo Horizonte. Uma grande bênção para nós. Deus abençoe, pastor Guilherme, até domingo, em nome de Jesus. Deus abençoe os ouvintes e que na paz do Senhor Jesus.
4: A paz do Senhor, pastor Guilherme Ribeiro, a paz do Senhor, amados ouvintes, o programa Voz da Libertação, passando por aqui por esse áudio para informar uma caravana aqui de Nova Contagem para o jubileu de ouro, dia 2 de agosto, na Avenida Amazonas, 8410, da Igreja Pentecostal Deus e Amor.
5: Pastor Guilherme Ribeiro, a paz do Senhor Jesus Cristo, aqui quem vos cumprimenta é o presbítero Anderson da sede central industrial. Pastor Guilherme Ribeiro, eu quero confirmar uma caravana para dia 2 de agosto, a partir das 8 horas da manhã, nesse domingo especial, dia que o Senhor vai operar no meio de nós. São 50 anos, jubileu de ouro. da nossa igreja. E não vai ser diferente, porque o Senhor é o mesmo ontem, hoje e eternamente. Ele vai continuar operando sinais no meio de nós. Na presença da pregação especial, o nosso pastor Marcos Magno, vindo de São Paulo, capital, vai estar orando por todos nós. Pastor Guilherme Ribeiro, eu quero confirmar o endereço da nossa estadual cabana, é Avenida Amazônia, no número 8410, no bairro Cabana. Fique na benção, fique na paz do Senhor Jesus.
2: Paz do Senhor Jesus, queridos ouvintes do programa Voz da Libertação, aqui quem vos cumprimenta é o vosso Senhor Cristo, o pastor Marvin Santana. Estou passando aqui para confirmar a minha presença, como também de todo o campo da Setorial de Contagem Centro, para esse dia 2 de agosto, onde nós teremos o Jubileu de Ouro, aos 50 anos da Igreja Deus e Amor, da nossa sede estadual do Cabana. E nós estamos aqui com fé para confirmar a nossa presença nesse culto especial. Que Deus abençoe a todos vocês e aguardamos a todos. Você.

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Porque Deus, ele diz, buscai em primeiro lugar o reino de Deus e a sua justiça. E qual é a consequência? Todas essas coisas serão, não é demais coisas, é todas estas coisas. Quais são estas coisas? Não vai faltar comida, não vai faltar vestimenta, não vai faltar um lar. Estas coisas não vão faltar se você buscar o reino de Deus. Então é uma troca? É uma recompensa? Não é recompensa, é consequência. Ou seja, eu faço e consequentemente acontece. Eu coloco a minha família nas mãos de Deus, consequentemente o Senhor abençoa. Eu deposito as minhas finanças para o reino de Deus, consequentemente ele me abençoa. É uma consequência, não é uma troca, é uma ação que provoca uma reação. Por isso, oferte o melhor ao Senhor nessa noite. Não vamos deixar as sobras para o Senhor. Ah, eu tenho um dinheiro guardado, vai ter um filme aí de um Spider-Man, eu tenho que guardar. Não, oferte ao Senhor, não deixe as sobras para ele, mas deixe o melhor para ele. E eu quero orar com todos vocês, porque o Senhor, ele nos abençoa, não é porque nós merecemos, é porque o Senhor é bom. Quem pode se alegrar porque o Senhor é bom? Então nessa oração, nós vamos orar e agradecer porque o Senhor é bom. E orar e agradecer porque ele abençoou já as nossas vidas. E nós ofertamos porque ele é bom e abençoou as nossas vidas. Oremos ao Senhor. Senhor Deus e Pai, neste momento nós queremos declarar e agradecer ao Senhor o quanto o Senhor é bom para nós. Que o Senhor possa abençoar a cada pessoa que está aqui neste momento, Jesus. Neste culto, Senhor, trazendo uma oferta ao Senhor. Que o Senhor possa abençoar aqueles que estão vendo através desta live e estão também ofertando a Ti, Jesus. Senhor, nós somos gratos porque o Senhor preparou todas as coisas para que pudéssemos cultuar a Ti, e que o Senhor venha abençoar e prosperar a Tua igreja, pois o Senhor é bom e a Sua bondade dura para sempre. O Senhor é bom e as Tuas maravilhas sobre nossas vidas dura para sempre. Senhor Jesus, esteja conosco, nós Te agradecemos porque nós somos fiéis, porque o Senhor é bom e nós cremos que o Senhor é bom, que a Tua bondade sobre nossas vidas venha permanecer no nome do Senhor Jesus.

Glória a Deus. Pode aplaudir ao Senhor com as suas palmas e também glorificá-lo com o seu fôlego de vida. Sua bondade me seguirá aonde quer que eu for. Como diria o salmista, o que direi eu ao Senhor? O que direi eu ao Senhor de todos os benefícios que o Senhor tem me feito? Isso no Novo Testamento nós chamaríamos de graça. Porque o que é que o Senhor ganha, o que é que Deus ganha derramando graça sobre nós? Miseráveis, pecadores, pobres, cegos e nus. E o que fazemos de melhor, o que fazemos de melhor, longe da graça de Deus, longe da bondade de Deus, longe do cuidado de Deus, não passa de trapos. Isso nós chamamos de um Deus gracioso, que olha para nós, nos escolhe, nos elege, nos reveste, cuida de nós, nos guia, nos direciona, tudo através da sua graça. Você já foi um aniversário que você olhou para a pessoa e falou assim: meu Deus do céu, o que é que eu vou dar de presente para esse irmão? Eu pensei em dar tal coisa, presenteá-lo com alguma coisa, ele tem. Eu pensei, vou dar um perfume, ele tem. Um tênis, tem. Um celular, como se alguém fosse dar um celular de presente, né, gente? Dá um celular, o irmão tem. Da mesma forma, é Deus. O que é que nós vamos retribuir a Deus depois de tudo que Deus tem nos feito? Então não nos resta outro sentimento, meus amigos, a não ser glorificar a Deus, adorá-lo por todo o cuidado e zelo que Deus tem derramado sobre nós. Ele diz, o próprio salmista diz, ele diz assim: em vão vigia o sentinela se o Senhor não guardar a cidade. Em vão vale o seguro do teu carro se o Senhor não te proteger. Em vão vale a tua segurança se Deus não lhe proteger. Em vão vale todo o teu conforto, toda a tecnologia que nós temos, se Deus não olhar para a gente e dizer assim: eu te mantenho, eu cuido de você, eu zelo de você. Em vão vigia o sentinela se o Senhor não guardar a cidade. E se isso é verdade, aplauda o nome do Senhor, glorifique a Ele. Quero ler com vocês um texto muito conhecido, que é justamente o texto de Marcos 4:35. Vamos do 35 até o 41. É uma leitura um pouquinho esticada, mas tem uma finalidade maior. Marcos 4:35. Se vocês todos quiserem ficar em pé, para ficar aquela coisa mais uniformizada, aquela coisa mais todo mundo padronizado, senão fica um em pé, um sentado, e aí a gente acaba ficando um pouco fora de padrão. Marcos 4:35, enquanto você vai esfoliando aí, procurando a referência bíblica, eu quero convidar os irmãos que estão nos acompanhando pela live no Instagram, e para ter uma experiência mais imersiva, vá para o canal do Regenere no YouTube, e não só vá para lá, como também você vai lá nos três pontinhos, clica, compartilhe, seja um evangelista da internet, mandando para todos os seus parentes. Quem sabe assim Deus pode operar um milagre na sua família, na sua casa, alcançando todos que você ama. Quantos encontraram? Diga glória a Deus. Vamos lá. Marcos 4:35 diz assim: e naquele dia, sendo já tarde, disse-lhes Jesus: passemos para o outro lado da margem. E eles, despedindo a multidão, no caso aqui, despedindo a multidão seria os discípulos. E eles, despedindo a multidão,
O levaram assim como estava no barco, e outros barcos o seguiam. Ora, levantou-se grande temporal de vento, e as ondas se arremessavam contra o barco, de modo que o mesmo já estava a encher-se de água. E Jesus estava na popa, dormindo sobre o travesseiro. Eles o despertaram e lhes disseram: Mestre, não te importa que pereçamos? E ele, despertando, repreendeu o vento e disse ao mar: Acalma-te, emudece. O vento se aquietou e fez-se grande bonança. Então lhes disse: Por que sois assim tímidos? Como é que não tendes fé? E eles, possuídos de grande temor, Mateus vai dizer que eles estavam possuídos de grande medo, diziam uns aos outros: Quem é este que até o vento e o mar lhe obedecem? Glória a Deus. Pode se assentar? Vou fazer uma rápida oração a Deus. Feche os seus olhos, mesmo sentado. Coloque a mão no seu coração e comece a pedir a Deus para que Deus direcione esta palavra ao seu coração. Jesus, nós somos eternamente gratos a Ti, porque nós somos sabedores e conhecedores e experimentamos esse cuidado dia após dia. E sabemos que o Teu amor e a Tua graça e o Teu zelo para conosco é um zelo infinito, Pai. Que nesse momento a Tua palavra crie raízes no nosso coração. Deus, que todo espírito que faz oposição à Tua palavra, todo espírito maligno que trabalha na oposição à Sagrada Escritura, à Tua palavra que nos guia e nos direciona, que o Senhor, ó Deus, possa repreendê-los, expulsá-los, ó Pai. Porque o diabo não tem legalidade, ó Pai, aonde existe um filho Teu. Senhor, em nome de Jesus eu Te peço, guia as nossas palavras enquanto falamos aos ouvidos dos Teus filhos. E o Senhor fala aos corações deles através do Teu Espírito. Em nome de Jesus é o que Te pedimos e desde já Te agradecemos. Em nome de Jesus, amém. Amigos, o texto que nós acabamos de fazer a leitura, eu acredito que nós podemos extrair diversas lições práticas para o nosso dia a dia. Ainda mais quando o assunto é espiritualidade, porque disso a Escritura fala com propriedade. A intenção que temos ao ler esse texto é torná-lo prático para nós. Não adianta nós recorrermos à época, à geografia, às questões econômicas da época. Tudo isso é muito válido e é muito legal, porque nós entendemos o mundo em que Jesus viveu. Mas nós precisamos extrair desses fatos, desse texto, desta lição, desta ocasião, lições de aplicações práticas para o nosso dia a dia. São coisas que nós ouvimos aqui, guardamos no coração, e quando passamos por alguma intempérie, dificuldade, provas, problemas, a gente se lembra então dessa palavra que Deus libera sobre o nosso coração, e a gente então descansa em Deus, e lança em Deus toda a ansiedade. Aliás, o próprio Jesus nos ensinou a não sermos tão ansiosos com algumas coisas. Mas em especial neste evangelista que é propriamente Marcos, ele tem alguns objetivos quando ele vai registrar Jesus acalmando a tempestade, Jesus ordenando os discípulos a ir para o barco, os ensinamentos de Jesus. Ele tem uma finalidade, ele tem um objetivo, que talvez uma leitura corrida, uma leitura acelerada, e cá para nós, às vezes a gente vai para a Bíblia, a gente vai fazer uma leitura bíblica, e a gente faz uma leitura bíblica tão acelerada, porque a gente vive em um mundo acelerado,
em um mundo rápido, tudo é muito tecnológico, você clicou, a resposta chega, você pediu o iFood, já bateu na porta da tua casa, está buzinando, é tudo muito rápido. E nós levamos essa agilidade de leitura e de vida para o texto. E quando isso acontece, nós acabamos perdendo algumas coisas que o texto tem e que enriquece demais a nossa vida espiritual. Mas é justamente isso o oposto que nós vamos fazer aqui. Nós vamos construir o que é que Deus tem para os nossos corações. E para isso eu preciso muito da sua atenção. Você percebe quando a gente inicia a leitura de Marcos 4:35, o texto começa assim: e naquele dia. Qual que é a intenção de Marcos em registrar isso? Ora, ele tem uma prioridade. Marcos, ele não está preocupado em ficar dando aquele giro na história, em ficar voltando e esticar o seu evangelho. Até porque quando você compara Marcos com Mateus, com Lucas, com João, ele é o mais curto entre as narrativas, as parábolas, os ensinamentos. A intenção aqui de Marcos, até o capítulo de número 8, é apenas responder uma pergunta. Qual é a pergunta que Marcos está se prontificando a responder? É essa aqui. Quem é Jesus? Ele está preocupado em responder apenas essa pergunta. Quem é Jesus? E ele vai mostrar através dos capítulos do 1 ao 8 essa resposta. Quem é Jesus? Jesus é o Filho de Deus. Porque o próprio Deus, no ato do batismo, falou: este é o meu Filho, em quem eu tenho a alegria. E esse mesmo Jesus que recebe essa validação é o mesmo que vai ser tentado, porque o Espírito de Deus o guiou para o deserto. A intenção então do escritor é levar a gente a entender que Jesus, ele não é uma pessoa que não possui uma identidade. Muito pelo contrário, Jesus tem uma identidade, e a sua identidade é que ele é o Filho de Deus. Ora, já que Jesus é o Filho de Deus, logo entendemos que Jesus também é o Messias, aguardado, esperado por todas as nações. Mas como nós podemos comprovar? É outra pergunta interessante que Marcos procura responder. Como nós conseguimos comprovar e validar que Jesus é o Messias? Marcos, você já provou para a gente que Jesus é o Filho de Deus pelo fato dele ser batizado e João batizou ele, sendo primo dele. Oh, o senhor vem a mim, eu que tenho que ser batizado pelo senhor? Não, João. Deixa que isso aconteça para que a justiça do meu pai aconteça. Mas eu não sou nem digno de desamarrar a sandália dos teus pés, a alparca dos teus pés. Eu não sou digno. Deixa, João. Fique em paz, vamos cumprir o que está escrito. Ele prova que Jesus é o Filho de Deus. Agora ele tem que responder por que que Jesus é o Messias. A intenção e a ideia que se tem é que quando o Messias chegasse, haveria alguns sinais. Eu disse que quando o Messias chegasse, haveria alguns sinais. Os sinais que esse Messias daria é que um tempo se manifestou. Um tempo, uma janela ou um novo ciclo, ele foi aberto, foi inaugurado, uma nova temporada no mundo foi iniciada. Que temporada é essa? Uma temporada de curas, milagres, libertações, sinais extraordinários aconteceriam. Agora você entende por que Marcos ele está tão apressado em escrever acerca de Jesus? Inclusive, é justamente neste evangelho que ele usa expressões rápidas. E logo Jesus chegou. E imediatamente partiu. E assim foram. São impressões e são expressões de ação. Então, a intenção que nós temos é de pequenas cenas curtas de ação em Jesus. Como se fosse basicamente um trecho de ação e Jesus mal termina e já vai para outro. Você olha para esse texto, na leitura que você tem dele, depois de Jesus acalmar o vento, a tempestade, parou todo o problema ali. Os discípulos, uau! Ele é realmente? Quem é esse?
que até o vento e o mar lhe obedecem. E diz o texto que eles ficaram espantados. Na sequência dessa narrativa, você vai ver que Jesus, ele não para para tomar um cafezinho, sentar com os discípulos, bater um papo. E aí, gente, como que vocês acharam dessa demonstração aí? Não, ele vai diretamente para Genezaré, ou para a região de Gadara. Vai fazer o quê? Porque tem uma pessoa lá que nem o delegado está dando conta de segurar ele. O homem quebra as algemas, quebra tudo, ninguém consegue conter ele, o gadareno. E quando Jesus chega, ele já chega dizendo assim: vieste nos atormentar antes do tempo. O que que isso demonstra? Que Jesus havia acabado de iniciar um novo ciclo, uma nova temporada, um novo momento. É como se Satanás estivesse dizendo assim: eu sei que tem um tempo reservado para a gente ser enviado para o lago de fogo e de enxofre. Eu sei, mas o Senhor está antecipando esse tempo. Vieste nos atormentar antes do tempo? Opa, o Messias chegou. E aonde o Messias está, o que que acontece, Marcos? Curas, milagres, libertação, transformação e coisas extraordinárias acontecem. Percebe por que ele tem essa intenção e esse propósito de fazer essas pequenas narrativas e levar a um local de construção onde todo mundo diz assim: uau, Jesus é demais, não é, gente? Jesus faz coisas que ninguém faz, não é? A intenção de Marcos é que na leitura que a gente faça, a gente chegue a essa conclusão: nossa, você viu? Ele nem olhou para o endemoniado, nem chegou, o endemoniado já reconheceu, Jesus nem falou nada, nem precisou da carteirada. Ele falou: vieste nos atormentar antes do tempo. E, rapaz, você não viu nada. Uns dias atrás a gente estava no mar da Galileia e ele acalmou o vento, acalmou a tempestade, e a gente que anda com ele, que a gente já está acostumado a ver umas coisas diferentes acontecer, fora do normal, a gente começou a se perguntar: quem é esse? Porque se, olha, são evidências e sinais de que Marcos está dando para a gente através do texto, dizendo assim: pelo amor de Deus, se isso não for um sinal para você validar e entender que Jesus de fato é o Messias, eu não sei mais o que eu mostro para vocês. Como Marcos, ele é o Messias? Gente, pelo amor de Deus, olha os sinais que ele faz. Olha os sinais que ele realiza. Ele inaugurou uma coisa que a gente já está esperando há muito tempo, que é o quê? A chegada do reino de Deus. Ele iniciou a chegada do reino. E o que é o reino de Deus? É o domínio, é o governo, é o poder de Deus manifesto em uma pessoa. E ele é essa pessoa que está aqui diante de nós. Então, é para que abra os olhos e vocês contemplem o Filho de Deus. Quantos estão entendendo? Diga glória a Deus. Perfeito. A intenção de Marcos é essa. Agora, nós somos levados a fazer outra pergunta, que é muito importante para nós. A pergunta, antes de nós lermos o verso 35 do capítulo 4, que Jesus começa dizendo: e naqueles dias, a gente precisa voltar um pouquinho e ter o direito de fazer a pergunta para o texto. Gente, pode perguntar para o texto, tá? A Bíblia é um livro vivo, que enquanto você lê ela, ela também te lê. Ela também trata de você. Então você tem o direito e a liberdade de fazer perguntas para o texto. Naquele dia o quê? Ele estava falando do quê? Quando você volta para o capítulo de número 4, lá no capítulo 4, no verso 1, você descobre que Jesus estava ensinando a multidão e aos discípulos. E a pregação e o ensinamento de Jesus naquele dia tinha basicamente três pontos interessantíssimos. Quantos pontos? Não, aqui comigo. Quantos pontos? Três pontos interessantíssimos tinha no ensinamento de Jesus. Jesus estava pregando, se você está com a sua Bíblia e quer acompanhar, Jesus estava pregando justamente sobre a parábola do semeador. E saiu o semeador a semear. Opa, e uma semente caiu no meio do caminho. E outra semente caiu no terreno rochoso. E outra semente caiu no terreno espinhoso. E outra semente caiu na boa terra. Os discípulos, do que ele está falando? Vocês não entenderam? Eu vou explicar. A terra é os corações. Os corações das pessoas que estão ouvindo a gente aqui. Só que a palavra, o que eu estou ensinando, é a semente. Pequena, singela, e que dura no máximo um ensinamento para vocês.
Só que de acordo de como está o coração dessa pessoa, você tem o efeito da palavra que eu estou ensinando para vocês. Se esse coração for muito peludo, se esse coração for muito rochoso, como diria Ezequiel, coração de pedra, esse irmão tem um coração duro. Olha, se o coração dele for muito espinhoso, qual é o efeito da minha pregação? O efeito da minha pregação não é tão eficiente quanto o coração que está pronto a receber a palavra. Os discípulos, Jesus, estou falando, tem que explicar as coisas para vocês. E tem mais, ninguém esconde uma candeia debaixo de um alqueire. Ou seja, o que ele está dizendo aqui é o seguinte: ninguém acende a luz e coloca a luz debaixo da cama. E mesmo se colocar uma luz acesa debaixo da cama, você vai perceber que a luz está acesa. Ou seja, o que é para ser demonstrado não pode ser escondido. No Evangelho de Mateus, ele vai ser um pouco mais explícito e dizer assim, que nós somos a luz do mundo. Ou seja, onde há uma luz mediante as trevas, isso é notado. O testemunho de um cristão, aonde ele chega, é nítido. Aonde chega um cristão, o seu testemunho é nítido. Você quer ver uma coisa? Olhe para Daniel na Babilônia. É nítido que tem um crente na Babilônia. Ó, ao som do pífaro, do trompete, da trombeta, da flauta, é para todo mundo se curvar diante da estátua. Todo mundo lá, Daniel, Misael, Ananias e Azarias. Vai se curvar não. Por quê? Porque é nítido a presença da luz mediante as trevas. É nítido. E é o que justamente Jesus estava ensinando. Quando ele termina este ensinamento, ele vai para outro ensinamento. Ele vai falar sobre a semente da mostarda, que não é necessariamente a menor semente entre todas, mas é a mais resistente. É que aguenta maior capacidade, tem maior capacidade de pressão, no sentido de que ela suporta isso. E Jesus diz que o seu reino, a sua mensagem, é justamente como uma semente, como um grão. Do que nós temos aqui? Como que nós podemos resumir isso aqui? Olha para cá. Jesus está ensinando uma coisa importantíssima. Quando o texto diz, e naquele dia desses ensinamentos, naquele dia da parábola do semeador, naquele dia da parábola da luz que não pode ficar debaixo da cama, naquele dia da semente de mostarda, que é a menor entre muitas, mas ela tem uma capacidade maior, e quando ela cresce, todo mundo consegue notar que ali era uma semente de uma mostarda. Do que é que Jesus está falando aqui, gente? Em todas as parábolas, em especial a parábola do semeador, a parábola da semente, Jesus está falando uma coisa sobre crescimento. Justamente sobre crescimento. Olha para cá. Os discípulos passaram o dia ouvindo Jesus falar sobre crescimento. Eles passaram um dia todo, café da manhã, almoço, café da tarde, na janta Jesus falou, bora, passemos para o outro lado da margem. Eles passaram o dia ouvindo Jesus falar sobre crescimento. Só que falar sobre crescimento e ouvir sobre crescimento é muito diferente de estar crescendo. Porque uma coisa é a teoria, você concorda comigo? Uma coisa é a teoria, outra coisa é a prática. Jesus passou o dia todinho falando crescimento. A gente precisa crescer. A gente precisa frutificar. Passou o dia todo falando sobre crescimento. Quando Jesus terminou a lição sobre crescimento, Jesus falou assim, todo mundo dentro do barco. Vocês não sabem o que aguarda vocês, o que está por esperar. Aguardem os próximos episódios. Todo mundo dentro do barco. Os discípulos entraram, afastaram, falou, vamos. E diz o texto que Jesus, ele foi para a polpa do barco dormir. Descansar, natureza humana. Precisava de uma regeneração ali. No ato em que os discípulos foram para lá,

ponto que o próprio Marcos e Lucas e também Mateus chegam a dizer que quase o barco foi a pique. Ou seja, quase o barco afundou. Aí os discípulos: rapaz, Pedro, pelo amor de Deus, vamos ver, cadê o mestre, cadê o mestre, cadê o mestre? O mestre, rapaz, o mestre está dormindo. O homem está cansado, ele passou o dia inteiro ensinando a gente. Foi mesmo, rapaz, ele ensinou sobre ensinamento. Mas acorda ele. Quando Jesus acorda, Jesus acalma o vento, aquieta o mar, e eles ficam assustados. Primeira lição que nós temos aqui para extrair para a nossa vida: praticidade. Quando Jesus te fizer crescer, quando Jesus fizer você ouvir palavras de crescimento, gente, e Jesus gosta de fazer a gente crescer e gosta de ver a gente em processo de crescimento. Ele ama. Ele ama. Deus é o Deus do crescimento. Ele disse: crescei e multiplicai. Ele disse para Abraão: farei de ti uma grande nação. Abençoarei os que te abençoarem, amaldiçoarei os que te amaldiçoarem, em ti serão benditas todas as famílias da terra. Quem mexer contigo, mexe comigo. Teu amigo é meu amigo, teu inimigo é meu inimigo. Deus ama o crescimento. Deus mostrou para José o sol, a lua e 11 estrelas se curvaram diante dele. Crescimento. Só que chegou uma hora que Deus falou assim: entra no barco. E Deus está dizendo para a gente: está na hora de entrar no barco. Bora entrar no barco? Ele faz assim, ó: sobe, sobe, porque agora eu vou tirar você da teoria e eu vou levar você para a prática. Vocês passaram o dia me ouvindo falar sobre crescimento. Vocês passaram o dia todo me ouvindo falar sobre o crescimento que eu tenho para esta obra, o crescimento que eu tenho para o seu ministério, o crescimento que eu tenho para a sua profissão, o crescimento que eu tenho para a sua casa, as bênçãos que eu tenho para dar, porque crescer é muito bom. Agora, ninguém cresce sorrindo. Eu nunca vi ninguém crescer sorrindo. E quem falou que cresceu sorrindo e face é mentira. Crescimento dói. Uma criança no processo da troca da carga dentária, saindo dos dentes de leite e indo para os dentes de fato permanentes, dói. Sai sangue. Quando a criança está em processo, engatinhando e dando os seus primeiros passos, ainda balbuciando, nós damos risada porque aquilo é bom ver o crescimento, mas para ela dói. Aí eu te pergunto: você quer crescer? Ô Jesus, em oração, abre a porta, Senhor, abre a porta, não é assim? Jesus, abre a porta, faz um milagre. Senhor, pelo amor de Deus, se o Senhor não fizer, olha, eu não sei mais o que vai ser da minha vida. Agora diga que eu estou mentindo. Senhor, abre a porta, faz um milagre, vai, tome petição, e tome petição, e tome petição. E não é errado não, tá, tem que pedir, tem que pedir. Somos filhos e por direito temos essa legalidade em pedir a Deus. Só que e como isso chega para Ele, você sabe como é que chega para Ele? Aí o Espírito chega para lá e traduz para Ele a nossa oração. Ele está pedindo para crescer. Ele está pedindo para crescer. Aí o pai olha e fala assim: ué, mas como é que a gente ensina uma pessoa a crescer? Manda entrar no barco. E Deus está mostrando para você um barco hoje. Está falando: você não me pediu uma porta? Você não me pediu uma oportunidade? Você não pediu aquela porta da faculdade dos sonhos? Você não pediu aquele emprego dos sonhos? Você não pediu para mim fazer um milagre? Opa, tô aqui, meu lindo. Tô aqui, minha linda. Filhão, tô aqui. Mas entra no barco, por favor. Primeiro os filhos. Depois os pais. Entra no barco. Agora, Deus, Ele olha para a gente diante desse texto e faz uma pergunta para a gente. E eu pergunto para você: realmente você quer crescer? Realmente você quer crescer? Porque crescer dói. Eu não sei que tipo de evangelho, não sei que tipo de filiação a gente está pretendendo construir para o futuro. Não sei que tipo de teologia nós queremos apresentar para o futuro, porque essa teologia e essa Bíblia fast food com Deus não funciona. Deus nunca teve gente que Ele tratou como não se fosse passar por processo de... Parece que as coisas só acontecem com a gente, não é verdade? Eu faço, né? Você acha que eu sou Superman, irmão?

Sou não. Senhor, direto, por que comigo? Por que o Senhor faz eu passar por isso? Hoje mesmo eu falei, por que o Senhor faz eu passar por isso? Você sabe o que Deus falou para mim? Deus falou hoje para mim assim, as suas orações de 15 anos atrás eu ouvi. E você me pedia crescimento. Entra no barco e fica quieto. Em nome de Jesus, por gentileza, levante a sua mão. Deus está dando para você uma oportunidade de crescimento e você não vai perder. Em nome de Jesus, receba essa palavra. Deus fará você crescer, a sua casa crescer, a sua família crescer, a sua profissão crescer. Os talentos de Deus estão caindo sobre você. Agora eu te prometo uma coisa, não vai ser fácil. Não será açucarado. Não vai ser coisas que você vai dizer, nossa, como isso é, como prova é gostosa. Como é bom passar por uma prova. Jesus, eu não vejo a hora de sair dessa prova e entrar em outra. Não, você vai chorar, as pessoas não vão entender, vão te chamar de louco, sua petição é de coisa louca, de gente louca, só que Deus mandou você entrar no barco, e você entrou, porque você quer crescer, você ouviu sobre crescimento e você é filho. Se você pode aplaudir ao nome do Senhor. Deus havia prometido para Israel que levantaria um libertador. Um homem que foi tirado das águas e consequentemente tiraria o povo do deserto. Só que quando a gente olha para as fases da vida de Moisés, parece uma coisa maravilhosa, principalmente a primeira, eu amo. É quando ele necessariamente ele vai para o Egito, resgatado pela filha de Faraó, e nós conhecemos a história. E ele tem a possibilidade de se tornar filho da filha de Faraó, com ascensão ao trono do Egito. Rapaz do céu, irmão do céu, vou falar para você. Eu imaginaria mil e uma coisa, falava, ah, meu Deus, dá para fazer tanta coisa. Olha, meu Pai do céu, será verdade? Será, Jesus? Será? E Moisés não foi diferente. Até que ele viu um homem maltratando alguém da sua parentela, alguém do seu sangue, ele não suportou, matou e se tornou homicida. E fugiu para as terras de Midian. 40 anos ele sonhando que seria filho da filha de Faraó, ascensão ao trono. Os próximos 40 anos em Midian, o negócio é ruim. Apacentando as ovelhas que nem eram dele. Eram de Jetro, seu sogro. E esse apacentamento era dose. Deserto, sol causticante, é de judiar. Quando o deserto não é 8, é 80. O negócio era terrível, irmão. Terrível, terrível, terrível. Olha, às vezes São Paulo aqui faz um sol pesado. Que quando você faz assim com a cabeça, você sente os negócios lá assim, dá uma balançada. Fala, rapaz, o negócio lá era pior. Era pior. Só que era necessário esse tempo de crescimento. E depois, com 80 anos, aí vem Deus. Em uma sarça que queima, arde, mas não se apaga, tira a sandália dos pés, porque agora eu tenho uma missão para você, você vai aparecer lá para Faraó, e agora você vai dar a minha identidade para Faraó. Rapaz, mas nem eu tenho identidade, qual que é a do Senhor? Diga que o eu sou, enviou você a ele. E tem mais, tira o meu povo de lá. Mas não é para tirar eles de lá sem direito a nada não, é para sair com tudo que tem direito, gado, riqueza, ouro, prata, tudo que eles tiverem direito, você traz com eles. Aí ele chegou lá e começou a viver. Agora eu te pergunto, abriria-se o mar vermelho? Ele veria o maná cair do céu? Ele veria as águas de Mara se transformarem em doce? A rocha jorraria a água? O Jordão com Josué seria aberto se José, ou melhor, se Moisés não tivesse aceitado as etapas do que Deus tinha para ele? Então eu faço um convite para você. Aceite. Aceite a história que Deus tem para você. Viva a história em que Deus tem para você. E viva todos os processos e todas as etapas que Deus tem para você. Eu não estou falando para você se conformar, para você não estudar, para você não buscar melhorias. Não é isso que eu estou falando. Mas por aquilo que Deus fizer, mandar você passar, você vai passar. E se negligenciar é pior porque o processo atrasa.
Aí Deus diz, é necessário fazer ele passar de novo. Então eu quero fazer um convite para você aqui, irmão. Pelo amor de Deus, entra neste barco. Porque o meio do mar com uma tempestade que parece que vai matar a gente. Que parece que vai deixar só um pedacinho do nosso barco. E a gente vai ficar num pedacinho de barco dizendo, e agora o que será de mim? É essa a impressão que a gente tem. Mas em uma coisa a gente precisa repousar. Porque quem me levou para o meio do mar não foram as minhas ideias. O que me levou para o meio do mar não foi o meu ego. O que me levou para o meio do mar foi Deus. E se tem uma coisa que Deus é, e você vai concordar comigo, Deus é responsável por aquele que Ele chama. Deus é responsável por aquele que Ele vocaciona. Deus é responsável por aquele que Ele diz assim, pode ir. No começo será amargo, mas no fim as coisas se tornam melhores do que no começo, porque o começo, o fim das coisas é melhor do que o começo. Em nome de Jesus, aplauda o nome dele, porque Deus tem um tempo de crescimento para nós. Mas a outra coisa que também nós podemos aprender nesse texto e com essas lições que a Bíblia tem para nós, que é justamente a segunda etapa, que Jesus não privou os discípulos de uma tempestade. Ou seja, os discípulos foram obedientes, vocês concordam comigo? Foram obedientes. Eles obedeceram. Jesus falou, entra no barco, foram, chegou lá, tome tempestade. Mas rapaz, por conta da obediência, os discípulos estavam passando por uma tempestade. Agora deixa eu te fazer uma pergunta. As tempestades da sua vida, os vendavais da sua vida, você está enfrentando por obediência ou por desobediência? Porque às vezes você está enfrentando o vendaval não é porque Deus mandou você fazer, não. É porque você, por iniciativa própria, chegou aonde chegou. As tempestades que vocês têm vivido, que você tem vivido e vivenciado, é porque Deus falou para você entrar nessa situação e você entrou e viveu essa tempestade, ou você está vivendo essa tempestade por conta de desobediência? Porque uma coisa é o Senhor falar, passemos para o outro lado da margem. Outra coisa é Jonas dizendo assim, quem ir para Nínive? Vou nada, rapaz. Vou não. Para Nínive eu não vou não. Para onde eu vou? Eu vou para Tarsis. A tempestade que Jonas viveu não foi por obediência, foi por desobediência. E não é só isso. Quando você vive uma tempestade por desobediência, se fosse só você no problema, estava bom. O problema é que você leva outros com você. Porque o problema era de Jonas, mas por conta de Jonas, o que é que os marinheiros tiveram que fazer com as cargas que eles estavam carregando no barco? Jogaram fora. Então, tem gente passando prova por conta das tempestades que você mesmo tem procurado. Será que as tempestades que você está enfrentando é porque Deus te levou para a tempestade? E aí você fica em paz. Fique em paz, porque o Deus que te leva para a tempestade é o Deus que acha o ouvido do vento e fala para ele se acalmar e se aquietar. Agora, se as tempestades que você está vivendo são tempestades que foram produzidas e geradas por você, e não só isso, você está levando gente a perder coisas por conta da sua tempestade. Você não está vendo que a sua família está afundando por conta da tempestade que você mesmo está gerando? Você não está percebendo que tem coisas no seu lar que estão sendo desperdiçadas por conta desse temperamento exagerado que você tem? Irmão, vou te falar uma coisa, se cerque de pessoas que possam e que você tem condições de ouvir o feedback delas acerca de você. Cerque-se de pessoas que têm aproximação com Deus para dizer para você, olha, se eu fosse você eu faria desse jeito, mas são pessoas verdadeiras e leais ao que Deus tem para você. E na sequência do texto, o próprio Deus, é uma coisa difícil para a gente porque nós temos dificuldade para entender isso. Eu particularmente ainda tenho hoje, embora esteja pregando para vocês.
como conciliar as tempestades com a presença de Deus. Você olha para o barco, tome o barco, ó, para um lado, para o outro, para um lado, para o outro, para um lado, para o outro. E a gente está falando de pescador, gente que entende de mar, gente que entende, já cansou de ver tempestade na Galileia. Esse mar aqui, irmão, isso aqui eu conheço de cor e salteado. Aqui tem peixe, aqui não tem, aqui não vai para lá, que ali dá ruim, as ondas são altas. Eles conheciam essa região, principalmente Pedro. Conhecia muito bem. E a tempestade varrendo o barco. E Jesus? Jesus, ó, em silêncio. Como é que a gente concilia? Como é que a gente casa? Como é que a gente relaciona a tempestade e o fato de Deus estar com a gente? É porque Deus nunca prometeu para a gente que a gente não passaria por qualquer coisa. Ele disse em Isaías, quando passares, ele não disse se passares. Porque se é uma hipótese, você concorda comigo? Se é uma hipótese, se você for, se você chegar, se você conseguir, é uma hipótese. Agora, quando, tem um tempo determinado para você passar, não sei quando. Tem gente que passou, outros estão passando e outros vão passar. Mas quando chegar a hora de Deus falar assim para você, chegou o tempo do crescimento, entra no barco. Quando esse quando chegar, entra, irmão. Porque quando você passar pelas águas, Ele estará contigo. Quando você passar pelos rios, eles não te submergirão. Quando passares pelo fogo ardente, não vai te queimar. Por quê? Porque aquele que te colocou no processo é o mesmo que está com você no processo. Embora Deus esteja em silêncio, embora Deus não esteja em atividade, porque coisa boa é ver Deus em atividade. Coisa boa é você ver Deus abrindo o mar e Deus abre o mar. Coisa boa é você ver Deus falando, pega essas pedras do Rio Jordão. Coisa boa é você ver Deus derrubando gigante. Coisa boa é você ver Deus derramando maná do céu. Coisa boa é a rocha jorrando água. É bom demais! Agora, difícil é você saber que Deus está com você, mas Ele não está se manifestando. É o que está com os discípulos aqui. Eles estão vivendo com Deus. Eles estão vivendo uma tempestade por obediência. Eles estão vivendo um vendaval por obediência. Porque Deus levou ele para esse lugar. Porque Deus conduziu eles para esse lugar. Só que o mesmo Deus que conduz é o Deus que não fala. É o Deus que não responde. É o Deus que demora com a oração respondida. É o Deus que demora para responder um propósito. E o que é que você vai fazer? Vai pegar Deus pelo colarinho, levar ele para o canto da parede e falar, e aí, vai fazer ou não vai fazer? Ou você vai dizer assim, Senhor, se o Senhor não agir, o negócio aqui vai ficar feio. E eles recorreram a Jesus e falaram, olha gente, vocês fiquem em paz. E aqui nós aprendemos a última lição que esse texto tem para nós. Qual é? Que o que Jesus prometeu para os discípulos não foi uma viagem tranquila. Não foi um cruzeiro. Jesus não prometeu um cruzeiro para eles. Muito pelo contrário. Jesus prometeu para eles uma travessia. Ele disse, passemos para o outro lado da margem. Isso aqui é uma certeza. Isso é uma certeza. Isso aqui não é uma dúvida. É uma certeza. Passemos para o outro lado da margem. Não é? Será que vamos passar? Passemos para o outro lado da margem. É uma certeza. O que ele promete é uma travessia. Ele não prometeu que o percurso do trajeto do barco seria fácil. Ele disse assim, vocês vão chegar lá. Agora o que vai acontecer no meio do mar, aí eu não posso contar porque senão acaba com a surpresa. Você já percebeu que Deus nunca dá o plano todo para a gente? Deus chega para Abraão e fala, sai da tua terra. Ele saiu. Mas Deus falou para ele no início do capítulo 12 que ele teria que sacrificar o filho dele? Deus nunca dá o plano todo. Por quê? Ele quer ver até onde você alcança o nível de obediência. Fique de pé agora em nome de Jesus. Fique de pé agora em nome de Jesus.
E eu quero convidar você agora a fazer uma oração mais do que sincera. Uma oração mais do que sincera. Em alguma fase deste sermão você está. Ou você está naquela fase que Deus está dizendo assim: opa, ouvi a sua oração. Prepara aí para entrar no barco. E você todo alegre, feliz. Opa, vamos para o barco. Ou você está na fase em que você já está no meio da tempestade, ou você está dizendo assim: estou em paz, porque embora eu sei que a tempestade está aqui, que o vento está soprando junto às águas no meu barco, eu sei que o que ele me prometeu não foi um afogamento, o que ele me prometeu foi uma travessia. Feche os seus olhos agora em nome de Jesus. Será que as tempestades da sua vida que você tem enfrentado são por obediência? Foi porque Deus te levou para o meio deste vendaval? Foi Deus que te levou para o meio desta crise? Foi Deus que te levou para esse local que às vezes é desconfortável, sim, tá? É desconfortável, só que foi Deus que te levou. E você sabe que você não é a mesma pessoa de 2 anos atrás. Por quê? Porque aquela tempestade fez você crescer. Senhor, e nós estamos aqui, Pai, agora, iniciando essa oração. E eu vou fazer uma oração junto com os teus filhos que me acompanham nesta oração, Deus. Nós queremos te agradecer pelas tempestades que nós enfrentamos anos atrás. Senhor, nós choramos. Nós oramos na madrugada, nós jejuamos. Eu quero te agradecer, Deus, pelos 2 anos, 3 anos atrás que se passaram. E realmente, Deus, não foi fácil. Foram perseguições, foram calúnia, foram tempestades, foram defamações, foram gente cavando cova, gente abrindo buraco dizendo: é hora dele cair, é hora dele morrer, é hora dele ir. Além disso, Senhor, os inimigos, Satanás, os seus asseclas, ó Deus, trabalhando, Senhor, arduamente, ó Deus, para ver o teu filho, Pai, tombado, ó Deus, sem vida, ó Deus, sem ânimo, depressivo, ansioso, trabalhando, tirando a paz, roubando a paz do coração dele, Deus. Embora, Senhor, ele transmita paz e sossego, ó Pai, em meio à tempestade, o coração do teu filho pede por socorro. Meu Deus, em nome de Jesus, eu quero, Pai, te pedir agora, reavive, Senhor. Deus, traz novamente, reacende, ó Pai, sopra novamente, Senhor, o sopro, ó Pai, das promessas que o Senhor fez ao teu filho quando o Senhor disse para ele entrar no barco. Senhor, em nome de Jesus, eu quero te pedir agora, aumente a fé do seu filho. Eleve, Senhor, a fé do seu filho a um nível que ele pediu, ó Deus. Senhor, abre a porta que o teu filho, ó Deus, solicitou, pediu, ó Pai, mas que o Senhor, ó Pai, produza um crescimento extraordinário para ele, porque ele não seria o que ele é se o Senhor não tivesse levado ele para essa tempestade. Deus, nós te agradecemos pelas tempestades que vivemos. Aliás, ó Deus, bons marinheiros, bons marujos são produzidos em dias de vendavais. Bons marinheiros, ó Pai, são gerados em ocasiões de tempestade. Eu queria que agora você começasse a agradecer a Deus nessa oração que você está fazendo. Você começasse a agradecer a Deus, dizendo: Deus, muito obrigado. Muito obrigado. Muito obrigado, porque eu sei que essa tempestade cresceu, subiu, elevou-se para que o Senhor produzisse em mim, ó Pai, crescimento espiritual. Senhor, sim, ó Deus, nós te louvamos, ó Pai. Nós te adoramos, a tua igreja te agradece. A tua igreja te agradece. A tua igreja, Senhor, te louva. Porque o Senhor tem nos levado para este

Eu queria fazer uma pergunta agora. Se existe alguém aqui hoje que, ouvindo essa palavra, quer reconciliar com Jesus ou aceitá-lo como Salvador? Existe alguém hoje para Jesus? Levante as suas mãos, a sua mão como um sinal. Se você está vendo alguém do seu lado que está aceitando a Jesus ou quer reconciliar com ele, possa ver. Tem alguém para Jesus hoje? Para reconciliar com ele, para aceitá-lo? Vamos fazer então a oração da fé e agradecer a Deus por esse momento de culto, de adoração, de louvor, por tudo que Deus tem gerado para nós e nos direcionado na sua palavra. Pai, eu te louvo porque o teu cuidado nos alcançou. Obrigado, Pai, por esta palavra. Obrigado, Senhor, por essas pessoas que estão aqui, que saíram das suas casas, dos seus trabalhos, saíram, ó Pai, de onde estavam e vieram, Pai, ouvir a tua palavra. Nós te glorificamos e te adoramos. Que o Senhor conduza, leve os seus filhos em segurança para suas casas, os protegendo, os livrando do mal, que a sua mão e o seu poder os proteja, Pai. Dê para eles um sábado de descanso e um domingo abençoado, em nome de Jesus. Amém. Até um próximo culto Regenere. Que Deus em Cristo abençoe a todos, em nome de Jesus.